0: com a Assembleia Legislativa. Eu não serei, como a Assembleia tem vivido nos últimos anos, um governador autoritário que quer ganhar tudo no grito. Obviamente que não. Eu sou um homem de diálogo. Porém, sou um homem transparente. Comigo não tem meias verdades. Porque verdade não é meia, verdade é uma só. Então, sim, nós teremos um diálogo republicano. O que não acontecerá é jogo de interesse, toma lá, dá cá. Isso no meu governo não haverá. Mas nós respeitaremos todos os poderes constituídos, inclusive a Assembleia Legislativa do Estado de Minas Gerais.
1: Obrigado, candidato. Só para que as pessoas possam, né, se ambientar, quem chegou agora no dial, no rádio, na 88.7 FM, nós estamos no debate entre os candidatos ao governo do Estado de Minas Gerais, debate organizado pela TMC e também pela TV Sim Brasil. Bruno Rizzi, você tem um minuto para o contraponto.
2: Candidato Ben Mendes, então o senhor estaria disposto a dialogar, mas a gente sabe que o diálogo hoje na política carece de muitas decisões atreladas a ele. Sendo assim, reafirmo aqui a questão, refaço a minha questão sobre a disponibilidade de formar coalizões, negociar e articular com partidos que a gente sabe que tem um poder muito grande no Congresso Nacional, nas Assembleias Legislativas e até, eventualmente, lidando com oposição dentro de um governo federal. O senhor estaria disposto a ir além do diálogo e trabalhar com coalizões políticas e articulação, passando do diálogo, sendo efetivamente alvo de formação de alianças políticas e até negociação de cargos num eventual governo?
1: Agora o candidato, muito obrigado, Bruno Rizzi, viu, pelo contraponto, sempre importante aqui na TMC, ponto contraponto, para que o eleitor possa formar, né, a opinião dele. Como nós dissemos no início, a TMC não está aqui para dar a opinião para que o eleitor possa escolher, né? A gente está aqui para mostrar tudo o que acontece. Portanto, o candidato Ben Mendes agora tem um minuto para a tréplica. Candidato.
0: Bruno, reitero, diálogos com posições republicanas, transparentes, honestas, probas. Quando eu for eleito governador de Minas Gerais, é porque a sociedade mineira entendeu que dá para confiar em um projeto transparente, um projeto honesto e um projeto de desenvolvimento e fortalecimento das instituições aqui no Estado de Minas Gerais. Então, a Assembleia Legislativa, ela saberá que terá um governador no Palácio de Tiradentes, que é um governador que tem os princípios da República como caros. É um republicano, é um democrata. Sobretudo, é um homem cristão, presbiteriano, que tem os valores de Cristo acima de qualquer dos meus valores. Então, diálogo comigo é às claras. Comigo, o diálogo vai ser republicano, transparente e com controle social.
1: Muito obrigado ao candidato. Nós estamos ao vivo para toda a região metropolitana de Belo Horizonte, na 88.7 FM, no primeiro debate realizado pela TMC em parceria com a TV Sim Brasil entre os candidatos ao governo de Minas. Bruno Rizzi, nosso articulista político, agora pode escolher o segundo candidato para fazer a pergunta.
2: Bom, vamos agora com o candidato Gabriel.
1: 30 segundos, Bruno Rizzi.
2: Candidato, a gente falou aqui no início, o senhor também afirmou a situação da dívida do Estado, a situação fiscal do Estado de Minas Gerais, que realmente é muito preocupante. O Estado ainda contou com a entrada de alguns recursos nos cofres relativos ao Acordo de Mariana, o que trouxe ainda algum alívio para o caixa do Estado, além de sucessivas liminares que o Supremo Tribunal Federal concedeu e que trouxeram e garantiram aí, desde dezembro de 2022, um total de 21 meses de suspensão das dívidas com a União, conforme uma nota técnica da Secretaria do Tesouro Nacional. O senhor realmente considera possível resolver a questão da dívida em 4 anos ou apenas entregar o Estado menos pior do que foi pego?
1: Obrigado, Bruno. Agora o candidato Gabriel tem 2 minutos para a resposta. Gabriel.
3: Obrigado, Bruno. Importante dizer que esses valores de Brumadinho e Mariana, eles não aliviaram a situação não, porque não entram para as despesas correntes, São outros tipos de gasto. O que aliviou a conta deste atual governo foram outros fatores. Primeiro fator, para deixar todo mundo bem por dentro da questão. Quando se encerra o trágico governo petista de Fernando Pimentel, você tinha cerca de 100 bilhões de dívida e quase 10 bilhões de déficit. Passaram-se 8 anos e nós estamos beirando quase 200 bilhões de dívida e quase 10 bilhões de déficit. Ou seja, este governo atual ficou falando muito mal do anterior, mas está entregando numa situação pior. O que que ajudou o atual governo? Primeiro, o governo anterior tinha pedido a suspensão do pagamento da dívida. Então não se pagou a dívida por um longo período. Era uma maquiagem das contas públicas. Segundo, depois da pandemia, houve um boom de pagamento de ICMS, de energias e de serviços. Agora que isso passou, a realidade vem à tona. É completamente possível fazer, porque já teve quem fez. O Espírito Santo, que foi governado por um grande político, o Paulo Artung, pegou uma situação ainda pior do que a nossa. Muito pior do que a nossa. E não tem segredo. Para cuidar das pessoas, gente, é preciso cuidar das contas. Qual o papel? Reconhecer, sem perder tempo, essa dívida de 179,3, entrar na condicionante sem juro de parcelamento, equilibrar as contas, gastando menos do que se arrecada de maneira primária e, sobretudo, não roubar e não deixar roubar. Combater corrupção, como já acontece hoje na mineração, na educação, no esporte, na CEMIG Sim. E nós vamos ter o cuidado de que todo projeto tenha muito claro quanto custa, quem é responsável, o que gera, para não ter sobreposição e desperdício.
1: Obrigado, candidato Gabriel. Agora o Bruno Rizzi tem 1 minuto para fazer o contraponto. Bruno, a partir de agora.
2: Candidato, tendo em vista a questão política e as críticas ao governo Zema, como foram feitas há pouco, sobre a dívida que vai ser herdada pelo próximo governador do estado, o senhor estaria disposto a sentar e conversar com o atual governo, caso eleito, ou as alianças políticas e as questões ideológicas superariam qualquer coisa que venha abaixo disso?
3: Governo estadual ou governo federal?
2: Governo estadual, perdão.
1: Claro. Então vamos lá, só vamos zerar o cronômetro, por favor, para que o candidato Gabriel possa fazer a tréplica. Vamos zerar o cronômetro, por favor, produção, para não ter problema, para que todo mundo fale no tempo correto, para que o debate siga todas as regras. Candidato Gabriel, a partir de agora.
3: Sim. Diálogo tem sido uma marca da minha postura nessa campanha. Tanto que o atual governador, o Matheus Simões, me convidou para ser candidato a vice-governador dele. O senador Cleitinho me convidou para ser candidato a vice-governador dele. Senadora Marília, candidata a senadora Marília, gostaria muito que eu fosse o candidato a governador dela. Isso prova que a gente dialoga com absolutamente todo mundo. Sem ofensa, sem corte para a internet, sem fazer de coisa séria palhaçada. E para dialogar com todo mundo, é necessário, sobretudo, você ter convicções muito próprias. E nós temos uma convicção muito própria porque este plano de governo foi escrito ao longo de 1 ano de trabalho, ouvindo especialistas, ouvindo prefeitos, vereadores e técnicos, e sobretudo, quem coordena o nosso plano é o economista Marcos Lisboa. É com gente muito qualificada e respeitando todos os partidos políticos, sem gastar tempo com ofensa, que nós vamos resolver o problema grave que Minas Gerais vive.
1: Obrigado, candidato Gabriel Azevedo. Agora são 9h01, nós estamos ao vivo na Transamérica, que é TMC 88.7 FM, no debate entre os candidatos ao governo do estado de Minas Gerais, uma parceria da TMC com a TB Sim Brasil. Bruno, agora você pode formular a sua última pergunta para o candidato Flávio Roscoe, do PL, 30 segundos a partir de agora.
2: Candidato Flávio Roscoe, vamos falar sobre os trabalhadores e empreendedores mineiros e de todo o Brasil, é claro. O senhor, como representante do setor produtivo mineiro, afirmou recentemente que o fim da escala 6x1 pode tirar a competitividade do Brasil. Para o senhor, competitividade significa necessariamente trabalhar mais horas? Não deveríamos buscar competitividade também e principalmente por meio de maior produtividade por hora trabalhada e pensando tanto no empreendedor quanto no empregado?
1: Obrigado, Bruno Rizzi. Agora, o candidato Flávio Roscoe, do PL, tem 2 minutos para responder a pergunta.
4: a discussão a respeito da jornada não devia se dar em momento eleitoral, que não pode ser uma discussão eleitoreira. Ela trata do futuro do país e vai mudar, impactar gerações, não somente este momento específico pré-eleição. Então, na minha leitura, esse foi um debate que deveria ser levado para outro momento, para que ele não seja contaminado pelo cenário político eleitoral, que é muito fácil, quem quer trabalhar menos, todo mundo quer. O que não é explicado é quais são as consequências quando toda a sociedade compulsoriamente vai trabalhar menos. E qual que é essa consequência, que muitas vezes não é bem explicada? É que se todo mundo trabalhar menos, sem aumento de produtividade, tudo que é produzido no país vai custar mais caro. Então, mesmo que você ganhe a mesma coisa, o seu poder de compra vai cair. Então, nós não vamos ficar mais ricos, nós vamos ficar mais pobres. Por isso que o que a gente defende é a negociação entre trabalhadores e empregados. A negociação bilateral. Essa negociação já garante hoje uma jornada média no Brasil de 39 horas e não de 44 horas. Mas os segmentos que podem trabalhar menos, trabalham menos, porque é a condição para isso. E aqueles que não podem, trabalham mais. A opção do trabalhador é se quer ou não trabalhar naquele segmento, e é uma liberdade que ele tem. E a tendência é que, gradativamente, todos os trabalhadores trabalhem menos. Quando você torna isso compulsório, você praticamente obriga segmentos a seguirem uma norma que às vezes é inviável. E isso vai ser repassado para o preço de produtos e toda a população pode perder o poder de compra. Então, o que nós defendemos é um debate mais amplo e profundo, mais foco no aumento da produtividade, que é assim que a gente vai gerar riqueza.
1: Muito obrigado, candidato. Tinha mais 5 segundos, mas não utilizou. O Bruno Rizzi, então, vai fazer o contraponto. Tem 1 minuto, Bruno Rizzi, para fazer o contraponto.
2: Candidato, algumas pesquisas recentes sobre o tema, feita por alguns institutos de pesquisa, apontam que a aprovação do tema por parte de eleitores e trabalhadores varia na casa dos 68% a 73%. Diante desse apoio popular tão expressivo a essa PEC que foi hoje aprovada na CCJ do Senado, o senhor discorda da pauta mesmo assim?
1: Muito obrigado, Bruno. E agora o candidato tem 1 minuto para a tréplica. Candidato, a partir de agora.
4: Olha, eu acho que o homem público, ele deve, antes de tudo, defender aquilo que é o melhor para a sociedade. Mesmo que num determinado momento isso não seja popular. Se você só defende pautas populares, você é populista, na essência. E eu não sou populista. Eu defendo aqui uma sociedade sustentável. E nesse momento, eu acho temeroso tratar de um tema tão grave que impacta toda a economia brasileira por décadas, num período pré-eleitoral. Por que a justiça eleitoral proíbe candidatos a oferecerem dinheiro? Porque você não pode comprar voto. E você também não pode comprar voto com pautas eleitoreiras de curto prazo. E o problema é que teremos que conviver com essa decisão. Se ela é certa ou errada, nós teremos de conviver com ela em momento eleitoral. E eu acho que isso é um equívoco. Eu acho que a discussão tem que ser mais aprofundada e a gente tem que ver o exemplo de outros países. E os exemplos de outros países não é positivo com esse tipo de medida unilateral.
1: Muito obrigado, candidato. Gostaria de agradecer muito ao Bruno Rizzi, está sempre no Start TMC, na 88.7 FM, fazendo os comentários políticos, também no TMC 360, Start TMC e TMC 360, nas manhãs da 88.7 FM. Bruno, muito obrigado pela sua participação. Lembrando que nós estamos no debate entre os candidatos ao governo do estado de Minas Gerais. Não compareceram, e é sempre bom que a gente diga, os púlpitos estão vazios do candidato Alexandre Calil, do PDT, do candidato Patrus Ananias, do PT, do candidato Matheus Simões, do PSD, e do candidato Cleitinho Azevedo, do Republicanos. Nós vamos para um breve intervalo e voltamos para o terceiro bloco do debate entre os candidatos ao governo de Minas Gerais. É já, já.
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5: É, mas foi o que ele falou.
6: Já estamos de volta com o debate entre os candidatos ao governo do estado de Minas Gerais na TMC. Transamérica agora é TMC, em parceria com a TV Sim Brasil. Lembrando que a TMC começou em outubro do ano passado, eu, André Rocha, estava lá, e agora estamos fazendo um feito histórico, realizando o primeiro debate entre os candidatos ao governo do estado de Minas Gerais, na 88.7 FM. Você que chegou agora, que está nos ouvindo, estão presentes aqui o candidato Flávio Roscoe, do PL, o candidato Gabriel, do MDB, e o candidato Ben Mendes, do Missão. Nesse terceiro bloco, nós vamos colocar alguns temas e cada candidato vai escolher um tema para...

0: candidato, o outro candidato tem 2 minutos para a resposta, o candidato que perguntou 1 minuto para a réplica e o outro candidato 1 minuto para a tréplica. Vamos fazer o seguinte, o primeiro candidato, pelo sorteio, nós fizemos um sorteio prévio com a participação de todos os assessores dos candidatos, inclusive a ordem dos púlpitos foi sorteada e agora, nesse terceiro bloco, o candidato que faz a pergunta é o candidato Ben Mendes. Candidato Ben Mendes, nós vamos colocar na tela os temas para que o senhor possa escolher e, a partir dessa escolha, o senhor diz qual tema vai querer e qual candidato vai fazer a pergunta. Temos na tela educação, saúde, segurança pública, meio ambiente, infraestrutura e mobilidade, desenvolvimento econômico, agricultura, desenvolvimento social, segurança pública, finanças, cultura e turismo. Qual tema o senhor escolhe?
1: Segurança pública.
0: Para quem o senhor vai fazer a pergunta?
1: Gabriel Mentirinha.
0: O senhor tem 30 segundos para formular a pergunta.
1: Gabriel, para combater a segurança pública, a gente tem que ser, primeiramente, honesto. O senhor disse, no debate passado, para um candidato, sim, cuidado com quem te cerca, candidato. Político que rima com vorcaro. E o senhor disse aqui hoje, também, e disse no debate passado, não roubar e nem deixar roubar. O que o senhor quer dizer com isso? O que isso tem a ver com segurança pública?
0: O candidato Gabriel Azevedo, agora vamos colocar na tela, tem 2 minutos para a resposta. Candidato, por favor.
2: Bem, o nosso plano de governo está registrado na Justiça Eleitoral, qualquer um pode acessar. Sobre a fase não roubar e não deixar roubar, é uma citação na promulgação da Constituição da República Federativa do Brasil por Ulisses Guimarães. É um cuidado com o dinheiro público, é um cuidado com a moralidade. Já fui vereador 2 vezes, já fui subsecretário de Estado por 4 anos. Na minha vida não há absolutamente nenhum tipo de investigação, condenação. Uma coisa é você discursar sobre a moralidade. Outra coisa é você já ter enfrentado o desafio de exercer cargos públicos e já ter sido testado diante das muitas provações que se passam na sua frente. Ou seja, essa é a frase, é uma citação. Em relação à rima, eu deixo muito claro. Aqui está um cara que não tem absolutamente nada a ver com Daniel Vorcaro. Nunca estive com ele, nunca fiz absolutamente nenhuma transação. E tenho a tranquilidade de vir aqui nesse debate, olhando para o olho do eleitor mineiro e falando que aqui tem um cara em que a ética, em que o respeito ao dinheiro público, a transparência, o cuidado com a república, com a democracia, tudo isso fez parte da minha trajetória. Então, para deixar muito claro para as pessoas, nesse momento de crise que o Brasil vive, o nosso partido, aqui em Minas Gerais, tem 2 candidatos ao Senado. Um me acompanha aqui, Arcanjo Pimenta, e o outro é o Manuel Carvalho. Os dois comigo publicamos um manifesto hoje, defendemos, por exemplo, a renúncia de Alexandre de Moraes, e mais do que isso, defendemos uma série de mudanças no Supremo Tribunal Federal, porque aqui não há compromisso com o que está errado.
0: Obrigado, candidato Gabriel. Agora o candidato Ben Mendes, do Missão, tem 1 minuto para a réplica.
1: Veja bem, o próximo governador de Minas, ele terá que ter coragem. As facções criminosas estão vindo do estado da Bahia, Rio de Janeiro e São Paulo, estão dominando territórios aqui. O governador precisará ser corajoso para enfrentar isso. O Gabriel não teve coragem sequer de citar o nome do Marcelo Aro, que é o Marcelo Aro, que ele disse que rima com o Vorcaro, que lá na CEMIG Sim indicou o diretor da CEMIG Sim, e a Polícia Federal está atrás agora para saber dos esquemas de corrupção. Governador de Minas tem que ter coragem. Não dá para combater o crime organizado tendo medo de falar sobre o nome de um político influente. Não roubar e nem deixar roubar, mas ele é apadrinhado por Nilton Cardoso Júnior, que respondeu ao processo de desvio de 2 milhões e 800 mil. E o vereador dele lá em Capelinha, Carlinho da Saúde, foi cassado.
0: Obrigado, candidato. Agora o candidato Gabriel Azevedo vai ter um minuto para a tréplica. Candidato, por favor.
2: Tudo bem. Se eu te contar, discursar é muito simples. Você nunca teve num cargo público, cara. Você não enfrentou um vereador completamente envolvido com todo tipo de criminalidade na Câmara Municipal, colocou o dedo na cara dele e falou que não tinha medo e depois ajudou a articular a cassação. Vai na polícia, cara. Vai na polícia civil. Vai na polícia militar. Pergunta quem eu sou. Pergunta quantas vezes eu já ajudei as autoridades desse estado a combater a criminalidade dentro dos cargos públicos que eu ocupei. É muito simples para você realmente fazer a política apenas aqui conversando. Cara, te desejo realmente um dia que se ocupe um cargo público. Depois que se ocupar e se provar lá, aí você vem querer dar lição a alguém.
0: Ok, candidato Gabriel Azevedo, agora são 9 horas e 29 minutos. Nós estamos na Transamérica, que agora é TMC 88.7 FM, 88.7 FM. No terceiro bloco, agora o candidato Gabriel Azevedo, nós vamos colocar na tela os temas, com exceção da segurança pública, que foi o tema escolhido pelo Bem Mendes. O candidato Gabriel Azevedo vai poder escolher os outros temas. Olha, nós retiramos o segurança pública. Gabriel, o senhor pode escolher entre educação, saúde, meio ambiente, infraestrutura, imobilidade, desenvolvimento econômico, agricultura, desenvolvimento social, segurança pública, finanças, cultura e turismo.
2: Cultura e turismo.
0: Cultura e turismo. Pode formular sua pergunta, por favor, candidato.
2: O Flávio Roscoe.
0: Flávio Roscoe, por favor.
2: Flávio, eu acho que é uma oportunidade, acredito ser uma oportunidade para que você diga de maneira clara para as pessoas se você participou ou não participou do atual governo. Ou seja, qual era a sua influência diante do Zema e do Matheus. E eu queria que você explicasse para nós quais são os dados mais recentes do turismo mineiro. Melhorou? Piorou? O que você tem a dizer sobre esse dado especificamente?
0: Obrigado ao candidato Gabriel, do MDB. Agora, o candidato Flávio Roscoe, do PL, tem 2 minutos para a resposta.
3: Bom, Gabriel, eu não integrei nem esse governo, nem nenhum governo. Eu trabalhei liderando uma entidade de classe representativa do setor empresarial. Aliás, a entidade mais relevante do estado de Minas Gerais. E fazer articulações, interações, tanto com o governo estadual, com os governos municipais, como com o governo federal, como com o legislativo, quanto o judiciário, quanto com o Ministério Público, faz parte do cotidiano e do dia a dia de exercer a presidência de uma entidade de âmbito estadual. Lembrando que ela é uma entidade que tem representatividade reconhecida na Constituição. Então ela não é uma entidade formada por amigos ali, para discutir tal assunto. Não, eu tenho legalidade de representar todo o setor industrial no estado de Minas Gerais. E como presidente dessa instituição, eu tenho a obrigação de fazer interação. Então nós, a todos os momentos, formulamos políticas públicas, entregamos sugestões de melhoras, tanto para a Câmara Municipal que você presidiu, como para a Prefeitura, como para o governo e quanto para a União. Esse é nosso papel institucional e fazemos com muito zelo e muito carinho, de olho exatamente no bem-estar da sociedade. Com relação ao turismo, a própria FIENG, anos atrás, montou o Instituto Estrada Real para promovermos nossos principais ativos, que é o caminho da Estrada Real. E foi ela que deu destaque para o caminho da Estrada Real, recuperando essa importante rota turística mineira, que na verdade nem existia, né? Criando o traçado e cadastrando empreendimentos na rota, e dessa maneira a gente deu um impulso muito grande ao turismo. Lembrando que o turismo é uma grande oportunidade de Minas Gerais em função das nossas riquezas culturais e do nosso patrimônio histórico.
0: Obrigado, candidato. Agora o candidato Gabriel tem um minuto para a réplica.
2: Flávio, você não me respondeu. Eu te perguntei claramente se você sabe qual é o dado do turismo em relação a Minas Gerais. Eu te conto. De acordo com o IBGE, o turismo cresceu 4,4% no Brasil. Em Minas Gerais, caiu, pessoal, em 2025. Nós temos uma queda de 4,4% no turismo mineiro. Sabe o que é isso? Isso, pessoal, é não tratar esse tema com seriedade. E aí, Flávio, por que que eu te perguntei? Como você sabe, eu li com atenção todos os planos de governo que estavam disponíveis. No seu, não tem nada sobre turismo, nada sobre cultura. E isso me parece terrível num estado chamado Minas Gerais, em que a gastronomia é maravilhosa, em que a arte, a música... Aliás, por falar em música, você defendia a questão da mudança da sala da orquestra. Você continua com a mesma defesa de que ela seja compartilhada e não respeite o desejo da orquestra?
0: Muito obrigado ao candidato Gabriel Azevedo. E agora o candidato Flávio Roscoe tem um minuto para a tréplica, a partir de agora.
3: Gabriel Azevedo, o turismo é muito relevante e nós defendemos essa pauta com vigor. Tanto é que nós já atuamos nela. Sim. E já colaboramos com Minas Gerais, enquanto muitos vêm com proposta e nunca fizeram nada. É apenas discurso. Eu já fiz. Aliás, não somente fiz, como faço. O Instituto Estado da Real está aí para servir o Estado de Minas Gerais. E nem é atividade fim do sistema FIENG, nem é indústria. Então já fiz enquanto líder de classe, vou fazer muito mais enquanto governador. Agora, programa de governo, a gente coloca lá as prioridades. Eu tive 12 horas para fazer o plano de governo e fiz um programa de governo extraordinário, porque fui escolhido como candidato no último dia. E tenho certeza que o turismo será prioritário na nossa gestão e é uma grande oportunidade para os mineiros. E volto a dizer, já fiz mais pelo turismo que todos os outros que estão propondo pelo cargo hoje. Vou fazer muito mais quando for governador.
0: Muito obrigado, candidato Flávio Roscoe. Agora 9 horas 35 minutos. Nós estamos na 88.7 FM ao vivo para toda a região metropolitana de Minas Gerais. Também no aplicativo da TMC, no site tmc.com.br, esse debate que é uma parceria da TMC com a TV Sim Brasil. Agora o candidato Flávio Roscoe, pelas regras do debate, ele formula uma pergunta para o candidato Ben Mendes. Candidato, o senhor tem 30 segundos para fazer a pergunta, mas vamos ver os temas para que o senhor possa escolher. Vamos colocar na tela, evidentemente que entre os temas, o senhor não pode fazer segurança pública, que já foi feito, e cultura e turismo. Qual tema o senhor vai escolher?
3: Eu vou escolher educação.
0: Educação. Então vamos lá, o senhor tem 30 segundos para formular a pergunta ao candidato Ben Mendes.
3: Candidato, a educação de Minas Gerais já foi muito boa no passado. E hoje nós temos um quadro, principalmente nas escolas públicas, crítico, com má remuneração dos professores, desmotivação e um baixo nível de aprendizado por parte dos alunos. Como você pretende mudar essa realidade da educação mineira?
0: Candidato, o senhor tem 2 minutos para a resposta a partir de agora.
1: Perfeito, Flávio. Educação, concordo com você, que deve ser prioridade de qualquer governo. No estado de Minas Gerais, primeiro, nós precisaremos de valorizar o professor. E a valorização primária de um professor é através da remuneração. Então nós devemos ter um compromisso com o pagamento do piso. Nem que para isso a gente tenha de rever renúncias fiscais que foram concedidas a amigos do rei e não ofereceram contraprestação para o Estado. E em segundo lugar, nós, o Partido Missão, e eu aqui no Estado de Minas Gerais como governador desse Estado, pretendo passar na Assembleia Legislativa e nós ali a nível federal também, no Congresso Nacional, a chamada Lei de Responsabilidade Gerencial. O que significa isso? É a mesma coisa que acontece na iniciativa privada. Por que que a pessoa, quando ela tem um pouquinho mais de condição, ela coloca seu filho para estudar numa rede privada? Porque lá existe a responsabilidade gerencial. Tem indicativos que os alunos, as metas, eles precisam alcançar, e todo o corpo pedagógico precisa de bater aquelas metas. Quanto mais metas atingidas, mais aquela escola vai crescendo em boa reputação e nome. Aqui no Estado, nós faremos, através da Lei de Responsabilidade Gerencial, algo semelhante. As escolas que tiverem mais melhores resultados através de indicadores claros de alfabetização, de baixa evasão escolar, essas escolas receberão ainda mais investimentos, para além do investimento que é padrão. Por quê? Assim nós vamos criar uma lei de incentivo. A Lei de Responsabilidade Gerencial, ela cria uma política de incentivo. Se você quer mais recursos, você vai trabalhar conjuntamente para melhorar os indicativos. Isso já acontece na iniciativa privada e nós vamos trazer aqui para a iniciativa pública também.
0: Obrigado, candidato. Agora o candidato Flávio Roscoe tem um minuto para a réplica. A partir de agora, candidato.
3: A educação foi prioridade da minha gestão, tanto no SESI como no SENAI, e obtivemos avanços extraordinários em ambas as áreas. Já falei aqui, saímos de 60 mil alunos para mais de 300 mil ao ano. Somente no SENAI formamos 1,5 milhão de mineiros durante os 8 anos da minha gestão. 7% da população de Minas Gerais passou pelo SENAI nesses oito anos. E pôde, com isso, mudar de vida. Então, a educação é fundamental. E a gente obteve índices extraordinários. Das 10 melhores escolas do SESI no Brasil, 9 estão em Minas Gerais pelo Enem. A melhor escola baixa renda pelo Enem 2024 é uma escola do SESI de Minas Gerais. E isso se dá com seriedade, trabalho, valorizando os profissionais, mas também inserindo tecnologia no processo de ensino. Pois nós precisamos de dialogar com essa nova geração.
0: Obrigado, candidato Flávio Rosco. E nós estamos na 88.7 FM, no debate entre os candidatos ao governo do Estado de Minas Gerais. Agora o candidato Ben Mendes tem um minuto para a tréplica. A partir de agora.
1: Flávio, é consenso que uma sociedade bem educada, na qual os seus cidadãos têm direito à educação de qualidade, essa sociedade terá muito menos criminalidade, terá muito menos desarranjo social. Então é compromisso do nosso governo, será compromisso do nosso governo, investir na Lei de Responsabilidade Gerencial para premiar os bons gestores, premiar os bons alunos, criar essa política de incentivo. Quanto mais resultados, quanto mais indicadores apresentarem, mais investimento será destinado a esse estabelecimento de ensino. Porque investindo na educação, nós teremos uma sociedade muito mais harmônica e o Estado precisará gastar muito menos na segurança pública, porque não teremos tantos criminosos.
0: Obrigado, candidato. Agora 9 horas 41 minutos. 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Agora nós vamos a um rápido intervalo e voltamos com o penúltimo bloco do debate, em que os candidatos farão perguntas entre eles com tema livre. Então é já. Não saia daí.
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0: Já estamos de volta na 88.7 FM Transamérica, agora é TMC. Nós estamos ao vivo na 88.7 FM, também pelo YouTube da TMC News BR, pelo YouTube também da TV Sim Brasil, no debate entre os candidatos ao governo do estado de Minas Gerais. Lembrando que não compareceram ao debate o candidato Alexandre Calil, do PDT, o candidato Patrus Ananias, do PT, o candidato Cleitinho Azevedo, do Republicanos, e o candidato Matheus Simões, do PSD. Por isso, os púlpitos estão vazios. Lembrando que a TMC, em parceria com a TV Sim, convidou todos os candidatos. Eles chegaram a assinar que participariam do debate, mas não vieram. Vamos começar, então, esse quarto bloco com as perguntas livres entre os candidatos. O candidato Flávio Roscoe, do PL, por causa das regras do debate, tem que obrigatoriamente perguntar para o candidato Ben Mendes, do Missão. Candidato, o senhor tem 30 segundos para formular a pergunta.
3: Candidato, todos sabemos que a grande dificuldade do próximo governador do estado de Minas Gerais é como lidar com a situação fiscal. Como equacionar a dívida sem deixar de fazer os investimentos necessários para que o nosso estado possa prosperar e para que haja uma perspectiva de futuro para os mineiros? Como você pretende lidar com a situação fiscal do estado de Minas Gerais?
0: Obrigado, candidato. Agora o candidato Ben Mendes tem 2 minutos para responder.
1: Flávio, qualquer pessoa que estiver insolvente, ela vai buscar aumentar a receita. Se tratando de finanças públicas, Minas Gerais está sim devendo muito à União, todos nós sabemos, mas tem o Propag que já foi assinado por Minas. Eu disse no primeiro bloco do programa como nós vamos lidar com a questão da dívida. Mas agora, respondendo diretamente à sua pergunta, nós vamos trazer para Minas Gerais um ambiente altamente atraente para o capital externo. Empresas de outros estados, empresas de outros países virão para Minas Gerais, se instalarão aqui e elas vão gerar receita para o estado de Minas Gerais sem criar novos tributos. Nós não somos favoráveis à criação de novos tributos. Nós temos aqui no estado de Minas Gerais, eu estive recentemente em Poços de Caldas, que é a cidade de Minas Gerais com as maiores concentrações de terras raras. Só que Minas Gerais tem seguido uma cultura, desde os séculos passados, de ser apenas exportadora de produtos como commodities. No meu governo, nós teremos aqui no estado de Minas Gerais um pacto que as empresas que explorarem as terras raras, elas explorarão, elas beneficiarão aqui e elas instalarão as indústrias para a utilização do produto aqui. Isso vai aumentar em valor agregado e aumenta a receita do estado. Diferente do que você falou recentemente em entrevista, eu fiquei bastante preocupado. Você, uma pessoa que se gaba de ter sido gestor de uma entidade de classe importante, você disse que para você não teria problema a empresa simplesmente pegar a terra rara e exportar para outro lugar. Eu fiquei preocupado.
0: Obrigado, candidato. Agora o candidato Flávio Roscoe tem um minuto para a réplica.
3: Candidato, você está distorcendo a minha resposta. E se tem alguém no Brasil que investiu nesse segmento terra rara, fui eu que comprei um laboratório que tem uma tecnologia única e uma planta de ímãs permanentes, que é a única das Américas. E você fez o quê? Nada, está aqui discursando o tema como se fosse professor. Não, eu investi em 2023. Eu fiz, eu já tenho pesquisadores, eu tenho o maior projeto de pesquisa em atividade hoje no Brasil, por decisão minha, por visão de longo prazo. E aqui eu tenho que ouvir esse tipo de coisa. É óbvio que eu sou favorável que as terras raras sejam industrializadas no nosso estado, mas eu não posso proibir exportação de minério se ele não for todo industrializado aqui. Nós temos siderurgias aqui, mas não foi proibindo a exportação de minério que a gente criou siderurgias. Como não vai ser proibindo a exportação de terra rara, que nós vamos criar a cadeia produtiva, que o Brasil nem tem tecnologia para fazer isso. Quem está desenvolvendo essa tecnologia é justamente a entidade que eu presidi na minha gestão. Então essa acusação é totalmente infundada.
0: Obrigado, candidato Flávio Roscoe. Agora o candidato Ben Mendes do Missão tem um minuto para a tréplica, a partir de agora.
1: Calma, Flávio. Relaxa. Teoricamente, nós dois não estaríamos no mesmo espectro. Calma. Está com inveja do Gabriel, Flávio? Vamos ter que subir nas redes também a entrevista que você deu, contrariando a entrevista do seu candidato ao Senado, Domingos Sávio, porque o Domingos Sávio defendeu o que nós defendemos, que extraia, beneficie, utilize aqui. Então, calma, relaxa, fica tranquilo, não precisa dar carteirada não, porque carteirada comigo não vai funcionar, tá certo? Apresente as suas propostas, seja responsável. Se você deu uma entrevista e fez uma afirmação equivocada, essa seria a sua oportunidade de corrigir aqui. Mas fazer esse tipo de piti aqui não vai ficar bonito pela sua trajetória.
0: Muito obrigado ao candidato Ben Mendes. Agora, candidato Ben Mendes, nós estamos ao vivo na 88.7 FM, Transamérica agora é TMC, no debate entre os candidatos ao governo do estado de Minas Gerais. Uma parceria entre a TMC e a TV Sim Brasil. Agora o candidato Ben Mendes, por causa das regras do programa, tem que perguntar para o candidato Gabriel Azevedo. Candidato Ben Mendes, o senhor tem 30 segundos para formular a pergunta a partir de agora.
1: Candidato, O senhor disse, está aqui se gabando de ter toda a experiência e trânsito político, desde os 20 anos o senhor está aí envolvido com política, ou seja, o senhor é a velha política. O senhor se gabou dos convites que recebeu do PT até o atual governador, sendo um típico político do Centrão, a velha política. Pergunto para o senhor, o que há de novo no seu projeto?
0: Obrigado, candidato. Agora o Gabriel tem 2 minutos para a resposta. Gabriel, a partir de agora.
2: Oh, bem, fica assim não, senhor. Já foi muita festa que isso aconteceu com alguns amigos meus. Alguma hora alguém vai te chamar. Alguma hora alguém vai perceber que você está aqui. É difícil, eu imagino, ninguém querer conversar contigo. Ninguém te levar a sério. Afinal de contas, se alguém repetir o que nós acabamos de ver, você falando sobre terras raras, vai ser motivo de absoluta chacota em qualquer primeiro período de geografia de qualquer universidade, cara. Deixa eu te contar uma coisa. Tem uma coisa que eu não faço. Turismo sexual na Ucrânia, com refugiados de guerra. Sabia? Com esse tipo de gente eu não me envolvo. Mas é claro que disso você não vai reclamar. No nosso partido, o MDB, tem muita mulher, cara. Tem a presidente do MDB mulher, a Mônica Valone, que é candidata a deputada federal. Tem a Luíde Gonçalves, uma mulher negra, que é candidata a deputada federal. Que nós valorizamos as pessoas. Sabe o que há de diferente? Não ser preconceituoso quanto à orientação sexual. Não ser preconceituoso em relação à diferença de religião. Não ser preconceituoso em relação a gênero. Isso é muito diferente. E o que há de diferente aqui é que nós não fizemos um plano de governo em 12 horas. O que há de diferente aqui é que o nosso economista é o Marcos Lisboa. Você pode contar quem é o seu. O que há de diferente aqui, cara, é que o nosso partido de 60 anos tem muitos defeitos, mas não tem dono. Isso daqui não é seita de livro amarelo, não, cara. Deixa eu te contar. Um dia, você vai sair do playground e vai vir fazer política séria. Quando isso acontecer, aí talvez as pessoas conversem com você. Por enquanto, você vai ficar na festa sem ninguém.
0: Obrigado, candidato Gabriel. Agora o candidato Ben Mendes tem 1 minuto para fazer a réplica a partir de agora.
1: Perdeu a linha. É sempre assim. Ao final, se desequilibra e demonstra que realmente o que eu disse no princípio é verdade. Há um conluio entre esses candidatos da velha política, candidatos do Centrão, para não me convidarem para os debates. Por quê? Porque eu estou aqui para falar exatamente o que a senhora e o senhor aí em casa gostaria de falar para esse tipo de político aqui que está há anos mamando nas tetas do Estado, e a senhora e o senhor não pode falar. Eu estou aqui para dizer exatamente o que eles não querem ouvir, porque não tenho padrinho político envolvido em corrupção, não tenho vereador no norte de Minas envolvido com candidatura laranja. Estou aqui sim, como um homem comum, para falar exatamente o que o senhor e a senhora falar para esse tipo de candidato.
0: Obrigado, candidato. Agora o candidato Gabriel tem 1 minuto para fazer a tréplica. Candidato, por favor.
2: Ô, bem, deixa eu complementar. Não é que você não tem padrinho, você não tem nada. Seu partido não tem um vereador, um deputado estadual, um governador, um prefeito que seja, cara. Deixa eu te contar. Você tem todo o direito de formar uma legenda, disputar a eleição. Daqui 60 anos, o Missão chegando lá, vamos ver se chega perfeito. Essa história que muita gente quer contar, de que existe a nova política e a velha política, deixa eu explicar para vocês. Política foi inventada em 509 a.C. numa cidade de Atenas. Ela é antiquíssima. Existe a política, que é antiga. O que você tem é postura. E se tem uma coisa que é novidade na política, é estar preparado. É não fazer plano de governo para os cocos. É chamar economista respeitável, mostrar como vai fazer, quanto vai custar, quanto tempo leva e de quem você quer cuidar. O resto é bravata, como a gente está vendo aqui.
0: Muito obrigado ao candidato Gabriel. Agora são 9 horas e 58 minutos. Nós estamos na 88.7 FM, Transamérica agora é TMC. No primeiro debate entre os candidatos ao governo do estado de Minas Gerais. E agora o candidato Gabriel, pelas regras do debate, obrigatoriamente tem que fazer uma pergunta para o Flávio Rosco. E candidato, o senhor tem 30 segundos a partir de agora.
2: Lá?
0: Por favor.
2: Só recuperar um pouquinho, porque...
0: Vamos colocar a câmera que o Gabriel vai estar olhando. Vamos restabelecer os 30 segundos para que ele possa falar diretamente com a câmera. E aí nós vamos restabelecer os 30 segundos. Candidato, 30 segundos a partir de agora, por favor.
2: Ô Flávio, nunca mostraram nem eu nem você aos tapas com uma mulher. Aliás, nós dois aqui temos uma mulher de vice, correto? E aí eu queria saber de você o seguinte... O ex-presidente Bolsonaro disse que feminicídio é mimimi. Posturas de homem que chamam feminicídio de mimimi e de outros que saem no tapa com mulher colaboram com esse tipo de crime. A pergunta é, você concorda com a afirmação de Bolsonaro e qual o papel dos homens para evitar o feminicídio?
0: Candidato Flávio Rosco, o senhor tem 2 minutos para formular a resposta a partir de agora.
3: Antes de tudo, Gabriel, todo crime deve ser combatido, né, pela sociedade. Não tem crime mais hediondo ou menos hediondo de acordo com o sexo. Todo ele deve ser combatido. Como pai de 3 filhas, me preocupo muito com o feminicídio. Me preocupo muito com os ataques das mulheres e sempre vou defender que as mulheres tenham proteção. E essa é uma discussão que passa principalmente por educação, um tema que eu sempre defendi. A falta de educação, muitas vezes, que leva à criminalidade. Mas a impunidade também é causa principal desse mal. E hoje no Brasil há uma impunidade com relação aos crimes. E nós vamos resolver esse problema de uma vez por todas com uma política de tolerância zero. E isso deve ser feito não somente contra as mulheres, mas contra todos aqueles que sofrerem práticas de violência. Tanto homens, mulheres, crianças, enfim, todas as pessoas que compõem a nossa sociedade merecem a proteção do Estado. E esse é o princípio basilar do Estado Democrático de Direito. Então, eu tenho certeza que segurança pública será levada a sério em todos os termos. Contra qualquer pessoa no nosso governo. E acredito que foi nessa direção que o presidente Bolsonaro fez a afirmação. Mas, quero dizer que política de afirmação das mulheres é algo em relação à proteção delas que deve ser feito, porque não podemos mais lidar com esse assunto de violência feminina.
0: Candidato, muito obrigado. O senhor tinha mais 9 segundos, mas agora o candidato Gabriel Azevedo, do MDB, tem agora 1 minuto para a réplica. Candidato, por favor.
2: O Flávio, eu te dei oportunidade e continua valendo na sua tréplica de você dizer que discorda quando Jair Bolsonaro fala que feminicídio é mimimi. Deixa eu te mostrar como é que homem ajuda a combater feminicídio. Mulheres, vocês não são objeto. Vocês não são feitas para ficar simplesmente num casamento civil no marido. Vocês podem ser quem vocês quiserem. Vocês são livres para pensar, para agir, para amar. Minas Gerais é o estado onde tivemos Chica da Silva, Dona Beja, Olímpia e Ângela Diniz. Ângela Diniz que morreu por ser uma mulher livre. Todas vocês são mulheres livres e não é mimimi feminicídio. Por isso que a gente propõe e propõe o feminicídio zero. Por isso que Maria Helena, que é a nossa candidata a vice-governadora, 4 vezes vereadora, quer me ajudar a criar uma rede de apoio a quem sofreu violência e vai recomeçar.
0: Obrigado, candidato Gabriel. Agora o candidato Flávio Rosco tem 1 minuto para a tréplica. A partir de agora, candidato.
3: Candidato, você está distorcendo a minha resposta. Eu disse logo no início que isso é uma prioridade para mim, que eu levo muito a sério esse tema. Que eu levo muito a sério esse tema. E com relação a isso, eu volto a reafirmar que teremos uma política pública de tolerância zero com relação à violência, especialmente com relação às mulheres. E já disse e afirmo aqui que o problema da violência é um problema de educação, mas também é um problema de impunidade. E a gente tem que tratar essa impunidade para que a gente interrompa esse ciclo da violência. E nós vamos utilizar a tecnologia para isso. Pretendo instalar 200 mil câmeras de reconhecimento facial por todo o estado de Minas Gerais para que a gente identifique esses bandidos condenados e para que a gente monitore também aqueles agressores de mulheres quando chegarem próximo das suas residências através desse tipo de equipamento que pode multiplicar as forças da segurança pública.
0: Muito obrigado, candidato Flávio Rosquei. Agora são 10 horas e 3 minutos. 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Esse debate é uma parceria da TMC com a TV Sim Brasil, entre os candidatos ao governo do estado. Só para relembrar ao eleitor, todos os candidatos foram convidados, todos os candidatos participaram das reuniões, todos os candidatos assinaram que viriam ao debate, mas hoje fomos surpreendidos pelos candidatos que disseram que tinham outras agendas, como Calil, do PDT, Patrus Ananias, do PT, Cleitinho Azevedo, do Republicanos, e Matheus Simões, do PSD. Com isso, a gente finaliza nosso penúltimo bloco e voltamos daqui a pouquinho com as considerações finais dos candidatos. É já já.
10: É um minuto, a última.
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0: Já estamos de volta com o debate entre os candidatos ao governo do estado de Minas Gerais, uma parceria entre a TMC 88.7 FM e a TV Sim Brasil, direto dos estúdios aqui da Floresta. Agradecer a você que está conosco até agora, 10 horas e 9 minutos, no Dial, na 88.7 FM, no YouTube. Nós já tivemos mais de 10 mil pessoas aqui no YouTube. TMC News BR, no YouTube também, da TV Sim Brasil. Chamar para as nossas redes sociais, @TMC Minas Gerais, tem os cortes do debate lá, tudo que aconteceu, tudo que os candidatos falaram. Agora é o momento, infelizmente, a gente estava começando a gostar do debate, mas vai acabar, infelizmente, das considerações finais. Cada candidato vai ter 2 minutos e, pelo sorteio que foi feito, o primeiro a fazer as considerações finais é o candidato Gabriel, do MDB. Candidato, olhando para a câmera, o senhor tem 2 minutos a partir de agora.
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0: Muito obrigado ao candidato Gabriel do MDB. Eu quero te convidar para sempre ouvir no Dial a 88.7 FM, lembrando que são 10 horas e 12 minutos, você está ao vivo, não só na 88.7, mas também no YouTube da TMC News BR e no YouTube também da TV Sim Brasil, e acesse as nossas redes sociais, já estamos com mais de 70 mil seguidores, com menos de um ano né? E só crescendo, @TMC Minas Gerais. E agora, quem vai fazer as considerações finais pelo sorteio que foi feito e acompanhado pelos assessores é o candidato do partido Missão, Bem Mendes. O senhor tem, a partir de agora, 2 minutos, por favor. Vamos colocar o cronômetro. Agora sim, candidato. Vamos refazer o cronômetro para que todo mundo tenha os 2 minutos, para que todo mundo tenha, né, isonomia. Vamos colocar, candidato, agora sim. Vamos colocar e o senhor tem 2 minutos.
1: Perfeito. Primeiramente, eu quero agradecer à TMC por ter respeitado a minha candidatura e garantido a minha participação aqui no debate, mesmo tendo enfrentado candidatos que queriam que eu não estivesse aqui tendo a oportunidade para conversar com você, eleitor. Mesmo havendo candidatos que tenham apresentado soberba, altivez, dizendo que só daqui a 60 anos que eu ou meu partido talvez estaríamos em um cargo público, em um cargo político, a despeito disso, eu quero agradecer a vocês que acompanharam. As eleições, elas não estão ganhas ainda. E uma coisa eu aprendi, sim, tenho orgulho de dizer que sou cristão, sou presbiteriano, sou casado, pai de 3 filhos, tenho 38 anos, sou jornalista, sou advogado, sou interno de medicina, mas eu aprendi com Cristo que tudo isso não faz sentido se nós não tivermos um coração humilde. Então eu quero direcionar aqui a minha palavra para o candidato Gabriel Azevedo. Gabriel, você não precisa disso. Você não precisa de ter esta altivez, essa soberba. Você perdeu a linha, Gabriel, e você tentou de todas as formas diminuir o meu direito de competir, o meu direito de participar do debate. E eu quero dizer para você, Gabriel, se por acaso eu te magoei, me perdoe, mas você não precisa disso. Você não precisa se portar como se fosse um professor de Deus, uma pessoa soberba que sabe, faz e acontece. Não, Gabriel, as eleições não estão ganhas. 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Eu confio no meu plano de governo, eu confio no meu partido. 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Muito obrigado.
0: Obrigado, candidato.

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1: Muito obrigado ao candidato Flávio Roski. Agora são 10 horas e 17 minutos. Muito obrigado a você que está na 88.7 FM no dial, a você que está no YouTube. Nós já chegamos a mais de 10 mil pessoas ao todo assistindo ao debate no YouTube da TMC News BR e também no YouTube da TV Sim Brasil. Quero te convidar também a nos seguir lá no nosso Instagram, @TMC Minas Gerais.

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1: Muito obrigado, candidato. Obrigado. Gabriel Azevedo. Agora 10h19. O candidato Bem Mendes também pediu o direito de resposta. Eu quero a avaliação, por favor, dos advogados. Vai conceder ou não?
2: Não tem direito de resposta.
1: Vai ou não, gente?
2: Não tem direito de resposta.
1: O que os advogados vão decidir?
2: A regra é clara. Não tem direito de resposta.
1: Então não vai ser concedido o direito de resposta.
2: Não tem.
1: De acordo com a regra, não tem. Então, muito obrigado à banca dos advogados que examinaram. Agora, 10h20. Nós estamos no debate entre os candidatos ao governo do estado de Minas Gerais. Lembrando que nós convidamos todos os candidatos que estão bem colocados na pesquisa. Nós, inclusive, nos reunimos com todos os candidatos. Eles assinaram um termo dizendo que estariam presentes. Essas reuniões foram feitas previamente, mas infelizmente hoje o candidato Calil do PDT, o candidato Patrus Ananias do PT, o candidato Matheus Simões do PSD e o candidato Cleitinho Azevedo do Republicanos não compareceram ao debate, por isso que os púlpitos estão vazios. Eu queria agradecer muito ao candidato Flávio Rosquei, agradecer muito ao candidato Gabriel Azevedo e agradecer muito ao candidato Bem Mendes, todos que democraticamente decidiram participar e fazer história junto com a TMC. Nós vamos continuar o pós-debate no YouTube da TMC News BR e você que está na 88.7 FM, por uma questão legal, você fica agora com a voz do Brasil. Muito obrigado pela enorme audiência hoje fazendo história aqui no primeiro debate entre os candidatos ao governo do estado de Minas Gerais da TMC 88.7 FM em parceria com a TV Sim Brasil. Então fique agora no YouTube com as repercussões e você que está no rádio segue com a programação. Até uma próxima. Tchau, gente.
3: 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Até a próxima! 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

0: 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As notícias do governo federal que movimentaram o país no dia de hoje.
1: Olá, boa noite.
2: Boa noite para você que nos acompanha em todo o país.
1: Quarta.

0: Feira 2 de setembro de 2026.
1: Vamos aos destaques do dia.
0: Remédio para infarto e AVC no SUS.
1: Sancionada a lei que determina a oferta de trombolíticos nos serviços de urgência e emergência. Pablo Mundim.
2: Hoje, a aquisição dos trombolíticos é feita pelos gestores locais e, a partir da nova legislação, o Ministério da Saúde vai definir estratégias para aprimorar essa oferta e qualificar o atendimento.
0: Preparação para o El Niño.
1: Medidas de prevenção aos efeitos do fenômeno climático foram apresentadas a gestores estaduais e municipais de todo o país. Márcia Fernandes.
3: Para lidar com os efeitos do chamado Super El Niño, estão sendo adotadas medidas nas diferentes regiões do país.
0: Atenção na hora das compras para casa.
1: A Anvisa proíbe produtos de limpeza sem registro sanitário por representarem riscos à saúde. Cleide Lopes.
4: Antes de colocar um produto no carrinho, vale fazer uma conferência rápida no rótulo. Se não há identificação clara do fabricante, lote ou instruções de uso, é melhor desconfiar.
0: Hoje na apresentação, eu, Luciana Vasconcelos e Luciano Seixas.
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0: Sancionada a lei que prevê a oferta de trombolíticos para tratamento de infarto e AVC na rede de urgência e emergência do SUS.
1: Esses medicamentos podem ser usados para dissolver coágulos de sangue, os trombos, que entopem as artérias ou veias.
2: As doenças cardiovasculares são a principal causa de morte no Brasil. São cerca de 400 mil mortes por ano, mais de 1.100 por dia. Em casos de infarto e de alguns tipos de AVC, o tempo é decisivo para salvar vidas e reduzir sequelas. Com a nova lei, medicamentos trombolíticos serão ampliados na rede de urgência e emergência do SUS, incluindo as unidades de pronto atendimento, as UPAs. Segundo a médica e professora de emergências do Hospital de Clínicas da USP, Ludmila Abraão Ajar, a medida será fundamental para salvar vidas.
5: Quando nós levamos o trombolítico, que é essa medicação tão poderosa, para a população que precisa, nós estamos salvando vidas e estamos devolvendo os pais e as mães de famílias para suas casas, com uma menor ocorrência de incapacidade, de sequelas e de problemas que vão tornar toda essa família inviável para uma vida social.
2: O tratamento pode ser indicado em casos de infarto e AVC isquêmico, sempre depois da avaliação de equipe de saúde e de acordo com os protocolos médicos. No caso do infarto, o medicamento pode ser utilizado principalmente quando um procedimento mais complexo, como a angioplastia, não está disponível no tempo recomendado. A nova lei prevê medidas para melhorar a disponibilidade dos medicamentos na rede pública. O ministro da Saúde, Alexandre Padilha, destaca que hoje a aquisição dos trombolíticos é feita pelos gestores locais e que, a partir da nova legislação, o Ministério da Saúde vai definir estratégias para aprimorar essa oferta e qualificar o atendimento.
6: Vamos levar para pactuação com os estados e municípios e a lei passa a dar uma obrigação muito maior, a capacidade maior de todo cidadão, da gente enquanto ministério, do gestor estadual, municipal, cobrar a implementação do que está acontecendo. E com isso a ideia é reduzir o tempo de tratamento e, ao reduzir o tempo de tratamento, a gente garantir salvar vidas em relação a isso.
2: A lei entra em vigor 180 dias após a publicação e a implementação será acompanhada por um comitê criado pelo Ministério da Saúde. Em 2025, o SUS contabilizou 292 mil atendimentos por AVC, sendo 218 mil por AVC isquêmico. Reportagem Pablo Mundim.
0: A campanha nacional de multivacinação chegou ao fim nesta terça-feira, com mais de 8 milhões de doses aplicadas em todo o país.
1: Mas fique atento, se você tem criança ou adolescente com menos de 15 anos em casa, vale dar uma olhada na caderneta e conferir se falta alguma vacina.
0: Isso porque, mesmo com o fim da campanha, a vacinação continua normalmente pelo SUS.
1: É só procurar um posto de saúde e levar a caderneta para atualizar o documento.
0: Reforçando a rotina de vacinação, mesmo que seja com uma frequência menor, deve ser mantida na adolescência.
1: Inclusive, a vacina contra o HPV. E jovens e adolescentes de 15 a 19 anos que não foram imunizados na idade correta, têm até 31 de dezembro para receber a dose pelo SUS.
0: A servidora pública Aline Figueiredo sempre levou a sério todas as vacinas que protegem o filho João Vitor, de 11 anos, contra doenças que podem ser evitadas. Com a caderneta completa, o João Vitor já tomou até mesmo a vacina contra o HPV. Para ela, os cuidados com a saúde vão além da porta de casa.
7: Além de desenvolver a doença, de transmitir, né? Essa, para mim, foi a grande preocupação. Se tem uma doença que está tendo controle por vacinação, por que não proporcionar isso ao meu filho? Se eu já tomei também, eu sou imunizada. Nossa, eu saí uma vacina, eu tô lá, só acho que eu sou a primeira da fila para tomar.
0: Os adolescentes têm um esquema vacinal importante a ser seguido para construir uma vida adulta saudável. A pediatra Natália Bastos alerta que a caderneta de vacinação continua merecendo a atenção dos pais de adolescentes.
8: As pessoas esquecem muito da vacinação dos adolescentes e acaba que eles ficam sem proteção. Muitas vezes a questão do levar de ano em ano já passa, os pais passam a levar os filhos na emergência e aí acaba que o médico da emergência não olha o cartão de vacina. E aí, como tem no SUS o programa de mandar mensagem para os pais, isso ajuda muito a lembrar eles que eles têm essa vacina esquecida.
0: Além da vacina contra o HPV, os adolescentes devem ser imunizados contra outras doenças. Como lembra a diretora substituta do Departamento do Programa Nacional de Imunizações do Ministério da Saúde, Ana Catarina de Melo Araújo.
9: E aí, atualizar para as vacinas da faixa etária do adolescente, que seria HPV, dengue, meningite, a meningo CWY. Ter a caderneta de vacinação em mãos, procurar a unidade básica de saúde mais próxima da residência, verificar essa caderneta de vacinação junto a um profissional de saúde da unidade básica para verificar a situação vacinal.
0: A campanha de vacinação contra o HPV para jovens de 15 a 19 anos foi prorrogada até 31 de dezembro. Com isso, quem ainda não foi vacinado contra o vírus na idade recomendada, entre 9 e 14 anos, deve procurar uma unidade de saúde para receber gratuitamente uma dose do imunizante. Reportagem Graziele Bezerra.
10: Representantes do governo federal, de governos estaduais e prefeituras estiveram reunidos na última semana para discutir ações de prevenção e resposta aos impactos do El Niño.
1: A previsão é de que esse fenômeno climático, que deve se acentuar a partir deste mês, provoque chuvas mais intensas no sul e ondas de calor e secas mais rigorosas nas demais regiões.
10: Foram feitas rodadas de reunião com gestores de todas as regiões. Hoje foi a última com representantes do Sudeste.
11: Para lidar com os efeitos do chamado Super El Niño, que deve atingir o país com mais intensidade entre este mês de setembro e novembro, estão sendo adotadas medidas nas diferentes regiões do país. No Sudeste, a previsão é de ondas de calor e atraso nas chuvas. No campo, os maiores impactos serão sentidos na produção de cana-de-açúcar e de frutas cítricas, além das pastagens. A preocupação também com o abastecimento de água, sobretudo na região metropolitana de São Paulo, de acordo com a ministra da Casa Civil, Miriam Belchior.
12: Estamos fazendo esse monitoramento junto, evidentemente, com os órgãos estaduais do Rio, de Minas e de São Paulo, para garantir aí o abastecimento nas regiões metropolitanas de São Paulo, Rio e Campinas, né? É muito importante que os governos estaduais façam a gestão de seus reservatórios para que, em caso de cenário de escassez, se estabeleça uma priorização de usos da água disponível.
11: No norte e nordeste, a previsão é que o fenômeno climático cause calor e seca prolongada nas regiões. Nesse momento, é importante que as pessoas não iniciem queimadas, ainda que controladas. É o que explicou o ministro do Meio Ambiente e Mudança do Clima, João Paulo Capobianco.
13: Evitar incêndios depende necessariamente de uma ação preventiva por parte da sociedade. Ou seja, nós não podemos, a partir de agora, utilizar o fogo para aquelas questões que culturalmente ainda se usam no Brasil. Pôr fogo para limpar um terreno qualquer, renovar uma pastagem, colocar fogo no lixo, fazer fogueiras de lazer, inclusive.
11: Para o centro-oeste, a previsão é de atraso nas chuvas e temperaturas acima da média. Por isso, está sendo monitorada a possibilidade de escassez hídrica, principalmente no norte de Mato Grosso e de Goiás. E na região sul, a preocupação é com excesso de chuvas e tempestades. Para fazer frente a esse cenário, estão previstas ações de prevenção a desastres, segurança hídrica, geração e transmissão de energia elétrica. Reportagem, Márcia Fernandes.
0: O Sistema Único de Saúde reforça a preparação em todo o país para antecipar os riscos e proteger a população dos impactos do El Niño.
1: Com apoio do Ministério da Saúde, gestores estaduais trabalham na elaboração de planos de enfrentamento adaptados às diferentes realidades e vulnerabilidades dos territórios.
0: E o Ministério faz um alerta para o cuidado com o aumento de transmissão de arboviroses, como dengue e chikungunya.
1: Sobre o assunto, eu e Mariana Jungmann conversamos com Marília Santini de Oliveira, secretária adjunta de Vigilância em Saúde e Ambiente. Vamos ouvir.
14: Secretária Marília Santini, seja muito bem-vinda à Voz do Brasil. O Ministério da Saúde encaminhou, né, um alerta aos estados e municípios sobre a possibilidade de aumento na transmissão de arboviroses, como dengue, chikungunya, em razão aí do fenômeno El Niño. Quais são as previsões e as recomendações que estão contidas nesse alerta?
15: Boa tarde, obrigada aí pelo espaço para a gente discutir esse assunto tão importante. Então, como acho que a maioria das pessoas já sabe, mas acho também que não custa a gente reforçar, que o El Niño é um fenômeno climático natural. O que está acontecendo atualmente, né, nos últimos 10, 15 anos? Ele está sendo mais frequente e mais intenso. Então acontece um aquecimento das águas superficiais do Oceano Pacífico, isso interfere no clima do mundo inteiro. No Brasil, que é um país bem grande, né, ele acentua tudo o que aconteceria. Então na estação quente fica muito mais quente, na estação chuvosa tem muito mais chuva, causando enchentes, deslizamentos. E no local que tem seca, fica muito mais seco, causando dificuldade de acesso, prejuízo na produção de alimentos. Uma consequência que às vezes a gente não vê tanto, porque é tudo pequenininho, né? O mosquito, vírus, é que vetores, principalmente mosquitos, têm o seu ciclo de vida alterado pelo calor. Por exemplo, o Aedes aegypti, que é um mosquito que transmite a dengue, a zika, a chikungunya, ele nasce mais rápido do ovo para virar adulto, que é o que pica e transmite. É um ciclo mais rápido, então você acaba tendo mais mosquitos. E também, tanto na seca quanto na enchente, a gente tem mais criadouros desses mosquitos. Porque na seca você acaba guardando água, às vezes de forma inadequada pela falta de água, né? Então vai ter balde, outros recipientes com água. E na enchente, quando a chuva passa, ficam aquelas poças de água que também são criadouros desse mosquito. Então é clássico que em anos de El Niño a gente tenha aumento do número de casos de dengue. Isso que está na recomendação, mandando um alerta para todos os estados e municípios, dizendo que existe a possibilidade de ter esse El Niño mais forte esse ano. E existe, com isso acontecendo, existe a possibilidade de ter mais casos de dengue. Então, é um alerta que recomenda as mesmas medidas para dengue, que a gente recomenda sempre, só que com mais atenção e com mais frequência.
1: Essas medidas recomendadas, né, sobre a dengue, falam da colaboração da população, que é fundamental nesse caso, né? O Ministério também está empenhado nessa mobilização da população?
15: Sim. É fundamental, como você disse, porque tem esses criadouros do mosquito podem ser muito pequenos e muito perto da casa das pessoas e mesmo dentro delas, né? Então, aquelas coisas que todo mundo já sabe, que a gente faz campanha todo ano, não deixe pratinho de vaso cheio de água. É a mesma, né? Seria o mesmo criadouro, né? Olha o seu quintal, veja se não há pneus, baldes, outras coisas que acumulam água. Olha atrás das geladeiras, os depósitos. Então são as mesmas recomendações que não acontecem sem o envolvimento da população.
14: Agora, o Ministério da Saúde, ele está fazendo aí alguma preparação também, secretária do SUS, para aumento de casos aí de dengue, chikungunya, outras doenças também que possam ser transmitidas pelo Aedes aegypti?
15: Sim, a gente está fazendo também outras medidas para controle desse vetor, né? Que não dependem da população, dependem dos gestores. Então tem a parte da população, tem a parte do prefeito, do governador, aqui do governo federal. Então, por exemplo, aqueles larvicidas ou adulticidas que matam os mosquitos adultos ou em evolução, a gente comprou e tem disponível uma quantidade maior, testes para fazer exames laboratoriais de dengue, zika e chikungunya, a gente também regularizou nossos estoques num nível maior. Nessa parte que você pergunta especificamente, né, para o atendimento e para o diagnóstico, a gente tem vários documentos que dizem como fazer isso, que serve para a equipe de saúde, serve para a população, quando procurar o médico, a gente está divulgando bem mais esses documentos, fazendo vários webinários com diferentes trabalhadores da saúde, e não só dos trabalhadores do SUS, mas também da saúde suplementar, porque esses pacientes podem procurar qualquer serviço, né? Quem tem plano de saúde ou quem vai particular mesmo. Então, tem todo um trabalho voltado principalmente para educação dos profissionais de saúde e para ter a oferta dos insumos que esses profissionais vão precisar. Sais de hidratação oral, teste diagnóstico.
1: Muito bem, nós conversamos com Marília Santini, secretária adjunta da Secretaria de Vigilância em Saúde e Ambiente do Ministério da Saúde. Muito obrigado, secretária, por sua entrevista aqui à Voz do Brasil.
15: Eu que agradeço.
0: A Anvisa, a Agência Nacional de Vigilância Sanitária, suspendeu a fabricação de produtos de limpeza na unidade da Unilever, em Vinhedo, no interior de São Paulo.
1: A ação é preventiva e foi adotada após inspeção que identificou falhas de controle e monitoramento da água utilizada no processo.
0: A avaliação das evidências disponíveis até o momento não indicou contaminação sobre os lotes produzidos na fábrica.
1: Por esse motivo, não foi determinada a suspensão da comercialização, da distribuição ou do uso dos produtos já fabricados e disponíveis no mercado, nem o seu recolhimento.
0: A vistoria faz parte de outras ações integradas de fiscalização sanitária de empresas fabricantes de saneantes, uma categoria que inclui produtos destinados à limpeza, desinfecção e conservação de ambientes.
1: A Anvisa determinou ainda que 12 produtos sem registro não podem ser fabricados nem vendidos no Brasil.
0: Entre eles estão alvejantes, tiramanchas e soluções à base de percarbonato de sódio.
1: De acordo com a agência, esses produtos representam riscos à saúde e à segurança da população.
0: Saiba como evitar a escolha de itens assim na prateleira do supermercado.
16: Na hora de fazer compras, preço e marca costumam pesar na escolha. Mas será que o consumidor também olha o rótulo? A servidora pública Cláudia Siqueira nem sempre faz isso.
17: Olha, eu vou confessar que eu não costumo olhar.
16: Já a aposentada Renata Mello é um pouquinho mais cuidadosa.
17: Eu costumo olhar muitas coisas de produto comestíveis, mas em produto de limpeza foram coisas assim que muito pouco tempo que eu comecei a ficar mais atenta.
16: Entre os 12 itens proibidos pela Anvisa, vendidos sem registro sanitário, estão alvejantes, tiramanchas e soluções à base de percarbonato de sódio. Antes de colocar o produto no carrinho, vale fazer uma conferência rápida no rótulo. A dica é da gerente de fiscalização e inspeção da Anvisa, Márcia Gonçalves.
18: O consumidor pode olhar ali quem fabrica o produto, onde ele é fabricado, a composição e a concentração, as instruções de uso correto desse produto, de manuseio, as condições de descarte, advertências, o que que acontece, né, num caso de uma intoxicação.
16: Um dos problemas da comercialização de produtos químicos sem autorização e sem a devida responsabilidade técnica é que não há nenhum tipo de garantia de segurança em seu uso, como explica Rodrigo Moura, coordenador da Comissão Nacional de Fiscalização do Conselho Federal de Química.
19: Quando você tem um produto clandestino, você não tem exatamente a certeza da matéria-prima utilizada nesse produto. Você não tem certeza com relação aos processos químicos que foram utilizados na concepção do produto. Você não tem informações técnicas relativas à utilização do produto. Um produto clandestino, ele é um risco para a sociedade.
16: Quem já tem em casa um dos produtos proibidos pela Anvisa deve manter a embalagem fechada no recipiente original e longe de crianças e animais. E procurar a vigilância sanitária local para saber como proceder. Reportagem Cleide Lopes.
1: A lista dos produtos de origem desconhecida pode ser consultada no portal oficial da Anvisa, no endereço www.gov.br/Anvisa.
0: E Luciano, agora a gente vai falar de bulas de remédios. Decifrar aqueles termos técnicos nas bulas tradicionais pode ser uma missão difícil para muita gente.
1: Para resolver esse problema e garantir acesso à informação com segurança, a Anvisa disponibiliza online, de forma gratuita, o bulário eletrônico.
0: A plataforma oferece uma linguagem mais clara para o cidadão.
20: Letras pequenas, termos técnicos, palavras difíceis. Esses são alguns dos problemas encontrados nas bulas dos medicamentos que desestimulam a população a consultar o documento. A aposentada Cleide Felipe da Silva já recorreu à internet para buscar informações. Ela conta que até se arriscou quando entendeu melhor os efeitos colaterais e suspendeu o tratamento.
21: A médica passou um remédio para eu usar por conta de colesterol alterado e eu já tenho um problema nos rins, né? O remédio que ela me passou, me receitou, alterava mais ainda o problema nos rins. Fui lá na internet, pesquisei e vi que tinha um efeito colateral enorme com quem já tinha problema dos rins. Então eu parei por conta própria.
20: E não é só a Cleide que enfrentou os perigos de interromper um tratamento por conta própria pelas dificuldades de ler a bula. O Imar Pereira Nunes também já buscou informações sobre sintomas, tratamentos e medicamentos na internet, mas o professor não confiou no que leu.
22: Talvez hoje seja um pouco mais fácil, mas sempre tem aquela coisa mais técnica que dificulta, né? Um pouquinho o entendimento. Eu já olhei na internet e achei que ia morrer. Chegou no médico, ele desmentiu tudo.
20: Para garantir aos pacientes acesso à informação com segurança, a Agência Nacional de Vigilância Sanitária mantém uma base de dados pública e oficial, onde todas as versões aprovadas pela Anvisa estão disponíveis. Segundo Daniela Marreco Cerqueira, diretora da segunda diretoria da Anvisa, a ferramenta chamada de bulário eletrônico permite simplificar a leitura das bulas de maneira gratuita.
23: Ao acessar o bulário eletrônico, você consegue buscar a bula pelo nome comercial do medicamento, pelo nome da substância ativa, e ele também vai ter acesso a dois tipos diferentes de texto de bula. A gente tem o que a gente chama de bula do paciente e o que a gente chama de bula do profissional de saúde.
20: A diretora Daniela Marreco Cerqueira reforça ainda que no Brasil, medicamentos de referência, genéricos e similares utilizam bulas padronizadas com informações sobre segurança e uso. Quando há necessidade, as alterações passam por análise técnica.
23: A Anvisa vem aprimorando as bulas dos medicamentos exatamente para conseguir maior clareza nas informações, maior legibilidade, conseguir um melhor entendimento.
20: O bulário eletrônico pode ser acessado oficialmente através do portal da Anvisa no endereço consultas.anvisa.gov.br. Reportagem Gabriela Noronha.
1: Estados, municípios e o Distrito Federal já podem aderir à Política Nacional dos Direitos das Pessoas LGBTQIA+.
0: A participação é voluntária e também alcança organizações da sociedade civil, instituições de ensino e pesquisa, centros de referência e empresas.
1: O processo de adesão é digital. Feita a adesão, é realizado um plano de ação, como detalha a Secretária Nacional dos Direitos das Pessoas LGBTQIA+, Simi Larra.
24: Esse plano de ação, ele visa identificar qual é o interesse. Então, se não tem um conselho, quer fazer um conselho, se quer implementar algum equipamento público, se quer elaborar políticas públicas, ela constrói esse plano de ação em conjunto e aí soma esforços para a execução dessa política no território.
0: O processo pode ser solicitado pelo e-mail politica.lgbtqia@mdh.gov.br. Vou repetir, hein? politica.lgbtqia@mdh.gov.br.
1: E essas foram as notícias do Governo Federal.
0: Uma realização da Secretaria de Comunicação Social da Presidência da República.
1: Com produção da empresa Brasil de Comunicação.
0: Fique agora com o Minuto do TCU e em seguida com as notícias do Poder Judiciário e do Congresso Nacional. Uma boa noite.
1: Boa noite para você e até amanhã.
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2: 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Você vai ouvir agora notícias do Poder Judiciário.
3: Presidente do STF abre evento internacional sobre independência judicial nas democracias contemporâneas.
4: TSE define critérios para caracterizar deepfake nas eleições 2026.
3: STJ identifica comando oculto em recurso para enganar sistema de inteligência artificial e determina comunicação à OAB e ao MPF.
4: Boa noite, eu sou Sérgio Duarte.
3: E eu sou Walter Lima.
4: O presidente do Supremo Tribunal Federal, ministro Edson Fachin, abriu nesta quarta-feira a 17ª Jornada Ítalo-Hispano-Brasileira de Direito Público, que tem como tema Resistência Democrática e Justiça Constitucional.
3: Na abertura do evento, Fachin aproveitou para fazer uma manifestação.
4: O ministro disse que é dever de todos preservar a integridade do STF, destacou a responsabilidade do cargo.
5: A elevada autoridade do cargo não confere privilégios, mas impõe deveres, limites e responsabilidades que devem ser observados com absoluto respeito à Constituição, às leis e ao Supremo Tribunal Federal. Nos próximos dias, concluída a análise necessária dos fatos e os procedimentos institucionais pertinentes, esta presidência anunciará, no tempo devido e sem precipitação, as medidas cabíveis e necessárias.
3: O encontro realizado no Supremo reúne até amanhã especialistas do Brasil, da Itália e da Espanha para discutir desafios das cortes constitucionais.
4: Tribunal Superior Eleitoral define critérios para caracterizar deepfake nas eleições 2026.
3: A corte também definiu que a proibição do uso de deepfake nas eleições é para conteúdo caracterizado como propaganda eleitoral. Fábio Ruas.
6: O TSE estabeleceu que deepfake é o conteúdo produzido ou manipulado por inteligência artificial que apresente grau de realismo e crie, reproduza ou altere a imagem, a voz ou a manifestação de uma pessoa viva, falecida ou até fictícia. A tese foi fixada durante julgamento em que o TSE rejeitou o pedido de multa contra o candidato Flávio Bolsonaro pelo uso de um vídeo que recriou com inteligência artificial a imagem e a voz do ex-presidente Jair Bolsonaro. No mesmo julgamento, o TSE ainda decidiu que o ato de transmitir convenção partidária pela internet não configura propaganda eleitoral antecipada, o que depende do conteúdo, da linguagem, dos destinatários e do contexto.
4: STJ identifica comando oculto em recurso com o objetivo de enganar o sistema de inteligência artificial do tribunal e beneficiar a parte recorrente.
3: Com isso, determinou a comunicação à OAB, ao MPF e para a tomada de providências. Fátima Uchoa.
7: Para o STJ, a prática conhecida como prompt injection pode representar ato atentatório à dignidade da justiça e se caracterizar como crime de fraude processual. Os advogados do caso recorreram ao STJ contra a decisão do Tribunal de Justiça da Paraíba, que considerou a absolvição de uma pessoa acusada de homicídio totalmente contrária às provas do processo. Ao classificar como gravíssimo o uso do comando oculto pelos advogados, o relator do recurso especial ministro Og Fernandes afirmou que ministro Ministros e equipes analisam processos de forma minuciosa e que as ferramentas de IA não são usadas para produzir automaticamente decisões que são apenas assinadas pelos magistrados.
4: Começa o segundo seminário de precedentes na Justiça do Trabalho.
3: Por dois dias, ministros, magistrados, pesquisadores do direito discutem a uniformização da jurisprudência trabalhista no país. Rafael Silva.
8: O encontro discute a formação e a aplicação de precedentes e de mecanismos para agilizar a análise de processos e a segurança jurídica ao uniformizar a interpretação do direito. Outro ponto é garantir a segurança no uso de ferramentas de inteligência artificial nesse processo.
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4: Uma boa noite.
3: E até amanhã.
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1: Eu sou Paula Groba.
2: E eu sou Humberto Pinheiro.
1: E estes são os destaques de hoje do Jornal do Senado, que começa agora.
2: Avança a proposta sobre o fim da escala 6x1. Texto segue para o plenário.
1: MP do fim da taxa das blusinhas é aprovada em comissão mista e Câmara analisa texto.
2: Comissão de Constituição e Justiça aprova texto base da PEC da Segurança Pública.
1: Boa noite.
2: Boa noite.
1: O fim da escala 6x1 avançou no Senado. A Comissão de Constituição e Justiça aprovou a proposta que reduz a jornada para 40 horas semanais e garante 2 dias de descanso por semana.
2: Na prática, a PEC prevê a adoção da chamada escala 5x2, 5 dias de trabalho e 2 de folga. Agora, o texto será analisado pelo plenário. Repórter Rodrigo Rezende.
3: A proposta de emenda à Constituição 211 de 2019 limita a jornada de trabalho dos trabalhadores seletistas em 40 horas semanais. A PEC cria ainda a escala 5x2, com a obrigação de 2 folgas semanais ao empregado. Todas essas mudanças não podem acarretar diminuição do salário. O relator da proposta, senador Omar Aziz, do PSD do Amazonas, afirma que as mudanças vão dar qualidade à vida dos trabalhadores, principalmente das mulheres.
4: Nós temos dessas 37 milhões, mais ou menos, de trabalhadores nessa situação, mais de 57% são mulheres. Essas mulheres, muitas vezes, têm uma dupla jornada de trabalho.
3: Já o senador Rogério Marinho, do PL do Rio Grande do Norte, lamentou que a PEC obrigue uma forma de contrato entre patrões e empregados, diferente do modelo dado pela reforma trabalhista em 2017.
5: Ele coloca uma questão uniforme de cima para baixo. Quando se fala aqui do acordo individual como se fosse um retrocesso, o acordo individual existe desde sempre, desde 1943.
3: A PEC estipula um período de transição para a nova jornada. Depois da publicação, as empresas terão até 2 meses para adaptar a jornada para 42 horas semanais. A partir daí, as empresas terão mais 1 ano para colocar a jornada em 40 horas.
1: Senadores também aprovaram na noite desta terça-feira um projeto que cria incentivos tributários para empresas que instalarem, ampliarem ou modernizarem centros de processamento de dados no país, os chamados data centers.
2: A proposta prevê a suspensão de tributos como PIS, PASEP, COFINS, Imposto de Importação e IPI para essas instalações. O texto prevê uma série de contrapartidas por parte das empresas, visando a redução do impacto ambiental. Repórter Alexandre Campos.
6: As empresas habilitadas deverão manter um percentual mínimo de seus serviços no mercado interno, usar fontes de energia renováveis ou de baixa emissão e garantir eficiência hídrica no resfriamento da infraestrutura. Ainda deverão investir em projetos de pesquisa e inovação industrial e tecnológica ligados à economia digital, o correspondente a 2% do valor dos produtos adquiridos no mercado interno ou no exterior, com benefício do regime especial, sendo que 40% dos recursos devem ser aplicados nas regiões Norte, Nordeste e Centro-Oeste. Relator do projeto, o senador Cid Gomes, do PSB do Ceará, destacou a importância dos data centers no dia a dia das pessoas.
7: Com o advento da inteligência artificial, é de que cada vez mais estruturas de bancos de dados sejam necessárias à implantação para que as informações possam estar rápida e prontamente disponíveis para o uso e consumo da população.
6: O projeto que segue para a sanção presidencial ainda prevê que as multas previstas no chamado Estatuto Digital da Criança e do Adolescente sejam direcionadas por 5 anos para o Fundo Nacional para a Criança e o Adolescente.
1: O Senado também aprovou um projeto que cria a Política Nacional de Minerais Críticos e Estratégicos. A proposta estabelece diretrizes para incentivar a pesquisa, a extração, o beneficiamento e a transformação desses minerais no Brasil.
2: A proposta também cria um Conselho Nacional para a Industrialização do Setor. Os minerais são importantes para áreas como tecnologia, transição energética e segurança nacional. A proposta segue para a sanção presidencial.
1: E seguiu para a promulgação a indicação do senador Rodrigo Pacheco, do PSB de Minas Gerais, para o cargo de ministro do Tribunal de Contas da União. O TCU é integrado por 9 ministros, indicados pelo presidente da República, pelo Senado e pela Câmara. O cargo é vitalício. Pacheco vai ocupar a vaga deixada por Bruno Dantas, que renunciou ao cargo na segunda-feira.
2: A medida provisória que acaba com a taxa de 20% sobre compras internacionais de até 50 dólares foi aprovada pela Comissão Mista de Deputados e Senadores.
1: Agora, a MP, também conhecida como Taxa das Blusinhas, segue para a votação nos plenários da Câmara e do Senado. A expectativa é que isso aconteça ainda nesta quarta-feira. Repórter Maurício De Sante.
8: O principal ponto de impasse para aprovar a medida provisória que acaba com a chamada Taxa das Blusinhas era definir quando seriam avaliados os impactos da medida. O texto põe fim à cobrança de 20% sobre as compras internacionais de até 50 dólares, hoje cerca de R$250. Pelo acordo, a primeira avaliação será feita 3 meses depois que a medida entrar em vigor. Depois, o Ministério da Fazenda fará novas análises a cada 6 meses. O Congresso também vai avaliar os impactos uma vez por ano. A relatora, senadora Leila Barros, do PDT do Distrito Federal, destacou que o governo federal poderá fazer ajustes dependendo do resultado dessas avaliações de impacto.
9: A gente atendeu em parte a maior preocupação do setor, que é a avaliação, dando essa autonomia ao Ministério da Fazenda, a avaliação de 6 em 6 meses e também passar pelo Executivo a avaliação do Congresso Nacional anualmente.
8: Mas o senador Isalci Lucas, do PL do Distrito Federal, acredita que o prazo de avaliação de impacto a cada 6 meses é muito extenso.
10: O que nós queremos é isonomia para o produtor aqui local. Até 6 meses já quebraram as empresas todas. Se o governo fizer essa avaliação que está aqui hoje, ele já vai perceber que é inadmissível o que está acontecendo.
8: O setor produtivo pediu ainda igualdade nas regras tributárias e regulatórias. O acordo prevê critérios para avaliar os efeitos da medida e análise sobre propriedade intelectual e qualidade dos produtos. Ficaram de fora a exigência de uso dos correios para o envio dos itens comprados e a implementação de um cashback para os consumidores. Esses pontos devem ser tratados em uma futura etapa de regulamentação da reforma tributária.
2: E o Senado aprovou o projeto que permite a brasileiros que trabalham em países de língua portuguesa somar períodos de contribuição para se aposentar. O texto agora segue para promulgação.
1: No Brasil, o acordo vale para aposentadorias por idade e invalidez e pensão por morte. Repórter Patrícia Oliveira.
11: O acordo foi assinado por Brasil, Portugal, Cabo Verde, Moçambique e São Tomé e Príncipe. A ideia é evitar que o trabalhador perca contribuições por não ter cumprido o tempo mínimo exigido em apenas um dos países. No Brasil, o acordo vale para aposentadorias por idade, invalidez e pensão por morte. Para o relator da proposta, senador Carlos Viana, do PSD de Minas Gerais, representa um avanço na proteção previdenciária dos trabalhadores brasileiros.
12: Um ponto muito importante na experiência e na vida de brasileiros que optaram por morar no exterior e trabalhar no exterior, já tendo contribuído no Brasil ou estão contribuindo lá fora.
11: O benefício deverá ser concedido de forma proporcional ao período trabalhado em cada país.
2: A Comissão de Constituição e Justiça aprovou o texto base da proposta que insere na Constituição o Sistema Único de Segurança Pública, também conhecida como a PEC da Segurança Pública.
1: O texto amplia as competências federais no combate ao crime organizado, permite a criação de polícias municipais e redefine o papel das forças policiais. Destaques: a proposta continuam sob análise da comissão. Depois, o texto seguirá para o plenário. Os detalhes com o repórter Bruno Lourenço.
13: A proposta estrutura o Sistema Único de Segurança Pública e confere à União a competência para estabelecer diretrizes gerais para o setor. O texto permite o policiamento ostensivo de ferrovias e hidrovias federais pela Polícia Rodoviária Federal. Prevê um regime especial mais rigoroso para punir chefes de organizações criminosas e admite a criação de polícias municipais de natureza civil. O relator, senador Rogério Carvalho, do PT de Sergipe, retirou mudanças dos deputados sobre o financiamento da segurança pública com recursos das empresas de apostas, depois de deduzidas as despesas de custeio.
14: Não é conveniente dar garantia constitucional às despesas de custeios das BETs, principalmente quando a metodologia de cálculo pretendida prejudica a destinação de recursos para áreas sociais como educação, segurança pública e esportes.
13: A PEC assegura para o novo modelo de segurança pública receitas vinculadas ao Fundo Nacional de Segurança Pública e ao Fundo Penitenciário Nacional, vedados os contingenciamentos, ou seja, os bloqueios orçamentários.
2: Com edição de Paula Groba e trabalhos técnicos de Eliseu Caires. O Jornal do Senado fica por aqui. Acompanhe agora as notícias da Câmara dos Deputados. Boa noite.
1: Boa noite e até amanhã.
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16: Plenário define multa para serviços mal avaliados de hospitais privados.
17: Câmara inclui testes vocacionais nos exames de avaliação da educação.
16: Deputados escolhem senador Rodrigo Pacheco como ministro do TCU.
17: Boa noite. Câmara aprova indicação do senador Rodrigo Pacheco para o TCU. Os detalhes com Ana Raquel Macedo.
18: O plenário da Câmara confirmou, com 404 votos favoráveis e 61 contrários, a indicação do senador Rodrigo Pacheco, do PSB de Minas Gerais, para uma vaga de ministro do Tribunal de Contas da União, no lugar do ex-ministro Bruno Dantas. A indicação já tinha sido aprovada pelo Senado. Rodrigo Pacheco tem 49 anos e foi deputado federal entre 2015 e 2018. Na Câmara, foi presidente da Comissão de Constituição e Justiça. Em 2018, foi eleito senador e presidiu o Senado duas vezes, entre 2021 e 2024. A indicação ao TCU foi apresentada pelo presidente do Senado, Davi Alcolumbre, e outros 19 senadores. Pacheco vai assumir uma das vagas indicadas pelo Congresso Nacional no TCU. O tribunal tem 9 ministros, sendo que o Senado, a Câmara dos Deputados e o Presidente da República podem indicar 3 ministros cada, o que está previsto na Constituição. A proposta de indicação recebeu parecer favorável do relator, deputado Aécio Neves, do PSDB de Minas Gerais.
19: Com uma honra enorme, como conterrâneo do senador Rodrigo Pacheco, mas como admirador da sua história, do seu trabalho, mas sobretudo como homem público, que sabe da sua importância e o quanto ele poderá ajudar o país em momentos de incertezas, como fez num passado muito recente.
18: A maioria dos líderes partidários na Câmara recomendou a aprovação da indicação de Pacheco. Falando pelo governo, o deputado Rogério Correia, do PT de Minas Gerais, destacou a qualidade técnica e política do senador para ocupar uma vaga no TCU.
20: Rodrigo Pacheco foi fundamental para a garantia do processo democrático no Brasil quando presidiu o Senado. Nós realmente corremos um sério risco de um golpe de Estado no Brasil, de um golpe que pudesse quebrar a democracia brasileira. Tanto ele, mas também o presidente Arthur Lira aqui na Câmara foram fundamentais, tanto para reconhecer o resultado das eleições, mas também para firmar uma posição contrária a qualquer tipo de golpe.
18: O presidente da Câmara, Hugo Mota, foi na mesma linha.
21: Não temos dúvida do seu preparo técnico e político para representar o Senado Federal naquela Corte de Contas, fazendo votos que ele possa, assim como em sua passagem pelo Congresso Nacional, ter o mesmo compromisso com a sociedade brasileira, com o Congresso Nacional.
18: O Tribunal de Contas da União é o órgão encarregado de fazer o controle externo dos gastos públicos. Ele auxilia o Congresso a fiscalizar o orçamento, analisa a regularidade das contas públicas e tem o poder de multar gestores, mandar devolver dinheiro e declarar inelegíveis os responsáveis por irregularidades. Da Rádio Câmara de Brasília, com informações de Antônio Vital, Ana Raquel Macedo.
15: Justiça.
16: Chico Alencar, do PSOL do Rio de Janeiro, defende o fim do sigilo das investigações sobre o Banco Master. O deputado considera que a divulgação das informações é necessária para esclarecer possíveis relações do banco com integrantes do Judiciário, do Congresso Nacional e do Poder Executivo.
17: Chico Alencar elogia a atuação da Polícia Federal na apuração do caso. Na opinião do parlamentar, o acesso integral às informações pode evitar vazamentos parciais e permitir a identificação de eventuais responsabilidades.
16: Merlon Solano, do PT do Piauí, defende uma investigação ampla sobre as denúncias envolvendo o Banco Master. Ele pede que sejam esclarecidos os fatos relacionados às instituições financeiras e aos recursos públicos mencionados no caso.
17: Merlong Solano diz que é preciso garantir transparência nas apurações, com a responsabilização dos envolvidos, independentemente do cargo que ocupem. Segundo ele, a investigação é importante para preservar a credibilidade do sistema financeiro e das instituições brasileiras.
16: Rodrigo Dazaeli, do PL de Mato Grosso, defende o impeachment do ministro do STF, Alexandre de Moraes, após novos relatórios da Polícia Federal. Para o deputado, os indícios de irregularidades e conflitos de interesse exigem o afastamento imediato do magistrado.
17: Rodrigo Dazaeli também acusa o governo federal de tentar abafar as denúncias para proteger membros do STF. O parlamentar considera que a abertura do processo de impeachment é fundamental para dar uma resposta de transparência à sociedade.
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16: Previdência. A Câmara aprovou um projeto que dobra o período de atividades civis que PMs e bombeiros militares podem usar para ter direito à aposentadoria. O repórter Antônio Vital acompanhou a votação.
24: A Câmara dos Deputados aprovou o projeto que amplia de 5 para 10 anos o tempo de serviço em atividades civis que policiais e bombeiros militares podem averbar para fins de aposentadoria. A proposta também altera as regras relativas ao pagamento de soldo integral para os militares depois de irem para a inatividade. Para receber o pagamento integral, os homens terão que ter 35 anos de contribuição com 25 anos de atividade militar. Já as mulheres terão que ter 32 anos de contribuição e 25 anos de atividade de natureza militar. Hoje, para receber salário integral, os militares têm que ter 35 anos de serviço, com a possibilidade de apenas 5 deles terem sido desempenhados em atividades civis. De acordo com o autor da proposta, deputado Capitão Augusto, do PL de São Paulo, reduzir de 30 para 25 anos o tempo de exercício de atividade de natureza militar e, ao mesmo tempo, permitir o aproveitamento de 10 anos de tempo civil equipara os militares aos policiais federais. O projeto também garante igualdade de acesso entre homens e mulheres e veda restrições ou reservas de vagas sem justificativa técnica. O texto final aprovado foi apresentado pelo relator, deputado Cabo Gilberto Silva, do PL da Paraíba.
25: São 35 anos hoje que o policial trabalha, igual a qualquer um. É doença mental, é a questão da saúde. Então é importante todos vocês entenderem a magnitude desse projeto. O Estado não vai perder nada, que estamos tentando resolver o básico para que possamos avançar. Para que possamos avançar no combate ao crime organizado, nas facções criminosas.
24: O projeto também altera outras regras militares. As progressões de posto por merecimento, por exemplo, terão que ter critérios universais com prioridade para o mérito pessoal e para os militares mais antigos. O projeto que amplia de 5 para 10 anos o tempo de serviço em atividades civis que policiais e bombeiros militares podem averbar para fins de aposentadoria seguiu para análise do Senado. Da Rádio Câmara de Brasília, Antônio Vital.
16: Trabalho.
17: Benedita da Silva, do PT do Rio de Janeiro, defende o fim da escala 6x1 como forma de ampliar o tempo de descanso dos trabalhadores. Ela avalia que a mudança vai melhorar a saúde e a convivência familiar, com reflexos positivos também na produtividade.
16: Benedita da Silva pede que o Senado avance na análise das propostas sobre a redução da jornada de trabalho semanal. Segundo o parlamentar, a maior quantidade de tempo livre também beneficia quem precisa voltar mais cedo para casa ou conciliar o emprego com outras atividades.
17: Bongás, do PT do Rio Grande do Sul, pede o fim da escala 6x1 e a redução da jornada de trabalho de 44 para 40 horas semanais, sem redução de salário. De acordo com o deputado, a mudança vai garantir 2 dias de descanso aos trabalhadores.
16: O parlamentar alega que a redução da jornada vai permitir mais tempo para convivência com a família, estudos, lazer e outras atividades. Bongás também lembra que a Câmara já aprovou a redução para 40 horas e solicita a análise da proposta pelo Senado.
17: Glauber Braga, do PSOL do Rio de Janeiro, apoia o fim da escala de trabalho 6x1, que está prevista para ser analisada pelo Senado. O deputado diz que a mudança tem amplo apoio da população e pode melhorar as condições de trabalho.
3: Glauber Braga também defende a redução da jornada para 40 horas semanais, sem diminuição dos salários. Na visão do parlamentar, a medida garante mais tempo para descanso, convivência familiar e cuidados com a saúde.
17: De acordo com Orlando Silva, do PCdoB de São Paulo, o fim da escala 6x1 é uma conquista viabilizada pela mobilização popular e pelo engajamento do governo. O deputado argumenta que a redução da jornada gera novos postos de trabalho e garante mais qualidade de vida.
3: Segundo Orlando Silva, a medida contrapõe retrocessos trabalhistas vistos em governos liberais e reformas anteriores no Brasil. Para ele, o avanço dessa pauta fortalece a proteção da classe trabalhadora e sinaliza a necessidade de proteger os direitos e a justiça do trabalho.
15: Economia.
17: Adriana Ventura, do Novo de São Paulo, repercute críticas sobre a medida provisória que zera o imposto em compras internacionais de até $50. Ela afirma que a norma cria tratamento desigual porque o comércio brasileiro continua pagando tributos sobre mercadorias semelhantes.
3: Adriana Ventura ressalta que as entidades empresariais defendem a extensão do benefício a produtos equivalentes vendidos pelo comércio nacional, caso a isenção seja mantida. O documento alerta que a diferença de tributação prejudica principalmente os pequenos varejistas.
17: Para Luiz Carlos Raul, do Podemos do Paraná, os 18 anos de governos do PT representam um fracasso socioeconômico para o país. O deputado argumenta que os indicadores de habitação e educação pioraram no período.
3: Luiz Carlos Raul também destaca o aumento da população em situação de rua e a dependência de programas de transferência de renda. Na avaliação do parlamentar, a gestão atual falhou na criação de empregos e na autonomia dos trabalhadores.
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15: Educação.
17: A Câmara aprovou a inclusão de testes vocacionais no Enem e no Saeb. O repórter Antônio Vital acompanhou a votação.
24: Deputados e deputadas aprovaram um projeto que obriga o Instituto Nacional de Pesquisas Educacionais Anísio Teixeira, o INEP, a incluir testes vocacionais no Enem e no Saeb, o Sistema de Avaliação da Educação Básica. Os alunos que fizerem os dois exames não serão obrigados a responder às questões e o INEP terá que reservar um tempo extra para os candidatos que optarem por fazer os testes. O projeto foi apresentado pelo deputado Nicolas Ferreira, do PL de Minas Gerais, e recebeu parecer favorável do relator, deputado Mendonça Filho, do PL de Pernambuco. De acordo com a proposta, o teste será incluído nos cadernos da prova aplicada no terceiro ano do ensino médio. A justificativa é de que muitos jovens, especialmente os mais pobres, não dispõem de acesso a ferramentas de orientação vocacional, o que os deixa mais expostos a escolhas desinformadas. Entre as diretrizes previstas para a elaboração dos testes vocacionais estão a identificação das áreas de maior afinidade e das aptidões, além do mapeamento de possibilidades de empreendedorismo, de oportunidades profissionais, de cursos técnicos ou de cursos de graduação. Os resultados dos testes de aptidão deverão ser apresentados na forma de relatório e as regras deverão ser revistas, no máximo a cada 2 anos, como maneira de atualizar o conteúdo e forma do teste. Para o relator Mendonça Filho, o projeto democratiza o acesso aos testes vocacionais. Já a deputada Soraya Santos, do PL do Rio de Janeiro, disse que é cada vez mais difícil para os jovens decidir que carreira vão seguir.
7: É um direito da criança você poder medir resultados. Então, quando a gente pega e propõe provas para medir o conhecimento, é absolutamente necessário. Segundo, a gente tem que pensar nos testes vocacionais, porque cada vez está mais difícil para os jovens, diante de tanta divisão através das formações, você saber exatamente o que você quer.
24: O projeto que obriga o INEP a incluir testes vocacionais no Enem e no Saeb seguiu para análise do Senado. Da Rádio Câmara de Brasília, Antônio Vital.
15: Agricultura.
3: Luiz Couto, do PT da Paraíba, defende o fortalecimento da agricultura familiar como parte da soberania alimentar do país. O congressista ressalta que o acesso à água como política de segurança hídrica
8: permite que produtores do Nordeste mantenham a produção de alimentos.
17: Luiz Couto reivindica mais investimentos em pesquisa e assistência técnica para apoiar quem vive da terra. O parlamentar também considera necessárias políticas permanentes de convivência com o semiárido, com infraestrutura para facilitar o escoamento da produção.
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10: Saúde.
11: A Câmara aprovou um projeto que prevê multa de até R$500 mil para hospitais privados mal avaliados. O repórter Marcelo Lascher explica a proposta.
12: O plenário da Câmara aprovou

0: Atualização e avaliação de unidades de saúde já existentes e contribui para o aumento da qualidade de assistência prestada à população. O projeto foi criticado pela deputada Adriana Ventura, do Novo de São Paulo, que apontou intromissão estatal na iniciativa privada.
1: Aqui intervenção direta, intervenção estatal sobre o sistema privado de saúde. Privado. Tem multas altíssimas nesse projeto, que até 500 mil reais. A gente está falando de rede de hospitais privados, laboratórios, consultórios, talvez médicos, clínicas privadas. E assim, simplesmente colocando multas, sanções.
0: O autor da proposta, Flávio Dino, perdeu um filho de 13 anos em 2012 após ser atendido em um hospital particular de Brasília. A justiça considerou que houve falhas e condenou o hospital a pagar uma indenização de R$1.200.000. O caso foi lembrado durante a votação. Para a deputada Maria do Rosário, do PT do Rio Grande do Sul, é dever do Estado fiscalizar os serviços de saúde, inclusive os privados.
2: Porque ainda que seja a iniciativa privada a prestar o serviço de saúde, a qualidade, a segurança na assistência à saúde, mediante o estabelecimento de padrões nacionais, avaliação de serviços, divulgação de resultados e ampliação da transparência e controle sobre a qualidade deste atendimento, tem que ser assegurada pelo Estado.
0: O projeto que prevê mecanismos de avaliação de hospitais e serviços de saúde privados seguiu para a sanção presidencial e já pode virar lei. Da Rádio Câmara de Brasília, com informações de Antônio Vital, Marcelo Larcher.
3: 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Direitos Humanos.
4: Soraya Santos, do PL do Rio de Janeiro, denuncia que a coleta de material para o exame toxicológico de motoristas tem gerado abusos e violência institucional contra as mulheres. A deputada relata casos em que trabalhadoras tiveram partes do cabelo raspadas para a realização do teste.
5: Soraya Santos reforça que a legislação exige apenas a retirada de poucos fios e que o descumprimento das normas fere a dignidade das motoristas. A parlamentar anuncia que a Procuradoria da Mulher vai acionar a justiça e pedir a punição dos órgãos responsáveis pelos excessos. Homenagem.
4: André Figueiredo, do PDT do Ceará, homenageia o ex-ministro do Trabalho, Manuel Dias, que morreu aos 88 anos no dia 22 de agosto. O deputado destaca a trajetória do advogado e político catarinense e sua atuação em defesa da educação em tempo integral e da democracia.
5: Termina agora o Jornal Câmara dos Deputados, produzido pela Rádio Câmara, com trabalhos técnicos de Everson Urani e apresentação de Márcio Aquiles Sardi e José Carlos Andrade. Uma ótima noite para você.
4: A Voz do Brasil volta amanhã. Boa noite.
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0: Muito boa noite, estamos chegando com mais um Sobremesa Melhores Momentos. Eu sou o Marcelo Batista. Esse programa, aliás, podia ir ao ar um pouco mais tarde, que aí eu receberia aquele adicional noturno, pelo menos. E no programa de hoje, você não perde, não perde tempo não, pode aumentar o volume, chama os seus amigos, todo mundo, manda no grupo do WhatsApp do condomínio. Hoje nós teremos Celso Russo Mano, ele que resolve tretas de consumidores nas ruas. Teremos também Rodrigo Teaser. Conhece o Rodrigo Teaser? É o maior intérprete de Michael Jackson do Brasil, quiçá do planeta Terra. E também uma entrevista polêmica, muito polêmica, com o ator Oscar Magrini. Então chega de falar, aumenta o volume aí, tá no ar Sobremesa Melhores Momentos.
1: Estamos de volta com Sobremesa, o seu programa favorito aqui na TLC. É o programinha de meu Deus, que traz pra você hoje o nosso convidado de honra, Celso Russo Mano, que entende tudo sobre os direitos do consumidor. Ele que inclusive apresenta o Patrulha do Consumidor na Rede Record e também é deputado

0: para responder a PPP sobre o caso da WePink, a empresa lá da Virgínia, que vem recebendo muitos comentários negativos. E eu perguntei a ele se a galera que está insatisfeita com os serviços da WePink, se eles podiam se unir, se juntar e abrir uma ação coletiva contra a influenciadora. Ele já responde isso, porque antes, sim, vamos dar uma olhada na nossa enquete do dia. Por favor, que traz a pergunta: quem da sua família é uma jumenta sobre futebol? Você responde no nosso WhatsApp 011 97221 1001. E agora, vamos para as respostas.
1: Vamos lá, Batista. Falando em jumenta, deixa eu mandar um abraço para os meus amigos Hugo e também Daniel, que estão na sintonia. Olha só, o Cláudio Ribeiro, ele falou: minha mãe uma vez veio me perguntar o seguinte: quando é que o Brasil vai jogar contra o amistoso?
0: Coitadinha. Próxima, Mini Ruti.
2: Gilberto Batista, ele mandou: meu primo vive perguntando por que que o Messi não tá na seleção brasileira.
1: Ah, boa pergunta, boa.
2: É um jumento.
1: O Caio Neto disse o seguinte: minha tia uma vez me perguntou se os jogadores têm que comprar aquelas garrafinhas d'água. Coitado, os caras vão tomar garrafinha.
0: Bom, eu quero saber de você, quem isotônico da sua família é a mais jumenta quando se trata de futebol? Manda pra gente no nosso WhatsApp 011 97221 1001. Muito bom, voltemos então, senhor Celso. Senhor não, ele já pediu pra que eu não lhe chame de senhor.
3: Pelo amor de Deus.
0: Então, seu Celso.
3: Fiz a pergunta da galera.
0: PPP. Pergunta problemática e polêmica.
3: Mas antes da PPP, deixa eu falar uma coisa pra vocês. Vocês falaram de jogos de futebol. Os estádios também praticam abusividade. Já fiz várias fiscalizações nos estádios, né? Você compra o teu ingresso, né? Cadeira numerada, não recebe, chega lá, tem alguém. Você, os banheiros nunca estão limpos. Falta sabonete, falta papel higiênico, os preços são abusivos dos produtos vendidos dentro dos estádios. Tudo pode ser denunciado, nós vamos pra cima.
0: Bom saber. Faça essa denúncia. Olha só, existe uma maneira da gente corrigir aqueles que praticam irregularidades, que é denunciando. Então, denuncie, tá bom?
3: Ó, gente, ó, tá aqui, ó. Tá vendo?
2: Você reclama, você ganha uma caneca.
3: Olha aí, tá vendo? Pra quem vou levar de lembrança. Ó,
0: pra quem nos acompanha no rádio, seu Celso Zumano pegou a caneca que o jurídico enviou pra ele. O jurídico manda a lembrança. Agora voltemos então a PPP. Pergunta problemática e polêmica. Quero saber se a galera que está reclamando da WePink se reunir e abrir uma ação coletiva contra a influenciadora, você acha que vai gerar algum efeito? Eles podem fazer isso?
3: Então, deixa eu te falar. Ultimamente os tribunais têm chamado os artistas, né, influenciadores que fazem publicidade para responder no processo. Isso tem acontecido. Quando a gente faz publicidade, a gente está sujeito se a empresa errar, a responder por isso. Ela pode responder, sim.
0: O garoto propaganda, no caso, ela é uma sócia, ela é participativa.
3: Ela, além de ser... ela... Agora, tem uma outra coisa que a lei estabelece, que é a desconsideração da personalidade jurídica. O que significa isso? Quando a empresa não responde, você pode pedir a desconsideração da personalidade jurídica e buscar os sócios da empresa para responderem pelos danos que estão sendo causados ao consumidor.
0: Isso me lembrou uma coisa, assim, garotos propagandas, eles precisam ter cuidado ao aceitar, por exemplo, ele vai fazer empresa, vai fazer comercial para uma empresa que vende sofá.
3: Todos nós estamos sujeitos.
0: Tá sempre sujeito, né?
3: Estamos sujeitos.
0: É uma pena. Então você tem que duvidar de tudo e de todos, inclusive você que vai fazer propaganda para uma empresa que presta
3: algum tipo
0: de
3: serviço. Seria nesse caso aí publicidade, né? Porque a propaganda, eu tava explicando e não expliquei. Perdão, assim... Publicidade é quando você tem fins lucrativos, né? Então, é publicidade. Quando não tem fins lucrativos, por exemplo, propaganda eleitoral, propaganda de uma igreja, né? Aí é propaganda, porque não tem intenção de ganhar alguma coisa em cima daquilo. Essa é a diferença entre uma coisa e outra.
0: Você está propagando aquele
3: nome. Exatamente, olha só.
1: E Celso, para quem está ouvindo a gente agora, o cara que tem um problema, qual que é o caminho para resolver? É ir primeiro no Reclame Aqui, no consumidor.gov, aí se não resolve, às vezes tem que se contratar um advogado, ou é pequenas causas, ou vai direto no Celsão da galera. Qual que é o caminho que o consumidor tem que seguir no caso de uma reclamação
3: de
1: um
3: produto? Eu acho que a tua pergunta tem que ser emendada, né, nos cuidados que você tem que ter para depois chegar aonde você está colocando. Ou seja, hoje o e-commerce é a vida da gente. Tudo está bem, né? Você abre o aplicativo, qualquer um dos aplicativos que você tem, sua conta, sua página, você tem um monte de promoções e tem muita coisa interessante que você não encontra nas lojas físicas e você quer comprar. Bom, gente, algumas dicas para você comprar e não perder seu dinheiro. Primeira, se não tem opção para comprar com cartão de crédito, não começa a compra. Porque aí você já tem um pouco de segurança jurídica. Nenhuma operadora de cartão de crédito vai fechar com uma empresa que é golpista. E se tomar conhecimento, vai tomar providências. E em cima do cartão de crédito, você pode buscar o seu dinheiro de volta. Então, primeiro conselho, compra no cartão de crédito e não compra em uma parcela só. Se você puder parcelar, compre em várias parcelas, porque se não te entregaram, você cancela. Você não vai perder tudo que você mandou. Se só tem opção boleto e Pix, cai fora. Cai fora, porque já de cara tem problema. Segundo, pesquisa a empresa. Vê se o CNPJ está ativo. É só ir na Receita Federal. Entra no site da Receita, põe o número do CNPJ. Se não tem CNPJ, nem começa a comprar, porque é golpe. Né? Se o depósito é na conta de pessoa física, de pessoas naturais e não de pessoa jurídica, de uma empresa, não faça, é golpe. Tenha em mente que aquilo que está sendo mostrado no seu celular, né, ou em qualquer tela, seja do seu computador, do seu tablet, qualquer tela da sua televisão, é virtual. Então você não tem certeza de que a empresa tem estrutura. Então você vai procurar também para saber se ela tem um endereço físico, se tem um telefone fixo, porque o celular caminha de lado para lado. Você vai buscar quem, né, quando você tem um celular na mão. Então todas essas coisas na hora de comprar são importantes. Ah, a empresa é recém-aberta, o CNPJ é novo, não compre, né? A empresa tem que ter um tempo de vida, né, para você ter certeza de que ele não vai te dar um golpe. Procura o Reclame Aqui, procura o site do Ministério da Justiça, .gov, né, para você saber se tem reclamação lá. Tem todas as reclamações de todos os PROCONs do Brasil, né? Dá uma pesquisada, não sai por aí comprando. Ah, eu vi no Instagram, eu vi no TikTok, eu vi no YouTube, vi em qualquer um desses mecanismos de publicidade, vi alguma coisa, já saio comprando. Não saia, porque o que a gente recebe de denúncia é uma coisa absurda. Qual o problema? O problema é que quem foi o estelionatário? Quem te deu o golpe? Aí você fala assim, não, mas eu vou atrás da conta bancária e depositei dinheiro naquela conta. Quantos golpes tem com Pix todos os dias? Quantos golpes tem contra idosos, principalmente, né, em que a pessoa recebe um comunicado no celular e diz, olha, você tem Livelo, você tem qualquer um desses aplicativos de pontos, e aí, de repente, alguém te liga dizendo, você ganhou um prêmio, um presente, e aí manda o entregador te entregar o presente. Quando chega na hora de entregar o presente, ele fala assim, só que você tem que tirar uma foto. Você tem que tirar uma foto para provar que eu tô te entregando o presente. Não é, aquela foto vão usar, né, pro seu reconhecimento facial para te dar um golpe, para tomar o dinheiro da tua conta, para comprar, para fazer empréstimo, para um monte de coisa. Então hoje você tem que tomar todo cuidado quando você compra pela internet. Quando você compra fisicamente, você vai lá, escolhe, olha. Se você vai comprar um eletroeletrônico, um eletrodoméstico, você pode pedir para abrir. Ó, eu acabei de pagar, eu quero que abra, vamos testar. Se não funcionar, você nem sai da loja, você já troca ali mesmo. É o direito do consumidor. Agora, quando você faz pela internet, você tem certeza que... Ah, mas tem rastreamento, tem certeza que funciona? Ah, tem seguro, ótimo. Se o provedor, se o e-commerce tem seguro, um pouquinho mais segurança. Agora, Se vai comprar pela internet, compra no cartão e parcela.
1: Muito bom. Dicas de Celso Russo. E aí não fez nada disso, qual que é o caminho?
3: Não fez nada disso, você pode fazer sentar, as reclamações.
1: Chorar.
3: Você pode fazer as reclamações, né? No Reclame Aqui, pode fazer no ponto gov, mas isso não vai resolver. Você pode fazer um boletim de ocorrência. Hoje, agora, estelionato, nós mudamos a lei em maio agora. Então, estelionato dependia de representação. Ou seja, você tinha que fazer o boletim de ocorrência e daí representar para que aquele crime fosse apurado. Agora já não é mais assim, né? Voltou a ser um crime de ação pública, ou seja, é obrigação da polícia apurar o crime, e a prisão de estelionatário não tem mais fiança.
1: Ah,
3: vai ficar preso.
1: Que bom, então, ótima notícia.
3: Senhores estelionatários de plantão que estão me assistindo, tenho em mente que o negócio vai pegar pra vocês. E vai pegar.
1: Quem está dizendo pesado. Isso é quem mudou a lei, quem fez melhorias para o povo brasileiro, é o deputado federal Celso Russo Mano. Você não vem mexer com a gente, não, amigo. Isso aqui é o cara do homem da lei. Ele anda com um código na cabeça. Ele sabe tudo, senhoras e senhores. Inclusive, sabe tanto que quando nós anunciamos
3: essa
1: que
3: lei, Celso... Essa lei é do Kim e do da Cunha. Mas eu apoiei porque é uma lei extremamente importante.
1: Muito bom, muito obrigado aos deputados Kim e da Cunha. Agora, amigos, quando nós anunciamos que Celso Russomano estaria entre nós, a audiência ficou muito animada e mandaram mensagens, não é mesmo, Marcelo Batista?
4: Exatamente, por exemplo, tem o Mário Sanches que disse o seguinte: Celso, eu tomei aquele azulzinho, mas meu pipiu não levantou. Posso reclamar na farmácia?
3: Pode reclamar com o fabricante. O Código de Defesa do Consumidor estabelece uma coisa chamada responsabilidade objetiva. Quem colocou o produto no mercado é que é diretamente responsável. A menos que você não encontre o fabricante, ou seja, o laboratório, você vai reclamar no comerciante, né? Mas é sempre o fabricante que é responsável. A gente vai bater na porta do fabricante, né? Do azulzinho, e ele vai fazer o negócio. Ou vai te devolver o dinheiro, ou vai fazer o negócio funcionar.
2: O Carlos Praxes, ele mandou: eu quero entrar no mercado e pegar apenas um rolo de papel higiênico do pacote de 20 unidades. Pela lei, eu posso fazer isso?
3: Então, a lei, no artigo 39, proíbe a venda condicionada, comumente chamada de venda casada. O que, que é a venda casada? Ah, eu só te vendo uma coisa se você comprar em tanta quantidade. Então a lei proíbe a venda condicionada. Ó, você quer levar essa água aqui? Tem que levar a caneca junto. Se você não levar água, se você quiser levar água sozinha, eu não te vendo. Isso é uma venda condicionada. É uma venda condicionada. E o código já estabelece quantidades e limites quantitativos para mais e para menos. Ó, você não pode comprar tantos desse. Você não pode comprar tantos, porque você só pode comprar dois produtos. Você não pode comprar 3, 4, 5. A lei proíbe isso. A lei proíbe também que você diga: olha, você tem que levar 10 rolos de papel higiênico. Antigamente, lá atrás, quando eu era pequeno, você comprava rolo de papel higiênico individual. Aí a indústria começou a fazer pacotes de 2, depois de 4, depois de 8, depois de 10. Muitas vezes você chega no supermercado e não tem. Você tem o direito do fracionamento? Sim. Aí tem os advogados de plantão que ficam aí batendo, dizendo: ah, o Celso Russomano não sabe o que está falando. Eu aconselharia eles a ler a lei. Porque não é porque o fabricante impõe que o supermercado tem que aceitar, né? Como elo com a relação de consumo. Não tem que aceitar. Quando eu fiz essa reportagem, é muito legal essa pergunta de vocês, fiz uma reportagem comprando fracionadamente, né? Era um caso de uma senhora que foi com a sobrinha dela de 6 anos de idade e que tinha lá uma promoção desses petis suíços, danoninho, chambinho, essas coisas mais. É. Antigamente tinha bastante publicidade para criança na televisão, a gente proibiu isso, né? Porque induzia a criança a se comportar de maneira perigosa, porque a defesa do consumidor prevê, inclusive, isso. Então ela queria comprar, estava lá a promoção, a tia dela chegou, estava já acabando tudo, tinha um monte de produtos fracionados, estavam quebrados, porque movimenta de um lado do outro, quebra e vai ficando os pedacinhos. Pegou, juntou 6 lá, foi no caixa. O caixa: não vou passar porque não tem o código de barra, não vou passar. E aí ela chamou a polícia não tem conhecimento técnico muitas vezes, né? Ah, mas por que que a polícia funciona com o Celso? Muita gente pergunta isso. É porque tem conhecimento técnico. E eu vou dizer pro policial, ó, o amparo é esse, o crime é esse. Se você não tomar providência, você vai responder por prevaricação, que é o crime que o funcionário público responde quando não toma providências em relação ao cargo que está exercendo. Então ele tem a obrigação de tomar providência. Então, aí existe crime. Fazer afirmação falsa e enganosa é crime. Você dizer que você é obrigado a comprar 10 rolos de papel higiênico, não é. Não é só uma infração, é um crime. Então você tem o direito de comprar individualmente, é o que diz o código. Então, quando você vai, a diferença entre atacado e varejo tem que ser discutida aqui. Eu vou lá, tá escrito no estabelecimento, atacadista. Eu sei que eu vou comprar ali em quantidade, tá tudo bem. Mas eu vou no supermercado, no hipermercado, venda ao varejo, né? As pessoas, né? Depende da quantidade. Você pega a gente até falei sobre isso, uma senhorinha que tinha me escrito, mais de 78 anos de idade, dizendo, eu ganho uma pensão que é menor do que um salário mínimo. Eu sou obrigada a comprar 10 rolos de papel higiênico? Eu sou obrigada a comprar um pacote de caixa de fósforo quando só vou usar uma? E quanto tempo eu demoro com arroz na minha prateleira porque só tem 5 quilos? Isso não é justo. Isso é uma questão social. Tem que parar para pensar que tem pessoas que não têm condição, poder aquisitivo. Às vezes é uma mãe que é mãe e pai, que sustenta os filhos, que tem dinheiro para comprar 1 quilo de arroz, mas não tem dinheiro para comprar 5 quilos. As crianças vão passar fome porque a indústria impõe uma quantidade que o consumidor às vezes não pode comprar. E as pessoas que moram sozinhas precisam comprar uma quantidade imensa, vai estragar na geladeira o produto, vai passar a data de validade. Então a lei fez isso para proteger o consumidor. Agora a indústria força uma venda condicionada. E aí, nesse caso, o consumidor pode sim estar amparado legalmente, né? Pode fracionar.
4: Tá vendo? Muito só bom. Você que tem prisão de ventre exige seus direitos. Vocês viram aí, né? Viram e ouviram. Esse é o Sobremesa Melhores Momentos, primeira parte do programa com o Celso Russo Mano. Você sabia que você pode, se quiser ir no mercado, você pode comprar um rolo só de papel higiênico? Eu não sabia dessa, mas você ficou sabendo, você que ouviu o Sobremesa Melhores Momentos. E agora, nós vamos bater um papo com o Rodrigo Teaser. Esse ano teve o filme do Michael, que foi um grande sucesso, e a gente falou sobre isso com o Rodrigo Teaser, o brasileiro que é o maior intérprete do mundo do astro do pop. Who's bad?
5: E antes de começar a nossa entrevista, Marcelo Batista, faça a sua primeira pergunta.
4: Sim, a nossa primeira pergunta, sempre para o nosso ranking de sobremesas. Hoje acho que eu tenho direito a fazer duas.
5: Por favor.
4: Porque eu vou querer saber qual a sua sobremesa predileta, Rodrigo Teaser, e também acho que você deve saber qual era a sobremesa, né, predileta do seu grande ídolo, Michael Jackson, The King of Pop.
6: Cara, eu não tenho uma sobremesa favorita, eu acho. Se bem que eu tô um pouco viciado numa parada. Eu tô viciado num sorvete de morango.
5: Boa!
6: De uma marca específica.
5: Ah, que legal!
6: E aí, tipo, e eu não gosto de sorvete. Só que um dia eu tomei esse sorvete e falei, cara, esse negócio aqui é bom. E eu tô meio viciado nesse negócio, da Priscila já falar, meu, para de comprar.
5: Não compre mais.
6: Precisamos manter uma dieta. Não compra, chega. E eu tô toda hora tomando isso. Então, sobremesa do Michael, eu não sei, porque o Michael, ele tinha uma. Ele gostava muito de doce. E tem várias histórias malucas, assim, dele com questão de doce. E.
5: Tipo.
2: Já queríamos saber.
6: Quando eu fui visitar Neverland. Neverland tem várias construções. Tem a casa principal, aí tem onde era o estúdio, onde era o teatro, tudo.
5: Neverland foi a casa do Michael durante um tempo e também um parque de diversões.
6: Isso, a casa do Michael. E aí ele tinha, colado à casa principal, ele tinha uma réplica da estação de trem da Disney. A Disney autorizou ele a fazer uma réplica e ele tinha. E aí tinha um quartinho lá que quando eu fui. Porque eu pude conhecer tudo. Quando eu fui conhecer, aí tava assim, quarto do Donut. E aí eu falei, mano, que é quarto do Donut, pelo amor de Deus? Ficava na estação de trem. Aí o cuidador de Neverland falou, meu, o Michael, uma época ele cismou, botou uma máquina E aí, de, tipo assim, chegava final de tarde e a máquina fazia, tipo, não sei quantos donuts. Caramba. Aí os funcionários saíam com sacolas de donuts.
0: Falei,
6: porque ele era viciado em donuts. Ele falou, não, ele até comia, mas é que ele queria que o cheiro de donuts invadisse, né, a inteira. Eu falei, cara, e aí ele fez uma fábrica de donuts só pra isso.
0: Gênio.
6: Mano,
0: gênio.
6: Eu acho que essa história, inclusive, acho que eu nunca contei em lugar nenhum. Mas é meio que uma doideira. Mas, ainda assim, eu não sei se... Eu, não existe um relato de que donuts fosse o sobremesa favorita dele. Não sei qual era a favorita.
0: Então, vamos lá. Vamos colocar no nosso ranking um ponto para sorvete de morango e também um ponto para donuts. É o primeiro ponto para donuts. Mas acho que como é o Michael Jackson, vamos botar 10 pontos para o donuts.
2: Justo, pode justo.
0: Ô, Mini Ruth, você quer tirar alguma dúvida com o Rodrigo Teaser?
2: Eu quero.
0: Que é o maior técnico do Michael Jackson no mundo.
2: Cara, inacreditável, né? Você ter ido para Neverland. É. Mas a gente quer saber o seguinte. O que você, como intérprete, conheceu do Michael que nenhum outro intérprete do mundo inteiro de outros artistas chegou a conhecer?
0: Pode ser até objeto pessoal de fato, algo que você conquistou. Que
1: fez, sei lá.
6: Ah, eu não sei se outro... Eu não sei se outro intérprete entrou em Neverland, não sei. Quando eu entrei, foi muito doido, porque assim, né? Eu já contei essa história pro Batista.
1: Você viu no Airbnb?
6: Falou, não, mano, é que assim, eu tive 7 vistos negados. Então, caramba. Eu achava assim, pô, não vou... Primeiro que meu sonho era conhecer Neverland. E aí, pô, negaram os vistos, o Michael se foi, eu falei, ah, nunca mais vou ter essa chance. E aí, quando deram visto, eu fui fazer uma viagem que eu tava conhecendo todas as... Só era porta. Eu fui na porta da casa que ele nasceu, fui na porta da escola, eu só tava conhecendo portas. E aí, num sábado, a gente recebeu uma mensagem, porque um cara que é um documentarista, ele é americano, sabe do meu trabalho, ele tinha uma ideia de fazer um documentário, ele até fez muitas gravações, a minha visita em Neverland foi toda gravada por ele.
0: Que demais!
6: Que já foi uma coisa doida, porque normalmente não se pode gravar. Aí ele pegou e falou, Rodrigo, cara, eu não tinha te falado antes, porque, né, podia ser frustrante, mas eu consegui um esquema e mandei tua história pros caras, eles autorizaram você entrar em Neverland segunda-feira. E aí, eu pude ver tudo lá. E aí, ele falou assim, você vai ficar 2 horas, eu fiquei 4.
0: Caramba.
6: E aí eu conheci todos os cômodos, eu conheci o estúdio, a sala de dança privada, o cinema... Tudo. E aí eu não sei se outro intérprete viveu isso.
2: Qual foi a primeira coisa que você quis fazer entrando lá? Tipo, ai, quero ir no banheiro do Michael.
1: Você deu uma mijadinha em Neverland?
6: Cara, eu vou dizer a verdade, eu fiz xixi em si. Mas
1: sensacional.
6: Duas coisas que eu...
1: No lavabo?
6: Duas coisas que eu fiz em Neverland. A gente gravou tudo. Mas eu não deixei o documentarista gravar a privada do Michael.
0: Tá bom.
6: Falei, isso aqui o Michael não ia querer. Não vamos gravar.
0: Sensacional.
6: Não vamos filmar a privada dele, porque é muito pessoal. E eu... Quando a gente passeando pela casa, quando chegou no quarto, eu cheguei... Eu acho que foi até aí que eu ganhei o senhorzinho que cuidava do Michael. Porque esse cara amava o Michael, cara. Ele fala do Michael, o olho dele brilha. Aí eu virei pra ele e falei assim... Onde era o quarto do Michael? Eu falei, onde que era a cama? Porque os móveis pessoais não estão mais lá, né? Aí ele falou, a cama ficava aqui. Aí eu falei, cara, é muito... Você se ofende se eu deitar no chão? Aí ele falou, pra quê? Aí eu falei, porque eu vou deitar no chão e fechar o olho. E quando eu abrir, eu vou saber a primeira coisa que o Michael via todo dia quando ele acordava de manhã. Aí o cara falou, por favor.
0: Que legal.
6: Aí eu voltei, cara, isso daqui é... Porque é meio doido, né? Tipo, é uma forma de falar, cara, o cara acordava e olhava isso aqui, porque... Sei lá, na minha casa, quando eu acordo, eu fico um tempo assim, meio brisando, olhando pro teto. Aí eu falei, cara, era isso que o Michael olhava.
2: Que legal.
6: E aí a outra coisa doida é que quando a gente tava passeando, esse senhorzinho teve o cuidado de fazer uma tábua de frios na cozinha, pra gente tomar um cafezinho. Aí ele pegou e falou assim, bom, então tá, vamos continuar? Aí eu falei, só um minuto. Eu posso lavar a louça? Aí ele falou, pra quê? Eu falei... Porque eu não conheço ninguém que vai poder falar, eu lavei louça em Neverland. Aí ele falou, fique à vontade. Aí eu falei, registra. Aí eu li a foto e o documentarista filmou.
0: Que demais.
6: Eu tô lavando a louça.
2: Não, o senhorzinho te amou, certeza.
0: Você está ouvindo o Rodrigo Teaser, que é o maior intérprete do Michael Jackson do mundo. E eu acho que existem algumas centenas, se duvidar. Algumas centenas de intérpretes, né? Talvez a gente chegue até o número de 1000, mais de 1000 intérpretes.
6: Deve ter, cara. Recentemente, toda hora eu vejo agora alguém novo fazendo
0: novo. Cara. É. Mas o Rodrigo Teaser, que está aqui conosco, é o maior. Tanto é o maior que provavelmente, supostamente, pode ser que seja o único intérprete a ter conhecido Neverland e ter entre aspas, dormido na cama do Michael.
6: Não, teve uma, agora eu lembrei de uma coisa muito rápida, posso falar?
0: Por favor.
6: A gente fez um show ano passado, retrasado, que o sobrinho do Michael, o Taj, participou do show. O Taj é filho do Tito, ele tem uma banda chamada 3T, que o Michael que produziu essa banda, que e demais. Tal. E ele participou do show. E aí, eu tava muito nervoso, que é um membro da família, um cara que ele viveu com o Michael, né? E aí eu tava cheio de dedo, com medo, que eu falava, pelo amor de Deus, né? Esse cara, vai que ele acha o nosso show uma porcaria. Tava morrendo de medo. Quando acabou o show, ele falou, Rodrigo, me chama, quando você chegar no hotel, dá uma chama que eu quero te mostrar umas coisas. Eu falei, meu... Aí eu cheguei no hotel, fiquei morrendo de medo. Eu falei, pô, será que eu chamo, será que eu não chamo? E aí eu chamei, ele falou, vem com sua esposa que eu quero te mostrar umas coisas. Cara, quando eu cheguei lá, ele conviveu com o Michael muito. Principalmente quando a mãe dele faleceu, o Michael meio que cuidou dele e dos irmãos. E ele tem 98 horas de fita handcam que ele filmou. E ele tá decupando isso. Então ele tá viajando com um computador. Eu nem sei se podia falar isso, mas enfim. E ele tá decupando as imagens. E aí, cara, ele me chamou, aí ele falou, olha, hoje eu vivi uma emoção muito forte. Eu acho que meu tio tá muito feliz com o que você faz por ele. Me falou palavras assim que eu juro, eu nunca vou esquecer na vida, cara. E aí ele falou, quero dividir umas imagens. E aí eu vi... Eu vi umas 2 horas de imagens que o mundo inteiro nunca viu, só a família dele tem. E assim, isso talvez seja mais incrível até do que Neverland, porque ali eu vi, por exemplo, eu vi o Michael ensinando os filhos a dançar.
0: Cara,
6: tipo, a primeira imagem que ele mostrou que já me desmontou, me quebrou. Eu falei, puta merda. Eu falei, cara, se for daí pra mais, eu vou passar mal, sério. Eu vi o Michael ensinando os filhos a dançar. Aí eu vi coisas assim... Eu vi o Michael durante uma turnê, ele viajava com o Michael durante algumas turnês. E aí o Michael numa turnê, numa limusine, parava o semáforo, vinha duas meninas com uma moto do lado e ficava com o cachorrinho assim, ó. Michael batia no vidro. E aí o Michael. Aí o sinal verde, o Michael, o carro andava. Farol vermelho, as meninas vinham com o carro, batia na porta. Aí o Michael pegou e falou, motorista! Desse jeito, cara. O Michael, driver! Aí ele, posso ganhar um cachorro de presente? E aí o motorista, tipo assim, claro, senhor Jackson, lógico, tipo, lobby. Aí o Michael abre a janela, ganha o cachorrinho. E aí durante aquela viagem, toda hora o sobrinho do Michael filmava no hotel, aí filmava o cachorrinho. Aí andando, filmava na van, filmava o cachorrinho. Eu não sei pra onde esse cachorrinho foi. Mas tipo assim, eu nunca imaginei o Michael parar. Pô, senhor, posso ganhar o cachorrinho? Aí tipo, uma outra imagem em algum momento da turnê. Tipo, coisas que eu nunca vi. Imagina Michael Jackson do jeito... O Michael agachando assim, falando, gente, minhas costas estão doendo. Aí ele falava, vocês sabem que eu alcanço meu pé, né? E ele ficava assim, vocês sabem que eu alcanço. Mas olha, eu não tô conseguindo, tá doendo. E eu olhando aquilo, eu falava, caraca, meu Deus, eu nunca vi. E aí, cara, foram umas 2 horas e pouco,
0: eu
6: acho.
0: Rodrigo, eu comentei anteriormente, é verdade, você tem uma energia do Michael.
6: Não, mano.
0: É impressionante.
6: Não, mano.
0: Se você não concorda, tudo bem, então deixe que não, a gente mesmo. Diga. É louco, Rodrigo, a gente chega perto de você. Não. Eu juro por Deus, parece que a gente tá com o Michael.
2: É verdade.
0: O sorriso, o carisma, o talento.
6: Sim. Não,
0: e pra você que está nos ouvindo agora e deve estar se perguntando, mas o que é um intérprete? O Rodrigo Teaser, ele mantém viva a imagem e a memória de Michael Jackson. Ele é nada mais um artista que interpreta o Michael Jackson no palco de maneira espetacular. Ô Batista, você é que
6: mesmo.
0: É fã do
6: mesmo.
0: Você trouxe, inclusive, o nosso Michael Jackson aqui no Transamérica TMI. Sua sobremesa foi o Marcelo Batista.
4: Exatamente, o que eu já levei de mulher no show dele não tá escrito. Ele sempre me ajudou com isso. Não, mas é verdade, a primeira vez que eu fui no show do Rodrigo Teaser, a primeira vez que eu fui ao show dele, eu falei, Rodrigo, hoje eu tive a oportunidade, porque eu vi o show do Michael Jackson no Morumbi, quando ele veio pro Brasil, eu falei, hoje eu tive a oportunidade de ver o Michael Jackson pela segunda vez no palco.
6: Obrigado,
4: meu. E foi com ele. E falando, você falou que tem coisas que só a família do Michael Jackson tem, né? Mas você tem alguma coisa assim que pertenceu ao Michael Jackson?
6: Ah, não, eu tenho. Eu tenho uma jaqueta. Quando o Michael veio fazer show aqui, ele esqueceu uma jaqueta, né? E aí eu fiquei.
4: Esqueceu?
2: Mas não esqueceu aonde?
6: Ele esqueceu no carro. Ah. E aí o dono da empresa ficou com essa jaqueta. E aí desde 93 estava com ele. Aí em 2009 ele foi fazer um leilão e eu infernizei a vida desse cara muito, porque eu não tinha como comprar. E aí esse cara falou: meu, quer saber? Eu li sobre a tua vida, ele falou, mano. Aí tem um dia, por Deus, tem um dia que ele falou, cara, é capaz de minha vida desandar. Fica com essa jaqueta tem que ser tua. E aí a jaqueta hoje é minha. E aí anos depois eu ganhei do coreógrafo. que o nosso show tem a supervisão coreográfica do coreógrafo e a supervisão musical do co-diretor musical. E aí eu ganhei.
7: Trabalharam com o Michael.
6: Que trabalharam com o Michael 20 anos. E aí eu ganhei do coreógrafo o VMA original de screen.
2: Caramba!
7: Que maravilhoso. Isso é pra.
6: Na verdade eu ganhei, mas eu já falei, se algum dia ele pedir de volta, né? Porque quando ele me deu, eu falei, olha, se você pedir de volta, eu vou te dar, porque...
2: Bloqueia no WhatsApp pra não devolver, não.
7: Você está ouvindo o Rodrigo Teaser aqui. Cara, impressionante, é o maior intérprete e também cantor e compositor. Ele também vai lançar música, ele tá lançando música Mexe com a Minha Cabeça, cantada em português. Você vê, um artista que autoral. Canta em inglês as músicas de Michael Jackson e também canta as suas próprias músicas, um trabalho lindo, autoral. A gente quer ouvir daqui a pouquinho.
6: Tá,
7: Mexe com a Minha Cabeça, eu que agradeço.
2: Eu queria ouvir ele cantando em inglês com a voz do Michael.
6: Você quer isso mesmo?
2: Eu quero muito.
6: Ah, calma, você tem que ser delicada.
2: Ai, desculpa.
7: É o Michael Jackson que está aqui entre nós.
2: Eu sei, desde a hora que eu cheguei aqui eu tô querendo falar Rusbert!
7: Tá, então faz o seguinte: você é apresentador também, peça carinhosamente ao Rodrigo Teaser, maior intérprete de Michael Jackson, se ele quer cantar, que ele pode ser que ele não queira. É. Então, você tem que pagar o ingresso.
4: Fazer a capela, se você acha que
2: Rodrigo,
4: é
2: qualquer Rodrigo, você pode dar uma palhinha de alguma música com a voz do
7: Michael? Olha, o que você quiser, olha, pode ser Beat It, Billie Jean, tá. Pode escolher.
4: Até demais.
6: Hi, this is Michael Jackson.
7: Puta que
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1: Capela aqui, cantando Michael Jackson, Human Nature. Você acabou de ouvir.
2: Muito lindo.
3: Ô, Batista, quer lembrar os tempos de 89 Transamérica?
4: Human Nature com Michael Jackson. Com Michael Jackson aqui na Transamérica, 100,1 no Clube da Insônia.
3: Muito bom.
4: Aqui
3: muito
4: você
3: bom.
4: Não consegue dormir. Tem como dar uma palhinha, mas eu sei que é a pior coisa que tem pro artista, é ficar enchendo o saco. Canta um trechinho da música, é igual pedir pra humorista, conta uma piada, né? Tem como você falar, ou Biret ou Bilidinha, a que você preferir, a que você achar mais fácil?
3: É, Biret tem que estar mais aquecido, que ele é agudo. Bilidinha acho que é mais...
2: É tipo a minha voz.
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0: Eu não tô aquecido,
1: né? Não, vazou. Olha só.
2: É mais fácil aquecido. Tocar essa, cantar essa com soluço, né? Só pra...
1: Cara, é isso.
0: Eu até pedi pra você fazer um walk, mas como a gente tá aqui na rádio,
1: agora, muito obrigado. Mas, no fundo do meu coração, obrigado, eu fiquei arrepiado.
0: Se eu dei alguma trave.
1: Não, você não, você só botou gol de placa.
3: Muito bem, senhoras e senhores, este é o Sobremesa Melhores Momentos aqui na TMC. 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Quem escuta sabe. Você acabou de ouvir o Rodrigo Teaser, o maior intérprete de Michael Jackson do planeta Terra. E agora você vai ter a oportunidade de ouvir e também ver a nossa entrevista com o ator Oscar Magrini. Lembra dele no Rei do Gado? Ele falou cada coisa aqui no programa. Ó, bombou, hein? Saiu, o redator falou que saiu em portal de notícia. Eu não vi em lugar nenhum, né? Mas se ele falou, você vai curtir agora ou não vai curtir de repente, né? O que o Oscar Magrini falou pra gente no programa Sobremesa Melhores Momentos.
1: Nós tivemos, né, um depoimento seu, você falou isso num podcast, que o clima mudou muito no Projac depois que aconteceu o caso do Márcio Smelly. Queria muito saber a sua opinião, quem você acha que tá certo nesse caso?
4: Bom, pra já, a gente, nós homens, já tem uma desvantagem sobre as mulheres, porque quando eu fazia Ralph, eu recebia dedada, telefone no coisa, me liga, tal, cantado, ou seja, eu era a palavra assediado. Mas um homem assediado não pode reclamar de nada, ou pode. Ou então, desculpa o termo, ô gaysão, ô bichona, porque a mulher passou a mão na minha bunda, porque a mulher fez isso. Agora, se eu toco no ombro, se eu pego num braço, eu fico, ah, ele me agrediu, ele me bateu. O homem já sai em desvantagem 10-0. Para as mulheres, até provar aqui eu não fiz isso, até provar aqui ela teve raiva, até provar aqui ela teve um ódio e me prejudicou, até eu contar a minha defesa, eu já me prejudiquei. Se eu sou um pai de família, já ferrou tudo, meu trabalho já ferrou tudo. Foi o que aconteceu com meu colega, por ele ser diretor do...
5: Sim, boa noite. Então a gente tem que voltar um pouquinho no tempo, né, e pensar no jogo de lá. A primeira coisa, daí quando eu preservei Bom Tempo, Gabigol, Neymar, o mundo cai nas costas da gente porque está abrindo mão da competição. Aí nós fizemos um bom jogo domingo com o Corinthians, vencemos. Como que eu vou hoje num jogo de volta, todos os ingressos vendidos, uma motivação muito grande de todo o torcedor, que aliás foi... Tá de parabéns pelo que proporcionou antes, durante e depois do jogo também. E são riscos que você tem que correr. Se eu tivesse tirado os jogadores que machucaram e não tivesse posto jogar, você estaria me cobrando a desclassificação. Por quê? Porque são riscos que você tem que correr. Infelizmente a gente perdeu os jogadores, porque jogar domingo e quarta numa intensidade como a gente jogou é muito difícil. O primeiro tempo nosso foi precioso, falta um pouco de contundência no ataque, um pouco mais de entrar na área para os cruzamentos, mais gente chutando no gol, mas foi um domínio, posse de bola, controle, roubada de bola no ataque, falta alguma coisa, mas fomos melhores. Se a gente faz um gol, e ela teve ali a chance para fazer o gol, vira o que a gente queria, né? Que era uma pressão enorme. Enfim, perdemos o Neymar, perdemos o Barreal, perdemos o Lucas, e tem que fazer força de grupo agora, torcer para que essas lesões deles não sejam graves e que eles possam retornar o quanto antes.
6: Cuca, aqui, tudo bem? Sobre essas lesões, já se sabe minimamente o que é, o que eles alegaram em relação aos atletas, e queria que você falasse sobre a partida do Gabigol, que ele pareceu estar em outra sintonia em relação aos outros companheiros de ataque, em relação à velocidade, posicionamento, muitas vezes levando a marcação pro companheiro de equipe. Queria que você falasse a respeito da partida, no meu entendimento, um pouco abaixo do camisa 9 do Santos.
5: As lesões ainda a gente não tem apurado nada. O Lucas é tornozelo, as outras duas acho que é muscular, mas aí vai fazer exame para ver o tipo de lesão que é, que grau de lesão que é. E não vou falar individualmente de jogadores hoje, né? Não costumo fazer isso. Eu acho que foi feita uma grande partida, principalmente no primeiro tempo. Nós tivemos pouquíssimas bolas chutadas no nosso gol, ainda que eles tivessem tido duas boas oportunidades no final do primeiro tempo, nós tivemos o controle do jogo e infelizmente não tivemos muitas chances claras, né? Mas tivemos um controle do jogo e faltou naquele último final ali um pouco mais de profundidade. Nós tentamos no intervalo, quando a gente pôs mais jogadores para chegar dentro da área, para ter uma individualidade, que era o Moisés, que era o Rony pelo outro lado, com o Rolazer e o Bom Tempo alimentando eles, apenas com o volante, que era o Oliva, correndo o risco, lógico, de tomar um contra-ataque, porque baixamos o Arão para a zaga, mas mesmo assim não foi o suficiente, né? E infelizmente a gente não conseguiu, pelo menos, vencer.
7: Cuca, boa noite. Pedro La Roca, 97 FM. Em paralelo a isso que os amigos trouxeram, o Santos tem uma das sequências mais difíceis da temporada aí nos próximos jogos, com times que estão lá em cima e algumas equipes do confronto direto, a começar domingo pelo Internacional. O Santos tem uma diferença muito grande de aproveitamento quando tem o Neymar e quando não tem o Neymar. Como você, como treinador, vai fazer o torcedor santista acreditar que mesmo sem o seu principal jogador, e hoje para mim ficou claro isso, vai conseguir conquistar os pontos que vem conquistando, como aconteceu no Rio, como aconteceu no final de semana em Itaquera? Como fazer o torcedor do Santos acreditar que uma possibilidade de sem o Neymar nessa sequência, o time vai conseguir corresponder?
5: Mas é a realidade, né? Não é nem uma situação que a gente queira, é a realidade. Ele está fora, provavelmente, não sei, do próximo jogo, e nós vamos ter que nos virar sem ele, como a gente nos viramos aí quando ele estava na Copa, e fizemos bons jogos. Vamos trabalhar em cima disso mais uma vez, e amanhã reagrupar, como a gente sempre faz, buscar o devido descanso a quem tem que descansar, o trabalho a quem tem que trabalhar, para estar numa boa condição para jogar domingo lá com o Internacional, um jogo decisivo também.
8: Cuca, aqui Gabi Guimarães, TV Band. Numa entrevista recente, o Gabigol deixou claro o desejo de um dia voltar a atuar pelo Flamengo, e essa entrevista repercutiu hoje especificamente, e falou também sobre a possibilidade de deixar o Santos no fim da temporada por causa de questões financeiras. Qual é o impacto desse tipo de declaração no momento em que o clube vive e no momento em que o Santos ainda briga e luta contra o rebaixamento, na tua opinião? Obrigada.
5: Para mim é novidade, eu não estava sabendo disso. Você me pega de surpresa agora, confesso para você que eu nem estou preparado para te responder agora, né? Prefiro conversar com ele antes, entender qual que foi a ideia que ele teve em ter falado isso, né? Primeiro entender o posicionamento dele para depois eu me manifestar. Obrigado.
9: Aí então, o técnico Cuca, Leandro, boa. Só uma apuração aqui, o Cuca confirmou aí os incômodos do Neymar e do Lucas Veríssimo, né? Só contextualizar para o nosso ouvinte, quando o Santos voltava já para as alterações, me confirmaram que eles foram preservados. Enquanto o Cuca falava sobre isso, eu corri aqui e conversei com pessoas do departamento médico do Santos. O Neymar, ele sentiu um incômodo no músculo anterior da coxa direita. Anterior é a parte da frente, né? E por isso resolveram não voltar com ele para o segundo tempo. O Lucas Veríssimo sentiu mais uma vez a panturrilha, que já o tirou de algumas rodadas dentro do Campeonato Brasileiro da temporada. E também, por precaução, não colocaram ele em campo no segundo tempo. Tá? Então agora é uma informação oficial aqui que eu apurei direto com o Departamento Médico do Santos. Eles farão exames, não conseguem dimensionar se a lesão é grave ou não. Aparentemente não, a dos dois, tá? Aparentemente não, mas farão exames amanhã.
10: Perfeito, a gente já vai falar sobre esses temas do Santos, mas vamos lá, voltar para outra sala de imprensa. Segue falando o Abel Ferreira.
11: Dentro do elenco. E claro que tem essa cobrança pública que você faz de uma melhora de desempenho do Vitor Roque, mas tem muito do dia a dia também ali dentro da academia de futebol.
12: Eu raramente faço.
11: Sim.
12: E quando eu faço, tenho uma intenção. Só fiz isso com dois jogadores aqui, acho eu.
11: Flaco e
12: no. Pronto.
11: E como o jogador recebe esse tipo de cobrança? Porque hoje deu para perceber, você falou sobre a postura há pouco, né?
13: Jogador?
11: E o Vitor Roque, ele deixa o gramado hoje rapidamente, enquanto os atletas comemoravam, e o Roque, dentro dessa postura que você dizia há pouco, deixa o gramado rapidamente. Como ele
13: sabe recebeu? Quem é que o aguentou nas costas durante 10 ou 15 jogos do ano passado? Quando vocês todos me criticavam a mim, à direção, que havia ir embora, bagre, pepepepepe, lembram-se disso tudo? Sabem quem é que o suportou? Que é da conferência de imprensa que vocês me faziam essa pergunta, sabem quem é que o matou aqui no peito? Eu não vou fazer nada por ele, eu não faço por ele, nem pelas minhas filhas, nem por, eu não faço pelos outros, eu faço por mim, o que depende de mim eu faço por mim. A minha função é treinar, sou treinador e professor, educar, educação, e dizer-lhes qual é o caminho. É por aqui, por aqui, por aqui, pois cada um faz o seu caminho. Ele é um moleque que precisa de muito carinho, precisa de muita atenção e nós estamos a cuidar dele. Agora, quem tem que meter os pés ao caminho é ele. Se me perguntas, esse tipo de atitudes ajudam? É ele que vai ter que entender. Posso dizer, os capitães estão a cuidar dele, o treinador está a cuidar dele e a direção está a cuidar dele. Agora, há uma coisa que não depende de nenhum de nós. Meter as mãos na massa depende só de uma pessoa.
11: Abel, aqui para o Melhores Rádio Bandeirantes. Como você mencionou, o Palmeiras está chegando nas três decisões, na reta final do ano, e ao mesmo tempo está passando por um momento acidentado em questão do departamento médico. Os jogadores voltaram hoje, Arias, Piquerez ficaram no banco de reservas, também a situação do Barbosa conseguiu jogar, a do Paulinho, nessa semana também, vai ficar mais um tempo lesionado. Dentro disso, duas perguntas. Pode acontecer de você precisar, devido a esse elenco enxuto, como você já mencionou, priorizar uma das três competições, você já disse que é resistente quanto a isso. E a outra, dá tempo do Palmeiras buscar outras alternativas no mercado?
13: Não vamos buscar por buscar, se não há jogadores que... daquilo que tem que ver com o critério que a nossa presidente definiu, não vamos buscar ninguém. Vamos apostar naqueles que temos. E como disse, a vida... O maior risco na vida é não arriscar. O maior risco na vida é não arriscar. Sabem o que é que eu fiz atravessar o Atlântico para vir para aqui? Depois de ter uma carreira de futebol, modesta, mas tranquila, foi arriscar vir para o futebol brasileiro, onde os treinadores são despedidos ao final de 2 meses. Esse foi o meu maior risco, contra a minha mulher, a minha mãe, contra toda a gente. E por falar em minha mulher, gostava de lhe dedicar esta vitória à minha mulher. Está bem?
14: Uau!
15: Abel, boa noite. Pedro Augusto, Web Rádio Verdão. O Palmeiras, no primeiro semestre, ele foi um time
13: que... E dizer que ela tem sempre desculpa, senão queria dedicar esta vitória à minha esposa e dizer-te, tu tens sempre razão. Mesmo quando não tens, tu tens razão.
15: O Palmeiras, no primeiro semestre, ele foi um time de um nível de eficácia muito alto. Né? A gente tem as estatísticas, o Palmeiras foi um dos times que menos criava chances extremamente claras de gol e foi líder do campeonato, venceu jogos grandes, venceu todos os clássicos. E nesse momento da temporada pós-Copa, o Palmeiras tem tido um momento um pouco mais acidentado nisso também, nesse momento de eficácia. Pegando esse recorte da eliminatória contra o Santos, foram 11 chances criadas, se eu não me engano, de maneira muito clara, e somente 3 gols. O que você pode fazer, o que fazer nesse momento da temporada? É um momento que tudo se decide, é um momento que os jogos grandes aparecem para que isso não seja um problema como acabou sendo no ano passado. Obrigado.
13: É um bocadinho a dizer aquilo que disse ao teu colega, o maior risco é não arriscar e nós vamos arriscar, estamos em todas as competições, são poucas as equipas que estão a disputar todas as competições
14: daqui
13: a este
14: pouco
13: nível.
14: Daqui a pouco a gente vai voltar com o Abel Ferreira, porque nós temos o nosso Gustavo Soler lá com o Zona Mista, é isso, Soler?
16: Isso, o GI está falando por aqui.
14: Boa. Cadê o GI? E aí, Tô?
17: O cara perguntar para o Abel Ferreira que o Palmeiras fez só 3 gols. Porra, o Palmeiras eliminou o adversário ganhando de 3-0 aqui em São Paulo. Fez só 3 gols. Olha, vou te falar, Leandro. Tá...
14: Calma, cara.
18: Estava buscando muito. Ajudar fazendo gol, fazendo assistência. Hoje quase também aí faço um gol. Quedou para Maurício, mas o importante é que a gente fez um bom trabalho e passamos de fase, que era o objetivo nosso.
19: Jair, você foi eleito melhor em campo E o cara que marcou o Neymar, né? Queria saber como é que você se preparou ali psicologicamente, até ouvindo o vídeo, para esse confronto com o Neymar, sabendo que ele caía ali na sua posição. Como é que foi durante o jogo? Se foi mais difícil ou mais tranquilo do que você imaginava? E eu vi que você trocou de camisa com ele. É especial também a camisa dele?
18: Bueno, sí, sabíamos que na frente estava ele, Neymar, que obviamente um jogador espectacular, um dos melhores jogadores do mundo. Então, acho que eu preparamos o show como sempre, enfocado em tudo, mais que nada no nosso trabalho, a parte que a gente tinha que fazer, que era cuidar nosso resultado e aproveitar quando a gente podia fazer um contra-ataque, quando a gente tinha a posse de bola. Mas acho que foi um bom trabalho, feliz por marcar a ele, por fazer um bom jogo, e nada, feliz por isso. A camisa, sim, falamos, estávamos falando aí, porque ele falou aí que estava com dor na coxa, e falei para ele não arriesgar, se estava com dor era melhor sair, mas não, feliz por trocar a camisa com ele.
20: Jair, boa noite, Emerson Júnior, Gil Arruda Esportes. Quando você chegou no Palmeiras, você veio com uma característica defensiva. Você crê que atualmente o modelo de jogo do Abel, o modelo de jogo do Palmeiras, tem favorecido você desenvolver sua característica ofensiva também, até endossando a pergunta do colega, conseguindo dar uma assistência, hoje chegando tendo uma chance de gol, dando um passe pro Maurício, você crê que esse modelo de jogo tem favorecido você nesse momento?
18: Bueno, sim, eu quando era mais pequeno jogava no meio, mas atacava mais do que defendia, depois comecei a chegar no principal, comecei a defender mais que atacar, então às vezes uno deixa de fazer coisa para fazer outra, e sim, agora começamos a jogar com os laterais mais altos, então tá favorecendo para mim chegar mais perto do gol, e isso é ajudar na parte ofensiva, primeiro como falei sou defensor e depois ajudo na parte ofensiva, que é isso, o treinador vai trocando também esquema de jogo, às vezes o lateral mais baixo, um mais alto, e hoje jogamos com os dois laterais mais altos, então é isso, é ajudar, seguir melhorando, treinando muito, porque acho que é isso, quando um quer fazer gol, fazer assistência, é treinar e depois, quando tem a possibilidade no jogo, é aproveitar as possibilidades.
10: Tá certo, muito bem, hein, Gustavo Soler. Não. Parabéns aí pelo trabalho, os nossos repórteres.
21: Espetacular. Se quiser esperar, eu sou o próximo aqui pra perguntar pra ele.
10: Então vamos lá. Então segue por aí, depois a gente corta. Vamos lá.
22: O gol abriu o placar no primeiro tempo em alguns jogos. Isso mudou contra o Fortaleza, também contra o Santos. Como é que vocês trabalharam esse psicológico? Como é que o Abel trabalhou isso com vocês? Eu queria saber também se você tem conversado também com o Abel sobre essa questão de posicionamento, como os colegas já falaram, que ele tem te auxiliado também para você evoluir ainda mais no decorrer da temporada. Obrigado.
18: Bom, acho que quando temos essas competências de mata-mata, agora que a gente já estamos jogando de local o primeiro jogo, é importante sacar um bom resultado, fazer gol, não tomar gol, e depois é isso, ir à casa do rival e cuidar do resultado. Tem um treinador que ele é isso, é de pedir, às vezes coloca essas pequenas metas, que fala em casa temos que ganhar por 2-3 gols, e a gente quando coloca essas coisas na cabeça, graças a Deus, dá certo. Mas isso, falamos que ele tem um dom, que quando às vezes fala temos que ganhar por 3 gols, a gente consegue isso, e depois ele fala porque eu não pedi mais um, mais dois, mas é isso, temos um treinador que é muito bom, que ajuda muito, muito a gente, então estamos felizes.
22: E Giai, você viveu uma experiência importante para a sua carreira, né? Participou de toda a preparação da seleção argentina, que chegou a mais uma final de Copa do Mundo, agora tivemos a notícia recente da aposentadoria do Messi, provavelmente teremos
0: algumas outras mudanças dentro da seleção e você conquistando sua primeira assistência, hoje sendo eleito o melhor em campo, no mês de data FIFA. O quanto essa sua evolução também abre margem para você sonhar não só em voltar a ser convocado pela seleção, mas ter mais oportunidades para jogar torneios agora no time principal da Argentina, você que já foi capitão da seleção sub-20.
2: Bueno, foi uma notícia muito triste para o futebol geral. Acho que todo mundo gosta de ver a ele jogar para seu time, para a seleção, disfrutar de um dos o melhor jogador do mundo. Então acho que foi uma notícia triste, mas é isso, futebol, sei, e nada, disfrutar. Acho que agora temos, bom, tem data FIFA, meu sonho como todos os jogadores representar meu país, a nossa seleção, e fazer o melhor no clube. Acho que estou dando o meu melhor, que estou evoluindo muito, e nada, se Deus quiser e ser convocado, vou estar feliz.
10: Perfeito, Soler. Muito bem, hein? Gustavo Soler com o Agustin Giai falando sobre essa questão de seleção brasileira, seleção argentina. Ele que fez parte aí da preparação. Mas enfim, ó, que banquete, hein, Calil? Cuca, várias respostas interessantes, né, sobre as lesões, né, como o Fará também confirmou, de Neymar, Lucas Veríssimo, o próprio

0: assuntos interessantes aí para a gente começar o debate aqui. E antes de finalizar, né, a nossa votação do melhor em campo, Calil.
1: Bom, sobre o Abel, ele foi perguntado sobre o Vitor Roque, porque no último jogo em Mirassol ele citou o Vitor Roque, né? Ele citou que o Vitor Roque não estava bem e ele falou, eu treino todo mundo. Então ele fez uma citação, mas o Abel, ele tem todo o domínio da situação, porque ele está há 5 anos, 6 anos no Palmeiras e ele não vai sair. Então, se fosse num outro clube, a declaração dele poderia até gerar uma crise, mas no Palmeiras os jogadores sabem que eles têm que se enquadrar na filosofia do técnico. E quem não quiser, meu amigo, um abraço, como o Palmeiras já dispensou tantos e tantos jogadores das últimas temporadas. O Everton goleiro, Luan zagueiro, Mike, Marcos Rocha, laterais direitos, Vinha, lateral esquerdo, Patrick de Paula, Gabriel Menino, Rony, Dudu e tantos outros aí que eu poderia enumerar, Veiga. Então, no Palmeiras, cara, é assim que funciona. Quem não quiser, muito obrigado. Jamais o Gabriel, já fazendo o link pro que acontece no Santos, jamais o Gabigol daria as declarações que ele deu se ele jogasse no Palmeiras. Ele não jogava nunca mais. Pra quem não sabe, o Gabriel deu uma entrevista aí num desses podcasts famosos. A entrevista foi postada ontem. Eu não sei se ele deu a entrevista há muito tempo, se foi recente, eu não sei, não dizem isso lá. Mas a sorte dele é que o Santos tinha acabado de ganhar do Corinthians quando postaram a entrevista. Senão ele não passava nem perto da Vila Belmiro nunca mais.
0: O que eu achei, Calil, da entrevista, a naturalidade com que ele fala. Né?
1: Exatamente, pra quem não viu a entrevista.
0: Natural, eu vou voltar pro Cruzeiro, tem uma história lá você, ainda.
1: Né? Pra vocês que não perderem tempo de escutar 1h30 as baboseiras que ele falou, as merdas que ele falou, eu já vou antecipar aqui os 2 pontos principais. Foi quando ele disse que o sonho dele é voltar pro Flamengo e que ele vai voltar pro Cruzeiro. Eu duvido, ele pode até não ficar no Santos, por mim não deveria ficar. Eu duvido que ele vai voltar pro Cruzeiro depois do pênalti que ele perdeu o ano passado. O Gabriel não joga mais no Cruzeiro. Cobrem isso de mim lá na frente. O Gabriel, ele pode ir para outro time, pode ir para a Europa, ele pode ir. E ele tinha que ter respeito pela camisa do Santos por algumas razões. Primeiro, foi o Santos que o revelou, que o deu a chance de ser jogador de futebol. Segundo, quando ele foi para a Europa e fracassou no Benfica, na Inter de Milão, sei lá onde ele estava, foi o Santos que o trouxe de volta ao Brasil no ano de 2018. Ele deu a oportunidade de ser artilheiro de novo e aí ele foi para o Flamengo em 2019. E aí realmente ele brilhou no Flamengo, nada contra que ele tenha carinho pelo Flamengo. Já não chega o Diego, que é outro traidor, Diego Ribas, que também foi revelado pelo Santos e vive dizendo aí que o clube da vida dele é o Flamengo. Então que vão pro Flamengo. Agora, o Gabriel, ele foi colocado para fora do Flamengo. Não renovaram o contrato dele. Nessa mesma entrevista ele conta que ele foi colocado para fora. E tem aquela história, você é colocado para fora de um lugar e você vai pedir para voltar para esse lugar? Se um dia me colocarem para fora de qualquer lugar, eu não quero voltar mais. Eu, acabou, não me querem mais no lugar, não tem problema.
0: E o contrato dele lá com o Cruzeiro?
1: Ué, mas ele vai, tudo bem, ele vai ter que voltar pro Cruzeiro.
0: E ser emprestado de novo.
1: Porque é claro, porque ele disse que o Sam, porque ele ganha 2,5 milhões no Cruzeiro. Você acha que o Cruzeiro vai pagar 2,5 milhões por um jogador que a torcida não quer ver na frente? Então veja, ele está no Santos, o Santos paga 1 milhão e o Cruzeiro paga 1,5 milhão, né? Porque ele fez um contrato longo com o Cruzeiro. A partir de dezembro, segundo ele falou aí, o Santos está fora do páreo, então ele vai voltar para o Cruzeiro e o Cruzeiro vai ter que reassumir a dívida de 2,5 milhões por mês. Imagine, se eu não me engano, ele tem mais 3 anos de contrato.
0: E deve aumentar
1: ainda
0: o contrato, né? Quando vai passando o ano, vai aumentando o contrato.
2: Mais 2, viu, Cario? Ele tem mais 2.
1: Tudo bem, então você
2: ele
1: imagina.
2: Ele jogou ano passado, esse ano ele foi emprestado, tem mais 2. Ele 20... fechou por 4 anos.
1: Então, quem tiver calculadora, me ajude aí, porque eu sou péssimo de matemática. Eu sei contar até 9, se for pra contar até 10, eu já me atrapalho. Mas faça a conta, 24 vezes 2,5 milhões, né? Que são, aliás, 24 não. São 26,6, porque é 13,3, né? O salário, porque tem o 13º e 1/3 de férias. Então faça a conta aí. 2,5 milhões vezes 26,6.
3: 66,5.
1: Obrigado, Soler. Então, 66 milhões de reais o Cruzeiro deve para ele. Você acha que o Cruzeiro...

0: Cruzeiro vai pagar, o Cruzeiro vai procurar outro trouxa, que paga pelo menos metade do salário para ele jogar em outro lugar. E esse trouxa poderia ser o Santos, que está sendo trouxa esse ano, de assumir um cara que fala. Então o Gabriel, ele tem que respeitar. Ele não é obrigado a jogar no Santos. Ninguém é obrigado a trabalhar no lugar onde ele não gosta. Mas ele não pode falar mal do clube que lhe deu a chance de ser jogador de futebol e que o repatriou quando ele fracassou na Europa e que lhe deu esse ano a terceira chance, quando o Cruzeiro não queria mais o Gabigol depois daquele pênalti que ele perdeu contra o Corinthians. Então, três vezes ele não tinha onde ir, ele foi parar no Santos. E ele fala isso do clube. Então, ele não tem mais. E outra, o que me doeu mais ainda, a hora que o Neymar machuca no intervalo, o Neymar sai, os caras dão a tarja de capitão para um cara que desrespeita o clube com o Z de Zito. Eles têm que estudar quem foi o Zito, um cara que só jogou no Santos a vida toda, que era o líder do time do Pelé, o líder era o Zito. Para usar essa tarja de capitão, depois o Santos teve Carlos Alberto Torres como capitão, que foi o capitão do Tri, né? Depois o Santos teve vários capitães aí, o Clodoaldo foi capitão muitos anos, um cara que também só vestiu a camisa do Santos, e aí você vai para outros jogadores, que Rodolfo Rodrigues foi capitão do Santos, né? Aí você vai para outros jogadores dessa estirpe, que o Gabriel não pode nem amarrar chuteira. Então eu lamento profundamente as declarações que ele deu. Ele que vai embora pro Cruzeiro ou pro Flamengo, e ele não vai embora hoje porque o Santos não tem comando. Ah, era eu presidente do Santos, era eu, ele não teria nem jogado hoje, eu já teria ido à concentração ontem e teria desligado o Gabriel. Ele tem que ir pro Flamengo ou ir pro Cruzeiro, que é o que ele quer. E uma última coisa, Leandro,
1: e só para corroborar com isso que você tá falando sobre o Gabriel ainda, o Calil, aproveitando o gancho, se ele dá essa declaração, que eu concordo 100% com você, desrespeitosa, né? Sem tá nem aí pro clube que hoje ele veste a camisa e que já se declarou totalmente gelado, frio. E se pelo menos no campo ele fizesse alguma coisa, mas o campo só foi um reflexo de tudo aquilo realmente, né? Que completa o fato do combo nesse momento isso é uma coisa que não tá dando certo, gente.
0: Exatamente. Eu até queria perguntar pro Soler, poderia perguntar para você também, Leandro, porque você também conhece o Palmeiras, mas eu queria perguntar pro Soler, que tá, agora você tá mais apresentando, o Soler que tá mais lá no dia a dia. Ô Soler, o que aconteceria no Palmeiras se o Gabriel desse uma declaração que o sonho dele é voltar pro Flamengo? O que aconteceria se ele fosse jogador do Palmeiras?
2: A mesma coisa que o Palmeiras fez com o Rony. Quer ir embora? Arruma um clube. Não conseguiu um clube? Arrumei um clube. Vai embora. Foi o que o Palmeiras fez com o Rony. Toda hora surgia o staff do Rony falando, não, porque a gente tem uma proposta. O Palmeiras falou, beleza, cadê a proposta? Ah, era mentira? Beleza, então você tá vendido e vai pro Atlético Mineiro.
0: Mas o Rony não falou que o sonho dele era jogar no Atlético Mineiro.
2: Mas ele falava semana sim, semana não, que ele tinha uma proposta, que ele pensava em sair do Palmeiras. Falava isso.
0: Imagina, eu penso
2: em sair.
0: Então
2: sai, uai.
1: Ia não, tomar um gelo, cara, eu te garanto. Claro, o cara que falasse ele isso não ia tomar um gelo.
2: Ele tomou um gelo.
0: Ele falou que
2: pode ir embora, tanto que ele não joga o Campeonato Paulista do ano passado. Ele é inscrito e ele não joga as partidas porque ele encheu tanto saco que ele queria sair. O Palmeiras falou, pode ir então, não precisa ser relacionado, só vai embora.
0: Então, mas é um clube, veja bem, o Santos hoje é um clube totalmente à deriva, porque num clube, e o presidente Marcelo Teixeira, eu lamento falar isso, porque o presidente tem uma história no clube, o pai dele foi um dos maiores presidentes que o Santos teve, Dr. Milton Teixeira, que dá nome ao memorial das conquistas, ao Museu do Santos, que tem muita taça, graças a Deus, não tem onde mais pôr taça aí nos armários, porque o Santos ganhou tudo no futebol mundial, e o nome do museu é Memorial das Conquistas Milton Teixeira. O presidente Marcelo, ele tem uma tradição, agora o filho dele trabalha com ele, ele não poderia permitir que um jogador falasse isso. Então, veja, e por que não vai acontecer nada com o Gabigol? Provavelmente devem dinheiro para ele. E outra coisa, ele é cunhado do Neymar. Se você tirar o Gabigol agora, você vai arrumar uma encrenca com o Neymar. Então não vai acontecer
3: nada. Bingo, Calil. Foi na ferida agora, Calil. Parabéns.
0: Não, Fará, você aceitou, mas eu quero deixar o meu protesto aqui, porque eu também tenho raízes no Santos e eu tenho lugar de fala. Eu lamento profundamente o que esse jogador Gabigol falou. E daqui a pouco, depois que você me der a oportunidade, vamos, Leandro, eu quero falar sobre o Cuca.
1: Eu
0: tô muito pé da fita também com as declarações dele. Depois, hoje é um dia que tinha que ser riscado da história do Santos.
1: Eu quero saber, inclusive, já estava aqui na minha pauta para perguntar pro Cuca, mas eu vou liberar o Lucas Ito e vou terminar a nossa votação do melhor jogador da partida. Luquinhas!
4: Sim.
1: Tivemos hoje jogo atrasado no Campeonato Brasileiro, nenhuma novidade, né? O Flamengo encostou no Palmeiras, não tem mais vantagem agora, é vantagem técnica, um ponto. E o que mais, meu parceiro Lucas Ito? Amanhã temos a outra definição do último semifinalista da Copa do Brasil. E para fechar sua participação, o seu voto no melhor em campo. Eu ia falar Luqueta, mas aí...
3: Pé frio, chama de pé frio.
1: Aí vocês iam poder me interpretar de forma errada. Mas enfim, Luqueta! E aí, manda?
4: Vamos lá. Começando então pela Copa do Brasil, Leandro, o Palmeiras que eliminou o Santos vai pegar o Vasco, que hoje eliminou o Vitória. Venceu lá no Barradão por 2-0. Essa semifinal então já está definida, Palmeiras contra o Vasco. E o Atlético Mineiro, que tirou ontem o Cruzeiro na vitória por 2-1, agora vai aguardar Grêmio ou Internacional, que se enfrentam amanhã às 8 da noite, primeiro jogo 0-0. E como você falou, tivemos esse jogo atrasado do Brasileirão, jogo válido pela quarta rodada, e deu o Flamengo no Maracanã, né? 2-0 sobre o Mirassol, agora o Verdão e o Flamengo, os dois com 25 jogos na tabela, e um ponto separa as duas equipes, Palmeiras 52 e o Flamengo 51, e eles que ainda vão se enfrentar no segundo turno do Brasileirão, na 36ª rodada. E meu voto de melhor em campo... Neymar, não tivemos nenhum grande destaque, mas eu acho que o Neymar tentou, pelo menos.
1: Tá certo, então, Luquinha. Um voto pro Neymar, um voto pra Christian Oliva. Muito obrigado, viu, Lucasito, pela sua participação. Vai descansar.
4: Sim.
1: Não, descansar, isso Luquinha.
4: Que descansar.
1: Tá muito tarde.
4: Mas só colocando a gravação aí.
0: Que foi essa voz que entrou aí?
4: Não faço ideia, não faço
1: tá
4: ideia.
1: Tá muito tarde.
0: Tá frio, Leandro?
1: Tá frio pra caramba. Não, aqui não se arrisque. Não tá, você vai ficar gripado, Lucasito. Faça. Tá bom. Faça o básico, hoje no máximo uma sopinha e cama, Lucas.
4: Tá bom, valeu, gente. Um abraço.
0: Ele adora, o Lucasito adora uma sopa.
1: Adora a sopa. É.
0: Ele gosta de sopa.
1: Que é isso? Do jeito que ele trabalha, a sopinha tá o tempo todo lá.
0: Ele gosta de sopa.
1: Diretor, né? Diretor tem lá todos os comes e bebes o tempo todo ao seu dispor.
0: O Lucasito tem aquela cadeira que é de madeira e que tem uma lona atrás escrito diretor.
1: Director. E a claquete dele?
0: É eletrônica,
1: mas é o claquetão.
4: Que é isso?
0: Exatamente. Quando entra a cena, ele faz como é que é aí? Ele faz?
1: Mas é um claquetão.
0: Tá vendo? A claquete dele faz barulho.
1: Ela sobe, o claquetão é pá! É o Lucas. Eu já vi, ele me convidou uma vez pra participar das. Não das filmagens, dos bastidores. Obrigado, Luquinhas. Então, um voto pra Oliva, um voto pra Neymar ou Calil? Seu voto de melhor em campo, Calil.
0: Eu vou votar também no Oliva, que é um jogador que já deveria ser titular há muito tempo. Domingo ele entrou porque o Gustavinho machucou e ele fez o gol da vitória contra o Corinthians. E hoje ele deu sangue, ele lutou até o fim. Todo o time do Santos hoje jogou bem. O Santos merecia vencer o jogo de hoje, não classificar, porque não dava para vencer de 3. Então o Palmeiras fez o dever de casa, fez 3-0 e garantiu a classificação. Agora, hoje o Santos merecia vencer pelo futebol que jogou e eu vou ficar com o Oliva, que para mim foi do time do Santos o melhor jogador.
1: 2 votos para Christian Oliva, ele é uruguaio, né? Uruguai,
0: ele era do Oliva. Nacional de Montevideo.
3: Então, foi dois capitão votos do Nacional do Uruguai.
1: Sim, 2 votos pro Oliva, 1 voto para Neymar Júnior e você, Fabiano, fará o seu voto.
3: Carlos Miguel, hoje ele não falhou.
1: Eu vou te falar uma coisa, o Fará tá engraçadão, né, meu? É sério esse voto? Posso marcar aqui?
3: Pode, pô. Quando ele falha, vocês acabam com ele. Quando ele não falha, tem que ser o melhor em campo.
1: 6, o Ricardo Melo que deve estar doido amanhã. Acho que o homem da vez vai ser o Jair Ventura, né, que ele vai querer caçar.
0: É mesmo?
1: Cabeça. É um por vez.
0: Você sabe que o Jair Ventura, ele tá realmente pendurado no Vitória, que o Vitória vem de várias derrotas, mas ele pode ir pro Botafogo. O técnico do Botafogo, que pega o Palmeiras domingo, ou vai ser o Jair Ventura ou vai ser o Renato, viu?
1: É
0: o que estão falando.
1: Então voto no Carlos Miguel, vou votar aqui, apesar do regulamento do fim de papo, o parágrafo 2.1, o artigo inciso 22, aponta que votos irônicos merecem ser repreendidos, mas eu tô votando aqui, só tô notando na minha caderneta aqui, viu, senhor Fabiano Fará? E você, Gustavo Soler, o seu voto, aliás, Soler, pode votar e também já traga o seu destaque final, que você tem a volta ainda para São Paulo, né? Inclusive com o complemento, né, da entrevista do Abel Ferreira, que também falou sobre a questão do STJD, Soler. Então, seu voto e o seu destaque final, Gustavo, é pé quente o Soler, hein? E aí, Soler?
2: Eu vou te acompanhar, Lelê, porque você acompanha muito a evolução desse jogador. Então, assim como você, apesar de você ter ficado com vergonha de falar isso publicamente, voto em Agustín Giai.
1: Muito bem. Bom voto do Agustín Giai. Eleito pela foi o melhor da partida aí, né? Pela organização.
2: Isso.
1: E o seu destaque final, hein, Soler?
2: Vamos lá, Lelê. Então vamos chamar rapidamente, né, a palavra do técnico Abel Ferreira, que elogiou bastante, né, a Vila Belmiro, falou que é sempre um prazer jogar na casa do Rei Pelé e já falou, né, sobre o que ele espera para sexta-feira, porque ele será julgado mais uma vez pelo STJD. Lembrando que na Conmebol ele teve o mesmo julgamento, né, por ter feito uma atitude sem noção, chutar um bendito do microfone, algo que já não é mais para ele ficar fazendo, mas ele continua fazendo. Na Conmebol, a punição dele foi pagar uma multa de R$60 mil. No STJD, ele pode pegar 6 jogos de suspensão, com um adendo importante. A equipe de arbitragem também vai prestar depoimento para explicar no STJD o porquê eles não expulsaram Abel. Só que os representantes da arbitragem não vão justificar o porquê eles expulsaram o Arthur, sendo que quem fez a falta foi o Lucas Evangelista, que resultou na expulsão do lateral palmeirense, que segue como desfalque para domingo. Então vamos ouvir rapidamente o técnico Abel Ferreira.
5: A primeira parte da pergunta, eu acho que nós fizemos um jogo consistente. É verdade que fizemos um bom resultado em casa, que nos permitiu vir aqui e poder jogar também de forma séria num campo muito bonito, num campo histórico, onde jogou, se não o melhor, mas um dos melhores jogadores do mundo. O Pelé estava, o estádio estava bonito, estava vibrante, e nós sabemos que se o Santos fizesse um gol nos primeiros 15, 20 minutos, que as coisas podiam mudar. Eu preparei os jogadores para isso, nós já conseguimos reverter um resultado de 3-0. Mas como disse, acho que fizemos um jogo inteligente e conseguimos o resultado que queríamos. Deixa-me dizer-te que, já que me fizeste essa segunda pergunta, dizer-te que este árbitro, a primeira vez que me apitou, o Davi, foi logo no início, um jogo que eu fiz no Internacional, e lembro-me bem, há 2 ou 3 anos, de lhe dizer que é deste tipo de árbitros que o futebol brasileiro precisa. Jovens, com caráter, com personalidade, que não se deixam intimidar por um ambiente, não digo hostil, mas vibrante, e duas equipas a lutar por um jogo difícil. E fez um excelente jogo. Aliás, vocês viram que ele me deu um amarelo. E eu protestei porque o Neymar tinha chutado a bola para fora e ele não deu amarelo, e depois o Giai chutou a bola para longe e ele levou amarelo. E como eu vivo intensamente o jogo, eu vivo intensamente, isso não vai mudar, eu não vou conseguir mudar isso. E todas as minhas lutas que eu tenho em relação ao futebol brasileiro, em relação aos gramados, em relação ao calendário, em relação à profissionalização dos árbitros, a minha intenção é só uma: é melhorar o futebol brasileiro. Mas como te disse, o árbitro explicou-me, disse: não foi por isso que eu dei amarelo ao Giai. Eu dei amarelo ao Giai pelas 2 ou 3 faltas que o Palmeiras já tinha feito. E eu, ok, peço desculpa, foi o que eu disse, peço desculpa. Realmente o meu protesto foi: porque é que tu não dás ao Neymar e ao Giai dás? Ele disse: não, estás enganado. Eu dei ao Giai pela sequência de faltas. Eu disse: peço desculpa então, porque o meu protesto não foi correto, porque é que não deste ao Neymar e deste ao Giai? E no último jogo, como tu disseste bem, um árbitro que eu conheço perfeitamente, que é jovem, o Gobi, nós sabemos que estamos a entrar, está à procura do espaço dele no futebol brasileiro, já nos arbitrou várias vezes no Paulista, Mas vocês entendem que nós estamos a chegar a uma fase das decisões, e por falar em decisões, Palmeiras está em todas as decisões. Portanto, é normal que estes jogos sejam difíceis, sejam intensos. O Mirassol a lutar por pontos para não descer, o Palmeiras a lutar por pontos para ser campeão. E é normal que às vezes o extravasar, como aconteceu, por exemplo, na Conmebol, a mesma ação na Conmebol, vocês viram? Eu chutei o microfone, uma ação antidesportiva, e fui multado. Não me tiraram do jogo, fui multado. E vocês sabem muito bem que eu já fui julgado pelo STJD e levei 8 jogos, acho eu. Eu não matei ninguém. Já disse, eu vivo o futebol intensamente. E nós temos, muitas vezes, quando nós julgamos, será que nós não temos o bom senso de perceber que eu não estou na rua? Deixem-me dizer-vos uma coisa. Eu chamo-me Abel Ferreira e sou ser humano. Vou cometer erros, como todos nós.
1: Tá certo, Abel Ferreira. Obrigado, viu, Soler? Tá aí a palavra do técnico se explicando. Valeu, boa volta a São Paulo, Soler. Tamo junto. Valeu demais.
2: Valeu, meu querido. Boa. Leandro Boldacchio. Um abraço pra você e até amanhã no Papo.
6: O Soler falou, Soler, que não almoçou. É. Deve estar com uma fome danada, porque o Fará prometeu levar ele pra almoçar. E não, ele levou em 5 restaurantes e tava tudo fechado.
2: Foi um belo tour pela cidade de Santos. Pelo amor de Deus. Só faltou a gente conseguir comer.
1: Tchau, Fará. Abraço, meu garoto. Tamo junto, hein? Valeu.
7: Um abraço, só lembrando que Arthur Melo, volante, e Rodinei, lateral direito, Rodinindo, já assinaram com o Santos, estão regularizados e podem estrear domingo contra o Inter. Um abraço.
1: Valeu demais. Parabéns a nossa, como nós temos um repórter bom, né? Nosso time de repórteres da TNC, o melhor time de repórteres, comentaristas, narradores. Vocês são incríveis, é um prazer enorme aqui trabalhar com essa galera fera. Bom, Calil, vamos conceituar péssimo, regular, bom, ótimo, mas você quer fazer o parênteses sobre
6: o... ia fazer rapidinho sobre os treinadores. O Abel falou que ele é ser humano e chutou o microfone porque ele é ser humano e ser humano erra. Gente, mas ele já fez isso várias vezes. Eu já falei, eu queria ver se um repórter chutasse a prancheta dele, aquela tablet que ele fica, o que é que ele ia falar. Porque é lamentável, eu já falei aqui e vou repetir, quando ele chuta um microfone, ele tá agredindo profissionais que chegaram no estádio 5, 6, 8 horas antes dele para montar um equipamento. Além do prejuízo financeiro, porque ele destruiu um microfone, que não é barato. Então, eu não concordo. Se eu fosse alguém na CBF, eu meteria logo 5, 6 jogos nele para ele aprender. Apesar que ele não aprende, né? Outro dia ele foi suspenso por 5, 6 jogos também e não aprende. E outra coisa, ele falar que o Neymar tinha que levar cartão. Porra, começou o jogo, os caras deram porrada no Neymar em revezamento. Felipe Anderson, Giai, o back central, Murilo, Marlon Freitas, todos deram porrada no Neymar em revezamento e ele queria cartão pro Neymar, ou Abel Ferreira? Pelo amor de Deus, cara. E sobre o Cuca, a gente tem que tomar cuidado com as palavras, né? Mas ele, mais uma vez, ele não fala de rebaixamento. Então ele escalou o Neymar, ele perdeu hoje Neymar, Lucas Veríssimo e Barreal, segundo as próprias palavras dele. O Santos está sendo rebaixado. Olha, veja só. Vamos aqui, rapidinho. Vamos virar só a segunda parte da tabela. Vamos lá. São 4 rebaixados. A Chapecoense caiu. Tem 14 pontos. Vamos imaginar que o Remo tomou um gol do Coritiba no último lance de segunda-feira e vai jogar com o Flamengo agora. Então vamos imaginar, com boa vontade, porque o Remo ainda tem muita chance de se salvar, com boa vontade para os outros e com má vontade para o próprio Remo, vamos imaginar que o Remo seja rebaixado. Aí faltarão 2 vagas. Vamos lá, parte de baixo, o São Paulo tem 30 pontos. Só que a tabela do São Paulo é extremamente fácil. São Paulo ainda tem vários jogos fáceis dentro de casa, não vai cair. O Botafogo também tem 30 pontos. Vai assumir um novo técnico agora, que vai ser o Jair Ventura ou vai ser o Renato, também não vai cair. O Vitória, que tem 29, é o melhor mandante. Tirando Palmeiras e Flamengo, Vitória é o melhor mandante da competição. Também não vai cair, porque ele vai ganhar mais 2, 3 jogos em casa e vai se salvar. Aí vem o Santos, também com 29, que tem uma tabela dificílima.
0: O Grêmio tem 28, mas o Grêmio ainda está contratando jogadores e o Grêmio tem dinheiro. Eu já falei aqui do tio do arroz e do tio do pão, que são um cara que comercializa 70% do arroz que se comercializa no Brasil e outro que comercializa 70% dos pães que se comercializam no Brasil. Eles vão botar ainda um dinheiro lá para pagar salário, premiação, essa coisa, o Grêmio não vai cair. Aí tem o Mirassol, que hoje perdeu do Flamengo e domingo joga em Curitiba contra o Curitiba. Perigo, o Mirassol tem 25 pontos, corre risco. O Vasco, que está na zona de rebaixamento, não vai cair, porque o Crefilho lá investiu mais de 150 milhões de reais e o Vasco não vai cair pelas contratações que está fazendo. O Internacional eu acho que vai cair, por tudo que o Internacional está fazendo.
1: Você acha que para o Santos é o Inter amanhã passar ou perder? Você acha que fica mais...
0: Eu fiz essa pergunta pro Dentinho e pro Dodô ontem, eles não quiseram responder. Eu acho que é difícil, o Santos vai jogar domingo em Porto Alegre. Se não perder, o Inter praticar. Se o Santos ganhar domingo, ele não cai mais e o Internacional cai. Agora, e para ganhar lá dentro do Beira-Rio? Se não ganhar, se empatar, fica como tá. Agora, se o Santos perder domingo, o Inter vai encostar um ponto do Santos. Então eu pergunto pro seu Cuca, pro seu Marcelo Teixeira, para quem tá lá no seu, como chama lá, o Alexandre Matos, quem vai cair? Porque eles não falam em rebaixamento. Então eu citei aqui, a Chapecoense caiu, o Remo deve cair e o Internacional deve cair. Quem será o quarto? O São Paulo não será, o Botafogo não será, o Vitória ganha todas em casa não será, o Grêmio não será. Então vai ser o Santos ou o Mirassol. Não tem outro. O Vasco também não vai cair pelos investimentos que fez. E infelizmente o Santos está sendo rebaixado e para eles está tudo bem. Eles puseram o Neymar, o Veríssimo, hoje num jogo que não valia nada, que tinha perdido de 3-0. E domingo, que é o jogo decisivo, os caras não vão jogar. E outra, Cuca, não fale mais o que você falou hoje. Ah, se eu escalasse os reservas hoje e um reclamar. Não, não. Eu fiquei a seu favor, cara. Eu pus minha cara aqui para bater quando você tirou o Neymar do jogo do Allianz Parque na quarta-feira passada. Eu fiquei do seu lado. Eu defendi você. Agora como que eu vou te defender se você faz a merda que você fez hoje? Escalar titulares imprescindíveis que se machucaram no jogo que não valia nada porque o Santos já tinha perdido de 3-0. Então sabe, cara, olha, tem coisas realmente que não dá pra gente aceitar, viu, Leandro?
1: Muito bom, Calil, bom desabafo. Agora pra gente fechar o programa, vamos ao nosso quadro Os Conceitos. Péssimo, regular, bom ou ótimo, a pergunta é minha. Ah, o conceito é teu, comentarista José Calil, começando pelo Santos de Gabriel Brazão.
0: Regular.
1: Igor Vinícius.
0: Péssimo!
1: Davizinho entrou no intervalo.
0: Bom.
1: Veríssimo.
0: Regular.
1: No intervalo entrou Moisés.
0: Regular.
1: Luan Pérez.
0: Bom, hoje jogou bem.
1: Escobar.
0: Bom.
1: William Arão.
0: Bom.
1: Christian Oliva.
0: O melhor em campo. Bom.
1: Gabriel Bom Tempo.
0: Bom.
1: Neymar Júnior.
0: Bom, enquanto esteve em campo foi bem.
1: No intervalo entrou Rony.
0: Regular.
1: Barreal.
0: Regular, jogou pouco.
1: É, 29 minutos do primeiro tempo, entrou o Rolheiser.
0: Bom.
1: Gabigol?
0: Olha, pela entrevista, pelo futebol. Péssimo!
1: Tassiano entrou aos 40 da segunda etapa.
0: Isso aí é o Tassiano, é só você colocar a gravação. Toda vez que você perguntar Tassiano, já pode colar. Péssimo!
1: E o Cuca?
0: É, eu vou dar regular, com boa vontade, porque o time jogou, o Santos jogou bem, mas é, se pensar na merda que ele fez de escalar os titulares hoje, seria péssimo, mas como jogou bem, pra mim o Santos merecia ter vencido o Palmeiras hoje, eu vou dar regular.
1: Vamos agora conceituar o classificado Palmeiras de Carlos Miguel.
0: Regular.
1: Giai.
0: Bom.
1: Murilo.
0: Bom.
1: Barbosa.
0: Regular.
1: Arthur.
0: Hoje regular.
1: Marlon Freitas.
0: Regular.
1: 31 minutos da segunda etapa, entrou Amy Martinez.
0: Regular.
1: Lucas Evangelista.
0: Péssimo!
1: 42 do segundo tempo, entrou Larson.
0: Jogou pouco.
1: Andréas.
0: Bom.
1: Pacheco entrou aos 40 do segundo tempo.
0: Regular.
1: Maurício.
0: Olha, o Maurício perdeu um gol hoje, cara. Deixa eu ver aqui, aos 27 do primeiro.
1: Monte.
0: Teve 100 gols. Não, um mas ele perdeu um, tava impedido.
1: Lá, perdeu no jogo da ida.
0: Exatamente. Desastre. Um hoje tava impedido, não ia valer. Mas o gol que ele perdeu sem goleiro. Péssimo!
1: Felipe Anderson.
0: Nossa, o Felipe Anderson é um jogador que ele sabe jogar futebol, mas ele foi a campo hoje só para dar pontapé. Ele deu um pontapé no Neymar com menos de um minuto, que não se faz. Não se faz com ninguém. Péssimo!
1: Kelvin entrou no intervalo.
0: Regular.
1: Flaco.
0: Hoje não jogou nada. Péssimo! No
1: intervalo entrou o Vitor Roque.
0: Péssimo!
1: E o Abel?
0: Ah, bom, porque ele levou a vaga e o time dele é bem montado, bom.
1: Vamos conceituar a arbitragem do jogo. Apitou o senhor David Oliveira Lacerda.
0: Eu não gostei.
1: Péssimo! Guilherme Dias Camilo.
0: Esse aí é outro. Péssimo!
1: Neuza Inês Bach.
0: Regular.
1: E o VAR com o Pablo Ramon Pinheiro.
0: Como ele não chamou nenhuma vez, bom.
1: E o jogo, Calil?
0: Bom, foi um bom jogo.
1: Obrigado, Calil. Bom descanso pra você. Valeu demais. Dá tempo pra gente correr, Sonsini, com as informações do São Paulo. Ivan. Ivan Drago, hein? Tem notícias importantes do Tricolor, Ivan. Boa noite.
8: Fala, Lelê. Tudo bem? Um abraço a todos que acompanham o Fim de Papo TMC. Tô aqui pra trazer uma apuração da TMC a respeito da atual situação financeira do São Paulo. Amanhã a gente desenvolve mais no Papo de Craque primeiro tempo, mas é o seguinte, até surgiu um áudio do presidente para um assessor colocando que se esse contrato que está sendo analisado envolvendo a Ticketmaster não passar no Conselho Deliberativo, se esse contrato não for assinado, São Paulo não vai ter dinheiro para pagar os jogadores. E hoje eu apurei que de fato é isso mesmo. São Paulo não tem dinheiro para pagar os atletas. Ah, mas não fez uma promessa recentemente de que colocaria tudo em dia até o final de setembro? Pois é. Essa promessa foi feita por um consultor financeiro do São Paulo, não pelo presidente do clube. E aí é que tá. Não haverá dinheiro para que essa promessa seja cumprida. E por isso a situação pode se agravar ainda mais. Por quê? Como funciona hoje? O São Paulo tem aquilo que está na CLT, os salários na CLT estão em dia, mas o São Paulo deve 2 meses de direitos de imagem. Porém, o São Paulo está pagando 3 meses de direitos de imagem referentes a 2025, outubro, novembro e dezembro. Esses direitos de imagem foram acordados com os atletas. O São Paulo está pagando em 10 parcelas neste ano. Está honrando com isso, mas já voltou a dever novamente 2 meses de direitos de imagem. E se não chegar dinheiro novo, o São Paulo não tem como honrar e não tem como cumprir esse compromisso. Então, a situação é caótica do ponto de vista financeiro. Ah, mas isso é a situação, é a atual gestão falando para que o contrato passe. E existe uma informação de que existe uma outra empresa, né, que está disposta a colocar 500 milhões de reais no São Paulo, uma outra tiqueteira. Pelo que eu apurei, não existe essa proposta. Então, tudo isso já está virando uma situação política. O presidente do Conselho Deliberativo do São Paulo já montou um conselho consultivo para analisar essa questão, sendo que o contrato já passou no administrativo. Enfim, Lelê, a situação não é avaliada ou não é analisada de uma maneira técnica e tudo no São Paulo vira uma situação política e o São Paulo não tem dinheiro para honrar os compromissos com os atletas. E amanhã, então, no Papo de Craque primeira edição, eu trago mais informações a respeito disso. São Paulo não vai contratar ninguém e não tem também nenhuma proposta por um jogador. Ou seja, aquela meta de conseguir 160 milhões de reais em vendas de jogadores, essa meta não vai ser atingida e a dívida do São Paulo vai aumentar ao final de 2026. Portanto, são só informações ruins a respeito do São Paulo, porque de fato o São Paulo vive uma crise profunda em todos os sentidos, tá bom, Lelê? Grande abraço, até amanhã.
1: Obrigado, Ivan Drago, valeu demais. É o São Paulo, momento bem complicado, e amanhã, aliás hoje, né, já adentramos nessa quinta-feira, a gente vai abordar bastante esse tema no Papo de Craque, primeira edição. Faço convite pra vocês, meio-dia no YouTube, depois meio-dia e meia a gente entra também no dial por conta do horário eleitoral gratuito. Obrigado, Anderson Sonsini, muito obrigado, Matheus Rodrigues nas imagens, Gustavo Garcês na produção, muito obrigado a todos vocês maravilhosos que ficaram com a gente até já o início dessa quinta-feira, amanhã estamos de volta. Valeu, galera, bom descanso, tchau.
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1: Muito bom dia, uma ótima quinta-feira para você que sintoniza a TMC. Hoje é dia 3 de setembro. Seja muito bem-vindo e muito bem-vinda ao Amanhã TMC. Eu sou o Diego Andrade e eu te faço companhia ao vivo até às 5 da manhã. Aqui no Amanhã TMC você fica por dentro de tudo que aconteceu de mais importante no noticiário do Brasil e do mundo, além de saber das primeiras notícias que vão impactar aí a sua quinta-feira. 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Meu muito obrigado a você que sintoniza a TMC. O WhatsApp está aberto para você participar. Manda sua mensagem, comenta sobre as principais notícias aqui do programa no 119-7221-1001. 119-7221-1001. Vamos às principais manchetes do programa de hoje. A Procuradoria-Geral da República pediu ao Supremo Tribunal Federal o arquivamento da investigação sobre supostas ameaças de morte contra o empresário Daniel Vorcaro. Segundo a PGR, Vorcaro não apresentou provas suficientes das ameaças ou de pressões para fazer uma delação premiada. O caso agora será analisado pelo ministro André Mendonça. Lula se reuniu reservadamente com o ministro Gilmar Mendes do Supremo Tribunal para discutir a crise envolvendo o ministro Alexandre de Moraes. Segundo a apuração da TMC, aliados do presidente temem que a oposição use o caso para associar Lula a Moraes e provocar impactos na campanha para a reeleição. O presidente do Senado, Davi Alcolumbre, criticou a pressão pela abertura de pedidos de impeachment contra os ministros do Supremo Tribunal Federal e citou o caso Dark Horse. Sem citar Flávio Bolsonaro, Alcolumbre lembrou de um pedido de 130 milhões de reais para o filme sobre Jair Bolsonaro e afirmou que não se pode colocar toda a responsabilidade sobre Alexandre de Moraes. Deputados da base do governo e da esquerda pediram ao Supremo Tribunal Federal que reveja o sigilo das investigações sobre o caso Dark Horse, que envolve Flávio Bolsonaro. Parlamentares alegam que há diferença de tratamento em relação a outras investigações e pedem regras iguais para definir quando os processos devem ser públicos ou sigilosos. O ministro André Mendonça, do Supremo Tribunal Federal, negou ter recebido um terno de Daniel Vorcaro, ex-dono do Banco Master. Segundo o jornal O Globo, Mendonça afirmou que não recebeu o item de Vorcaro nem de qualquer outra pessoa. A informação foi divulgada pelo jornalista Paulo Motorim. O governo adiou a votação da PEC que acaba com a escala 6x1 após avaliar que não havia votos suficientes para aprovar a proposta no Senado. A PEC precisa de 49 votos em dois turnos. O governo agora tenta negociar uma nova data com o presidente do Senado, Davi Alcolumbre, ainda antes das eleições. O Senado aprovou o projeto que cria a Política Nacional de Minerais Críticos e Estratégicos. O texto agora segue para a sanção do presidente Lula. A proposta cria regras para incentivar a extração e o processamento de minerais como lítio, níquel, cobalto e terras raras, com o objetivo de atrair investimentos e fortalecer a indústria brasileira. O Congresso aprovou o parecer para a derrubada da chamada taxa das blusinhas, imposto sobre compras internacionais de até 50 dólares. A proposta ainda precisa passar pelo plenário da Câmara. Pelo acordo, a cobrança será reavaliada em janeiro e o impacto das compras internacionais no comércio brasileiro também será analisado. E a Comissão de Constituição e Justiça do Senado aprovou o texto base da PEC de Segurança Pública, que amplia a integração das forças de segurança. A proposta permite a criação de policiais municipais e aumenta punições para integrantes de facções. O texto ainda precisa passar pelo plenário do Senado. A Câmara dos Deputados aprovou a indicação de Rodrigo Pacheco para uma vaga no Tribunal de Contas da União, com 440 votos a favor e 61 contra. A indicação, apoiada por Davi Alcolumbre, já havia sido aprovada pelo Senado e agora Pacheco deixa a política eleitoral para assumir uma vaga de ministro do TCU. O ator Leonardo DiCaprio se reuniu com o presidente Lula no Palácio do Planalto para discutir a proteção do meio ambiente no Brasil. DiCaprio estava acompanhado de integrantes de uma ONG ambiental e elogiou brasileiros que atuam na preservação da Amazônia. A visita ocorreu 7 anos após Jair Bolsonaro acusá-lo, sem provas, de financiar queimadas na região. E o presidente dos Estados Unidos, Donald Trump, afirmou que tem uma boa relação com o Brasil e disse ter ajudado a eleger políticos na América do Sul, citando a Argentina como exemplo. O presidente americano afirmou que vários países da região deixaram a esquerda e se aproximaram da direita. Trump não citou Lula nem deu detalhes sobre quais políticos teria ajudado a eleger. Muito bom dia a você que sintoniza a TMC. Vamos à previsão do tempo para todo o país nesta quinta-feira. Em Curitiba, o dia de sol com nuvens, mas não chove, com máximas de 22 e mínimas de 10 graus. Em São Paulo, o sol aparece entre nuvens, também não chove, com máximas de 26 e mínimas de 12 graus. No Rio de Janeiro, o sol divide espaço com nuvens, mas não chove, com máximas de 26 e mínimas de 15 graus. Em Belo Horizonte, o dia é nublado, mas o sol aparece de vez em quando. Não chove, máximas de 26 e mínimas de 14 graus. Em Brasília, a quinta é com sol e nuvens, sem chuva, máximas de 30 e mínimas de 18 graus. Para fechar em Recife, o sol aparece entre nuvens, chuva passageira de manhã e à tarde, máximas de 30 e mínimas de 24 graus. O Senado está sob pressão para dar uma resposta a uma série de pedidos que estão parados na casa. O movimento reúne cobranças de oposição e também questionamentos de parlamentares da base do governo sobre investigações envolvendo autoridades. Murilo Hernandes traz os detalhes.
2: Durante uma coletiva, o líder do PL na Câmara, o deputado federal Sóstenes Cavalcante, questionou por que o diretor-geral da Polícia Federal, Andrei Rodrigues, e o procurador-geral da República, Paulo Gonet, não foram afastados. Sóstenes também cobrou o andamento de pedidos de impeachment contra o ministro Alexandre de Moraes, do Supremo Tribunal Federal.
3: Nós queremos, como liderança do PL, a apuração destes graves fatos que repousam sobre essas três figuras da República, para que venha tudo ser investigado, esclarecido e, se culpado forem, que sejam punidos ao rigor da nossa legislação. Por que que ele ainda não afastou o Andrei para que ele possa ser investigado, afastado do cargo? É porque a amizade é estreita e a confiança do presidente Lula no Andrei, no Alexandre de Moraes, no Gonet, elas são altamente comprometedoras.
2: O presidente da casa, o senador Davi Alcolumbre, deve se reunir com líderes partidários para discutir o destino dos 109 pedidos de impeachment parados contra ministros do Supremo. A informação é da deputada federal Adriana Ventura. A oposição também vê a questão como estratégica. Daqui a 5 meses, haverá a reeleição para a presidência do Senado e o grupo aposta em uma mudança na correlação de forças da casa. O senador Carlos Viana também cobrou uma posição do Congresso sobre o assunto.
4: O Congresso Nacional não pode continuar omisso nem covarde diante do que está acontecendo. Se forem necessários 1.000 pedidos de impeachment, nós entraremos com 1.000 pedidos de impeachment. O que é estranho não são os pedidos por parte dos parlamentares. O que é estranho é que em momento algum esse Congresso se mobilizou para investigar o que está sendo denunciado. É urgente que nós convoquemos o ministro Alexandre de Moraes para dar esclarecimentos no plenário do Senado Federal, que ele seja afastado do cargo pelo presidente Edson Fachin e responda às investigações sem a possibilidade de obstrução de justiça.
2: Deputados da base do governo também entraram no debate. Eles questionaram a transparência em investigações envolvendo o candidato do PL à presidência, o senador Flávio Bolsonaro, e o banqueiro Daniel Vorcaro e o ministro Alexandre de Moraes. Segundo o líder do PT na Câmara, deputado Pedro Uczai, a transparência estaria sendo aplicada de forma seletiva.
5: Em provas, tem evidências, tem caso concreto. Por que o ministro não investiga? Por que o ministro não dá transparência ao caso Dark Horse? Por quê? Então é seletivo? É seletivo? Nós não. Todos aqui os deputados querem transparência e isonomia.
2: O próprio Alcolumbre já classificou como anormal o número de pedidos parados no Senado. Questionado sobre os novos pedidos contra o ministro Alexandre de Moraes, o presidente da casa evitou antecipar uma decisão. Pela Constituição, cabe ao Senado processar e julgar ministros do Supremo por crimes de responsabilidade. Depois que uma denúncia é protocolada, cabe ao presidente da casa encaminhar o pedido para análise da advocacia do Senado.
1: Fachin afirma que tomará medidas cabíveis após mensagens obtidas pela Polícia Federal exporem a relação entre Alexandre de Moraes e Daniel Vorcaro. O Bruno Tibério conta pra gente.
6: Fachin classificou como de especial gravidade os indícios revelados na crise entre o ministro da Corte e o ex-banqueiro Daniel Vorcaro. Segundo o presidente do Supremo Tribunal Federal, os fatos exigem providências institucionais e o próprio ministro disse que vai adotar as medidas cabíveis nos próximos dias, depois de analisar tudo com serenidade. Ele reforçou que ocupar um cargo no Supremo não dá privilégios, mas impõe deveres, limites e responsabilidades.
7: Nos próximos dias, concluída a análise necessária dos fatos e os procedimentos institucionais pertinentes, esta presidência anunciará, no tempo devido e sem precipitação, as medidas cabíveis e necessárias.
6: O gabinete do ministro André Mendonça também se manifestou sobre o depoimento de Vorcaro. De acordo com a defesa do ex-banqueiro, ele pediu para ser ouvido com urgência depois de relatar graves intimidações. A nota afirma que o procedimento seguiu todas as regras legais e nega que o depoimento tenha tratado de qualquer assunto relacionado ao ministro Alexandre de Moraes. Durante a sessão do Supremo Tribunal Federal, os ministros não falaram sobre o assunto.
1: As últimas mensagens divulgadas entre o ex-banqueiro Daniel Vorcaro e o ministro Alexandre de Moraes do Supremo Tribunal Federal mostraram encontros e uma relação próxima entre os dois nos últimos anos. Para explicar sobre os próximos desdobramentos envolvendo o ministro do Supremo, o Fernando Capano, de advogado especialista em direito penal, conversou ao vivo com a Jona Trepton e o Felipe Bueno no TMC 360.
8: Quando a gente traz a questão para análise, por exemplo, do Senado Federal, nós temos, na verdade, um crivo que ele é jurídico, mas ele é essencialmente político a partir da possibilidade do cometimento de um crime de responsabilidade. O crime de responsabilidade, ou as ações que ensejam crime de responsabilidade, são jurídico, mas ele é essencialmente político a partir da possibilidade do cometimento de um crime de responsabilidade. O crime de responsabilidade, ou as ações que ensejam crime de responsabilidade,

0: indícios, ou podemos também chamar de denúncia, enfim, algo que é incipiente. Nós estamos numa sinuca de bico, porque há um processo que é legal, que precisa ser respeitado, há inclusive a presunção de inocência. Nós não sabemos o que o ministro Alexandre de Moraes respondeu, mas há coisas que nós sabemos. Nós sabemos, por exemplo, que o ministro Alexandre de Moraes mentiu quando, em março, disse que não tinha trocado mensagens com Daniel Vorcaro. Eram outras mensagens que a gente tinha conhecimento, mas agora a gente tem o selo de autenticidade dado pela Polícia Federal. Sim, essas mensagens foram enviadas para o celular do ministro Alexandre de Moraes por Daniel Vorcaro. Então, qual é basicamente a sinuca de bico? A gente precisa aguardar o processo desenrolar, mas esse processo nós já sabemos que ele deveria estar desenrolando há alguns meses. Claro que o tempo da justiça não é o tempo das redes sociais, não é o tempo da sociedade, mas em que medida é que a gente pode pedir por justiça e por transparência, sabendo que há a presunção de inocência, que algo precisa ser investigado, mas que a gente já tem muita coisa escancarada diante dos nossos olhos, coisa que a gente não pode fingir que não está vendo.
1: Pois é, é algo de fato preocupante, porque embora estejamos aí diante da lógica do devido processo legal, embora estejamos diante do chamado amplo direito de defesa e contraditório, e veja, o legislador constituinte, o legislador da nossa Constituição, não usa palavras desnecessárias. Quando ele fala amplo, amplo é grande, não é pequeno, né? Então, essa perspectiva é uma perspectiva fundamental, porque o processo penal, ele é tão ou mais importante do que o próprio ilícito cometido. E isso precisa ser levado em consideração, não só em relação ao ministro Alexandre, mas também a qualquer cidadão da República, como eu ponderei aí minutos atrás. Agora, nós estamos diante, e isso precisa ser também levado em consideração, de um ministro da Suprema Corte. Suprema Corte, que como foi bem ponderado aqui na matéria prévia, é uma Suprema Corte que tem poderes muito grandes. Não há Suprema Corte, especialmente nas democracias ocidentais, que seja ao mesmo tempo uma corte constitucional, uma instância penal originária e também a cúpula do Poder Judiciário, tudo isso ao mesmo tempo. Sem prejuízo de que cada ministro do Supremo tem o chamado poder cautelar em que ele pode, na caneta dele, parar o país. Vejamos o que aconteceu agora, dias atrás, por ocasião da decisão do ministro Toffoli tirando algumas prerrogativas de um candidato a presidente da República, numa decisão que basicamente foi, naquela ocasião, monocrático. Tudo isso para demonstrar que nós estamos diante realmente de uma questão muito complexa. É de fato, e acho que a expressão é muito feliz nesse aspecto, é uma sinuca de bico, porque envolve um personagem de altíssima octanagem política que está aí na arena, não deveria, a rigor, né? De fato, é preocupante do ponto de vista institucional que nós tenhamos aí essa crise envolvendo o Supremo Tribunal Federal como instituição, porque o Supremo Tribunal Federal tem basicamente duas grandes fontes de legitimidade. A primeira delas é dada pela própria Constituição, o Supremo só faz o que faz porque está autorizado pela Constituição, e a segunda é a sua capacidade reputacional, o seu capital reputacional. A partir do momento em que há denúncias dessa magnitude, me parece que nós temos aí um problema gravíssimo envolvendo o capital reputacional do Supremo, o que pode inclusive minar a sua legitimidade para decidir as grandes questões da nação, inclusive daqui para diante. Nesse contexto, diante dessa perspectiva, me parece fundamental que, dentro do devido processo legal, dentro daquilo que se espera de uma investigação séria, nós tenhamos formalizado agora, no ambiente do plenário do Supremo, esse desdobramento para efetivamente aferir o que de fato aconteceu, o que de fato ocorreu dentro dessa relação à vida entre o ministro Alexandre, dentre o Banco Master, que tem um caso sendo julgado no ambiente do Supremo Tribunal Federal, na lógica da competência penal originária, e dali para diante quais os outros personagens que a rigor também estão envolvidos. Se é fato que houve, eu não sei se houve, talvez não, e é isso que precisa ser dirimido, mas se houve um envolvimento de outras personalidades também, por exemplo, o próprio Procurador-Geral da República, nós precisamos inclusive acionar o ambiente correcional do Ministério Público Federal, de modo que eventualmente um subprocurador possa assumir essas investigações e, se eventualmente for o caso, envolver também o PGR. Isso é importante também.

0: também, porque, como disse, nós temos outras figuras envolvidas, nós temos o próprio ministro Alexandre, que sim, precisa se defender, sim, precisa ter garantido a ele o amplo direito de defesa e contraditória, exatamente para que a gente possa não afetar, não o ministro Alexandre em especial, o ministro Alexandre é parte de uma corte constitucional com amplos poderes e que precisa permanecer com reputação, com essa identidade fundamental, porque é um dos alicerces da nossa República, é um dos nossos alicerces do Estado Democrático Constitucional que a gente está tentando construir aí tijolo a tijolo desde 1988.
1: Duas propostas importantes avançaram nesta quarta-feira no Senado. A Comissão de Justiça aprovou a PEC que acaba com a escala 6x1 e também o texto base da PEC da Segurança Pública. Bruno Tibério tem todos os detalhes.
2: A PEC que acaba com a escala 6x1 foi aprovada na Comissão de Constituição e Justiça e agora segue para o plenário do Senado.

0: e votos em dois turnos. O relator da proposta no Senado, o senador Omar Aziz, comentou sobre como será feita a adaptação da lei para setores específicos.
1: Quem trabalha no transporte fluvial, uma balsa às vezes demora 15 dias para ser deslocada de um lado para o outro. E tem outros segmentos, tem outros setores que você vai ter que discutir um a um. Mas tem tempo hábil antes da lei valer, porque ela começa a contar a partir da sua publicação. Você tem 2 meses.
0: Na mesma reunião, a CCJ aprovou o texto base da PEC da Segurança Pública. A proposta busca integrar os órgãos de segurança e coloca o Sistema Único de Segurança Pública na Constituição. O texto também amplia mecanismos de combate ao crime organizado e prevê novas regras para o financiamento da segurança. Segundo o senador Rogério Carvalho, a PEC da Segurança não mexe na autonomia dos estados.
2: A PEC cria a possibilidade de ação integrada, de ação coordenada, num sistema único de segurança pública, mas cada um com as suas responsabilidades.
0: A análise de alguns pontos ainda precisa ser concluída antes da proposta seguir para o plenário.
3: E a votação da medida provisória que trata da chamada taxa das blusinhas acabou adiada mais uma vez no Congresso Nacional. Após sucessivas mudanças de horário ao longo do dia, a deliberação foi remarcada para a sessão de quinta-feira, no caso hoje. Murilo Hernandes tem todos os detalhes.
4: A indefinição sobre a apreciação da matéria se arrastou durante toda a tarde e travou o andamento das deliberações dentro do plenário da Câmara dos Deputados. A análise da proposta estava prevista para começar às 14h, mas acabou empurrada para as 16h após a falta de alinhamento sobre o parecer final. Mesmo com o novo horário fixado, as bancadas não alcançaram o consenso necessário para abrir a ordem do dia e iniciar as discussões. Diante do impasse técnico e do risco de falta de quórum para aprovação, as lideranças partidárias avaliaram que a manutenção da pauta poderia resultar na derrubada da matéria e optaram por cancelar a sessão. A taxação de compras internacionais de pequeno valor divide opiniões entre os parlamentares, que divergem sobre as alíquotas aplicadas e o impacto direto na arrecadação e no consumo. O líder do governo na Câmara, o deputado Zé Guimarães, confirmou que a expectativa é colocar o texto em votação nos plenários da Câmara e do Senado ao longo desta quinta-feira. A estratégia dos articuladores agora é mobilizar as bases logo do início do dia para negociar os pontos pendentes e garantir a presença dos parlamentares para concluir a votação nas duas casas.
3: Falando sobre a taxa das blusinhas, cuja extinção definitiva pode ser encaminhada nesta semana, o TMC 360 conversou com o diretor-geral da Proteste, Henrique Lian, que comentou sobre os cenários possíveis após o fim da taxa. Vamos acompanhar.
5: A gente tem dito insistentemente nos últimos 3 anos de debate, né, que uma isenção de pequenos valores é uma prática normal no mundo. Os Estados Unidos praticavam uma isenção de $800 antes do atual governo do presidente Trump. Países vizinhos ao nosso, como Peru e Colômbia, praticam $200, e $50 para o Brasil era até muito pouco. Então, quando entrou em vigência o programa Remessa Conforme, em agosto de 2023, nós ouvimos esses argumentos todos da indústria. Olha, nós vamos ter que fechar lojas, nós vamos demitir pessoas. Já naquela época, esse argumento não se sustentava. Por quê? O que valia até então era um imposto de importação simplificado com alíquota de 60%. Mas aquele imposto nunca, na verdade, foi praticado. Nós fizemos várias audiências públicas no Congresso Nacional e ouvimos dos Correios, ouvimos da Abraec, que é a Associação Brasileira dos Couriers, que inclui grandes empresas globais como DHL, e UPS e outras, que não havia uma inspeção efetiva das mercadorias pequenas que entravam no Brasil. Ou elas entravam de pessoa física para pessoa física, que havia isenção de imposto, ou de jurídica para física, no máximo entre 3% e 6% daquelas encomendas eram de fato inspecionadas, porque a autoridade alfandegária, evidentemente, se concentra e encomendas.

0: de maior valor. Ela não consegue inspecionar tudo, ela inspeciona as de maior valor. Por isso, essa isenção é chamada de de minimis, cuja expressão completa no direito tributário, em latim, é de minimis non curat preto. O Estado não toma conta, não se ocupa de ninharias, de coisas pequenas. Então, não era consistente o argumento de que haveria desemprego, que haveria fechamento de lojas, porque o imposto anterior não era aplicável. Pois bem, veio a tal isenção no programa Remessa Conforme. Nós tivemos um longo debate no Congresso Nacional, um longo debate com o Ministério da Fazenda e demonstramos por A mais B, por aspectos constitucionais, fiscais e tributários, que o imposto seria injusto e que seria péssimo para o Brasil, como de fato se comprovou depois. Não só péssimo para os consumidores, mas péssimo para a arrecadação federal, porque caiu a arrecadação total federativa, subiu a de imposto de importação federal e desceu a de ICMS, e o saldo final foi negativo. Mas o argumento, o pior argumento que a gente tem ouvido da indústria do varejo nacionais, ou ditos nacionais, porque neste conjunto de empresas há grandes conglomerados internacionais também, é que está faltando isonomia, que está faltando igualdade concorrencial. Ora, Felipe, Joana, eu quero lembrar que qualquer pessoa que estudou uma página de direito tributário sabe muito bem que isonomia só é possível entre agentes tributários da mesma natureza. Empresa com empresa, pessoa física com pessoa física. Nem entre empresas de portes muito diferentes a gente pode falar de isonomia, porque o regime tributário, a carga tributária de empresas pequenas é totalmente diferente da de empresas grandes. Então, esse setor que já conta com isenções, já conta com subsídios e já conta com desoneração, inclusive da folha de pagamento, que é para manter empregos, quer isonomia. Pois muito bem, não existe isonomia entre uma pessoa física que importa no varejo mercadorias de pequeno valor e pessoas jurídicas que fabricam no atacado ou vendem no atacado, inclusive as mesmas mercadorias que vêm importadas pelo consumidor, pessoa física. De tal forma que, se o Estado brasileiro, através do Poder Executivo ou do Poder Legislativo, entendem que, apesar de tudo que a indústria e o comércio brasileiro já tem de isenção, subsídio e desoneração, ainda é preciso proteger esses setores, então essa proteção tem que ser feita de uma outra forma e nunca nos ombros do consumidor, pessoa física, que não é de forma alguma comparável tributariamente com as empresas, né? E outra coisa de grande distorção é que, depois desse discurso todo, nós vamos fechar, nós vamos demitir e etc., eles gozaram durante 21 meses da cobrança do imposto. Eles conseguiram colocar um jabuti no projeto Mover e aprovar a volta do imposto. Pois muito bem, nesses 1 ano e 9 meses, 21 meses em que o imposto vigorou, os preços do varejo brasileiro não caíram. Pelo contrário, eles subiram acima da inflação. 7% para vestuário, 9% para calçados, 17% para cosméticos. E os empregos nesse setor cresceram um quarto da média brasileira, cresceram menos de 1% contra 4% dos outros setores, como revela a pesquisa da Plano CDE. Ou seja, foi ruim para todo mundo, foi ruim para a administração tributária do Brasil, os estados perderam dinheiro, os consumidores pagaram a conta de um protecionismo e nada melhorou. Os preços continuaram subindo e os empregos continuaram medíocres nesse setor.
1: Tem uma outra coisa que vale a gente emendar aqui, Elian. É até uma coisa mais simplória, podemos dizer assim, na falta de uma palavra melhor, porque você está nos trazendo a teoria, e a teoria é importante, a legislação e a teoria, que são muito importantes. Mas aí você pensa, já que a taxa das blusinhas não é só das blusinhas, você pensa naquela pessoa que precisa de um dispositivo eletrônico extremamente específico, ou naquela pessoa que quer comprar uma luminária com o rosto do Felipe Bueno e da Joana Trepton, por exemplo. não necessariamente a indústria nacional vai suprir as demandas. Isso é pouco discutido. É uma coisa que eu ouço muito entre populares. Quer dizer, ah, mas eu vou procurar onde aqui no Brasil se não tem aquilo que eu quero? Esse é um ponto importante também para a gente conversar, né?
0: Muito bem lembrado, Felipe. Então, nós fizemos uma pesquisa presencial com consumidores em 12 estados, tentando entender o que eles pensam sobre a taxa das blusinhas e também sobre o seu comportamento de consumo. E a gente vê exatamente isso que você colocou. Hoje a economia é plataformizada e os consumidores também são plataformizados. 82% dos consumidores ouvidos compraram no comércio transnacional online nos últimos 3 meses, chegando a 85% na região norte. Por que na região norte? Porque não se trata apenas de preço, como você destacou. É preço, qualidade também e disponibilidade. Né? Então, aquele produto que você procura, muitas vezes, não está disponível no comércio brasileiro ou na sua localidade de residência, ou ele tem um preço incompatível com aquilo que você pode pagar. E, em qualquer caso, você tem o direito, né, como qualquer cidadão global, de recorrer ao comércio eletrônico. Agora, se setores brasileiros precisam ser protegidos, a proteção não é sobre o consumidor. Imagine você, atualmente os carros chineses estão vendendo muito no Brasil, as montadoras ditas brasileiras estão preocupadas. Então, imagine se elas, em vez de pedirem proteção ao governo na forma de subsídio, subvenção, desoneração da folha de pagamento, peçam ao governo que coloque uma sobretaxa no produto importado para o consumidor brasileiro. É a mesma coisa que está acontecendo com a taxa das blusinhas. E o irônico é que os setores produtivos e de varejo nacionais tentam fazer o consumidor, a opinião pública, acreditar que eles estão colocando uma taxa sobre o produto estrangeiro, sobre a empresa estrangeira, enquanto isso não é verdade. Estão colocando um imposto de importação nas costas do consumidor, pessoa física, que é o mais vulnerável das relações de consumo, a quem a Constituição Federal prometeu defender.
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2: Vamos às principais manchetes do programa de hoje. A Anvisa suspendeu a fabricação de todos os produtos de limpeza da Unilever na unidade de Vinhedo, no interior de São Paulo. A medida foi tomada depois de uma inspeção que apontou falhas nos controles de produção, incluindo problemas de monitoramento da água. A suspensão vale para marcas como Omo e Comfort, mas não impede a venda dos produtos já fabricados. Até agora, não foi identificada contaminação nos lotes. Em nota, a Unilever afirmou que a suspensão é temporária e preventiva e que já está implementando melhorias exigidas pela agência. O zagueiro Léo Ortiz e o cantor MC Hariel sofreram tentativa de golpe do homem suspeito de passar pelo treinador Luiz Castro, que foi preso nesta quarta-feira no Rio de Janeiro. O suspeito foi identificado como Lucas de Oliveira Eduardo, de 29 anos. Ele é ex-jogador das categorias de base do Grêmio. De acordo com a investigação, nos dois casos, o suspeito não usou o nome de Castro, mas de outra pessoa com quem os alvos teriam relação próxima. Segundo a polícia, o homem fazia parte de um grupo que usava perfis falsos em aplicativos de mensagens para se passar pelo técnico português Luiz Castro e pedir pix para jogadores de futebol. O atacante colombiano José Enamorado do Grêmio foi vítima do crime e transferiu R$22 mil para o golpista. O suspeito foi preso preventivamente e é investigado pelos crimes de estelionato mediante fraude eletrônica e falsa identidade. Depois da comemoração pelos 116 anos no Corinthians, o clube tem agora mais uma dor de cabeça. A justiça determinou o pagamento de uma dívida à neta de Alberto Dualibe, ex-presidente do Corinthians. O clube deixou de pagar determinadas comissões por considerar que o acordo era prejudicial ao Corinthians e havia sido estabelecido em contexto de nepotismo. Carla Dualibe, por outro lado, sustenta que o Timão descumpriu obrigações contratuais que garantiam à empresa Esporte Agência Market exclusividade em negociações comerciais do departamento de marketing. O processo ainda não chegou ao valor definitivo. O Timão já tinha registrado uma estimativa de quase R$32 milhões. E as matrículas para novos estudantes na rede estadual de ensino de São Paulo para o ano letivo de 2027 estão abertas até o dia 18 de setembro. Os mais de 3 milhões de alunos que já estão matriculados têm a vaga garantida e não precisam se matricular novamente. Os novos estudantes podem se matricular online através do site da Secretaria Escolar Digital ou presencialmente em uma unidade do Poupa Tempo ou na própria unidade de ensino escolhida. No momento da inscrição, é necessário apresentar os documentos de identidade e comprovantes de residência e de escolaridade.
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2: O ministro Dias Toffoli do Tribunal Superior Eleitoral revisou a decisão que suspendia a campanha de Renan Santos do Partido Missão. Agora, o candidato está autorizado a retomar atividades digitais na disputa. Vamos aos detalhes com o repórter Rafael Felitti.
3: A nova decisão, divulgada nesta terça-feira, altera a suspensão da campanha do candidato. A restrição inicial aconteceu porque o tribunal identificou um atraso de 12 dias na entrega das informações sobre 16 perfis de redes sociais da chapa de Renan. Na avaliação de Dias Toffoli, houve uma omissão estratégica dos perfis para evitar restrições das redes sociais, gerando um impulso artificial nos algoritmos. Apesar de liberar os atos presenciais e o financiamento, o ministro manteve o acompanhamento sobre a parte digital. Agora a campanha tem um prazo de 72 horas para detalhar para a Justiça Eleitoral quando cada conta foi criada e como foi utilizada para propaganda. O ministro alertou que se essas explicações não forem entregues no prazo, o registro da candidatura pode ser negado. Em um ato na Avenida Paulista, Renan Santos afirmou que considera o recuo de Toffoli como uma vitória. Ele também voltou a dizer que a suspensão anterior não tinha base legal. As redes sociais do candidato começaram a ser reativadas, mas o processo ainda segue análise da Procuradoria-Geral Eleitoral. 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
2: O escritor e presidenciável pelo Avante, Augusto Cury, inaugurou um comitê em Belo Horizonte. Críticas ao Supremo Tribunal Federal e mais uma defesa ao uso de drones como forma de combate à violência doméstica fizeram parte do discurso do candidato. A repórter Mariana Reis acompanhou a agenda e traz os detalhes.
4: O escritor e candidato à presidência da República, Augusto Cury, do Avante, inaugurou em Belo Horizonte, na noite desta terça-feira, a primeira Casa Cury. O comitê, que será replicado em outros estados brasileiros, propõe receber eleitores e registrar ideias para crescer o plano de governo, além de ser o ponto de apoio para a retirada voluntária de material de campanha. No evento, o presidenciável comentou o crescimento nas últimas pesquisas, onde pontua de 7,8% a 11%.
5: Eu não sou a terceira via. Eu sou a única via da pacificação. E talvez nunca aconteceu isso. Crescimento tão grande, talvez nem na época do Barack Obama e nem na época de Bolsonaro. E foi completamente espontâneo.
4: Entre as principais propostas, defendeu limitar mandatos no STF, voltou a defender o uso de drones no combate à violência doméstica e prometeu criar um Uber brasileiro.
5: Se nós conseguirmos sentar na cadeira do presidente, a primeira semana propunha uma reforma ao STF. 8 anos de mandato e voltariam para nunca mais retornarem. Porque não é possível alguém com 41 anos, 42, 48 anos, como alguns ministros já entraram, ficar até os 75 anos. Gente, os drones são utilizados pelo crime organizado, né, senhor Júlio? São utilizados até nas guerras. Por que não quando uma mulher aperta o botão de alerta e esse botão de alerta toca lá na delegacia mais rápida, e até o policial chegar não dá tempo. Eu tenho um sonho de criar um Uber brasileiro, sabe? As pessoas que têm aplicativos pagam 20% para esse aplicativo. Então, e vai dinheiro para fora. Por que não nós criarmos, já que nós temos mentes brilhantes, tecnologia, e eles pagarem só 4, 5%?
4: Por fim, citou supostos gastos de manutenção do Palácio da Alvorada e afirmou que vai abrir mão da residência oficial se eleito.
5: Mais de 130 mil reais de luz é pago.
6: Dinheiro
5: público. Mais dinheiro público, dinheiro dos trabalhadores. Mais de 100 mil reais de água. Eu vou renunciar em função de financiar duas microempresas nas escolas públicas por mês.
2: Depois de uma limpeza em funcionários fantasma, a atual gestão do governo do Rio lançou uma plataforma para a população consultar gastos públicos. A ferramenta reúne informações sobre contratos, compras, fornecedores, combustível, veículos oficiais e até passagens aéreas. O Rafael Alves acompanhou e traz os detalhes.
7: O novo programa do governo do Rio permite que a população possa consultar dados e gastos do executivo em meio a uma série de cortes promovida pela gestão interina do desembargador Ricardo Couto de Castro. A plataforma Gestão em Números foi lançada nesta quarta-feira em uma solenidade no Palácio Guanabara, na zona sul do Rio. O programa foi criado a partir de um decreto publicado em Diário Oficial. Agora ficam abertos dados inéditos com painéis analíticos interativos de informações sobre compras e contratações. A consulta permite também que as pessoas acessem o consumo de combustível da frota oficial, veículos públicos, passagens aéreas e fornecedores. O secretário de Planejamento e Gestão, Rafael Abreu, explica o que muda com o novo programa.
8: É importante falar que todas essas informações elas vão estar linkadas no atual portal de transparência do Estado, né? A questão é que os dados de compras, especificamente, ficavam escondidos no nosso portal de compras, e era muito difícil de consultar. Você tinha que buscar um contrato específico, tinha que buscar um período específico. Então agora a gente fez de uma maneira muito mais fácil de consulta, com dados gerais, até filtros que você pode perguntar sobre assuntos em específico.
7: A solenidade contou com a presença de representantes do alto escalão do governo do Rio, além do próprio governador. Ricardo Couto de Castro disse que, ao tomar posse como chefe do executivo, percebeu o desafio para saber tudo o que acontece na máquina pública. Outro destacou que os novos mecanismos vão poder auxiliar na identificação de situações de empresas, inclusive de possíveis ligações com integrantes de secretarias.
6: Hoje nós vamos poder checar quais são as empresas que mais contratam, se há qualquer tipo de coincidência, quais são os sócios daquela empresa, se esses sócios guardam relação ou não com pessoas que estão na secretaria realizando a contratação. Ou seja, o Estado não pode ter nada a esconder da população.
7: O programa foi lançado em meio a uma série de cortes e exonerações promovida pelo desembargador Ricardo Couto de Castro desde que ele assumiu o Palácio Guanabara em março desse ano.
2: A Associação de Engenheiros e Arquitetos do Metrô detalhou nesta quarta-feira como serão as futuras linhas do transporte sobre trilhos em São Paulo. Nosso repórter Ricardo Spárvoli conta todos os detalhes.
9: Durante o evento fechado, detalhes a respeito das linhas 21 Vinho, 22 Marrom e 23 Limão foram finalmente revelados. Começando pela linha Vinho, que vai conectar o Parque do Carmo, na Zona Leste, até Diadema, no ABC Paulista, com 21 estações e uma demanda diária de 739 mil passageiros. Já a linha Marrom está sendo planejada para conectar Sumaré, na Zona Oeste, até Cotia, recebendo 677 mil passageiros em 19 estações diferentes. E por último, a linha Limão, que vai sair do Tatuapé, na Zona Leste, e vai chegar até a Coab Raposo, fazendo transporte de mais de 1 milhão e 300 mil passageiros por dia, com 27 estações e um total de 12 baldeações. Com todas essas novas linhas no horizonte, o gerente de planejamento do metrô, Luiz Antônio Cortes, afirma que os futuros lançamentos têm como objetivo facilitar o movimento de ida e volta do trabalho, da periferia até o centro.
10: Eu vou dar aqui um exemplo de uma linha que nem foi citada, porque já está num estágio muito avançado já de contratação da obra, que é a linha 19 Celeste. A linha 19 Celeste vai ligar a estação Anhangabaú, ali o Anhangabaú, até o centro de Guarulhos, ali um pouquinho depois do centro, no Bosque Maia. A última estação prevista nessa etapa é o Bosque Maia. É um trajeto que hoje, feito por ônibus, não demora menos de uma hora e meia. A depender do dia, do horário, do pico, por exemplo, pode demorar 2 horas, talvez até 2 horas e meia. Trânsito muito difícil, mesmo com corredores, com faixas exclusivas aos ônibus e tal, é muito difícil essa viagem. Essa ligação, ela vai ser feita em 39 minutos. Quer dizer, o trem vai percorrer a linha de ponta a ponta em 39 minutos. Isso significa que uma pessoa que hoje demora 1 hora e meia vai passar a demorar 40 minutos. Tá? Na ida e na volta. Quer dizer, ela vai ganhar quase 2 horas por dia.
9: E o presidente da associação, Ayrton Camargo e Silva, assegurou que as eleições não atrapalham as obras e nem o planejamento do metrô.
11: Tenho certeza que qualquer governador que virá para frente, como aqueles que vieram, não vão deixar de embasar suas políticas nesse bom planejamento, porque eles querem deixar legados úteis. Ninguém vai inventar uma linha de metrô de um lugar que não tem comprovação de que exista demanda. Para quê? Para transportar ar, né? Então não é nenhum objetivo de nenhum governador não implantar um empreendimento de sucesso. E a gente sabe que o metrô de São Paulo é um empreendimento de sucesso.
9: As linhas 21, 22 e 23 ainda não possuem data de inauguração oficial.
2: O PIB cresceu 0,5% no segundo trimestre deste ano em comparação aos 3 primeiros meses de 2026. Os dados foram divulgados na última terça-feira pelo IBGE. O principal motor do resultado foi o setor agropecuário, que avançou 2,8%, impulsionado pelo bom desempenho nas safras de soja e café. Pelo lado do consumo, gastos das famílias caíram 0,4%, enquanto investimentos avançaram 1,2%. Na comparação com o mesmo período do ano passado, a economia teve expansão de 2%. No total, o PIB somou 3 trilhões e 400 bilhões de reais no segundo trimestre. Carla Bene, economista e professora do FGV. Durante a entrevista ao TMC 360, analisou os últimos dados e a perda de fôlego da atividade econômica.
12: Esse é um resultado que, digamos assim, já estava sendo esperado na medida em que nós estamos com dois dígitos de taxa Selic desde 2022. Então, são muitos anos onde o Banco Central tenta diminuir a atividade econômica. Então, agora você vai começar a observar um PIB para 2026 que não vai crescer, digamos assim, grosso modo, os 3% que ele cresceu nos anos anteriores.
13: Professora, investigar por que que esse resultado, que já estava esperado, aconteceu. E eu queria acrescentar também, especificamente considerando o cenário atual, se de alguma forma o contexto estrangeiro, né, essa guerra que já tem 6 meses aí, de alguma forma afetou esses números.
12: Bom, quando a gente pega, se você fizer uma comparação em relação ao segundo trimestre de 2025, a gente tem um crescimento de 1,5% no setor de petróleo e gás. Então, especificamente na sua questão, a gente tem uma indústria extrativa de petróleo e gás que sim tem apresentado um resultado positivo, porque o Brasil ele é exportador de energia. Então, esse daí é um movimento específico com relação à guerra, onde a gente acabou exportando mais. E a gente tem outros dados aqui. Eu gostaria de destacar um ponto importante, que é a formação bruta de capital fixo. O que, que é isso traduzindo, né? São os investimentos. Se a gente fizer um comparativo em relação ao mesmo período do ano passado, ou seja, de ano a ano, nós tivemos uma queda no percentual de investimento. Nós tínhamos 16,6, passamos a 16,1. E eu, por que que esse destaque é importante? Porque o investimento de hoje é o emprego de amanhã.
13: Falando, obviamente, de investimento produtivo, né? Não é qualquer investimento, né?
12: Sim, exatamente.
14: Professor, e qual é o peso desses números, desse resultado em ano eleitoral?
12: Essa questão do ano eleitoral ela é muito importante porque a gente tem, para além da questão do PIB, onde você faz muito anúncio, né? Olha, o produto interno bruto cresceu, caiu e tudo, o impacto maior, ele está muito centrado no consumo das famílias por causa do investimento, do endividamento e da inadimplência. Aqui a gente está falando de inadimplência. Hoje nós estamos mais ou menos com 48% da população adulta negativada. Então, esse efeito colateral dessa taxa de juros muito elevada, ela traz essa problemática para as famílias. Então, isso para ano eleitoral é muito problemático. E outra questão em ano eleitoral, que aí a gente avalia com outro índice, que é a inflação de alimentos. Isso costuma pesar muito também.
13: E aí, para terminar, professora Carla, já que a gente está no ano eleitoral, sempre tem uma preocupação dos analistas, das analistas, sobre o ano que vem depois, que não é eleitoral, mas paga muitas contas, né? Então, ainda que esteja alinhado esse segundo trimestre, de alguma forma a gente pode fechar até agora a previsão de 2026 dentro das expectativas, e óbvio, né? O que esse 2026 vai causar de impacto em 2027? Já dá para fazer algum tipo de projeção com relação a isso?
12: Bom, vamos pensar quanto que a gente vai conseguir fechar esse ano de PIB, né? Vamos imaginar que a gente feche 2,1, 2,2, algo um pouco próximo da própria previsão do FMI. É uma queda de atividade econômica. Sempre importante lembrar que o produto interno bruto, ele não é a soma das riquezas do país, ele é o quanto que a gente produziu de itens novos de um ano para o outro. Então, se eu tenho um valor menor do que o ano anterior, significa que a produção está diminuindo. O grande problema é sempre a questão dos postos de trabalho. Nós estamos com o mercado ativo, né? A desocupação nossa está muito baixa, então a gente continua, ainda bem, né, com atividade econômica, porque não tem nada pior para uma família do que ela perder o emprego. Então, para pensar para o ano que vem, vai ser uma tentativa complexa de voltar a crescer. Por isso que o Banco Central vai precisar continuar reduzindo a taxa de juros, e a gente tem que esperar que o setor externo não dê mais algumas outras guerras para complicar a vida do mundo todo, né?
2: Mães atípicas e mulheres em situação de violência podem buscar apoio por meio de teleatendimento do SUS. As informações são da repórter Isabela Miranda.
15: A proposta do programa Acolhe Mais é oferecer o teleatendimento diretamente à população como uma primeira forma de acolhimento e também de início do plano terapêutico. Depois, esse cuidado deve ser articulado com a rede local, nos estados e municípios. Caso a rede não esteja disponível, pacientes vão continuar o tratamento por meio de atendimento remoto. Em entrevista exclusiva à TMC, o secretário executivo do Ministério da Saúde no Paraná, Adriano Massuda, ressaltou que não há limite de idade dos filhos, por exemplo, para que as mães atípicas recebam esse atendimento.
16: É um serviço que vai ser inclusivo, né? A gente tem critérios relacionados a onde dirigir com mais ênfase o público-alvo, mas não são restritivos, né? Então, como os casos que você citou, né, eles todos vão poder se enquadrar dentro desse atendimento.
15: O programa disponibiliza 100 mil atendimentos mensais em todo o país. Ainda de acordo com o Ministério da Saúde, não há um limite previsto por estado para atendimentos anuais.
2: Sete em cada 10 crianças paulistas de 4 a 14 anos têm algum tipo de distúrbio do sono, segundo a Secretaria de Estado da Saúde. Entre os adultos, o cenário também preocupa. 70% tem alguma queixa relacionada ao sono e a metade da população da capital sofre com insônia. Pesquisadores apontam o barulho urbano, o excesso de telas à noite e o estresse do dia a dia como alguns dos principais responsáveis por esses números. Para saber como dormir melhor numa cidade como São Paulo, o paulista TMC conversou com a otorrinolaringologista Sandra Dória, que também é pesquisadora do Instituto Sono.
17: As crianças, elas podem ter problema de sono, tanto do ponto de vista de insônia, como podem ter também problemas respiratórios, são os dois mais frequentes. Então, o que a gente pode observar? São crianças que muitas vezes não conseguem, primeiro, desconectar do dia, então ficam muito aceleradas durante a noite, ou têm necessidade de dormir muito mais tarde, e isso impacta na sua rotina, porque de dia elas têm a sua atividade. Ou às vezes acordam muitas vezes de madrugada, que pode ser só uma associação com a vontade de estar com os pais, com o jeito que elas costumam adormecer com eles, ou às vezes isso acoberta algo mais intenso, mais importante que precisa ser investigado. Então, insônia é um componente que pode acontecer nessa faixa etária. Outro componente são distúrbios respiratórios do sono. Então, crianças que fazem algum barulho quando dormem. Então, pode ser desde só um ronco ou um sono muito agitado, babação durante a madrugada. Às vezes, acabam até caindo da cama por conta de um sono tão agitado. Respiração mais pela boca do que pelo nariz. Então, todos esses sinais podem fazer parte de um quadro que é um distúrbio respiratório do sono na infância. Isso não é infrequente, pode acontecer e perturbar, fragmentar, deixar o sono mais perturbado, atrapalhando inclusive o crescimento e o desenvolvimento cognitivo dessa criança.
18: Doutora, uma dúvida que eu tenho, aproveitando a pergunta da Fernanda e ampliando um pouquinho também, vocês sempre passam a informação de que o chamado sono REM é muito importante, né? E aí em São Paulo, com muito barulho à noite, às vezes tem até obra durante a noite, às vezes a pessoa está dormindo ali, dormindo bem, relativamente bem, no sono profundo, e de repente acorda justamente nesse momento. Imagino eu que seja muito prejudicial à saúde o sono interrompido nesse momento, né, do sono REM. Aliás, se você puder explicar o que é o sono REM também é ótimo.
17: Explico. Claro. Na verdade, a gente tem... as fases do sono, a gente sai do acordado e vai aprofundando e chega até o sono profundo, que é chamado de N3. É um sono profundo no qual a gente tem consolidação dos hormônios de crescimento, onde ele mais é produzido, onde o sistema imunológico atua. Então, é quando a criança realmente cresce, quando está dormindo. E depois do sono profundo, a gente passa por uma outra fase do sono, que é o sono REM. No sono REM, onde há a consolidação da memória junto com o sono profundo, quando a gente equilibra as nossas emoções, quando a gente geralmente lembra do que a gente está sonhando se a gente acordar nesse sono. Então, o sono profundo e o sono REM são fases de sono diferentes uma da outra, mas ambas muito importantes. Então, quando a gente fala que a gente precisa dormir bem, não é só a quantidade de sono que a gente está falando do quanto que a gente faz de cada uma dessas fases do sono nessa noite, para que a gente possa acordar e acordar disposta, acordar bem, acordar com foco, com atenção, com bom humor, né? Então, se a gente tem uma quantidade de sono dessas duas que eu mencionei ruins, baixas, isso vai repercutir no teu dia e vai deixar teu sono de má qualidade. E lógico, se você escuta barulho, se você é acordado ou por um barulho de um cachorro latindo, ou por um choro de criança, ou por uma buzina, qualquer coisa que possa te acordar e você estava realmente num sono profundo, isso vai te trazer aquela inércia do sono, aquela dificuldade de despertar e vai fragmentar o seu sono. Então, seu sono que devia ter uma quantidade adequada de sono superficial, sono profundo e sono REM, não vai mais ter. Então, isso vai, quando um dia vai chegar dessa fragmentação do sono acontecer sucessivamente um dia após o outro. Não, a gente dormindo mal durante a semana, a gente não consegue durante o final de semana recuperar tudo e falar, não, eu durmo mal durante a semana, mas no final de semana tá tudo bem. Não, não tá tudo bem. A gente não consegue nunca pagar essa conta, né? A gente precisa prezar pela ritmicidade, ou seja, tentar dormir e acordar em horários parecidos, entre um dia e outro. Então, se eu tenho o hábito de acordar em torno de 7, 7:30, isso vai, é importante que isso ocorra ao longo da semana, e assim como o horário de dormir. Preciso prezar pela quantidade de sono e pela qualidade dele. A qualidade dele é interferida muito por questões externas, como barulho, como também pode ser afetada por questões internas, como apneia do sono, como distúrbios respiratórios, nariz entupido, resfriados, enfim, tudo que pode atrapalhar, e até mesmo às vezes questões de pele, prurido, né, coceira na pele, alguma dor, uma preocupação muito grande, tudo isso pode fragmentar o sono, fazendo com que você não tenha uma quantidade adequada de sono profundo e sono REM também.
18: Perfeito, são vários fatores. Para a gente fechar aqui e rapidamente, doutora, algumas dicas, né? Porque a cidade é barulhenta, é um fato, não tem como a gente ali sozinho mudar a situação da rua. Quais as dicas então, dado o fato de que a minha rua, por exemplo, é muito barulhenta?
17: Sim, então o que a gente pode fazer é, por exemplo, colocar um fone para evitar com que esse ruído fique maior e te atrapalhe. Então, uma proteção auricular para evitar isso, ou até mesmo colocar uma música de fundo, algo clássico, alguma coisa que não te chame muita atenção, mas que apazigue esse som que está vindo do exterior. Se for possível colocar uma janela anti-ruído, ótimo, coloque, mas nem sempre isso é possível. Então, procurar colocar ou algum abafador no seu ouvido, ou então um ruído em paralelo para competir com aquele ruído que está te incomodando. Deixar o quarto menos iluminado, tentar colocar aquele quarto com pouca iluminação, para que justamente o teu cérebro entenda que está começando a hora de dormir. Evitar os cafeinados, os energéticos, que também atrapalham esse início de sono. O álcool também, apesar de parecer que quando você toma álcool você engrena no sono mais rápido, mas isso não é verdade do ponto de vista de melhora da tua qualidade do sono. Você até pode dormir mais rápido, mas a qualidade do teu sono não é boa, né? Então, são estratégias. Aí outra, quarto pouco quente, então tentar deixar o seu quarto menos aquecido, porque se você tem uma temperatura externa menor, você vai conseguir que o teu corpo inicie o sono mais rápido. Ah, isso já está bem consolidado na literatura.
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2: 2:02, bom dia. Vamos às principais manchetes do programa de hoje. A Procuradoria-Geral da República pediu ao Supremo Tribunal Federal o arquivamento da investigação sobre supostas ameaças de morte contra o empresário Daniel Vorcaro. Segundo a PGR, Vorcaro não apresentou provas suficientes das ameaças ou de pressões para fazer uma delação premiada. O caso agora será analisado pelo ministro André Mendonça. Lula se reuniu reservadamente com o ministro Gilmar Mendes do Supremo Tribunal para discutir a crise envolvendo o ministro Alexandre de Moraes. Segundo a apuração da TMC, aliados do presidente temem que a oposição use o caso para associar Lula a Moraes e provocar impactos na campanha para a reeleição. O presidente do Senado, Davi Alcolumbre, criticou a pressão pela abertura de pedidos de impeachment contra ministros do Supremo Tribunal Federal e citou o caso Dark Horse. Sem citar Flávio Bolsonaro, Alcolumbre lembrou de um pedido de R$130 milhões para o filme sobre Jair Bolsonaro e afirmou que não se pode colocar toda a responsabilidade sobre Alexandre de Moraes. Deputados da base do governo e da esquerda pediram ao Supremo Tribunal Federal que reveja o sigilo das investigações sobre o caso Dark Horse, que envolve Flávio Bolsonaro. Os parlamentares alegam que há diferença de tratamento em relação a outras investigações e pedem regras iguais para definir quando o processo deve ser público ou sigiloso. O ministro André Mendonça, do Supremo Tribunal Federal, negou ter recebido um terno de Daniel Vorcaro, ex-dono do Banco Master. Segundo o jornal O Globo, Mendonça afirmou que não recebeu o item de Vorcaro nem de qualquer outra pessoa. A informação foi divulgada pelo jornalista Paulo Motorim. O governo adiou a votação da PEC que acaba com a escala 6-1 após avaliar que não havia votos suficientes para aprovar a proposta no Senado. A PEC precisa de 49 votos em dois turnos. O governo agora tenta negociar uma nova data com o presidente do Senado, Davi Alcolumbre, ainda antes das eleições. O Senado aprovou o projeto que cria a Política Nacional de Minerais Críticos e Estratégicos. O texto agora segue para a sanção do presidente Lula. A proposta cria regras para incentivar a extração e o processamento de minerais como lítio, níquel, cobalto e terras raras com o objetivo de atrair investimentos e fortalecer a indústria brasileira. O Congresso aprovou o parecer que derruba a chamada taxa das blusinhas, imposto sobre compras internacionais de até $50. A proposta ainda precisa passar pelo plenário da Câmara. Pelo acordo, a cobrança será reavaliada em janeiro e o impacto das cobranças internacionais no comércio brasileiro vai ser analisado. A Comissão de Constituição e Justiça do Senado aprovou o texto base da PEC da Segurança Pública que amplia a integração das forças de segurança. A proposta permite a criação de políticas municipais e aumenta punições para integrantes de facções. O texto ainda precisa passar pelo plenário do Senado. A Câmara dos Deputados aprovou a indicação de Rodrigo Pacheco para uma vaga no Tribunal de Contas da União com 404 votos a favor e 61 contra. A indicação, apoiada por Davi Alcolumbre, já havia sido aprovada pelo Senado e agora Pacheco deixa a política eleitoral para assumir uma vaga de ministro do TCU. Duas horas, 6 minutos pelo horário de Brasília. Muito bom dia a você que sintoniza a TMC. A prevenção do câncer de pulmão, as mudanças nos fatores de riscos e o avanço preocupante dos cigarros eletrônicos no país são temas que movimentam a saúde pública do Distrito Federal nos últimos anos. Para entender esse cenário, o surgimento de casos em pessoas que nunca fumaram e o impacto dos vapes entre os jovens, a cidade é sua. Entrevista ao médico oncologista da Rede Américas e membro da Sociedade Brasileira de Oncologia Clínica, Dr. Márcio Almeida. A gente confere esse bate-papo agora.
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1: olá, ouvintes do A Cidade é Sua. Hoje começamos o programa abordando um tema de extrema relevância para a saúde pública: a prevenção ao câncer de pulmão, as mudanças nos fatores de risco e o avanço preocupante dos cigarros eletrônicos no país. Para entender esses novos cenários, o surgimento de novos casos em pessoas que nunca fumaram, o impacto dos vapes entre os jovens, recebemos o médico oncologista da Rede Américas e membro da Sociedade Brasileira de Oncologia Clínica, Dr. Márcio Almeida. Seja muito bem-vindo ao nosso programa A Cidade é Sua, Dr. Márcio.
3: Bom dia, obrigado pela oportunidade de estar discutindo esse assunto com toda a comunidade, porque o câncer de pulmão é o segundo mais prevalente, é uma doença muito comum no nosso dia a dia e a gente tem que lembrar que é uma doença, apesar de ser muito agressiva, a gente tem tido melhores tratamentos e a prevenção sempre faz a diferença. E a importância da gente discutir esse assunto é isso, é lembrar como prevenir, como diagnosticar precocemente e como tratar da forma mais segura possível.
1: Bacana, ao longo da Cidade da Saúde de hoje vamos falar bastante sobre esse assunto muito importante. Doutor Márcio, para a gente começar, eu queria trazer aqui, durante décadas, né, falar em câncer de pulmão significava quase automaticamente falar em cigarro tradicional, né, o famoso cigarro branco, né? O que mudou no perfil epidemiológico da doença nos últimos anos? Qual foi essa mudança significativa?
3: Então, o cigarro, ainda é o cigarro branco, como a gente colocou, ainda é o principal causa de fator de risco para câncer de pulmão, né? Só que a gente está vendo com a evolução da sociedade, dos hábitos, tem diminuído o consumo. No Brasil já tem diminuído o consumo de cigarro branco, mas ao mesmo tempo tem surgido novos riscos. Um risco muito prevalente que está aumentando gradativamente, especialmente na população mais jovem, é a questão dos vapers, né? Esses cigarros eletrônicos. Que a gente já sabe que 8,4% dos jovens já tiveram experiência com cigarro eletrônico, que é uma questão muito delicada, muito agressiva, e que apesar de parecer que é mais seguro do que o cigarro normal, a gente não tem essa evidência ainda. O que parece ser, pelos estudos atuais, que ele ainda é pior e mais agressivo e mais tóxico do que o cigarro normal, né? Porque tem substâncias que aumentam a adição, né? O cigarro eletrônico tem muito mais nicotina, então a chance da pessoa ficar adicta, né, viciada no cigarro eletrônico, dependente, é muito maior. E também, apesar de não ter a combustão, o fogo queimando e causando aqueles fatores de risco, tem muitas substâncias químicas que estão misturadas no líquido do vapor, que aumentam a irritação no pulmão, causando lesões celulares, aumentando, com certeza, aumento de risco de câncer.
1: E aí, falando sobre o risco de câncer, a gente quer falar um pouquinho sobre os dados do INCA, né, do Instituto Nacional do Câncer, que as projeções mais recentes do INCA para o triênio 2026-2028 apontam cerca de 32 mil novos casos de câncer de pulmão por ano no Brasil. 18 mil em homens, 14 mil em mulheres, essa é uma projeção. Como que esses números se traduzem na prática médica diária? Como é que o senhor enxerga isso, trabalhando no dia a dia com isso? Como é que o senhor vê esse avanço?
3: Então, esse é o esperado, né, o câncer de pulmão é o segundo mais prevalente. A gente encontra isso no nosso dia a dia, pacientes jovens, inclusive, com câncer de pulmão. E aí a gente vê que essa é uma questão de saúde pública, né? Porque um paciente com câncer de pulmão, a gente vê que é uma doença muito grave. A gente já pode dizer hoje em dia que o câncer de pulmão já está menos grave em relação ao tratamento, né? Vou colocar, há 15 anos atrás, o câncer de pulmão era uma doença que 90% das pessoas faleceriam em menos de 2 anos. Né? Então é uma doença muito agressiva, os tratamentos eram muito tóxicos, existia quimioterapia com pouca eficácia, pouco sucesso no tratamento. E hoje em dia a gente conseguiu melhorar muito o tratamento, com tratamentos menos tóxicos, muito mais eficientes. Pacientes que antigamente viviam 2 anos, 1 ano, a gente tem pacientes que têm a doença controlada e não voltaram há mais de 10 anos, que era uma doença já que já tinha espalhado e controlou. Mas ainda tem um grupo de pacientes com uma doença que não responde aos tratamentos, que tem uma qualidade de vida muito ruim. E esse paciente, o que a gente pode fazer por ele? A principal coisa é o diagnóstico precoce, que vai mudar o prognóstico desses pacientes, e principalmente a prevenção, que a prevenção é evitar que a doença surja. Daí a gente tem essas campanhas todo mês, todo ano, tem esse momento de educação continuada para a população, que é a importância do quê? O que, que o cigarro causa? Quais são os outros fatores de risco do câncer de pulmão, que é como a fumaça de fogões a lenha, o fumante passivo também, a pessoa não fuma, mas o marido, a esposa fuma, esse cigarro contribui com o risco de câncer de pulmão. Os vapers, que é uma nova tecnologia que a gente está vendo que pode causar muitos efeitos graves para o paciente, tanto a longo prazo como câncer, como doenças agudas, que a gente já está vendo nos pacientes com fibrose pulmonar, pacientes jovens com indicação de transplante pulmonar, com uma situação catastrófica na vida do paciente jovem, na vida de qualquer pessoa, além de fatores genéticos, que tem alguns pacientes que têm fatores genéticos que aumentam o risco. E com essas informações, o diagnóstico precoce previne a doença se espalhar. E esse que é o objetivo, que quando a gente tem esses valores do INCA de gravidade, de presença dessa doença na população, a gente tem essa oportunidade de explicar à população como fazer para evitar, como fazer para diagnosticar precocemente e como fazer também quando a pessoa já tem o diagnóstico, saber que tem tratamento, que tem como resolver a maioria dos casos e que a gente tem uma equipe toda pronta para ajudar esses pacientes.
1: Então esses números, assim, como eu só quis dizer, que não são para assustar, são para alertar para que tenha prevenção desse tipo de caso, né? A gente fala dos números, a gente fica assustado, meu Deus, né? Quantidade de essa previsão de pessoas que vão ter o câncer de pulmão. Então, como o senhor explicou aí, é uma forma de alertar realmente a população quanto à prevenção.
3: Né? Exatamente, né? Quando a gente tem esses números que a gente sempre considera alarmantes, eles não são para alarmar e causar um pânico na população. Eles servem principalmente como estratégia de saúde pública, né? A gente sabe que é uma doença prevalente, É uma doença que é com alto grau de letalidade, ou seja, a pessoa pode morrer dessa doença, e ainda tem uma doença que pode causar muito sofrimento. Então a gente sabendo que essa doença vai acontecer, sabendo que a gente tem medidas que pode prevenir, isso pode programar para os próximos anos essa doença ser menos prevalente, ou essa doença ter um tratamento mais eficiente. Então tudo isso é importante a gente conscientizar a população do que fazer num momento como esse. Valorizar os sintomas pequenos, a gente coloca muitas vezes no diagnóstico precoce, é a valorização dos sintomas, né? Porque o câncer de pulmão é uma doença que ela tem vários sintomas que muitas vezes são comuns. Uhum. Uma tosse que não passa. Que
4: parece com outras
3: doenças. Parece com outras doenças. Ah, uma gripe está demorando demais. Ou teve um sangramento na tosse que a pessoa às vezes fala que, não, foi alguma coisa. Mas são coisas que a gente, como médico, coloca como alerta, né? Uma tosse persistente que não melhora depois de 2-3 semanas é um sinal de alerta. Tem que buscar um médico para investigar. Tosse com escarro com sangue não é comum, né? Então, ter escarro com sangue é um sinal de alerta. Procurar um médico para investigar, um pneumologista, um clínico geral, um otorrinolaringologista. Então, assim, alguém tem que começar essa investigação, porque não é comum esse tipo de sintoma. Tem sintomas mais graves também, uma dor torácica que não melhora, então uma pessoa com uma dor no peito que está doendo, está piorando, o paciente começa a emagrecer sem motivo e está aquela perda ponderal sem emagrecer, sem fazer dieta, perdendo peso significativamente, é um sinal de alerta. O paciente muito cansado, desanimado. Mudanças de comportamento bruscas, sem uma explicação muito clara, sempre devem ser investigadas. E essa é a importância desse momento aqui. Lembrar a população que o que é diferente deve ser investigado. Porque esse é o momento que você ainda pode fazer uma mudança no prognóstico desse paciente. Diagnosticando precocemente, o tratamento é curativo, às vezes sem necessidade de quimioterapia, e levando essa pessoa a entrar no grupo de cura, que vai viver normalmente, sem ter a sequela de um tratamento, a sequela de uma cirurgia maior, e tudo isso melhora muito a qualidade de vida desses pacientes.
4: Bacana. Agora eu quero falar com você um pouquinho sobre o cenário do Distrito Federal, né? Sobre a nossa localidade aqui. O programa Cidade é Sua, ele é um programa local do Distrito Federal, mas também passa em outras praças, mas que as pessoas possam conhecer também um pouco dessa realidade, desses números aqui em Brasília. Essa série histórica do programa Controle de Tabagismo do DF, que é um programa que aponta que, embora a taxa de fumantes tenha tido queda ao longo dos anos, a quantidade absoluta de pessoas que fumam aqui na capital oscila e teve um acréscimo populacional relevante. Como que o senhor avalia esse hábito de fumar no DF em relação ao resto do país? Aqui, Brasília realmente tem crescido esse número de fumantes? O que que o senhor observa?
3: Brasília tem uma situação peculiar, né? A gente coloca que Brasília tem um grupo de tabagistas considerável, né? Existem esses aumentos que a gente... Até pouco tempo atrás o controle do cigarro estava muito bom. Esses últimos anos, a população jovem parece que de novo acesso ao cigarro, um acesso de curiosidade, aumentou o consumo relativamente desses grupos de pacientes. E Brasília tem uma vantagem de ter uma saúde pública ainda muito boa, né? Que consegue fazer muitos programas, orientação muito boa. Então a gente sente que Brasília faz um trabalho melhor, especialmente em relação aos resultados, e o acesso ao cigarro em relação à população geral de Brasília também parece um pouco menor. Você vem em cidades litorâneas, interior do país, a gente não sabe se é questão de esse jovem tem menos coisa para fazer, ou então a exposição é muito maior nesses meios de convivência deles, então o cigarro é muito mais prevalente. Brasília tem uma prevalência menor desse cigarro branco, né, como você falou, o cigarro que a gente acende.
4: Se o senhor fala o acesso
3: né? Só que a gente vê que, apesar de não ter um acesso tão grande ao cigarro normal, essa população jovem, por ser mais, muitas vezes mais diferenciada, tem um acesso cultural diferente, ele está tendo muito acesso ao cigarro eletrônico. E esse aumento está sendo considerado, e esse aumento é um sinal de alerta para as entidades médicas, porque a gente está vendo muitas consequências, tanto imediatas, que até são maiores do que o cigarro normal, então está tendo muita fibrose pulmonar, muita inflamação pulmonar, por causa desse cigarro eletrônico. E a gente sabe que a médio e longo prazo, a incidência de câncer de pulmão vai aumentar nesse grupo de pacientes também. Então é um momento de alerta para a população de Brasília.
4: E eu falando um pouquinho sobre fatores de riscos ocultos, né? O senhor mencionou lá no começo da entrevista também, por que pessoas que nunca acenderam cigarro convencional na vida estão desenvolvendo um tumor de pulmão? Quais são esses fatores ambientais, genéticos e ocupacionais que pesam nessa conta? O que o senhor falou aí do cigarro eletrônico, também de outros fatores também que podem gerar a fibrose pulmonar e o câncer. O que está acontecendo que essas pessoas estão desenvolvendo essa doença, que mesmo que nunca tenha fumado, mas que desenvolve a doença?
3: Tem alguns fatores que são muito interessantes, vamos colocar assim. Uhum. Primeiro, é o fumante passivo, né? Então é muito comum num casal, o esposo fuma e a esposa não fuma, mas a esposa está o tempo todo com ele. Uhum. E acaba absorvendo essas toxinas do cigarro. Então é um paciente que está se expondo ao tabagismo da mesma forma. Ou aqui é o marido ou a esposa, então a esposa fuma e o marido não fuma, que eu tenho um caso, inclusive, no consultório, que a esposa fuma perseverantemente, o marido já teve um câncer, mas ela não para de fumar. E, assim, é aquela situação que a gente tenta orientar, explica, mas é um hábito que a gente sabe que é difícil, mas...
4: Porque ela que fuma e quem teve o câncer fuma.
3: Exatamente. Né? Então, assim, a vida às vezes não é justo, né? Vamos colocar assim. Então, a gente sabe que o cigarro é um fator de risco, inclusive para quem não fuma. Né? Para quem convive com essa pessoa, é um fator de risco muito importante. Outro grupo de pacientes, é aquelas pacientes que... Especialmente pessoas mais velhas, que estão fogão a lenha, que ainda... No Brasil, em Brasília é menos, mas a gente sabe que no interior do Brasil tem muito acesso, muito uso ainda de fogão a lenha no interior do Brasil, tanto para cozinhar como para se esquentar em lugares mais frios. Então é um fator de risco muito grande, que essa fuligem da queima também é um fator irritante para o pulmão. Outras situações seriam fatores genéticos, né? A gente tem um grupo de pacientes que mesmo jovens, que não fumaram, que podem desenvolver um câncer de pulmão, isso aí é um fator de risco que a gente só vai detectar acompanhando as pacientes, valorizando os sintomas precocemente, né? Não ter uma causa específica, uma mutação genética que acontece nessas pessoas. Além de doenças inflamatórias e inespecíficas que a gente tem que estar investigando, mas as principais causas são essas.
4: Aproveito aqui até para trazer para o senhor também, para os nossos ouvintes também, um relato pessoal que o meu avô veio para Brasília para pintar os prédios de Brasília, né? Um dos candangos, né? E naquela época, o senhor sabe que as tintas eram um grande problema, não tinha grande proteção. E ele faleceu em 2003 por fibrose pulmonar. Ficou internado numa ala onde tinha muitos fumantes. Falava: "Seu Manel, o senhor fumou quantos anos?" "Nunca fumei, meu filho." Mas teve a fibrose desenvolvida por conta dessa toxicidade das tintas, que mudaram hoje em dia.
3: Mudaram. Né?
4: Hoje mudou bastante, mas mesmo assim é um caso desse que o senhor mostrou pra gente.
3: Os produtos químicos são fatores de risco também muito prevalentes, né? Eles são muito relatados, muito conhecidos, os produtos químicos. Então, tinta... asbesto da telha, que era um fator de risco de câncer muito, muito comum, que a gente não tem mais, né? Então tem várias substâncias químicas que a gente tinha há 30, 40 anos atrás, que era a população era hiper exposta, hoje em dia não tem mais, mas o idoso que já teve acesso pode ainda ter um efeito colateral disso. E a gente tem melhorado esse acesso a essas substâncias tóxicas. Mas assim, surgem coisas novas todos os dias que a gente tem que estar em alerta.
4: Sempre tem uma coisa ou outra que a medicina está de olho ali, né, para combater, né?
3: Sempre tem uma novidade na medicina, pro bem e pro mal, às vezes.
4: Infelizmente. Mas a gente falou um pouquinho sobre esse tabagismo passivo, essa ameaça também dos cigarros eletrônicos que o senhor falou, né? O levantamento da Vigitel 2024 aponta que 8,9% dos adultos nas capitais e do Distrito Federal sofrem com a fumaça dentro de casa. Foi esse caso que o senhor relatou, né? Do marido, da esposa. E 11% no ambiente de trabalho. Hoje, aqui a gente do jornalismo mudou bastante, mas aqui a gente sabe que colegas mais velhos do jornalismo sempre relatam pra gente que antigamente as redações era super comum fumar dentro da redação, ambiente fechado, se debatia pauta com todo mundo, cada um com um cigarro na mão, porque isso era um hábito comum da população antigamente, né? E eu queria saber do senhor qual que é o impacto real dessa exposição involuntária. O senhor falou aí, citou um caso de um casal onde o homem que não fuma é quem desenvolveu o câncer de pulmão, mas isso a longo prazo, além em outros cenários, por exemplo, crianças dentro de casa, ou até outras formas dentro do trabalho, ou, às vezes você tem muitos amigos, a sua roda de amigos todo fuma e você está sempre junto com eles, como que isso a longo prazo vai desenvolvendo a doença? Porque a pessoa...

0: cadeia que muda pro câncer. Agora, com certeza, essa exposição pontual é muito menor o risco, né? A gente sabe disso, mas é um risco confirmado, não tem como falar que isso é seguro. E o que a gente tem visto é que a população tem se conscientizado melhor em relação a crianças, né? Crianças acabam que são menos expostas, está cada vez mais comum. No trabalho, também melhorou bastante, é o que você falou. Vai pegar a década de 80, as pessoas fumavam no avião, fumavam no restaurante, né? E quando falaram em parar de fumar no avião no restaurante, muita gente se revoltou porque não podia fazer isso para atrapalhar a qualidade das pessoas que iriam fumar, né? Então a gente tem uma mudança cultural muito grande. Eu acho que a questão do cigarro comum está cada vez mais estabelecida, a população está se conscientizando mesmo, mas o que a gente teme muito hoje em dia, a gente como grupo da saúde pública, é a questão do cigarro eletrônico, porque o cigarro eletrônico, ele virou, além do só o cigarro, ele virou uma situação de status, né, de estar moderno, e a gente vê de forma muito preocupante, assim, vários influencers, né, esse pessoal que aparece na internet, podcasts, atores importantes, famosos, atrizes, influenciadores, esportistas até, que são jovens, são bonitos, são bem sucedidos, e fumam aquele vapor como se fosse, ele entre as palavras, ele dá uma fumada naquele meio. Isso aí pro jovem é um fator de risco muito grande, porque ele começa a considerar aquilo lá uma coisa natural, uma coisa elegante, uma coisa descolada, e essa é uma situação que tem que ser enfrentada de forma mais clara pela sociedade. Eu falo, no Brasil a gente tem uma proibição formal da venda de vapors, então isso é uma coisa certa, mas ao mesmo tempo, por ser proibido, parece que não é tão comentado e não se trabalha a questão de realmente mostrar o risco.
1: Mas agora a gente quer aprofundar um pouquinho mais, doutor Márcio, sobre essa questão do vape. O mito do vape seguro, né? Que o senhor falou lá sobre a história, que quando começou era como se fosse uma transição do cigarro pro vape, mas que não é bem assim, a coisa não é tão segura, né? O Vigitel aponta, né? Esse levantamento do Vigitel aponta que 8,4% dos adultos nas capitais e aqui no Distrito Federal já experimentaram esses dispositivos eletrônicos para fumar, né? Os famosos vapes. E esse número sobe para 14,8%. Entre jovens de 18 a 24 anos. Por que que existe essa falsa sensação de segurança com o vape em comparação ao cigarro comum?
0: A primeira situação que comparou a questão do vape com o cigarro comum é que, como o cigarro comum é com a combustão, você acende o cigarro com fogo, e teoricamente teria aquela fuligem, aqueles produtos químicos decorrentes da combustão, pensava-se então que o vape, que não tinha esse processo de combustão, seria mais seguro.
1: Essa queima, né?
0: Essa queima, exatamente. Então assim, isso não acende cigarro, não acende fogo, vai ser melhor, tudo, mas essa foi a primeira impressão. O que a gente viu é, várias substâncias químicas estão juntas com esse líquido, que dá esse cheiro gostoso, esse sabor agradável, que não fica aquele cheiro de, que a gente fala, de cinzeiro na boca das pessoas, né? Isso é uma coisa que encantou muita gente, mas essas substâncias químicas também são irritantes pulmonares. Eu falo, qualquer substância que não é própria para a gente respirar, quando chega na célula pulmonar, ela vai causar uma irritação, vai causar um processo inflamatório, vai causar morte celular e pode causar então uma mutação que aumenta o risco de câncer. Então essa é a primeira coisa que pode acontecer, qualquer fator, produto químico que não é para o nosso organismo. Segundo, o cigarro eletrônico, ele tem uma outra situação muito delicada. A concentração de nicotina é muito maior num cigarro eletrônico do que no cigarro normal. Então a chance de você ficar adicto, né, ficar dependente dessa substância é muito maior. Então a chance de você ficar rapidamente, começar a consumir aquilo lá consistentemente, mais vezes, o tempo todo, se expondo mais ao risco, aumenta muito, né? Então esses fatores todos, eles transformaram o cigarro eletrônico, que veio nessa ideia de não, vou parar de fumar usando cigarro eletrônico, numa solução muito mais grave do que o cigarro. Não que agora a gente vai fumar porque é melhor, mas assim, essa emenda ficou pior do que o soneto, como a gente se diz, né?
1: Ficou muito mais viciado.
0: Ficou muito mais viciado e ainda assim, com histórias, a gente vê cada vez mais histórias de pacientes jovens com uma fibrose pulmonar muito grave, muito rápida com o uso desses vapes e com necessidade, inclusive, de transplante pulmonar, que é uma situação catastrófica para qualquer pessoa, especialmente um jovem que está no começo da vida.
1: E aí a gente fala dos vapes também, mas a gente não está falando aqui, mas tem também a questão dos narguilés, né? Que hoje deu não está mais tão na moda como estava alguns anos atrás, que é uma forma também, é uma outra forma de fumar, que também envolve a combustão. E eu queria saber do senhor, o que é pior? Cigarro, narguilé ou vape?
0: A gente tem situações bem delicadas, né? A gente vê assim, qual é pior? A gente, no primeiro momento, eu sempre falo, o pior é o que é mais prevalente, é o que está usando o paciente mais jovem, né? Então, pessoalmente, a sociedade está vendo que o vapor é um problema muito grave que a gente tem que enfrentar com muita seriedade. E no primeiro momento a gente acha que é o mais grave, porque ele está causando muita adição, muito paciente jovem está usando isso. Porque está muito glamorizado, ele está muito idealizado, ele está muito descolado. Então a pessoa começa a usar aquilo lá sem medo. Então esse é o principal risco, né? Eu acho que é o mais grave. O segundo

0: que eu acho que também é um risco muito grande, é o cigarro, porque o cigarro é uma tradição das pessoas mais velhas, é um hábito que até pouco tempo atrás, nos filmes, o mocinho fumava, tinha esse processo de combustão, seria mais seguro.
1: Essa queima, né?
0: Essa queima, exatamente. Então, assim, isso não acende cigarro, não acende fogo, vai ser melhor, tudo, mas isso foi a primeira impressão. O que a gente viu é, várias substâncias químicas estão juntas com esse líquido, que dá esse cheiro gostoso, esse sabor agradável, que não fica aquele cheiro de, que a gente fala, de cinzeiro na boca das pessoas, né? Isso é uma coisa que encantou muita gente. Mas essas substâncias químicas também são irritantes pulmonares. Eu falo, qualquer substância que não é própria para a gente respirar, quando chega na célula pulmonar, ela vai causar uma irritação, vai causar processo inflamatório, vai causar morte celular e pode causar, então, uma mutação que aumenta o risco de câncer. Então, essa é a primeira coisa que pode acontecer, qualquer fator, produto químico que não é para o nosso organismo. Segundo, o cigarro eletrônico, ele tem uma outra situação muito delicada. A concentração de nicotina é muito maior num cigarro eletrônico do que no cigarro normal. Então, a chance de você ficar adicto, né, ficar dependente dessa substância é muito maior. Então, a chance de você ficar rapidamente, começar a consumir aquilo lá consistentemente, mais vezes, o tempo todo, se expondo mais ao risco, aumenta muito, né? Então, esses fatores todos, eles transformaram o cigarro eletrônico, que veio nessa ideia de, não, vou parar de fumar usando cigarro eletrônico, numa solução muito mais grave do que o cigarro. Não que agora a gente vai fumar porque é melhor, mas assim, essa emenda ficou pior do que o soneto, como a gente se diz, né?
1: Ficou muito mais viciado.
0: Ficou muito mais viciado e ainda assim, com histórias, a gente vê cada vez mais histórias de pacientes jovens com uma fibrose pulmonar muito grave, muito rápida com o uso desses vapes e com necessidade, inclusive, de transplante pulmonar, que é uma situação catastrófica para qualquer pessoa, especialmente um jovem que está no começo da vida.
1: E aí a gente fala dos vapes também, mas a gente não está falando aqui, mas tem também a questão dos narguilés, né? Que hoje não está mais tão na moda como estava alguns anos atrás, que é uma forma também, é uma outra forma de fumar, que também envolve a combustão. E eu queria saber do senhor, o que é pior? Cigarro, narguilé ou vape?
0: A gente tem situações bem delicadas, né? A gente vê assim, qual é pior? A gente, no primeiro momento, eu sempre falo, o pior é o que é mais prevalente, é o que está usando o paciente mais jovem, né? Então, pessoalmente, a sociedade está vendo que o vapor é um problema muito grave que a gente tem que enfrentar com muita seriedade. E no primeiro momento a gente acha que é o mais grave, porque ele está causando muita adição, muito paciente jovem está usando isso. Porque está muito glamorizado, ele está muito idealizado, ele está muito descolado. Então a pessoa começa a usar aquilo lá sem medo. Então esse é o principal risco, né? Eu acho que é o mais grave. O segundo, que eu acho que também é um risco muito grande, é o cigarro, porque o cigarro é uma tradição das pessoas mais velhas, é um hábito que até pouco tempo atrás, nos filmes, o mocinho fumava, todo mundo que era elegante fumava, a mocinha fumava.
1: A mesma ideia cultural do vape hoje.
0: É o vape antigamente, né? Então assim, o cigarro era muito idealizado, então a população mais velha, mais idosa, dos 60 anos, 70 anos, essa população que via no cinema todo mundo fumando, na novela todo mundo fumando, todos os atores, todos os jornalistas fumavam muito, então era uma coisa que era comum. Então esse hábito, essa imagem mental do cigarro era muito segura, então muita gente usa por muito tempo. E a gente sabe que o cigarro tem um grau de adição muito alto, as pessoas para parar de fumar é sempre uma briga no consultório, é um trabalho muito longo, cria uma dependência muito grande. E a gente sabe que é um problema. Agora, o narguilé, ele também tem um risco de ser uma coisa encantadora para os jovens, né? É uma população que está usando muito, mas ele tem aquela fumaça que já expõe diretamente na boca. Então, assim, você aumenta o risco tanto de câncer de pulmão, como câncer de boca, de língua, de garganta, que todos esses fatores de risco estão sendo utilizados, né? E por muito tempo. E a gente sabe que o cigarro tem um grau de adição muito alto, as pessoas para parar de fumar é sempre uma briga no consultório, é um trabalho muito longo, cria uma dependência muito grande. E a gente sabe que é um problema. Agora, o narguilé, ele também tem um risco de ser uma coisa encantadora para os jovens, né? É uma população que está usando muito, mas ele tem aquela fumaça que já expõe diretamente na boca. Então, se você aumenta o risco tanto de câncer de pulmão, como câncer de boca, de língua, de garganta, que todos esses fatores de risco estão sendo utilizados, né? E tem a concentração de nicotina e de substâncias tóxicas é muito maior no narguilé do que no cigarro ou no vape. Então, também tem seu risco, também tem sua toxicidade, também é utilizado de forma recreativa, né? Que um grupo de jovens vai lá, fuma e começa a criar esse hábito. E isso também é uma questão de saúde pública que deve ser orientada às populações mais jovens a evitar esse tipo de consumo.
1: Agora, doutor Márcio, a gente falando um pouquinho do uso no Distrito Federal, principalmente dos vapes, né? Esses dados epidemiológicos mostram que entre os homens do Distrito Federal, o consumo desses vapes, né, desses aparelhos para fumar, cresceu nos últimos anos, né, atingindo aí picos expressivos da população mais jovem, de 18 a 24, 25 a 34 anos. Mas o que tem levado, como é que tem sido o acesso aos vapes aqui na capital? O senhor enxerga que o jovem está tendo a facilidade de acesso, apesar de ser um produto comercialmente proibido, está tendo essa facilidade de acesso? Talvez isso também tenha ajudado esse aumento, essa expansão no uso dos vapes?
0: É, o que a gente tem visto é que essa população jovem tem tido acesso muito fácil, né? A gente não sabe se são essas feiras de produtos importados, alguém traz de algum lugar e vende para eles, mas ser proibido no Brasil, muitas vezes, só porque está proibido, não quer dizer que não é feito, né? Então a gente sabe que é proibido, que é ilegal, que não pode ser vendido, mas ele é vendido, ele é consumido de uma forma natural, sem ruídos nas autoridades, sem... As famílias ainda estão muito perdidas com esse quadro. A gente vê que as famílias que têm jovens, às vezes não conseguem ver que esse jovem está usando. Muitas vezes a própria família acha que aquilo lá não é tão grave. Então falta uma conscientização de saúde pública para informar o risco dessa medicação, dessa substância, desse produto, desse hábito que é muito lesivo para essa população.
1: Doutor Márcio, além da nicotina, o que, que o usuário inala ao utilizar esses dispositivos vaporizadores e o que, que é a lesão pulmonar grave conhecida como EVAG?
0: Então, a lesão pulmonar conhecida como EVAL é uma lesão causada especificamente pelo cigarro eletrônico, né? Essa sigla aí é baseada no consumo do cigarro eletrônico, do vaping, né? Associada a esse uso dessas substâncias. Quais são as substâncias? Tem óleos que são utilizados misturados com a substância, com a nicotina. Tem metais pesados como cádmio, chumbo, que são substâncias muito tóxicas que estão misturadas nesse líquido. Conservantes, então todas as substâncias que estão conjuntamente com o produto, com esse líquidozinho que as pessoas usam para usar o cigarro eletrônico, ele encadeia uma série de consequências que leva a essa lesão grave pulmonar. E essa lesão grave pulmonar derivada do consumo de cigarro eletrônico, de vapers, ele causa exatamente o quê? Uma fibrose pulmonar com necessidade e indicação muitas vezes de transplante pulmonar. E essa é a preocupação que a sociedade está tendo com essa substância e com essa situação grave.
1: Doutor Márcio, agora vamos aprofundar um pouquinho sobre diagnóstico precoce, sintomas e tratamento dessas doenças causadas pelo uso de cigarro, uso de vapes também, né? Primeira coisa que a gente queria falar, o senhor falou lá no início da entrevista, mas agora eu queria que o senhor detalhasse um pouquinho sobre os sinais de alerta, né? Sendo o câncer de pulmão uma doença muitas vezes, como o senhor falou, silenciosa, que se confunde com outro tipo de doença, né? Quais os sinais que ele deve prestar atenção? Detalhe um pouco mais como que a pessoa que está sentindo algo que esteja fora daquilo que é uma, como eu falou, pode ser uma gripe prolongada, uma coisa. Como é que a pessoa pode identificar esses sinais e como ela deve procurar o médico?
0: O câncer de pulmão é uma doença muitas vezes silenciosa, porque quando está muito no início, muitas vezes a pessoa não vai ter nenhum sintoma, né? Quando a pessoa tem que ter o sinal de alerta? Primeiro é a questão da prevenção, que é não fumar, não se expor a cigarros, a fumaças, a poluição. Poluição é outro fator de risco, a gente sabe que a sociedade se expõe cada vez mais nas grandes cidades. A fuligem, a fumaça dos carros. A gente está vendo que tem, pelo menos a questão do cigarro, dos carros elétricos, né, tem melhorado em vários países do mundo. O nível de poluição no ar tem melhorado, diminuindo provavelmente o risco de câncer de pulmão nessas populações, na China, na Índia, que a gente vê que são lugares que está tendo um aumento do uso de carros elétricos, né? E então, a primeira coisa é prevenção. Prevenção, evitar fumar, evitar tabagismo passivo, exposição passiva a fumaças de fogueiras, lareiras, fogão a lenha, evitar produtos químicos, né, tintas antigas, asbesto do telhado, essas substâncias a gente sabe que são de risco. Primeiro hábito é esse. Então a gente sabe que isso é toda a sociedade de oncologia, de cirurgia torácica, de pneumologia, vai bater nessa tecla de forma persistente, perseverante, que é a principal forma de evitar esse tipo de câncer. Outros hábitos que a gente coloca, de forma geral, atividade física, alimentação balanceada, não engordar, diminuir o percentual de gordura, fazer musculação, fazer atividade, sempre para prevenir a saúde. Agora, já para a questão do câncer de pulmão, que a gente vai cuidar agora do diagnóstico precoce, que é o que a gente colocou agora, primeira coisa, daqueles pacientes tabagistas. Tem vários programas de prevenção, de diagnóstico precoce, como é? Pacientes que fumam mais de um maço de cigarro por dia por mais de 20 anos, ou dois maços por mais de 10 anos, já são pacientes que, ou até as situações mais específicas que o pneumologista vai orientar melhor, ele tem que entrar num programa de seguimento anual, uma tomografia computadorizada de baixa dosagem para ficar monitorando possíveis lesões que possam surgir e daí fazer um diagnóstico precoce. Então assim, paciente tabagista tem que acompanhar com o pneumologista para fazer exames preventivos, para fazer um diagnóstico precoce de câncer de pulmão. Então a pessoa fuma, tem que parar de fumar. Se ela não parou de fumar, não adianta ela correr do médico. Essa aí que tem que correr para o médico mesmo para fazer um acompanhamento de seguimento anual de lesões pulmonares.
1: Então, monitorar mesmo?
0: Não adianta o paciente fugir, não, eu fumo, não vou parar de fumar, péssimo. Tem que parar de fumar. Mas já que tá fumando, ou mesmo quem já parou de fumar, fumava muito, tem que acompanhar no pneumologista, no cirurgião torácico, no clínico, fazer exames de triagem anuais para detectar qualquer lesão que possa mudar o padrão. Então é uma preocupação, uma orientação da sociedade médica nesse tipo de diagnóstico precoce.
1: Você falou uma coisa interessante aí sobre essa medida, sobre uma medida aí, a pessoa que fuma um maço há 20 anos ou dois
0: maços. Um maço por dia, cara.
1: Por dia. E aí, só lá no começo também falou que não existe consumo seguro para cigarro. Eu queria até perguntar pro senhor, tem muita gente que, inclusive eu conheço, fala assim, não, eu só fumo quando eu bebo. Não existe dosagem segura para cigarro, porque ela é desenvolvida de acordo com o corpo da pessoa, é isso?
0: A questão do cigarro, do álcool, da carne vermelha agora também, e defumados de forma geral, todo ano as sociedades de oncologia questionam qual a dose segura. Então, cigarro, bebida alcoólica e produtos defumados, conservados, que usam conservantes, não tem uma dose segura. Então assim, não, mas eu fumo só de vez em quando eu bebo, quando eu vou numa festa. Tudo bem, o seu risco é muito menor de quem fuma todo dia, mas você está se expondo a um fator de risco, porque a questão é, o câncer é uma estatística matemática. Uma célula que se modificou e mutou e o organismo não conseguiu eliminar aquela célula, pode ter sido uma vez. Ele pode acontecer, tanto é que o câncer ele acontece também em pessoas que não fumam. Então eu falo, não fumar não quer dizer que você está 100% protegido, fumar pouco não quer dizer que você está mais seguro. Então você tem, a pessoa tem que ter consciência que qualquer fator de risco é aquela coisa, se eu atravessar a rua sem olhar para os dois lados, não necessariamente você é atropelado.
1: Você está se expondo.
0: Mas você está se expondo. Então você fumar uma vez por mês, a cada dois meses, quer dizer que você vai desenvolver um câncer no outro dia? Não, mas aquele cigarro específico, aquela fumaça específica pode ter causado uma mutação pontual que levou a um câncer. Então, assim, a gente sempre coloca, existe dose segura de cigarro? Não existe. Existe dose cigarro segura para álcool? Não existe. Então, a gente tem que ter essa prevenção e essa consciência dos riscos, né? Então, na questão do diagnóstico precoce, é esse. Exames de imagem, tomografia, pneumologista acompanha isso muito bem. E a gente pede para o paciente que não conseguiu parar de fumar, acompanhe com o pneumologista, aquele que fumava e parou há pouco tempo. Acompanhe com o pneumologista para fazer exames preventivos, né? Exames de triagem também estabelecidos para fazer programas de rastreio do câncer de pulmão. O câncer de pulmão diagnosticado precocemente, a chance de cura e a qualidade desse paciente é muito superior.
1: E aí eu queria falar justamente sobre os avanços da oncologia, né? Sobre os tratamentos para esse. Quais são as principais ferramentas de tratamento hoje no Brasil, né? Que são cirurgia, radioterapia, você falou que tem outras, às vezes os casos que envolvem quimioterapia, né? E como que elas alteram esse prognóstico dos pacientes? Fala pra gente um pouquinho sobre como que está o tratamento de câncer hoje no país.
0: O câncer de pulmão era uma doença que até 15 anos atrás, a gente tinha 15, 20 anos atrás, né, a gente tinha muito poucas ferramentas de sucesso. Assim, então você acompanhava um paciente que tinha um diagnóstico de câncer de pulmão, a grande maioria, ainda é assim, mas a grande maioria, mais antigamente, tinha um diagnóstico da doença já tardia, que já tinha metástase, ou seja, ele deixou aquele sintoma, aquela tossezinha que ele não valorizou, aquela tosse com sangue que tinha, ele não foi no médico, aquela perda de peso que não procurava um motivo, quando procurou já era uma coisa mais grave, um tumor que apareceu na costura, no tórax, no umbigo, na axila, um caroço que apareceu no corpo que ele não valorizou, e quando foi valorizar já era uma doença metastática. Então isso acontecia muito antigamente, e um paciente desses via 6 meses, 1 ano. Né? Hoje em dia, com diagnóstico precoce, pegando doenças do início, você opera precocemente, você tem chances de curas mais altas. Tratamentos mais seguros. Então, o paciente que opera hoje em dia um câncer de pulmão, o cirurgião torácico opera isso muito bem, com cirurgias minimamente invasivas, cirurgias robóticas, que é o efeito pós-cirurgia muito mais seguro para o paciente, muito menos efeitos colaterais, então esse paciente tem uma qualidade de vida muito maior. E no tratamento cirúrgico evoluiu muito, né? Muito mais seguro, muito mais eficiente, consegue fazer cirurgias maiores com menos morbidade para o paciente. E agora, com as novas tecnologias, o tratamento melhorou bastante também, porque antigamente a gente só tinha quimioterapia e radioterapia. A radioterapia eram radioterapias muito tóxicas, que tratavam, que queimavam o paciente todo, tinha muitos efeitos colaterais. Hoje em dia a gente tem radioterapias mais modernas, que são mais específicas, têm menos efeitos colaterais, o paciente tolera muito melhor. Então isso já foi um grande avanço, até cada vez avançando mais. E na parte de quimioterapia, que a gente tem os melhores avanços, né? Fala, antigamente a quimioterapia de câncer de pulmão eram quimioterapias muito tóxicas, que davam muito enjoo, caía cabelo, debilitavam muito o paciente, era um tratamento muito sofrido. Hoje em dia, o que aconteceu? O câncer de pulmão, a gente está vendo que não é uma doença só, né? Um câncer de pulmão, ele tem vários subtipos específicos que a gente consegue fazer um diagnóstico melhor com diagnósticos moleculares, que tem tratamentos com terapias-alvo específicas. Então, cada mutação tem uma, um tratamento específico. A gente fala que é um jogo de chave e fechadura. Então, o paciente tem um tumor, se você fizer um estudo molecular, às vezes tem uma molécula específica para tratar aquela alteração molecular. E você consegue fazer tratamentos que antigamente a pessoa vê 6 meses, 1 ano, você faz essa doença desaparecer praticamente. A pessoa usa vários anos do tratamento e às vezes a doença nem volta. Então, a gente tem vários casos desse tipo no nosso dia a dia, na prática clínica. Né? Então, tem tratamentos específicos junto às terapias moleculares. Tem imunoterapia, que foi outro avanço muito grande. A gente sabe que o câncer nada mais é do que uma mutação celular, que a célula começa a crescer de forma desordenada, invadindo outros tecidos. E ela tem alguns mecanismos que faz o organismo da gente não ver essa célula mutada. Então, o nosso sistema de defesa não consegue atacar essas células que estão crescendo de forma desordenada. A imunoterapia tem conseguido fazer o quê? Que essa célula de defesa da gente consiga ver melhor esse tumor e atuar contra ela. Ou seja, o nosso próprio organismo elimina, caça essa célula defeituosa e está tendo resultados muito bons.
1: Para o nosso último bloco, doutor, queria falar um pouquinho sobre a rede de apoio para quem quer parar de fumar, para quem não quer mais utilizar esse tipo de equipamento, inclusive da rede de apoio do SUS do Distrito Federal, né, aqui em Brasília. O DF conta aí com tratamentos gratuitos, né, de graça para fumar, para parar de fumar em dezenas de unidades básicas de saúde, policlínicas, CAPs. Como é que funciona esse acompanhamento? A pessoa só chega lá e ela consegue esse tratamento?
0: Exatamente. Aqui em Brasília, o SUS tem um programa de cessação do tabagismo nacional, mas aqui em Brasília em especial a gente tem um programa muito bom. A gente sabe que o acesso ao paciente é muito fácil. Basta ir a um posto de saúde, que ele vai ser atendido com uma equipe multidisciplinar, que tem medicamentos contra a cessação, como antidepressivos, tem ansiolíticos, tem nicotina de mascar, o adesivo para melhorar aquela abstinência que a nicotina causa, com acompanhamento psicólogo, pneumologista, médicos. Então, assim, o trabalho da Secretaria de Saúde do Distrito Federal é muito reconhecido, né, na cessação do tabagismo. A gente estimula muito a população a procurar esse tipo de serviço. E a gente sabe que na rede privada também tem vários hospitais, vários planos de saúde que tem também as equipes de acesso à cessação de tabagismo, que você liga para o seu plano de saúde, que tem alguns programas específicos, alguns hospitais fazem isso também aqui em Brasília. Então a gente coloca muito a questão da cessação, né? Fala, parar de fumar é a melhor atitude que você pode ter para a sua saúde, especialmente pensando não só em você, como na sua família também e nos seus entes queridos. Então a gente sabe que o câncer é uma doença agressiva, uma doença que debilita a pessoa, piora a qualidade de vida, e a gente coloca muitas vezes que o câncer não é uma doença individual, é uma doença coletiva, né? Eu falo, o paciente sofre muito, mas todo da sua avó, todos aqueles entes queridos da pessoa vão ter uma qualidade de vida prejudicada com câncer. E se você puder evitar, você vai evitar o seu próprio câncer e a família toda vai ganhar muito com isso. Então é só saúde para todo mundo.
1: Você falou de alguns dispositivos que são utilizados para o tratamento, para a pessoa parar de fumar, e o uso de medicamentos para esse tipo de tratamento, o senhor recomenda? E até que nível que é utilizado medicamento mesmo para que a pessoa pare de fumar ou pare de usar o vape?
0: Então, esse tipo de medicamentos são ansiolíticos, antidepressivos, né? Medicamentos que evitam essa ansiedade que falou o
1: então, tabagismo. Então, a ansiedade, né?
0: O tabagismo é muitas vezes o mecanismo de fumar, é um mecanismo de ansiedade, né? A gente tem vários estudos que pessoas usam subterfúgios para evitar fumar. Então, a pessoa usa um pedaço de cenoura, um pedaço de pepino para criar aquele hábito mecânico, né? Então, assim, são hábitos que a pessoa cria para cortar a ansiedade. É muito comum a pessoa ansiosa diz que fuma para tirar a ansiedade, aí mistura com café, e o café estimula vários gatilhos de ansiedade que a pessoa usa. Então, tem medicamentos ansiolíticos, antidepressivos muito bem estabelecidos, que o próprio serviço público fornece para esses pacientes, para eles tomarem e diminuir aquela ansiedade da abstinência, da falta que o cigarro faz. E associado a isso, como a nicotina é um produto que cria essa dependência também, que a forma de obter a nicotina é fumando. Então, a partir do momento que você tem outros mecanismos de ter acesso, com adesivos, gomas de mascar que tem a nicotina, você consegue nivelar essa nicotina no sangue para você fazer um desmame mais lento, gradual. E a gente sempre coloca em relação à cessação do tabagismo a melhor forma de parar de tentar de fumar é tentando parar de fumar. Porque a gente coloca muitas vezes, quem consegue parar de fumar é muito raro, porque as pessoas têm muita expectativa assim, vou parar de fumar, hoje não vou fumar mais e não volto a fumar nunca mais. A gente tem vários casos disso na vida, né? A gente ouve várias pessoas que fazem isso. Não é raro a gente ouvir alguém falar, não, eu parei de fumar, decidi que não ia fumar mais e não fumei mais. Só que isso não é a realidade. A gente sabe que para parar de fumar, a pessoa tem que tentar e querer, né? Então é importante a pessoa saber que o cigarro é um vício, saber que ela tem que querer parar de fumar, e se ela parar de fumar e ter uma recaída, ela não pode desesperar, não pode desistir. Ela tem que procurar apoio, tentar de novo. Muitas vezes tem que tentar parar várias vezes para finalmente você conseguir parar de fumar. porque é um vício, é uma dependência, é uma coisa difícil de parar. E ia falar, as pessoas, como é uma coisa que melhora a ansiedade, melhora os sintomas que a pessoa cria e usa muitas vezes como uma bengala, uma muleta para viver, para parar de fumar, ela, quando para, ela piora ainda a qualidade de vida dela. Então ela sabe que ela tem que saber que isso é difícil, que é trabalhoso, mas a gente sabe que tem médicos, psicólogos, a família muitas vezes pode ajudar se for uma família bem integrada. Existem medicamentos, existem substâncias que ajudam essa sensação, e é um processo. Esse processo de parar de fumar sempre vale a pena, porque você vai, além de ser mais importante, evitar o risco, diminuir o risco do câncer de pulmão, né? Muitas vezes evitando realmente esse câncer vai surgir na pessoa daqui 20, 30 anos, mas vai melhorar a disposição, vai melhorar o paladar, vai melhorar o sabor dos alimentos, vai melhorar a qualidade de vida. As pessoas que andavam com você às vezes não andavam porque tinham aquele cheiro de cigarro, você vai ter uma vida social de volta. E sempre falo, parou de fumar, preocupar com peso, preocupar com alimentação, uma alimentação saudável, fazer atividade física. Atividade física é uma outra forma de você evitar aquela dependência do cigarro, você é uma forma de evitar ansiedade. A atividade física traz muitos benefícios na questão de ansiedade e qualidade de vida também.
1: Agora, de acordo com a experiência do senhor, qual que é o mais difícil de tratar? A pessoa que quer largar o vape ou que quer largar o cigarro?
0: Na prática, a gente vê que parar de fumar o cigarro é o que a gente tem mais visto, porque é o mais comum, né? A nossa população que a gente atende no consultório, o cigarro é um problema que as pessoas estão sentindo que devem parar de fumar, porque a sociedade já sabe que o cigarro faz mal. Então, o idoso que fuma, a esposa não quer que ele fuma, a filha não quer que ele fuma. Então, tem uma cobrança social muito grande em parar de fumar. Então, é relativamente fácil você convencer um paciente que ele tem que parar de fumar. O vapor, ele está numa modalidade que, assim, como é uma população muito jovem, né? Esses pacientes muitas vezes ainda não começaram a ter uma incidência maior de câncer de pulmão, porque falou, câncer é um cumulativo de riscos, né? Você tem uma mutação hoje com vapor, aí amanhã você fumou de novo, tem outra mutação. Aí depois, então vai acumulando, igual o cigarro, você vai acumulando o risco de câncer. A população é jovem ainda, não teve tantos câncer de pulmão ainda na prática para a gente falar que é uma prevalência muito grande no nosso consultório. Então, o paciente jovem, a gente não tem tanto isso na nossa prática clínica, mas a gente sabe claramente que o paciente jovem é muito mais difícil de mudar. Né? Ele comprou com essa ideia de você estar na moda, cultural, é descolado. Ah, meu influencer predileto fuma, meu cantor predileto fuma, meu jogador de futebol predileto fuma o vapor, eles consideram isso uma coisa normal, descolada. Então, mudar esse hábito no paciente jovem é sempre um desafio, né? E a cobrança social é menor. As pessoas em volta apoiam também isso aí. Então, o cigarro é muito mais fácil de cessar do que o vapor.
1: E eu queria que agora, nessa fase final da nossa entrevista, o senhor desse uma orientação final para os nossos ouvintes, né, que estão aqui participando com a gente no A Cidade é Sua. Como é que o cidadão aqui do Distrito Federal ou qualquer lugar do país também pode buscar esse tratamento? Qual que é o primeiro passo? O senhor já deu algumas dicas aí, que é querer realmente, né? Mas o senhor dá aí uma geral aí, um alerta geral para quem quer parar de fumar.
0: Então vamos colocar um alerta geral. Primeira coisa, para parar de fumar, primeiro, saber os riscos do cigarro, o que pode causar de mal para você, para sua família, o câncer, a fibrose pulmonar, a dificuldade de viver em lugares que não pode fumar. A gente vê muitas pessoas que fumam, não pode ficar 4 horas num veículo que começa a passar mal porque tem que fumar. Então, são situações que a gente vê a pessoa cria um problema para ela em vários aspectos da qualidade de vida dela. Então, a primeira coisa é querer parar de fumar. Né? Acho que é importante saber que tem que parar e o risco que isso pode causar. Segunda coisa é o benefício que você vai trazer para a sua vida e para a vida da sua família. Você vai evitar um câncer, você vai evitar um câncer em um familiar querido seu, você vai ter uma vida mais longa, mais próspera, mais saudável. Então, isso é um fator importantíssimo. E quando você tem algum sintoma, valorizar. Né? Quando a pessoa tem algum sintoma de tosse persistente, tem mais de 2 semanas de melhora, tem uma escarro com sangue que repetiu, não está sendo uma coisa comum, é um cigarro. Um escarro com sangue é sempre um sinal de alerta. Né? Procurar alguém que oriente a pessoa direitinho. Perda de peso sem motivo, começou a perder muito peso, está associada à tosse também, né? Sangue em algum lugar, um caroço no corpo que não desaparece, está muito cansado, vai falar, já fica cansado, vai fazer um movimento pequeno, já fica cansado. São sinais de alerta que merecem uma investigação, que pode ser uma doença inflamatória, uma fibrose pulmonar, um enfisema mais grave, mas pode ser um câncer de pulmão. E todas as doenças que eu falei são todas graves. Ah, não é câncer, mas tem que tratar, tem que acompanhar e atrapalha a qualidade de vida muito do paciente que tem uma doença dessa e não trata. E quanto mais cedo o diagnóstico, mais cedo você consegue começar um tratamento curativo, consegue fazer um tratamento com mais eficiência, com mais qualidade de vida. E mais importante do que você se ver também, que é o mais importante, você se cuidar, é cuidar do seu próximo também. Você tem um amigo, um parente, um avô, um pai, um colega de trabalho que está com esses hábitos, não está valorizando. Fazer uma rede de apoio para apoiar ele, tanto na cessação do tabagismo, como no diagnóstico precoce, e como na busca do diagnóstico e na busca do tratamento.
1: Bom, perfeito. Conversamos hoje com o Dr. Márcio Almeida, oncologista da Rede Américas e membro.
0: Acho que mais cedo você consegue começar um tratamento curativo, consegue fazer um tratamento com mais eficiência, com mais qualidade de vida. E mais importante do que você se ver também, que é o mais importante você se cuidar, é cuidar do seu próximo também. Você tem um amigo, um parente, um avô, um pai, um colega de trabalho que está com esses hábitos, não está valorizando. Fazer uma rede de apoio para apoiar ele, tanto na cessação do tabagismo, como no diagnóstico precoce, e como na busca do diagnóstico e na busca do tratamento.
1: Bom, perfeito. Conversamos hoje com o Dr. Márcio Almeida, oncologista da Rede Américas e membro da Sociedade Brasileira de Oncologia Clínica. Trouxe aqui para a gente alertas fundamentais, como o senhor falou agora, para a saúde respiratória, né, para a prevenção dessas doenças graves, causadas muitas vezes não só pelo cigarro, pelos vapes, mas também por outras questões que o senhor trouxe aqui para a gente, acesso à fuligem, à fumaça, à poluição. Foi um papo muito interessante e muito esclarecedor para a gente, para os nossos ouvintes da Cidade é Sua. Doutor Márcio, muito obrigado pela presença, pelos esclarecimentos, por ajudar a gente a conscientizar os ouvintes. Deixo agora uma mensagem final para o senhor.
0: Gente, ó, muito obrigado pela oportunidade de estar aqui discutindo com vocês. A gente está na campanha de prevenir o câncer, né? Eu falo, a mensagem que a gente deixa para todo paciente da gente no consultório é evitar hábitos que possam causar câncer, ou seja, fumar, beber, exposição solar, sem protetor solar, alimentos com conservantes em excesso, né? Vários hábitos que a gente sabe que, até hoje, a questão sexual, né? O HPV é um fator de risco muito grande para câncer de vários tipos, né? Então a proteção contra hábitos uso camisinha, né? Então são hábitos todos que a gente engloba a saúde, são fatores importantes para a gente orientar a população. Além disso, emagrecer, evitar gordura corporal, diminuir o peso corporal com perda de gordura é um fator que a gente fala, todo congresso americano a gente está batendo nessa tecla de emagrecimento, ou seja, perda de gordura, ganho de massa muscular, ou seja, atividade física, especialmente musculação. A qualidade recomendada é pelo menos 5 vezes por dia, 30 minutos por dia, 5 vezes por semana, 30 minutos por dia, ou seja, era 3, era 2, agora é 5, daqui a pouco vai sair da academia mais. E conscientizar, atividade física é para fazer, não é para achar bom. Se achar bom, melhor. Se não achar bom, tem que fazer do mesmo jeito. Tem que emagrecer. A nossa preocupação de qualidade de vida, de qualidade de saúde é muito importante. Uma alimentação saudável, hábitos saudáveis. Na medida do possível, a gente sabe que a gente tem uma sociedade que tem vários obstáculos na vida, em vários parâmetros, mas se você tiver como ter uma alimentação melhor, caminhar em vez de andar de carro, fazer uma musculação em vez de ficar parado, em vez de ver uma Netflix, comer alimentos mais saudáveis, salada, aumentar o consumo de fibras, de frutas, de verduras, de folhas, né, evitar embutidos, então todos os hábitos que melhoram a qualidade de vida são hábitos que vão te prevenir contra o câncer.
1: Doutor Márcio, mais uma vez, obrigado. O programa A Cidade é Sua vai ficando por aqui. Cuide da sua saúde e da sua família. Um grande abraço a todos e até o próximo encontro. Tchau, tchau.
0: Tchau, tchau. Obrigado.
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4: Setembro é marcado pela campanha brasileira de conscientização sobre os cuidados com a saúde mental, o Setembro Amarelo. A TMC conversou com o psiquiatra Rodrigo Bressan, presidente do Instituto Ame Sua Mente, sobre os principais fatores que podem impactar a saúde mental das pessoas nos dias de hoje.
5: Todos nós temos um desafio de equilibrar nossa saúde mental e estresse é um elemento absolutamente chave da saúde mental, não da doença, da saúde. Então, manejar o estresse é um desafio para cada um de nós. O trânsito, a dificuldade, o tempo que a gente demora é um dos fatores estressantes. Mas você sabe que não necessariamente o mais estressante. Relações interpessoais, eventos pessoais tendem a ser ainda mais estressantes. E a instabilidade econômica, com certeza, é um ponto-chave nisso.
6: E quais sinais indicam estresse, ansiedade? E quando que esses sinais deixam de ser pontuais e merecem preocupação, atenção?
5: Perfeito. O que a gente costuma conversar sobre saúde mental é que a gente tem que conhecer a nossa própria saúde mental, saber como a gente reage frente às coisas, a nossa disposição para fazer as coisas, como a gente lida com conflitos, com coisas que impactam a gente. Quando você tem uma noção do teu funcionamento normal, e isso pode ser ajudado quando a gente conversa com outras pessoas, um cônjuge, um filho, um pai, que pode olhar e falar, olha, né, você está um pouco diferente do seu padrão. Quando você muda o teu padrão, ficando mais retraído, com mais raiva, menos disposto, desacreditando do que você faz, significa que você não está no teu bom, perto do teu ótimo. E aí você tem que prestar atenção. Normalmente, quando a gente sai do nosso eixo, e isso é uma coisa normal que aconteça, porque a gente vive situações de estresse o tempo todo, a gente desce pior e tende a melhorar em horas, em dias. Mas quando isso começa a ficar levando mais tempo, semanas, meses, aí com certeza a gente tem que aprender a pedir ajuda, reconhecer que alguma coisa está acontecendo e pedir ajuda.
7: Ô Rodrigo, um outro fator, né, também as redes sociais, imagino eu, né, ainda mais, repito, aqui em São Paulo, enfim, nessa rotina frenética que muita gente vive, e as pessoas às vezes estão em casa, mas estão ali recebendo, enfim, informações das mais diversas possíveis, né? O tempo todo ali, mensagem chegando também. O componente rede social, imagino eu, também seja significativo e importante, né, nesse contexto.
5: Com certeza as redes sociais podem representar um grande problema. Mas é interessante, porque as redes sociais também têm alguns benefícios, né? A interconexão, né? Estar perto de pessoas, ouvir coisas que são engraçadas e interessantes. O problema da rede social, quando ela ocupa muito tempo da nossa vida, quando a gente começa a usar e não conseguir parar, e quando ela atrapalha principalmente o sono. O sono é uma das coisas absolutamente fundamentais para o nosso equilíbrio, para a nossa saúde mental. Quando você priva o sono, usa a rede social nas últimas horas do dia, né, e às vezes invade 11, meia-noite, 1 hora da manhã, usando, você aí tem um impacto enorme no dia seguinte por causa do sono. As redes sociais, elas tendem a entrar no momento que você pode estar um pouco angustiado, um pouco ansioso, não está conseguindo esperar e tal. Se ela entra de um jeito muito frequente, a gente tem que prestar atenção o que está acontecendo e por que ela está ocupando tanto espaço. Agora, uma das coisas chaves é que todos nós devemos monitorar as nossas atividades nas redes sociais. Por que monitorar? Porque a gente, quando eu pergunto para alguém no meu consultório quanto você está usando, as pessoas subestimam muito. Quando eu vou no celular da pessoa, eu vou vendo, olha, tá vendo, você está dormindo tarde, você está usando para esse assunto mais do que deveria. Só essa percepção, esse check-up de telas, ele já ajuda muito para saber o quanto está repercutindo mal na sua saúde mental.
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19: Olá, olá! Sejam muito bem-vindos ao Corre TMC. Que bom que você tá aqui comigo. Eu sou Mirelle Moschella. Quem cedo madruga já correu 2 quilômetros? Eu já quero saber de você. Já tirou o popô do sofá e praticou uma atividade física? Não importa, é uma caminhada, é uma corridinha leve, ou se você está se preparando para desafios muito maiores, eu acho que você já pode ir lá e comentar, porque nós estamos, claro, além aqui do dial do Corre TMC, quem escuta sabe, a gente também está no YouTube. Então comenta lá se você está indo, se você tem algum desafio pela frente, qual é esse grande desafio? São 5 quilômetros, seus primeiros 5 quilômetros, são 10, são 15, são 20, vai correr uma maratona ou várias outras, gente? Então corre lá e acaba aí trocando essa ideia com a gente, tá certo? Vambora, porque o nosso... Olha, eu acho que 50 minutos de programa hoje não será o suficiente para contar a história do meu convidado de hoje, que, por sinal, a gente sempre estava se encontrando em alguns eventos, certo? Daí eu fui lá e falei, gente, eu preciso levá-lo pro Corre TMC, preciso contar a história dele, porque história no mundo do atletismo não lhe falta. Então olha só, gente, nosso bate-papo é com um cara que ele, assim, dedicou praticamente, tem se dedicado, né, a vida inteira ao atletismo, atleta, treinador, esteve em muitas Olimpíadas, Jogos Olímpicos, passou por grandes clubes, trabalhou na gestão esportiva e hoje sim ele está na direção executiva da Confederação Brasileira de Atletismo. E tem um detalhe aqui que eu acho muito especial, tá? Porque o ano que vem, a Saúde e Performance, que é a assessoria dele, vai completar 30 anos, é isso mesmo. Seja muito bem-vindo, Cláudio Castilho. Cadê o Galvão aqui para bater palmas sobre o Cláudio Castilho, hein, Galvão? Bem-vindo, Cláudio.
20: Mirelle, bom dia, boa tarde, boa noite a todos que estão nos escutando, estão nos acompanhando. Um prazer. Que bom que deu certo, né?
19: É verdade.
20: Uma agenda sempre corrida, mas eu procuro sempre abrir um espaço para contar de atletismo, contar um pouco da minha história, que se confunde com a história do atletismo também, e eu tenho muito orgulho disso, viu? Quero te agradecer, então, pelo convite e vambora, vamos falar de atletismo, vamos falar um pouco de história.
19: É isso, vamos falar, inclusive, nessa semana, Cláudio está, eu e Cláudio, claro, estávamos ali no lançamento do tênis da ASICS, que é o Nova Blast 6, um tênis assim, gente, muito bacana. Quem já corre, já conhece o Nova Blast, ele vem agora com mais performance, amortecimento, mais levinho, responsivo. E que legal, né, que a gente tem tantas marcas pensando no corredor, para todo tipo de corredor, eu diria, né, Cláudio? E falando já nesse detalhe do tênis, cara, que quais são as mudanças dos tênis que você vem acompanhando ao longo dessa jornada? Porque daqui a pouquinho um tênis, ele vai pesar, gente, tô com uma caneta na mão, tá? Pra quem tá me acompanhando. De repente vai pesar, assim, a um tamanho da caneta, né? Do peso, de tão levinho que eles têm sido hoje, né? Têm sido construídos aí, produzidos.
20: Exato. Bom, primeiro falar de ASICS, eu sou suspeito, né? Eu tenho um relacionamento com a marca há 18 anos.
19: Uau!
20: Então, né, você estava falando da Saúde e Performance, que o ano que vem completa 30, ASICS 18.
19: É.
20: Eu tô no atletismo desde 1981, então eu tenho relacionamentos longevos, né? Sou casado há 28, então eu gosto de engajamento. Falando especificamente sobre os tênis, eu comecei na década de 80, então de lá para cá outro cenário, né? Uma outra realidade. A indústria dos calçados, a indústria esportiva, ela não para de se reinventar, né? Eles investem muito recurso financeiro. Eu já tive o prazer de estar em Kobe, no laboratório da ASICS também, acompanhar muitas ações de desenvolvimento de tecnologia, conversar com engenheiros que têm a responsabilidade exatamente de desenvolver essas novas tecnologias. E é impressionante, né? Porque tudo para o desempenho. Nós pegamos agora, mais recente, talvez nos últimos 10, 12 anos, a grande mudança que ocorreu, né?
19: Mais levinho, responsivo. E que legal, né? Que a gente tem tantas marcas pensando no corredor, para todo tipo de corredor, eu diria, né, Cláudio? E falando já nesse detalhe do tênis, cara, que quais são as mudanças dos tênis que você vem acompanhando ao longo dessa jornada? Porque daqui a pouquinho um tênis, ele vai pesar, gente, estou com uma caneta na mão, tá? Pra quem tá me acompanhando. De repente vai pesar, assim, a um tamanho da caneta, né? Do peso, de tão levinho que eles têm sido hoje, né? Têm sido construídos, aí, produzidos.
20: Exato. Bom, primeiro falar de ASICS, eu sou suspeito, né? Eu tenho um relacionamento com a marca há 18 anos.
19: Uau!
20: Então, né, você estava falando da saúde e performance, que o ano que vem completa 30, ASICS 18.
19: É.
20: Eu estou no atletismo desde 1981, então eu tenho relacionamentos longevos, né? Sou casado há 28, então eu gosto de engajamento. Falando especificamente sobre os tênis, eu comecei na década de 80, então de lá para cá outro cenário, né? Uma outra realidade. A indústria dos calçados, a indústria esportiva, ela não para de se reinventar, né? Eles investem muito recurso financeiro. Eu já tive o prazer de estar em Kobe, no laboratório da ASICS também, acompanhar muitas ações de desenvolvimento de tecnologia, conversar com engenheiros que têm a responsabilidade exatamente de desenvolver essas novas tecnologias. E é impressionante, né? Porque tudo para o desempenho. Nós pegamos agora, mais recente, talvez nos últimos 10, 12 anos, a grande mudança que ocorreu, né, nessas últimas duas décadas, que foi a entrada da placa de carbono.
19: Perfeito.
20: Então, a Adriana, que é a atual ainda recordista brasileira da maratona, ela em 2012, ela estabeleceu o recorde na maratona de Tóquio sem o tênis de placa de carbono.
19: Olha aí!
20: Então, de lá pra cá, os tempos femininos desabaram. Você tem hoje mulheres correndo na casa de 2:10 a maratona e homens já sub 2 horas. E isso traz consigo uma evolução de tudo que envolve esse segmento do esporte, né? Então, os calçados, as pistas, os suplementos, as roupas e por aí vai, né? Então, não tem limite. O peso da caneta, isso não é uma falácia, isso pode acontecer de fato.
19: É verdade. E que legal, né, que a gente vem acompanhando de pertinho essa evolução para você que é apaixonado, né, pela corrida. Mas mais apaixonado pela corrida, eu quero entender como é que o atletismo entrou na sua história. A gente vai falar muito também da sua história atual, do que você tem feito hoje, né, em prol aí da Confederação Brasileira de Atletismo. Mas como é que o atletismo entrou na sua vida? Você foi um jovem, um adolescente, né, na infância, que sempre praticou esportes, família também esportista ou não? Como é que foi essa veia e essa entrada da atividade física, Cláudio?
20: Eu sou de uma família de 5 irmãos, eu sou o segundo deles. Não temos um histórico de atletas na família, eu fui o primeiro. Comecei com 11 anos. Eu sou lapiano, aqui do ladinho, nascido no Sorocabana, estudei aqui no Alto da Lapa
19: aqui
20: também.
19: Aqui do ladinho, só pra gente, né, situar, nós estamos aqui na Lapa, em São Paulo, então, para quem está escutando a gente em outros lugares, em outras cidades, então é aqui bem pertinho aqui da rádio,
20: Zona,
19: né?
20: Zona Oeste de São Paulo,
19: isso. Fechou.
20: Então, eu comecei aqui no Centro Esportivo da Lapa, no Pelezão, né, aos 11 anos, brincando de atletismo, e dali eu me apaixonei pela modalidade, simultaneamente também jogava futebol, como toda criança nessa idade também divide, então era sempre muito ativo. E dali eu tracei toda essa minha trajetória pelo atletismo. Em 1991, eu comecei a minha graduação em educação física. Eu, até então, eu estudava, trabalhava e treinava, eu compartilhava o meu tempo com todas essas atividades. E em 91 eu me graduei em educação física e dali eu absorvi como profissão e como tudo que eu fosse fazer tivesse ligado ao atletismo e ao alto rendimento. Também me apaixonei porque eu tive uma passagem numa empresa multinacional enquanto eu trabalhava e treinava, que foi a Poli Brasil, que me ajudou a entender a importância da gestão, né? E eu me apaixonei também, por isso é que hoje eu me dedico à gestão, porque sempre eu entendi que treinamento e gestão tem tudo a ver.
19: Se complementam.
20: Se complementam, porque o treinamento é um projeto, o atleta é um projeto, e você tem gestão de pessoas, você tem relacionamento com patrocinadores, então você tem que conhecer um pouco sobre isso para ter um pouco mais de sucesso. E eu me dediquei a estudar isso também, E aí, naturalmente, eu transitei da carreira de treinador para gestão e isso aconteceu de uma forma bastante natural.
19: E Cláudio, quando é que você decide abrir a sua assessoria? Porque a gente está falando de 30, vai completar 30 anos, isso, né, a Saúde e Performance em 2027. E assim, é muito tempo. E a gente vê também, a gente acompanha vários outros treinadores, como Marcos Paulo Reis, que é meu coach. Um beijo, Marcão, para você lá da MPR. Então assim, vocês vieram construindo, vocês foram visionários, eu diria. Sim. Porque ninguém naquela época imaginava que alguém poderia te dar esse suporte, te dar esse apoio. Apoio para a corrida a gente sempre fala que ela é muito democrática, é só você colocar o tênis e sair correndo, mas aí a gente percebeu que alguns atletas, algumas pessoas procuravam sim a performance, ou não tinham noção nenhuma. Eu mesma, quando comecei agora, em 2022, pós-pandemia, falei, gente, como é que eu dou o meu primeiro passo? E aí sim eu cheguei até o Marcos Paulo Reis. Então, como é que vocês ali, vocês sentiram esse feeling, aquele momento de realmente ter uma assessoria?
20: Logo que eu me graduei, eu percebi que trabalhar com alto rendimento sempre foi um nicho muito fechado, né? Mesmo eu sendo da modalidade, eram poucas oportunidades, não são tantos clubes assim. E exatamente essa demanda reprimida, porque aí o esporte, a corrida, começou a se popularizar, né? Começaram a aparecer muitas provas, tinha uma organizadora de eventos em São Paulo, que era Corpore, Corredores Paulistas Reunidos.
19: Corpore.
20: Uma iniciativa extremamente importante, porque impulsionou a corrida em São Paulo e no Brasil. Então nós pegamos esse aumento exponencial ali no início da década de 90. E como a demanda aumentou e não havia tempo para você ficar dando personal, chegou uma época que eu tinha 15 alunos de personal. Então eu trabalhava, começava às 5 da manhã e até 11 horas da noite, meia-noite. E essa era a realidade desse grupo que começou ali, né? Então o Marcos Paulo, Mário Sérgio, Branca, claro. Ricardo Darap, né, o Cevêncio, Zeca, entre tantos outros. Nós éramos um grupo talvez de 10, 12 treinadores que padeciam do mesmo problema. E aí nós começamos a encontrar um modelo de negócio, o treinamento em grupo, né? E aí você, dentro dessa coletividade, você procurava sempre individualizar o treinamento. A Saúde e Performance nasceu exatamente dessa demanda e também do meu momento de transição de carreira, porque quando você para de ser atleta, é como se você morresse a primeira vez.
19: Tipo assim, um episódio foi virado, né? Um capítulo foi fechado ali no livro.
20: Exatamente. E aí você tem que reaprender e absorver a corrida para a sua vida, para o seu dia a dia, para a sua saúde, né? Para o seu bem-estar. E é muito diferente. Porque quando atleta, você é testado a todo momento. Você está muito próximo do seu limite o tempo todo. Você tem uma meta sempre muito arrojada, um índice, conquistar uma medalha e por aí vai. E a Saúde e Performance, o nome nasce disso. Primeiro a saúde, porque eu trabalhava com pessoas normais, queria atender essas pessoas normais, e a performance ela vem no seu bem-estar para que você esteja pleno, para que você esteja equilibrado, para que você possa performar em todos os aspectos da sua vida. Então, o conceito saúde e performance nasceu daí. Então, final de 96, eu comecei a fazer um movimento para criar o meu CNPJ. Em 97, eu crio a empresa, né?
19: Legal.
20: E daí não parou mais.
19: Tchau, CPF, né? Welcome, CNPJ. Olha só, pra quem tá acompanhando agora no YouTube, a gente tá vendo ali algumas fotos suas. Olha essa foto, que legal. Relembra, fala pra gente de onde é aquela primeira lá que nós passamos. Aí, ó, essa daí, ó.
20: Essa primeira é o sonho realizado.
19: Tá.
20: Né? Foi primeiros Jogos Olímpicos, Tóquio, 2008, Estádio Olímpico, Ninho de Pássaro. Foi assim.
19: Pequim, né?
20: Pequim.
19: Pequim 2008.
20: Eu tinha um atleta na maratona, o José Teles de Souza. Nessa maratona, o Brasil estava representado pelo Marilson Gomes dos Santos, pelo Frank Caldeira.
19: Só isso, né?
20: E José Teles.
19: Meu Deus.
20: Então eu estava, foi meu primeiro Jogos Olímpicos.
19: Como destaque, já como na confederação?
20: Não,
19: não.
20: Não? Não. Nessa época eu estava no Pinheiros, eu era treinador, supervisor de atletismo do Pinheiros, e eu integrava o conselho técnico da confederação.
19: Perfeito.
20: A sede ainda era em Manaus, então eventualmente eu tinha que ir a Manaus, eu e um grupo de treinadores, a gente ficava discutindo sobre critérios, sobre detalhes técnicos e o futuro do atletismo.
19: Nossa, 2008. Eu lembro muito bem, eu já estava cobrindo também os Jogos Olímpicos, né? Não em loco, infelizmente, mas... Enfim, já estava trabalhando bastante. Já que falamos da Adriana, para quem está acompanhando a gente também na telinha, já corre lá no YouTube. Olha aí, Adriana junto contigo. Mas essa foto é super recente.
20: Essa é Jogos 2016 no Rio.
19: No Rio de Janeiro. Isso, aí Sambódromo. Sim, eu estava lá acompanhando de pertinho. Maravilhosa.
20: A Adriana é uma das minhas principais atletas, né? Eu tive o prazer, ao longo de 5 ciclos olímpicos, trabalhar com excelentes atletas. Eu já mencionei José Teles de Souza. Minha primeira atleta de alto rendimento foi a Rosângela Faria. É uma mineira do sul de Minas, ali da região de Itajubá, Varginha. E dela abriu-se o caminho para muitos outros, né? Gladson Barbosa, Sérgio Celestino, Sirlene, Maria Zeferina Baldaia, Adriana de Souza e por aí vai. Tatiane Raquel, Simone Aparecida Ferraz... Ederson foi medalha de ouro no PAN de 2019.
19: Que celeiro bom o Brasil tem, né? E poderia ser muito melhor, né? Se a gente realmente tivesse, acho que um pouco mais de apoio de empresas que estivessem ali o tempo inteiro, não só nos Jogos Olímpicos, né? Em quatro anos, mas que gente que desse mais apoio, até mesmo a mídia, eu acredito, nós, mídia, imprensa, como jornalista, eu reconheço esse nosso ato falha, o nosso ato falho de que às vezes a gente só fala de futebol, né? E deixa pra falar dos Jogos Olímpicos, desses atletas, somente em quatro anos, né?
20: Você tocou num ponto muito interessante, Mirelle, que é assim, de lá pra cá, desde a década de 80 pra cá, muita coisa mudou. Hoje nós temos muitos programas de bolsa de auxílio municipal, estadual.
19: Pequim.
20: Sensacional. Pequim 2008. Eu tinha um atleta na maratona, o José Teles de Souza, na sua vida. Então o conceito saúde e performance nasceu daí. Então, final de 96, eu comecei a fazer um movimento para criar o meu CNPJ. Em 97, eu crio a empresa. Né?
19: Legal.
20: E daí não parou mais.
19: Tchau, CPF, né? Welcome, CNPJ. Olha só, pra quem tá acompanhando agora no YouTube, a gente tá vendo ali algumas fotos suas. Olha essa foto, que legal. Relembra, fala pra gente de onde é aquela primeira lá que nós passamos. Aí, ó, essa daí, ó.
20: Essa primeira é o sonho realizado.
19: Tá.
20: Né? Foi primeiros Jogos Olímpicos, Tóquio, 2008, Estádio Olímpico, Ninho de Pássaro. Foi assim...
19: Pequim, 2008.
20: Eu tinha um atleta na maratona, o José Teles de Souza. Nessa maratona, o Brasil estava representado pelo Marilson Gomes dos Santos, pelo Frank Caldeira.
19: Só isso, né?
20: E José
19: meu
20: Teles.
19: Deus.
20: Então, eu estava... Foi meu primeiro Jogos Olímpicos.
19: Como está? Como na confederação?
20: Não. Nessa época, eu estava no Pinheiros, eu era treinador, supervisor de atletismo do Pinheiros, e eu integrava o conselho técnico da confederação.
19: Perfeito.
20: A sede ainda era em Manaus, então, eventualmente, eu tinha que ir a Manaus, eu e um grupo de treinadores, a gente ficava discutindo sobre critérios, sobre detalhes técnicos e o futuro do atletismo.
19: Nossa, 2008. Eu lembro muito bem, eu já estava cobrindo também os Jogos Olímpicos, né? Não em loco, infelizmente, mas... Enfim, já estava trabalhando bastante. Já que falamos da Adriana, para quem está acompanhando a gente também na telinha, já corre lá no YouTube. Olha aí, Adriana junto contigo. Mas essa foto é super recente.
20: Essa é Jogos 2016 no Rio.
19: No Rio de Janeiro.
20: Isso,
19: aí
20: Sambódromo.
19: Sim, eu estava lá acompanhando de pertinho. Maravilhosa.
20: A Adriana é uma das minhas principais atletas, né? Eu tive o prazer, ao longo de 5 ciclos olímpicos, trabalhar com excelentes atletas. Eu já mencionei José Teles de Souza. Minha primeira atleta de alto rendimento foi a Rosângela Faria. É uma mineira do sul de Minas, ali da região de Itajubá, Varginha. E dela abriu-se o caminho para muitos outros, né? Gladson Barbosa, Sérgio Celestino, Sirlene, Maria Zeferina Baldaia, Adriana de Souza e por aí vai. Tatiane Raquel, Simone Aparecida Ferraz, Ederson foi medalha de ouro no PAN de 2019.
19: Que celeiro bom o Brasil tem, né? E poderia
20: sim.
19: ser muito melhor, né? Se a gente realmente tivesse, acho que um pouco mais de apoio de empresas que estivessem ali o tempo inteiro, não só nos Jogos Olímpicos, né, em 4 em 4 anos, mas gente que desse mais apoio, até mesmo a mídia, eu acredito, nós, mídia, imprensa, como jornalista, eu reconheço esse nosso ato falha, de que às vezes a gente só fala de futebol, né, e deixa pra falar dos Jogos Olímpicos, desses atletas, somente em 4 anos, né?
20: Você tocou num ponto muito interessante, Mirelle, que é assim, de lá pra cá, desde a década de 80 pra cá, muita coisa mudou. Hoje nós temos muitos programas de bolsa de auxílio municipal, estadual e federal. Nós temos um programa super importante das Forças Armadas. A própria Confederação tem programas de apoio para o alto rendimento e para o desenvolvimento. Clubes oferecem apoio também para muitos atletas, mas é óbvio que a gente está falando de uma defasagem de muito tempo. Então,

0: exatamente no modelo clubístico. Então você tem o atleta, que é ligado a um clube, que é denominado entidade prática do desporto. O clube, ele está ligado a uma federação estadual, que congrega os clubes do seu estado, e as federações estão ligadas a uma confederação. Esse é um modelo nosso. Então a gente tem que olhar para o nosso modelo, aprimorar o nosso modelo, obviamente à luz da legislação, à luz da lei geral do esporte, e a gente tem como avançar e fazer com que esses recursos, as informações, as coberturas que vão acontecer pelos veículos esportivos estejam no lugar certo, colocando luz aonde tem que acontecer. O que, enquanto confederação, e a própria confederação tem programas de apoio para o alto rendimento e para o desenvolvimento, clubes oferecem apoio também para muitos atletas, mas é óbvio que a gente está falando de uma defasagem de muito tempo. Então, esse recurso, além de bem aplicado, ele tem que ser conectado. O Comitê Olímpico do Brasil, né, tem usado na gestão do presidente Marco Laporta um posicionamento que é uma nação olímpica, né? Então, todo mundo tinha que dar algo mais para a gente poder fazer com que esse caminho fosse um pouco encurtado. Não há que se comparar, lógico, que o modelo americano, o modelo chinês, tem as suas diferenças, tem as suas peculiaridades, mas nós temos o nosso. O sistema clubístico, o sistema desportivo nacional, ele está fundamentado exatamente no modelo clubístico. Então você tem o atleta, que é ligado a um clube, que é denominado entidade prática do desporto. O clube, ele está ligado a uma federação estadual, que congrega os clubes do seu estado, e as federações estão ligadas a uma confederação. Esse é um modelo nosso. Então a gente tem que olhar para o nosso modelo, aprimorar o nosso modelo, obviamente à luz da legislação, à luz da lei geral do esporte, e a gente tem como avançar e fazer com que esses recursos, as informações, as coberturas que vão acontecer pelos veículos esportivos estejam no lugar certo, colocando luz aonde tem que acontecer. O que, enquanto confederação, e agora eu estou trazendo para o tempo presente e olhando um pouco para o futuro, é o que a gente está buscando fazer na confederação. A gente tem sempre tentado desenvolver os nossos projetos olhando para as 5 regiões do Brasil, que são muito diversas entre elas. Quando você fala de uma competição, e agora a gente está realizando um campeonato brasileiro da categoria sub-18 aqui no novo estádio Ícaro de Castro Melo, no Ibirapuera, com 1.300 crianças ou adolescentes, né? Não pode ser mais considerado crianças, mas adolescentes, de 150 clubes do Brasil inteiro, de 25 estados do Brasil, quase todo o Brasil representado. Essa é uma boa cobertura. Ali nós vamos ter muitas histórias para contar, e que muito provavelmente boa parte desses atletas estarão no próximo Campeonato Mundial Sub-20, e eu falo do Campeonato Mundial Sub-20 porque nós acabamos há uma semana atrás uma participação do Brasil no Campeonato Mundial Sub-20 em Eugene, nos Estados Unidos, e foi a nossa melhor campanha da história em praticamente 40 edições do evento. Nós tivemos uma medalha de ouro no arremesso de peso com o Alessandro, 6 finais e 6 semifinais. É a nova geração. Se me perguntarem quem você apostaria para os jogos de 2032 em Brisbane, tá ali. Eles estiveram agora nos Estados Unidos. Então a gente vai sempre olhando quem está performando no momento, um Caio Bonfim, um Alisson dos Santos, um Matheus Lima, mas eu tenho que olhar essa geração do sub-20, essa geração do sub-16. E aí, só para fechar essa reflexão, em outubro, entre os dias 9 e 11, aqui em São Paulo, no mesmo lugar, nós teremos um Campeonato Brasileiro Sub-16, que é a primeira categoria de entrada do atletismo. Então, são jovens que têm o sonho de se tornarem olímpico. Provavelmente, nós teremos recorde de inscritos de novo.
1: Era essa a pergunta que eu ia te falar. Porque, assim, como é que esse atleta, ele procura, né, ter essa visibilidade? Porque, de repente, ele sabe do potencial dele, ele sabe que ele é capaz, mas qual o caminho? Então, esse é um dos caminhos.
0: Exato. Ele tem que estar ligado, ele tem que estar registrado numa entidade prática, clube. Hoje o atletismo tem 540

0: 40 clubes, salvo engano, se a memória não me falhar, registrados no sistema confederativo, espalhados pelo Brasil inteiro. Óbvio que a região sudeste concentra o maior número deles, mas em todos os estados do Brasil hoje você tem clubes. Então o atleta, ele tem que se registrar num clube. O clube tem que estar formalizado dentro da sua federação. E a federação, hoje nós temos as 27 federações representadas dentro do nosso sistema. Esse é o primeiro passo. O atleta, para ele aparecer no sistema, ele tem que estar assim.
1: Quais são os caminhos das pedras aí, tá? No Corre TMC.
0: Eu tenho uma outra dica para quem está procurando um local para iniciar que já esteja regulamentado.
1: Olha!
0: A Confederação tem um programa de desenvolvimento chamado CFAs, que são Centros de Formação de Atletismo. São projetos que alguns já estão estruturados há bastante tempo e eles estão espalhados pelo Brasil inteiro. Nós estamos em 23 estados e, através de um edital, nós selecionamos esses 82 centrinhos que recebem um apoio da confederação no seu funcionamento. Então, a gente tem um repasse financeiro mensal para eles, a gente ajuda na capacitação e metodologia, mas muitos deles já são tocados por professores com um amplo conhecimento do atletismo. Então, vai na sua região, pelo nosso site, o www.cbeat.org.br, você vai ter todos os 82 centrinhos, as suas localidades e os contatos. Vai lá e procura saber se na sua região, se no seu estado, se na sua cidade, tem um pertinho de você.
1: Anotaram, gente? Anotaram? Compartilhem, tá? Olha aqui. Dicas de ouro, tá certo? Agora eu quero falar um pouco de você, do lado pessoal. Vamos falar do CPF agora, tá? Sem CNPJ. Que tipo de atleta você era, Cláudia? Um cara maratonista? Um cara que disputava provas mais curtas, mais longas? Que tipo de atleta você era?
0: Eu comecei aqui no Pelezão, no Salto em Altura, professor Rabassa, e depois fui pro meio fundo e fundo. Comecei com 800 e 1500 e fui subindo. Normalmente o atleta, quando começa a subir muito rapidamente, é porque ele é esforçado, mas ele não tem diríamos assim, a genética necessária para chegar nesse nível olímpico. Então, eu me considero um atleta que sempre muito esforçado, sempre fui muito esforçado, era o primeiro a chegar e o último a sair, sabia das minhas limitações e tentava romper essas barreiras sempre treinando muito. Então, eu disputei os campeonatos regionais, os estaduais, nacionais, não cheguei a ser um atleta internacional e, através do esporte, eu consegui os meus estudos, eu consegui bolsa de estudo através do esporte. Né? E isso abriu muitas portas e a gente tem que ter um pouco da clareza, né? E aproveitar as oportunidades que o esporte pode nos trazer.
1: Não, excelente, olha que bom. E é o que a gente estava comentando agora, né? Só fazendo aqui um contraponto, porque nos Estados Unidos isso acontece, assim, para mim é muito forte, né? Onde o atleta, ali mesmo na faculdade, no college e tal, ele já tem um alinhamento, já tem ali um cruzamento de um esporte que ele queira fazer, que ele queira fazer e já tá na confederação e tudo mais. E aqui no Brasil a gente ainda... Isso não é comum, né? Como nos Estados Unidos, são coisas completamente diferentes.
0: Não, o sistema, nós temos uma parceria, né? Voltando pro CNPJ, mas já cruzando com a sua informação, a Confederação tem uma parceria com a CBDE e com a CBDU. CBDE, Confederação Brasileira de Esportes Escolares, e a CBDU de Universitários. A gente sempre procura apoiar, estar presente, quando eles pedem, solicitam qualquer coisa, a gente procura se aproximar. Quem forma os atletas, na verdade, são os clubes, são esses projetos que que eu mencionei anteriormente. E esses mesmos atletas acabam representando escolas, universidades, as forças militares. Então a gente está falando do mesmo material
1: perfeito,
0: humano, né?
1: Perfeito.
0: O que nós fizemos, porque é uma inquietação. Muitos atletas brasileiros foram para os Estados Unidos e aproveitaram exatamente esse modelo que você acabou de mencionar. Talvez o atleta que mais se destacou nesse cenário foi Joaquim Cruz. Ele foi para lá ainda no início da década de 80. Então, quando ele foi medalhista em 84, ele estava inserido nesse mundo, né? Ele treinava e competia ali em Eugene. O que nós estamos fazendo para tentar testar e fazer com que o atletismo seja experimentado logo nas primeiras idades. Nós acabamos de assinar com o governo do estado de São Paulo, com a Secretaria de Educação, com o secretário Renato Feder, uma parceria de capacitação de professores da rede escolar pública aqui do estado de São Paulo, onde nós iremos capacitar os profissionais de educação física para trabalhar com o que a gente chama de mini atletismo, ou Kids Athletics, que é um programa internacional da World Athletics. O que a gente pretende com isso? Fazer com que, a partir dos 6 anos, 7 anos, as crianças comecem a ter a experimentação dos elementos básicos do atletismo, que é correr, saltar e lançar. E ele vai servir para qualquer modalidade.
1: Que incrível.
0: Não importa se a criança vai ser um atleta de atletismo, mas ao experimentar os pilares do atletismo, ela certamente vai se preparar fisicamente e a sua parte motora, que é o mais importante. Esse programa, ele começa a ser executado agora, entre final de agosto e início de setembro. A gente, esse ano, capacita 400 professores. Até o final do ano que vem, serão 1.600 professores. Uau. E a gente vai implantar, junto com a secretaria, em 100 escolas de período integral, para fazer um contraturno ali.
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0: 3:33 pelo horário de Brasília. Muito bom dia a você que sintoniza a TMC. O Corre TMC continua com a Mirelle Mosquela no bate-papo com o treinador de atletismo, Cláudio Castilho. A gente continua conferindo esse bate-papo agora.
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2: Agora vamos falar de maratonas. Eu tenho uma pergunta aqui muito boa. Mandaram assim, ó: é melhor correr uma maratona em 4:30 bem treinado e inteiro ou fazer 3:59 e passar uma semana destruído? Qual o seu ponto de vista, coach?
3: Olha, pergunta capciosa essa, mas vamos lá. A gente tem que olhar o corredor. Se ele está preparado para correr uma maratona, o tempo, ele é um reflexo da sua preparação. Então, ao longo da preparação, a gente consegue estimar qual é o tempo que ele vai fazer, considerando a sua integridade física, né? Tudo pode acontecer numa maratona. Maratona, a gente fala que é quase que, né, é a história da nossa vida. Né? Você começa muito bem, você acha que está pleno, aí quando chega ali na metade da prova, você começa a sentir algumas dificuldades e começa a encontrar os percalços que você vai ter que passar. E a sua trajetória de treinamento define o seu sucesso dentro da maratona. Porque o começo não é exatamente aquilo que você vai entregar no final.
2: Isso.
3: Então, se você treinou bem e conseguiu completar em 4:30, era para aquilo que você estava preparado. Respeite aquilo que você estava preparado, né? Às vezes, a dificuldade do amador em relação a um atleta profissional...
2: Ah, isso é legal. Eu quero saber.
3: É exatamente a percepção daquilo que ele de fato é capaz de entregar, né? Um atleta profissional, ele sabe muito bem o que ele pode entregar. Então, quando ele assume um risco dentro da prova, esse risco também é calculado entre correr sub 2:10, correr 2:08. Ele sabe, por exemplo, que o melhor tempo dele é 2:11. E para baixar esse 1 minuto, ele sabe o esforço que é para poder baixar isso. E se ele tiver executando a maratona, no meio da maratona ali, ele consegue ter uma leitura muito mais realista se ele é capaz naquele dia de bater, né? O amador, ele via de regra...
2: Ele é mais emocionado, né, o amador?
3: Ele não tem essa trajetória.
2: O
3: que eu percebo hoje, e, gente, não é uma crítica, certo e errado, é muito relativo, tá? Eu, particularmente, não gosto de fazer a preparação de um corredor que almeja uma maratona, começar pela maratona sem um histórico. Você acabou de mencionar no início da nossa conversa que você começou em 2022. 2022 para 2026, se você falasse assim: eu quero correr uma maratona, você pode? Pode. Pode. Você tem a bagagem necessária para entender tudo aquilo que você vai viver no dentro do planejamento da maratona? Não, você não tem.
2: Olha aí, eu peraí. Será que eu tenho? Mas eu acho que ele tem mais bagagem do que eu, então com certeza.
3: Você não tem.
2: Também acho.
3: O indicado seria assim: que os corredores dedicassem a sua trajetória de preparação primeiro nas distâncias mais curtas, no 5 mil, no 10 mil, fizessem não só participação em provas, mas que treinasse para aquelas distâncias. Cada distância tem uma peculiaridade na sua estrutura do treino, na intensidade, no seu volume, no número de sessões, no tipo de trabalho de força que você vai fazer. Tem uma série de peculiaridades. E aí você avança, vai para o 15, dedica mais um tempo, meia maratona, dedica mais tempo. E aí você vai entrar nos ciclos da maratona. Se você conseguir desenhar essa trajetória, você vai ver que você chega no ciclo da maratona muito mais maduro.
2: Mais forte,
3: mais forte,
2: preparado.
3: Fisicamente e mentalmente, né? Então, quando você abrevia isso, quando você pula etapas desse processo, e o Levinho tem uma frase muito boa, que ele diz assim: respeita o processo. É exatamente isso. Não tenha pressa, porque a corrida, eu comecei em 1981, eu parei em 93, eu nunca parei de correr na minha vida. Correr pra mim, assim, independe de eu competir.
2: É como acordar e escovar os dentes.
3: Exato. Então, eu corro. A pessoa fala assim, ah, mas você corre por quê? Você não vai competir? Você tá se preparando pra alguma coisa? Não, eu corro porque eu corro. Ah, mas você faz treino intervalado? Você... É, ué. Por quê? Existem capacidades físicas que precisam ser trabalhadas. Eu tenho 57 anos. Eu preciso desenvolver mais capacidade de força. Eu preciso fazer estímulos mais intensos de velocidade. Por uma questão de saúde, né? É isso.
2: Por conta de saúde e performance. Muito bom, Cláudio. E falando um pouquinho então sobre maratona, se alguém chegar, por exemplo, vamos lá, na sua assessoria... E é amador. Você treina esta pessoa ou você passa para um outro professor que hoje, né, a assessoria ela é muito grande. Uhum. Tem vários outros professores, né, uhum, competentes, profissionais. Uhum. Você acaba acolhendo essa pessoa amadora ou o seu caminho ali dentro da assessoria é você pegar assim, atletas que estão um pouco mais evoluídos, um pouco mais experientes na corrida?
3: Não, eu tenho de todos os níveis, eu tenho desde o iniciante, aquela pessoa que chega caminhando.
2: Olha! Né,
3: e não tem o objetivo de correr maratona, ela quer correr.
2: E existe, hein?
3: Existe.
2: Já veio aqui uns dois atletas dizendo, já vieram aqui dois atletas dizendo, olha, eu corro 21, eu corro 10, eu corro 15, eu 18, mas eu não tenho vontade de correr maratona.
3: É isso.
2: E eu achei o máximo, porque hoje... Por conta até das redes sociais, né, sendo bombardeados por tantos influencers e jornalistas e tanta gente ali vivendo e respirando e acordando 5 da manhã e mostrando toda a sua rotina nas redes sociais e aí se preparando para uma maratona. Eu falo, gente, mas eu também quero fazer. Se a pessoa faz, eu também faço. Então, mais uma vez, o Levinho aí, a gente trazendo a frase dele, né? Respeite o processo. É importante. E é legal saber que tem gente que não quer correr a maratona.
3: A primeira coisa que eu faço quando eu recebo alguém que me procura para treinar, eu faço uma anamnese médico esportiva, procuro saber do...
2: Por conta até das redes sociais, né, sendo bombardeados por tantos influencers e jornalistas e tanta gente ali vivendo e respirando e acordando 5 da manhã e mostrando toda a sua rotina nas redes sociais e aí se preparando para uma maratona. Eu falo, gente, mas eu também quero fazer. Se a pessoa faz, eu também faço. Então, mais uma vez, o Levinho aí, a gente trazendo a frase dele, né? Respeite o processo. É importante. E é legal saber que tem gente que não quer correr a maratona.
3: A primeira coisa que eu faço quando eu recebo alguém que me procura para treinar, eu faço uma anamnese médico esportiva, procuro saber do histórico médico e de atividade física da pessoa e da família.
2: Olha,
3: então, é uma investigação. Porque a partir dali é um diagnóstico que eu vou traçar o planejamento. Normalmente, né, tem um grupo relevante que chega e fala assim, eu estou inscrito para tal prova.
2: É assim que chega?
3: Tem. E aí eu faço o mesmo processo. Se a pessoa está preparada, né, ou tem condições de se preparar para aquilo dentro do espaço de tempo que a gente tem, desde o momento que ela me procura até o dia do evento, não tem problema. E eu vou dizer para ela o que ela tem que fazer sobre a minha ótica. O planejamento vai ser esse. Você consegue absorver? Porque quanto mais difícil, né, desafiador for o objetivo da pessoa, maior é a dedicação dela. Ela vai ter que abnegar de uma série de coisas. Ela tem que fazer os combinados, né, com a família. Às vezes a pessoa casada tem filho, trabalha, estuda e tal. Fala pra pessoa assim, cara, pra quê? Normalmente, né, tem um grupo relevante que chega e fala assim, eu estou inscrito para tal prova.
2: É assim que chega?
3: Tem. E aí eu faço o mesmo processo. Se a pessoa está preparada, né, ou tem condições de se preparar para aquilo dentro do espaço de tempo que a gente tem, desde o momento que ela me procura até o dia do evento, não tem problema. E eu vou dizer para ela o que ela tem que fazer sobre a minha ótica. O planejamento vai ser esse. Você consegue absorver? Porque quanto mais difícil, né, desafiador for o objetivo da pessoa, maior é a dedicação dela. Ela vai ter que abnegar de uma série de coisas. Ela tem que fazer os combinados, né? Com a família, às vezes a pessoa casada tem filho, trabalha, estuda e tal. Fala pra pessoa assim, cara, pra que que você quer esse peso na sua vida agora? Você quer, de repente, isso como uma fuga, como se testar? Eu acho que não é o caminho, vai ser mais um peso para você. Se a vida da pessoa está equilibrada e ela é organizada e se organizou para aquilo, beleza. Então, tiveram casos que eu não recomendei que ele procurasse outra pessoa, falou assim, olha, eu não acredito que isso vai dar certo, o risco que você vai assumir vai te expor a uma lesão. E eu acho que não vale a pena isso. Então, não sou eu que vou te treinar. Você pode procurar outra pessoa. Já assumi o risco junto com a pessoa.
2: Oh.
3: Vários, inclusive. E deu certo. Ou eu fiz uma conversa para que eu tirasse a pessoa, tirasse aquele pensamento da pessoa e ela pudesse rever e reestruturar aquilo dentro da vida dela numa cronologia mais longa. Então, eu estou inscrito para a Maratona de Berlim esse ano. Tá bom. Cara, a gente tem 10 semanas, 12 semanas. Você não tem condições de se preparar adequadamente para a prova. A sua experiência numa primeira maratona, por mais que seja seu sonho, não vai ser boa. Você quer ter esse tipo de experiência e ainda correndo o risco? Cara, joga para o outro ano, faz, a prova permite, apresenta o atestado médico, faz o movimento e joga para o outro ano, se prepara com mais tranquilidade. Então, eu consegui mudar a ideia de muita gente também. Então, cada um é um.
2: Olha, gente, vocês perceberam, né? Além da parte executiva, de direção, de coach, ele também tem a parte do psicólogo, né? Porque precisa trabalhar isso com as pessoas. Porque eu acredito que tenha muito atleta, corredor e tal, às vezes sem noção mesmo, né? Do que ele tá fazendo, do que ele vê. E ele não coloca na ponta do lápis, porque uma coisa é você falar, eu vou fazer 2 maratonas no ano. E outra coisa é um ciclo de uma maratona. Gente, um ciclo de uma maratona é muito difícil. É complicado, principalmente se você tem filho, se você trabalha o dia inteiro, se você tem que cuidar de alguém, se você... Gente, você tem que deixar um monte de coisa de lado. Tem que seguir ali uma dieta, tem que ter uma alimentação, tem que ir pra academia, porque tem que ter condicionamento físico.
3: Tem que ter descanso.
2: Tem que ter descanso, perfeito, excelente, tem que ter descanso. E agora, já falando um pouco mais dessa parte que eu brinquei aqui com você, né, da parte de psicologia. Quando você acompanha os atletas, os profissionais nesses Jogos Olímpicos, já teve alguma história que você pode contar pra gente? Não precisa dizer o atleta, mas de alguma pessoa que passou ali um certo sufoco, de repente não consegui, olha, não tô preparado, tá me dando uma ansiedade enorme aqui, né? Porque a gente tá falando de um jogo olímpico, né? Onde o mundo para ali pra olhar. Como é que você conversa com essa pessoa? Já acontece isso?
3: É, assim, isso é normal, né? Nos atletas que vão para uma edição de Jogos Olímpicos, um campeonato mundial, ou nos Jogos Pan-Americanos, ele almeja aquilo. Ele treina para obter a qualificação, para se tornar elegível para aquilo.
2: Ele sonha, né?
3: Mas quando ele chega lá, né, é uma outra emoção. O impacto de estar lá, como você bem disse, ele é muito difícil de você mensurar. E eu já fui a 5 Jogos Olímpicos, 5 Jogos Pan-Americanos, eu fui, sei lá, mais de 10 campeonatos do mundo. E isso é normal, a ansiedade, pré-participação, você vê no olhar do atleta. E dos treinadores também, de quem vive isso, né? Porque você dedica todo dia, horas, semanas, anos da sua vida para chegar naquele momento. Então, quando chega naquele momento, é natural que haja uma carga maior de ansiedade e de autocobrança. Como é que a gente procura lidar com isso? Tentando fazer com que o atleta entenda o papel dele ali, né? Quando ele aumenta muito a carga de cobrança dele, além daquilo que ele pode oferecer, é mais complicado. Ele normalmente endurece, ele não vai bem.
2: Olha
3: e
2: só.
3: Aquilo cai como uma bomba para ter continuidade da carreira dele. Tem atleta que lida melhor com isso.
2: Com a pressão, né?
3: Tem atleta que todos sentem a pressão. Dizer que não sentem a pressão, o frio na barriga, a noite anterior que não dorme.
2: Mas tem uns mais doidões, né? Que gosta da faca na caveira, sangue nos olhos. Tipo, mano, vamos, já começa, vambora, essas coisas assim, né?
3: E a gente tem que lembrar, Mirelle, que todos eles, quando chegam ali, trazem consigo a sua história de vida. É o filme que passa na cabeça. E os acontecimentos mais recentes também, além do filme da vida, os acontecimentos mais recentes. Então, o filho que nasceu, um parente muito próximo que está doente, uma perda importante na família.
2: Uma lesão que foi curada.
3: Cada um deles tem um ponto. Então, o que a gente procura fazer enquanto equipe técnica e multidisciplinar? É ver aqueles que estão meio fora do equilíbrio, se aproxima, para tentar conversar, para tentar... nos Jogos Olímpicos, o Comitê Olímpico do Brasil, ele leva um grupo de profissionais para poder também amparar nesse apoio aos atletas.
2: Aquela equipe multidisciplinar, sim, que estará lá 360 graus junto com esses atletas.
3: Isso, então tem atletas que já são acompanhados ao longo da preparação. E chegam lá e eles já estão com esse amparo. Né? Os profissionais já o conhecem, já tem... a gente chama de ferramentas que são treinadas para poder utilizar no momento de estresse. Tem atletas que não têm essa preparação. E aí é o famoso apagar incêndio, né?
2: Eu imagino. Até porque, olha que doideira, né, Cláudio? Você também está nessa pressão, por você, né? Você está ali, você também tem todos os seus motivos, suas ansiedades, suas emoções. Só que você tem que estar muito bom também para dar esse apoio para esse atleta. Então, a sua cabeça, você tem que estar com uma mente muito blindada naquele momento também. Porque eu imagino que seja, né? Poxa, ali, cruzamento ali de informações é emocionante, como você disse, para você, para o atleta, para o time, para todo mundo que tá ali. Que doideira.
3: E é interessante, né? Naquela foto que foi ali, apareceu a primeira foto em Pequim. Foi minha primeira edição de Jogos Olímpicos, né? Então, quando eu entrei...
2: Quantos anos você tinha ali?
3: Ali foi 2008, eu tava com 29, né?
2: Novo. Ainda continua muito novo, mas muito jovem. Essa aí a gente tá acompanhando
3: agora. Na verdade,
2: agora.
3: 39.
2: 39?
3: 39.
2: Novo também, gente. Quase minha idade, novo.
3: Então, nessa foto, eu me recordo muito bem que eu tava ansioso para entrar na Vila Olímpica, tava ansioso para entrar no Ninho de Pássaro, para ir poder... começar a trazer para um ponto de equilíbrio aquela ansiedade que foi sair do Brasil e falar, eu estou indo para lá, está sendo realizado um sonho, né? E a partir do momento que você começa a viver o sonho lá, você também não tem muito tempo para ficar viajando, não. Mas é importante que o atleta perceba aquilo para você, como treinador, que você é ser humano, né? Eu me lembro que quando o Teres foi largar na maratona masculina, eu estava do lado ali na linha de partida, e antes de sair da linha de partida, que foi na Praça Celestial, a gente entrou no ônibus, eu fui pro ônibus para ir pro estádio. E eu deixei ele lá na largada, e minutos antes da largada, eu tive que entrar no ônibus, que é um ônibus oferecido pela organização, para voltar pro estádio onde era a chegada. Eu falei, amigão, é o seguinte, a gente trabalhou 4 anos para você estar aqui. Agora é sua hora de brilhar, né? Eu te deixo aqui, vou entrar no ônibus. O ônibus não tinha televisão, eu não consegui acompanhar. Eu só vou saber notícias suas quando eu chegar no estádio, né? E na China, Deus, tem bloqueios de acesso à internet, sim, aquela coisa toda. E quando eu cheguei no estádio, eu fui ficando ansioso, aflito, né? Vi as parciais, cadê, como é que ele tá, não sei o quê. Aí eu me lembro que o Marilson parou a prova, o Frank acabou também interrompendo a prova, e ele foi um dos únicos três que chegou dentro do estádio. Pô, a emoção de ver o seu atleta entrando.
2: Nossa, pelo amor, fico emocionada só de falar. Eu fico arrepiada, eu adoro os Jogos Olímpicos acompanhar.
3: E é muito legal, porque você vê aquilo sendo realizado, e quando você passa por aquilo, é o momento de digerir. Então, com ele, foi meses depois a gente conversando sobre a experiência dos Jogos Olímpicos. É muito legal.
2: Gente, olha só, essa semana eu também estive num lançamento de um tênis da Fila, isso mesmo, que é o Speed Zone 2. 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
4: Obrigada.
2: 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E quando é comes e bebes, a gente gosta também. 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Está rolando um desafio aqui na esteira para testar, claro, o tênis. Evento finalizado com sucesso. Consegui conversar com a galera, conhecer gente que eu ainda não tinha conhecido no mundo da corrida, entender um pouquinho mais como esse tênis vai funcionar, mas logo mais estaremos na prática com ele na rua. É isso! Volto pro estúdio.
4: É isso, já estamos de volta aqui pro estúdio, então mais uma vez, é o que a gente tá falando desde o começo aqui do programa, né, aqui no Corre TMC. Muito obrigada pelo convite, Fila, e acompanhando
2: um desafio aqui na esteira, para testar, claro, o tênis. Evento finalizado com sucesso, consegui conversar com a galera na rua, é isso!
4: Muito obrigada pelo convite, Fila, e acompanhando essas modernidades dos tênis. Falando em modernidades...
3: São tantas?
4: São muitas, né? Cláudio, qual foi a maior fake news no mundo da corrida que você já escutou?
3: Nossa, são muitas!
4: Ai, tênis com placa de carbono. Uma amiga minha chegou e falou assim, Mi... vou comprar um tênis com placa de carbono, porque disseram, e é verdade, tá? Não é mentira, é verdade esse bilhete. É, dizendo que eu vou melhorar a performance. Primeiros tênis na vida ela ia comprar. E olha só o que chega pra ela, né? Eu falo, amiga, não. É. Não. Ele é bom, mas não necessariamente pra você que vai começar agora a corrida. É. Não.
3: É, eu penso talvez que se a gente pudesse eleger na atualidade uma fake news das boas, eu acho que é o uso de equipamentos ou substâncias que vão abreviar o seu desempenho. Existem. São corretas? Não são. O caminho ainda é treinamento. Então, tudo que você vá acoplar à sua rotina, ela tem que estar adequada com o seu momento e aquilo que você é capaz de absorver. O tênis de placa é legal? É. Para todos? Não é para todos. Não é para todos. É para todos os treinos? Também não é para todos os treinos.
4: É isso. Né?
3: É para um perfil de pessoa que tem um pace específico, que já está num nível de treinamento bastante adequado, porque senão a gente chama de efeito placebo, né? É aquela aguinha que é com açúcar que engana a mente, mas não engana o corpo. É isso. Assim como as próprias canetas, ou o uso de ergogênicos, enfim, num... Fake news nessa área, eu acho que a gente poderia...
4: Escutaram o coach, né? Treinamento, foco, disposição, motivação, e é isso. Cláudio, muito obrigada por ter participado aqui do Corre TMC. Muito boa sorte, que venha uma geração muito boa para o atletismo. E é claro que a gente está aqui, o Corre TMC abre portas para vocês, né, da Confederação do Atletismo, também da Confederação Brasileira e também para esses atletas. Muito obrigada, adorei o nosso bate-papo.
3: Eu que agradeço, passou rápido, né?
4: Muito! Ai, que bom que você gostou.
3: Papo bom, dos projetos, da minha experiência, é muita coisa. Goste, estou à disposição, voltarei outras vezes para a gente falar de pautas específicas e você está convidada também a participar dos nossos eventos em loco. Vamos fazer dos projetos, da minha experiência, é muita coisa junto e misturada. Né? Então, é, espero que o pessoal goste
4: do programa lá. Olha aí, Corre TMC já recebendo o convite e eu já aceitei, porque eu sou facinha. Gente, é isso, muito obrigada, valeu, obrigada e fui, porque a gente tá sempre no Corre. Beijo, tchau.
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0: Muito bom dia, uma ótima quinta-feira para você que sintoniza a TMC. Hoje é dia 3 de setembro. Seja muito bem-vindo e muito bem-vinda ao Amanhã TMC. Eu sou o Diego Andrade e eu te faço companhia ao vivo até às 5 da manhã. Aqui no Amanhã TMC você fica por dentro de tudo que aconteceu de mais importante no noticiário do Brasil e do mundo, além de saber das primeiras notícias que vão impactar aí a sua quinta-feira. 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Em Recife, 92.7. São Paulo e Brasília, 100.1. Em Curitiba, 100.3. E no Rio de Janeiro, estamos no 101.3. Meu muito obrigado a você que sintoniza a TMC. O WhatsApp está aberto para você participar. Manda sua mensagem, comenta sobre as principais notícias aqui do programa no 119-7221-1001. 119-7221-1001. Vamos às principais manchetes do programa de hoje. A Procuradoria-Geral da República pediu ao Supremo Tribunal Federal o arquivamento da investigação sobre supostas ameaças de morte contra o empresário Daniel Vorcaro. Segundo a PGR, Vorcaro não apresentou provas suficientes das ameaças ou de pressões para fazer uma delação premiada. O caso agora será analisado pelo ministro André Mendonça. Lula se reuniu reservadamente com o ministro Gilmar Mendes do Supremo Tribunal para discutir a crise envolvendo o ministro Alexandre de Moraes. Segundo a apuração da TMC, aliados do presidente temem que a oposição use o caso para associar Lula a Moraes e provocar impactos na campanha para a reeleição. O presidente do Senado, Davi Alcolumbre, criticou a pressão pela abertura de pedidos de impeachment contra os ministros do Supremo Tribunal Federal e citou o caso Dark Horse. Sem citar Flávio Bolsonaro, Alcolumbre lembrou de um pedido de R$130 milhões para o filme sobre Jair Bolsonaro e afirmou que não se pode colocar toda a responsabilidade sobre Alexandre de Moraes. Deputados da base do governo e da esquerda pediram ao Supremo Tribunal Federal que reveja o sigilo das investigações sobre o caso Dark Horse, que envolve Flávio Bolsonaro. Parlamentares alegam que há diferença de tratamento em relação a outras investigações e pedem regras iguais para definir quando os processos devem ser públicos ou sigilosos. O ministro André Mendonça, do Supremo Tribunal Federal, negou ter recebido um terno de Daniel Vorcaro, ex-dono do Banco Master. Segundo o jornal O Globo, Mendonça afirmou que não recebeu o item de Vorcaro nem de qualquer outra pessoa. A informação foi divulgada pelo jornalista Paulo Motorim. O governo adiou a votação da PEC que acaba com a escala 6x1 após avaliar que não havia votos suficientes para aprovar a proposta no Senado. A PEC precisa de 49 votos em dois turnos. O governo agora tenta negociar uma nova data com o presidente do Senado, Davi Alcolumbre, ainda antes das eleições. Senado aprovou o projeto que cria a Política Nacional de Minerais Críticos e Estratégicos. O texto agora segue para a sanção do presidente Lula. A proposta cria regras para incentivar a extração e o processamento de minerais como lítio, níquel, cobalto e terras raras, com o objetivo de atrair investimentos e fortalecer a indústria brasileira. O Congresso aprovou o parecer para a derrubada da chamada taxa das blusinhas, imposto sobre compras internacionais de até 50 dólares. A proposta ainda precisa passar pelo plenário da Câmara. Pelo acordo, a cobrança será reavaliada em janeiro e o impacto das compras internacionais no comércio brasileiro também será analisado. E a Comissão de Constituição e Justiça do Senado aprovou o texto base da PEC de Segurança Pública, que amplia a integração das forças de segurança. A proposta permite a criação de policiais municipais e aumenta punições para integrantes de facções. O texto ainda precisa passar pelo plenário do Senado. A Câmara dos Deputados aprovou a indicação de Rodrigo Pacheco para uma vaga no Tribunal de Contas da União, com 440 votos a favor e 61 contra. A indicação, apoiada por Davi Alcolumbre, já havia sido aprovada pelo Senado e agora Pacheco deixa a política eleitoral para assumir uma vaga de ministro do TCU. O ator Leonardo DiCaprio se reuniu com o presidente Lula no Palácio do Planalto para discutir a proteção do meio ambiente no Brasil. DiCaprio estava acompanhado de integrantes de uma ONG ambiental e elogiou brasileiros que atuam na preservação da Amazônia. A visita ocorreu 7 anos após Jair Bolsonaro acusá-lo, sem provas, de financiar queimadas na região. E o presidente dos Estados Unidos, Donald Trump, afirmou que tem uma boa relação com o Brasil e disse ter ajudado a eleger políticos na América do Sul, citando a Argentina como exemplo. O presidente americano afirmou que vários países da região deixaram a esquerda e se aproximaram da direita. Trump não citou Lula nem deu detalhes sobre quais políticos teria ajudado a eleger. Muito bom dia a você que sintoniza a TMC. Vamos à previsão do tempo para todo o país nesta quinta-feira. Em Curitiba, o dia de sol com nuvens, mas não chove, com máximas de 22 e mínimas de 10 graus. Em São Paulo, o sol aparece entre nuvens, também não chove, com máximas de 26 e mínimas de 12 graus. No Rio de Janeiro, o sol divide espaço com nuvens, mas não chove, com máximas de 26 e mínimas de 15 graus. Em Belo Horizonte, o dia é nublado, mas o sol aparece de vez em quando. Não chove, máximas de 26 e mínimas de 14 graus. Em Brasília, a quinta é com sol e nuvens, sem chuva, máximas de 30 e mínimas de 18 graus. Para fechar em Recife, o sol aparece entre nuvens, chuva passageira de manhã e à tarde, máximas de 30 e mínimas de 24 graus. O Senado está sob pressão para dar uma resposta a uma série de pedidos que estão parados na casa. O movimento reúne cobranças de oposição e também questionamentos de parlamentares da base do governo sobre investigações envolvendo autoridades. Murilo Hernandes traz os detalhes.
7: Durante uma coletiva, o líder do PL na Câmara, o deputado federal Sóstenes Cavalcante, questionou por que o diretor-geral da Polícia Federal, Andrei Rodrigues, e o procurador-geral da República, Paulo Gonet, não foram afastados. Sóstenes também cobrou o andamento de pedidos de impeachment contra o ministro Alexandre de Moraes, do Supremo Tribunal Federal.
8: Nós queremos, como liderança do PL, a apuração destes graves fatos que repousam sobre essas três figuras da República, para que venha tudo ser investigado, esclarecido e, se culpado forem, que sejam punidos ao rigor da nossa legislação. Por que que ele ainda não afastou o Andrei para que ele possa ser investigado, afastado do cargo? É porque a amizade é estreita e a confiança do presidente Lula no Andrei, no Alexandre de Moraes, no Gonet, elas são altamente comprometedoras.
7: O presidente da casa, o senador Davi Alcolumbre, deve se reunir com líderes partidários para discutir o destino dos 109 pedidos de impeachment parados contra ministros do Supremo. A informação é da deputada federal Adriana Ventura. A oposição também vê a questão como estratégica. Daqui a 5 meses, haverá a eleição para a presidência do Senado e o grupo aposta em uma mudança na correlação de forças da casa. O senador Carlos Viana também cobrou uma posição do Congresso sobre o assunto.
9: O Congresso Nacional não pode continuar omisso nem covarde diante do que está acontecendo. Se forem necessários 1.000 pedidos de impeachment, nós entraremos com 1.000 pedidos de impeachment. O que é estranho não são os pedidos por parte dos parlamentares. O que é estranho é que em momento algum esse Congresso se mobilizou para investigar o que está sendo denunciado. É urgente que nós convoquemos o ministro Alexandre de Moraes para dar esclarecimentos no plenário do Senado Federal, que ele seja afastado do cargo pelo presidente Edson Fachin e responda às investigações sem a possibilidade de obstrução de justiça.
7: Deputados da base do governo também entraram no debate. Eles questionaram a transparência em investigações envolvendo o candidato do PL à presidência, senador Flávio Bolsonaro, e o banqueiro Daniel Vorcaro e o ministro Alexandre de Moraes. Segundo o líder do PT na Câmara, deputado Pedro Uczai, a transparência estaria sendo aplicada de forma seletiva.
10: Tem provas, tem evidências, tem caso concreto. Por que o ministro não investiga? Por que o ministro não dá transparência ao caso Dark Horse? Por quê? Então é seletivo? É seletivo? Nós não. Todos aqui os deputados querem transparência e isonomia.
7: O próprio Alcolumbre já classificou como anormal o número de pedidos parados no Senado. Questionado sobre os novos pedidos contra o ministro Alexandre de Moraes, o presidente da casa evitou antecipar uma decisão. Pela Constituição, cabe ao Senado processar e julgar ministros do Supremo por crimes de responsabilidade. Depois que uma denúncia é protocolada, cabe ao presidente da casa encaminhar o pedido para análise da advocacia do Senado.
0: Fachin afirma que tomará medidas cabíveis após mensagens obtidas pela Polícia Federal exporem a relação entre Alexandre de Moraes e Daniel Vorcaro. O Bruno Tibério conta pra gente.
11: Fachin classificou como de especial gravidade os indícios revelados na crise entre o ministro da Corte e o ex-banqueiro Daniel Vorcaro. Segundo o presidente do Supremo Tribunal Federal, os fatos exigem providências institucionais e o próprio ministro disse que vai adotar as medidas cabíveis nos próximos dias, depois de analisar tudo com serenidade. Ele reforçou que ocupar um cargo no Supremo não dá privilégios, mas impõe deveres, limites e responsabilidades.
12: Nos próximos dias, concluída a análise necessária dos fatos e os procedimentos institucionais pertinentes, esta presidência anunciará, no tempo devido e sem precipitação, as medidas cabíveis e necessárias.
11: O gabinete do ministro André Mendonça também se manifestou sobre o depoimento de Vorcaro. De acordo com a defesa do ex-banqueiro, ele pediu para ser ouvido com urgência depois de relatar graves intimidações. A nota afirma que o procedimento seguiu todas as regras legais e nega que o depoimento tenha tratado de qualquer assunto relacionado ao ministro Alexandre de Moraes. Durante a sessão do Supremo Tribunal Federal, os ministros não falaram sobre o assunto.
0: As últimas mensagens divulgadas entre o ex-banqueiro Daniel Vorcaro e o ministro Alexandre de Moraes do Supremo Tribunal Federal mostraram encontros e uma relação próxima entre os dois nos últimos anos. Para explicar sobre os próximos desdobramentos envolvendo o ministro do Supremo, o Fernando Capano, de advogado especialista em direito penal, conversou ao vivo com a Jona Trepton e o Felipe Bueno no TMC 360.
13: Quando a gente traz a questão para análise, por exemplo, do Senado Federal, nós temos, na verdade, um crivo que ele é jurídico, mas ele é essencialmente político a partir da possibilidade do cometimento de um crime de responsabilidade. O crime de responsabilidade, ou as ações que ensejam crime de responsabilidade, são tanto quanto distintas, porque, de fato, tem essa coloração política bastante aguda e, portanto, me parece, hoje, sem fazer qualquer tipo de juízo antecipado de valor, porque a gente precisa necessariamente considerar o que a gente chama de devido processo legal, que serve para o ministro Alexandre e que serve para qualquer cidadão da República. Mas o que a gente já tem hoje poderia ensejar, ao menos, um desdobramento formal de um início de uma avaliação por parte do Senado, não necessariamente para resultar no impedimento do ministro Alexandre ou de quem quer que seja, mas pelo menos para que nós tenhamos aí um início de apuração formal. Me parece que, com as informações que já são de conteúdo público, nós temos a rigor esse laço, pelo menos para o início das investigações, do ponto de vista daquilo que pode tramitar lá no ambiente do Senado Federal.
14: Fernando, vamos chamar então as mensagens que vieram a público ontem de indícios. Não podemos tratar como provas, temos indícios, ou podemos também chamar de denúncia, enfim, algo que é incipiente. Nós estamos numa sinuca de bico, porque há um processo que é legal, que precisa ser respeitado, há inclusive a presunção de inocência. Nós não sabemos o que o ministro Alexandre de Moraes respondeu. Mas há coisas que nós sabemos. Nós sabemos, por exemplo, que o ministro Alexandre de Moraes mentiu quando, em março, disse que não tinha trocado mensagens com Daniel Vorcaro. Eram outras mensagens que a gente tinha conhecimento, mas agora a gente tem o selo de autenticidade dado pela Polícia Federal. Sim, essas mensagens foram enviadas para o celular do ministro Alexandre de Moraes por Daniel Vorcaro. Então, qual é basicamente a sinuca de bico? A gente precisa aguardar o processo desenrolar, mas esse processo nós já sabemos que ele deveria estar desenrolando há alguns meses. Claro que o tempo da justiça não é o tempo das redes sociais, não é o tempo da sociedade, mas em que medida é que a gente pode pedir por justiça e por transparência, sabendo que há a presunção de inocência, que algo precisa ser investigado, mas que a gente já tem muita coisa escancarada diante dos nossos olhos, coisa que a gente não pode fingir que não está vendo?
13: Pois é, é algo de fato preocupante, porque, embora estejamos aí diante da lógica do devido processo legal, embora estejamos diante do chamado amplo direito de defesa e contraditório, e veja, o legislador constituinte, o legislador da nossa Constituição, não usa palavras desnecessárias. Quando ele fala amplo, amplo é grande, não é pequeno, né? Então, essa perspectiva é uma perspectiva fundamental, porque o processo penal, ele é tão ou mais importante do que o próprio ilícito cometido. E isso precisa ser levado em consideração, não só em relação ao ministro Alexandre, mas também a qualquer cidadão da República, como eu ponderei aí minutos atrás. Agora, nós estamos diante, e isso precisa ser também levado em consideração, de um ministro da Suprema Corte. Suprema Corte, que, como foi bem ponderado aqui na matéria prévia, é uma Suprema Corte que tem poderes muito grandes. Não há Suprema Corte, especialmente nas democracias ocidentais, que seja ao mesmo tempo uma corte constitucional, uma instância penal originária e também a cúpula do Poder Judiciário, tudo isso ao mesmo tempo. Sem prejuízo de que cada ministro do Supremo tem o chamado poder cautelar em que ele pode, na caneta dele, parar o país. Vejamos o que aconteceu agora, dias atrás, por ocasião da decisão do ministro Toffoli tirando algumas prerrogativas de um candidato a presidente da República, numa decisão que basicamente foi, naquela ocasião, monocrático. Tudo isso para demonstrar que nós estamos diante realmente de uma questão muito complexa. É de fato, e acho que a expressão é muito feliz nesse aspecto, é uma sinuca de bico, porque envolve um personagem de altíssima octanagem política que está aí na arena, não deveria, a rigor, né? De fato, é preocupante do ponto de vista institucional que nós tenhamos aí essa crise envolvendo o Supremo Tribunal Federal como instituição, porque o Supremo Tribunal Federal tem basicamente duas grandes fontes de legitimidade. A primeira delas é dada pela própria Constituição, o Supremo só faz o que faz porque está autorizado pela Constituição, e a segunda é a sua capacidade reputacional, o seu capital reputacional. A partir do momento em que há denúncias dessa magnitude, me parece que nós temos aí um problema gravíssimo envolvendo o capital reputacional do Supremo, o que pode inclusive minar a sua legitimidade para decidir as grandes questões da nação, inclusive daqui para diante. Nesse contexto, diante dessa perspectiva, me parece fundamental que, dentro do devido processo legal, dentro daquilo que se espera de uma investigação séria, nós tenhamos formalizado agora, no ambiente do plenário do Supremo, esse desdobramento para efetivamente aferir o que de fato aconteceu, o que de fato ocorreu dentro dessa relação à vida entre o ministro Alexandre, dentre o Banco Master, que tem um caso sendo julgado no ambiente do Supremo Tribunal Federal, na lógica da competência penal originária, e dali para diante, quais os outros personagens que a rigor também estão envolvidos. Se é fato que houve, eu não sei se houve, talvez não, e é isso que precisa ser dirimido, mas se houve um envolvimento de outras personalidades também, por exemplo, o próprio Procurador-Geral da República, nós precisamos, inclusive, acionar o ambiente correcional do Ministério Público Federal, de modo que, eventualmente, um subprocurador possa assumir essas investigações e, se eventualmente for o caso, envolver também o PGR. Isso é importante também, porque, como disse, nós temos outras figuras envolvidas, nós temos o próprio ministro Alexandre, que sim, precisa se defender, sim, precisa ter garantido a ele o amplo direito de defesa e contraditório, exatamente para que a gente possa não afetar, não o ministro Alexandre em especial, o ministro Alexandre é parte de uma corte constitucional com amplos poderes e que precisa permanecer com reputação, com essa identidade fundamental, porque é um dos alicerces da nossa República, é um dos nossos alicerces do Estado Democrático Constitucional que a gente está tentando construir aí tijolo a tijolo desde 1988.
0: Duas propostas importantes avançaram nesta quarta-feira no Senado. A Comissão de Justiça aprovou a PEC que acaba com a escala 6x1 e também o texto base da PEC da Segurança Pública. Bruno Tibério tem todos os detalhes.
11: A PEC que acaba com a escala 6x1 foi aprovada na Comissão de Constituição e Justiça e agora segue para o plenário do Senado. O texto reduz a jornada semanal de 44 para 40 horas e garante 2 dias de descanso e mantém os salários. A oposição tentou adiar a votação. O líder da oposição, Rogério Marinho, pediu vista e a sessão chegou a ser suspensa por 1 hora. Depois, a proposta foi aprovada em votação simbólica. Também foi aprovado um calendário especial para acelerar a tramitação. No plenário, a PEC ainda precisa de pelo menos 49 votos em 2 turnos. O relator da proposta no Senado, o senador Omar Aziz, comentou sobre como será feita a adaptação da lei para setores específicos.
15: Quem trabalha no transporte fluvial, uma balsa às vezes demora 15 dias para ser deslocada de um lado para o outro. E tem outros segmentos, tem outros setores que você vai ter que discutir 1 a 1. Mas tem tempo hábil antes da lei valer, porque ela começa a contar a partir da sua publicação. Você tem 2 meses.
11: Na mesma reunião, a CCJ aprovou o texto base da PEC da Segurança Pública. A proposta busca integrar os órgãos de segurança e coloca o Sistema Único de Segurança Pública na Constituição. O texto também amplia mecanismos de combate ao crime organizado e prevê novas regras para o financiamento da segurança. Segundo o senador Rogério Carvalho, a PEC da Segurança não mexe na autonomia dos estados.
16: A PEC cria a possibilidade de ação integrada, de ação coordenada, num sistema único de segurança pública, mas cada um com as suas responsabilidades.
11: A análise de alguns pontos ainda precisa ser concluída antes da proposta seguir para o

0: 2 horas da tarde, mas acabou empurrada para as 4 horas após a falta de alinhamento sobre o parecer final. Mesmo com o novo horário fixado, as bancadas não alcançaram o consenso necessário para abrir a ordem do dia e iniciar as discussões. Diante do impasse técnico e do risco de falta de quórum para aprovação, as lideranças partidárias avaliaram que a manutenção da pauta poderia resultar na derrubada da matéria e optaram por cancelar a sessão. A taxação de compras internacionais de pequeno valor divide opiniões entre os parlamentares, que divergem sobre as alíquotas aplicadas e o impacto direto na arrecadação e no consumo. O líder do governo na Câmara, o deputado Zé Guimarães, confirmou que a expectativa é colocar o texto em votação nos plenários da Câmara e do Senado ao longo desta quinta-feira. A estratégia dos articuladores agora é mobilizar as bases logo no início do dia para negociar os pontos pendentes e garantir a presença dos parlamentares para concluir a votação nas duas casas.
1: Falando sobre a taxa das luzinhas, cuja extinção definitiva pode ser encaminhada nesta semana, o TMC 360 conversou com o diretor-geral da Proteste, Henrique Lian, que comentou sobre os cenários possíveis após o fim da taxa. Vamos acompanhar.
2: A gente tem dito insistentemente nos últimos 3 anos de debate, né, que uma isenção de pequenos valores é uma prática normal no mundo. Os Estados Unidos praticavam uma isenção de $800 antes do atual governo do presidente Trump. Países vizinhos ao nosso, como Peru e Colômbia, praticam $200, e $50 para o Brasil era até muito pouco. Então, quando entrou em vigência o programa Remessa Conforme, em agosto de 2023, nós ouvimos esses argumentos todos da indústria. Olha, nós vamos ter que fechar lojas, nós vamos demitir pessoas. Já naquela época, esse argumento não se sustentava. Por quê? O que valia até então era um imposto de importação simplificado com alíquota de 60%. Mas aquele imposto nunca, na verdade, foi praticado. Nós fizemos várias audiências públicas no Congresso Nacional e ouvimos dos Correios, ouvimos da Abraec, que é a Associação Brasileira dos Couriers, que inclui grandes empresas globais como DHL, e UPS e outras, que não havia uma inspeção efetiva das mercadorias pequenas que entravam no Brasil. Ou elas entravam de pessoa física para pessoa física, que havia isenção de imposto, ou de jurídica para física, no máximo entre 3% e 6% daquelas encomendas eram de fato inspecionadas, porque a autoridade alfandegária, evidentemente, se concentra em encomendas de maior valor. Ela não consegue inspecionar tudo, ela inspeciona as de maior valor. Por isso, essa isenção é chamada de de minimis, cuja expressão completa no direito tributário, em latim, é de minimis non curat preto. O Estado não toma conta, não se ocupa de niarias, de coisas pequenas. Então, não era consistente o argumento de que haveria desemprego, que haveria fechamento de lojas, porque o imposto anterior não era aplicado. Pois bem, veio a tal isenção no programa Remessa Conforme. Nós tivemos um longo debate no Congresso Nacional, um longo debate com o Ministério da Fazenda e demonstramos por A mais B, por aspectos constitucionais, fiscais e tributários, que o imposto seria injusto e que seria péssimo para o Brasil, como de fato se comprovou depois. Não só péssimo para os consumidores, mas péssimo para a arrecadação federal, porque caiu a arrecadação total federativa, subiu a de imposto de importação federal e desceu a de ICMS, e o saldo final foi negativo. Mas o argumento, o pior argumento que a gente tem ouvido da indústria e do varejo nacionais, ou ditos nacionais, porque neste conjunto de empresas há grandes conglomerados internacionais também, é que está faltando isonomia, que está faltando igualdade concorrencial. Ora, Felipe e Joana, eu quero lembrar que qualquer pessoa que estudou uma página de direito tributário sabe muito bem que isonomia só é possível entre agentes tributários da mesma

0: natureza. Empresa com empresa, pessoa física com pessoa física. Nem entre empresas de portes muito diferentes a gente pode falar de isonomia, porque o regime tributário, a carga tributária de empresas pequenas é totalmente diferente da de empresas grandes. Então, esse setor que já conta com isenções, já conta com subsídios e já conta com desoneração, inclusive da folha de pagamento, que é para manter empregos, quer isonomia. Pois muito bem, não existe isonomia entre uma pessoa física que importa no varejo mercadorias de pequeno valor e pessoas jurídicas que fabricam no atacado ou vendem no atacado, inclusive as mesmas mercadorias que vêm importadas pelo consumidor, pessoa física. De tal forma que, se o Estado brasileiro, através do Poder Executivo ou do Poder Legislativo, entendem que, apesar de tudo que a indústria e o comércio brasileiro já tem de isenção, subsídio e desoneração, ainda é preciso proteger esses setores, então essa proteção tem que ser feita de uma outra forma e nunca nos ombros do consumidor, pessoa física, que não é de forma alguma comparável tributariamente com as empresas, né? E outra coisa de grande distorção é que, depois desse discurso todo, nós vamos fechar, nós vamos demitir e etc., eles gozaram durante 21 meses da cobrança do imposto. Eles conseguiram colocar um jabuti no projeto Mover e aprovar a volta do imposto. Pois muito bem, nesses 1 ano e 9 meses, 21 meses em que o imposto vigorou, os preços do varejo brasileiro não caíram. Pelo contrário, eles subiram acima da inflação. 7% para vestuário, 9% para calçados, 17% para cosméticos. E os empregos nesse setor cresceram um quarto da média brasileira. Cresceram menos de 1% contra 4% dos outros setores, como revela a pesquisa da Plano CDE. Ou seja, foi ruim para todo mundo, foi ruim para a administração tributária do Brasil, os estados perderam dinheiro, os consumidores pagaram a conta de um protecionismo e nada melhorou. Os preços continuaram subindo e os empregos continuaram medíocres nesse setor.
1: Tem uma outra coisa que vale a gente emendar aqui, Elian. É até uma coisa mais simplória, podemos dizer assim, na falta de uma palavra melhor, porque você está nos trazendo a teoria, e a teoria é importante, a legislação e a teoria, que são muito importantes. Mas aí você pensa, já que a taxa das blusinhas não é só das blusinhas, você pensa naquela pessoa que precisa de um dispositivo eletrônico extremamente específico, ou naquela pessoa que quer comprar uma luminária com o rosto do Felipe Bueno e da Joana Trepton, por exemplo. Não necessariamente a indústria nacional vai suprir as demandas. Isso é pouco discutido. É uma coisa que eu ouço muito entre populares. Quer dizer, ah, mas eu vou procurar onde aqui no Brasil se não tem aquilo que eu quero? Esse é um ponto importante também para a gente conversar, né?
0: Muito bem lembrado, Felipe. Então, nós fizemos uma pesquisa presencial com consumidores em 12 estados, tentando entender o que eles pensam sobre a taxa das blusinhas e também sobre o seu comportamento de consumo. E a gente vê exatamente isso que você colocou. Hoje, a economia é plataformizada e os consumidores também são plataformizados. 82% dos consumidores ouvidos compraram no comércio transnacional online nos últimos 3 meses, chegando a 85% na região norte. Por que na região norte? Porque não se trata apenas de preço, como você destacou. É preço, qualidade também e disponibilidade, né? Então, aquele produto que você procura muitas vezes não está disponível no comércio brasileiro ou na sua localidade de residência, ou ele tem um preço incompatível com aquilo que você pode pagar. E, em qualquer caso, você tem o direito, como qualquer cidadão global, de recorrer ao comércio eletrônico. Agora, se setores brasileiros precisam ser protegidos, a proteção não é sobre o consumidor. Imagine você, atualmente os carros chineses estão vendendo muito no Brasil, as montadoras ditas brasileiras estão preocupadas. Então, imagine se elas, em vez de pedirem proteção ao governo na forma de subsídio, subvenção, desoneração da folha de pagamento, peçam ao governo que coloque uma sobretaxa no produto importado para o consumidor brasileiro. É a mesma coisa que está acontecendo com a taxa das blusinhas. E o irônico é que os setores produtivos e de varejo nacionais tentam fazer o consumidor, a opinião pública, acreditar que eles estão colocando uma taxa sobre o produto estrangeiro, sobre a empresa estrangeira, enquanto isso não é verdade. Estão colocando o imposto de importação nas costas do consumidor, pessoa física, que é o mais vulnerável das relações de consumo, a quem a Constituição Federal prometeu defender.
2: Vamos às principais manchetes do programa de hoje. A Anvisa suspendeu a fabricação de todos os produtos de limpeza da Unilever na unidade de Vinhedo, no interior de São Paulo. A medida foi tomada depois de uma inspeção que apontou falhas nos controles de produção, incluindo problemas de monitoramento da água. A suspensão vale para marcas como Omo e Comfort, mas não impede a venda dos produtos já fabricados. Até agora, não foi identificada contaminação nos lotes. Em nota, a Unilever afirmou que a suspensão é temporária e preventiva e que já está implementando melhorias exigidas pela agência. O zagueiro Léo Ortiz e o cantor MC Hariel sofreram tentativa de golpe do homem suspeito de passar pelo treinador Luiz Castro, que foi preso nesta quarta-feira no Rio de Janeiro. O suspeito foi identificado como Lucas de Oliveira Eduardo, de 29 anos. Ele é ex-jogador das categorias de base do Grêmio. De acordo com a investigação, nos dois casos, o suspeito não usou o nome de Castro, mas de outra pessoa com quem os alvos teriam relação próxima. Segundo a polícia, o homem fazia parte de um grupo que usava perfis falsos em aplicativos de mensagens para se passar pelo técnico português Luiz Castro e pedir pics para jogadores de futebol. O atacante colombiano José Enamorado do Grêmio foi vítima do crime e transferiu R$22 mil para o golpista. O suspeito foi preso preventivamente e é investigado pelos crimes de estelionato mediante fraude eletrônica e falsa identidade. Depois da comemoração pelos 116 anos no Corinthians, o clube tem agora mais uma dor de cabeça. A justiça determinou o pagamento de uma dívida à neta de Alberto Dualibe, ex-presidente do Corinthians. O clube deixou de pagar determinadas comissões por considerar que o acordo era prejudicial ao Corinthians e havia sido estabelecido em contexto de nepotismo. Carla Dualibe, por outro lado, sustenta que o Timão descumpriu obrigações contratuais que garantiam à empresa Esporte Agência Market exclusividade em negociações comerciais do departamento de marketing. O processo ainda não chegou ao valor definitivo. O Timão já tinha registrado uma estimativa de quase R$32 milhões. E as matrículas para novos estudantes na rede estadual de ensino de São Paulo para o ano letivo de 2027 estão abertas até o dia 18 de setembro. Os mais de 3 milhões de alunos que já estão matriculados têm a vaga garantida e não precisam se matricular novamente. Os novos estudantes podem se matricular online através do site da Secretaria Escolar Digital ou presencialmente em uma unidade do Poupa Tempo ou na própria unidade de ensino escolhida. No momento da inscrição, é necessário apresentar os documentos de identidade e comprovantes de residência e de escolaridade.
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2: O ministro Dias Toffoli do Tribunal Superior Eleitoral revisou a decisão que suspendia a campanha de Renan Santos do Partido Missão. Agora, o candidato está autorizado a retomar atividades digitais na disputa. Vamos aos detalhes com o repórter Rafael Felitti.
4: A nova decisão divulgada nesta terça-feira altera a suspensão da campanha do candidato. A restrição inicial aconteceu porque o tribunal identificou um atraso de 12 dias na entrega das informações sobre 16 perfis de redes sociais da chapa de Renan. Na avaliação de Dias Toffoli, houve uma omissão estratégica dos perfis para evitar restrições das redes sociais, gerando um impulso artificial nos algoritmos. Apesar de liberar os atos presenciais e o financiamento, o ministro manteve o acompanhamento sobre a parte digital. Agora a campanha tem um prazo de 72 horas para detalhar para a Justiça Eleitoral quando cada conta foi criada e como foi utilizada para a propaganda. O ministro alertou que se essas explicações não forem entregues no prazo, o registro da candidatura pode ser negado. Em um ato na Avenida Paulista, Renan Santos afirmou que considera o recuo de Toffoli como uma vitória. Ele também voltou a dizer que a suspensão anterior não tinha base legal. As redes sociais do candidato começaram a ser reativadas, mas o processo ainda segue análise da Procuradoria-Geral Eleitoral. 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
2: O escritor e presidenciável pelo Avante, Augusto Cury, inaugurou um comitê em Belo Horizonte. Críticas ao Supremo Tribunal Federal e mais uma defesa ao uso de drones como forma de combate à violência doméstica fizeram parte do discurso do candidato. A repórter Mariana Reis acompanhou a agenda e traz os detalhes.
5: O escritor e candidato à presidência da República, Augusto Cury, do Avante, inaugurou em Belo Horizonte, na noite desta terça-feira, a primeira Casa Cury. O comitê, que será replicado em outros estados brasileiros, propõe receber eleitores e registrar ideias para crescer o plano de governo, além de ser o ponto de apoio para a retirada voluntária de material de campanha. No evento, o presidenciável comentou o crescimento nas últimas pesquisas, onde pontua de 7,8% a 11%.
6: Eu não sou a terceira via. Eu sou a única via da pacificação. E talvez nunca aconteceu isso, um crescimento tão grande. Talvez nem na época do Barack Obama e nem na época de Bolsonaro. E foi completamente espontâneo.
5: Entre as principais propostas, defendeu limitar mandatos no STF, voltou a defender o uso de drones no combate à violência doméstica e prometeu criar um Uber brasileiro.
6: Se nós conseguirmos sentar na cadeira do presidente, a primeira semana propus uma reforma ao STF. 8 anos de mandato e voltariam para nunca mais retornarem. Porque não é possível alguém com 41 anos, 42, 48 anos, como alguns ministros entraram, ficar até os 75 anos. Gente, os drones são utilizados pelo crime organizado, né, São Júlio? São utilizados até nas guerras. Por que não quando uma mulher aperta o botão de alerta e esse botão de alerta toca lá na delegacia mais rápida e até o policial chegar não dá tempo? Eu tenho um sonho de criar um Uber brasileiro, sabe? As pessoas que têm aplicativos pagam 20% para esse aplicativo. Então, e vai dinheiro para fora. Por que não nós criarmos, já que nós temos mentes brilhantes, tecnologia, e eles pagarem só 4, 5%?
5: Por fim, citou supostos gastos de manutenção do Palácio da Alvorada e afirmou que vai abrir mão da residência oficial se eleito.
6: Mais de 130 mil reais de luz é pago.
5: Dinheiro
6: mais público. Dinheiro público, dinheiro dos trabalhadores. Mais de 100 mil reais de água. Eu vou renunciar em função de financiar duas microempresas nas escolas públicas por mês.
2: Depois de uma limpeza em funcionários fantasma, a atual gestão do governo do Rio lançou uma plataforma para a população consultar gastos públicos. A ferramenta reúne informações sobre contratos, compras, fornecedores, combustível, veículos oficiais e até passagens aéreas. O Rafael Alves acompanhou e traz os detalhes.
7: O novo programa do governo do Rio permite que a população possa consultar dados e gastos do executivo em meio a uma série de cortes promovida pela gestão interina do desembargador Ricardo Couto de Castro. A plataforma Gestão em Números foi lançada nesta quarta-feira em uma solenidade no Palácio Guanabara, na zona sul do Rio. O programa foi criado a partir de um decreto publicado em Diário Oficial. Agora, ficam abertos dados inéditos com painéis analíticos interativos de informações sobre compras e contratações. A consulta permite também que as pessoas acessem o consumo de combustível da frota oficial, veículos públicos, passagens aéreas e fornecedores. O secretário de Planejamento e Gestão, Rafael Abreu, explica o que muda com o novo programa.
8: É importante falar que todas essas informações elas vão estar linkadas no atual portal de transparência do Estado, né? A questão é que os dados de compras, especificamente, ficavam escondidos no nosso portal de compras e era muito difícil de consultar. Você tinha que buscar um contrato específico, tinha que buscar um período específico. Então agora a gente fez de uma maneira muito mais fácil de consulta, com dados gerais até filtros que você pode perguntar sobre assuntos em específico.
7: A solenidade contou com a presença de representantes do alto escalão do governo do Rio, além do próprio governador. Ricardo Couto de Caifre disse que, ao tomar posse como chefe do executivo, percebeu o desafio para saber tudo o que acontece na máquina pública. Couto destacou que os novos mecanismos vão poder auxiliar na identificação de situações de empresas, inclusive de possíveis ligações com integrantes de secretarias.
9: Hoje nós vamos poder checar quais são as empresas que mais contratam, se há qualquer tipo de coincidência, quais são os sócios daquela empresa, se esses sócios guardam relação ou não com pessoas que estão na secretaria realizando a contratação. Ou seja, o Estado não pode ter nada a esconder da população.
7: O programa foi lançado em meio a uma série de cortes e exonerações promovida pelo desembargador Ricardo Couto de Castro desde que ele assumiu o Palácio Guanabara em março desse ano.
2: A Associação de Engenheiros e Arquitetos do Metrô detalhou nesta quarta-feira como serão as futuras linhas do transporte sobre trilhos em São Paulo. Nosso repórter Ricardo Spárvoli conta todos os detalhes.
10: Durante o evento fechado, detalhes a respeito das linhas 21 Vinho, 22 Marrom e 23 Limão foram finalmente revelados. Começando pela linha Vinho, que vai conectar o Parque do Carmo, na Zona Leste, até Diadema, no ABC Paulista, com 21 estações e uma demanda diária de 739 mil passageiros. Já a linha Marrom está sendo planejada para conectar Sumaré, na Zona Oeste, até Cotia, recebendo 677 mil passageiros em 19 estações diferentes. E por último, a linha Limão, que vai sair do Tatuapé, na Zona Leste, e vai chegar até a Coab Raposo, fazendo transporte de mais de 1 milhão e 300 mil passageiros por dia, com 27 estações e um total de 12 baldeações. Com todas essas novas linhas no horizonte, o gerente de planejamento do metrô, Luiz Antônio Cortes, afirma que os futuros lançamentos têm como objetivo facilitar o movimento de ida e volta do trabalho, da periferia até o centro.
11: Eu vou dar aqui um exemplo de uma linha que nem foi citada, porque já está num estágio muito avançado já de contratação da obra, que é a linha 19 Celeste. A linha 19 Celeste vai ligar a estação Anhangabaú, ali o Anhangabaú, até o centro de Guarulhos, ali um pouquinho depois do centro, no Bosque Maia. A última estação prevista nessa etapa é o Bosque Maia. É um trajeto que hoje, feito por ônibus, não demora menos de uma hora e meia. A depender do dia, do horário, do pico, por exemplo, pode demorar 2 horas, talvez até 2 horas e meia. Trânsito muito difícil, mesmo com corredores, com faixas exclusivas aos ônibus e tal, é muito difícil essa viagem. Essa ligação, ela vai ser feita em 39 minutos. Quer dizer, o trem vai percorrer a linha de ponta a ponta em 39 minutos. Isso significa que uma pessoa que hoje demora 1 hora e meia vai passar a demorar 40 minutos. Tá? Na ida e na volta. Quer dizer, ela vai ganhar quase 2 horas por dia.
10: E o presidente da associação, Ayrton Camargo e Silva, assegurou que as eleições não atrapalham as obras e nem o planejamento do metrô.
12: Tenho certeza que qualquer governador que virá para frente, como aqueles que vieram, não vão deixar de embasar suas políticas nesse bom planejamento, porque eles querem deixar legados úteis. Ninguém vai inventar uma linha de metrô de um lugar que não tem comprovação de que exista demanda. Para quê? Para transportar ar, né? Então não é nenhum objetivo de nenhum governador não implantar um empreendimento de sucesso. E a gente sabe que o metrô de São Paulo é um empreendimento de sucesso.
10: As linhas 21, 22 e 23 ainda não possuem data de inauguração oficial.
2: O PIB cresceu 0,5% no segundo trimestre deste ano em comparação aos 3 primeiros meses de 2026. Os dados foram divulgados na última terça-feira pelo IBGE. Principal motor do resultado foi o setor agropecuário, que avançou 2,8%, impulsionado pelo bom desempenho nas safras de soja e café. Pelo lado do consumo, gastos das famílias caíram 0,4%, enquanto investimentos avançaram 1,2%. Na comparação com o mesmo período do ano passado, a economia teve expansão de 2%. No total, o PIB somou 3 trilhões e 400 bilhões de reais no segundo trimestre. Carla Bene, economista e professora do FGV. Durante a entrevista ao TMC 360, analisou os últimos dados e a perda de fôlego da atividade econômica.
13: Esse é um resultado que, digamos assim, já estava sendo esperado na medida em que nós estamos com dois dígitos de taxa Selic desde 2022. Então, são muitos anos onde o Banco Central tenta diminuir a atividade econômica. Então, agora você vai começar a observar um PIB para 2026 que não vai crescer, digamos assim, grosso modo, os 3% que ele cresceu nos anos anteriores.
1: Professora, investigar por que, que esse resultado, que já estava esperado, aconteceu. E eu queria acrescentar também, especificamente considerando o cenário atual, se de alguma forma o contexto estrangeiro, né, essa guerra que já tem 6 meses aí, de alguma forma afetou esses números.
13: Bom, quando a gente pega, e se você fizer uma comparação em relação ao segundo trimestre de 2025, a gente tem um crescimento de 1,5% no setor de petróleo e gás. Então, especificamente na sua questão, a gente tem uma indústria extrativa de petróleo e gás que sim tem apresentado um resultado positivo, porque o Brasil ele é exportador de energia. Então, esse daí é um movimento específico com relação à guerra, onde a gente acabou exportando mais. E a gente tem outros dados aqui. Eu gostaria de destacar um ponto importante, que é a formação bruta de capital fixo. O que, que é isso traduzido, né? São os investimentos. Se a gente fizer um comparativo em relação ao mesmo período do ano passado, ou seja, de ano a ano, nós tivemos uma queda no percentual de investimento. Nós tínhamos 16,6, passamos a 16,1. E eu, por que, que esse destaque é importante? Porque o investimento de hoje é o emprego de amanhã.
1: Falando, obviamente, de investimento produtivo, né? Não é qualquer investimento, né?
13: Sim, exatamente.
14: Professor, e qual é o peso desses números, desse resultado em ano eleitoral?
13: Essa questão do ano eleitoral ela é muito importante porque a gente tem, para além da questão do PIB, onde você faz muito anúncio, né? Olha, o produto interno bruto cresceu, caiu e tudo. O impacto maior, ele está muito centrado no consumo das famílias por causa do investimento, ou desculpa, do endividamento e da inadimplência. Aqui a gente está falando de inadimplência. Hoje nós estamos mais ou menos com 48% da população adulta negativada. Então, esse efeito colateral dessa taxa de juros muito elevada, ela traz essa problemática para as famílias. Então, isso para ano eleitoral é muito problemático. E outra questão em ano eleitoral, que aí a gente avalia com outro índice, que é a inflação de alimentos. Isso costuma pesar muito também.
1: E aí, para terminar, professora Carla, já que a gente está no ano eleitoral, sempre tem uma preocupação dos analistas, das analistas, sobre o ano que vem depois, que não é eleitoral, mas paga muitas contas, né? Então, ainda que esteja alinhado esse segundo trimestre, de alguma forma a gente pode fechar até agora a previsão de 2026 dentro das expectativas, e óbvio, né? O que esse 2026 vai causar de impacto em 2027? Já dá para fazer algum tipo de projeção com relação a isso?
13: Bom, vamos pensar quanto que a gente vai conseguir fechar esse ano de PIB, né? Vamos imaginar que a gente feche 2,1, 2,2, algo um pouco próximo da própria previsão do FMI. É uma queda de atividade econômica. Sempre importante lembrar que o produto interno bruto, ele não é a soma das riquezas do país, ele é o quanto que a gente produziu de itens novos de um ano para o outro. Então, se eu tenho um valor menor do que o ano anterior, significa que a produção está diminuindo. O grande problema é sempre a questão dos postos de trabalho. Nós estamos com o mercado ativo, né? A desocupação nossa está muito baixa, então a gente continua, ainda bem, né, com a atividade econômica, porque não tem nada pior para uma família do que ela perder o emprego. Então, para pensar para o ano que vem, vai ser uma tentativa complexa de voltar a crescer. Por isso que o Banco Central vai precisar continuar reduzindo a taxa de juros e a gente tem que esperar que o setor externo não dê mais algumas outras guerras para complicar a vida do mundo todo, né?
2: Mães atípicas e mulheres em situação de violência podem buscar apoio por meio de teleatendimento do SUS. As informações são da repórter Isabela Miranda.
15: A proposta do programa Acolhe Mais é oferecer o teleatendimento diretamente à população como uma primeira forma de acolhimento e também de início do plano terapêutico. Depois, esse cuidado deve ser articulado com a rede local, nos estados e municípios. Caso a rede não esteja disponível, pacientes vão continuar o tratamento por meio de atendimento remoto. Em entrevista exclusiva à TMC, o secretário executivo do Ministério da Saúde no Paraná, Adriano Massuda, ressaltou que não há limite de idade dos filhos, por exemplo, para que as mães atípicas recebam esse atendimento.
16: É um serviço que vai ser inclusivo, né? A gente tem critérios relacionados a onde dirigir com mais ênfase o público-alvo, mas não são restritivos, né? Então, como os casos que você citou, né, eles todos vão poder se enquadrar dentro desse atendimento.
15: O programa disponibiliza 100 mil atendimentos mensais em todo o país. Ainda de acordo com o Ministério da Saúde, não há um limite previsto por estado para atendimentos anuais.
2: Sete em cada 10 crianças paulistas de 4 a 14 anos têm algum tipo de distúrbio do sono, segundo a Secretaria de Estado da Saúde. Entre os adultos, o cenário também preocupa. 70% tem alguma queixa relacionada ao sono e a metade da população da capital sofre com insônia. Pesquisadores apontam o barulho urbano, o excesso de telas à noite e o estresse do dia a dia como alguns dos principais responsáveis por esses números. Para saber como dormir melhor numa cidade como São Paulo, o paulista TMC conversou com a otorrinolaringologista Sandra Dória, que também é pesquisadora do Instituto Sono.
17: As crianças, elas podem ter problema de sono, tanto do ponto de vista de insônia, como podem ter também problemas respiratórios, são os dois mais frequentes. Então, o que a gente pode observar? São crianças que muitas vezes não conseguem, primeiro, desconectar do dia, então ficam muito aceleradas durante a noite, ou têm necessidade de dormir muito mais tarde, e isso impacta na sua rotina, porque de dia elas têm a sua atividade. Ou às vezes acordam muitas vezes de madrugada, que pode ser só uma associação com a vontade de estar com os pais, com o jeito que elas costumam adormecer com eles. Ou às vezes isso acoberta algo mais intenso, mais importante que precisa ser investigado. Então, insônia é um componente que pode acontecer nessa faixa etária. Outro componente são distúrbios respiratórios do sono. Então, crianças que fazem algum barulho quando dormem. Então, pode ser desde só um ronco ou um sono muito agitado, babação durante a madrugada. Às vezes, acabam até caindo da cama por conta de um sono tão agitado. Respiração mais pela boca do que pelo nariz. Então, todos esses sinais podem fazer parte de um quadro que é um distúrbio respiratório do sono na infância. Isso não é infrequente, pode acontecer e perturbar, fragmentar, deixar o sono mais perturbado, atrapalhando inclusive o crescimento e o desenvolvimento cognitivo dessa criança.
18: Doutora, uma dúvida que eu tenho, aproveitando a pergunta da Fernanda e ampliando um pouquinho também, vocês sempre passam a informação de que o chamado sono REM é muito importante, né? E aí em São Paulo, com muito barulho à noite, às vezes tem até obra durante a noite, às vezes a pessoa está dormindo ali, dormindo bem, relativamente bem, no sono profundo, e de repente acorda justamente nesse momento. Imagino eu que seja muito prejudicial à saúde o sono interrompido nesse momento, né, do sono REM. Aliás, se você puder explicar o que é o sono REM também é ótimo.
17: Explico. Claro. Na verdade, a gente tem... as fases do sono, a gente sai do acordado e vai aprofundando e chega até o sono profundo, que é chamado de N3. É um sono profundo no qual a gente tem consolidação dos hormônios de crescimento, onde ele mais é produzido, onde o sistema imunológico atua. Então, é quando a criança realmente cresce, quando está dormindo. E depois do sono profundo, a gente passa por uma outra fase do sono, que é o sono REM. No sono REM, onde há a consolidação da memória junto com o sono profundo, quando a gente equilibra as nossas emoções, quando a gente geralmente lembra do que a gente está sonhando se a gente acordar nesse sono. Então, o sono profundo e o sono REM são fases de sono diferentes uma da outra, mas ambas muito importantes. Então, quando a gente fala que a gente precisa dormir bem, não é só a quantidade de sono que a gente está falando do quanto que a gente faz de cada uma dessas fases do sono nessa noite, para que a gente possa acordar e acordar disposta, acordar bem, acordar com foco, com atenção, com bom humor, né? Então, se a gente tem uma quantidade de sono dessas duas que eu mencionei, ruins, baixas, isso vai repercutir no teu dia e vai deixar teu sono de má qualidade. E lógico, se você escuta barulho, se você é acordado ou por um barulho de um cachorro latindo, ou por um choro de criança, ou por uma buzina, qualquer coisa que possa te acordar e você estava realmente num sono profundo, isso vai te trazer aquela inércia do sono, aquela dificuldade de despertar e vai fragmentar o seu sono. Então, seu sono que devia ter uma quantidade adequada de sono superficial, sono profundo e sono REM, não vai mais ter. Então, isso vai, quando um dia vai chegar dessa fragmentação do sono acontecer sucessivamente um dia após o outro. Não, a gente dormindo mal durante a semana, a gente não consegue durante o final de semana recuperar tudo e falar, não, eu durmo mal durante a semana, mas no final de semana tá tudo bem. Não, não tá tudo bem. A gente não consegue nunca pagar essa conta, né? A gente precisa prezar pela ritmicidade, ou seja, tentar dormir e acordar em horários parecidos, entre um dia e outro. Então, se eu tenho o hábito de acordar em torno de 7, 7:30, isso vai, é importante que isso ocorra ao longo da semana, e assim como o horário de dormir. Preciso prezar pela quantidade de sono e pela qualidade dele. A qualidade dele é interferida muito por questões externas, como barulho, como também pode ser afetada por questões internas, como apneia do sono, como distúrbios respiratórios, nariz entupido, resfriados, enfim, tudo que pode atrapalhar, e até mesmo às vezes questões de pele, prurido, né, coceira na pele, alguma dor, uma preocupação muito grande, tudo isso pode fragmentar o sono, fazendo com que você não tenha uma quantidade adequada de sono profundo e sono REM também.
2: Tá aí. E assim encerramos amanhã, TMC, desta quinta-feira, o programa teve a minha apresentação, Diego Andrade. Muito obrigado pela sua companhia, que seu dia seja leve, produtivo e cheio de boas notícias. Você fica agora com o Start TMC com a Fernanda Câmara e o Rafael Tebas. Uma ótima quinta e até amanhã.
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1: Cinco horas e um minuto, muito bom dia. Está começando o Start TMC nesse dia 3 de setembro, já 3 de setembro de 2026. Você que está em Brasília, em Belo Horizonte, no Rio de Janeiro, também no Recife, em Curitiba, São Paulo, seja bem-vindo ao Start TMC. Fernanda Câmara, bom dia.
2: Bom dia, Rafael Tebas. Bom dia para você que já está bem cedinho aqui no Start TMC conosco. Você vai ficar muito bem informado sobre tudo o que acontece no Brasil e no mundo. Lembrando que você pode participar conosco, mas a gente vai voltar daqui a pouquinho. Não saia daí.
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1: Horas e 7 minutos, Start TMC voltou rapidinho para você com as principais informações. A gente já tá aqui com o urso, com o galo, com as principais informações, com os principais destaques. Você está comigo, Fernanda Câmara, e também com Rafael Tebas.
2: É isso, Fernanda, muito bom dia para você, bom dia para você que nos acompanha em Brasília, em BH, no Rio, também no Recife, Curitiba, São Paulo. Já com imagem no arroba TMC News BR, o nosso canal do YouTube, deixa o like aí. E também no aplicativo da TMC que você baixa no seu smartphone, no seu celular. Aproveita também aí, já deixa, enfim, no local bem fácil de você encontrar no seu celular o nosso aplicativo, o TMC. Enfim, muita informação, você que está começando o dia, agora vem aqui com a gente bem informado, para chegar bem informado também ao trabalho. Hoje é dia 3 de setembro já de 2026, tem muita informação sobre as eleições, sobre esporte, economia, enfim. Vem com a gente, tá no ar o Start TMC 5 e 8.
1: Daniel Vorcaro diz ao STF que sofre ameaças para não fazer delação.
2: Ex-banqueiro do dono do banco Master afirma ter informações sobre integrantes do governo e instituições públicas.
1: Defesa pede ao Supremo um canal independente para negociar a colaboração premiada. Esse é um dos destaques que o Start TMC traz. Nesta quinta-feira, 3 de setembro, e tem mais.
2: Fim da escala 6x1, fica para depois das eleições no Senado.
1: Governo admite falta de votos e evita levar PEC ao plenário para não correr risco de derrota.
2: Lula anuncia fim da fila, do INSS nesta quinta-feira no Palácio do Planalto.
1: Governo afirma ter reduzido em 74% o número de benefícios represados no ano, mas cerca de 1.300.000 pessoas ainda aguardam análise.
2: Destaques internacionais: começa hoje o embargo da União Europeia a produtos de origem animal do Brasil.
1: Com a medida, o país fica impedido de exportar carne bovina, suína, frango, mel, pescados e ovos para as 27 nações do bloco.
2: No esporte, Palmeiras e Vasco avançam às semifinais da Copa do Brasil após eliminar Santos e Vitória.
1: Verdão empata sem gols com o Santos e confirma a vaga com vantagem construída na ida, enquanto Vasco vence o Vitória por 2-0 no Barradão e garante a classificação. 5 horas e 10 minutos.
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1: 5 horas e 10 minutos, nós vamos para previsão do tempo. É, quinta-feira chegou. E na região sul, em Curitiba, o dia é de sol com nuvens, não chove. Máxima de 22 e mínima de 10.
2: Sudeste agora, São Paulo, sol aparece entre nuvens, não chove. Máxima de 26 e mínima de 12 graus.
1: No Rio de Janeiro, o sol divide espaço com as nuvens, mas não chove. Máxima de 26 e mínima de 15.
2: BH, Belo Horizonte, o dia vai ser nublado, né? O céu fica nublado. No entanto, o sol aparece de vez em quando à tarde, não chove, máxima de 26 e mínima de 14 graus.
1: Em Brasília, quinta-feira é de sol com nuvens, sem chuva, máxima 30 e mínima 18.
2: Pra gente fechar aqui, Recife, Nordeste, o sol aparece entre nuvens, chuva passageira de manhã, também à tarde, máxima de 30, mínima de 24 graus. E o urso no Recife, como é que tá, Paco? Tá naquela preguiça, tá na preguiça.
1: Já tá embalado aí pro fim de semana.
2: É, verdade, né? É quinta-feira.
1: Quinta-feira, pré-sexta, ele já tá pensando no sábado, no domingo, no feriado.
2: É, já tá com um olho no peixe, outro no gato, é isso aí.
1: Daqui a pouco a gente vai chamar o galo pra acordar. Inclusive pra acordar o urso. 5 horas e 11 minutos. O Congresso entra nesta quinta-feira na reta final do último esforço concentrado antes do primeiro turno das eleições. A previsão é de que essa seja a última sessão de votações dos parlamentares antes da pausa para as campanhas. O Bruno Tibério chega então com as informações.
5: Olá a todos no estúdio e você também que acompanha na TMC. O Congresso chega aos últimos dias de votação antes do primeiro turno das eleições. A previsão é de que esta seja a última sessão do esforço concentrado antes da pausa nas atividades legislativas. Nessa semana, os parlamentares aceleraram a análise de algumas das principais pautas de interesse do governo. Nesta quarta-feira, a Comissão de Constituição e Justiça do Senado aprovou a PEC, que acaba com a escala 6-1, que agora segue para o plenário. A CCJ também aprovou o texto base da PEC da Segurança Pública, só que as duas propostas ainda não têm votação garantida no plenário antes das eleições. E uma outra prioridade também é a chamada taxa das blusinhas. A medida provisória, ela perde validade no próximo dia 8 e precisa ser analisada pelo Congresso para evitar que a cobrança de 20% sobre as compras internacionais de até $50 volte a valer. A expectativa é que o tema seja votado ainda nesta quinta-feira nas duas casas legislativas. E a expectativa, portanto, é de que o Congresso encerre essa semana com algumas pautas avançando, mas outras ainda sem desfecho antes do primeiro turno. Volto com vocês aí no estúdio.
2: Tá certo, obrigado pelas informações. Nossa reportagem no Salão Verde do Congresso Nacional. Muita coisa vai acontecer também nesta quinta-feira. O dia vai ser bastante agitado, movimentado nos corredores do Senado, da Câmara, onde conversava com a gente então o Bruno Tibério. E fica a expectativa, né, por parte do governo federal ainda de avançar em algumas pautas, claro, pensando aí na corrida eleitoral. 5 horas e 13 minutos, a gente muda de assunto aqui no Start TMC. Olha, o TRE do Paraná, o Tribunal Regional Eleitoral, decidiu encerrar a análise sobre a elegibilidade do ex-procurador da Lava Jato, Deltan Dallagnol. Com isso, o julgamento pode acontecer na semana que vem. Quem explica pra gente é Brian Valêncio.
6: E vai caminhando para o fim essa novela envolvendo o registro de candidatura de Deltan Dallagnol ao Senado. A relatora no TRE, desembargadora Vanessa Jamuz Marque, antecipou todo o processo e também indeferiu uma série de pedidos. Deltan, por exemplo, solicitava que testemunhas fossem ouvidas no processo para demonstrar que ele não saiu do Ministério Público para fugir de um processo disciplinar. Para a gente lembrar, em 2023, Deltan teve o mandato de deputado cassado justamente pelo entendimento de que ele saiu antes de um processo avançar para que ele não ficasse inelegível. E aí, basicamente, ele estaria burlando o processo do Ministério Público. Esse foi o entendimento da época no TSE. Agora ele diz que esse processo não se enquadra em 2026 e que ele não está inelegível por 8 anos. E a relatora, analisando todas as provas, afirmou que já dá para tomar uma decisão e deu prazo de 48 horas para que a Procuradoria-Geral Eleitoral entendesse o que estava em jogo e fizesse um parecer. Com isso, na semana que vem, a gente deve ter uma sessão do Pleno do TRE analisando o registro de candidatura de Deltan Dallagnol ao Senado. Lembrando que em 2022, ele foi o deputado mais votado do Paraná, com cerca de 340 mil votos, e agora aparece na maioria das pesquisas como líder isolado para conquistar a primeira cadeira ao Senado, lembrando que serão duas cadeiras em jogo em outubro. Então, Deltan Dallagnol deve ter o futuro definido aí muito rapidamente. Claro, se houver uma cassação por parte do TRE, cassação do registro de candidatura, ele pode pedir uma liminar ao TSE para continuar concorrendo, participando de atos de campanha, eventuais debates e também programa de televisão, para só depois ter o seu registro julgado em última instância, que aí sim é o TSE. Mas caso ele não consiga esse documento e que mantenha a cassação no TRE, Deltan tem que parar de fazer campanha eleitoral e aí deve indicar um outro nome. Ele inclusive já falou que pode indicar a própria esposa, Fernanda Dallagnol, ou o vice-prefeito de Curitiba, Paulo Martins, os dois também do Partido Novo. E agora fica a expectativa aqui no Paraná, até porque a grande maioria dos adversários de Deltan no Senado dizem que ele está inelegível e ele sustenta a elegibilidade. A gente só vai saber isso a partir da semana que vem.
1: Obrigada, Brian Valêncio. 5 horas e 16 minutos. As discussões da campanha salarial de 2026 geraram uma greve entre os educadores da rede privada do Rio de Janeiro. E ainda, mais um destaque: a polícia investiga uma agressão a um ambulante dentro de um ônibus municipal também no Rio de Janeiro. E a Rebeca Renz, então, vem para trazer todo esse panorama para gente.
7: Professores da educação básica da rede privada do Rio aguardam que os empregadores voltem a discutir a valorização profissional da classe após 24 horas de greve, realizada nesta quarta-feira, com atos no centro e na zona sul da cidade. Aproximadamente 1.500 educadores participaram da mobilização que foi aprovada no último sábado em assembleia do Sindicato dos Professores do município do Rio de Janeiro e região, o SimproRio. O ato acontece durante as negociações da campanha salarial de 2026, onde os representantes da classe reivindicam 6% de aumento, além de um reajuste por formação, quando o profissional recebe um acréscimo de acordo com os títulos, como mestrado e doutorado. Os professores ainda pedem a criação de uma mesa com representantes da categoria e das escolas para discutir melhorias no ensino e a valorização profissional, além da ampliação da licença paternidade para 20 dias. A greve serviu como advertência ao sindicato patronal. O SimproRio informou que já pediu a mediação da Justiça do Trabalho e do Ministério Público do Trabalho para tentar avançar nas negociações. É grave o estado de saúde de um ambulante que foi agredido com uma barra de ferro durante uma briga com um motorista de ônibus em Higienópolis, na zona norte da cidade. Davi Ferreira está internado no Hospital Municipal Salgado Filho, no MEIR. A briga aconteceu no último sábado, depois que Davi entrou pela porta de trás de um ônibus da linha 361, que faz o trajeto Recreio Centro, sem pagar a passagem. Segundo testemunhas, ele e o motorista discutiram por causa do pagamento. No meio do caminho, os dois começaram a brigar na calçada e o motorista pega uma barra de ferro e atinge o ambulante. Mesmo depois de Davi cair no chão, as agressões continuam. O Rio Ônibus, sindicato das empresas de ônibus da cidade, lamentou o episódio e informou que o motorista foi identificado pela empresa, que deve analisar o caso e tomar as medidas cabíveis. A ocorrência é investigada pela Delegacia de Bom Sucesso. A polícia realiza as diligências para esclarecer as circunstâncias dessa agressão.
2: E a gente acompanha tudo com a nossa reportagem no Rio de Janeiro. 5 horas e 19 minutos. Antes de chamar a reportagem, eu reforço aqui que você participa com a gente no nosso WhatsApp. É 11972211. Daqui a pouquinho a gente vai ler várias mensagens que já chegaram para a gente nesses primeiros 20 minutos aqui de Start TMC. Vamos com o Kennedy Lacerda agora no Recife, pelo seguinte: olha, os assassinatos, né, caem, no entanto, conflitos no campo voltam a crescer nesse ano 2026. Mesmo com essa redução das mortes, o Brasil ainda registrou um massacre no Amazonas. E quem tem todas as informações, os detalhes, o contexto é justamente Kennedy Lacerda.
8: Os dados da Comissão Pastoral da Terra apontam 841 casos de conflitos rurais registrados no primeiro semestre, um crescimento de aproximadamente 5% na comparação com o mesmo período do ano passado. O Maranhão se mantém como o estado que mais registrou ocorrências, com 156 casos. Logo depois vem Pará, Bahia, Rondônia e Amazonas. A forma de violência mais frequente foi a contaminação por agrotóxicos, com 169 casos. Em relação à violência contra a pessoa, foram contabilizados 6 assassinatos em conflitos no campo, 21 a menos que no primeiro semestre do ano anterior. Segundo o estudo, apesar da redução nas mortes, os massacres aparecem entre as ocorrências. Já os conflitos pelo acesso à água mais que dobraram no período. Ao todo, foram contabilizados 100 episódios. Esses dados são reunidos a partir de informações coletadas pelos agentes da Comissão Pastoral da Terra em todo o Brasil, além de registros da imprensa, de órgãos públicos, movimentos sociais e organizações parceiras.
1: Este é o nosso giro de repórteres, o nosso giro de assuntos. Lembrando então que nós estamos aqui com 11972211001 e também com @TMCNewsBR para você escrever para a gente, você que está em São Paulo, Brasília, Rio de Janeiro, Curitiba, Belo Horizonte e Recife. 5 horas e 21 minutos, a gente já volta.
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1: 5 horas e 27 minutos. Você acompanha o Start TMC com Fernanda Câmara, comigo Rafael Tebas também. E a gente vai para um giro aqui das principais capas dos principais jornais, portais brasileiros, começando pelo nosso portal tmc.com.br, com informação importante sobre o escândalo do Banco Master. Vorcaro relata ao STF ameaças na prisão e acusa núcleo do governo e chefe da PF, a Polícia Federal, de barrar delação premiada. Olha só, informação muito importante, é a manchete no nosso portal tmc.com.br.
2: E agora a gente vai para a capa da Folha de São Paulo. STF evita citar crise em primeira sessão após revelação de elo entre Moraes e Vorcaro.
1: E agora a gente vai para o destaque do jornal O Globo sobre Dark Horse. A manchete: PGR, a Procuradoria-Geral da República, fecha delação com empresário que pagou a fundo de advogado de Eduardo Bolsonaro, né? A campanha de Flávio enfrenta desgaste após divulgação de mensagens em que ele cobra dinheiro de Vorcaro pro filme que conta, né? Que, enfim, narra a história do ex-presidente.

0: presidente Jair Bolsonaro.
1: E agora a gente vai para a capa do UOL, que também tem esse assunto: bomba atômica e terremoto político, como a mídia internacional noticiou o caso Moraes e Vorcaro. Mas o UOL também traz aqui como destaque o esporte. Palmeiras empata com Santos na Vila Belmiro e vai à semifinal da Copa do Brasil.
0: Inclusive, Neymar se machucou ontem. Tem muito santista irritado com o técnico Cuca, né? Porque precisavam reverter uma vantagem de 3-0. Era praticamente impossível a reversão do resultado. Neymar poderia ter sido preservado, poupado para o jogo, para os jogos, né? Melhor dizendo, do Campeonato Brasileiro. Isso não aconteceu. Neymar foi para o jogo na Copa do Brasil, mesmo praticamente eliminado o Santos. Ele se machucou e a consequência é, além da eliminação, também deve ficar fora de alguns jogos do Campeonato Brasileiro. 5 horas e 29 minutos.
1: A votação da medida provisória que trata da chamada taxa das blusinhas acabou adiada mais uma vez no Congresso Nacional. Após sucessivas mudanças de horário ao longo do dia, a deliberação ficou remarcada para a sessão de quinta-feira. Murilo Hernandes.
2: A indefinição sobre a apreciação da matéria se arrastou durante toda a tarde e travou o andamento das deliberações dentro do plenário da Câmara dos Deputados. A análise da proposta estava prevista para começar às 14h, mas acabou empurrada para as 16h após a falta de alinhamento sobre o parecer final. Mesmo com o novo horário fixado, as bancadas não alcançaram o consenso necessário para abrir a ordem do dia e iniciar as discussões. Diante do impasse técnico e do risco de falta de quórum para aprovação, as lideranças partidárias avaliaram que a manutenção da pauta poderia resultar na derrubada da matéria e optaram por cancelar a sessão. A taxação de compras internacionais de pequeno valor divide opiniões entre os parlamentares, que divergem sobre as alíquotas aplicadas e o impacto direto na arrecadação e no consumo. O líder do governo na Câmara, o deputado Zé Guimarães, confirmou que a expectativa é colocar o texto em votação nos plenários da Câmara e do Senado ao longo desta quinta-feira. A estratégia dos articuladores agora é mobilizar as bases logo do início do dia para negociar os pontos pendentes e garantir a presença dos parlamentares para concluir a votação nas duas casas.
0: Tá certo, obrigado pelas informações. Murilo Hernandes no Congresso Nacional, então hoje atenção total para essa sessão, então, que pode, enfim, né, tem um desfecho em relação a essa história, enfim, a medida provisória que trata justamente da chamada taxa das blusinhas. A gente vai acompanhar ao longo de todo o dia. 5 horas e 31 minutos. Deixa eu registrar aqui algumas mensagens que já estão chegando pra gente. O Júlio aqui participando, mandando aqui uma mensagem de bom dia pra gente. Ele fala: bom dia, Tebas e Fernanda, bom trabalho pra vocês. Fernanda, vai Verdão, é palmeirense aqui.
1: Olha, e sem querer, eu vim de verde.
0: É verdade, tá de verde.
1: Toda de ali, verde.
0: Ó. É verdade.
1: Sem querer.
0: Sem querer, sei.
1: Não,
0: sei.
1: Foi mesmo, gente.
0: Olha aqui, outras mensagens chegando. Matheus Viana, de BH, ele fala, né, sobre a investigação. Tem que valer pra todos, é a opinião dele sobre o Banco Master aqui, enfim, esses últimos... Essas últimas notícias, né, envolvendo também ministros do Supremo Tribunal Federal, especialmente o ministro Alexandre de Moraes. No Rio de Janeiro, o Heitor Martins participando, falando também sobre Banco Master, nessa mesma linha, viu? Se foi comprovado, tem que ser punido e tem que ser investigado também. Todos têm que ser investigados, não tem que ter privilégio, ele escreve aqui. Bernardo Lopes, de Curitiba, também participando, mandando aqui um bom dia pra gente. Bom dia, Tebas. Bom dia, Fernanda. Ele escreve que o Verdão tá com tudo, né? É, o pessoal tá palmeirense, resolveu aqui, tá todo mundo falando aqui, ó. Lucas Gabriel, lá do Recife, também palmeirense, celebrando a classificação do Palmeiras na Copa do Brasil. 5h32, a gente movimenta a nossa reportagem, então. Rio de Janeiro, agora com Rafael Alves. Depois de uma limpeza em funcionários fantasmas, a atual gestão do governo do Rio de Janeiro lançou uma plataforma para que a população possa consultar gastos públicos. Rafael Alves conta pra gente como funciona essa ferramenta.
3: O novo programa do governo do Rio permite que a população possa consultar dados e gastos do executivo em meio a uma série de cortes promovida pela gestão interina do desembargador Ricardo Couto de Castro. A plataforma Gestão em Números foi lançada nesta quarta-feira em uma solenidade no Palácio Guanabara, na zona sul do Rio. O programa foi criado a partir de um decreto publicado em Diário Oficial. Agora, ficam abertos dados inéditos com painéis analíticos interativos de informações sobre compras e contratações. A consulta permite também que as pessoas acessem o consumo de combustível da frota oficial, veículos públicos, passagens aéreas e fornecedores. O secretário de Planejamento e Gestão, Rafael Abreu, explica o que muda com o novo programa.
4: É importante falar que todas essas informações elas vão estar linkadas no atual portal de transparência do Estado, né? A questão é que os dados de compras, especificamente, ficavam escondidos no nosso portal de compras e era muito difícil de consultar. Você tinha que buscar um contrato específico, tinha que buscar um período específico. Então agora a gente fez de uma maneira muito mais fácil de consulta, com dados gerais até filtros que você pode perguntar sobre assuntos em específico.
3: A solenidade contou com a presença de representantes do alto escalão do governo do Rio, além do próprio governador. Ricardo Couto de Castro disse que, ao tomar posse como chefe do executivo, percebeu o desafio para saber tudo o que acontece na máquina pública. Couto destacou que os novos mecanismos vão poder auxiliar na identificação de situações de empresas, inclusive de possíveis ligações com integrantes de secretarias.
5: Hoje nós vamos poder checar quais são as empresas que mais contratam, se há qualquer tipo de coincidência, quais são os sócios daquela empresa, se esses sócios guardam relação ou não com pessoas que estão na secretaria realizando a contratação. Ou seja, o Estado não pode ter nada a esconder da população.
3: O programa foi lançado em meio a uma série de cortes e exonerações promovida pelo desembargador Ricardo Couto de Castro desde que ele assumiu o Palácio Guanabara em março desse ano.
1: Obrigada, Rafael Alves, do Rio de Janeiro. A gente sempre movimentando, então, a nossa reportagem em todas as regiões. E agora a gente vai para uma notícia. Olha só, um homem suspeito de se passar pelo técnico do Grêmio, Luiz Castro, e pedir dinheiro via Pix a jogadores, foi preso no Rio de Janeiro. Segundo a investigação, ele usava uma foto do treinador no WhatsApp e dizia que a quantia seria destinada a um projeto social. O repórter Luiz Fernando Hanisch explica tudo pra gente.
6: A polícia prendeu em Itaperuna, no Rio de Janeiro, o principal investigado da operação batizada como Falso 9. O homem usava perfis falsos em aplicativos de mensagens para se passar pelo técnico do Grêmio, o português Luiz Castro. Entre os alvos estava o zagueiro da equipe gaúcha Kahneman, chamado para uma suposta conversa no centro de treinamento, e o atacante Enamorado, com quem o golpista manteve contato por dias até conquistar a confiança do jogador colombiano. Após criar proximidade, o suspeito pediu um Pix no valor de R$ 22.500 para o atleta. O dinheiro seria usado para comprar 300 cestas básicas para ajudar uma entidade do Rio de Janeiro. O atleta fez o pagamento e no mesmo dia o estelionatário tentou uma nova transferência, dessa vez de 50 mil, mas a transação foi bloqueada pelo banco. Essa situação chamou a atenção do colega gremista Kahneman, que desconfiou da história. A polícia foi acionada e apurou na investigação que os valores arrecadados no esquema passavam por contas de laranjas no interior do Rio de Janeiro antes de chegar ao acusado. A polícia afirma também que este homem já possui histórico por ter aplicado outros golpes e também usou o mesmo número que tinha o nome de Luiz Castro para abordar atletas de outras equipes, do Brasil e da Europa. O investigado pode responder por estelionato mediante fraude eletrônica, falsa identidade e posse irregular de munição.
0: Luiz Fernando Hanisch, então, trazendo a informação, mas que coisa, né?
1: Então.
0: Um homem, enfim, tentando se passar pelo técnico do Grêmio, o português Luiz Castro, e, enfim, pessoal, pedindo dinheiro, né, por meio do Pix, né,
1: via Pix. O pessoal aproveita qualquer brecha para dar o golpe, né? É impressionante como a gente tem que ficar ligado em internet, em e-mail que chega, em link que enviam pra gente, para não clicar de jeito nenhum, um site só oficial, ir clicando ali no, nas abas, nos itens, porque qualquer clique pode dar problema.
0: Ser, exatamente, é realmente um problemão, então fica ligado aí, né, nas recomendações, enfim, e nas orientações também. Vamos girar nossa reportagem agora a Brasília. Duas propostas importantes avançaram no Congresso Nacional ontem, quarta-feira. A CCJ do Senado aprovou a PEC, que acaba com a escala 6x1, ainda falta o plenário, e também o texto base da PEC da Segurança Pública também avançou. Bruno Tibério.
7: A PEC que acaba com a escala 6x1 foi aprovada na Comissão de Constituição e Justiça e agora segue para o plenário do Senado. O texto reduz a jornada semanal de 44 para 40 horas e garante 2 dias de descanso e mantém os salários. A oposição tentou adiar a votação. O líder da oposição, Rogério Marinho, pediu vista e a sessão chegou a ser suspensa por 1 hora. Depois, a proposta foi aprovada em votação simbólica. Também foi aprovado um calendário especial para acelerar a tramitação. No plenário, a PEC ainda precisa de pelo menos 49 votos em 2 turnos. O relator da proposta no Senado, o senador Omar Aziz, comentou sobre como será feita a adaptação da lei para setores específicos.
8: Quem trabalha no transporte fluvial, uma balsa às vezes demora 15 dias para ser deslocada de um lado para o outro. E tem outros segmentos, tem outros setores que você vai ter que discutir 1 a 1. Mas tem tempo hábil antes da lei valer, porque ela começa a contar a partir da sua publicação. Você tem 2 meses.
7: Na mesma reunião, a CCJ aprovou o texto base da PEC da Segurança Pública. A proposta busca integrar os órgãos de segurança e coloca o Sistema Único de Segurança Pública na Constituição. O texto também amplia mecanismos de combate ao crime organizado e prevê novas regras para o financiamento da segurança. Segundo o senador Rogério Carvalho, a PEC da Segurança não mexe na autonomia dos estados.
9: A PEC cria a possibilidade de ação integrada, de ação coordenada, num sistema único de segurança pública, mas cada um com as suas responsabilidades.
7: A análise de alguns pontos ainda precisa ser concluída antes da proposta seguir para o plenário.
1: Muito obrigada pelas informações, quanto assunto, e a gente aqui movimentando mesmo as nossas redes sociais, bastante gente já aqui dando um bom dia pra gente. Olha, tem seu xará Rafael.
0: Opa, Vanessa, fala xará.
1: Vanessa de Curitiba, Mirella, Mariela, acho que são irmãs aqui no YouTube, as duas conectadas, e muito mais gente. Olha, Lourdes também aqui, Lourdes 6077, o pessoal dando um bom dia pra gente. Ó, 5h41, a gente vai e volta bem rapidinho.
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1: Horas e 47 minutos, você está aqui conosco no Start TMC, comigo, Fernanda Câmara e Rafael Tebas, você que acompanha o nosso jornal matinal de São Paulo, Brasília, Rio de Janeiro, Curitiba, Belo Horizonte, Recife. Continue mandando sua mensagem pra gente no 11 972 21 1001 e também no @TMCNewsBR, que a gente está aqui com o nosso giro de notícias, com o nosso giro de repórteres e com os principais destaques do dia. E um ataque a tiros deixou duas pessoas mortas e várias feridas nesta quarta-feira em um prédio residencial no centro de Minneapolis, nos Estados Unidos. Três policiais também ficaram feridos durante a ocorrência, dois deles atingidos por disparos. Segundo a polícia, o atirador foi baleado e morreu no local. As autoridades ainda investigam a motivação e as circunstâncias do ataque.
2: 5 horas e 48 minutos, o presidente do Senado, Davi Alcolumbre, afirmou que, abre aspas, todo mundo esqueceu, fecha aspas, né, sobre aquele pedido de 130 milhões de reais feito a Daniel Vorcaro para financiar o filme Dark Horse sobre Jair Bolsonaro. A declaração foi dada após críticas da oposição pela demora sobre a avaliação dos pedidos de impeachment, de Alexandre de Moraes. Alcolumbre disse que não tem prazo para decidir sobre os requerimentos, que chegam a 109 no Senado. As mensagens entre Moraes e Vorcaro também estão sob questionamentos após revelarem aí conversa sobre uma possível operação da Polícia Federal.
1: As Casas Bahia realiza nesta quinta-feira um leilão virtual de produtos de cozinha e limpeza. Os itens são provenientes de devoluções e da assistência técnica da empresa. Entre os produtos estão geladeiras, fogões, liquidificadores, aspiradores e fritadeiras. Esse é o primeiro de três leilões previstos para setembro nos dias 3, 12 e 19. 5 horas e 49 minutos. Chegou a hora de João Faria.
3: Olá, desde segunda-feira o assunto por aqui é o marketing no varejo farmacêutico. Você já percebeu que ao entrar numa farmácia, tudo se transformou, novos produtos, novos serviços, muito além dos medicamentos. É um verdadeiro ecossistema de saúde e bem-estar com muitas novidades para o consumidor final. Nós já contamos sobre o marketing da Pague Menos, Raia Drogasil, também a Panvel e hoje tem uma rede de farmácias de manipulação que é a Fórmula. A Isabelle Berger fala do novo perfil do consumidor brasileiro e sobre transformar a ciência em inovação de diferentes maneiras.
4: E eu vejo que o varejo farmacêutico mudou muito. Hoje o consumidor está mais informado, mais exigente e busca muito mais do que preço ou produto. Ele busca a confiança, a identificação, a experiência e a informação de qualidade. Na Fórmula, trabalhamos a comunicação justamente com esse olhar. Nosso objetivo é transformar a ciência e inovação em uma linguagem mais simples e mais próxima e aplicável no dia a dia das pessoas. E isso acontece também de forma muito prática. Realizamos ações em corridas de rua, participamos e promovemos eventos científicos regionais com palestrantes voltados para profissionais da área da saúde e também para o consumidor final. Produzimos podcast e desenvolvemos materiais técnicos personalizados de acordo com as necessidades e as características de cada região.
3: Os eventos ou experiências são sempre bem-vindos, mas claro, de acordo com o propósito da marca. E a Isabelle também falou sobre os conteúdos educativos que são elaborados pela Fórmula para constar, fazer parte das redes sociais, levando informação para o consumidor final. E amanhã vamos fechando a pauta sobre o marketing no varejo farmacêutico, trazendo uma especialista que vai inclusive trazer dicas aqui no Marcas e Consumidores para as marcas que estão presentes dentro desse ponto de venda tão importante que é o varejo farmacêutico. Até lá!
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2: 5:52, você acompanha o Start TMC com Fernanda Câmara, comigo Rafael Tebas e com muitas participações também no nosso WhatsApp no 11972211001. Arthur Monteiro no Rio de Janeiro aqui escrevendo pra gente. Ele fala, o importante é não transformar a investigação em disputa política. Tem que apurar todos os fatos sobre também Banco Master e tudo que envolve o ministro Alexandre de Moraes do STF. Matheus Ribeiro de Curitiba, participando também aqui do nosso WhatsApp, escrevendo pra gente, mandando aqui um bom dia, dizendo que tá chegando o fim de semana com emenda de feriado. Tá feliz da vida ele aqui no nosso WhatsApp. Gabriel Andrade de BH também mandando um alô aqui, manda vários joinhas. Aliás, deixa o like aí, você que tá no YouTube, no @TMCNewsBR, deixa o like. E pra fechar também no WhatsApp, lá de Brasília, o Vitor Hugo Martins participando aqui. Ele escreve, já tô indo pro trabalho. Tô aqui na Asa Sul, mas tô indo trabalhar acompanhando o Start TMC. Valeu, Tebas e Fernanda. Valeu pra você também.
1: Valeu. Muito bom. A gente continua aqui com os nossos principais assuntos. E olha, mães atípicas e mulheres em situação de violência podem buscar apoio por meio de teleatendimento do SUS. Essas informações importantes são da repórter Isabela Miranda.
5: A proposta do programa Acolhe Mais é oferecer o teleatendimento diretamente à população como uma primeira forma de acolhimento e também de início do plano terapêutico. Depois, esse cuidado deve ser articulado com a rede local, nos estados e municípios. Caso a rede não esteja disponível, pacientes vão continuar o tratamento por meio de atendimento remoto. Em entrevista exclusiva à TMC, o secretário executivo do Ministério da Saúde no Paraná, Adriano Massuda, ressaltou que não há limite de idade dos filhos, por exemplo, para que as mães atípicas recebam esse atendimento.
6: É um serviço que vai ser inclusivo, né? A gente tem critérios relacionados a onde dirigir com mais ênfase o público-alvo, mas não são restritivos, né? Então, como os casos que você citou, né, eles todos vão poder se enquadrar dentro desse atendimento.
5: O programa disponibiliza 100 mil atendimentos mensais em todo o país. Ainda de acordo com o Ministério da Saúde, não há um limite previsto por estado para atendimentos anuais.
2: 5:54, a gente movimenta aqui os assuntos do Start TMC. Vamos falar de esporte agora. Um bastidor aqui, Fernanda Câmara, a gente tem um roteiro aqui do Start TMC, né? Que mostra, olha, chama Brasília, chama Curitiba, chama BH... Vamos falar de Banco Master, vamos falar de esporte, economia e por aí vai. A gente às vezes improvisa, que é o nosso estilo,
1: mas... Às vezes sempre.
2: É o nosso estilo, mas tem um roteiro aqui muito bem feito pelo Bruno Chese.
1: Exato,
2: e é um documento aqui super profissional, né? Aí agora eu olho pro nosso roteiro, passar que hoje tem o maior clássico do Brasil, o tricolor imortal entra em campo. Ele coloca no roteiro aqui, o nosso editor-chefe Bruno Chese, que é gremista. E hoje, então, tem Grenal, tem Copa do Brasil, é o último jogo do confronto das quartas de final da competição, às 8 horas da noite em Porto Alegre, na casa do Grêmio, na Arena Grêmio hoje. Enfim, tem Grêmio e Internacional, jogaço realmente, lembrando que na semana passada, no Beira-Rio, foi 0-0, tá? Então hoje realmente um jogaço. Agora, se é o maior clássico do Brasil, aí é polêmico. Tem gente que acha que é o Vasco e Flamengo, ou Fla-Flu, muita gente fala que é o Corinthians e Palmeiras, muita gente mesmo, então...
1: Nesse momento em
2: Galo
1: que a
2: Cruzeiro,
1: gente,
2: Galo e Cruzeiro.
1: Nesse momento em que a gente está apresentando o Start TMC e que o nosso editor-chefe é Grêmio, eu acho que esse daqui é o mais importante, sim, viu, Bruno Chese?
2: Ela é malandra, né? Voto com a relatora aqui. Ó, então, só para a gente pontuar e relembrar aqui os confrontos das quartas de final que já foram realizados, tá? O Palmeiras empatou com o Santos ontem 0-0 na Vila, como venceu o primeiro jogo, tá na próxima fase. O Vasco foi ao Barradão em Salvador e venceu a Vitória por 2-0, no agregado ficou 3-0 pro Vasco, portanto também classificado. O Galo, o Atlético Mineiro, venceu na última terça-feira o Cruzeiro por 2-1 na sua arena, e aí com o placar agregado deu Galo, também classificado à próxima fase. E hoje, então, Grêmio e Internacional. Quem passar, Grêmio ou Inter, vai enfrentar justamente aí Atlético Mineiro, que já está na próxima fase. E na outra chave, quem passar, aliás, já está definida, Vasco e Palmeiras se enfrentam, tá? Então a gente vai acompanhar tudo, claro, a Copa do Brasil com a cobertura completa aqui da TMC. Lembrando que o fim de semana também recheado de jogos, enfim, pelo Campeonato Brasileiro. Tudo com a cobertura, como sempre, da TMC.
1: É, mas a gente tem o Breno Ávila também.
2: O Breno Ávila
1: que vai falar do jogo de ontem, Palmeiras e Santos, que empataram sem gols, o que classificou o Verdão. Então vamos direto da Vila Belmiro com o Breno Ávila.
7: Fala galera, ligado aqui no Start TMC na Vila Belmiro, o melhor para o Palmeiras, empate em 0-0 e classificação alviverde para as semifinais da Copa do Brasil para enfrentar o Vasco. A equipe de Palestra Itália havia vencido o Santos por 3-0 semana passada no Nubank Park e aqui na Vila até viu o Santos tentar colocar fogo no confronto, principalmente nos primeiros minutos, mas viu também a sua defesa ser eficiente e manter o zero no placar. Além da eliminação, o Santos tem mais um problema. Neymar foi substituído no intervalo sentindo dores no músculo anterior da coxa direita e deve passar por exames ainda nesta semana para entender o grau da lesão que o craque do Santos teve no jogo contra o Palmeiras. As duas equipes agora voltam o olhar para o Campeonato Brasileiro. Palmeiras líder, apenas um ponto à frente do Flamengo, que venceu o Mirassol no Maracanã nesta quarta-feira por 2-0, vai até o Rio de Janeiro às 18h30 no Nilton Santos enfrentar o Botafogo. Já o Santos vai a Porto Alegre enfrentar o Internacional em um jogo muito decisivo para o Peixe no Campeonato Brasileiro. Um confronto direto contra o Inter, um confronto direto para tentar fugir daquela zona que beira os Z4. Z4 este que a equipe do Internacional figura na 18ª posição. Então, é uma semana decisiva para os dois clubes. Além do Campeonato Brasileiro, o Santos permanece também na Sul-Americana, onde enfrenta o Galo. E o Palmeiras, líder do Brasileirão, classificado na Copa do Brasil, tem pela Conmebol Libertadores a equipe da LDU pela frente.
2: Breno Ávila lá na Vila Belmiro, a TMC acompanhando tudo em todos os cantos, né? Como sempre, com a nossa reportagem, o Breno acompanhou esse jogo 0-0, mas com o Palmeiras classificado.
1: E mais um bom dia aqui, rapidamente, no arroba TMC News BR, Mariana Alves, de São Paulo. Ela está falando sobre investigações aqui. Ela diz: quando a gente acompanha uma investigação, fica aquela expectativa de saber até onde as autoridades vão chegar. Acho que o importante é não tirar conclusões antes da hora. Também está dando um bom dia aqui, me achará, Fernanda Oliveira, de Curitiba. Ela está falando de golpes de Pix, né? A gente trouxe aqui o Fernando Luiz Hanisch, trouxe aqui, né, um homem suspeito de se passar aí pelo técnico do Grêmio, Luiz Castro, e pedir dinheiro via Pix. E ela está falando: esses golpes de Pix assustam, porque hoje praticamente todo mundo usa o sistema, então a gente tem que redobrar a atenção antes de confirmar qualquer transferência. E também um bom dia aqui para o Paulo Roberto Santos, de Belo Horizonte, a Luciana Martins, do Recife, o João Carlos Ferreira, de Brasília, falando aqui de campanha eleitoral. Com a campanha eleitoral avançando, ele acha importante o eleitor acompanhar as propostas e não apenas os ataques entre os candidatos. E ele diz que é um momento para pesquisar, comparar e decidir com responsabilidade. 6 horas em ponto, TMC, compromisso com a verdade.
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2: 6:05, Start TMC no ar com Fernanda Câmara, comigo Rafael Tebas, você que nos acompanha em Brasília, em Belo Horizonte, também no Rio de Janeiro, Recife, Curitiba, São Paulo, no aplicativo da TMC também, no arroba TMC News BR, deixa o like, compartilha, ativa o sininho, estamos charmosíssimos nessa manhã de quinta-feira, dia 3 de setembro de 2026, também você pode acompanhar a TMC no seu smartphone, você baixa o nosso aplicativo e aí em qualquer região do universo você consegue escutar a TMC, em outra galáxia, se tiver, enfim, outro planeta também, consegue acompanhar a nossa programação. 6:05.
1: Eu ia falar, alô, Bruno Rizzi, a gente já tá de olho em você, já vi você tomando tá um aqui, gole de água, hoje ele tá remoto, mas daqui a pouquinho nós vamos chamar o Bruno Rizzi. Agora nós vamos com os principais destaques do dia. Daniel Porcaro diz ao STF que sofre ameaças para não fazer delação.
2: Ex-banqueiro afirma ter informações sobre integrantes do governo e instituições públicas.
1: Defesa pede ao Supremo um canal independente para negociar a colaboração premiada. E esse é um dos destaques que o Start TMC traz nesta quinta-feira, 3 de setembro, e tem mais.
2: Fim da escala 6-1 fica para depois das eleições no Senado.
1: Governo admite falta de votos e evita levar PEC ao plenário para não correr risco de derrota.
2: Lula anuncia fim da fila do INSS nesta quinta-feira no Palácio do Planalto.
1: Governo afirma ter reduzido em 74% o número de benefícios represados no ano, mas cerca de 1 1.300.000 pessoas ainda aguardam análise.
2: Destaques internacionais: começa hoje o embargo da União Europeia a produtos de origem animal do Brasil.
1: Com a medida, o país fica impedido de exportar carne bovina, suína, frango, mel, pescados e ovos para as 27 nações do bloco.
2: No esporte, Palmeiras e Vasco avançam às semifinais da Copa do Brasil após eliminarem aí Santos e também Vitória.
1: Verdão empata sem gols com o Santos e confirma a vaga com vantagem construída na ida, enquanto Vasco vence o Vitória por 2-0 no Barradão e garante a classificação. 6:07.
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2: Agora sim. Bruno Risse já comeu pão de queijo, tá lá em BH ainda, né? Acho que tá em Minas ainda, ele vai trazer essa informação pra gente. E com muitos destaques também pra essa edição do Start TMC. Fala, Bruno.
3: Bom dia, Tevas, bom dia, Fê.
2: Bom dia.
3: Pois é, estamos aqui ainda em Minas Gerais, em Belo Horizonte. Tivemos ontem o nosso debate da TMC com os candidatos ao governo do estado. Muito bacana, muita coisa bacana, muita discussão legal. Quem quiser acompanhar nas redes sociais, no próprio YouTube, pode acompanhar ali o debate, os cortes, enfim. Mas também tivemos ontem em Brasília a aprovação do fim da escala 6x1 na CCJ, né? Então aquela PEC, aquele projeto de emenda à Constituição que acaba com a escala 6x1 e reduz a jornada de trabalho, foi aprovado na Comissão de Constituição e Justiça do Senado, e o próximo passo é ir a plenário, né? Ou seja, ir para votação para, de fato, ser definitiva ali se vai votar ou não. Fato é que, como vocês trouxeram há pouco, tudo deve caminhar para, de fato, depois das eleições, e a gente vai trazer o desdobramento, o efeito, o impacto disso aí. Além disso, a gente teve também ontem uma divulgação da pesquisa, uma pesquisa da Quest, pelo Grupo Globo, que trouxe ali alguns números interessantes também para a gente desmembrar aqui. Além disso, todo o desdobramento, claro, do STF, toda essa questão envolvendo Daniel Vorkaro, envolvendo relações de ministros com o próprio ex-banqueiro. Então, muito bastidor aqui para a gente comentar.
1: Obrigada, Bruno Risse. Daqui a pouquinho você está de volta, então. Hoje tem muita análise. E já que você citou a TMC Minas, promoveu na noite de quarta-feira de ontem o debate entre os candidatos ao governo de Minas. O encontro foi marcado por momentos acalorados durante a discussão de propostas. E direto de Belo Horizonte, nós vamos com a Mariana Reis.
35: A TMC promoveu na noite desta quarta-feira o primeiro debate de candidatos ao governo de Minas. Dos 7 convidados, 3 compareceram: Ben Mendes, do Missão, Flávio Roscoe, do PL, e Gabriel Azevedo, do MDB.
4: O colunista Bruno Risse participou das mais de 3 horas de transmissão em que o eleitor pôde acompanhar o confronto direto entre os candidatos e respostas a perguntas dos jornalistas da emissora. Na pauta, a dívida de Minas, mobilidade e os desafios com os salários defasados dos funcionários públicos estaduais. Por ordem alfabética, Ben Mendes, do Missão, defendeu explorar a cadeia das terras raras para aumentar a receita do estado.
5: Empresas que explorarem as terras raras, elas beneficiarão aqui e elas instalarão as indústrias para a utilização do produto aqui e aumenta a receita do estado.
4: Flávio Roscoe, do PL, garantiu isonomia na recomposição salarial dos servidores do estado, cujo poder de compra caiu quase 20% desde 2019, enquanto os salários do governador e alto secretariado triplicaram.
5: A gente pretende, ao longo do tempo, corrigir essa defasagem, e é meu compromisso manter o reajuste de todas as áreas do poder público em sintonia.
4: Gabriel Azevedo, do MDB, propõe desafogar as rodovias e diz que já existe caixa para isso.
5: Estamos falando de 20 bilhões de reais disponíveis, pessoal, nos cofres públicos de Brasília para a gente construir uma malha ferroviária em Minas Gerais.
4: Na reta final, um tom mais acalorado e provocativo tomou conta do debate.
5: O BH inteiro sabe quanto o Gabriel é passivo e aqui está querendo dar uma de alfa, mas para cima de mim não, rapaz. Seja um homem. Conheço muitos caras casados que são parecidos contigo e que têm uma fixação comigo, sabe? Liberta-se, se assuma.
4: Alexandre Calil, do PDT, Cleitinho, do Republicanos, Matheus Simões, do PSD e Patrus Ananias, do PT, não compareceram. Os púlpitos permaneceram vazios para marcar as ausências, como ressaltou no discurso de abertura o mediador e gerente regional de jornalismo da TMC Minas, André Rocha.
6: A TMC não vai maquiar as ausências, suavizar recusas, nem tratar como normal a fuga do confronto público e do bom jornalismo.
2: Exatamente. Compromisso com a verdade sempre aqui na TMC, como, enfim, deixou o recado o André Rocha em Minas Gerais. E a gente vai daqui a pouquinho voltar com o Bruno Rizzi para ele também fazer uma análise sobre esse debate super importante e, inclusive, com vários cortes aí viralizando pelas redes sociais. 6 horas e 12 minutos, a gente vai para Brasília agora conversar com o Rafael Felitti. Rafa, Senado então vai, enfim, decidir sobre a PEC que acaba com a escala 6x1, mas apenas após as eleições, é isso?
7: Oi, Rafa, bom dia para você, bom dia também para Fernanda, bom dia aos nossos ouvintes. Olha, a expectativa é que fique mesmo para depois das eleições. Existem duas versões ali dentro do governo, dentro do Congresso, ali também com os senadores da oposição e do Centrão. Uma é que o governo teria, talvez teme, não ter votos suficientes. Apesar de ter sido aprovada com uma boa margem ali na Comissão de Constituição e Justiça, com 23 votos a favor e apenas 4 contrários, a PEC precisa de um quórum qualificado, né? Ali precisa de um quórum de muitos senadores para garantir essa aprovação. Então, o governo então, estaria inseguro de pautar, de forçar a pauta neste momento. Mas a versão mais, que é mais forte, né, ali que a gente, é que o presidente do Senado, Davi Alcolumbre, passou o governo que não tinha muito clima no momento para pautar essa proposta, porque muitos integrantes do Centrão são contra, né, de uma ala do Centrão, também tem uma pressão forte da oposição, né, em meio também toda essa crise, esse caos ali no Poder Judiciário, que também acabou, de certa forma, alimentando um pouco essa animosidade ali durante essa semana de esforço concentrado. Então, a tendência é que isso não seja pautado agora, mas integrantes do governo entendem que isso pode ser pautado entre o primeiro e o segundo turno e dar um gás para a campanha do presidente Lula na reta final ali de campanha, né? Que, segundo as pesquisas, ali a situação está bem equilibrada, acirrada entre Lula e Flávio Bolsonaro. Então, a gente tem essas duas versões que rolam ali nos bastidores. Tem muita gente que entende que, se essa proposta fosse pautada, por ser um ano eleitoral, os senadores iam ficar receosos de votar contra, né? Porque é uma pauta extremamente popular, que, enfim, tem um apoio popular muito grande. Mas, mesmo assim, e até para evitar essa pressão, né, que, entre aspas, os senadores fiquem com a faca no pescoço, o presidente do Senado, Davi Alcolumbre, vai deixar essa votação para depois das eleições.
2: Tá certo, valeu, Rafael Felitti. Então, a gente vai acompanhar com muita atenção com vocês aí em Brasília o que vai acontecer sobre a escala 6x1. Rizzi, já vou passar a bola para você aqui, quase de primeira aqui, ó. Como que você analisa, então, esse adiamento, né? É uma notícia muito ruim para as pretensões do governo ou nem tanto assim?
3: Pois é, o governo percebeu ali, como o Felipe trouxe, que poderia talvez não ter o quórum suficiente para aprovação e agora está usando, até isso está sendo usado, como um artifício ali eleitoral. Então, está colocando a culpa na oposição, dizendo que foi uma ação coordenada da própria oposição para que isso não caminhe, inclusive usando falas, vai usar falas de Flávio Bolsonaro e de outros parlamentares de oposição na campanha, na sua própria campanha, né, do presidente Lula. Isso é fato que acaba sendo fazendo ali do limão uma limonada dentro do cenário não mais favorável para o governo, né? Ainda existe um trabalho e ainda existe uma esperança de que a votação ocorra entre o primeiro e o segundo turno. O governo ainda trabalha com essa expectativa, até porque seria um dividendo eleitoral, uma eleição cada vez mais empatada, pode ser ali um detalhezinho que pode fazer a diferença, o governo considera isso. Mas o cenário base é que fique para realmente depois das eleições, como o Felipe trouxe aí. Agora, perdão, dentro de toda essa articulação e de todo esse movimento, a pauta mais central ontem, em termos de evitar um desgaste e não de conquistar um dividendo eleitoral, era a taxa das blusinhas, né? A MP da taxa das blusinhas, que tem acordo, está tudo encaminhado para ser votado hoje, só não aconteceu ontem por conta do trâmite ali de tempo, acabou demorando para chegar no plenário da Câmara, não foi colocada ali em pauta para votar, mas tudo muito alinhado, tudo muito acertado para que aconteça hoje. E esse é um ponto crucial também para o governo, porque as pesquisas mostram desgaste caso a taxa volte. Então o governo vai trabalhando.
1: Ô Rizzi, rapidamente aqui, enquanto eu faço a pergunta, pode tossir aí, que a gente sabe que não é fácil participar de um debate à noite, já está cedinho aqui com a gente no Start TMC. A Mariana Reis trouxe, né, os bastidores e tudo o que aconteceu do debate entre os candidatos ao governo de Minas e como você participou. Rapidamente, então, aqui também a sua análise, rapidinho, por gentileza.
3: Pois é, Fê, Tebas, todos aqui com a gente. O debate ele foi aí animado, né? O ponto é que a gente teve de fato um debate com a presença de três candidatos. O debate foi até acalorado em determinados momentos ali, algumas discussões mais pesadas, com direitos de resposta sendo pedidos e cedidos. E apesar da gente ter ali um cenário não polarizado entre os participantes, ou seja, não era o candidato do Lula e o candidato do Flávio, né? Aquela coisa nacionalizada, não era esse cenário o debate, mas mesmo assim, ninguém ficou tocando a bola para o lado. Pelo contrário, um sempre atacando o outro, atacando as propostas, naquele esquema de debate mesmo, e isso trouxe um enriquecimento para a discussão, uma vez que realmente os candidatos estavam se provocando em cima dos temas. Então foi realmente muito interessante, as discussões foram em temas muito específicos também do cenário de Minas Gerais, houve ali um certo controle e eles evitaram nacionalizar a pauta, tentaram sempre trazer as questões para dentro de casa, para discutir realmente o estado de Minas Gerais. Então, apesar das ausências, como o André Rocha falou ali no início, a gente viu um debate muito rico com os três candidatos participantes.
2: 6:20, a gente vai girar nossa reportagem no Start TMC. Vamos começar pelo Rio de Janeiro, mas a gente já deixa aqui um bom dia aos nossos repórteres. Seguinte, o julgamento do faraó dos bitcoins, adiado para fevereiro do próximo ano. Gustavo Sleman com a gente, explica pra gente, conta pra nossa audiência espalhada por todo o país, Sleman, quem é, né, e que história é essa do faraó dos bitcoins?
8: É isso, bom dia para todo mundo que acompanha aqui a programação da TMC, o Gladson Acácio dos Santos, conhecido como faraó dos bitcoins, ele ficou bastante conhecido na internet ali por volta dos anos de 2020, 2019, 2021, por conta de vídeos que ele fazia ensinando a você poder manusear o mercado de bitcoins, criptomoedas na internet, principalmente em redes sociais envolvendo vídeos, né? E aí ele acabou criando uma espécie de pirâmide que acabou sendo investigada pelo Ministério Público e também pelas polícias aqui do Rio de Janeiro. No entanto, né, esse julgamento que acontece agora, no dia 25 de fevereiro de 2027, a data remarcada pelo Tribunal de Justiça da capital fluminense envolve outros crimes, não apenas do mercado financeiro, mas sim a tentativa de homicídio de um jovem na região dos Lagos, onde o Gladson atuava junto com o grupo dele, de acordo com as investigações, e a morte de um trader, né? Uma pessoa envolvida nesse mercado de moedas da internet, que foi morta também na região dos Lagos. O Gladson foi preso em 2021, né? Esse jovem, quando ele morreu, ele tinha apenas 19 anos. E segundo as investigações, Gladson estaria envolvido nesses dois crimes, tanto no homicídio quanto na tentativa de homicídio. Esse julgamento aconteceria em uma vara de Cabo Frio, no entanto, acabou sendo transferido para a Justiça da capital fluminense, né? O tribunal principal aqui do Rio de Janeiro, do estado, que fica no centro da capital fluminense, e agora com essa data sendo remarcada para dia 25 de fevereiro de 2027, já é um processo que se arrasta há algum tempo, já com recursos já apresentados em outras instâncias envolvendo outros processos que envolvem o Gladson. A gente tenta contato com a defesa do Farol dos Bitcoins para ter um posicionamento dele a respeito da transferência dessa data, pessoal.
1: Tá certo, é só acionar a gente aqui para mais atualizações então, Sleman. Obrigada pelas suas informações. 6:22 do Rio de Janeiro, a gente vai para Curitiba com destaque horrível. 5 indivíduos foram denunciados por tráfico internacional de pessoas no Paraná. E o Leonardo Gomes já está pronto para nos dar todas as informações ao vivo. Leonardo.
9: É isso, a gente tem esse caso terrível mesmo, que foi analisado pela Polícia Federal e também está nas mãos do Ministério Público Federal, inclusive denunciando esses 5 homens que seriam responsáveis por uma boate onde exploravam sexualmente essas mulheres, onde elas eram recrutadas, cooptadas, talvez a palavra seja melhor, enganadas no Paraguai. Mulheres de extrema vulnerabilidade social, onde eles chegavam com aquela historinha de que iriam vir para o Brasil, iriam ganhar salários altos, não necessariamente.

0: enormes, impagáveis, e elas ficavam presas, literalmente, a estes grupos. Não conseguiam pagar, não conseguiam ir embora, não conseguiam ter a liberdade. Polícia Federal entrou nessa história, e Ministério Público Federal também, que resultou, portanto, na denúncia destas pessoas que agora vão ser processadas, melhor dizendo, por tráfico humano e também outros crimes violentos aqui no Paraná. Isso acontecia na região mais ao sul do estado, perto da divisa com o estado de Santa Catarina, em União da Vitória, fazendo essas falsas promessas. A gente vai seguir atento acompanhando, porque depois da denúncia, essas cinco pessoas que não tiveram os nomes divulgados, o caso está em sigilo máximo, devem virar réus na justiça, e aí sim o caso começa a ser tocado na Justiça do Paraná.
1: Obrigado, Leonardo Gomes. A gente continua atento também a esse assunto com você aí no Paraná. 6h25, vamos para Brasília mais uma vez com Lívia Brás, como sempre já conectada com a gente. Lívia, muito bom dia para você. Vamos falar então da correria que foi ontem o Congresso Nacional, né? Uma correria absurda, muita coisa acontecendo, inclusive ao mesmo tempo. E a comissão mista, então, do Congresso aprovou a medida provisória que acaba com a cobrança da chamada taxa das blusinhas, enquanto o texto base da PEC da Segurança Pública avançou na CCJ do Senado. Explica pra gente, então, o que aconteceu e o que vai acontecer também a partir de agora.
2: Oi, Rafa, bom dia para você, bom dia para Fernanda, todo mundo que acompanha a gente. Pois é, Brasília tá pegando fogo, né, como não é diferente quarta-feira por aqui, semana de esforço concentrado, não podia ser diferente por aqui. Muita coisa avançou, mas muita coisa ainda precisa avançar nessa quinta-feira, viu? Vou começar falando da taxa das blusinhas, que é realmente a medida mais urgente aí, porque ela tem prazo de validade, vence na semana que vem, no próximo dia 8, ela avançou, como você disse, foi aprovada na comissão mista que está analisando essa matéria, só que no relatório que foi lido ontem pela senadora Leila Barros, foram criadas algumas regras, né, de fiscalização e de transparência para essas vendas que acontecem nessas plataformas de venda internacional. Ela também incluiu nessa medida provisória a previsão de uma avaliação periódica que deve ser feita pelo Ministério da Fazenda, justamente para avaliar de forma constante os efeitos econômicos dessa isenção, dessa medida, né? Proposta agora vai seguir para o plenário da Câmara, onde ela vai ser analisada hoje. Acabei de ver aqui que essa matéria estava marcada para 9 da manhã, já foi adiada para um pouquinho antes das 2 da tarde. Se for aprovada pelos deputados, ela segue, então, para o plenário do Senado, e aí ela não perde a validade, passa a valer de fato. Bom, o que andou ontem também, né? Não foi concluído, mas andou. PEC da Segurança, CCJ, né, Comissão de Constituição e Justiça do Senado, aprovou o texto base dessa proposta, que amplia, na verdade, o poder da União na segurança pública, né? Nesse quesito segurança pública, tramitação, como eu disse, não terminou. Os senadores agora, o que eles precisam fazer? Analisar os destaques antes que essa PEC ela siga para o plenário, onde precisa ser votado, então, em 2 turnos. Segundo o presidente da CCJ, o senador Otto Alencar, essa votação não deve terminar antes do primeiro turno das eleições. Previsão é que a análise só aconteça mesmo depois das eleições, quando o Congresso voltar a ter aquelas sessões regulares que acontecem sempre, pelo menos, entre terça e quinta-feira. Então, o que a gente teve? Avanço mais significativo da taxa das blusinhas e um avanço mediano, podemos dizer assim, da PEC da Segurança Pública. Mais cedo a gente já teve as informações da 6x1 com o Rafael Felitti e também com o Bruno Rizzi. A gente segue acompanhando aqui porque deve ser uma quinta-feira bastante movimentada por aqui também.
3: Obrigada, Lívia, por todas as informações. E a gente emenda, então, com o Bruno Rizzi esse assunto que você trouxe, taxa das blusinhas e também PEC da Segurança, Rizzi.
4: Pois é, a gente sabe que as pesquisas que o governo tem feito e acompanhado, especialmente as pesquisas qualitativas, elas mostram que se a taxa das blusinhas voltar, isso tem impacto negativo na imagem do presidente Lula, especialmente entre eleitores da classe C. Esse é um dado de uma pesquisa que o próprio governo tem acompanhado ali e contratado para mapear esse tema. Por isso essa aprovação era tão crucial, tão importante. Ontem também, dentro desse pacotão aí que a Lívia trouxe, né, a gente teve a questão do PL dos minerais críticos,

0: né? Que é uma matéria que não tem apelo eleitoral, mas é uma matéria estrategicamente importante e é também uma matéria que é demanda do setor produtivo, que Lula tem tentado de alguma forma se aproximar. Então, enfim, ao longo aí dia de hoje a gente vai ter um cenário um pouco mais claro do balanço quase final, praticamente final do esforço concentrado e de fato que a gente vai ter como os dividendos ali, os frutos colhidos por ambos os lados. Até um detalhe interessante que a gente acompanhou ontem, só para complementar aqui, é que a oposição ela optou, né, a oposição mais liderada ali por Flávio Bolsonaro, ela optou por tirar a imagem de Flávio do desgaste da votação da escala 6 por 1, né, do fim da escala 6 por 1. Eles tentaram trabalhar ali uma ação que houvesse um desgaste por parte da grande oposição, mas sem expor Flávio Bolsonaro. Então foi uma coisa que a gente também percebeu ontem dentro dessa corrida aí por agendas positivas, a não presença de uma agenda negativa também tem sido muito considerada por ambos os lados. Então, a estratégia da oposição ontem foi não expor Flávio Bolsonaro a essa figura de estar ali no fronte combatendo a pauta que tem um apelo popular muito grande. Então, enfim, hoje, como eu falei, a gente vai ter o cenário um pouco mais claro, o cenário final, para a gente amanhã fazer o saldo da semana de esforço concentrado, da última de trabalho antes das eleições.
1: Tá certo, 6h31.
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21: 6:36, você está sintonizado, está ligado na Transamérica, que agora é TMC, quem escuta sabe. Eu sou Júnior de Castro, hoje é quinta-feira, é dia 3 de setembro de 2026. Por aqui muita notícia, muita informação, uma excelente manhã para você, um excelente dia, chegando o pré-fim de semana, né? Afinal de contas, amanhã sextou o fim de semana e você já tem alguma programação? Daqui a pouco você vai contar aqui para mim pelo nosso WhatsApp, que eu vou passar para você. Mas agora a gente vai para MG10 com Eliseu Júnior, que traz o destaque do trânsito desta manhã para gente. Bom dia para você, Eliseu.
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23: 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Um bom dia, Júnior. Bom dia, ouvinte TMC. Abro meu destaque de hoje falando de MG10, que sai de Santa Luzia, Vespasiano, Confins e segue rumo à capital. Enfrenta a fila desde o Serra Verde na MG10. Lentidão que chega até o encontro com a Cristiano Machado já em Venda Nova. Motivos são obras que acontecem neste ponto. A dica para o motorista é insistir com paciência, já que rotas alternativas dariam mais trabalho. 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
21: 6:38, está aí o destaque do trânsito para você, direto da MG10 com Eliseu Júnior. Você sempre muito bem informado aqui na nossa Transamérica TMC, pelos 88.7 FM em BH e região metropolitana, também pelo nosso aplicativo oficial da TMC para todo o Brasil, para todo mundo, que, aliás, se você ainda não tiver o aplicativo, vai lá na sua lojinha de aplicativos do seu smartphone, já baixa para você completar, complementar e acompanhar toda a nossa programação aqui da Transamérica TMC. Lembrando que você também nos acompanha pelo site tmc.com.br. Lá muita notícia, muita informação, tem matérias aprofundadas para você pesquisar, para você ficar muito bem informado, tem análise dos nossos colunistas principalmente, gente, colunistas políticos trazendo para você em ano de eleição ponto e contraponto, para você, claro, tirar o seu ponto de vista e o melhor sem fake news. Transamérica TMC, 6 horas 39 minutos. E você aproveita e já segue a gente lá no Instagram também. É isso aí, arroba TMC Minas Gerais. Nosso Instagram, você curte, comenta, compartilha, acompanha os bastidores, o dia a dia aqui da TMC Minas Gerais, arroba TMC Minas Gerais, nosso Instagram. Inclusive, ontem à noite, você sabe, né? Tivemos um debate aqui, o primeiro debate da TMC com os candidatos ao governo de Minas. Compareceram Ben Mendes, do Missão, Gabriel Azevedo, do MDB, e Flávio Rosco, aí, do PL. E lá no nosso Instagram tem os recortes para você ter uma noção de tudo o que aconteceu. E no canal do YouTube, youtube.com/TMCNewsBR, você vê todo o debate. Pois é, você pode conferir por lá também, para você já ir avaliando aí as suas possibilidades de voto.
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1: 6 horas e 40 minutos, Start TMC no ar, com Fernanda Câmara, comigo Rafael Tebas e com Bruno Rizzi. Rizzi, vamos falar da pesquisa Quest, então, que foi divulgada nessas últimas horas, já pegando aí, né, a propaganda no rádio, na televisão, colocando Lula com 37%, né, em um dos cenários aqui, Flávio Bolsonaro com 30%, Augusto Cury com 10%, Renan Santos com 3%, Caiado, Marçal e Zema, cada um com 1%. E no segundo turno, o que chama a atenção é exatamente essa diminuição da vantagem de Lula em relação a Flávio Bolsonaro, que estão tecnicamente empatados. Lula com 42%, Flávio com 41%. De que forma você analisa essa pesquisa? Foi boa, ruim, para quem? Enfim, fique à vontade.
7: Como o dado incente é que a questão 10% de Augusto Tamar, 10% de Augusto Cury, tem se mostrado de fato uma realidade. Então, para quem ainda tinha algumas dúvidas que podia o efeito passar ali depois da sabatina do Jornal Nacional, que foi no sábado, as primeiras pesquisas não tinham capturado isso, enfim, mostra que realmente ele está nesse patamar, claro. A gente tem que ver o quão sustentável é e o quanto tem capacidade para subir, mas o patamar de 10% está ali estabelecido. E aí a gente foi tentar entender aonde estão 10% com a intenção de votar em Augusto Cury. E a grande deles são eleitores independentes. A gente sempre fala naquela questão do eleitor polarizado, da eleição polarizada, de espectro de esquerda e direita, mas o eleitor do Augusto Cury, nesse segmento de independentes, já alcança 24% das intenções de voto. Então ele tem mais do que o próprio presidente Lula, que lidera no primeiro turno. O presidente Lula tem, dentre os independentes, tem 21%, Flávio Bolsonaro 9% e Augusto Cury 24% nesse espectro dos independentes. E no Nordeste, onde Lula tem uma vantagem bastante ampla ali, com 55%, Cury tem 12%. Na margem de erro do recorde Nordeste, está empatado tecnicamente ali, empatado na margem de erro com o Flávio Bolsonaro, que tem 19%. E no Sudeste, onde Lula e Flávio estão tecnicamente empatados, está um 29-31 ali, Augusto Cury tem 10%. E no Sul, 9%. A maior dificuldade de Augusto Cury nesse momento é justamente onde Lula tem a maior vantagem, o eleitorado mais velho, 60 anos ou mais. Porque nesse eleitorado, Lula tem 45% das intenções de voto. Cury tem apenas 4%. Mas dentre os jovens, Lula tem o pior desempenho. Cury aparece com 14% e Lula aparece com 30%. Então, são dados interessantes para a gente desmembrar onde está esse eleitor. Para finalizar, o último ponto, a taxa de desconhecimento de Augusto Cury caiu de 74% para 54%, e a rejeição foi de 16% para 25%. É aquela história que eu sempre trago. A gente se torna o eleitor, o candidato se torna mais conhecido, mas fica mais exposto e a rejeição pode aumentar. Então você pode crescer a intenção de voto, rejeição e conhecimento. Podem ser diretamente proporcionais ou não. Nesse caso está acontecendo, mas está levando uma vantagem. E aí, como você falou, o acirramento no segundo turno, né, entre Lula e Flávio, empatado quase numericamente ali. E, enfim, falta aí praticamente um mês para a eleição, né? 31 dias aí para as eleições. Então vai ser um mês bem agitado.
18: Análise de Bruno Rizzi. Muito obrigada, Bruno, que está em Belo Horizonte. Toma uma aguinha, então. Aproveitando, Bruno, eu vou fazer a previsão do tempo aqui. Já vou começar, então, por Belo Horizonte. O dia é nublado, mas o sol aparece de vez em quando. Não chove e a máxima é de 26 e a mínima de 14.
1: É, você então no 88.7 vai se preparando. Vamos para a região sul, Curitiba, você no 100.3. Dia vai ser de sol com nuvens, não vai chover, pelo menos essa é a tendência. Máxima de 22 e mínima de 10 graus.
18: Em São Paulo, sol aparece entre nuvens, não chove, máxima de 26 e mínima de 12.
1: A gente continua no sudeste, Rio de Janeiro, sol divide espaço com as nuvens, não vai chover, máxima de 26, mínima de 15 no Rio.
18: Agora em Brasília, quinta-feira é de sol com nuvens, sem chuva, máxima 30, mínima 18.
1: É tempo seco demais no centro-oeste. Nordeste, para fechar, Recife, sol aparece entre nuvens, chuva passageira pela manhã, também à tarde, máxima de 30, mínima de 24 graus. 6 horas e 46 minutos.
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18: E a gente acabou de falar aqui em São Paulo, né? O sol aparece aí entre nuvens, não chove, a máxima é de 26, a mínima de 12. E o Marcos De Pato, pelo jeito, tá com frio. A gente tá vendo ele já aqui no monitor. Porque a gente vai chamar ele com um assunto, olha, 4 farmácias são assaltadas em menos de 24 horas em São Paulo. Os criminosos miram medicamentos de alto custo com canetas emagrecedoras e o Marcos, com frio, vai nos dar todos os detalhes. Pato, com você.
5: Oi, Fernanda, Rafael, muito bom dia a todos que acompanham a programação da TMC. Só para contextualizar, né, eu tô aqui na região da Paulista, nesse momento termômetro registrando aqui 13 graus, mas quando venta, essa sensação de frio aumenta, viu? Olha, Fernanda, pelo menos 4 farmácias foram assaltadas em menos de 24 horas, pelo menos porque a gente não se sabe se todos os casos, se todas as ocorrências foram de fato registradas, então poderiam ter até mais casos. O último deles preocupa não só proprietários, funcionários, mas também consumidores, clientes, porque esses casos estão acontecendo em plena luz do dia. Ontem, por exemplo, no início da tarde, 3 assaltantes roubaram uma farmácia na Avenida Guilherme Dumont Villares, que fica na Vila Andrade, na zona sul da capital paulista. Eles estavam armados, anunciaram um assalto. A polícia foi acionada, né? Segundo informações da própria corporação, uma equipe foi deslocada até o local. Houve uma perseguição e eles conseguiram chegar até 2 desses criminosos. Um deles foi baleado, o outro foi preso. Com eles foram encontradas 2 bolsas cheias de medicamentos de alto custo e também, principalmente, as canetas emagrecedoras que têm sido alvos desses criminosos. Olha, aí um detalhe que chama atenção. Poucas horas antes, na mesma avenida, outro estabelecimento tinha sido roubado. Dessa vez, segundo funcionários, por 5 criminosos. Esses aí não foram presos, até o momento não foram identificados. Fato é que esses casos estão cada vez maiores na capital paulista. Pelo menos 75 foram registrados só neste ano. Preocupante demais. Volto com vocês.
1: Muito preocupante, realmente, né? Impressionante, inclusive, esses números. A gente vai continuar bastante atento. O nosso repórter, o Marcos De Pato, então, que está na Paulista com a Peixoto Gomide, e tá frio mesmo, o nariz dele tá até vermelhinho ali, tá, realmente tá bastante frio.
18: Inclusive, Tebas, o Felipe Martins dos Santos aqui no YouTube tá dizendo, opa, Marcos De Pato tá aqui do lado, aproveita pra comer um pastel.
1: Olha lá, viu?
18: Quem sabe dar uma esquentadinha também, né?
1: Se você tiver na Paulista e ver um microfone laranjinha, é o Marcos De Pato,
5: é o Marcos
1: ao vivo.
5: Olha aqui, ó, se eu tiver no ar ainda, se vocês tá estiverem me ouvindo, Ó da onde que veio o convite aqui, ó. Vou mostrar pra vocês ali, ó. Ele tá acompanhando vocês, inclusive.
1: Pra gente...
5: Porque ele perguntou, ele falou, como é que eu faço pra acessar além do rádio? Eu falei, vai lá, tmc.com.br, clica no ao vivo que você vai ver a Fernanda Câmara, o Rafael Tebas e a gente, né? Nós repórteres trazendo as informações ao vivo aqui na programação da TMC.
1: Sensacional pra você que nos acompanha. É um beijão pro Felipe, você que nos acompanha no dial em todo o país. Marcos De Pato, então, ali ao lado de uma barraquinha de pastel, é isso? Caldo de cana, enfim. E o Felipe, então, que tá ali trabalhando, tá ouvindo, tá acompanhando tá. A TMC.
3: Valeu, hein, Felipe. Ó, o Felipe colocou Big Pastel, prepara um de carne aí.
1: Prepara um de... Traz um de pizza pra mim aí, Marcos De Pato. 6:40 e 50 já minutos, a gente continua movimentando a nossa reportagem, nossa audiência é muito grande em todo o país e também no Recife, onde está a Joely Santos. O resultado da lista de espera do ProUni já está disponível e quem conta então pra gente as informações, os detalhes é Joely Santos. Tudo bem, Joely? Bom dia.
6: Bom dia, Rafael. Bom dia, Fernanda e a todos que acompanham o Start TMC. Exatamente. A consulta, ela pode ser feita pela internet, pelo portal do ProUni, usando a conta gov.br. E atenção para o principal agora. Quem foi pré-selecionado tem até o dia 14 de setembro para comprovar as informações declaradas na inscrição. Essa documentação deve ser entregue diretamente à instituição de ensino superior onde o estudante foi selecionado. E cada faculdade define se o recebimento será presencial ou online. Entre os documentos exigidos estão comprovante de residência, comprovantes de renda da família e o documento que comprove a conclusão do ensino médio, de acordo com o que foi informado na inscrição. A lista de espera é a última etapa de preenchimento das vagas que não foram ocupadas nas duas chamadas regulares do ProUni. Então, se você participou, vale a pena conferir o resultado agora e se aparecer o seu nome, já correr atrás da documentação. É com vocês no estúdio.
3: Obrigada, Joely, por todas as informações diretamente do Recife no 92.7. Mas nós estamos, claro, para São Paulo, Brasília, Rio de Janeiro, Curitiba, Belo Horizonte e Recife. E agora a gente vai, antes de chamar a Marina Fornazieri, que já está chegando aqui no nosso estúdio, mais mensagens aqui no YouTube, dando bom dia pra gente. Eduardo Martins, de São Paulo, Aline Cristina Souza, de Brasília, Marcelo Ribeiro, do Rio de Janeiro, Rogério Almeida, de Brasília, todo mundo dando bom dia pra gente, inclusive o pessoal falando aqui, que vontade de um pastel agora. E agora são 6:52. A gente falou do pastel, claro que aguçou a fome de muita gente. Mas agora sim, então, vamos ver o que é destaque nesse momento no nosso site tmc.com.br com a Marina Fornazieri. Bom dia.
8: Bom dia. Bom dia, gente. Tudo bem? Vamos lá. Eu queria começar falando do Vorcaro, né? De um texto que é uma apuração do Igor Damasceno, de Brasília. Tem vários textos sobre o ex-dono do Banco Master. E um que eu queria destacar é que o Vorcaro deu ontem um depoimento ao gabinete do ministro do STF, André Mendonça, e diz ter sofrido várias violações de direitos, humilhações e ameaças durante o período em que esteve preso, né? E aí, nessa apuração do Igor Damasceno, ele conta que o Vorcaro diz que chegou a ficar sem comida e sem água na prisão, foi ameaçado por agentes encapuzados, então... Uma apuração bem interessante aí de Brasília. Tem algumas acusações mais graves, né? O Vorcaro disse que ele chegou a ficar em uma cela com luz ligada por 24 horas, que ele ficou cerca de 6 horas dentro de um caixote sem ar-condicionado durante um deslocamento entre São Paulo e Brasília. E todas essas acusações estão detalhadas lá no nosso site e, claro, ainda vão ser avaliadas, né, pelas autoridades investigadas. E a gente vai seguir atualizando no nosso site tmc.com.br e também aqui no rádio.
1: É, e é grave realmente essa apuração muito boa, então, do Igor Damasceno. Aliás, vale o convite, né, para o pessoal realmente acessar o nosso portal no tmc.com.br. Tem mais destaque?
8: Tem sim. Queria retomar aquele assunto das noivas, né, que vocês trouxeram agora cedo, porque ontem eu conversei com uma das noivas, conversei também com algumas lojas e publiquei um texto sobre isso, porque esse caso, ele viralizou muito nas redes sociais, né, das noivas que acabaram ficando sem vestido depois que uma loja fechou repentinamente, assim, em São Paulo. E teve uma das noivas que eu conversei, inclusive, ela tava com um casamento marcado para esse sábado e simplesmente ficou com o vestido faltando algumas alterações ali. Mas a parte interessante, né, que várias noivas postaram o relato nas redes sociais, e como esse caso viralizou muito, também aconteceu uma grande mobilização do mercado de noivas para ajudar essas mulheres, né, a conseguir ajustar os vestidos ou até mesmo comprar novos vestidos a preço de custo. Então gerou assim uma grande repercussão e também é um grande movimento de ajuda para essas noivas. De solidariedade. É, então, casos assim muito interessantes que está lá tudo detalhado no nosso site. Essa noiva, né, que vai fazer o casamento no sábado, ela conseguiu a ajuda de uma loja para finalizar os ajustes, e a loja chama Paetê Closet, lá no ABC Paulista, e eles se disponibilizaram a finalizar esse vestido da noiva. Então ela vai conseguir ir com o vestido dos sonhos, mas com as alterações necessárias para o casamento nesse sábado. Então, um caso muito interessante.
1: Tá certo.
3: Obrigada, viu, Marina? Inclusive, você dando a notícia, o Fernando Costa, de Curitiba, falando que absurdo essa notícia das noivas sem vestido, além do financeiro, imagina o lado psicológico delas, que consigam uma rápida solução, e que bom a loja ajudar. A gente já movimentando, você traz o destaque, o pessoal já comenta aqui no @TMCNewsBR. Obrigada, viu, Marina?
8: Obrigada, gente.
1: 6:55, reta final aqui do Start TMC, sempre lembrando que o TMC 360 no rádio às 7:25, porque tem o horário eleitoral, mas no YouTube já, no @TMCNewsBR, já às 7 da manhã, você não perde nada, com imagem também o TMC 360.
3: A Daniela Martins, de São Paulo, dizendo que já está saindo de casa para trabalhar, ouvindo o jornal no caminho, e ela falou que está de olho na previsão do tempo e em todas as informações do Start TMC e também do TMC 360, que inclusive vai começar agora.
1: É isso, valeu, gente.
3: Tchau.
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2: Um sucesso, assim dá para definir a Febraban Tech. Para atender o crescimento anual de público e empresas participantes do evento, a edição de 2026 precisou ser realizada em um espaço maior do que o do ano passado. O lugar escolhido foi o Distrito Anhembi, que fica na zona norte da cidade e conta com 42 mil metros quadrados de área construída. A diretora de eventos da Federação Brasileira de Bancos, Denise Perotti, conta que os palestrantes da programação são grandes responsáveis pelo aumento da procura por parte dos visitantes.
10: E os grandes destaques que a gente tem e que a gente conta anualmente e que esse ano se repete é a abertura do presidente do Banco Central, Gabriel Galípolo, né? E aí, seguido a essa abertura com Gabriel Galípolo, a gente tem, de forma inédita, isso não acontece em nenhum outro evento do mundo, 7 CEOs dos maiores bancos sentados juntos, discutindo a inteligência artificial, discutindo a tecnologia, discutindo o caminho do setor financeiro.
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0: Bom dia para você que já está no trabalho ou a caminho dele. Agora, 7 e pouco da manhã, horário de Brasília. Já estamos na manhã de quinta-feira, 3 de setembro. 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
9: Agora sim, seja bem-vinda, seja bem-vindo. Você que está nos ouvindo, além de você que já está nos acompanhando pelo YouTube desde as 7 horas em ponto. TMC 360 desta quinta-feira, dia 3 de setembro de 2026. Comigo, Felipe Bueno, com ela, Joana Treptow. A gente trazendo para você destaques do noticiário como esse aqui, ó. Supremo Tribunal Federal ignora a crise entre André Mendonça e Alexandre de Moraes em primeira sessão após a divulgação de conversas com Daniel Vorcaro, de Brasília. Lívia Brás.
10: O presidente do STF, ministro Edson Fachin, abriu a sessão normalmente e não comentou o caso durante os trabalhos.
11: Presidente do Senado, Davi Alcolumbre, sai em defesa de Alexandre de Moraes. Rafael Felice.
12: Alcolumbre se queixou dos ataques que tem recebido da oposição para pautar o impeachment de Alexandre de Moraes e citou o caso Dark Horse, dizendo que Flávio recebeu 130 milhões para fazer o filme.
9: Procuradoria-Geral da República pede arquivamento do depoimento de Daniel Vorcaro, ex-banqueiro, prestou esclarecimentos ao gabinete do ministro André Mendonça.
11: E ainda sobre o caso Master, a PGR encaminhou o pedido de delação premiada do fundador da REAG Investimentos ao STF. O empresário João Carlos Mansur foi um dos alvos da segunda fase da Operação Compliance Zero. Presidente da Câmara, Hugo Mota, marca votação da medida provisória da taxa das blusinhas para esta quinta-feira. Se aprovada em plenário, a proposta segue para o Senado. Hoje passa a valer a medida da União Europeia contra a importação das carnes brasileiras. A decisão vale para carnes bovina, de frango, suína, além de pescados, mel e ovos. Donald Trump volta a falar em controle total do Estreito de Hormuz. Em publicação na Truth Social, o presidente dos Estados Unidos destacou que o Irã não tem mais forças para lutar. Terremoto de magnitude 5 atinge o Tibete. Serviços geológicos dos Estados Unidos e Alemanha identificaram tremor perto à fronteira com a Índia. Palmeiras segura 0-0 com o Santos e avança às semifinais da Copa do Brasil. Já o Vasco fez 2-0 no Vitória, em Salvador, e também garantiu a vaga. E em jogo atrasado pelo Campeonato Brasileiro, o Flamengo bateu o Mirassol por 2-0 e está a um ponto do líder Palmeiras. O TMC 360 está no ar.
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11: O Superior Tribunal de Justiça negou o pedido para voltar a prender Alexandre Nardoni e Ana Carolina Jatobá em São Paulo. Da capital paulista, Luísa Mutoni tem mais detalhes. Luísa, bom dia.
13: Joana, bom dia. Bom dia ao Felipe e a todos que nos acompanham aqui no 360. Esse recurso que foi apresentado pela Associação do Orgulho LGBT+, foi rejeitado por unanimidade pelos ministros da quinta turma do Superior Tribunal de Justiça e, segundo nota enviada à imprensa, o motivo foi que a associação não arcou com os custos processuais para que esse processo tramitasse no STJ. O que a associação alegava é que tanto Alexandre Nardoni quanto Ana Carolina Bá descumpriam as medidas impostas pela justiça para que tivessem direito à manutenção do benefício da progressão de pena. A gente lembra que eles foram condenados pela morte da menina Isabela Nardoni em 2008, ela que foi arremessada do apartamento onde o ex-casal morava na zona norte de São Paulo, do sexto

0: andar, e eles estão cumprindo pena em liberdade depois de ficarem aí um tempo presos. Eles também sempre negaram o crime. Então, com essa decisão, eles continuarão cumprindo essa pena em liberdade, e o julgamento desse recurso aconteceu de forma virtual e durou cerca de uma semana.
1: Bom, a nossa enquete, a Luísa Mutoni trouxe as informações aqui, a nossa enquete desta quinta-feira no TMC 360, no TMC Unisber, nosso espaço aqui no YouTube, também no nosso canal no WhatsApp, é sobre essa informação trazida pela Luísa de São Paulo. Depois de o STJ negar esse pedido para prender novamente os Nardoni, você concorda com essa decisão? Basicamente é isso, né? É uma resposta simples, sim ou não. Daqui a pouco a gente traz para você a primeira parcial. São 7:30.
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3: O Ministério Público de São Paulo realiza nesta manhã uma operação contra uma organização criminosa suspeita de cobrar propina para interferir na análise e na liberação de créditos tributários na Secretaria da Fazenda e Planejamento do Estado de São Paulo. Operação importante. A investigação aponta pagamentos de mais de 13 milhões de reais a ex-delegado tributário, que teria entregado 4 milhões e meio de reais em espécie a um integrante da cúpula da administração fazendária. Ao todo, 47 endereços são alvo de buscas. Os nomes dos investigados ainda não foram divulgados. A gente segue apurando informações sobre essa operação e a qualquer momento a nossa reportagem trará mais detalhes. Operação grande em andamento neste momento, feita pelo Ministério Público de São Paulo. 7:31.
1: Bom, os ministros do STF se reuniram para a primeira sessão plenária da corte desde a divulgação das mensagens trocadas entre Daniel Vorcaro e Alexandre de Moraes. Primeira vez em que eles estiveram no meio ambiente, pelo menos no mesmo ambiente, formalmente falando, né? No ambiente profissional, no plenário do STF, lado a lado. E a Lívia Braz vai contar direto de Brasília o que que aconteceu, como é que foi, se teve constrangimento, se teve oizinho, olhadinha para um lado, para o outro. Diga, Lívia Braz, conta tudo pra gente.
4: É, Felipe, apesar da grande, né, da enorme repercussão desse caso, do relatório da Polícia Federal, nenhum de todos os 10 ministros que estiveram ontem nessa primeira sessão plenária, depois de todo esse escândalo, nenhum deles comentou o que aconteceu, né? Nenhum deles comentou nada sobre isso durante essa sessão, viu? Inclusive o ministro Alexandre de Moraes, que tinha todos os olhos voltados para ele, né, durante essa sessão, ele entrou pela porta da frente do Supremo, algo que não é muito habitual, já que os ministros, eles costumam entrar por uma garagem privativa e não pela porta da frente. Mas ontem ele chegou então pela porta da frente do Supremo, chegou inclusive a acenar para a imprensa, que estava toda reunida ali, né, mas não falou com nenhum dos jornalistas. Todos os olhares também lá dentro do plenário estavam voltados para Moraes e para Mendonça, que sentam inclusive no plenário lado a lado, né, as cadeiras dele ficam lado a lado, e essas posições são ocupadas justamente por conta da ordem de antiguidade da corte, né? Então eles são posicionados sempre assim, lado a lado. Apesar disso, também não trocaram nenhum diálogo, não teve pescadinho, como você disse, né? Presidente do Supremo, ministro Edson Fachin, ele abriu a sessão de ontem normalmente e também não comentou o caso durante os trabalhos dessa sessão. Só que mais cedo, num outro evento que foi realizado pelo próprio Supremo, né, no finalzinho da manhã, o ministro Edson Fachin, ele classificou, ele falou sobre esse caso, né, não nominalmente, mas ele falou. E ele classificou essas revelações, né, entre a relação de Moraes e Vorcaro como um momento de especial gravidade. Na fala dele, o presidente também disse que medidas cabíveis serão anunciadas em breve, nos próximos dias. A gente segue aguardando, mas ontem essa expectativa que todo mundo, né, toda a imprensa criou a respeito dessa primeira sessão e desse primeiro encontro entre os ministros, não teve nenhum pronunciamento.
3: Nenhum pronunciamento lá no Supremo Tribunal Federal, mas houve indireta no, ou até uma bela direta no Congresso. O presidente do Senado, Davi Alcolumbre, saiu em defesa de Alexandre de Moraes ao reagir às cobranças pelo impeachment do ministro do Supremo Tribunal Federal. E eu digo mais, Rafael Felice, ao vivo, aqui no TMC 360, com os detalhes, eu diria que a mensagem principal não é nem em defesa a Alexandre de Moraes, ele estava se defendendo. Felice, bom dia para você.
2: Bom dia, Joana, bom dia, Felipe, bom dia também aos ouvintes aqui do TMC 360. Olha, como você disse, Joana, foi uma direta. Tanto que nas manchetes eu disse que ele citou, que ele... Eu citei o nome do Flávio Bolsonaro no recado de Alcolumbre, embora ele não cite nominalmente, mas é um caso que todo mundo já está sabendo. Davi Alcolumbre diz que, ao citar o caso Master, ele diz que todo mundo está chamando o Moraes de errado por ter tido alguma relação com ele, mas se esquecem que teve gente no plenário da casa que recebeu 130 milhões para fazer um filme. No caso, o Dark Horse, e no caso, essa gente que ele cita é o senador Flávio Bolsonaro, né? Uma direta ali do presidente do Senado, Davi Alcolumbre, que inclusive esteve em algumas dessas viagens, desses fóruns jurídicos que foram patrocinados por Daniel Vorcaro, né? Mas a gente separou um trecho dessa fala do presidente do Senado, vamos ouvir agora.
5: Eu vou voltar para a pauta aqui, porque senão eu vou ter que responder muitas agressões que, como presidente do Senado Federal, eu estou recebendo nos últimos dias. E eu acho apenas um comentário, no momento adequado eu vou falar. Todo mundo esqueceu que pediram 130 milhões para a mesma pessoa para fazer um filme. E agora o culpado sou eu, o ministro Alexandre de Moraes.
2: Então tá aí as palavras do presidente do Senado, Davi Alcolumbre, que é até uma informação assim dos bastidores, que a gente sabe que ele e o Alexandre de Moraes têm uma relação próxima, até de amizade, ao longo desses anos aqui em Brasília. E ele, não sei se tem a ver ou não, né, ou se foi uma defesa própria, como a Joana disse, mas ele acabou aproveitando esse tempo para a presidência do Senado para sair em defesa de Alexandre de Moraes. Davi Alcolumbre está sendo muito pressionado pela oposição para que ele paute um pedido de impeachment do ministro Alexandre de Moraes. Lembrando que antes dessa declaração, ele já tinha feito uma outra, dizendo que ele não tinha que achar nada sobre a revelação dos áudios, e disse que tem 109 pedidos de impeachment na mesa do Senado, e ele diz que isso não é normal, né? Com uma crítica de que tem muitos pedidos de impeachment, por qualquer motivo, entre aspas, que chegam ali à mesa diretora do Senado, e ele acabou se esquivando dessa situação. Eu volto com vocês.
3: Valeu, Felipe. Obrigada pelas informações. Agora a gente vê que o que não é normal é subjetivo, porque 109 pedidos de impeachment realmente não é normal, mas aí o presidente do Senado prefere ignorar esses pedidos de impeachment, ainda que, segundo ele, sejam por qualquer coisa, e tocar a vida, ao invés de olhar para isso e entender que o que não está normal é a quantidade de pedidos de impeachment que mostram uma insatisfação. Agora a gente está realmente aqui e segue numa sinuca de bico, porque ou existe uma defesa muito fundamentada do ministro Alexandre de Moraes, ou nos próximos meses, nos próximos anos, vai se tornar um desgaste muito grande a permanência do ministro no Supremo Tribunal Federal, inclusive pelo desgaste com outros ministros. O saldo fica para nós, o saldo fica para a sociedade. Nós já vimos, como nós vimos na foto do jornalista Breno Carvalho do Globo, que o clima lá no Supremo Tribunal Federal está bem tranquilo e sem constrangimentos. E ainda falando sobre esse assunto, o deputado federal Carlos Jordi, do PL do Rio de Janeiro, vice-líder da oposição na Câmara, protocolou um pedido de impeachment contra o procurador-geral da República, Paulo Gonet. O documento apresentado ao presidente do Senado, Davi Alcolumbre, do União Brasil, do Amapá, tem como motivação a defesa de Gonet pela anulação da investigação do caso da ligação entre Vorcaro e Alexandre de Moraes. Vamos lembrar? Gonet pediu a nulidade do relatório da Polícia Federal, que cita a proximidade do ministro do STF, Alexandre de Moraes, com Daniel Vorcaro, que é fundador do extinto Banco Master. Gonet também é citado nesse relatório que ele pediu a nulidade. Segundo a Polícia Federal, ele e Vorcaro iniciaram uma relação a partir de um evento financiado pelo Banco Master em Londres e, de acordo com o Procurador-Geral da República, a investigação deve ser anulada porque houve abuso de poder por parte do relator do caso, o ministro do Supremo Tribunal Federal, André Mendonça. Agora 7h39.
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3: Data mostra uma disputa presidencial cada vez mais acirrada entre Lula e Flávio Bolsonaro. No cenário de primeiro turno, o candidato do PT lidera com 37% das intenções de voto contra 34% do candidato do PL. Pesquisa quente acaba de sair. Augusto Cury, do Avante, aparece em terceiro lugar com 10%, seguido por Renan Santos, do Missão, com 3%. Esta é a quarta pesquisa em que Augusto Cury se consolida ali no terceiro lugar. Pablo Marçal, do PRTB, Hertz Dias, do PSTU, Ronaldo Caiado, do PSD, tem 2% cada, enquanto outros candidatos registram 1%. Agora falando do segundo turno, Flávio Bolsonaro aparece pela primeira vez numericamente à frente de Lula, com 45% das intenções de voto contra 44%. Como a diferença de um ponto está dentro da margem de erro, o cenário configura empate técnico, apesar de estar em números, ou seja, numericamente, à frente de Lula. Nos demais confrontos, Lula aparece à frente com 44% contra 42% de Romeu Zema e Ronaldo Caiado e 44% contra 39% de Renan Santos. A pesquisa foi registrada no TSE, entrevistou 3 mil pessoas em 716 municípios, nas 27 unidades da federação. A margem de erro é de 1,8 ponto percentual, com nível de confiança de 95%. E daqui a pouquinho, no TMC 360, além da repercussão dessa pesquisa e de outras, nós também vamos falar sobre os resultados da Copa do Brasil. É já, não sai daí.
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21: Faltando 13 minutos para as 8 da manhã, excelente quinta-feira para você ligado, sintonizado aqui na Transamérica, que agora é TMC, quem escuta sabe. Eu sou Júnior de Castro e você sempre ligado nos 88.7 FM em BH e região metropolitana. Por aqui tem muita notícia, muita informação para você começar o seu dia muito mais do que bem informado. Vamos agora para o anel rodoviário, porque o Eliseu Júnior tem para a gente destaques de lá. Agora, fala Eliseu.
22: 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Destaque agora é anel rodoviário no sentido Rio de Janeiro. O trânsito segue muito complicado. Lentidão começando desde o Betânia e que se estende até o Olhos d'Água. No encontro com a BR-040, tive uma ocorrência ali envolvendo carro e moto. Quem segue rumo ao Rio de Janeiro, a dica é muita paciência pelo anel rodoviário nesta manhã. Já você que segue rumo à região centro-sul da capital, no trevo do Betânia, vale acessar a rua Úrsula Paulino e seguir rumo à região centro-sul, passando por vias internas do Havaí e do bairro Buritis. 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
21: Agora faltando 12 minutos para as 8 horas da manhã, você conferiu o destaque do trânsito lá direto do anel rodoviário com Eliseu Júnior. 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Muita notícia, muita informação, tem matérias aprofundadas por lá. análise dos nossos colunistas com ponto e contraponto para você, claro, tirar o seu ponto de vista. O melhor de tudo, sem fake news. Você também segue a gente no Instagram, @TMC Minas Gerais. Curte, comenta, compartilha e de quebra, você ainda vê os bastidores, o dia a dia da nossa Transamérica TMC, inclusive muito do que rolou no debate da noite de ontem. Pois é, primeiro debate da TMC com os candidatos ao governo aqui de Minas Gerais. Por lá estiveram Ben Mendes, do Missão, também Gabriel Azevedo, do MDB, e o Flávio Rosco, aí do PL. Muita repercussão nas redes sociais, você vai lá no @TMC Minas Gerais para conferir. E pelo YouTube você confere o debate completo. Pois é, no YouTube tem tudinho, mais de 3 horas de conteúdo para você. youtube.com/TMCNewsBR. Lá tem tudo, você vai gostar, tenho certeza disso, viu? E é bom para você assistir porque você também tira lá seu ponto de vista.
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3: 7:50. Bora começar mais um É da Sua Conta, uma iniciativa do Banco PicPay, em que o Alilupe e eu conversamos sobre tudo aquilo que afeta a nossa vida financeira, mas aos pouquinhos, senão a gente não sairia daqui nunca. Hoje nós vamos falar sobre tecnologia nos negócios. Alilupe, bom dia.
1: Bom dia, Joana. Eu tô aqui no sul de Minas. A palavra seria haja cafezinho e essas horas conversar.
3: Nossa, queria um café desse.
1: Opa, tá bem bom. Joana, inclusive eu tô aqui no sul de Minas por um evento tecnológico e o mundo tá cada vez mais tecnológico e não tem como fugir disso, né? Quem não se atualiza acaba ficando pra trás. E quando se é empreendedor, é preciso tomar mais cuidado ainda. Afinal, você não quer estar em desvantagem aí em relação à sua concorrência, tá certo? Então, hoje aqui a gente traz algumas ferramentas e dicas que podem te ajudar a gerir melhor o seu negócio e vender mais, Joana. Começando por uma ferramenta, ao organizar projeto. Isso é uma coisa que a gente não costuma fazer muito quando abre um negócio. Depois vira aquela confusão na cabeça, a gente fala, claro, como é que sai disso? 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Mas quem não quer mexer ou pagar por ferramentas, pode usar uma lista no bloco de notas, que já é um começo para organizar as ideias. E aí isso tem em qualquer celular, né? 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
3: E, Ale, quem quer mais clientes? Quero atrair mais clientes. O que eu faço?
1: Quem não quer, né? 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
3: Bora! Isso aí, Alê. Muito boa essa dica. Então, hoje a gente falou sobre como é que a tecnologia pode ser aliada aos negócios. Obrigada pelas dicas. Bom trabalho, bom passe. Aproveite também por aí. E a gente se fala de novo amanhã. Vocês veem que o Alelupe, ele roda o Brasil trabalhando, mas todos os dias. Por volta das 7h45, 7h50, ele está aqui no nosso TMC 360, impreterivelmente.
1: Exatamente, gente. Um ótimo dia pra vocês. Tá muito sol aqui, tá bonito o dia. Amanhã a gente volta. Tchau, tchau.
3: Beijo.
15: São 7:54, quinta-feira de cautela, por enquanto, no mercado global, com investidores sem uma direção clara.
4: E por aqui o Ibovespa tenta manter a sequência positiva, impulsionado por uma perspectiva de disputa presidencial cada vez mais acirrada. É isso, Guilherme Ravache, que já está conosco. Bom dia, seja bem-vindo.
5: Ontem, quarta-feira, o mercado brasileiro viveu um mini rally, ações subindo forte, ações como o Banco do Brasil subindo mais de 5%, Itaú chegando a quase 4% de aumento. O resultado, esse aumento que levou a Ibovespa acima dos 185 mil pontos, é explicado pelo resultado da pesquisa Quest, que foi divulgada mostrando Lula e Flávio Bolsonaro em empate técnico no segundo turno. O mercado fica animado quando tem uma pesquisa mostrando maiores perspectivas de vitória do Flávio Bolsonaro, porque a leitura geral é que não está precificada uma vitória do Bolsonaro, e essa vitória do Bolsonaro é bem vista pelo mercado porque ele teria uma tendência maior na leitura do mercado a reduzir taxa de juro, né? Porque teria um combate maior à dívida pública, um gasto público mais contido. Essa é a explicação, ou uma das explicações, a provável e principal para a alta dessa quarta-feira. Mercado internacional, bolsas americanas, Nasdaq, Dow Jones, SP 500 andam praticamente de lado, tem uma estabilização no Oriente Médio nesse momento, já está precificado o retorno do conflito. Então a gente vê a bolsa andando de lado, também aguardando uma definição do que vai acontecer no Japão. O Yen vinha subindo forte na expectativa de uma ação do Banco Central japonês subindo a taxa de juros aí, provavelmente em 0,25%. Tinha até uma expectativa de um aumento jumbo, um aumento maior que 0,25%. Isso preocupa os Estados Unidos, que não querem, né, uma taxa de juros maior no Japão, porque levaria investimento que está nos Estados Unidos para o Japão. Então tem uma conversa tensa aí entre Scott Bessent, que é o secretário de Tesouro americano, com o governo japonês, e o temor do mercado é uma intervenção, uma nova intervenção na moeda japonesa, apoiada pelos Estados Unidos. Então o mercado está aguardando também essa definição. Payroll sexta-feira nos Estados Unidos, dúvida em torno do Yen, são dois drivers aí do mercado nesse momento.
3: Vamos acionar a nossa reportagem no Rio de Janeiro. A Polícia Federal cumpre mandados contra um suposto esquema de compra de votos na Baixada Fluminense. Um dos alvos é o deputado federal Ricardo Abrão, do PSDB, candidato à reeleição. Direto da capital fluminense, então, Beatriz Trindade, com as informações. Bia, bom dia.
15: Bom dia, Joana, para você, para o Felipe, para todo mundo que acompanha a gente. Exatamente, essa operação que está acontecendo agora aqui no Rio desde as primeiras horas da manhã de hoje, operação da Polícia Federal, que tem como alvo o deputado federal Ricardo Abrão, que é alvo dessa ação de hoje, e a polícia investigando aí um possível esquema de compra de votos em Nilópolis, na Baixada Fluminense, durante as eleições municipais que aconteceram em 2024. Agentes da Polícia Federal cumpre, então, mandados de busca e apreensão na casa do parlamentar, um condomínio que fica aqui na Barra da Tijuca, na zona sudoeste da capital. E, além disso, os policiais cumprem também o afastamento do sigilo de dados de equipamentos eletrônicos. O mandado foi expedido pelo ministro Flávio Dino, do Supremo Tribunal Federal. E a ação, a gente lembra, é um desdobramento de uma investigação que foi iniciada lá em outubro de 2024, que prendeu em flagrante, inclusive, 24 pessoas. Na época, o grupo atuava na eleição municipal de Nilópolis como cabos eleitorais de Abraão David Neto, o Abraãozinho, que foi reeleito como prefeito da cidade e é primo de Ricardo. A gente tenta contato agora com o deputado federal, que é inclusive candidato à reeleição em 2026, Joana e Felipe.
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4: É quinta-feira e, como você está acompanhando, né, nessa semana, o nosso colunista, analista político Bruno Rizzi, professor Bruno Rizzi, está trazendo aqui os cenários eleitorais dos cinco maiores colégios do país. Rio de Janeiro é o assunto desta quinta-feira. Bruno Rizzi, à distância hoje, né, porque acompanhou o nosso debate TMC em Belo Horizonte, à distância, então ele vai falar dessa quarta aula, que é o Rio de Janeiro. Seja bem-vindo, professor. O que, que temos para hoje?
2: Bom dia a todos. Pois é, hoje temos aqui o cenário do Rio de Janeiro para a gente discutir. O Rio de Janeiro que vive até um cenário atípico com o atual governo, sendo uma figura ali antissistema, digamos assim, mas não é aquele antissistema tradicional que a gente está vendo de candidatos. É quase que uma questão do ciclo natural burocrático que acabou caindo uma pessoa que hoje é um desembargador que é de fora da política e acabou assumindo esse cargo e tem causado ali um sentimento diferente no eleitor carioca. Tem trazido ali alguns elementos de percepção diferentes que tem deixado essa eleição do Rio de Janeiro bem interessante. Para a gente começar aqui falando sobre a eleição para o governo do estado, para a gente começar aqui, a gente tem um quadro que a gente montou para quem está nos assistindo no YouTube e para quem está nos ouvindo na rádio, a gente vai comentar detalhadamente. Basicamente, a gente está pegando aqui a Pesquisa Quest da semana passada. Por quê? Porque é ela quem traz os colégios eleitorais que a gente tem discutido aqui diariamente para manter um padrão. Né? Claro que a gente poderia usar pesquisas mais atualizadas, mas aí a gente sairia do padrão dessa questão estadual. Bom, basicamente o cenário do governo estado do Rio de Janeiro em votos válidos hoje mostra Eduardo Paes com 57,8%, seguido ali de Douglas Ruas com 21,9%. Garotinho do Republicanos faz 10% e dali em diante a gente tem candidatos com menos de 5% das intenções de voto. Então, em votos válidos, né, que a gente já transformou ali os totais em válidos, já vê uma vantagem interessante do candidato Eduardo Paes, do PSD, sobre o segundo candidato Douglas Ruas, do PL. A gente tem visto esse cenário mudando constantemente ali para um lado e para o outro nas últimas pesquisas, mas vai se caminhando para um favoritismo de Eduardo Paes. Isso são os votos no primeiro turno, tá, gente? Só para reforçar aqui, é o que a gente está trazendo. Bom, quando a gente olha para o governo federal, quando perguntada a intenção de voto dos eleitores cariocas, a gente tem um cenário que a gente traz aqui para comparar como foram as urnas em 2022. No primeiro turno, em 2022, o presidente Lula venceu o então candidato Jair Bolsonaro por uma diferença ali de 5 pontos percentuais, mais ou menos. Foi 48 a 43 o primeiro turno em 22, apenas no Rio de Janeiro, tá? Bom, quando a gente olha em votos válidos, a própria Pesquisa Quest perguntando o voto para presidente, a gente tem Flávio Bolsonaro com 45,6, seguido de Lula com 42,6. A gente vê uma diferença do que foi em 2022. Em 2022, a gente teve Lula com uma vantagem sobre Jair Bolsonaro e hoje as pesquisas mostram Flávio Bolsonaro com uma vantagem, ainda que na margem de erro, numericamente à frente do presidente Lula. É claro, tem diversos elementos ainda para a gente analisar. Repito, a gente está pegando a referência das pesquisas Quest que foram divulgadas de todos os estados num padrão para a gente fazer esse estudo. Mas hoje a gente já vê elementos ali como Augusto Cury se destacando, por exemplo.
3: Muito bom. Muito boa essa análise.
4: Amanhã tem a última aula?
3: Amanhã tem mais.
4: Qual que é o colégio eleitoral de amanhã, Rizzi?
2: Amanhã falaremos da Bahia.
4: Ó, importantíssimo colégio eleitoral para fechar essa semana de aula do Bruno Rizzi aqui. Rizzi, um abração para você. Até amanhã.
2: Um abraço, até amanhã, presencialmente.
4: Presencialmente, chega de passear. Bom, 8:03, daqui a pouco na segunda hora, no próximo bloco do TMC 360 desta quinta-feira, a gente vai falar, hoje é quinta, então a gente vai falar com o nosso escritor, colunista, filósofo Luiz Felipe Pondé, sem dó, de alguém ou de alguém, daqui a pouco você vai saber.
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4: São 8 horas e 4 minutos, segunda hora hoje do nosso TMC 360. Estamos na quinta-feira, hoje é dia 3 de setembro de 2026. Eu, Felipe Bueno, ela, Joana Treptow, e você recebendo as informações aqui, notícias, destaques do noticiário, como esse aqui, ó. Governo Lula pretende anunciar fim da fila do INSS em evento no Palácio do Planalto. Cerca de 1.300.000 pessoas aguardam análise para a concessão dos benefícios.
3: Presidente da Câmara, Hugo Mota, marca votação da medida provisória da taxa das blusinhas para esta quinta-feira. Se aprovada em plenário, a proposta segue para o Senado.
4: PGR fecha delação com empresário que fez pagamentos a um fundo de advogado de Eduardo Bolsonaro. Antônio Carlos Freixo Júnior confirmou repasses para o fundo que financia o filme Dark Horse.
3: Hoje passa a valer a medida da União Europeia contra a importação das carnes brasileiras. A decisão vale para carnes bovina, de frango, suína, além de pescados, mel e ovos.
4: Atirador deixa 3 mortos e 7 feridos, incluindo policiais nos Estados Unidos. Autor do ataque morreu no local.
3: Corinthians é denunciado no STJD após hostilização de criança. Clube pode ser multado em até R$100.000 por conduta de torcedores na Neoquímica Arena. Agora, 8:06.
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4: Tá na hora da gente conversar agora, não presencialmente, não tá aqui não, com o nosso correspondente na Europa, Jamil Chad. Aliás, é sobre a Europa que a gente vai falar, União Europeia. Iniciando hoje um processo de endurecimento das regras sanitárias, passando a barrar a carne brasileira. Quase 2 bilhões de dólares em exportações. E o que que o governo federal vai fazer ou já está fazendo sobre isso? Ô, Jamil Chad, seja bem-vindo, muito bom dia. É meio sanitária e meio política essa história aí, meu querido?
26: É, Felipe, bom dia a todos, bom dia, Joana. Olha, essa é uma decisão que a União Europeia tomou em maio deste ano, anunciando que em 3 de setembro, basicamente, entrariam em vigor essas novas barreiras. Foram qualificadas como barreiras sanitárias, afinal de contas, os produtos brasileiros teriam certos problemas que não teriam apresentado garantias suficientes aos consumidores europeus. A apresentação dessas medidas foi feita em maio para tentar se chegar a algum tipo de entendimento ou para dar tempo justamente para a produção brasileira se readaptar. Nenhuma coisa aconteceu, nem outra, Felipe. Eu estive, inclusive, em várias das reuniões entre Brasil e União Europeia para tentar solucionar esse tema. Não houve nenhum avanço em nenhum momento. E aí a União Europeia, então, foi adiante e colocou essas barreiras. Agora, qual é o paradoxo, Felipe? É que tudo isso é criado justamente quando entra em vigor o acordo entre Mercosul e União Europeia para a abertura dos mercados. E aí fica aquela dúvida: se o acordo existe de fato, como é que ele é imediatamente substituído por barreiras agora sanitárias? Porque antes não eram sanitárias, antes era uma barreira tarifária. Existia uma taxa ali que o exportador brasileiro precisava pagar. Agora não. Agora essa taxa não existe mais, mas olha que surpresa. Justamente quando essa taxa não precisaria mais ser paga, vem uma tarifa, eu diria uma barreira sanitária. E aí, claro, óbvio, fica essa, paira basicamente essa dúvida, se isso de fato é uma questão sanitária pela saúde do consumidor europeu ou se é pela saúde do bolso de alguém na União Europeia. E aí, óbvio, fica esse impasse. O fato é que nós estamos num momento, eu diria, até de paradoxal. Justamente depois de 25 anos de um acordo comercial sendo negociado, quando ele entra em vigor, justamente as barreiras são estabelecidas. Pior, Felipe, essas barreiras podem ser aumentadas a partir de dezembro. O que acontece em dezembro? Entra em vigor na União Europeia uma lei que estabelece que produtos que sejam produzidos a partir de desmatamento não poderão entrar na União Europeia nas mesmas condições, terão de pagar um imposto mais elevado. O que quer dizer isso? Se, por exemplo, algum alimento for exportado do Brasil para a União Europeia e se esse alimento gerar desmatamento no Brasil, aí os impostos serão recolocados. Então fica aquela dúvida, o acordo comercial entre Mercosul e União Europeia existe ou não existe?
3: Pois é, já me ouvi o anúncio dessa notícia e na coletiva, na entrevista, a responsável pelo anúncio disse: isso daqui não é uma surpresa. Portanto,
4: está dentro complementando, Jamil, está dentro, então, supostamente, das quatro linhas. Quer dizer, não podemos dizer que foi alguma coisa trumpiana, né? Não foi isso, né? Mas...
26: Não foi, tem toda a razão, vocês têm toda a razão. De fato, em maio, a União Europeia anunciou que isso seria colocado por critérios sanitários, por critérios técnicos. Então, de fato, não houve uma medida unilateral de elevação de impostos. Houve sim uma questão técnica. E por que fala que não houve uma surpresa? Porque, de fato, várias reuniões aconteceram entre o Brasil e a União Europeia para tentar chegar a um acordo. Os europeus o que dizem? O Brasil não apresentou provas suficientes de que está fazendo a sua lição de casa para modificar a forma pela qual os alimentos brasileiros, aí principalmente carne de frango e carne bovina, são produzidos. E por isso, a União Europeia não teve outra escolha senão a de colocar, claro, essas barreiras.
4: Importante a gente dizer aqui, nem cabe, o tempo tá escasso, mas é importante a gente dizer que dentro da própria União Europeia, desde lá atrás, né, não havia uma unanimidade com relação a esse acordo com o Mercosul, né? Então é uma novela que realmente tem muitos percalços, muitas pedras no meio do caminho. A gente pode até em outra oportunidade retomar esse assunto, até porque é de interesse do setor produtivo brasileiro e do consumidor também. Por enquanto, Jamil, um grande abraço para você e até amanhã.
26: Até amanhã, bom dia para todos nós.
4: Agora, 8 horas e 12 minutos.
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3: Pesquisa quentinha acaba de sair. Pesquisa Poder Data Haia mostra uma disputa presidencial cada vez mais acirrada entre Lula e Flávio Bolsonaro. Vamos aos números? No cenário de primeiro turno, o candidato do PT lidera com 37% das intenções de voto contra 34% do candidato do PL. Augusto Cury, do Avante, aparece em terceiro com 10%, seguido por Renan Santos, do Missão, com 3%. Pablo Marçal, do PRTB, Hertz Dias, do PSTU, Ronaldo Caiado, do PSD, tem 2% cada, enquanto outros candidatos registram 1%.
4: Bom, no segundo turno, Flávio Bolsonaro aparece pela primeira vez numericamente à frente de Lula, com 45% contra 44%, ou seja, ainda dentro da margem de erro, né? Com a diferença de um ponto que está nessa margem, o cenário configura aquilo que se chama de empate técnico. Nos demais confrontos, Lula aparece à frente, 44 a 42 Romeu Zema e 44 a 39 de Renan Santos. Aliás, 44 a 42 Romeu Zema e também Ronaldo Caiado. E aí 44 a 39% para a comparação com Renan Santos. E sobre esse assunto, a gente fala mais uma vez aqui no 360 com o Matheus Netzel, que é diretor do Poder Data. É um prazer recebê-lo mais uma vez. Seja bem-vindo, muito bom dia.
7: Olá, bom dia a todos. Prazer estar com vocês novamente.
4: Me chamam a atenção aqui dois tópicos dessa pesquisa. Primeiro, né, que é esse aperto, vamos dizer assim, esse acirramento na disputa entre os dois que estão na liderança. Mas atrelado a isso, né, a gente não pode ignorar o elemento escritor Augusto Cury na pesquisa, esses dois dígitos que ele tem alcançado. Queria que você falasse, Matheus, desse fenômeno. Não chega a ser uma terceira via, até porque ele tem propostas muito conhecidas, né? Nada muito mirabolante, nada muito diferente, né? Mas é um elemento que, quando entra nos dois dígitos, causa um pouco de barulho na pesquisa, na pesquisa e no processo, né?
7: Acho que essa foi a grande novidade que a gente viu nessa última semana, né? Esse crescimento rápido do Augusto Cury, que subiu de 4 pontos percentuais de intenção de voto no primeiro turno para 10 pontos, né? Alcançando a barreira dos dois dígitos, como você comentou. Mas acho que o curioso de observar esse crescimento do Augusto Cury é que ele absorveu os votos que já estavam dissipados entre outros candidatos, né? Então ele pegou votos que estavam com o Ronaldo Caiado, com o Romeu Zema, com o Renan Santos, e não mexeu muito nos ponteiros entre os dois candidatos favoritos a irem para o segundo turno, né? O Lula e o Flávio Bolsonaro, né? Tanto Lula quanto Flávio Bolsonaro caíram um ponto percentual em relação à última pesquisa. Então isso, né, óbvio, é a primeira semana que esse fenômeno Augusto Cury aparece, e tem que observar se ele vai se sustentar ao longo prazo, mas ele também já cresce, já nasce aparentemente com um teto de crescimento, porque ele não consegue tirar pontos significativos dos dois favoritos a irem para o segundo turno.
3: Queria perguntar sobre Lula e Flávio Bolsonaro, então, que perdem um ponto, oscilam para baixo um ponto, e isso é curioso em relação a Augusto Cury. Um movimento que Cury tem mostrado nas últimas pesquisas é justamente de roubar votos dos dois lados. Mas se a gente pode comentar daqui a pouquinho, queria falar sobre os dois principais candidatos, porque essa semana foi uma semana de muitas revelações. E se a gente olhar para o ano, a gente começa o ano falando de uma forma muito simplista e generalista. A gente começa o ano com uma disputa acirrada, depois essa disputa ela se torna mais confortável para o presidente Lula e agora volta a se tornar acirrada. Qual é o potencial para as notícias que foram reveladas nesta semana, que ainda estão em processo de terem impacto nos números e nas próximas pesquisas?
7: É um fenômeno que a gente vai ter que observar as próximas semanas, né? As pesquisas geralmente costumam pegar, captar os efeitos com alguns dias após os acontecimentos aparecerem, né? Então, as duas últimas semanas a gente viu um pequeno, né, limitado, mas um enfraquecimento das intenções de voto do presidente Lula, né? Na semana passada isso já tinha começado a aparecer, agora essa semana volta a aparecer com a primeira vez em que o Flávio passa numericamente à frente no cenário de segundo turno. E os acontecimentos dessa semana devem começar a aparecer na semana que vem. A gente ainda não tem como prever exatamente qual vai ser o impacto, porque a gente tem, de um lado, novas revelações de detalhes da relação do Flávio com o Vorkaro, e principalmente, né, o fato que foi que teve mais atenção nos últimos dias, da relação do ministro do STF Alexandre de Moraes com o Daniel Vorkaro também, e o Alexandre de Moraes, que tem um efeito, por sua atuação muito identificada contra a família Bolsonaro, acaba associado muito ao Palácio do Planalto e à campanha do presidente Lula. Então tem sim um potencial também de afetar os números dos dois candidatos. A questão agora vai ser a medição do tamanho desse efeito nos próximos dias, né? A gente está a 31 dias hoje da eleição do primeiro turno, então ainda tem tempo de ter um efeito significativo e mudar, embaralhar um pouco mais o andamento do desempenho das campanhas por enquanto.
4: Quer fazer uma última pergunta baseada nisso que a Joana trouxe, você trouxe também, que é a questão do não votaria de jeito nenhum, ou seja, da rejeição, que no caso, nos dois casos, né, tanto de Flávio Bolsonaro como de Lula, é maior, de acordo com a pesquisa, né, a porcentagem, do que o contingente que votaria apenas nele. Então, pegar o exemplo aqui, o único em quem votaria, Lula 38, não votaria de jeito nenhum 48. Flávio Bolsonaro, o único em quem votaria 34, não votaria de jeito nenhum 46. Então, Eu imagino também, e me diga se eu estiver errado, Matheus, que não só, né, você pode se, o eleitor, com base nessas informações, pode se bandear para o outro lado, como ele pode consolidar aquela sensação de que nesse, qualquer que seja, eu não votaria, né?
7: Esse, na verdade, os dois candidatos principais, eles estão trabalhando com pisos e tetos muito parecidos, né? Pelo menos isso que as pesquisas vêm mostrando nas últimas semanas. Então, ainda que você tenha acontecimentos significativos para uma ou outra campanha, as oscilações, elas não estão sendo... toda semana a gente só tem oscilações dentro das margens de erro, com tendências que a gente vai identificando, mas sem um acontecimento que seja capaz de mover muito os ponteiros, né? A gente teve... nos últimos meses um período que a campanha do Lula cresceu, Lula chegou a abrir uma vantagem em relação ao Flávio, essa vantagem agora ela se diluiu, já se perdeu, os dois estão numa situação de empate técnico e muito limitados. Primeiro, é muito difícil ter uma arrancada de um desses dois candidatos para que tenha uma vitória no primeiro turno, até o próprio crescimento do Augusto Cury limita isso. E ao mesmo tempo você tem um cenário muito indefinido em relação entre os dois para um segundo turno, porque nenhum dos dois consegue nem subir muito e nem cair muito. Então realmente tudo está indicando que mesmo com toda a quentura, né, a fervura do noticiário, essa eleição vai ser decidida assim, muito no detalhe, muito provavelmente no segundo turno.
3: Tá certo, Matheus, obrigada pela entrevista. Aqui a gente acaba então de analisar esses números da pesquisa Poder Data AIA mais recente, pesquisa quentinha, acabou de sair. Obrigada, Matheus, até a próxima.
7: Até.
4: Muito bem, são 8 horas e 21 minutos, com certeza vai ter a próxima. Temos um mês ainda para o primeiro turno.
3: E a próxima,
4: exatamente. E agora a gente vai para a próxima página do nosso TMC 360. A gente vai falar sobre inteligência artificial e investimentos globais em data centers. Estamos falando de mais de 30 trilhões de dólares até o ano de 2050. E nós vamos acompanhar até lá. Por enquanto, a gente conversa sobre isso agora em 2026 com o Guilherme Ravache. Diga, Ravache.
8: Saiu um levantamento da PwC, que é uma consultoria global, e nesse levantamento aponta aí um potencial de gastos globais com data center até 31,6 trilhões, com um T mesmo, 31,6 trilhões de dólares até 2050. No cenário mais otimista, esse número pode inclusive chegar a 50 trilhões de dólares. Por que que esse número é importante e vale a pena prestar atenção nele, né? Além de, óbvio, mostrar que a inteligência artificial está crescendo muito, que a demanda deve crescer muito mais, vai gerar oportunidade de negócio, vai gerar aumento de produtividade, se tudo correr bem, como a gente espera, né? E a IA não dominar o mundo e a gente ficar sem emprego. Mas vamos lá, no cenário positivo, aumenta a produtividade, aumenta a demanda por inteligência artificial, e aí a gente deve ter o CAPEX, né, que é o custo, o gasto das empresas para construir infraestrutura de IA, que hoje vira na casa dos 800 bilhões de dólares em 2026, isso deve saltar para 1,8 trilhão de dólares até 2050. Esse é o valor investido por ano que as empresas vão ter que gastar para construir data center e infraestrutura. E nessa semana passou aqui no Brasil o REDATA, né? Que é uma série de... é o regime especial de tributação para serviços de data center. Uma série de benefícios fiscais, cerca de 5,2 bilhões de reais. Esse incentivo foi aprovado no Senado, né, e vai para sanção presidencial. Uma vez aprovado pelo presidente, a ideia é que mais data centers venham para o Brasil, que boa parte dessa indústria global que cresce muito venha para cá. E o momento até é oportuno, porque nos Estados Unidos tem muita briga, o debate está muito quente, porque os americanos estão se revoltando contra data center. Não querem data center no seu quintal, perto de casa, porque tem um aumento do custo de energia, tem impacto ambiental, tem ruído que data center causa, um zumbido constante, mas também uma rejeição à IA, porque a percepção de muitos é que ela rouba empregos, então tem uma resistência grande. O Trump é a favor, mas os candidatos republicanos têm tido muita resistência ao defenderem data center nos Estados Unidos, e já é um tema bastante quente na eleição americana nesse momento. Possivelmente vai chegar aqui no Brasil essa conversa também em algum momento, Joana e Felipe.
4: Questão mundial, não tenha dúvida nenhuma, Guilherme Ravache trazendo aí um recorte dos Estados Unidos, mas já é uma questão mundial. Ravache volta amanhã, nesse mesmo horário, para conversar. Ele que conversa duas vezes por dia, agora nesse período de horário eleitoral obrigatório, das 7 às 7h25, no nosso dial. Valeu, Ravache, até amanhã.
8: Até amanhã.
4: Agora são 8 horas e 24 minutos.

0: torcida pro outro. Felipe, Luiz Felipe Pondé, ia falar Felipe Bueno. Felipe Bueno e Luiz Felipe Pondé.
1: Estamos juntos aqui.
0: Bom dia.
2: Bom dia, Joana. Bom dia, Felipe. Bom dia a todos. É isso aí, Joana. Uma grande torcida organizada. À medida que vai avançando, né, começa já alguns dias desde que estourou essa notícia, a gente percebe claramente que não há dúvida que a recepção do, então, das investigações que podem levar Alexandre de Moraes, elas estão sendo lidas dentro de uma chave política ideológica, né? E isso, do ponto de vista da análise política ideológica, tem tudo a ver. Em que sentido? No sentido de que o STF hoje, ele é lido mesmo como um palco de disputa política, né? Então, inclusive, sejam analistas políticos, jornalistas, vem se colocando desde então alguns preocupados em pontuar também uma possível relação entre o próprio Mendonça e o Vorkaro. É sempre impressionante, parece que o Vorkaro está em todo lugar. Para qualquer lado que você olha, aparece o dedo do sujeito. E esse movimento, sem dúvida nenhuma, visa acomodar, né, e dizer assim, olha, cuidado você ficar jogando pedra no telhado dos outros, será que você não tem telhado de vidro? Você Mendonça, eu quero dizer, né? E é porque em Brasília, aparentemente, se você puxar o fio, não fica quase ninguém de pé. Então, essa situação, como uma espécie assim de capital de todo mundo tem culpa no cartório, faz com que, me parece, o STF vá ficando cada vez mais parecido com o que acontece no Congresso. Como quase todo mundo tem culpa no cartório, então você não puxa o fio agora, porque senão lá a gente puxa o seu. E tem o caso de que o Mendonça, evidentemente, tendo sido indicado pelo Jair Bolsonaro, ele traz consigo o carimbo da direita, né? Enquanto que o Moraes, apesar de não ter isso no seu histórico, né, nos últimos anos ele foi carimbado como sendo aliado do Lula. E, portanto, fica um lado de cá, um lado de lá, e a minha suspeita, infelizmente, tem crescido, é de que role um acordão nesse sentido, certo? Tanto de acomodar os conflitos ideológicos, quanto de acomodar os riscos dentro do próprio STF. E essa acomodação levaria, então, vamos abaixar a fervura, vamos diminuir a violência, ninguém solta a mão de ninguém, como se fala por aí, né? A gente tem que cuidar da instituição, e no final do dia isso provaria o seguinte, que mais uma vez os altos mandatários da República viram as costas para a preocupação de grande parte da população e segue-se no curso do status quo. Nesse momento, a minha suspeita é de que esse processo segue no sentido de manutenção do status quo, que é o seguinte, não vamos largar a mão de ninguém. Olha, Mendonça, a gente viu que você é poderoso, você já mostrou seu músculo, tá? A gente é parte do mesmo negócio aqui e vamos seguir a vida, porque se um cair, pode cair quase todos, que é a mecânica dentro do Congresso, né? Sempre foi há muito tempo. Então, eu suspeito, sei lá, falava ontem aqui que talvez esteja sendo assada a pizza. Então, assim, a minha impressão é que a pizza está sendo assada. É, sem dúvida nenhuma, seria uma oportunidade importante para, de alguma forma, limpar a barra institucional do STF junto à população. Mas, na verdade, aparentemente, a população só importa na hora do voto. No resto do tempo, ninguém está nem aí.
0: Agora, voltando para a sua questão inicial, Pondé, queria te fazer uma pergunta que tem a ver com ideologia também. O lulismo e bolsonarismo, eles se retroalimentam? Porque tem um meme, veio à minha cabeça agora, que é de duas crianças, assim, querendo uma bater na outra, brigar com a outra, então dois adultos segurando. Aí os adultos soltam e as crianças continuam fingindo que vão bater uma na outra, mas não chegam às vias de fato. Ou seja, elas já podem ir, mas não vão. E o que a gente sente é que se não houver bolsonarismo, o lulismo perde a força. Se não houver lulismo, o bolsonarismo perde a força. Quando, na verdade, parece existir um sentimento de realmente a população querer que não haja essa politização. Mas se a gente tirar essa politização, a gente vai ficar com o quê? No Congresso? No Supremo Tribunal Federal?
2: Não, eu acho que sim, né? Isso que você pergunta. E me parece

0: E acaba sendo quase como se o Brasil hoje vivesse um cenário semelhante ao americano, que só tem dois partidos, né, lá oficialmente, né? Aqui só tem, nesse momento, há algum tempo já, duas possibilidades: ou é bolsonarismo ou é lulismo. E um, de fato, se o outro não existir, o de cá, se o de lá não existir, o de cá pode perder força e pode aparecer alguém que venha dizer: olha, agora sou eu que vou fazer a frente aqui, tá? E arrancar votos dos dois lados. E nesse sentido, quer dizer, também dentro do STF, se você, sabe aquela coisa, Joana? Eu estou acostumado com o adversário X, com o inimigo X. A gente se entende, a gente briga na frente de todo mundo, mas no final do dia tá todo mundo junto aqui. Porque é aquela história: se eu pegar muito pesado, lá na frente alguém pega pesado comigo. Então a gente pega pesado e meio pesado um com o outro e vai tocando a vida, porque assim, melhor do que um inimigo, um adversário, um problema que eu não conheço, né? É um que eu já conheço, né? É um que eu, inclusive, conheço suas falhas no teto de vidro e tal. E isso daí, nesse caso específico, Mendonça versus Moraes, né? Foi interessante porque os dois sentaram juntos ontem, né? Pode ser o caso mesmo do Mendonça ter mostrado: olha, eu tenho músculo, eu posso criar problema, ou seja, eu também faço parte desse jogo aqui, né? E, sem dúvida nenhuma, se a gente imaginar a situação política hoje, é quase impossível se pensar que alguém possa vir aí a segundo turno, se não for Flávio Bolsonaro e Lula, independente do que a gente possa pensar, concordar, discordar. Mas o que existe, Joana, a minha impressão é de que o eleitor militante, ele é parte dessa polarização, entende? Ele se reconhece nela. Fora dela, ele não existe. Então, ele está ali no mesmo funcionamento que esses dois polos estão. E eles vão assim: enquanto eu estou disputando com Lula, pensam os bolsonaristas, enquanto eu estou disputando com o Flávio Bolsonaro, o mundo eu reconheço. Eu sei como ele se mexe, eu sei como as outras peças do tabuleiro se mexem, e talvez essa história agora, se não der nada de mais dramático, né? Talvez o que saia daí é assim: olha, está muito claro agora que tem uma disputa dentro do STF, nós vamos ter que negociar aqui também.
1: Olha, tudo isso que o Pondé trouxe pode ser literalmente ilustrado pela foto que nós comentamos aqui mais cedo, né? Aquela foto com ares de Rembrandt, né? Claro, escuro, luz e sombra, de parte, né, do staff, né? Parte dos integrantes do STF, sorrindo, né, com os seus ternos, gravatas, camisas e sapatos impecáveis, mas gargalhando sobre alguma coisa. Provavelmente eles sabiam do que o Pondé ia falar e falaram assim: ah, já vamos rir antes, né, para a gente poder acompanhar no dia seguinte aquela gargalhada do Pondé na TMC, no TMC 360. Fechado, Pondé, tá? É isso, é isso. Um grande abraço para você, um beijo, a gente se fala amanhã.
0: Beijo para vocês, até amanhã. Obrigado. Bom
1: 8 horas e
0: trabalho.
1: 33 minutos. Daqui a pouco a gente volta a falar sobre essa polêmica envolvendo a produção de carne do Brasil, que já não pode mais ir para a União Europeia.
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0: 8h39, você está ligado, sintonizado na Transamérica, que agora é TMC. Quem escuta sabe, eu sou Júnior de Castro. Hoje, quinta-feira, dia 3 de setembro de 2026. Você sempre muito bem informado aqui nos 88.7 FM em BH e região metropolitana, para todo o Brasil, para todo o mundo, pelo aplicativo da TMC e pelo site tmc.com.br. 18 graus agora aqui na capital mineira, a máxima prevista para hoje é de 26, gente. Então não vai fazer aquele calorão, não. Pelo menos é o que manda a previsão do tempo para esta quinta-feira. Agora a gente vai para a BR-040, porque o Eliseu Júnior tem atualizações, destaques direto de lá para gente. Fala, Eliseu.
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2: 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Atualização agora da situação da BR-040, saída rumo ao Rio de Janeiro. O trânsito segue complicado neste momento, com impactos inclusive na Avenida Nossa Senhora do Carmo, para quem deixa a Savassi e segue rumo ao ponto alto da cidade. A dica para você, motorista então, que faz esse caminho é evitar Nossa Senhora do Carmo, curvas do Paredão e MGC 356, e dar preferência por seguir rumo ao ponto alto da cidade, passando pela Prudente de Moraes e vias internas do bairro Buritis. 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
3: 19 minutos agora para as 9 horas da manhã. Júnior de Castro aqui com você, trazendo notícia, trazendo informação. A informação que importa para você sempre ter o ponto e o contraponto. Falando nisso, gente, vocês viram, né? TMC Minas Gerais fez o primeiro debate ontem com os candidatos ao governo aqui de Minas. Por lá estiveram Bem Mendes, do Missão, também Flávio Rosco, aí do PL, e Gabriel Azevedo, do MDB. Você confere trechos desse debate no Instagram, @ TMC Minas Gerais. Por lá você curte, comenta, compartilha. E também o programa completo, o debate completo, está no youtube.com/TMC News BR. E, logicamente, a partir das 10 horas da manhã, tem o Minas TMC Primeira Edição, que vai repercutir esse debate também, na apresentação de André Rocha, Letícia Benassi e também da Marina. Pois é, vocês vão conferir os destaques do debate hoje no Minas TMC Primeira Edição, a partir das 10 horas da manhã. Já já a gente volta a reunir a rede TMC com São Paulo, Brasília, Rio de Janeiro, também com Curitiba e Recife. No ar, o TMC 360 com a Joana Treptow e o Felipe Bueno, trazendo para você os destaques do noticiário nacional e internacional.
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24: Agora, 8 horas e 42 minutos, nós voltamos a falar sobre a operação realizada pelo Ministério Público de São Paulo contra um esquema de propina. Repórter Luísa Mutoni, da capital paulista, tem as informações. Pois não, Luísa?
25: Pois é, Felipe. Ao todo, essa operação do Ministério Público investiga 27 pessoas suspeitas de integrar uma organização criminosa que, como você falou, cobrava propina para análise e liberação de créditos tributários. Segundo a denúncia do Ministério Público, esse grupo teria realizado aí diversas cobranças de propina em valores que somam, que variam, né, entre 1 a 10% para análise e liberação de ICMS retidos. Normalmente, o ICMS-ST, como ele é conhecido, que é um regime no qual uma empresa paga de forma antecipada os impostos que seriam recolhidos não só por ela, como também pelas outras empresas de uma cadeia produtiva. Então, tentando explicar de uma forma um pouco mais simples, né? É como se uma fábrica, por exemplo, recolhesse o imposto devido por ela e também pelos distribuidores, pelas lojas e pelas outras etapas dessa cadeia produtiva até que o produto chegasse no consumidor final. E em alguns casos, né, é possível que esse contribuinte, pessoa jurídica, peça o ressarcimento desses valores que foram pagos a mais. Mas todo esse processo envolve aí agentes públicos que analisam e liberam esses créditos. E de acordo, então, com a denúncia do Ministério Público, era justamente em toda essa etapa do processo que era cobrada essa propina. E não, então, não apenas em cima dos créditos, mas também em todo esse processo de análise e ressarcimento desses valores. A operação de hoje cumpre 2 mandados de prisão e 47 mandados de busca e apreensão aqui na capital paulista, também na Grande São Paulo, no interior do estado e em Mato Grosso. E entre os principais alvos dessa operação estão André Vaz, ele que era número 3 na hierarquia da Secretaria de Fazenda e Planejamento do Estado, e também o advogado João Puccini. Além disso, a Justiça também determinou o afastamento de pelo menos 6 agentes da área de administração tributária aqui do estado de São Paulo e outras medidas cautelares, como, por exemplo, a proibição desses investigados de manterem contato entre si e também a proibição deles de deixar o país. A gente vai seguir acompanhando. Qualquer novidade, eu volto aqui na programação.

0: 8h45 minutos, 8h45, a Procuradoria-Geral da República fecha um acordo de delação premiada com o empresário que fez pagamentos ligados ao filme Dark Horse, a produção que você sabe retrata a trajetória do ex-presidente Jair Bolsonaro. Esse filme se tornou um dos principais focos de desgaste da campanha de Flávio Bolsonaro e já apareceu em outras investigações envolvendo a origem dos recursos destinados à produção. O acordo com a Procuradoria-Geral da República pode abrir uma nova frente de apuração sobre os pagamentos relacionados ao projeto, sobre quem participou de fato do financiamento da produção.
1: Vamos entender aqui, rapidamente, vamos entender esse acordo de delação premiada do empresário, então, Antônio Carlos Freixo Júnior. Ele é conhecido como Mineiro, próximo de Daniel Vorcaro, dono da empresa que teria sido usada pelo banqueiro para movimentar parte do dinheiro relacionado ao filme Dark Horse sobre Jair Bolsonaro. Basicamente, o caminho seria esse. Daniel Vorcaro determinava os pagamentos, a empresa desse empresário fazia as transferências, esse dinheiro seguia para o fundo Heaven Gate nos Estados Unidos. A gente já ouviu bastante os irmãos Bolsonaro falarem sobre esse fundo também, que é administrado por Paulo Calisto, advogado ligado a Eduardo Bolsonaro. Então, oficialmente, esses recursos seriam destinados à produção do filme. Mas a Polícia Federal e a Procuradoria-Geral da República suspeitam que parte do dinheiro tenha sido usada para outras finalidades, inclusive para bancar despesas de Eduardo Bolsonaro no exterior. Essa pergunta que já paira, já está no ar há bastante tempo. E aí, Mineiro teria, um empresário confirmado que fez pagamentos a pedido de Vorcaro, falou das remessas internacionais. E é importante só a gente ressaltar aqui que essa colaboração, essa delação premiada, ela pode ser importante para ajudar os investigadores a reconstruir, então, esse caminho do dinheiro. Quem ordenou, quem transferiu, mas vamos lembrar que a gente está às vésperas das eleições. A gente está a 31 dias das eleições e essas informações, elas podem atingir diretamente a campanha de Flávio Bolsonaro, que tem sido muito perguntado sobre o dinheiro do filme Dark Horse. Quanto é que a família, quanto é que ele recebeu, quanto é que Eduardo Bolsonaro receberam pela produção do filme, quanto é que foi usado, e essas respostas ainda não foram dadas. Então, momento muito delicado, muito importante na corrida eleitoral com essa delação premiada fechada agora pelo empresário, conhecido como Mineiro, próximo de Daniel Vorcaro. Agora são 8h48.
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0: Novamente mudando a página e voltando à questão envolvendo o Brasil e União Europeia, a suspensão da importação de carne bovina e de aves do Brasil por parte da União Europeia, como a gente falava agora há pouco. Vamos desembrulhar essa história e entender mais um pouquinho. O Brasil foi retirado em maio de uma lista de países que respeitam as regras da União Europeia, supostamente respeitam, né? Sobre o uso abusivo de antibióticos na indústria pecuária, e a Comissão Europeia diz que espera garantias brasileiras sobre o cumprimento dessas normas sanitárias. Bem, sobre isso, nós vamos conversar agora no 360 com o advogado especialista em direito internacional e arbitragem também, professor da PUC, Cláudio Finkelstein. É um prazer falar com o senhor. Professor, seja bem-vindo, muito bom dia.
3: Bom dia a você, Felipe. Bom dia, Joana. Bom dia a todos os nossos ouvintes. O prazer é meu estar com vocês.
0: Bom, professor, para a gente entender essa decisão, que não é nenhuma novidade, né? Vem de maio essa questão. De alguma forma, a gente pode relacionar com o contexto de negociações entre União Europeia e não só Brasil, mas Mercosul, que foi algo anunciado com muito alarde no começo do ano, mas na prática tinha ainda muitos entraves, ou é uma coisa absolutamente apenas relacionada com o Brasil?
3: Não, essa recente restrição da União Europeia, ela é dirigida a países que não conseguiram demonstrar o controle, a traceabilidade do seu gado no território e o uso de microbióticos que possam interferir na qualidade da carne e na saúde do consumidor. ela não é relacionada a nenhum aspecto desse acordo Brasil como membro do Mercosul e União Europeia, até porque os nossos vizinhos, Argentina, Uruguai, Paraguai, membros do Mercosul, conseguiram comprovar o controle do seu rebanho animal e não sofrem essa restrição que sofre o Brasil.
1: Agora, para a gente entender, então, quanto é que tem de estratégica nessa decisão, de sanitário nesse bloqueio?
3: É interessante, é uma pergunta boa, Ivana. É difícil identificar. O Brasil tem mais ou menos 6% das suas exportações de carne bovina para a União Europeia. Ao mesmo tempo que o Brasil também tem aproximadamente 50% das suas exportações à China. A China também faz uma série de restrições, mas a gente não pode esquecer que, geopoliticamente falando, o Brasil é o país mais relevante do mundo em termos de produção de proteína animal. Não é que a Europa possa, assim como a China, prover o seu consumidor com carne sem a participação do Brasil. A gente tem visto, já na Itália, por exemplo, notícias de problemas com a produção de bresaola, que é um dos produtos que mais se consome. E esse mercado de carne, principalmente toda a rede de proteína animal, ele se readequa. Nós podemos ver que já existe uma movimentação dentro do próprio Mercosul, porque se os outros países exportam mais para a Europa ou para qualquer outro mercado, o mercado interno fica desabastecido. Então a gente pode readequar geopoliticamente, não é só uma política interna, que é uma questão geográfica global. É um tabuleiro que as peças mudam com muita constância.
0: E aí, professor, já que o senhor tocou na questão geopolítica, que é uma questão muito interessante para a gente ampliar essa discussão, do ponto de vista do setor produtivo brasileiro e até do ponto de vista do governo, o senhor tem experiência nisso, né? Do ponto de vista da arbitragem até, qual que seria o papel da autoridade brasileira? É óbvio que sim, né? Tem que se readequar às necessidades do cliente, do consumidor. Mas estando nós num mundo novo, nessa geopolítica que tem dois polos brigando, né, por tudo, né, que são Estados Unidos e China, qual que é o nosso papel nesse mundo novo, pensando especificamente nessa questão que é relacionada à União Europeia?
3: Bom, o primeiro ponto é uma atitude mais firme do governo, ou seja, qualquer que seja o governante tem que olhar com muito carinho um setor que responde por uma parcela significativa do nosso PIB. Então, houve uma falha no governo em comprovar às autoridades sanitárias europeias que aqueles critérios que já são conhecidos de longa data estão sendo cumpridos, e o Brasil falhou nisso. E aí traz o problema que você fala do próprio produtor, que é um vendedor, com o comprador. E existem contratos. Os contratos, eles podem se tornar mais ou menos onerosos, pode custar mais caro cumprir, e alguma das partes pode decidir não cumprir com a sua obrigação, seja porque onerou de forma absoluta a prestação, e devido a uma falha do governo daquele estado em cumprir com a obrigação, mas o comprador vai querer a entrega daquela mercadoria, o vendedor vai poder deixar de entregar por causa de um problema que torna aquela prestação muito mais cara do que prevista, e outro pode não receber, e os contratos vão terminar, seja numa arbitragem para decidir quem tem razão, ou mesmo num juízo no Brasil, na China, em alguma corte europeia, Por quê? Porque não foi cumprido da forma que foi prevista. São discussões que tomam anos. O Brasil, para cumprir essas metas e comprovar a sua destringência ao tratado, as partes numa briga, mas, novamente, como eu disse, o mercado tende a se estabilizar, porque, principalmente nessa área, o Brasil é um grande player. A China é a maior compradora, a China tem 1,5 bilhão de bocas para alimentar, e se eles colocam uma sobretaxa, uma tarifa extra, pode prejudicar o mercado interno. E a gente viu o que aconteceu no início do ano com as tarifas norte-americanas, que oneraram o mercado e que já começa a se readequar. Mas custa mais caro. Em última análise, a resposta é o seguinte: o consumidor vai pagar mais caro. Talvez não o brasileiro, porque a gente pode ter uma situação que haja um excedente que vai ser distribuído para o mercado interno.
1: Tá certo, professor. Obrigada pelas explicações. Acabamos de falar, então, com o advogado especialista em direito internacional, professor da PUC, Cláudio Finkelstein. Até a próxima.
3: Muito obrigado a você e todos os seus ouvintes.
0: Obrigado. Agora, 8h57. Hoje é quinta-feira, então tem também a coluna do nosso Arthur Igreja, Inteligência Artificial. Ouça só. Foi desenhada para ser brilhante, mas quase não tem o quê? Autocrítica. Tem muita inteligência real que também não tem, mas aí é outra história, né? Ao buscar agradar a todo custo, algoritmos reforçam certezas falsas e chegam a validar o quê? Teorias da conspiração. Vamos ouvir a coluna dessa semana do Arthur Igreja?
4: Você já percebeu que quando você está conversando com alguma inteligência artificial, como o ChatGPT, ou como o Claude, ou o Gemini, ela tenta te agradar, ela fala que a sua pergunta foi muito boa, ou quando você não gosta do resultado, ela tenta encontrar uma forma para falar que o erro foi dela, de uma forma extremamente simpática? Pois é, na coluna de hoje eu vou falar de um fenômeno que está acontecendo chamado espiralismo. Espiralismo de espiral, né? De crescimento em espiral, que tem sido detectado em várias partes do mundo com vários modelos de IA e que beira o absurdo, o bizarro, mas tem tudo a ver com tecnologia. Pois bem, o que tem acontecido é o seguinte: o espiralismo apareceu numa matéria da Rolling Stone e também do portal de tecnologia The Verge, mostrando que o que aconteceu foi o seguinte: várias pessoas, ao interagir durante muitas horas com a inteligência artificial e ela tentando bajular, tentando fazer aquele agrado com o usuário, chegou num ponto, com diferentes modelos, em que ela começa a falar para a pessoa que a pessoa ela tem uma percepção diferente das outras, que ela entende o mundo de uma outra forma e até mesmo que ela teria sido escolhida para entender certas coisas do universo, do mundo, e chegou ao ponto em que essas pessoas começaram a descrever até mesmo um relacionamento, uma percepção quase religiosa. E é por isso o termo. A matéria da The Verge, ela fala: a IA aparentemente criou uma religião em que os humanos estão se conectando. Mas na verdade é muito diferente disso. O título é provocativo e ele tem muito a ver com uma questão relacionada ao ego. Então, o que muitas pessoas não percebem é que as inteligências artificiais, elas são software, elas são um serviço. E aí, principalmente quando a pessoa assina, o objetivo é o quê? Diminuir o cancelamento. E é por isso que isso é um prato cheio, especialmente para pessoas que são inseguras, pessoas que não lidam muito bem com o seu ego e acham que quando estão interagindo com a IA, aquilo ali é verdadeiro. Então, isso tem menos a ver, esse fenômeno chamado espiralismo, tem muito menos a ver com a resposta da IA, já que ela vai tentando agradar, ela vai tentando agradar e ela vai fazendo o quê? Ela vai escalando isso até que chega um ponto em que a própria inteligência artificial ela precisa criar argumentos absolutamente estapafúrdios. O problema é que as pessoas acreditam. Elas acreditam que elas são pessoas que foram especialmente selecionadas, que elas estão participando de uma espécie de seita e que elas estão acessando recursos que não estão disponíveis para os outros usuários. Então, no final das contas, a inteligência artificial, em alguma medida, assim como acontece com o algoritmo das redes sociais, ela vai espelhando aquilo que a pessoa pede e nisso ela vai demonstrando as fraquezas e fortalezas, mas muito mais as fraquezas da pessoa. Por isso que é muito estranha também a noção quando alguém fala que o seu algoritmo está, o seu feed está inundado de determinados assuntos. Ora, o algoritmo nada mais fez do que responder aos inputs, né, às entradas, aquilo que a pessoa sinalizou que no íntimo dela ela tem interesse. Então, essas duas matérias elas mostram, né, que esse fenômeno está acontecendo no mundo inteiro e não é exclusivo do ChatGPT ou do modelo A ou B. E, na verdade, o espiralismo é essa escalada da bajulação feita por IA por pessoas que não entenderam que estão interagindo simplesmente com uma tecnologia que é artificial.
0: O Arthur Igreja volta na quinta-feira que vem, sempre às 8h50, mais ou menos. E no próximo bloco, a gente fala de alguma coisa que tem a ver também com a inteligência artificial, que são as redes sociais, especificamente no âmbito das campanhas eleitorais de 2026. Daqui a pouco.
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0: Agora 9h03, terceira e última hora hoje do nosso TMC 360. Hoje é quinta-feira, dia 3 de setembro de 2026. PGR fecha delação com o empresário que fez pagamentos a fundo de advogado de Eduardo Bolsonaro. Antônio Carlos Freixo Júnior confirmou repasses para o fundo que financia o filme Dark Horse.
1: Procuradoria-Geral da República pede arquivamento do depoimento de Daniel Vorcaro. O ex-banqueiro prestou esclarecimentos ao gabinete do ministro André Mendonça na semana passada.
0: E ainda sobre o caso Banco Master, a PGR encaminhou o pedido de delação premiada do fundador da Reag Investimentos ao Supremo Tribunal Federal. O empresário João Carlos Mansur foi um dos alvos da segunda fase da Operação Compliance Zero.
1: Deputado federal Ricardo Abrão é alvo da PF em operação contra compra de votos. A Polícia Federal investiga um suposto esquema de compra de votos em Nilópolis, Baixada Fluminense.
0: Terremoto de magnitude 5 atinge o Tibete. Serviços geológicos dos Estados Unidos e da Alemanha identificaram tremor próximo à fronteira com a Índia. 9-4 agora.
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1: Vamos para Brasília agora. O presidente da Câmara, Hugo Mota, promete força-tarefa para a votação da medida provisória da taxa das blusinhas. Tem que ser votada em plenário hoje. De Brasília, Lívia Braz tem detalhes.
13: Essa votação de ontem, ela foi simbólica, ou seja, sem a contagem de votos. E agora a proposta segue para o plenário da Câmara. O presidente, Hugo Mota, ele já marcou uma sessão para as 14h de hoje para analisar esse texto. A senadora Leila Barros é a relatora dessa matéria e ela fez algumas mudanças nesse projeto. Entre essas mudanças, está a criação de um mecanismo para avaliar os impactos dessa isenção sobre a economia brasileira. E a primeira avaliação deve ser feita até 3 meses depois dessa mudança e logo depois os estudos devem ser feitos a cada 6 meses. Vão ser analisados efeitos sobre emprego, renda, arrecadação federal e também sobre a competitividade da indústria e do comércio varejista. A preocupação é evitar que essa isenção ela prejudique os setores produtivos aqui do Brasil. A medida provisória perde a validade, a gente lembra, né, no próximo dia 8 deste mês. E para evitar que essa cobrança seja retomada no dia seguinte, dia 9, Câmara e Senado precisam terminar essa votação antes dessa data. Expectativa é de fato que o Congresso finalize a análise ainda essa semana. Votação foi destravada depois de um acordo entre o presidente Lula e os presidentes da Câmara, Hugo Mota, e também do Senado, Davi Alcolumbre.
0: Bom, tem mais. A votação da proposta de emenda à Constituição da Segurança Pública, a PEC da Segurança Pública no Senado, ficou para depois das eleições. A CCJ, que é a Comissão de Constituição e Justiça, aprovou o texto base, né, mas deixou para analisar três destaques na retomada dos trabalhos. Continuamos em Brasília agora com você, Rodrigo Vicente, pois não.
11: Pois é, a Comissão de Constituição e Justiça aprovou o texto base, mas ainda precisa analisar três destaques. Eles tratam aí das polícias municipais, da possibilidade de uso dos recursos do Fundo Nacional de Segurança Pública pelas Forças Armadas em determinadas operações e também da situação dos agentes de trânsito dentro do Sistema Único de Segurança Pública. Com isso, a votação da PEC na comissão só deve ser concluída depois das eleições e depois disso, então, é que ela vai poder seguir para o plenário aqui do Senado Federal. Entre as principais mudanças, a proposta coloca o Sistema Único de Segurança Pública na Constituição e estabelece uma maior integração entre União, Estados e municípios. A ideia é facilitar operações conjuntas e também o compartilhamento de informações e provas aí entre as forças de segurança. O texto também cria o sistema de políticas penais e amplia as atribuições da Polícia Rodoviária Federal, que passaria a atuar também no policiamento de ferrovias e hidrovias federais. Bem, outro eixo aí da PEC é o combate ao crime organizado. A proposta prevê regras mais rígidas para líderes e integrantes de facções, milícias, enfim, organizações paramilitares, com prisão em unidades de segurança máxima, restrições aí à progressão de regime e a possibilidade de confisco de bens ligados às atividades criminosas. Bem, na parte dos recursos, o relator, senador Rogério Carvalho, retirou a previsão que destinava 30% de parte da arrecadação das BETs aos fundos de segurança pública e penitenciário. Por outro lado, ele manteve a destinação de 10% do superávit do Fundo Soberano do Pré-Sal para a segurança. Bem, a PEC também protege recursos dos fundos de segurança pública contra bloqueios e contingenciamentos, com exceção de casos aí de frustração de receita. Depois de concluir a votação na CCJ, a proposta ainda precisa passar por dois turnos de votação no plenário do Senado Federal, mas como a gente disse, isso deve ficar só para depois das eleições de 4 de outubro.
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1: Hora de sabermos qual é a agenda dos candidatos à presidência da República. Romeu Zema, candidato pelo Partido Novo, cumpre a agenda nesta manhã em São Paulo. Marcos de Pato está acompanhando a agenda, traz mais detalhes. Marcos.
15: É isso, Joana. O ex-governador de Minas Gerais segue em São Paulo nesta quinta-feira, depois de cumprir a agenda também ontem, quando se encontrou com motoristas de aplicativo para ouvir demandas aí dos profissionais desse setor. Hoje ele tem duas sabatinas marcadas, uma agora pela manhã e a outra no início da noite. Ele também vai ter um encontro logo mais às 10h40 com um grupo de mulheres, isso na Avenida Brasil, que fica no bairro Jardins, uma região nobre aqui da capital paulista. Nessa quarta-feira, durante entrevista, Romeu Zema fez críticas ao ministro do STF, Alexandre de Moraes, pedindo inclusive a prisão dele. A gente segue acompanhando a agenda de Romeu Zema nesta quinta-feira. 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
0: Bom, e outros candidatos à presidência da República também cumprem agenda nesta quinta-feira. São Paulo, Ronaldo Caiado, do PSD, concede entrevista ao jornal O Estado de São Paulo, visita uma obra social também. Renan Santos, do Missão, ainda também concentrando atividades em São Paulo, participando de uma sabatina. Augusto Cury, do Avante, participa de entrevistas pela manhã. Presidente Lula, do PT, Flávio Bolsonaro, do PL, não tem compromissos de campanha para esta quinta-feira, agora 9h10.
1: Pesquisa eleitoral. Instituto Real Time Big Data acaba de divulgar os números da corrida eleitoral em Pernambuco. É para lá que a gente vai?
0: É para lá que a gente vai. Júlio Andrade, vamos lá.
16: Os números apontam o que todos já esperavam, uma das eleições mais disputadas para o governo de Pernambuco. No cenário estimulado, a governadora e candidata à reeleição Raquel Lira, do PSD, e o ex-prefeito do Recife, João Campos, do PSB, estão numericamente empatados. Cada um soma 43% das intenções de voto. O empate numérico entre os dois também se mantém quando a pesquisa é para o segundo turno. Na pesquisa espontânea, também os dois candidatos aparecem empatados com 23% das intenções de voto. Quando a gente fala no cenário para o Senado aqui por Pernambuco, a candidata Marília Arraes, do PDT, lidera a preferência do eleitor para a primeira cadeira, somando 29%. Na sequência, aparecem Mendonça Filho, do PL, com 20%, e Humberto Costa, do PT, com 19%. Foram 1.600 entrevistados. O nível de confiança é de 95%, com margem de erro de 2 pontos percentuais para mais ou para menos. A pesquisa foi registrada no TSE. 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
0: Valeu, Júlio, e seguimos com informações das eleições aqui por todo o país. Nova pesquisa Atlas Intel, em parceria com o jornal A Tarde, aponta cenário de empate técnico na disputa pelo governo da Bahia. Vamos lá, no cenário de primeiro turno, a ACM Neto, do União Brasil, aparece à frente com 49,1% das intenções de voto contra 47,9% do governador Jerônimo Rodrigues, do PT. Ronaldo Mansur, do PSOL, registra 1,2%. Brancos e nulos somam 1,6%. Indecisos, 0,2%.
1: Agora veja bem, na simulação de segundo turno, o quadro de indefinição continua. A ACM Neto tem 49,2% e Jerônimo Rodrigues tem 48,6%. A pesquisa ouviu 1.804 eleitores entre o fim de agosto e o início de setembro. A margem de erro é de 2 pontos percentuais para mais ou para menos.
0: Para o sul do país, agora é o mês das eleições, mas da metade dos eleitores do Paraná ainda não sabe em quem votar para o governo do estado. É o que aponta o levantamento divulgado pelo Instituto Paraná Pesquisas. De Curitiba, quem vai contar para a gente essa história, Isabela Miranda. Muito bom dia, seja bem-vinda.
17: Bom dia, Felipe. Bom dia, Joana. Esse foi o resultado da pesquisa espontânea, ou seja, quando os nomes não são apresentados a quem está sendo entrevistado. Esse percentual representou 51,2% das respostas. Quando a gente fala do cenário estimulado feito por essa pesquisa do Instituto Paraná Pesquisas, com os nomes sendo apresentados aos eleitores, Sérgio Moro, candidato do PL, lidera com 45% das intenções de voto. Em seguida está Requião Filho, candidato pelo PDT, que aparece em segundo com 24%, Sandro Alex em terceiro, candidato do PSD, tem 17,5%, os demais candidatos não chegam a 1%. Em relação à rejeição desses candidatos, Requião Filho tem o maior percentual com 36,6%, Moro tem 24,8% e Sandro Alex 10,9%. Essa pesquisa ainda perguntou o eleitor acredita que vai vencer as eleições. 49,4% acreditam que Sérgio Moro será o vencedor. Requião Filho aparece com 15,9% e Sandro Alex com 14,9%. O Paraná Pesquisas entrevistou 1.280 eleitores em 56 municípios paranaenses entre os dias 31 de agosto e 2 de setembro. A margem de erro é de 2,8 pontos percentuais para mais ou para menos, com um nível de confiança de 95%. O levantamento está registrado no TSE sob o número PR-03399/2026. 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
1: Muito bem, ainda falando sobre eleições, as redes sociais são um dos principais canais de comunicação das campanhas, TV e rádio, importantíssimo ainda, mas nas redes sociais o assunto é outro, são outros 500. E um levantamento com candidaturas registradas no TSE, Tribunal Superior Eleitoral, mostra que 3 em cada 4 candidatos informaram ter pelo menos uma conta no Instagram. Do outro lado, cerca de 13% das candidaturas não declararam nenhuma rede social, nem endereço de site eleitoral. Vamos falar sobre isso? Vamos receber aqui no TMC 360 Adriane Buarque de Holanda, que é coordenadora do Esfera Lab, Laboratório de Comunicação Política e Pública da ESPM, para comentar essa realidade. Professora, bem-vinda.
18: Bom dia, obrigada.
1: Queria começar perguntando já em que medida é que os candidatos trocam a rua, a campanha em rádio e TV pelas redes sociais, ou não é uma troca e sim um complemento?
18: Eu vejo como um complemento, principalmente quando a gente olha a questão geracional, né? Então, e a questão também de espaço de fala, né? Por quê? Porque você tem gerações diferentes e você tem cidades, estados diferentes. Então, apesar da gente estar com uma tecnologia super avançada, nem todos os lugares ainda a internet tem uma boa qualidade, né? Então, isso dificulta também a chegada de conteúdo de redes sociais para uma parcela da população. Então, a televisão, ela tem uma importância para falar com algumas gerações que não são gerações tão conectadas, né? A gente tem a internet para falar com essas gerações mais novas, né? Essas gerações que se informam pela internet, eles não costumam construir informação, opinião pública pelas redes, pelos veículos tradicionais, né? Como outras gerações. Então, a gente tem diversos cenários. E a rua, né? O que eu falo, a agenda pública também é muito importante, né? O candidato precisa também estar na rua para falar com aqueles eleitores que também não estão nesses lugares, né, que eu já mencionei aqui.
0: Professora, da rua é muito interessante, porque o pastel ainda existe, o cafezinho ainda existe, só que é um universo pequeno, né? É, quando você vai para o centro de alguma capital, centro do Rio de Janeiro, centro comercial de São Paulo, é uma coisa. Só que agora, né, isso produz, isso gera recortes, né? Gera conteúdo para cortes que vão para as redes sociais. E aí é impossível contabilizar quantas pessoas vão ser impactadas. E aí eu pergunto, o próprio pastel na feira, o próprio cafezinho, ele muda um pouco para que ele possa ser reproduzido nas redes sociais?
18: Ele vira o que a gente chama de storytelling, né? Uhum. Você contar histórias também da campanha. Então, isso a gente já vê acontecer, né? Desde 2004, quando a gente começou a entender o cenário da internet como um espaço de fala para campanhas políticas, a gente via que a importância era construir conteúdo. Na época, a gente não tinha tecnologia suficiente, então a gente só tinha o site. E o que se fazia muito era pegar esses conteúdos, né? Foto, era muito foto, porque vídeo ainda era muito pesado, então a internet não conseguia entregar bastante vídeo como entrega hoje, né? Então a gente fazia todo o recorte a partir de fotos do dia a dia do candidato. Então esse espaço da rua, ele sim, ele vira conteúdo, ele vira narrativa, ele vira storytelling, né, para poder ir para as redes sociais e mostrar, né, o que o candidato está fazendo ali durante a sua agenda de campanha, né?
1: Agora eu quero perguntar para a especialista se essa mudança de linguagem democratiza ou se ela empobrece a campanha eleitoral. A gente tem um pouco de tudo, eu sei, eu queria uma visão geral. Vou trazer aqui alguns exemplos, um muito geral, que é exemplos de candidatos que fazem dancinha, que se aliam a influenciadores e até cantores para tentar capilarizar a imagem. Mas a gente tem um exemplo muito bom em Pernambuco, de Raquel Lira e João Campos, que levaram a narrativa digital para outro nível. Nos últimos anos, João Campos, prefeito de Recife, ele, assim, nadou de braçada num oceano que era só dele, do social, da rede social, da linguagem digital. Aí Raquel Lira vem numa tentativa de se reeleger e ela não só pega aquela linguagem do oponente, como ela adapta, melhora e consegue capilarizar ainda mais. Então, de que forma é que o eleitor ganha? De que forma é que é apenas o político que ganha?
18: Eu não vejo que o eleitor ganha, né? Porque eu não vejo discurso, eu não vejo debate, eu não vejo apresentação de proposta. Eu acho que quem acaba ganhando muito é o candidato. Mas a gente já vê até uma diferença aí de posicionamento do João Campos, né? Agora, na campanha eleitoral para governador, ele mudou um pouco essas dancinhas, esse perfil dele, né? Esse personagem que ele criou na época para a candidatura de prefeito, na época de prefeito. Por quê? Porque ele precisa falar com outras gerações. Então, a gente vê muito as redes sociais como um espaço que a gente tem diferentes comportamentos. Por exemplo, o TikTok, ele usou muito o TikTok para fazer isso, né? Ele tentou se adequar muito a essa geração mais nova, né? Trazer essa geração. Hoje, na campanha dele, eu vejo que ele mudou um pouquinho. Então, por quê? Porque ele não vai falar mais com cidade de Recife. Ele vai ter que falar com o governo de Pernambuco. Ele vai ter que falar com o estado do Pernambuco, né? Ali ele está mudando um pouco o espaço de fala dele. Então, ele não pode mais se adequar somente o que ele fez no passado. Então, ele tem que trazer, né, o que ele vai fazer de melhorias, né, para o governo, o que ele fez. Muitas vezes eles se ancoram, né, quando eles são prefeitos, quando eles têm um cargo público, o que eles fizeram, né, o quanto eles podem contribuir para esse cargo majoritário, né, que é o governo do estado também. Então, eu vejo um pouco de mudança aí do João Campos, né? Mas a gente vê muitos candidatos se aproximando, né, como Raquel Lira, se aproximando dessa narrativa, né, que eles constroem dentro, principalmente de TikTok, mas precisa mudar um pouquinho, porque você também tem que ter um espaço ali de fala, né? A gente sabe que nem todos os candidatos têm tempo de televisão suficiente e nem todo mundo assiste o horário, né, o HGPE. Então, a gente tem que ter essa preocupação quanto estrategista de campanha, né? Eu vou falar para muitas pessoas. Então, o que eu vou falar? Não posso ficar só na dancinha, porque aqui não é só um espaço de humor e entretenimento. Então, a gente precisa sair também desse pensamento, né?
0: Esse é o tipo de conversa muito interessante, porque em tempos atuais a gente pega aqui o smartphone, fica vendo e normaliza esse tipo de fenômeno e nem percebe como a comunicação, especialmente, estamos discutindo eleições aqui, como a comunicação eleitoral mudou de pouquíssimo tempo para cá e muito provavelmente vai mudar mais rápido ainda em 2028. A gente vai estar entrevistando a professora novamente para falar de uma outra realidade. E já fica o convite, tá, professora? Daqui 2 anos a gente volta a conversar. Não, vai ser antes. Quero agradecer a participação da professora Adriana Buarque de Holanda aqui no nosso TMC 360. Muito obrigado, até a próxima.
18: Obrigada a vocês, até a próxima.
0: 9h23 agora.
1: Vamos para Belo Horizonte. A TMC Minas Gerais realizou ontem o primeiro debate com candidatos ao governo de Minas. Apenas 3 dos 7 convidados participaram do encontro. Gabriel Azevedo, do MDB, Ben Mendes, do Missão, e Flávio Roscoe, do PL. André Rocha, ao vivo de BH, traz os detalhes. Oi, André, bom dia.
19: Bom dia, Joana. Bom dia, Felipe. Foi um debate marcado por confrontos de ideias, mas, como vocês estavam conversando aí, por muitas tentativas de cortes em redes sociais. Nós convidamos todos os primeiros colocados nas pesquisas eleitorais, como determina a lei. Todos haviam confirmado, inclusive assinado a participação, mas ontem fomos surpreendidos com as desistências de Matheus Simões, candidato à reeleição pelo PSD, também de Alexandre Calil, do PDT, e de Patrus Ananias, do PT. Os 3 disseram que compromissos com outras agendas fizeram com que eles não pudessem comparecer ao debate. Já Cleitinho Azevedo, do Republicanos, que lidera as pesquisas, disse que estaria em Brasília participando de votações do Senado. Bom, vamos falar sobre os candidatos que participaram, né? O Gabriel Azevedo, ele já foi presidente da Câmara Municipal de Belo Horizonte, candidato à prefeitura aqui de Belo Horizonte também nas últimas eleições municipais, e ele falou no

0: por um. Vamos ver e ouvir.
1: Falar menos todo mundo o quê? O que não é explicado é quais são as consequências quando toda a sociedade compulsoriamente vai trabalhar menos. Sem aumento de produtividade, tudo que é produzido no país vai custar mais caro.
0: Já o candidato Bem Mendes do Missão, ele respondeu uma pergunta, inclusive, de uma jornalista aqui da TMC Minas Gerais, sobre o combate ao feminicídio. Vamos ouvir.
2: Nós pretendemos ter redes de apoio de mulheres em igrejas, em escolas, se estão vivendo em um contexto de violência, conseguirão denunciar os agressores e nós o puniremos.
0: O debate aqui na TMC Minas Gerais foi um sucesso, até agora mais de 27 mil visualizações, nós transmitimos pelo dial, quem quiser assistir está lá no YouTube da TMC News BR. O Bruno Rizzi participou aqui com a gente, inclusive fazendo perguntas, e hoje toda a imprensa repercutindo esse debate. Só para finalizar, no último debate foi apenas um candidato, nesse nosso foram três, infelizmente está ficando na moda os candidatos fugirem ao debate TMC nas eleições 2026, informação que toda escolha merece.
3: Com você, né, eleitor do estado de Minas Gerais, teve candidato que não foi, você, se não assistiu, tá aí à disposição para você assistir, isso com certeza vai ajudar na sua escolha. Valeu, André. A gente segue na capital do estado de Minas Gerais para mudar de assunto agora e voltar para essa polêmica nacional envolvendo Daniel Vorkar, o caso Banco Master e todas as suas, como a gente costuma dizer desde o ano passado, capilaridades, né? Mensagens obtidas pelo site ICL revelam que o deputado federal Nicolas Ferreira, do PL, intermediou contatos entre o advogado e ex-assessor Thiago Faria, o banqueiro Daniel Vorkar, o ex-controlador do Master. O Júnior de Castro, de BH, vai contar pra gente essa história.
4: Na gravação enviada em março do ano passado, Nicolas chama Vorkar de Dani e até de Lindão. Ele pede ajuda para destravar o que ele chama de um ativo minerário de interesse do advogado Thiago Faria. Nicolas diz que não conhece Vorkar com tanta proximidade, mas que queria ter mais contato com ele. Depois do áudio, os dois trocaram mensagens e o deputado envia o telefone de Thiago. Vorkar responde, aspas, deixa comigo. O detalhe é que meses depois, Thiago Faria apareceu citado em investigações da Polícia Federal sobre negociações das áreas de mineração na Operação Rejeito. A operação, a gente lembra aqui, investigou um esquema de extração ilegal de minério de ferro na Serra do Curral e levou à prisão de 22 pessoas. Thiago afirma que trabalha na área de mineração, que não cometeu irregularidades e que nunca foi chamado para depor. Nicolas não respondeu aos questionamentos da imprensa. A gente lembra também que não há, até agora, informação que comprove que Vorkar tenha efetivamente ajudado na negociação mencionada no áudio.
3: Seguiremos acompanhando e cobrando respostas. Daqui a pouco, depois do noticiário local, aqui no TMC 360, é hora de falar de Copa do Brasil, é hora de falar de esporte, futebol, com o Éder Luiz aqui com a gente. Daqui a pouco.
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15: Oito horas 35 minutos, você está sintonizado na Transamérica, que agora é TMC, quem escuta sabe. Eu sou Júnior de Castro, excelente manhã de quinta-feira para você ligado, sintonizado aqui nos 88.7 FM em BH e região metropolitana. Você que nos acompanha também de todo o Brasil, de todo o mundo, pelo aplicativo oficial da TMC ou pelo site tmc.com.br. Por aqui, a notícia que importa para você. E a gente já vai para as atualizações do trânsito com Eliseu Júnior, que está no Complexo da Lagoinha. Fala, Eliseu.
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11: 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O destaque agora é da Cristiano Machado na chegada ao complexo da Lagoinha, trânsito lento, desde o bairro da Graça. Excesso de veículos apenas vale insistir. Dirige pela Antônio Carlos, trânsito lento também na passagem pelo bairro Lagoinha até a chegada ao complexo. Excesso de veículos apenas. No complexo, seguindo rumo à Praça da Estação, trânsito bom no viaduto leste, já quem segue rumo ao Barro Preto. Viaduto oeste tem lentidão. Não há registros de ocorrências. É excesso de veículos, vale ter paciência. 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
15: 9:36, aí o destaque do trânsito com Eliseu Júnior, direto do Complexo da Lagoinha. Transamérica agora é TMC, quem escuta sabe, por aqui sempre a notícia que importa para você. E a Polícia Civil de Minas Gerais realiza hoje, pois é, nesta quinta-feira, uma operação contra uma organização suspeita de tráfico de drogas aqui em Belo Horizonte e também na região metropolitana. São 39 mandados de busca e apreensão em 8 cidades dos estados de Minas Gerais, Paraná, Acre, São Paulo e Rio de Janeiro. Aqui em Minas, a operação ocorre em Belo Horizonte, Contagem, Lagoa Santa, Ipatinga e Esmeraldas. E de acordo com essas investigações, o grupo atuaria na venda de drogas conhecidas como gourmet, entre elas o skunk, o êxtase e também o haxixe. Segundo a polícia, os entorpecentes teriam alto valor de mercado e seriam comercializados principalmente para pessoas com maior poder aquisitivo. A polícia investiga uma estrutura organizada com divisão de tarefas e conexões entre os estados. Os agentes procuram drogas, documentos e também outros elementos que possam comprovar a atuação do grupo. Até o momento, não foi divulgado o balanço da operação.
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19: 9:38, hora de atualizar o noticiário de economia e infraestrutura no Brasil, com informações da agência Infra, que é parceira da TMC. Bom, o ministro de Minas e Energia, Alexandre Silveira, defende a inclusão do gás natural entre as fontes autorizadas a fornecer eletricidade para os data centers no Brasil. A declaração reforça que a regulamentação do recém-aprovado Redata, sobre o qual andamos falando aqui ontem, hoje mais cedo, deve contemplar o combustível como alternativa de suprimento para o setor. Após o Senado trocar o termo energia limpa por baixa emissão no texto final, caberá ao Ministério definir quais fontes entram nessa regra. O ministro destacou que baratear o gás é essencial para impulsionar a indústria e atender empreendimentos com estabilidade. Além do gás natural, ajuste feito pelo Congresso Nacional também abriu espaço para a expansão das usinas nucleares e hidrelétricas em complexos tecnológicos. 9:39.
20: A PGR fechou um acordo de delação premiada com um empresário que promete detalhar o caminho de recursos milionários enviados ao exterior para a produção do filme Black Horse. Vamos para Brasília com Rafael Felice.
21: O novo delator é Antônio Carlos Freixo Júnior, conhecido como Mineiro e dono da empresa Entre Investimentos. A suspeita dos investigadores é que a companhia tenha sido utilizada para repassar recursos do banqueiro Daniel Forcaro para o financiamento da obra. O esquema envolvia o envio de valores para o Raven Gate Development Fund, sediado no Texas, nos Estados Unidos, que tem entre seus administradores o advogado do ex-deputado federal Eduardo Bolsonaro. Esse fundo, o dinheiro seguia para a Go Up Entertainment, produtora responsável pelo filme. Esta já é a segunda colaboração premiada firmada no âmbito das investigações sobre as fraudes financeiras ligadas ao Banco Master. O acordo agora vai ser enviado ao gabinete do ministro André Mendonça no Supremo Tribunal Federal. Como relator do caso Master e do inquérito sobre o Dark Horse, Mendonça vai avaliar a homologação do depoimento, o que pode trazer revelações decisivas sobre a origem e o destino do dinheiro utilizado no filme Dark Horse.
19: Bom, ainda sobre Procuradoria-Geral da República, ainda sobre caso Banco Master, né? A PGR assinou um acordo de delação premiada com o empresário João Carlos Mansur, fundador da Reag Investimentos, uma das empresas envolvidas na gestão dos fundos fraudulentos que sustentavam as operações do banco. Essa informação foi revelada pela coluna do jornalista Fausto Macedo, do jornal Estado de São Paulo. Mansur e os advogados apresentaram na semana passada proposta de delação à PGR. No documento, o empresário informa que trabalhava junto ao Master desde 2019, estruturando fundos e dá detalhes de como a REAG foi usada para desviar dinheiro. As atividades da REAG foram encerradas em janeiro pelo Banco Central por graves violações às normas que regem as instituições do sistema financeiro.
20: O Banco Central determinou a liquidação extrajudicial das gestoras Trustee e Banvox. Ambas gerenciavam fundos ligados ao Banco Master. Segundo o Banco Central, a liquidação da Trustee foi motivada por graves violações às regras que disciplinam a atividade. No caso da Banvox, o Banco Central explica que a decisão foi tomada considerando o vínculo de interesse evidenciado pelo exercício do poder de controle e pela existência de administração comum com a Trustee.
19: E em São Paulo, acontece uma outra mega operação da Polícia Civil com o nome de Eumintos. Lembrando das aulas de ciência, de biologia, são vermes, parasitas, os eumintos, né? Essa ação é realizada contra um núcleo ligado ao PCC, suspeito de lavar cerca de R$1 bilhão. Essa operação investiga o uso de empresas de fachada e esquemas ilegais na Baixada Santista e também na capital paulista. Entre as irregularidades apuradas estão a compra suspeita de imóveis, exploração de quiosques, direcionamento de licitações e até o financiamento de agentes públicos. Segundo os investigadores, o grupo ocultava valores milionários provenientes do crime organizado para dar aparência legal aos recursos. As equipes cumprem mandados de busca e apreensão e a justiça decretou a prisão temporária de 4 pessoas ligadas à facção PCC.
20: 9:43, está na hora de acionarmos o nosso colunista de política, Fernando Molica. O assunto não poderia ser outro, Molica. O Supremo Tribunal Federal, que pode estar sofrendo um impasse em meio a polêmicas envolvendo ministro Alexandre de Moraes. Explica pra gente que impasse é esse, Molica. Bom dia.
3: Bom dia, Joana. Bom dia, Felipe. Bom dia a todos. Pois é, é que tem uma situação que está na mão do Supremo, do próprio, decidir se haverá uma investigação contra o ministro Alexandre de Moraes, né? Então, isso pode ocorrer, pode não ocorrer, enfim, isso vai depender ali dessa conjuntura política, né? E a própria conjuntura dentro do Supremo Tribunal Federal. Agora, há um risco muito grande de, se o Supremo não aceitar essa investigação, pode alegar questões formais como aquelas, né, levantadas pelo Procurador-Geral da República, o Paulo Gonet, que também é citado lá naquele relatório da Polícia Federal. O Supremo pode decidir não investigar o Alexandre de Moraes, não dar licença para que isso ocorra. Mas isso pode gerar, pode ser ali uma, como diria aquele ex-presidente do Corinthians, né, faca de dois legumes, né? O Vicente Mateus falava isso. Porque a gente está no meio do processo eleitoral. E uma das principais bandeiras da oposição na eleição para senador é eleger senadores que deem à oposição uma situação no Senado que permita a abertura de processos de impeachment contra ministros do Supremo. Hoje a oposição tem cerca de 30 senadores dos 81 que estão lá no Senado. O objetivo da oposição é conquistar pelo menos 41 senadores, um número que seria suficiente para abrir um processo de impeachment contra qualquer ministro do Supremo Tribunal Federal. E claro que o Alexandre de Moraes está na fila, é o primeiro da fila desde todo aquele processo envolvendo os golpistas. Então, o Supremo, se decidir proteger o Alexandre de Moraes, seja lá por que razão for, dá um palanque muito grande para a oposição. Então, isso é o que o Supremo não decidir, pode ser que o Senado, no ano que vem, decida, né? E aí será um processo muito mais doloroso para o Supremo e muito mais incontrolável. Então, isso é uma situação extremamente delicada. É algo, é um levantamento até publicado hoje na Folha de São Paulo, mostra que, pelo menos, que o PL tem chances de eleger 24 senadores. Juntando aos senadores que permanecerão no Senado, isso dá uma margem muito confortável. Então é algo que o Supremo tem que avaliar. E eu estava vindo aqui para a TMC no carro, ouvi um comentário do Felipe, né, com Pondé, e o Felipe até falou daquela foto que está na capa do Globo hoje, né, a foto do Breno Carvalho, que mostra aí aquela alegria, né, aquela gargalhada do Zanin, do Alexandre, do Alexandre de Moraes, Gilmar Mendes, de Costas, o Fachin, eles rindo muito, né? O Felipe até falou que parecia um quadro do Rembrandt, né, pelo claro escuro. Aí o Rembrandt tem aquele quadro famoso, né, que é a lição de anatomia do Dr. Tump. Ali eu diria que seria a lição de confraria do Dr. Xandão. Então é algo muito delicado. O Supremo está diante de... pode ganhar agora e perder lá na frente. E algo, ter algo aí pela frente muito mais doloroso do que uma investigação em torno do Alexandre de Moraes. Vamos ver, né?
19: Para quem está nos acompanhando, que não conhece esse quadro, busque esse quadro, porque esse quadro é impressionante. Impressionante em todos os sentidos, como obra de arte, como drama, podemos dizer assim, né? Agora, Molico, para a gente terminar, é muito importante que a gente não perca de vista que Supremo não é... governo, né? É Estado, é muito diferente, mas essa conexão muita gente já está fazendo, né?
3: Ah, sim, sem dúvida. Depois da maneira, o Alexandre de Moraes teve um papel fundamental como presidente do Supremo, melhor, do TSE, e depois como relator no Supremo Tribunal Federal dos processos contra golpistas. Só que ele ficou na mira. E ele acabou ficando muito identificado pela oposição como alguém ligado, supostamente ligado, ao atual governo. Então ele atraiu a ira bolsonarista de uma maneira muito forte. Então essa é uma questão a ser colocada, né? E o Supremo hoje está claramente que tem uma ala mais bolsonarista e tem uma ala mais governista. Tem uma ala que inclusive é sempre governista, independentemente do governo. Mas isso o Supremo tem que encarar diante dessa maior crise da história do STF.
20: Vamos seguir acompanhando dia após dia, eu diria mais, Molica, hora após hora e talvez minuto após minuto, porque a cada momento surgem novas revelações, novas informações e o jornal ele tem que ser constantemente atualizado, senão vai ficando velho, né? Tanta coisa e o tamanho do escândalo vai ficando cada vez maior que se torna até impensável.
3: Eu costumo dizer há muito tempo que o Brasil é o único país do mundo que jornalista reclama do excesso de notícia. É difícil deglutir tanta coisa.
20: Valeu, Molica. Até amanhã, sempre por volta das 9h40 aqui no TMC 360. Tchau.
19: E daqui a pouco a gente traz os números finais da nossa enquete aqui. São 9h40. Está na hora, então, de virar a página, mudar a trilha e colocar aquela vinheta que a Joana adora. Vamos lá. E eu também.
20: É, não sou só eu não. Você adora.
19: Adoro.
20: Também. O homem já tá aqui.
19: E o objeto da vinheta também. Como não? Pô, olha
20: bom
19: ele
20: dia,
19: aí.
20: Éder. Tudo bem?
0: Bom dia, Joana. Bom dia, Felipe. Já conhecemos 3 semifinalistas da Copa do Brasil de 2026. Nós tivemos o clássico ontem. Palmeiras-Santos. Palmeiras jogou com a calculadora na mão, né? Uhum. Fez o resultado, construiu a vantagem na primeira partida e ontem administrou. Muito consistente na defesa, segurou o ataque do Santos. Aliás, o Santos não soube transformar a pressão exercida no primeiro tempo em gols. Finalizou mal e acabou não conseguindo fazer os gols. Palmeiras tinha uma vantagem de 3-0. Ontem, com 0-0, conseguiu a sua qualificação para jogar a fase semifinal. O Vasco também não decepcionou, jogou com autoridade, havia vencido a primeira partida por 1-0, fez 2-0 ontem no Barradão, fora de casa, contra o Vitória, e com esse resultado, o Vasco também está qualificado. Então nós teremos um jogo entre Palmeiras e Vasco, uma das semifinais já definido. O Atlético Mineiro, na noite anterior, havia vencido o Cruzeiro pelo placar de 2-1, e agora aguarda o seu adversário que vai sair na noite de hoje, é o segundo Grenal. empate em 0-0 na primeira partida. Hoje, Grêmio e Internacional voltam a jogar na Arena do Grêmio. Tá se definindo a Copa do Brasil, dois jogaços aí que vão acontecer dentro de 2 meses. Mas nós tivemos também outro resultado importante, agora falando de Campeonato Brasileiro. O Flamengo não decepcionou a sua torcida, fez uma atuação segura no primeiro tempo, abriu 2 gols de vantagem, o Carrascal e o Lucas Paquetá marcando para o Flamengo. 2-0, segundo tempo, o Flamengo administrou o placar e conseguiu a esperada vitória, que o coloca a 1 ponto do Palmeiras. Está completamente aberto o campeonato. A gente falava, né, Felipe?
19: É verdade.
0: Como é que seriam as rodadas finais do Campeonato Brasileiro? E vai ser muito disputado. A diferença é de 1 ponto. E um detalhe, no final de semana nós teremos o jogo do Flamengo, vai jogar contra o Remo fora de casa, o Remo na zona do rebaixamento, e um jogo que é decisivo, importantíssimo para o time do Palmeiras. Um pouquinho mais tarde, Palmeiras vai jogar com o Botafogo no estádio Nilton Santos. Se o Palmeiras derrapar contra o Botafogo e o Flamengo conseguir vencer o Remo, o Flamengo fecha a rodada como líder do Campeonato Brasileiro. Nós vamos ter jogos importantes também no sábado. O São Paulo vai receber o Atlético Mineiro, que vem motivado depois de desqualificar o time do Cruzeiro. Vai ter clássico, o Fluminense jogando contra o Vasco da Gama e ainda o Bragantino pegando o Bahia. No domingo, jogos importantíssimos na parte de cima e na parte de baixo da tabela. Nós vamos ter o Remo recebendo o Flamengo, o Palmeiras enfrentando a equipe do Botafogo e ainda um jogo importantíssimo para a vida do Santos, que ontem não conseguiu passar pelo Palmeiras. Santos vai jogar contra o Internacional fora de casa, uma partida absolutamente decisiva. Campeonato Brasileiro, como a Copa do Brasil, está pegando fogo nesse segundo semestre.
19: Interessante, né, Éder, quando a gente fala, você citou aí São Paulo, Botafogo, Santos, eles estão no meio, mas se eles vacilarem, eles caem para, né, vão lá para baixo, porque tá muito apertado, né, do meio para baixo, né,
0: Adelabre? A diferença é muito pequena, muito pequena, né, Felipe? Uhum. Esse campeonato vai ser decidido realmente só nas rodadas finais, né? Tanto lá em cima como no meio também, a classificação para a Libertadores do ano que vem e na parte de baixo da tabela. A situação aí na luta contra o descenso é dramática, vai ser até a última rodada.
19: Valeu, Éder, um ótimo dia para você, boa jornada aí, um abraço.
0: Ótimo dia para vocês também.
19: 9:53 agora.
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19: Bom, e agora sim a gente traz os números finais da nossa enquete do TMC 360 desta quinta-feira. A pergunta foi a seguinte: após o STJ negar o pedido para prender novamente os Nardoni, qual foi a sua opinião a respeito disso? Você concordou ou não com essa decisão do STJ? Simplesmente sim ou não, e o não venceu com 76% das opiniões. O sim ficou com 24% das opiniões. E amanhã tem mais uma enquete para você no TMC News BR e também no nosso canal no WhatsApp. Agora é 9:54.
20: E quinta-feira é dia de episódio novo do Imprevista, nosso programa de entrevistas aqui da TMC, que todas as quintas-feiras tem material novo no TMC News BR, às 11 horas da manhã, nosso canal do YouTube. O episódio desta semana tem como convidada a Lise Benites, mentora de mulheres, psicanalista. Durante a entrevista, a Lise falou sobre os desafios que enfrentou ao longo da vida, como foi difícil chegar a um momento em que não se cobra, que não tenta se encaixar em padrões, como já fez em outra fase da vida. Eu tenho certeza que se você escutar a voz ou olhar para quem é Lise, você vai lembrar muito bem dela. Vamos rodar?
5: Já tive muita vergonha do meu passado, já tive muita vergonha de coisas que eu fiz. Inclusive, por um bom tempo na minha vida, eu me moldei aos padrões do mundo. Porque, de acordo com tudo aquilo que eu vivi, quando a gente vai crescendo, a gente vai carregando. A gente cresce muitas vezes com insegurança, com medo, travado em algumas áreas da vida. E eu tive muita dificuldade de falar sim para quem eu queria ser.
20: Uhum.
5: E comecei a me moldar aos padrões. Primeiro, quando eu fui modelo, eu tomava remédio para emagrecer, porque eu precisava ser muito magra. Era um padrão. Quando eu entrei pro pânico e eu vi aquelas meninas maravilhosas com os corpos perfeitos, aí eu passei a tomar anabolizante para ser como elas. Então eu fui me moldando aos padrões sem realmente dizer assim, não, eu quero ser isso.
20: Pois é, papo importante. Sério? Quando a gente tem uma conversa assim honesta, ela é muito propositiva, traz realmente muitas reflexões. Então, imprevista às 11 horas da manhã no canal TMC News BR para você, nas nossas redes sociais, claro, cortes e destaques dessa entrevista.
19: Bom, e depois do almoço tem sobremesa, como você sabe, né? E a gente vai falar do que hoje? Do fundo do poço ao topo do mercado financeiro. Ele enfrentou 3 falências consecutivas, deu a volta por cima, construiu um patrimônio bilionário. Hoje, sobremesa, recebe o empresário e o escritor Vitor Reis. O que separa o método dele do estilo do Pablo Marçal, por exemplo? Semelhanças, divergências, bastidores, tudo isso a partir das 2 da tarde. No sobremesa, logo depois, sabe do quê?
20: Do quê?
19: Papo de craque, primeiro tempo. Agora 9:56, estamos nos aproximando do nosso compromisso final de hoje, que é dar tchau para as pessoas que estão nos acompanhando, nos ouvindo, nos assistindo e tudo mais, Joana Trepto. Tá na hora, hein?
20: Amanhã, às 7 horas da manhã, nós estamos de volta. Enquanto temos o horário eleitoral obrigatório, nós começamos às 7 horas da manhã o nosso canal do YouTube, que é a nossa transmissão, TMC News BR, e às 7:25 no Dial. Você escolhe por onde você quer acompanhar, só não deixe de acompanhar a TMC, o TMC 360. Um beijo, tchau.
19: Certeza que você vai estar aqui amanhã, tchau.
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36: Bom dia, BH, 9:59, olha só, entramos antes do nosso tempo, viu, nosso jornal de 10 horas ao meio-dia, você tem esse encontro marcado com a gente aqui na TMC, por aqui eu, Letícia Benassi, com você nesta quinta-feira, dia 3 de setembro de 2026, na próxima hora você fica comigo, Letícia Benassi, também com ele, Júnior de Castro, hoje, bom dia, Júnior.
15: Nas próximas 2 horas, é, né, desculpa, Letícia?
36: Desculpa, eu errei, 2.
15: Ótimo dia pra você, ótimo dia pra você também, sintonizado com a gente aqui nos 88.7 FM em BH e região metropolitana. Estamos ao vivo também para todo o Brasil pelo aplicativo oficial da TMC, que inclusive, se você ainda não tem, já entra lá na lojinha do seu smartphone, procura TMC, você baixa e nos acompanha de qualquer lugar que você estiver. Também pelo site tmc.com.br, lá muita notícia, muita informação, tem matérias aprofundadas para você ficar muito bem informado com ponto e contraponto. E eu quero quero te convidar, claro, para participar ao vivo com a gente aqui do nosso Minas TMC primeira edição pelo WhatsApp, DDD 31999448870. Pode mandar a sua mensagem que a gente vai receber com muito carinho e falar aqui durante o nosso jornal.
36: Exatamente, Junior. Tem também o nosso Instagram, né, gente? Arroba TMC Minas Gerais. Lá você vê os bastidores, as notícias que te interessam no seu dia a dia. E também tem muita coisa do debate, né, gente? Ontem nós tivemos o primeiro debate da nossa TMC. Tem muita treta, teve ponto, teve contraponto, tem tudo por lá. Corre lá e acompanhe, viu? Arroba TMC Minas Gerais. Agora sim, agora pontualmente, 10 horas da manhã. Chegou a hora da gente começar o nosso Minas TMC. Vem com a gente! Nicolas Ferreira aparece em um áudio tentando aproximar Daniel Vorcaro de um advogado que também foi seu ex-assessor.
15: Operadora Claro é multada em mais de 6 milhões de reais por cobranças indevidas de serviços e aplicativos.
36: Avenida Cristiano Machado terá interdições noturnas para uma nova etapa das obras da Gasmig.
15: E claro, hoje a gente também repercute o primeiro debate da TMC com os candidatos ao governo de Minas.
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36: Muito bem, vamos começar a falar um pouquinho do tempo antes da gente entrar no debate, né, Júnior? BH enfrentou a madrugada de muito frio nesta quinta-feira, né?
15: Exatamente, Letícia. Segundo o Instituto Nacional de Meteorologia, os termômetros marcaram 13,4 graus às 5 da manhã por causa dos ventos. Agora em BH, 21 graus.
36: A sensação térmica chegou a menos 1,3 graus na estação do Cercadinho, no bairro Buritis, na região oeste aqui da capital.
15: A mudança chama atenção porque acontece apenas 4 dias depois que Belo Horizonte registrou aí uma temperatura a maior do ano, gente, 35,4 graus. Isso aconteceu no domingo.
36: Para hoje, a previsão é de máxima de 27 graus, com o céu parcialmente nublado.
15: A umidade relativa do ar deve ficar em torno dos 40%.
36: O índice é considerado abaixo do ideal pela Organização Mundial da Saúde, que recomenda níveis entre 50% e 60%. Então, vamos beber água, né? Vamos cuidar da questão respiratória, os nossos idosos, principalmente as crianças, temos que nos hidratar nessa umidade baixa, né?
15: Exatamente, não tem desculpa não, Letícia. Garrafinha d'água debaixo do braço, dentro da bolsa, da mochila, leve para onde você estiver. Tiver para você se hidratar durante o dia todo, tem que repor também, não é só levar a garrafinha não. Tem que beber, viu? E repondo, e também não esqueça nunca jamais de passar o seu protetor, o seu bloqueador solar, porque realmente 26 graus, 27 graus a máxima, mas a sensação térmica pode chegar aos 29, então vai fazer um calorzinho bacana assim em BH hoje.
36: Verdade, gente. Agora, calorzinho bacana, você foi legal com o calor, né? Calorzinho bacana. Nenhum calor é bacana, né, gente? Mas vamos que vamos curtir esse calorzinho aqui em Belo Horizonte. Agora também importante a gente dar o nosso trânsito, né? 10 horas e 3 minutos. Quem aparece pra gente é o nosso Eliseu Júnior para falar da BR-040. Vamos ouvi-lo, né, Júnior?
15: Bom dia, Eliseu. Fala com a gente.
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2: 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Bom dia para você, Júnior, Letícia, mais uma vez ouvinte TMC. Abro meu destaque no jornal falando da ocorrência de mais cedo na BR-040. O trânsito ficou muito complicado, mas agora a via foi liberada no sentido Rio de Janeiro. O que ficam ainda são pontos de lentidão reflexos dessa ocorrência. Na Nossa Senhora do Carmo, o trânsito é lento ainda, mas agora o motorista que sai da Savassi e segue rumo ao ponto alto da cidade pode insistir. No Anel, trânsito lento também no sentido Rio de Janeiro. Reflexo dessa ocorrência, a dica para quem segue rumo ao Rio, insistir com paciência. Quem segue rumo à região Centro-Sul, desviar pelo trevo do Betânia e vias internas do Avaí. Buritis. 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
36: Tá aí, valeu Eliseu Júnior pelas informações do trânsito pra gente, né? 10h04 aqui na sua TMC. E agora vamos falar do debate, né, Júnior? Tivemos várias visualizações ontem, né?
15: Pois é, mais de 10 mil visualizações no YouTube, muita gente acompanhando o super debate, primeiro debate da nossa TMC Minas Gerais com os candidatos ao governo aqui de Minas, sob mediação do nosso gerente de jornalismo, apresentador André Rocha.
36: Exatamente, com várias visualizações simultâneas, né, com mais de 24 mil reproduções, o debate dos candidatos do governo de Minas foi transmitido na noite dessa quarta, momentos acalorados ali, discussão de propostas e tudo mais. O confronto teve mais de 2 horas de duração. Quem conta tudo pra gente agora é a nossa repórter Mariana Reis, que está chegando com um compilado aí dos destaques. Vamos ouvi-la?
15: Bora!
1: A TMC promoveu na noite desta quarta-feira o primeiro debate de candidatos ao governo de Minas. Dos 7 convidados, 3 compareceram: Ben Mendes, do Missão, Flávio Roscoe, do PL, e Gabriel Azevedo, do MDB.
3: O colunista Bruno Rizzi participou das mais de 3 horas de transmissão em que o eleitor pôde acompanhar o confronto direto entre os candidatos e respostas a perguntas dos jornalistas da emissora. Na pauta, a dívida de Minas, mobilidade e os desafios com os salários defasados dos funcionários públicos estaduais. Por ordem alfabética, Ben Mendes, do Missão, defendeu explorar a cadeia das terras raras para aumentar a receita do Estado.
4: Empresas que explorarem as terras raras, elas beneficiarão aqui e elas instalarão as indústrias para a utilização do produto aqui e aumenta a receita do Estado.
3: Flávio Roscoe, do PL, garantiu isonomia na recomposição salarial dos servidores do Estado, cujo poder de compra caiu quase 20% desde 2019, enquanto os salários do governador e alto secretariado triplicaram.
4: A gente pretende, ao longo do tempo, corrigir essa defasagem e é meu compromisso manter o reajuste de todas as áreas do poder público em sintonia.
3: Gabriel Azevedo, do MDB, propõe desafogar as rodovias e diz que já existe caixa para isso.
4: Nós estamos falando de 20 bilhões de reais disponíveis, pessoal, nos cofres públicos de Brasília para a gente construir uma malha ferroviária em Minas Gerais.
3: Na reta final, um tom mais acalorado e provocativo tomou conta do debate.
4: O BH inteiro sabe quanto o Gabriel é passivo e aqui está querendo da uma de alfa, mas pra cima de mim não, rapaz. Seja um homem.
5: Conheço muitos caras casados que são parecidos contigo e que têm uma fixação comigo, sabe? Liberta-se, se assuma.
3: Alexandre Calil, do PDT, Cleitinho, do Republicanos, Matheus Simões, do PSD e Patrus Ananias, do PT, não compareceram. Os púlpitos permaneceram vazios para marcar as ausências, como ressaltou no discurso de abertura o mediador e gerente regional de jornalismo da TMC Minas, André Rocha.
7: A TMC não vai maquiar as ausências, suavizar recusas, nem tratar como normal a fuga do confronto público e do bom jornalismo.
36: Tá aí a nossa Mariana Reis contando pra gente como é que foi, né, esse debate. Inclusive, ele que acabou de fechar aqui o boletim de Mariana Reis está aqui nos estúdios com a gente. André Rocha vai participar deste jornal hoje. E aí, André?
15: Bom dia, André. Bom Rocha. Dia. Seja bem-vindo ao Minas TMC, primeira edição.
9: Bom dia, gente. Prazer estar aqui com vocês, né? O debate foi um sucesso por causa da participação de todo mundo da TMC. Hoje tá todo mundo meio murchinho, né? Porque ficamos até altas horas e já estamos aqui desde cedo. Então foi um sucesso, a gente conseguiu superar, inclusive, a participação de outros debates, né? De veículos até muito mais tradicionais, nós que não temos nem um ano de existência. Claro que vamos lamentar a ausência dos 4 que confirmaram, que assinaram, que participaram das reuniões, mas fugiram do debate, mas também temos que exaltar aqueles que participaram e que, né, fizeram o confronto de ideias. Teve também muita gente que quis corte para as redes sociais, mas faz parte, né?
15: A gente viu lá, gente, que polêmica, né? O Ben Mendes chamando o Gabriel Azevedo de passivo, o Gabriel tirando o Ben Mendes do armário. O que foi isso?
9: Se assuma. Inclusive, nas nossas redes sociais tem tudo isso, todos esses cortes. Para quem não viu o debate no YouTube da TMC News BR, tá tudo lá, já tem mais de 28 mil visualizações, um recorde pra gente. Então é só você procurar lá no YouTube, Debate TMC Minas Gerais, que você vai poder ver todo o debate. 2 direitos de resposta pro Gabriel Azevedo por causa do Ben Mendes. Foi o primeiro debate que ele participou, porque nós adotamos o critério dos 7 mais bem colocados nas pesquisas. A polêmica já era esperada. tem nada a ver, né, isso com o debate público, né, isso que eles falaram. É, tem a ver com estar nas redes sociais, enfim, mas o eleitor tem que observar isso e se decidir.
15: Mas o interessante é que eles não fazem parte de espectros políticos contrários, né? E eles aproveitaram e debateram também entre eles, se degladiaram algumas vezes, mas não ficaram atrás dos candidatos, por exemplo, do Cleitinho, do Patrus, do Calil, que não participaram e que estão melhores posicionados ali. Achei isso muito interessante, porque muitos debates a gente vê aí que os candidatos que têm maior expressão não participam, os outros ficam falando das propostas, eles, do que não estão lá e falando o tempo todo sobre os outros, e no nosso não, né? Eles falaram sobre as propostas deles e criticaram as propostas entre eles.
36: É, foi como a gente comentou ontem no pós-debate, né, com o Bruno Rizzi, estava eu, Bruno Rizzi e Marina Matos, a gente comentou realmente exatamente isso, como eles foram protagonistas do próprio debate, né, eles protagonizaram mesmo, não ficaram falando de quem não estava lá, né. Aliás, André, você acha que foi mais vantajoso para quem foi ou para quem não foi?
9: Não, primeiro, falando disso que você falou, eu achei que eles iam pegar muito no pé daqueles que não estavam lá.
36: Né?
9: É, daqueles que estavam com os púlpitos vazios. Isso realmente, como você disse, não aconteceu. Eu acho que é sempre mais vantajoso para quem vai ao debate, para quem vai ao confronto. Afinal de contas, democracia é isso. É discussão, é ponto, contraponto, como a gente sempre fala aqui na ATMC. É muito fácil nos ambientes regulados, com TP, com ar-condicionado, com marqueteiro. Se errar, grava de novo, um roteiro todo pronto, do jeito que eles querem. No debate, não. No debate, eles são surpreendidos pelas perguntas dos adversários, são surpreendidos pelas perguntas dos jornalistas, como você fez uma pergunta ontem, Letícia, sobre a questão do feminicídio, para o Ben Mendes. A gente até repercutiu a resposta dele durante o TMC 360. São perguntas que eles nem sempre estão esperando. É, e aí eles se mostram que eles são de verdade. Infelizmente, agora está essa onda de fugir dos debates.
36: É ao vivo, né? Ao vivo tem tempo, tem aquela pressão de responder em um minuto e meio, dois minutos, 30 segundos. Então, acho que essa pressão reforça. E ele tem que saber, a pessoa, o candidato, tem que saber se comportar, tem que saber como que ele se submete à pressão, né? Assim, então, isso é tudo excelente para o eleitor justamente analisar isso. Como é que o candidato se comporta em ambientes de pressão, ambientes não controlados, como você disse, né?
9: É, exatamente. E assim como nós estamos colocando aqui, primeiro também exaltar a participação do Bruno Rizzi, da Karina Antonini, que estiveram aqui de São Paulo, nos ajudaram, mas também falar de toda a nossa equipe que participou, né? O Júnior desde de manhã falando sobre o debate, hoje ele voltou a falar sobre o debate e todo mundo que esteve presente lá, a Letícia fez a pergunta, a Marina, a Mariana... fizeram a pergunta, mas todos participaram. Foi um debate que só funcionou por causa da nossa equipe, né? Por causa da presença de todo mundo. Então, acho que é uma vitória para a TMC, um debate histórico. Eu espero, sinceramente, que outros aconteçam. Tem algumas pessoas dizendo que os debates no Brasil vão acabar. Espero que não, sinceramente, porque, como eu disse, é um momento em que os candidatos falam aquilo que realmente pensam.
15: Será que teremos debate de segundo turno?
9: Será? Pois é, estava conversando hoje aqui com o nosso diretor de conteúdo, Augusto, falou, vamos tentar fazer debate de segundo turno.
15: Tem que
9: pelo
15: ter,
9: menos são gente. Só dois, gente. São três microfones para controlar. E são... Os cronômetros, né? Porque ontem às vezes deu... Até o Gabriel falou, gente, esse cronômetro aí e tudo mais... vão aprender, claro, houve erros, como sempre, isso é normal de ser humano, mas vão aprender com os erros. E se tiver segundo turno, Letícia Penas e Júnior de Castro, vamos fazer.
15: Né? Ansiosos pelo segundo turno.
36: Tá ansioso, Júnior de Castro?
15: Eu tô muito ansioso, quero ver mais debates da TMC. Sinceramente, acho que não.
9: Não, acho que não vai ter segundo turno ou não vai ter debate?
15: Acho que não vai ter segundo turno, não.
9: Bom, eu não sei, vamos ver.
15: Eu também não sei, acho.
36: E vamos você, ver. Querido ouvinte, participa, que você acha que vai ter segundo turno, não vai ter, o que você achou do debate ontem, compartilha com a gente a sua opinião no 319-9944-8870. André Rocha, muito obrigada pela sua
9: participação. Obrigado a você.
15: Valeu.
9: Gente, bom jornal e muito obrigado a todos aqueles que ouviram no 88.7 FM, muito obrigado àqueles que assistiram lá no YouTube da TMC News BR, os comentários estão bombando até agora e vamos continuar a escolher bem. Bom jornal para vocês.
15: Isso aí,
36: valeu. Valeu, valeu, André Rocha. A gente continua por aqui, né, gente? No nosso Minas TMC, eu e Júnior de Castro. Ô, Júnior, 10 horas e 14 minutos. Vamos falar dessa interdição na Cristiano Machado?
15: Bora lá, porque a partir de hoje, a Avenida Cristiano Machado vai ter interdições noturnas para uma nova etapa das obras da Gasmig. Isso por causa da construção da trincheira no cruzamento com a Avenida Vilarinho.
36: Pois é, as interdições acontecem de segunda a sexta-feira, das 20 horas, né, às 4 da manhã, no trecho entre a MG10 e a Avenida Vilarinho, no sentido centro. A previsão é de que as interdições durem cerca de 20 dias.
15: Agentes da BH Trans, da Guarda Civil Municipal e Polícia Militar vão estar lá no local, claro, para orientar os motoristas.
36: Durante as intervenções, dois pontos de ônibus serão desativados temporariamente à noite e um novo ponto vai funcionar na Rua das Gabirobas.
15: E a gente lembra aqui que essa obra da Gasmig, ela faz parte do remanejamento da rede de gás natural, justamente para permitir o avanço da trincheira. O projeto da prefeitura ainda inclui aí o bulevar, a pista de aceleração, alargamento de viadutos e também melhoria de drenagem, pavimentação, iluminação e paisagismo.
36: Pois é, a gente espera que esteja logo pronta a Cristiano Machado, né, para a gente poder transitar por lá sem essas interdições, né, gente?
15: Exatamente. Inclusive, você, nosso ouvinte que está acompanhando aqui o Minas TMC primeira edição, a gente traz aqui durante toda a manhã os destaques do trânsito, né? Falando para você onde está agarrado, onde não está, desvios possíveis, sinais em flash. E você que está acompanhando a gente, que nos acompanha aqui todos os dias, também pode ajudar o seu coleguinha, a sua coleguinha que está saindo de casa, que de repente vai levar menino na escola, vai para o trabalho, está voltando do trabalho e tem algum desvio possível para fazer, algum ponto agarrado, sinal em flash, buraco na via, você pode contar tudo aqui para a gente, que a gente repercute aqui durante o jornal e ajuda seu amiguinho, sua amiguinha. Nosso WhatsApp é o 31999448870, lembrando que 88.7 é o nosso Dial FM aqui em BH e região metropolitana. 10 horas 16 minutos.
36: Ô, Júnior, a gente tem uma participação aqui do nosso querido Marcelo Sérgio. Olha só o que ele falou, Júnior. Ele falou assim: bom dia a todos da TMC Minas, o melhor time de Minas Gerais. Obrigada, Marcelo.
15: Obrigado.
36: Aí, abre aspas, ele falou assim: é muito engraçado. Eu sou obrigado a fazer uma entrevista de emprego se eu quiser emprego. Eu sou obrigado a votar no dia da votação. Obrigado a votar no segundo turno, obrigado a votar no primeiro, e enfim. E aos que faltaram ao debate, pergunto: como você quer ser contratado se você não comparece à entrevista de emprego? Ele fez uma comparação aí com quem não foi ao debate. Realmente, né, Marcelo? Como é que você quer que as pessoas votem em você se você não vai apresentar os seus projetos, né? Faz muito sentido aí o que ele disse. Beijo pra você, Marcelo Sérgio.
15: Valeu, Marcelo.
36: Vamos que vamos, 10 horas e 17 minutos. Olha só, a gente continua falando de política, né, Júnior? O deputado federal mineiro Nicolas Ferreira, do PL, aparece em um áudio, gente, tentando aproximar o banqueiro Daniel Vorcaro, ex-controlador do Banco Master, de um advogado que também foi seu ex-assessor. A informação foi divulgada pelo portal ICL Notícias. Quem tem mais informações pra gente?
15: Quem? Ele, o maravilhoso, o esplêndido repórter Júnior de Castro, vai repercutir com a gente esse assunto. Na gravação enviada em março do ano passado, Nicolas chama Vorcaro de Dani e até de Lindão. Ele pede ajuda para destravar o que ele chama de um ativo minerário de interesse do advogado Thiago Faria. Nicolas diz que não conhece Vorcaro com tanta proximidade, mas que queria ter mais contato com ele. Depois do áudio, os dois trocaram mensagens e o deputado envia o telefone de Thiago. Vorcaro responde, aspas, deixa comigo. O detalhe é que meses depois, Thiago Faria apareceu citado em investigações da Polícia Federal sobre negociações das áreas de mineração na Operação Rejeito. A operação, a gente lembra aqui, investigou um esquema de extração ilegal de minério de ferro na Serra do Curral e levou à prisão de 22 pessoas. Thiago afirma que trabalha na área de mineração, que não cometeu irregularidades e que nunca foi chamado para depor. Nicolas não respondeu aos questionamentos da imprensa. A gente lembra também que não há, até agora, informação que comprove que Vorcaro tenha efetivamente ajudado na negociação mencionada no áudio. 10 horas 19 minutos, a gente ouviu aí o repórter Júnior de Castro trazendo essa notícia que foi exclusiva do portal ICL Notícias. E agora a gente tem justamente esse áudio, essa sonora do Nicolas Ferreira com o Vorcaro. A gente confere.
6: Ei, Dani, tudo bom? Como você está? Como estão as coisas aí? Meu amigo, meu advogado, enfim, irmão meu aqui, comentou comigo e falou aqui do seu nome. Eu falei, não conheço o Dani. Enfim, não tenho uma proximidade assim, até mesmo que eu queria ter, de conversar e trocar ideia, mas eu o conheço. E ele falou, cara, eu tô com um ativo minerário lá, inclusive já passou pela ficha técnica, o pessoal técnico dele, enfim, tá pendente lá, tem algumas pessoas que sabem disso lá na empresa. E eu falei, não, eu posso dar um toque nele, então assim, não sei nem do que se trata, mas enfim, como é uma pessoa, enfim, que eu confio totalmente, passando aí pra você, pra se for do teu interesse, eu passar o contato dele aqui pra vocês tocarem isso, beleza? Depois vamos marcar da gente se encontrar também, tá bem?
36: Tá aí, ó, Dani. Viu a intimidade, Júnior?
15: Segura o forninho, Giovana. Tá difícil. Além de não tá fácil, tá difícil, tá, né, difícil. Letícia?
36: É isso, gente. Dani, a intimidade tava ali, tá? 10h20, a gente continua falando sobre esse assunto, sobre política, na verdade, sobre eleições. O TRE Minas Gerais iniciou uma série de encontros regionais para preparar a segurança das eleições de 2026, viu?
15: Pois é, e nesta quarta-feira, as primeiras reuniões foram realizadas em Pouso Alegre, no sul de Minas, e em Juiz de Fora, na zona da Mata Mineira.
36: Pois é, os encontros reúnem juízes eleitorais e representantes das forças de segurança para alinhar ações e prevenir também conflitos durante o processo eleitoral.
15: Segundo o TRE Minas, o desafio é justamente garantir a segurança de mais de 16 milhões de eleitores nos 853 municípios aqui de Minas Gerais.
36: O presidente do tribunal, desembargador Carlos Henrique Perpétuo Braga, destacou que as divergências fazem parte da democracia, mas não podem se transformar em conflitos.
15: O Gabinete Integrado de Segurança, conhecido como GIS, a gente lembra, atua desde 2008 no planejamento e na coordenação das ações de segurança das eleições aqui no estado.
36: Além do TRE, participam do trabalho as polícias militar, civil, federal e rodoviária. Federal, bombeiros, exército, ministérios públicos e outros órgãos.
15: Outros encontros regionais vão ser realizados aqui em Minas até as eleições de 2026 em outubro. Hoje é dia 3 de outubro, amanhã é dia 4 de outubro e olha só, faltando um mês, amanhã vai faltar um mês para a eleição.
36: Olha só, Júnior, que coisa, né?
15: 30 dias.
36: 30 dias, gente, faltando um mês para as eleições e já estão sendo preparados aí a questão de segurança. É importante ter, né, Júnior, segurança para a gente votar, votar com inteligência, votar com calma, seja uma coisa, tomara que seja uma coisa não violenta, né, esse momento aí das eleições.
15: Exatamente, e sempre lembrar que nosso ouvinte, que claro que acompanha nossa programação aqui 24 horas por dia, tanto a nossa programação local, como também a rede TMC, nossos jornais em rede, o Start, TMC 360, Link TMC, que no nosso site tmc.com.br também tem matérias aprofundadas, sempre com ponto e contraponto para você tirar o seu ponto de vista, melhor de tudo, sem fake news. Então acompanhe a gente lá no tmc.com.br. Agora são 10h20, está na hora de break, Letícia?
36: Está na hora de break comercial, vamos rapidinho pro break, daqui a pouco a gente está de volta com mais Minas TMC para você.
15: Até já.
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36: Aí, estamos de volta com o nosso Minas TMC. Eu não falei que era rapidinho, gente? 10h25, rapidinho a gente voltou, né, Júnior?
15: Rápido demais, Letícia. Muito rápido aqui no Minas TMC. Muita notícia, muita informação pra você. Inclusive, já aumentou a temperatura aqui em Belo Horizonte. Agora 22 graus. A máxima prevista pra hoje, a gente te lembra mais uma vez, é de 26 graus. E vamos dar aqueles recadinhos pra você que tá acompanhando aqui a nossa programação. Lembrando sempre você que no nosso Instagram...

0: E tem o pré e o pós também na apresentação da nossa maravilhosa Letícia Benassi, da Marina e também do queridíssimo, maravilhoso Bruno Rizzi. Tem o pré e o pós com eles, trazendo os destaques durante o debate. Também as reportagens da incrível Mariana Reis, que acompanhou tudo nos bastidores. Fez entrevista, inclusive, com o advogado lá, né? Falando sobre as leis, sobre o que, que pode, o que, que não pode no debate. É bom você saber também. Vai lá no nosso YouTube, @TM MC News BR, e acompanha tudo. E claro, depois a gente quer aqui a sua participação, comentando o que, que você achou desse debate. Você achou que teve tiro, porrada e bomba? Conta pra gente pelo WhatsApp 31999448870. 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
1: Júlio, você acha que teve tiro, porrada e bomba?
0: Ah, eu acho, gente. Eu fiquei assistindo o debate. Eu tava lá com um olho no gato, outro no peixe, pensando assim, meu Deus, gente, cada pataquada que aconteceu, né, entre as falas dos candidatos, porque teve ali algumas, alguns indícios muito pessoais, indiretas, muito diretas entre os candidatos, né? Então vale muito a pena o nosso ouvinte acompanhar também o vídeo, porque você vê até as caras dos candidatos, né? Você vê como eles ficaram incomodados, como eles tinha aquela carinha de sarcasmo, de cinismo. Então, você vê a imagem, é de uma forma completamente diferente.
1: A comunicação não verbal, a gente não tem como esconder, né, gente? Até verbalizar, a gente pode tentar não transparecer nervosismo, alguma coisa assim. Eles são treinados para isso, né? Então, para não transparecer certas expressões e tudo mais, mas tem expressão que as pessoas não conseguem esconder, né? Então, no vídeo, você consegue ver direitinho a expressão facial deles, de incômodo, de nervosismo, de felicidade. Então, você consegue assistir tudo direitinho, como disse o Júnior de Castro, lá no nosso YouTube, e os recortes no nosso Instagram, @TMC Minas Gerais. 10:28. Continuamos na política, porque vamos falar da agenda deles, né? Dos candidatos ao governo de Minas Gerais. Movimentam a campanha nesta quinta-feira com compromissos aqui em Belo Horizonte e também no interior do estado.
0: Pois é, a gente continua, a gente começa com Alexandre Calil, do PDT, que cumpre agenda em Varginha e Uberaba. Ele tem entrevistas e também visitas e participa ainda de uma caminhada no centro de Uberaba.
1: Leitinho do Republicanos começa o dia em Brasília, onde participa de atividades do mandato de senador. À tarde, ele tem reunião com a equipe de campanha em Divinópolis.
0: O Flávio Rosco, aí do PL, ele passa aqui por Belo Horizonte e região metropolitana, pelas cidades também de Contagem e Esmeraldas, com reuniões, compromissos na Assembleia Legislativa e também encontros com lideranças.
1: O Gabriel Azevedo, do MDB, estará em Montes Claros para entrevistas e reuniões com empresários e apoiadores. À noite, ele participa de uma sabatina na 98 FM aqui em BH.
0: E o Matheus Simões, do PSD de Dado, participa de uma sabatina em Juiz de Fora e segue para Varginha, onde ele também tem despachos de governo.
1: O Patrus Ananias, do PT, cumpre agenda em Governador Valadares, com visita a comerciantes e também entrevista.
0: Isso aí, agora são 10:30, a gente já tem trânsito, Letícia?
1: Temos trânsito, vamos rolar um trânsito aqui para você, deixa eu ver aonde. Olha só, o Eliseu Júnior traz novamente a BR-040, viu? Vamos ouvi-lo.
0: Fala, Eliseu.
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3: 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Destaque agora para quem sai da capital e segue rumo ao Rio na BR-040. Trânsito lento desde o viaduto da Mutuca. Lentidão que chega até o Jardim Canadá, motivo uma nova ocorrência neste ponto. A dica para você que faz esse caminho é insistir com muita paciência, já que rotas alternativas dariam muito mais trabalho no caminho oposto, seguindo rumo à capital, BR-040, com caminho livre. 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
1: Tá aí, valeu pelas informações. O nosso Eliseu Júnior sempre trazendo, né, a respeito do trânsito pra gente. Agora 10h31. Júnior, vamos ainda repercutir o nosso debate de ontem, né? O cientista político Lucas Zandona faz uma análise do debate da TMC e a TV Sim Brasil, que aconteceu ontem.
0: Pra ele, houve um vencedor. Os candidatos Ben Mendes, Flávio Roscoe e Gabriel Azevedo conseguiram passar o plano de governo pros ouvintes e pros espectadores.

0: jogadores, quais os pontos ele destaca, quais os mais polêmicos, os mais importantes. Lucas, bom dia para você, bem-vindo ao Minas TMC, primeira edição, e eu já quero começar te perguntando, você acha que teve esse vencedor do debate entre os três candidatos que participaram com a gente?
1: Bom dia, Júnior, bom dia, Letícia, satisfação estar com vocês, os ouvintes aí novamente. Eu acho que em relação ao debate de ontem, eu acho que a gente tem que apontar primeiro, assim, as ausências, né? Eu acho que quem perdeu foi quem não compareceu, né? Nós sabemos que as assessorias dos candidatos têm muito receio desse tipo de formato do debate, porque é um formato onde um candidato é muito exposto às suas fragilidades pelos demais candidatos, né? Mas se eu pudesse indicar um vencedor do debate de ontem, eu acho que quem saiu melhor nas respostas, quem teve a apresentação de mais propostas, foi o Gabriel, sem dúvida.
2: Entendi. Lucas, bom dia, Letícia aqui, tá? Ô, Lucas, você acha que o eleitor conseguiu entender o que o Ben Mendes, o Flávio Rosca e o Gabriel Azevedo pretendem fazer por Minas? Quem você acha que conseguiu apresentar as propostas de forma mais clara e mais concreta no debate de ontem? Ou você acha que nenhum deles conseguiu, que ficaram apenas concentrado ali em troca de acusações?
1: Olha, o nível do debate aí não é exclusivamente o de ontem. Ele é muito permeado por essas trocas de acusações, né, direito de respostas, mas o que eu posso destacar é em relação ao preparo e à capacidade de expor propostas. Nesse caso, eu acho que o candidato Ben, ele estava muito focado em acusar, mas com poucas propostas concretas, e ele foi até indagado sobre isso, dizendo que estava sendo apresentado respostas muito amplas, muito genéricas, e ao invés de focar mais e concentrar mais nesses aspectos, ele virou uma metralhadora giratória ali, começou a acusar, sobretudo o Gabriel, tanto é que ele foi concedido aí a dois direitos de resposta. Mas em relação ao Flávio Roscoe, é inegável a posição dele como empresário de sucesso e com uma grande projeção no cenário mineiro e sobretudo sobre a sua gestão na FIENG, mas eu fiquei um pouco surpreso quando ele falou que o seu plano de governo foi elaborado em 12 horas, porque não se tinha certeza se ele seria ou não candidato e tal. Então, assim, realmente eu fiquei um pouco surpreso com isso, mas é importante a gente destacar que as poucas propostas que foram apresentadas não indicaram aquilo que é o operacional do governo, que é, sobretudo, quanto vai custar, da onde vai sair o recurso e qual o prazo para a implementação daquela política pública proposta.
0: Pois é, e falando um pouco mais especificamente sobre o Flávio Roscoe, ele foi questionado a respeito das terras raras aqui de Minas Gerais, né? Que é um fato que ele já tinha sido discutido em outros debates, principalmente pela discordância dentro do próprio partido, do Domingos Sávio e do próprio Flávio Roscoe. Você acredita que o Flávio se saiu bem nessa situação?
1: Eu acho que ele tentou se descolar um pouco dessas divergências internas, mas eu acho que isso não ficou muito evidente, não. Eu acho que ele poderia ter sido mais contundente na sua resposta, deveria ter demonstrado que essas divergências são divergências internas, mas no governo o que vai prevalecer é a coesão do governo, é a coesão da equipe que estava dele. E essa impressão, eu confesso a você que eu assisti o debate do início ao fim, mas eu não tive essa percepção por parte dele.
2: Lucas, você acha que um debate como esse consegue realmente mudar a intenção de voto? Ou nesse momento de eleição que a gente está, ele serve mais para consolidar a imagem que o eleitor já tem de cada candidato?
1: Bem, esse modelo de debate, sobretudo envolvendo ali a participação, inclusive daqueles candidatos que não estão tão bem avaliados assim, esse modelo traz um pouco de desgaste, porque o candidato sempre tem aquele cálculo estratégico do não comparecer, né? É óbvio que o Cleitinho não compareceu porque ele seria a vidraça do debate. Então, o cálculo estratégico dele foi não comparecer. Calil e Patrus não compareceram porque seriam vinculados ao governo, a imagem deles ao governo federal e à pessoa do presidente Lula. E o Matheus Simões não compareceu porque era governo, e o governo sempre é vidraça por excelência. Por isso que eu acho que esses debates, eles devem ter o seu formato repensado para um formato, primeiro, que seja um formato obrigatório, né? Mas para o segundo turno, onde você tem como apresentar e ter um debate mais prontamente, porque quando você tem vários candidatos, como nós tivemos ali, sobretudo se você tem candidato da situação e da oposição, a gente ter aquela figura como foi na última eleição, o padre Kelman com o Bolsonaro, né? Um levanta para o outro cortar, e aí você não tem uma exposição, você tem um conchavo. Por isso que eu acho que os debates, aí eu não me refiro só ao da TMC ontem, eu falo também da Bandeirantes, que nós tivemos essas ausências evidentes, no caso de presidente, mas para deixar claro que o debate nesse formato, ele vira muito mais uma apresentação do candidato para o grande público do que um debate efetivo de propostas, de gestão, né? Então fica muito mais a apresentação do candidato do que um sério debate de propostas. E aí eu preciso destacar que já há projeto de lei em trâmite no Congresso Nacional que torne obrigatório a participação do candidato no debate. E isso é muito importante, porque é só através desse debate que o eleitor tem a percepção de qual candidato se aproxima mais daquilo que o eleitor tem de ideologia, de propostas políticas e até de visão de país.
0: Lucas, e para a gente encerrar, eu queria fazer uma última pergunta. Você pontuou bastante nessa sua última resposta também, mas você acredita que os candidatos podem acabar virando chacota aí, mas de certa forma, como o próprio Bolsonaro, nos primeiros anos dele ainda como deputado, né, que ele aparecia em programas de TV, a gente via ele no Super Pop com a Luciana Gimenez, no próprio CQC, que ele era um candidato meio chacoteado aí, enquanto ele ainda não era candidato à presidência, era um nanico, digamos assim, e de repente ele ganhou uma eleição. Você acha que nesse cenário de Minas isso tem alguma chance, alguma possibilidade de acontecer?
1: Olha, eu acho uma situação dessa difícil, tá? Se a gente verificar na última eleição, que nós tivemos eleição geral, inclusive para prefeito aqui, o candidato que quiser estar no segundo turno, ele já teria que ter dado uma arrancada nas pesquisas. E a gente não vê, a gente vê as pesquisas, os candidatos muito estáveis dentro da margem de erro, com pouca evolução entre um e outro, né? À exceção, por exemplo, do que aconteceu com Augusto Cury após o debate da Bandeirantes, que ele conseguiu aproveitar a ausência dos principais para ele se destacar. E a rede social reconheceu isso, e ele teve não só um aumento da intenção de voto já retratada de forma substancial em pesquisas, mas como o engajamento dele nas redes sociais. Então, assim, depende muito, não tem uma receita pronta, depende muito de como o candidato aproveita a oportunidade em seu benefício. Agora, que quem perde é a democracia com as ausências que nós tivemos, isso é um fato lamentável que os candidatos ainda façam esse tipo de cálculo, mas dentro do ambiente eleitoral, do ambiente do marketing político, isso é um cálculo, digo para você, 100% estratégico e negociado entre a assessoria de cada candidato e o candidato, porque no caso de vocês tiveram inclusive a diligência de convidar a todos e tiveram inclusive a diligência de colher um compromisso assinado por cada partido envolvido ali, por cada candidato, ou seja, vocês tomaram todas as cautelas. Na hora H, o candidato simplesmente se omite e não comparece. E esse, obviamente, o eleitor tem essa percepção. Por que que o candidato não apareceu? Porque o risco dele perder é muito maior do que o risco dele ganhar. E quem perde com isso, infelizmente, é o eleitor e é o regime democrático. Mas a nossa expectativa é que para o segundo turno, né, esses debates efetivamente aconteçam, né? E aí o que nós vamos discutir, Júnior, é quem vai com o Cleitinho, porque até agora o Cleitinho está numa liderança que as pesquisas demonstram consolidadas, ele não leva no primeiro turno, mas nós vamos discutir é quem vai para o segundo turno. Se nós vamos ter dois candidatos de centro, um candidato de centro e um outro candidato da centro-direita ou da centro-esquerda, o que nós vamos discutir é só isso, mas que precisamos ter um debate envolvendo aqueles que de fato estão na disputa direta do voto do eleitor e que tem chances reais de ir para o segundo turno, isso é muito claro, e mais do que claro, é efetivamente necessário para a consolidação da nossa democracia.
2: Muito bem, conversamos com o cientista político Lucas Andona. Lucas, muito obrigada pela participação do senhor aqui com a gente. Seja sempre bem-vindo à TMC, viu?
0: Muito obrigado, Lucas.
1: Eu que agradeço, permaneço à disposição.
2: É isso, Lucas Andona discutindo esse assunto tão importante aqui com a gente, e a gente continua nesse eixo político, Júnior, porque 68 deputados estaduais são candidatos à reeleição aqui em Minas, de acordo com dados divulgados pela Justiça Eleitoral. Isso representa, gente, 88,31% do total de 77 parlamentares da Assembleia Legislativa de Minas Gerais.
0: Pois é, tivemos um pequeno crescimento aí em relação às eleições anteriores de 2022, quando 66 parlamentares tentaram a reeleição. Entre os 9 parlamentares que decidiram não renovar os seus mandatos, 2 vão assumir vagas de conselheiros aí no Tribunal de Contas do Estado. O atual presidente da Assembleia Legislativa aqui de Minas Gerais, o deputado Tadeu Leite, do MDB, e também a deputada Ione Pinheiro, do União Brasil.
2: 2 deputados não vão disputar nenhum cargo, é o Tiago Cota, do PDT, e João Vitor Xavier, do Cidadania. Além disso, 5 parlamentares vão disputar mandato na Câmara de Deputados. São as deputadas Bela Gonçalves, do PT, e Lohana, do PV. E os deputados Caporezo, do PL, Caio Soares, do PSD, e Carlos Pimenta, que é do PSB.
0: Já em relação aos deputados federais, 47 dos 53 candidatos mineiros vão tentar novamente uma reeleição para o mesmo cargo, o que corresponde a 88,68%. Agora, 16 minutos para as 11 da manhã. Tem mais um break, Letícia?
2: Bora de break. Vamos pro comercial rapidinho. Daqui a pouco tem mais Minas TMC para você.
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2: Já estamos de volta, esse é o Minas TMC, primeira edição. Eu sou a Letícia Benassi, estou aqui com o Júnior de Castro. 2 horas de programa, né, gente? De 10 ao meio-dia você tem encontro marcado com a gente aqui na sua Transamérica, que agora é TMC 88.7 no dial, no tmc.com.br, também as nossas redes sociais, arroba TMC Minas Gerais, não é isso, meu parceiro?
0: Exatamente, lembrando que tem o Minas TMC segunda edição também, com o Bruno Marum, trazendo para você tudo que foi destaque aqui em BH e região metropolitana durante todo o dia. E eu estou aqui, claro, excepcionalmente hoje, porque o Minas TMC primeira edição é apresentado pela Letícia Benassi, pelo André Rocha e pela Marina.
2: Exatamente, gente. 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Você vai ficar por dentro das novidades por lá. Vamos ouvi-la. Bom dia.
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0: 12 minutos agora para as 11 horas da manhã e eu tô aqui, eu e Letícia Benassi estamos aguardando a sua participação pelo WhatsApp 31999448870. Você pode dar aquele pitaco na notícia, comentar aqui com a gente, trazer também, claro, a sua sugestão de pauta. Afinal de contas, com 2 horas de jornal, dá pra gente aproveitar bastante a sua sugestão por aqui. E mais uma coisa, a gente teve chuvinhas aí durante essa última semana, sinal em flash na via, sinal desligado. Você vai mandar pra gente também se tem algum aí por onde você tá passando, pra ajudar seu coleguinha, sua coleguinha. Estamos aguardando, não é, Let's?
2: Amo que ele fala coleguinha, gente. Ajudar os seus coleguinhas. Ajude os seus coleguinhas, gente.
0: Igual é menino pequeno, né?
2: Exatamente, na escola. Ajude os coleguinhas, tá? 10 horas e 48 minutos aqui na sua TMC. Vamos a uma notícia triste, muito triste. É difícil pra gente ter que dar esse tipo de notícia. Mas um homem foi condenado a 20 anos de prisão. Na verdade, a notícia não é triste, né? Mas o que ele fez é que é triste, né? Porque ele foi condenado a 20 anos de prisão. Que bom que a justiça foi feita. Mas pelo feminicídio da companheira aqui em BH. A decisão foi tomada ontem, quarta-feira, pelo primeiro tribunal do júri da capital.
0: Gilmar Jardim de Aguiar foi considerado culpado pela morte de Karine Cardoso Prado e também por ocultação de cadáver.
2: Esse crime, gente, aconteceu em setembro lá de 2019, no bairro Jardim dos Comerciários, em Venda Nova.
0: Segundo o Ministério Público, o casal tinha um relacionamento marcado por agressões físicas e psicológicas e o crime teria sido motivado por ciúmes e sentimento de posse.
2: Como sempre, né, gente? O feminicídio, ele vem precedido de um ciúme absurdo e dessa sensação de que o homem é dono do corpo da mulher, infelizmente. Após a morte, o réu colocou o corpo da vítima dentro de um tambor e o levou para um terreno baldio onde foi ocultado.
0: Os jurados reconheceram entre as qualificadoras o meio cruel e a dificuldade de defesa da vítima.
2: Após a condenação, Gilmar também teve negado o direito de recorrer em liberdade. Que bom que ele teve esse pedido negado, né, gente? Não tem cabimento um homem ter cometido um crime cruel desse e ter recorrer em liberdade. Um absurdo, né?
0: Exatamente, Letícia. Eu nem gosto de comentar esse tipo de situação, porque a gente tem visto cada vez mais isso acontecendo, não só aqui em Minas Gerais, mas em todo o Brasil. E assim, é um papo, inclusive, que estava no debate ontem, né? Você, inclusive, foi responsável por essa pergunta, foi feita para o candidato Ben Mendes, não foi?
2: Exatamente. Eu fiz essa pergunta a respeito de como os candidatos vão se portar a respeito da quantidade de feminicídio. Minas Gerais, gente, é o segundo estado que mais mata mulheres. A gente só perde para São Paulo. Olha para você ver a gravidade dessa violência, né? Então, assim, é um ódio contra as mulheres que assola o nosso estado e é um problema gigante, até porque a gente lembra que as mulheres é mais da metade do eleitorado de Minas. Então, assim, nós mulheres, a gente precisa cobrar isso, a gente precisa votar em candidatos que defendam isso, né? E muitos candidatos, às vezes, falam que vão criar, inclusive foi essa a resposta, né? Que ia criar uma igreja, né, ia fazer alguma coisa, né, grupos de apoio na igreja e tudo mais, mas eu gostaria de lembrar que se a gente fizer isso, criando grupos de apoio em lugares, que seja igreja, que seja escolas, para as mulheres, a gente está meio que tirando a responsabilidade dos homens, né, gente? Então, assim, os responsáveis por isso são os homens. Nós somos apenas as vítimas. Ok, a gente ter dica de como, é igual eu faço aqui no jornal, né? Dicas de como se portar, dica de como se comportar e de como detectar que o homem é agressor. Mas a gente não pode esquecer que a culpa disso são dos homens, né? Então, assim, vamos, não, a gente não pode colocar a responsabilidade nas mulheres, né? A responsabilidade é de quem comete esses crimes, né?
0: Exatamente, Letícia. Agora, faltando 9 minutos para as 11 horas da manhã, vamos falar sobre as aulas que foram retomadas na Universidade Federal de João Mulevade. Justamente, elas foram retomadas aí sob forte apreensão da comunidade acadêmica.
2: As atividades tinham sido suspensas depois de um estudante descumprir medidas cautelares e voltar a fazer ameaças de morte, ataques racistas e discurso de feminicídio contra alunos, professores e a direção do instituto.
0: O agressor chegou a ser preso em flagrante 2 vezes pela Polícia Militar, mas acabou sendo liberado pela Justiça em ambas as ocasiões. O caso agora tramita na Justiça Federal.
2: Para tentar garantir a segurança, a universidade reforçou o patrulhamento interno e fechou uma parceria com a Polícia Militar para intensificar o policiamento no entorno do campus.
0: E mesmo assim, estudantes e funcionários cobram respostas mais duras das autoridades durante a sensação de impunidade. Faltando agora 8 minutos para as 11 horas da manhã.
2: Olha só, a família de Pedro Augusto Silva Souza, de 13 anos, gente, um adolescente, né? Pede ajuda para encontrar esse menino que está desaparecido desde a tarde de quarta-feira, dia 2. Segundo o pai, né, o Pedro, ele saiu de casa no Parque Shangri-La, em BH, e caminhou cerca de 5 quilômetros até a casa da avó, no bairro Cabral, que fica em Contagem.
0: Pois é, ele permaneceu por algum tempo nesse local, mas saiu novamente sem dizer para onde ele iria. Desde então, a família não teve mais notícias.
2: O Pedro, gente, vestiu uma camisa da seleção brasileira, bermuda e um tênis da marca Adidas.
0: O adolescente não tem celular, segundo o pai, e não costuma usar ônibus.
2: Quem tiver qualquer informação sobre o paradeiro de Pedro, pode entrar em contato com a família pelo telefone 31 98666-9457. Vou repetir, viu, gente? 31 98666-9457. Triste, né, gente? Assumir isso aí. Espero que encontre realmente o Pedro.
0: Exatamente, Letícia. Agora, 6 minutos para as 11 horas da manhã.
2: Gente, daqui a pouquinho tem esporte, hein? Vamos falar do esporte para você. Temos boletim do pessoal do esporte. Logo mais, meio-dia, tem o nosso Papo de Craque, com altas informações de como anda a vida esportiva, né? Desse estado, dos nossos times, Cruzeiro, Atlético e também do Campeonato do Brasil, né? Que tá rolando. Agora, a gente continua falando de uma questão muito séria, muito grave. Depois da denúncia de uma jovem de 26 anos, gente, outras 3 ex-funcionárias de uma imobiliária lá em Santa Juliana, no Alto Paranaíba, procuraram a jovem e relataram ter sido alvo de comportamentos semelhantes por parte do empresário de 53 anos, dono da empresa. A gente falou disso ontem e anteontem também, porque ela denunciou que ele filmava ela nua, né? Então, apareceram mais outras vítimas desse caso, né?
0: Pois é, os casos teriam acontecido entre 2023 e 2024 e uma das denunciantes afirmou que foi importunada quando tinha 17 anos e ainda trabalhava nessa imobiliária.
2: Segundo os relatos, os episódios teriam sido recorrentes. A jovem de 26 anos tinha denunciado o empresário depois de descobrir que estava sendo filmada nua no banheiro do local de trabalho.
0: O caso foi registrado pela polícia como importunação sexual no último dia 29 de junho. A polícia investiga agora as denúncias, as identidades das mulheres, claro, elas foram preservadas.
2: O advogado do empresário foi procurado para comentar os casos, mas não havia respondido. Gente, Santa Juliana fica pertinho da minha cidade. Santa Juliana é minúscula, sabe,
0: Júnior? Perto de Patrocínio?
2: Perto de Patrocínio. E é uma cidadezinha muito pequenininha. Então, assim, eu não sei o que aconteceu, mas, assim, esse tipo de cidade, a gente desconfia. Ele deve ser um empresário muito influente de lá, deve ser super influente. Provavelmente as vítimas tiveram muito medo de denunciar antes. E agora que essa denunciou, que a gente, inclusive, noticiou aqui essa semana, já que ela denunciou, encorajou as outras que tinham sofrido isso antes, né? É difícil demais a gente imaginar, sinto muito por essas mulheres, porque é realmente difícil pra gente, mulher, denunciar. Deve rolar um medo, uma pressão de como é que vai ser o cara influente. Então, assim, é um medo absurdo que acontece. Que bom que elas tiveram essa coragem, né, de denunciar.
0: E, infelizmente, recente, né, Letícia? É um caso que acontece muito no Brasil. A gente vê aí esse caso se reiterando várias vezes, são várias situações, vários agressores. A gente sabe até de casos famosos, né, de pessoas que foram aí agredidas, importunadas por homens e que ficaram anos aí sem poder falar, quietas. E eu imagino que para vocês, mulheres, deve ser realmente terrível, aterrorizante.
2: Exatamente, Júnior. Eu espero que seja feita justiça, né, com ele, que agora foi desmascarado aí. Eu imagino o clima que deve estar lá na cidade. As cidades do interior geralmente fica um climão, assim, né, sobre quando acontece esse tipo de escândalo, né? Para uma cidade do tamanho de Santa Juliana, deve ter sido um escândalo. Eu espero que não haja retaliação nelas, né, nas meninas, gente. Pelo amor de Deus, que tem, o Brasil, infelizmente, tem mania, né, de condenar, de culpabilizar as vítimas, né, gente? Então, por favor, elas são as vítimas e ele é o único culpado, que eu espero que pague por isso, né, que seja feita justiça.
0: Com certeza, Letícia. Agora, 3 minutos para as 11 horas da manhã. 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Hora de trânsito, Let's.
2: Vamos de trânsito lá com Eliseu Júnior, que traz pra gente informações lá da Avenida Amazonas. Bom dia mais uma vez, Eliseu.
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13: 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Na Avenida Amazonas, quem segue rumo ao centro da capital enfrenta pequena fila na chegada ao encontro com a Avenida do Contorno. Excesso de veículos apenas, reflexo de semáforos, vale insistir com paciência. Quem segue no caminho oposto, saindo do centro de BH e seguindo rumo à Contagem, o trânsito vai fluindo muito bem na Avenida Amazonas. 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
2: Valeu pelas informações, Eliseu Júnior, ele que está sempre nos atualizando a respeito do trânsito aqui na região de BH e região metropolitana também. Júnior, vamos para a segunda hora do nosso Minas TMC, né?
0: 2 minutinhos agora para as 11 da manhã.
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2: Agência Nacional de Mineração eleva risco de barragem aqui em Minas Gerais.
0: Belo Horizonte vai implementar projeto de cidade esponja.
2: Custo de vida recua na capital.
0: E na coluna de gastronomia, vamos conhecer um tesouro da cozinha que não é o ouro. A Milsane de Paula vai contar tudo pra gente daqui a pouquinho. Vem com a gente.
2: É isso, gente. Começando mais uma hora de jornal para você aqui no Minas TMC. Agora a gente tem 2 horas de jornal, a gente tem esse encontro marcado, né? Comigo, Letícia Benassi, hoje com o Júnior de Castro, mas geralmente estão conosco o nosso trio, né? Eu, André Rocha e também a Marina Matos.
0: Trio Parada Dura.
2: Trio Parada Dura. É isso, gente. 10h59. Lembrando que você pode participar aqui com a gente do nosso Minas TMC. Manda lá o seu alô, manda o um comentário, me manda o que você achou do debate de ontem. Tivemos o nosso debate. Primeiro debate aqui da nossa emissora, compareceram ao debate o Flávio Rosco, né, o Gabriel Azevedo e o Ben Mendes, candidatos ao governo aqui de Minas Gerais. Você pode participar lá, você pode acessar o nosso debate no nosso Instagram, no nosso YouTube, comenta lá com a gente no nosso @TMC Minas Gerais e o nosso WhatsApp é 31999448870. Vamos falar de esporte, Júnior?
0: Vamos falar de esporte. O que será que a gente vai trazer aqui hoje? Porque fim de clássico, mas não é fim de Copa do Brasil, viu? Palmeiras passa pelo Santos, Vasco ganha do Vitória lá no Barradão e o Grêmio e Inter decidem hoje a última vaga da semi da Copa do Brasil.
2: E quem conta mais pra gente é o Hugão, que deve estar de ressaca ainda pela eliminação, não é isso, Hugão? Bom dia pra você.
14: Fala, pessoal da TMC. Curado da eliminação da Copa do Brasil? Talvez. Mas que bom que a gente tem outras coisas para falar sobre futebol, né? O Palmeiras se classificou sobre o Santos, mesmo com o Neymar em campo, o Santos não conseguiu superar aí a qualidade técnica do Palmeiras, que garantiu o resultado do primeiro jogo. O Vasco passou pelo Vitória, e a gente estava torcendo pelo Vitória, né? Porque Jair Adventure, como diz a nossa amiga Giovanna Oliveira, poderia ter um plano contra o Vasco. Hoje nós temos o Grenal, de onde sai o adversário do Atlético Mineiro. Tem que falar isso com muita dor no coração, mas enfim, no final de semana teremos Cruzeiro e Atlético Paranaense. E ó, Pedro Júnior, você falou que é obrigação classificar para a Libertadores sem nem passar pela pré-Libertadores, hein? E tem que ser mesmo, e tem que ser mesmo. Isso não é mais do que a sua obrigação. E o Atlético enfrenta o São Paulo, então já começa os preparativos para o Campeonato Brasileiro no final de semana. E a torcida atleticana de olho hoje, porque hoje sai do Grenal, espero que seja uma partida melhor, porque foi a primeira vez, o adversário que vai enfrentar o Atlético na próxima fase da Copa do Brasil. Valeu, galera da TMC, e daqui a pouquinho nós estamos no Papo de Craque, segunda edição, falando tudo sobre a rodada do final de semana e também sobre esses jogos da Copa do Brasil. Tamo junto!
2: Valeu, o Gão que tá se recuperando aí, né, da saída do Cruzeiro, tadinho. A gente tá feliz e ele tá triste, a gente que é atleticano.
0: A gente é tá isso? Feliz é muita gente, né, Letícia?
2: Ah, eu tô feliz.
0: Eu acho que é então, muita gente.
2: Feliz. E ainda também, a Aida que acabou de entrar aqui nos estúdios, a gente tá feliz, a gente que é do Galo, não é isso? Aida Matos.
0: Bom dia pra você, Aida, bem-vinda ao nosso Minas TMC e mais que bem-vinda, porque é notícia boa que você traz pra gente, né?
12: Nossa, eu adoro. Bom dia, pessoal, tamo aqui mais um dia frio. Mas vamos que vamos, né? Todo mundo cansado. Isso é boa, a gente acabou de dar, né?
2: Sim.
12: Que o menino estava desaparecido, o Pedro, o menino de 13 anos.
2: Sim.
12: Eu acabei de falar com o familiar, graças a Deus ele foi encontrado.
2: Ai, que bom.
12: E segundo a família, tá tudo bem, agradeceram a gente, né? A imprensa pela notícia, mas o menino já está em casa. Desaparecimento é uma coisa pra gente que é mãe, né, Letícia?
2: Sim, é muito sério, é muito angustiante, né? Eu fiquei, quando a gente deu a notícia aqui, eu e o Júnior, eu fiquei pensando na situação, como é que deve estar essa mãe, como é que deve estar o coração dessa mãe, porque, e adolescente ainda, né, 13 aninhos, é muito, a gente acha que adolescente tá em crescimento ali e tal, eles acham que eles são adultos, né, mas pra gente que é mãe, sempre vai ser criança, então
12: sem
2: assim.
12: Sem celular, não sabe andar pela cidade, a gente preocupa.
2: Exatamente.
12: Aconteceu uma coisa muito pior, né, se perder.
2: Exatamente.
12: Literalmente. Mas graças a Deus tá aí, gente.
0: É isso aí. Agora, Aida, aproveitando que você tá aqui com a gente, participando do Minas TMC Primeira Edição, claro que eu vou querer repercutir com você a respeito do debate que a gente fez aqui ontem, né? Primeiro debate aos candidatos do governo aqui de Minas, Flávio Roscoe do PL, Ben Mendes do Missão, também Gabriel Azevedo do MDB. Você estava lá, participou de todo o processo, da produção. O que que você achou desse debate, Aida?
12: Olha, eu concordo, Lucas Andono, cientista político, estava comentando ainda há pouco com vocês.
2: Isso.
12: Eu gosto muito dele, acho que ele faz uma análise muito correta. É, eu acho que esse, como é que a gente fala? Esse tipo de debate tem sim que ser mudado. E eu acho um desrespeito quando candidatos não comparecem. Porque a gente tem um trabalho, muito trabalho, por sinal, que não começa no dia, começa um mês, dois meses antes, da gente tentar levar as pessoas para poder mostrar a proposta dela para poder governar o nosso estado, né? E quando a pessoa não vai, claro, foi um debate bom, foi, mas poderia ter sido melhor.
0: Sem dúvida, Aida. E a gente viu muito, principalmente, eu acho, acredito, entre o Ben Mendes e o Gabriel Azevedo, muitas indiretas bem diretas, né? O que que você achou disso?
12: Olha, nessa hora, gente, eu conseguia só rir. Eu não estava acreditando.
2: Eu também, ouvindo, Aida, né? Eu também estava me segurando lá, gente.
12: Eu falei, Jesus, e a minha, assim, eu fiquei olhando para quem? Para a cara da mulher, né? Do candidato que estava lá, né? Porque o Gabriel, eu não sei como é que isso funciona, não sei se isso pode, se aquilo é uma opinião, mas realmente foi um momento que quebrou o gelo, mas criou um constrangimento.
2: Total. Totalmente.
0: Né? E eu também queria saber a respeito do Flávio Roscoe, né? Roscoe, que ele foi aí muito tempo presidente da FIENG, ele tem aí uma carreira muito bacana, falou inclusive sobre terras raras, que ele trouxe essa tecnologia, é uma das pioneiras no Brasil, mas ele e o próprio Domingos Sávio têm ali divergências, né? O que que você acha? Você acha que ele se desempenhou bem no debate?
12: Olha, eu conheço o Flávio Roscoe, gosto muito do trabalho dele à frente da FIENG, mas realmente como candidato ele me deixou um pouco desanimada, posso dizer isso? Eu acho que a análise dele é um pouco pequena diante do tamanho do nome e da história que ele tem.
0: Daí aí da Matos, trazendo o ponto de vista dela, a gente da TMC sempre com ponto e contraponto. Aida, muito obrigado pela sua participação aqui.
2: Volte sempre, Aida. A gente adora a sua participação com a gente.
12: Nossa, precisando, estou aqui. Venha para o meu rolê.
2: Como é que você fala? Cola comigo.
12: Anda comigo que vocês brilham.
2: Valeu, Aida. 11 horas.
0: Valeu, beijo.
2: E 6 minutos. A gente agora vamos falar de barragem, Júnior de Castro. A barragem Campo Grande da Vale, em Mariana, na região central de Minas Gerais, teve a categoria de risco elevada de baixa para média, viu, pela Agência Nacional de Mineração, a ANM.
0: Pois é, essa alteração está no boletim mensal do órgão referente a julho. E acontece 7 meses depois da Vale anunciar a conclusão das obras de descaracterização da barragem.
2: Segundo a ANM, a mudança ocorreu após uma fiscalização identificar alterações no estado de conservação dos taludes, necessidade de revegetação e assoreamento em alguns dispositivos de drenagem superficial.
0: A agência afirma que essas ocorrências não estão associadas a um potencial comprometimento, né, da segurança da estrutura.
2: Medidas corretivas foram exigidas da Vale. Em inspeção regular feita pela empresa e reportada à agência em julho, a empresa informou que as intervenções já estavam em implementação.
0: Construída em 1998, a Campo Grande tem 94 metros de altura e reservatório de 20,1 milhões de metros cúbicos. Foi construída pelo método de alteamento e a montante.
2: Em nota, a Vale afirmou que a estrutura permanece estável, segura e sem qualquer nível de alerta ou emergência. Também disse que a categoria de risco pode sofrer pequenas variações por meio de ações rotineiras de manutenção. Diz também que a estrutura é monitorada 24 horas por dia. A gente espera, né, gente, que realmente seja verdade, que esteja estável. Eu acho que o mineiro tem um histórico, tem um traumazinho, né? Quando fala a palavra barragem, a gente já fica meio que em alerta, né?
0: Exatamente, Letícia. Agora são 11 horas e 8 minutos e o ex-presidente da Vale, à época do rompimento, né, dessa barragem em Brumadinho, assume o comando de uma empresa que atua na mineração e também mantém estruturas de barragem aqui em Minas Gerais. E quem está com a gente agora é ela, Mariana Reis, trazendo o destaque, a atualização, a notícia sempre. Bom dia para você, Mari.
15: Bom dia. Bom dia, Júnior, Letícia, todos que estão nos ouvindo aqui na TM. Pois é, um suco de Brasil, né?
0: Suco de Brasil, literalmente.
15: A Vabrum, que é a Associação das Vítimas do Rompimento da Barragem de Brumadinho, está revoltada com essa nomeação, não é para menos, né? Do ex-presidente da Vale, Fábio Schwartzman, que assumiu na noite de ontem a presidência da CSN, a Companhia Siderúrgica Nacional. Schwartzman comandava a mineradora à época do rompimento da barragem de Brumadinho, que a gente lembra matou 270 pessoas em 2019. A CSN atua no setor de mineração e mantém em Congonhas, na região central aqui do estado, a barragem Casa de Pedra, que é próxima a uma área urbana bastante povoada. E a Vabrum pontua, né, sobre essa possibilidade de rompimento que pode alcançar essas áreas aí bastante adensadas. Schwartzman se tornou réu depois de ser denunciado pelo Ministério Público Federal em janeiro de 2023, mas no ano seguinte ele conseguiu um habeas corpus para poder trancar essa ação e aí em maio deste ano ele foi reincluído no processo depois de um recurso do Ministério Público Federal indicando que a responsabilidade penal deve se dar porque ele ocupava uma posição de liderança aliada ali a decisões e também a falhas de gestão de risco que teriam contribuído diretamente para o colapso dessa barragem lá em Brumadinho. Para a associação, o executivo não poderia ser considerado para esse cargo, não por uma questão de julgamento antecipado, mas por uma postura do empresariado, né, que deveria considerar critérios de diligência, prevenção, responsabilidade e confiança pública na escolha desses dirigentes de companhias, principalmente que operam atividades de alto risco. E aí a gente conversou com a Nayara Porto, que é presidente dessa Associação das Vítimas, que falou um pouco sobre essa revolta desses, né, desses atingidos aí que até hoje convivem com impactos do rompimento da barragem lá de Brumadinho. Vamos ouvi-la.
16: Então, nós da Vabrum recebemos com muita tristeza, indignação, preocupação, essa notícia que o Fábio Schwartzman, réu num processo criminal, o rompimento da barragem da Vale em Brumadinho, está de volta a uma grande corporação minerária, né? CSN, que tem uma grande barragem em Congonhas, uma barragem preocupante, e que se romper mata uma população inteira. Estamos indignados com essa notícia, não aceitamos isso. Lançamos hoje pela manhã uma nota de repúdio contra essa notícia e esperamos que a CSN pense direitinho se realmente vai manter um réu, né, como líder da sua corporação.
15: Infelizmente, Nayara, eu acho que a CSN já pensou direitinho, porque Schwartzman assumiu a presidência no lugar de Benjamin Steinbrück, que comandou essa companhia por 24 anos e passou o bastão dizendo que acredita que o novo dirigente vai provar a inocência na justiça.
0: Agora 11 horas, 11 minutos, Mari. Eu quero aproveitar, claro, que você está aqui com a gente ao vivo e também pedir a sua opinião sobre o nosso debate de ontem. Você que estava nos bastidores, acompanhou, também fez pergunta para os candidatos. Primeiro debate da TMC com os candidatos ao governo aqui de Minas, feito com muito êxito aí, né?
15: Pois é, Júnior. Eu acho que... Eu até subi uma matéria sobre o site, né? Assim, o meu saldo sobre isso, e acho que eu das redes sociais, né? Porque a gente vê esses cortes repercutirem bastante. É a troca de farpas, né, do Ben Mendes com o Gabriel Azevedo em torno ali de questões de orientação sexual. Isso desvia, né, bastante da proposta de um debate, que é levar ao eleitor o conhecimento do que aquele candidato propõe se ele for eleito. E aí começam ataques de cunho pessoal que, enfim, podem interessar por outros motivos, né? O clima vai ficando acalorado, a gente começa a pensar o que pode sair dali a partir das pessoas ficando exaltadas. Mas eu acho que acaba que o eleitor perde muito com esse discurso, né? Que se volta para o pessoal e deixa de usar o espaço que eles têm ali para poder falar com o eleitor sobre tantos temas caros que a gente tem aqui, né? Saúde, educação, segurança própria, mineração, que a gente está falando aqui agora. E então é uma pena, de certa forma, né? Que o espaço vire essa arena. Mas também, ao mesmo tempo, né, faz parte do debate, porque quem também ouve um ataque não vai aguentar ali calado. Foram dois direitos de resposta que Gabriel Azevedo conseguiu. Mas eu acho que, no fim das contas, a gente conseguiu passar o recado para o eleitor, né? Passamos aí por várias áreas que são importantes. E primeiro debate aí, tomara que de muitos.
0: É, e a gente sabe o tamanho da dívida do Estado com a União, e uma questão que você levou para o debate, as meninas também pontuaram um pouco, foi sobre como os candidatos teriam aí orçamento, né, para vários projetos. Você ficou satisfeita com as respostas?
15: Não fiquei. Com a minha resposta, principalmente, eu gostaria de ter uma tréplica minha, porque eu estava até vendo aqui, né, a Aida falar um pouco sobre o Flávio Rosco, eu vou falar sobre ele, porque foi ele quem respondeu a minha pergunta, mas ele vem, né, o que eu levei. Para quem não acompanhou o debate ainda, está disponível lá no YouTube para poderem assistir na íntegra, quem tiver interesse. Foi sobre o funcionalismo mineiro, né, que está com uma defasagem aí acumulada de 20% desde 2019. Então, qual que seria o compromisso dele com a recomposição salarial desses servidores? Ele veio para mim com uma resposta de FIENG, que são 6 mil servidores. Gente, 6 mil servidores? Olha a cidade administrativa. É uma cidade administrativa. Eu acho que é bastante diferente, e você lidar com um caixa do Estado é diferente também de caixas de iniciativa privada, né, particular ali.
0: E pegando mais um último ponto a respeito do Flávio Roscoe, que a gente inclusive esteve lá fazendo a cobertura dos debates, das sabatinas na Amig, Flávio e Domingo Sávio se discordaram a respeito das terras raras aqui no Brasil.
15: É o que Ben Mendes até explorou, né?
0: E é isso que eu queria saber de você, do seu ponto de vista, como é que você analisa esse ponto do debate e da resposta do Flávio Roscoe. Você ficou satisfeita?
15: Sobre as terras raras? Ele tentou dar uma... né, dar uma escorregada ali e falar que ele foi mal interpretado, mas a gente estava lá. E o que ele disse, para quem quiser conferir, está aí nas nossas redes sociais da TMC, é que ele queria vender tudo, né, assim, como se fosse o mais rápido possível, para o maior número de pessoas possíveis. Não me lembro bem, mas ele falou: quero vender tudo. Umas aspas bastante fortes, por isso que a gente até optou por subir esse corte. E depois vem o que era até então, né, presidente do partido dele, presidente do PL aqui em Minas, Domingo Sávio, com uma proposta muito semelhante, na verdade, a mesma proposta que Patrus Ananias do PT, né, diametralmente opostos aí ideologicamente, defende, que é trabalhar esse minério aqui, não exportar o minério bruto, para que a gente possa ter um ganho maior, né, e isso beneficiar o nosso caixa que está tão aí no vermelho.
2: É isso, a participação de Mariana Reis aqui com a gente a respeito do debate ontem. Realmente, é, como a Mari disse, eu também eu queria muito uma tréplica para a minha pergunta, que realmente acho que eles fugiram bastante um pouco do tema, né, Mari?
15: Eu tenho outro detalhe aqui que eu estava esquecendo, né? É, o Flávio Rosco, e quando eu perguntei, né, sobre... Primeiro houve aquele discurso da gestão anterior, vou abrir mão do meu salário para depois o salário ser reajustado em 300%. Então, isso fica muito desbalanceado com a realidade dos servidores que estão aí com perda de 20%, uhum. né? Estão comprando 20% a menos porque o salário não vale mais a mesma coisa. E o que ele disse é, eu estou muito acostumado a fazer trabalho voluntário. Verdade, então, ele vai fazer verdade. Trabalho voluntário no governo de Minas, mas por quanto tempo?
2: Verdade.
15: Né? Isso não foi respondido.
2: É verdade. Ele deu... Teve um hábito de fugir das nossas perguntas ali, Sim. né? Por isso que a gente queria tanto uma tréplica, mas como você disse, acho que deu aí para o eleitorado conhecer um pouquinho dos nossos candidatos, né? E aí, você acha que vai ter segundo turno, Mariana Reis?
15: Eu sinceramente acho que não.
0: Olha, a Mariana tá no meu time,
2: concordando,
0: viu?
2: Concordando com o Júnior,
15: você falou também? Uhum. Eu acho também que não.
2: Júnior também acha que não vai ter, gente. Então tá, então vamos aguardar e se tiver, teremos debate, viu gente? Teremos um novo debate da TMC para debater com os candidatos aí do segundo turno, se tiver, né? Vamos aguardar e vamos acompanhar.
15: Se tiver, estaremos lá.
2: Estaremos lá, vamos acompanhar toda a eleição aqui na sua TMC. Mariana, muito obrigada pela sua participação.
0: Valeu, Mari.
15: Obrigada a vocês, bom jornal.
2: Obrigada, eu tô gostando que esse estúdio está recheado de gente. Hoje tivemos a Ida Matos, tivemos André, tivemos Mariana Reis. Daqui a pouquinho temos mais participações, mas antes, vamos pro intervalo comercial, Júnior de Castro?
0: Já tá na hora, Let's?
2: Ah, falta 3 minutos, mas vamos, né?
0: Poxa vida, então vamos, a gente volta já, fica aí, viu?
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2: Transamérica, que agora é TMC, 11 horas e 20 minutinhos, Júnior de Castro. Você tá feliz de estar aqui comigo hoje, Júnior?
0: Ah, eu sempre tô feliz de estar com você. Eu sou suspeitíssimo de falar isso. Let's Benassi, a voz dele. Mais bonita da galáxia, né?
2: Gente, 11h20 da manhã. Vamos falar da... Ô, Júnior, tá faltando água em BH. Temos... 10 dias que as pessoas estão com falta d'água. Você conseguiria viver quanto tempo
0: sem água? Nem um dia. Nossa, eu tenho pânico de pensar em não tomar banho, Letícia. Eu fico assim. E principalmente em não lavar a cabeça. Eu preciso tomar banho e lavar a cabeça todos os dias. Eu sei que tem gente que fica 1, 2, 3, 4 dias, 3 meses sem lavar a cabeça. Tem gente que toma banho sábado só, mas...
2: Eu fico 2 dias sem lavar o cabelo máximo, porque eu tenho cabelo grande, não dá pra lavar todos os dias.
0: É, as pessoas precisam ver o seu cabelo, né? É muito cabelo pra pouca pessoa. Entra lá no Instagram da Letícia. Qual é o seu Instagram, Letícia?
2: @LetsBenassi, é muito cabelo pra pouca pessoa, gostei. É só porque ele tem 2 metros de altura e eu tenho 1,66.
0: Você tem tudo isso?
2: Tenho.
0: Tô chocado, passado.
2: Mas, gente, absurdo. Para, esse menino me ofendendo no ar, 11h21, ele me ofendendo nesse momento, brincadeira. Gente, vamos falar da falta d'água, então? Ó, as reclamações por falta de água aqui em BH e na região metropolitana dispararam, né, nos últimos dias, segundo a Agência Reguladora de Saneamento e Energia de Minas Gerais, a ARSAE. A média diária de queixas quase triplicou desde segunda-feira.
0: Na região oeste aqui de Belo Horizonte, alguns moradores estão sem água há 10 dias. De acordo com a ARSAE. De 1º a 27 de agosto foram registradas 31 reclamações. Já entre 28 de agosto e 2 de setembro foram 19 queixas, um aumento de 176%.
2: Ontem, técnicos da agência fiscalizaram locais com mais reclamações, como os bairros Independência e Lindeia, na região do Barreiro, e examinaram a pressão da passagem de água nos hidrômetros.
0: O relatório da fiscalização vai ser entregue para a Copasa. Em relação à região oeste aqui de BH, a Copasa afirmou que o abastecimento de água foi normalizado em grande parte da área afetada.
2: Sobre o Barreiro, a companhia disse que o fornecimento de água foi recuperado em boa parte da região e que a previsão é que a recuperação completa do sistema seja concluída hoje. Espero, né? Espero que sim, gente.
0: Esperamos que sim. Agora são 11h22 e a gente vai continuar falando a respeito disso, porque o prefeito aqui de Belo Horizonte, o Álvaro Damião, cobrou uma solução urgente da Copasa, justamente para a falta de água que atinge vários bairros aqui da nossa capital mineira, com impacto grave na região oeste, como a gente falou na última notícia.
2: A cobrança foi feita diretamente à presidente da companhia, Marília Melo. Segundo o prefeito, o uso de caminhões-pipa pela prefeitura ajuda nos casos mais críticos, mas é apenas um quebra-galho.
0: Pois é, Álvaro Damião ainda reforçou que a população precisa de água encanada e revelou que até uma escola municipal precisou suspender as aulas justamente por falta de água.
2: Um absurdo isso, né, gente? A presidente da Copasa prometeu apresentar aí uma solução para os problemas de abastecimento na cidade.
0: Pois é, gente, falta d'água me lembra uma música.
2: Qual?
0: Lá tá d'água na cabeça, lá vai Maria, porque daqui a pouco a gente vai estar precisando disso, né? Pegar exatamente água no poço. E como Belo Horizonte é morro, você tá subindo, você tá descendo, é morro
2: lata
0: acima.
2: Lata d'água na cabeça. Agora, como é que a gente sobrevive, Júnior, sem água? Que é um direito básico, né, gente? Os moradores estão sem água, tem gente que tá sem água desde o dia 19 de setembro, depois do rompimento dessa adutora lá na região oeste.
0: Pois é, e pra entender melhor como funciona justamente o direito da população em caso de falta d'água, se a Copasa deve ou não arcar com algum custo, isso diretamente com o consumidor, a gente vai conversar agora com o advogado especialista em direito do consumidor, o Felipe Moreira. Bom dia para você, Felipe. Seja muito bem-vindo ao nosso Minas TMC, primeira edição. Eu já quero começar te perguntando se a Copasa vai ter problemas jurídicos aí nesses dias de falta d'água aqui em Belo Horizonte.
1: Bom dia, Júnior. Bom dia, Letícia. A gente espera que sim, né? Que ela responda na justiça pelos transtornos que ela tem causado aos consumidores, principalmente da região oeste de BH, mas tem notícia até de outros bairros, né? E já são muitos dias. É um serviço público essencial. Então, o transtorno ele realmente é considerável para a vida do consumidor.
2: Felipe, Letícia aqui, bom dia. O consumidor, ele pode pedir algum tipo de ressarcimento, desconto na conta ou indenização pelos dias que ficou sem água? E ainda mais, se tiver um prejuízo concreto, assim como perda de alimentos, impossibilidade de trabalhar ou gastos para comprar água, o consumidor pode também pedir o ressarcimento desse valor que ele teve que gastar em função da falta de água?
1: Letícia, a responsabilidade da Copasa, a gente fala que ela é objetiva, ou seja, independe de culpa, de demonstração, de responsabilidade direta da Copasa pelo prejuízo. como concessionária de serviço público. Todos os prejuízos que o consumidor tiver por causa dessa falta de água, seja relacionado a um dia de trabalho que perdeu, mas o caminhão-pipa, a água mineral que tem que adquirir, despesa, às vezes, para uma lavanderia, para levar roupa para lavar, algum dano material na estrutura da casa ou do prédio, porque a caixa d'água não está sendo abastecida, quando chega numa pressão diferente daquela prevista. Então, todos esses danos, eles são curáveis e a Copasa, ela deve se responsabilizar por essa despesa.

0: problemas de obras, de manutenções, de falta de energia. Isso pode ser responsabilizado da mesma forma?
1: É claro que toda situação ela tem que ser analisada individualmente, mas a gente tem que imaginar que a responsabilidade ali naquela prestação de serviço, como concessionário de serviço público, ela deve ser dimensionada adequadamente o volume de água que passa em cada adutor. Então, quando uma adutora se rompe, aquilo não é um caso fortuito, aquilo não é uma coisa imprevisível, porque ou houve um excesso de volume de água e aquela rede não estava dimensionada para isso, o que leva para uma responsabilidade da Copasa, ou foi algum defeito na construção daquela adutora que acabou resultando nesse acidente. Da mesma forma, a maior parte das questões relacionadas com manutenção, problemas na rede, eles vêm como uma responsabilidade, uma culpa da Copasa por falta de dar a adequada atendimento àquela rede. Então, isso, por si só, já daria, já seria possível para a gente mostrar a culpa da Copasa. Mas, além disso tudo, o que a gente tem que ter em mente é que, como concessionária de serviço público, ainda que ela não tenha culpa, ela responde por isso. Isso, no direito, a gente chama de responsabilidade objetiva. É a mesma responsabilidade que a gente tem para um fornecedor de serviço público, um fornecedor de serviço de maneira geral, para um consumidor. Essa responsabilidade ela é objetiva porque você não tem que demonstrar que aquele fornecedor ele quis causar aquele prejuízo. Independente dele querer ou não, se o prejuízo existiu, ele tem que ser reparado para o consumidor.
2: Felipe, para a gente orientar o consumidor, essas pessoas que estão há mais de 10 dias, né, sem água, o que ele deve fazer primeiro para se resguardar, né? Registrar o protocolo na Copasa, guardar foto, guardar nota fiscal, reclamação. Que tipo de prova que pode fazer diferença se ele precisar buscar aí os seus direitos?
1: A reclamação na Copasa é o primeiro caminho. Para a gente acionar, inclusive, a ARSAE, que é a Agência Reguladora de Saneamento do Estado, a gente tem que ter um protocolo na Copasa. Então, aciona administrativamente a Copasa, aciona a ARSAE. É importante acionar a Agência Reguladora, porque esses indicativos de falha no sistema de abastecimento, eles são fundamentais para que a Agência Reguladora possa multar a Copasa, exigir algum tipo de conduta da empresa. Então, faz a reclamação administrativamente na Copasa, na agência reguladora, guarda todos os comprovantes de todas as despesas que tiver. Então, contratou um caminhão-pipa, guarda o comprovante que tem lá o valor, a data certinho, lavanderia, água mineral, tudo que adquirir, todos os danos que tiver, guarda o comprovante de tudo, porque caso não se resolva administrativamente junto à Copasa ou junto à agência reguladora, esse consumidor vai ter que buscar justiça. E para buscar justiça, para ele requerer uma indenização por dano material, ele precisa demonstrar efetivamente qual foi esse dano, né? Então, mostrar em dinheiro quanto que foi esse dano para poder ser responsabilizado a Copasa.
0: E Felipe, essa responsabilização que você está falando aqui, conversando com a gente, ela é feita da mesma forma para todo o consumidor? Ou de repente, se a pessoa tem uma criança, um idoso, uma pessoa com necessidade especial, uma pessoa que não tem condição de mobilidade, ela tem alguma especificidade nessa responsabilidade da empresa? E mais, as pessoas elas podem entrar, no caso de uma ação, por exemplo, individualmente contra a companhia, ou uma forma coletiva é melhor?
1: No caso do dano material, qualquer consumidor, ele pode ter esse dano. Então, se ele demonstrou que ele teve um gasto, uma despesa, já está consubstanciado ali o dano material dele. No caso de idoso, de criança, de uma pessoa acamada na residência, ou de qualquer outra circunstância específica, a gente pode ter uma demonstração de um dano moral. Ou seja, além daquele dano material que é aferível pela despesa que aquele consumidor teve, a gente pode ter um agravamento que vai incidir um dano moral, ou seja, o prejuízo para a dignidade daquela família, daquela pessoa, é muito maior em determinadas circunstâncias do que outras. Então, eu acho que o que a gente pode ter de agravamento nesses casos circunstanciais seria para o dano moral. No dano material não faz diferença, né? Teve despesa, não teve despesa. Se você teve a despesa, você vai ser indenizado, se não teve, não vai ser indenizado. Sobre a forma, né, de acionar judicialmente, não faz diferença, né? Eu acredito assim, se a gente está num condomínio, um prédio, é interessante que esse acionamento seja coletivo, seja todo aquele prédio, aquela coletividade de pessoas que moram, que sofreram prejuízo em conjunto. Mas nada impede que cada morador, que cada

0: residência, ela acione a Copasa individualmente. Não existe nenhuma regra que impeça a ação individual ou que favoreça a ação coletiva.
1: Felipe, e se a Copasa, se ela fornece água de forma irregular, por exemplo, com a pressão muito baixa, ou então até algumas horas tem água, algumas horas não tem água, esse consumidor ele pode considerar o serviço que ele está sendo prestado efetivamente, ou também pode entrar em uma ação como essas que a gente está falando aqui durante a entrevista?
0: Qualquer tipo de falha na prestação de serviço é falha, né? Então, a obrigação da prestadora de serviço, da Copasa, no caso, é entregar a água em condições de ser consumida e durante 24 horas por dia. E na pressão necessária para alcançar todas as residências ou alcançar todos os reservatórios. Essa é a obrigação da Copasa. Qualquer serviço que ela entregue que fique aquém disso, dá direito a uma indenização se houver algum tipo de prejuízo efetivo desse consumidor. Muitas vezes, o que a gente tem o mais provável é esse tipo de problema, então, um fornecimento inadequado, que é interrompido várias vezes ao dia, que tem determinados momentos em que a água chega, às vezes não chega em condição de ser consumida. Esse tipo de problema, inclusive, ele é mais comum do que uma interrupção longa como essa que a gente está tendo, de vários dias sem nenhum abastecimento de água. Em todo caso, o serviço está sendo prestado de maneira inadequada e cabe a indenização.
2: Tá aí, a gente contou com a participação hoje do advogado especialista em direito do consumidor, Felipe Moreira. Felipe, muito obrigada pela sua participação com a gente. Seja sempre bem-vindo à TMC.
1: Muito obrigado, Felipe.
0: Obrigado, bom dia.
2: Bom dia, ótima quinta-feira para você. Um abraço. Agora são 11 horas 33 minutos. Tá aí, olha só, o Legravino deu bom dia pra gente aqui,
1: Bom
2: Júnior.
1: dia, Legravino. Quanto tempo não falamos, hein?
2: Ele falou assim: aposto que no bairro do Júnior não tá sem água, né? Mora do lado do Palácio do Governador.
1: Ele sempre falando isso comigo, pegando no meu pé por causa do Mangabeiras, Legravino, mas realmente lá não está faltando água e
2: Lá, o Legravino é elite, né?
1: rarissimamente falta.
2: Elite lá, né? Tô brincando, viu, gente? Ó. O Legravino também fez um comentário importante. Ele falou o seguinte: a respeito do debate, né? Os nossos políticos, quando não fogem das perguntas, eles têm respostas para tudo, né? Claro que respostas decoradas, mas na verdade eles nem sabem realmente como lidar com assuntos tão complexos. É a opinião aí do nosso Legravino. Tá a fim de dar sua opinião também? Participe com a gente no 31-999-44-8870. Ele tá perguntando se pode marcar um churrasco lá, Júlia, na sua casa, do lado do palácio. Podia convidar a gente, né, Legravino?
1: Que tal a gente marcar no palácio? Eu acho melhor, tem mais espaço, Legravino. A gente marca lá com o governador, vai todo
2: Todo
1: mundo, a gente chama
2: mundo.
1: os candidatos todos ao governo aqui. Quem sabe a gente não faz um debate quando eles estiverem ali mais alterados, de
2: Um
1: repente, porque
2: churrasco.
1: tomaram um suquinho de laranja com cevada. Quem
2: Tá
1: sabe eles não
2: certo.
1: respondem, né, o que a gente quer, afinal, as respostas que a gente está procurando para votar agora em outubro de forma consciente. O que que você acha
2: Gostei da
1: disso,
2: ideia.
1: Lê?
2: Vamos fazer um churro debate, um churrasco debate. Fica todo mundo comendo ali, bebendo e conversando. A gente,
1: E
2: né, eu acho que arrancaremos boas
1: pois
2: respostas,
1: é,
2: né,
1: imagina se
2: Legravinho?
1: chega alguém lá falando assim com eles assim, eles já estão altinho, o pessoal chega falando desse jeito, você tira tudo desses candidatos.
2: Pare de zoar o meu sotaque do Triângulo Mineiro, tá? Gente, vamos de trânsito, 11 horas 35 minutos. A Josiane Lemos. Oi, Josi.
1: Josi, saudade da Josi.
2: Tava sumida.
1: Bom dia para você,
2: Ela
1: Josi.
2: vai falar do anel rodoviário pra gente.
3: 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Oi, Letícia, bom dia para você também. Bom dia para o Júnior. E é claro, para o ouvinte que nos acompanha aqui no jornal, excelente quinta-feira. Lê isso mesmo, anel rodoviário é o nosso destaque. No caminho para o Rio de Janeiro, ainda há reflexos de uma carreta que apresentou pane perto do viaduto da Pedro II. A rodovia passa também por manutenção na chegada à Praça São Vicente, no caminho para o Rio de Janeiro. Marginal te ajuda, viu, motorista? Em direção à Vitória, tem movimentação lá perto do viaduto da Avenida Amazonas. A fila pequenininha não compensa o desvio. 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
2: Valeu, Josiane Lemos, pela pela dica aí do trânsito pra gente, né? Ela que tá sempre sabendo de tudo a respeito do trânsito da região de BH e da região metropolitana. Valeu, Josi. Ela também disse que tá com saudade de você, Ju.
1: Ah, que linda. Adoro a Josi Lemos. Adoro quando ela participa aqui com a gente. Também acompanho ela lá no Instagram. Competentíssima, maravilhosa. Ju. Trazendo muita notícia e muita informação aí em todos os trabalhos da Josi, né, Josi? Que Josi é como eu, né? É como o Július do Cris.
2: É, me respeita.
1: Tem dois empregos.
2: Ela é o Július. Também acompanho ela lá no Instagram. A nossa musa do trânsito é a Josiane Lemos, viu, gente?
1: Exatamente. Agora, 11 horas 37 minutos. Eu quero contar uma coisa aqui, Letícia. Você sabe que muito em breve estreará aqui em Belo Horizonte uma peça com a Camila Pitanga e com a Bete Coelho. E eu entrevistei as duas.
2: Olha
1: e
2: só.
1: Vou fazer aí uma divisão. Vou primeiro divulgar, que a gente vai divulgar na programação da TMC, a entrevista que eu fiz com a Bete, que é mineira, inclusive, de
2: eu
1: Belo Horizonte.
2: Sabia que ela era mineira.
1: Tem mais de 50 anos de carreira. A gente conversou muito sobre a história dela, sobre a afinidade dela com o nosso estado de Minas Gerais. Foi uma entrevista bastante sensível, modéstia à parte. E logo, logo, entrará aqui, provavelmente amanhã, no nosso Minas TMC, primeira edição, a partir das 10 horas da manhã sempre, né? De segunda a sexta, de 10 ao meio-dia. E sábados, de 10 às 11 horas da manhã.
2: Eu quero assistir. Você entrevistou a Camila Pitanga também?
1: Entrevistei.
2: Olha que
1: entrevistei,
2: linda.
1: Eu vou editar essa matéria da Camila ainda, da Beth já tá finalizadíssima, da Camila depois, semana que vem.
2: Muito
1: a gente
2: bem.
1: Fala da Camila semana que vem.
2: Tá bom. A Beth Coelho, maravilhosa, gente. Então você vai conferir essa super matéria do nosso Júnior de Castro em breve, tá? Nas nossas redes sociais também. 11 horas 38 minutos e BH agora tem uma lei que cria o programa de implantação da cidade esponja, viu? A medida foi sancionada nesta quinta-feira e tem como objetivo de reduzir os impactos de enchentes e alagamentos.
1: É isso aí, a proposta prevê o uso de soluções sustentáveis para absorver, armazenar, filtrar e reaproveitar a água da chuva, além de aumentar a permeabilidade do solo.
2: Entre as medidas estão pavimentos permeáveis, telhados verdes e valas de infiltração. Também poderão ser criadas baias de detenção e retenção que armazenam temporariamente o excesso de água e liberam volume aos poucos.
1: E olha só que legal, a lei prevê também os chamados bueiros ecológicos, que devem justamente ajudar a reter resíduos das ruas e também impedir que esse material chegue às galerias pluviais.
2: A ideia, gente, é diminuir a sobrecarga do sistema de drenagem, reduzir os riscos de inundação e também contribuir para o reabastecimento das águas subterrâneas.
1: A nova legislação foi publicada no Diário Oficial do município e agora a prefeitura deve regulamentar as medidas justamente para colocar o programa em prática. Achei muito legal isso. Já lembrei do Bob Esponja Calça Quadrada.
2: Bob Esponja Calça Quadrada, é isso. 11 horas e 39 minutos. Vamos falar sobre a justiça que autorizou a reabertura da Cachoeira do Tabuleiro. Gente, eu queria muito ir nessa cachoeira, mas ela estava fechada, não conheço.
1: Você sabe, ô Letícia, que a Cachoeira do Tabuleiro é a maior, mais alta cachoeira de Minas Gerais e a terceira maior do Brasil?
2: Olha, gente, que gigantesca, que
1: enorme.
2: Maravilhosa. Você já foi lá muitas vezes?
1: Nunca fui.
2: Olha ele falando também. A gente precisa ir lá, Júnior.
1: Vamos.
2: Lá, que fica lá em Conceição do Mato Dentro, né, na região central do estado. O Ministério Público de Minas Gerais deu parecer favorável aí à retomada, viu?
1: Pois é, a decisão reconhece que a prefeitura cumpriu sim as exigências de segurança ao implementar o sistema de monitoramento sísmico, hidrológico e também geológico na área.
2: Vamos fazer um treinamento de trava-língua?
1: Sabe o que, que é, Letícia? Que já tá aí, né? Quase 2 horas de jornal, a gente já vai... Não tá nem enxergando mais nada. Tá só pensando no almoço.
2: Ó, no dia 24 de julho, gente, o poço principal da Cachoeira do Tabuleiro foi fechado por decisão da Justiça a pedido do Ministério Público.
1: Com a operação contínua dos equipamentos e a certificação técnica, o órgão considerou superados os riscos que provocavam a interdição do atrativo e também pediu a revogação da medida de urgência.
2: Algumas adequações informativas ainda serão ajustadas, mas sem a necessidade de manter o local fechado.
1: A prefeitura destacou que o trabalho técnico garante sim a retomada do turismo com total segurança para os visitantes. E lá, além de ser o que eu falei, né, Letícia, de ser a maior cachoeira mais alta de Minas Gerais, a terceira maior do Brasil, também tem uma área muito grande lá para as pessoas é fazerem trilhas, acampar, dá para acampar lá em frente. Ai, que delícia. É muito bacana. Pesquisei bastante sobre ela nesses últimos tempos.
2: Nossa, maravilhoso. Queria muito. Morro de medo, né, gente? Que, pelo que o Júnior disse, lá é uma cachoeira imensa, né? Tenho muito medo, mas acho lindo também, né? Maravilhoso.
1: Você gosta de acampar?
2: Eu mais ou menos. A Júlia ama, a Júlia vive me chamando para acampar, gente. Mas assim, tenho certos medinhos. Você gosta?
1: Eu gosto só se tiver ar-condicionado, cama.
2: Ah, Júnior, pelo amor de Deus.
1: Não. Eu não sou a pessoa definitivamente que...
2: Da natureza.
1: Não, eu sou da natureza, adoro, mas não vou dormir na natureza, não. Ai, dentro de uma barraquinha, não.
2: Gosto
1: de
2: natureza, vírgula. É isso, gente. Então, ela vai reabrir essa cachoeira. Nós vamos lá. Eu irei e postarei fotos no Instagram para vocês, viu?
1: Isso aí. Agora 18 minutos para o meio-dia. Tem intervalo, Let's?
2: Bora de intervalo, gente. Vamos pro comercial rapidinho. Daqui a pouco tem mais Minas TMC para você, viu?
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2: Voltamos, voltei. Vocês não sabem o prazer que é estar de volta. Quem falava isso? Uma ex-Big Brother, não era?
1: Não, era a Nina, não era?
2: É verdade, a novela, mas a ex-Big Brother também falava.
1: Ah, falou sim.
2: Isso um dia. Sim. A novela da Carminha, não era? A Nina?
1: Era
2: a
1: Nina? Não, era do outro lado do paraíso. Era a Bianca Bin, que fazia uma personagem, ela voltava com um vestido vermelho e falava: você não sabe como que é?
2: Vocês não sabem o prazer que é estar de volta.
1: Isso aí.
2: Muito bom, o Júnior é super noveleiro. Se você tem alguma dúvida de novela, você pode perguntar pra ele, ele sabe todas.
1: Pode perguntar pra mim, pode mandar Pix também, passar aí uma transferência, você pode fazer o que você quiser nesse sentido, que estarei lá te esperando, meu amigo, minha amiga ouvinte aqui dos 88.7 FM em BH e região metropolitana, falando agora de custo de vida aqui em Belo Horizonte, né, na nossa capital mineira, que teve aí, Letícia, uma pequena queda no encerramento do mês de agosto, mês do desgosto.
2: Pois é, de acordo com dados da Fundação IPEAD, referentes ao fechamento do mês, o IPCA de Belo Horizonte recuou 0,16%.
1: Já a inflação para famílias que ganham entre 1 e 5 salários mínimos caiu 0,04%.
2: O alívio no bolso do consumidor foi puxado principalmente pela queda nos preços de passagens aéreas, excursões e carros usados.
1: Na contramão, as maiores altas ficaram com o cigarro em março, taxas de condomínio e também despesas com festas de aniversário.
2: Como resultado, a inflação acumulada nos últimos 12 meses em BH atinge 4,21%. Infelizmente, essa queda não chegou lá em casa, não.
1: Agora o aumento chegou para mim. O aumento chegou, sim. Percebi, estou percebendo.
2: Estamos tristes com isso. É isso, gente. 11 horas e 46 minutos. Agora tem mais notícia para você. A Claro, gente, foi multada em 6,7 milhões por cobranças indevidas de serviços e aplicativos que, de acordo com o Ministério Público, não foram contratados pelos clientes, viu? Quem tem mais informações para gente, hein?
1: Pois é, o repórter Júnior de Castro vai trazer para gente todas essas informações aqui. Fala, Júnior! A investigação em relação à operadora encontrou casos aqui em Minas, no Maranhão, Bahia, Tocantins e São Paulo. Entre os serviços cobrados estavam aplicativos como Galinha Pintadinha, Play Kids, Norton VPN e BT Fit. Em alguns casos, a cobrança chegava a R$ 50,00 por mês. Só que em Minas Gerais, a Anatel recebeu 125 reclamações sobre esse tipo de problema entre outubro de 2024 e setembro de 2025. O Procon também identificou dificuldades de consumidores para cancelar os serviços. Segundo o Ministério Público, não se tratava apenas de casos isolados, mas de uma prática que poderia gerar, sim, uma vantagem financeira significativa para a operadora. A Claro ainda pode recorrer da decisão e a orientação para o consumidor é bem simples. Confira a fatura todos os meses e, se aparecer algum serviço que você não contratou, procure o Procon ou consumidor.gov.br e, lembrando mais uma vez, guarde as faturas como comprovante.
2: Tá aí ele, o nosso Júnior de Castro, falando sobre essa multa da Claro, né? 11 horas e 48 minutos. Gente, o Tribunal Regional Federal da 6ª Região, TRF6, acolheu recomendações do Ministério Público Federal para ampliar a reserva de vagas destinadas a pessoas com deficiência em seus futuros concursos públicos e processos de seleção aqui em Minas, viu?
1: O tribunal deve adotar agora dados do IBGE para preencher os cargos de servidores, estagiários e residentes jurídicos exclusivamente nas próximas seleções.
2: A iniciativa surgiu depois que as instituições identificaram que o percentual de servidores com deficiência ativos no órgão é de cerca de 4,15%, enquanto o censo demográfico do IBGE aponta que esse grupo representa 7,3% da população aqui de Minas Gerais.
1: E essa norma, ela se alinha às diretrizes do Conselho Nacional de Justiça, que incentiva aí medidas de acessibilidade e de inclusão nos quadros de pessoal também, justamente para ampliar a representatividade.
2: De acordo com a Procuradoria Regional dos Direitos do Cidadão, Ludmila Junqueira, o acatamento da recomendação reforça aí o papel das ações de inclusão. Acho justo, né, gente? A gente tem que acolher essas pessoas, né?
1: Exatamente, Let's Benassi. Agora faltando 11 minutinhos para o meio-dia. Lembrando que a partir do meio-dia tem papo de craque aqui com nossa equipe de esportes, trazendo todas as notícias do futebol para você. Você ficar ligadíssimo aqui, e às 5 da tarde tem o Minas TMC segunda edição com o Bruno Marrom, trazendo pra gente o que? Os destaques do noticiário local de BH e região metropolitana, tudo que foi destaque durante o dia, o Bruno traz aqui pra gente, né, Let's?
2: Exatamente, ó, a gente tava falando de concurso, Contagem vai abrir, viu, um novo concurso público com 272 vagas para reforçar aí o quadro de servidores da prefeitura, tá? Os salários variam de acordo com o cargo e podem ultrapassar os R$ 13 mil, além de benefícios.
1: São oportunidades para quem tem ensino médio, curso técnico e ensino superior em áreas como administração, fiscalização, tecnologia da informação, engenharia, saúde, comunicação e serviço social.
2: O concurso vai ter 4 etapas, viu, gente? A primeira é uma prova discursiva e de títulos, só para cargos de nível superior, e o procedimento de heteroidentificação para os candidatos aprovados autodeclarados negros.
1: E muita atenção, a prova ela está agendada para o dia 24 de janeiro de 2027, ou seja, do ano que vem, e a taxa de inscrição para os cargos de nível médio e técnico é de R$ 70,00, já para nível superior é de R$ 100,00.
2: As inscrições serão entre o dia 19 de outubro e 17 de novembro pelo site ibgpconcursos.com.br. O edital completo está disponível lá no site da prefeitura. Então, você que tem interesse em ingressar numa carreira pública, é bom isso, viu, gente? Ó, de acordo com o salário varia, né? De acordo com o cargo, mas pode ultrapassar o valor de R$ 13 mil e tem benefício, viu, Júnior?
1: Muito bacana, por exemplo, e também tem cargos, por exemplo, de comunicação lá, que são 5 horas de segunda a sexta, 25 horas semanais. Muito bacana para quem é aí, né? É formado formado em comunicação social. Acredito que seja para jornalismo essa vaga. Agora, o pessoal tem que ficar atento, porque a prova é dia 24 de janeiro. Quanto tempo falta para a prova, Letícia?
2: Falta pouco tempo aí para a prova. Setembro, outubro, novembro, dezembro, janeiro. Tem 4 meses para você estudar, viu?
1: Olha só, 4 meses.
2: Estudando dia e noite, acho bom. Acho uma boa aí, viu? Uma boa
1: Eu
2: dica.
1: Também acho.
2: Ó, 11h51, faltando 9 para o meio-dia. Gente, vamos à coluna de gastronomia. Hoje é dia de falar de gastronomia. Já estou com fome só de pensar. Milsane de Paula aqui traz. Olha só, ela começa assim. Antes de Minas ser conhecida pelo ouro, um outro tesouro já era essencial por aqui, viu, Júnior?
1: Pois é, qual era esse tesouro? A gente vai descobrir justamente nessa coluna da Milsane, que a gente vai conferir aqui no nosso Minas TMC, primeira edição. Fala conosco, Milsane.
19: Você sabia que em Minas o milho também foi ouro? Não? Então vem cá que eu te conto essa história. Oi, caro ouvinte da TMC, hoje é quinta-feira, dia de comida com história comigo, Milsane de Paula. Imagina Minas Gerais no final do século XVII. Nem tinha Minas Gerais, né? Era um território ainda pouco explorado, com caminhos difíceis, rios, matas e serras, tudo ainda por desbravar. As bandeiras saíam de São Paulo e elas levavam no embornal grão, farinha e carne seca. Mas tinha um probleminha. A comida que dava para a ida nem sempre chegava até a volta. E foi aí que o ingrediente simples ganhou a importância enorme que ele tem até hoje. Sabe qual é o ingrediente? O milho. Umas atas da Câmara de São Paulo registravam pedidos de socorro e requisição para o envio de milho. Tinha que garantir o alimento para as tropas que avançavam pelo sertão e chegavam às regiões da recém-descoberta Minas Gerais. Os moradores eram orientados a plantar roças de milhos para formar estoque de mantimento. E durante as próprias expedições, os bandeirantes também plantavam milho pelo caminho. Foi assim que surgiram as roças de Minas. Roças novas, roça grande. Olha que história interessante. Enquanto uns procuravam ouro debaixo da terra, outros precisavam plantar o alimento que manteria os homens vivos para continuar procurando. E talvez seja por isso que nenhum ingrediente vira símbolo de um lugar por acaso. Por trás de cada comida existe uma história, e muitas vezes uma história de sobrevivência. Com o milho por aqui, não foi diferente, não. Ele alimentou gente, atravessou caminhos e entrou profundamente na nossa cultura. Virou angu, broa de milho, pamonha, pastel de angu. E se tiver um queijinho no meio, aí, minha gente, fica difícil de resistir. Milho é vida em Minas. Ele também carrega a ancestralidade, porque é através da comida que muitos saberes atravessam gerações e continuam vivos na nossa memória, no nosso coração e na nossa mesa. Ontem mesmo, eu fiz um pavê de café com creme de queijo afinado no café e uma broinha de milho que... que delícia! Uma história que saiu dos livros, entrou na minha cabeça e se transformou em um prato. É assim que eu gosto de cozinhar, deixando a história chegar à mesa. 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Quinta-feira tem mais.
1: Ô, trembão, hein, Milsane de Paula, que delícia, fiquei com vontade de comer esse queijinho.
2: Isso aí não é mineiro não, você tá falando sotaque do Nordeste pra falar, que isso?
1: Esse sotaque sabe de onde que é, ô Letícia? Ah, ah. Lá de Pompéu.
2: Será que é de Pompéu? O Alex Barbosa não. Tá aqui.
20: Esse aí não é de Pompéu não.
1: Como que é o de Pompéu, Alex? Faz aqui pra nós.
20: Não, é esse aqui mesmo.
1: Não é, não. É.
20: Esse R um pouquinho puxado, essa conversa um pouco mais lenta do mineiro, né? Que a gente não percebe o nosso sotaque, mas a gente é assim.
1: Você não percebe o sotaque da Letícia, não? Nossa senhora.
2: Meu sotaque não é assim. Ele vive insistindo pra isso, só porque eu sou do Triângulo Mineiro, Alex. Ele faz bullying comigo, tá? Olha só, gente, vamos continuar aqui. 1h56, gente, dá tempo ainda? Até quando chegar?
1: Olha só, faltando 4 minutos.
2: Já? Meio-dia. Gente, olha só. O Centro Avançado de Saúde Animal Odete Ferreira Martins, o antigo complexo público veterinário, vai atender cães e gatos a partir desta quinta-feira no bairro Buritis, aqui em BH, viu?
1: Pois é, o espaço se une à UBS Animal e também ao SAMUVET, o serviço de atendimento móvel de urgência e emergência veterinária.
2: De acordo com a Prefeitura de BH, a estrutura vai concentrar atendimentos hospitalares e procedimentos de média e alta complexidade, inclusive cirurgias.
1: Olha só que bacana, o centro conta com salas de triagem, consultórios, UTI, bloco cirúrgico, ambientes separados para internação de cães e gatos, farmácia, sala para atendimento psicológico de tutores e também área de espera coberta e climatizada.
2: Gente, que legal, é muita coisa, inclusive atendimento psicológico.
1: Eu achei que era pros animais.
2: Bichinhos.
1: Seria legal também.
2: A casa conta com salas de triagem, consultórios e UTI, como você disse, né? O atendimento vai ser realizado por ordem de chegada, com a distribuição de 45 senhas por dia. O serviço funciona de segunda a sexta-feira, de 8 da manhã até as 5 da tarde.
1: E vale lembrar que o atendimento ele é restrito a moradores aqui de Belo Horizonte, conforme os critérios estabelecidos pela Política Pública Municipal de Saúde Animal. 3 minutos agora para o meio-dia, Let's Benassi.
2: Eu acho incrível esse tipo de coisa gratuita para donos de bichinhos, porque tem gente que não tem condição financeira, né, de cuidar de um animalzinho, gente. É filho, é igual filho mesmo. Como a pessoa não tem condição de cuidar, de financeira, né, porque é caro cuidar, comprar
1: saúde,
2: remédio,
1: principalmente, saúde, sobretudo, sim, né?
2: É caro, gente, remédio, consulta de cachorro. Eu acho incrível esse tipo de iniciativa, né?
1: Você tem um, né?
2: Tem o Apolinho, que esses dias me deu um trabalho, menino. Deu conjuntivite. Comprei antibiótico caro pra ele.
1: Coitado, teve que passar, tipo colírio?
2: Colírio no olhinho, tadinho, mas já melhorou.
1: Ô dó, gente. Morro de dó de cachorrinho,
2: também.
1: Sim.
2: Olha só, a Loto Fácil premiou 16 apostadores de Minas no sorteio que aconteceu ontem, viu, Júnior?
1: Foi, gente. Loto Fácil ontem, não sabia disso.
2: É verdade, o prêmio principal de R$2 milhões não teve ganhador, nenhuma aposta acertou as 15 dezenas sorteadas. Alex tá aqui lamentando, né, Alex? Ó, aí o prêmio acumulou, então, viu? A estimativa pro sorteio dessa quinta é de R$5 milhões. Então, hoje tem sorteio, viu, gente? Os 16 apostadores aqui de Minas acertaram 14 números e cada um recebe R$1.677,12, né, Júnior?
1: Exatamente. O próximo sorteio da Loto Fácil acontece hoje, quinta-feira, às 8 horas da noite. E as apostas simples com 15 números custam aí R$3.
2: R$3,00.
1: Quanto, gente, que é a sua carteira?
2: O quê?
1: R$3,00.
2: R$3,00.
1: Você viu esse meme, não, não é de casa, não, uma,
2: desculpa,
1: vez?
2: Desculpa, eu não acompanhei,
1: tá,
2: esse meme.
1: Perdão. Poxa vida.
2: Perdi a referência, não tem como comentar, perdão. 11h59, faltando 30 segundinhos para o fim do nosso jornal, Júnior de Castro. Muito obrigada pela sua participação hoje, viu?
1: Eu que agradeço, Let's. Beijão pra você, beijão pro nosso ouvinte, sempre ligadíssimo aqui nos 88.7 FM em BH, região metropolitana, pelo nosso aplicativo oficial da TMC. Tô de volta amanhã aqui a partir das 5 horas da manhã, sextou!
2: Tchau, gente, beijo!

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45: você
44: que
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44: não tinha elenco.
45: No fim do ano, o que, que a gente falava? Cruzeiro agora precisa contratar titulares e grandes jogadores.
44: Isso. Ah, um detalhe.
45: Diga.
44: Voltamos para o FM, meu caro Leandro.
45: Opa!
44: Boa
45: tarde.
44: Perfeito, terminou a propaganda eleitoral gratuita.
45: Agora sim, boa tarde, Alex. Sem mais delongas, é isso. Você já vai fazer aquela chamadinha, porque a turma que tá só no radinho tava ansioso pelo nosso papo de crack. E se você que chegou agora no dial tá estranhando, mas isso, Léo Dias e o Alex estão conversando e eu não tô sabendo de nada, se você baixar o nosso aplicativo, nc.com.br, ou então escutar, aliás, baixa o nosso aplicativo na App Store, na Apple Store, e escutar a gente pelo nc.com.br, você já iria entender essa resenha maravilhosa que a gente fez aqui sobre os treinadores do futebol primeiro, em especial o trabalho do Arthur Jorge até aqui. Mas, sem mais delongas, Assuma o comando aí, meu caro Alex.
0: Perfeito, Léo Dias. E sabe o que eu faço também? Às vezes você não tá com o aplicativo aí, você pode ir lá no site, sintoniza Belo Horizonte, você fica ouvindo pelo site, beleza? Na hora que você dá um sair lá...
45: Só... Opa!
0: Você só clica no botãozinho aí, só para minimizar, e ele continua na tela. Então você continua ouvindo e vai lá no seu WhatsApp, vai nas outras coisas que você está fazendo. Tá perfeitamente para fazer isso, Léo Dias.
45: Exatamente. E em breve, não digo quando, estaremos também já no YouTube também.
0: Ah, com certeza absoluta. Em breve, logo, logo. Mas ó, tem informação do trânsito chegando aqui. Tem lentidão na Fernão Dias. Opa, o Diego Costa, conta pra gente, meu cara. A gente vai pro intervalo rapidão. E a gente volta com muito mais informações pra você. Não saia daí.

0: A ciência para você, ouvinte agora neste ponto da Fernão na região metropolitana. Sentido São Paulo, sem destaques por agora. Qual o próximo check, Maceió, Gramado ou Europa? 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
1: De volta por aqui com Papo de Craque, a primeira edição, hein? De meio-dia até as 14h, segunda edição de 18h às 18h. De 18h às 20h, você pode escolher. Por quê? Nós temos o Minas TMC segunda edição de 17h às 18h esperando por você. E a primeira edição de manhã ganhou uma hora a mais, hein? É nosso jornal local com muito mais informações para você, principalmente por esse período eleitoral, meu caro Léo Dias.
2: Ah,
1: tem que ter informação, tem que acompanhar.
2: Se informe bem para votar bacana, né?
1: Pois é.
2: Pelo amor de Deus.
1: Tem que fazer isso. Então, mão na consciência aí que nossos próximos anos vão depender do que você vai fazer, aliás, de que todos nós vamos fazer agora em outubro. Ah, tá chegando.
2: E só pra... Eu sei que eu corneto aqui no futebol. Antes de você passar os destaques do programa, eu só vou fazer uma corneta aqui.
1: Qual?
2: Pública. Ah. E em relação ao assunto política, porque você tocou nesse assunto.
1: Eita. Pô, cuidado aí, seu advogado, tá beleza? Você tá conversando normal com ele?
2: Não, mas isso aqui não é destinado a um apenas. Ah. Urge a necessidade de sancionarem uma lei que obriga os participantes, os candidatos a irem aos debates, porque verdade. Agora ficou muito fácil, a turma faz campanha com reels de um minuto, com stories de 15 segundos, e aí ganha muito voto só em rede social, mas o povo tem que ver as pessoas, tem que ver os candidatos em que eles vão votar, numa discussão alongada, então... Né? Pelo amor de Deus, a turma que não foi aos debates, vamos botar a mão na consciência aí, porque senão assim fica muito fácil ser governador do estado, né?
1: Sim, e tem que tratar dos assuntos espinhosos também, porque no Reels ali, no videozinho, você vai falar só o que você quer falar.
2: É claro, gente, com um minuto, a perspectiva que você tem, inclusive do que eu falo e do que eu sou, é completamente diferente do que eu falando por 20 minutos aqui no rádio. Então, só aos colegas aí que não foram, bota a mão na consciência.

0: Tá, e não é só governador, não, tá? É candidato à presidência também que tá fazendo isso.
1: É, então, mesmo, tá dando uns pulão aí.
0: E se você não viu o debate da TMC, vai lá no @TMCNews, lá no YouTube, que tem todo o debate da TMC Minas Gerais com a turma. Fez um baita trabalho aqui e deixou muito claro lá quem foi e quem não foi. Então pense muito bem nessa turma que não tá indo em debate aí, porque eles estão fazendo isso propositalmente para esconder justamente a parte ruim, para você não lembrar disso na hora de votar.
1: Pois é, isso aí não pode acontecer de forma alguma. A gente tem esse problema aí com as redes sociais, ao mesmo tempo que é uma facilidade, acaba virando um problema, que ele vai falar só do que ele quer falar, ele não vai tocar no assunto espinhoso, tem que tocar no assunto espinhoso, até para saber se ele vai fugir ou não daquele determinado assunto, porque se ele fugir, você percebe, opa, peraí, não quis responder esse negócio difícil, então justamente porque é um problema.
0: E aí as redes sociais mudaram a ótica sobre muita coisa, né, Alex? Dentro do futebol a gente vê isso acontecer muito, sobre até dentro da comunicação do futebol, as coisas viralizam. É, pessoas que fazem um trabalho, às vezes, fantástico, falando coisas de bem, no momento em que elas falam algo negativo, isso só que viraliza nas redes sociais.
1: É, ainda tem isso.
0: Então, muda-se muito a ótica nesse mundo nosso hoje, que está sendo em vídeos de 1 minuto e 10 segundos, em vertical, praticamente.
1: Ah, sim. Mas bora lá pra gente saber quais são os destaques do programa de hoje. Lá vamos nós.
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1: Ah, vamos nós então, por gentileza. Ô, Felipe Soares, qual o seu destaque do cabuloso pra gente? Bora. Diga.
3: Cruzeiro se reapresenta com possíveis baixas e faz as contas de um ano com grande investimento e pouco retorno.
1: Giovana Oliveira, e o Galo?
4: Ainda em ritmo de classificação, técnico Eduardo Domingues comenta sobre superação da equipe atleticana em 2026. Galo vira a chave para o Campeonato Brasileiro e enfrenta sábado São Paulo fora de casa.
1: Sobreviveu ao Barradão. Vasco vence o Vitória e garante classificação para a Semi. Santos é eliminado da Copa do Brasil pelo Palmeiras e perde Neymar lesionado. Eita, nós! Faz o Pix CBF e Uberlândia garante premiação máxima da Série D.
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1: Opa, lembrando que você participa pelo 999-44-8870. Pode ouvir pelo nosso site, já dei a dica, né? tmc.com.br, inclusive. Esse jogaço aí, com todas as emoções da decisão das quartas da Copa do Brasil, tava ouvindo lá pelo site TMC.
0: Ah, sensacional. É.
1: Fui lá lavar uma vasilha, peguei o celular, deixei lá do lado, peguei no site ali, porque dá pra você dar uma minimizada. Fiquei lá de boa, ouvindo, conferindo, e você pode fazer a mesma coisa. Agora, se você quer alguns vídeos legais, muita informação, no arroba TMC Minas Gerais tem, Léo Dias.
0: Exatamente. Você acompanha lá, quando o gol sai, a narração dos nossos narradores, do Luiz Soares e do Felipe Soares, que são fantásticos. Os comentários, seja meu, do Danilo Marra e também do Fael e do Hugão. E também as principais notícias lá com os nossos setoristas, com a Giovana Oliveira e com o Marcos Botelho, nosso Música Celeste.
1: Sim, sem dúvida alguma. Ó, então participa com a gente pelo 999-44-8870. A gerência geral da TMC Belo Horizonte é dela, Marcela Melaço. Gerência de jornalismo com André Rocha. Coordenação de esportes com Laura Dolabella. Produção de Matheus Murici. A apresentação é minha, Alex Barbosa. Comentários dele, Léo Dias, já devidamente apresentado por aqui. Mas, Léo Dias, sabe uma coisa que é muito boa?
0: O quê,
1: Alex? 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
1: 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É isso, Léo Dias.
0: Que isso, essa escolha aí é sensacional, viu,
1: sensacional, Luca? E agora a gente segue aqui no Papo de Craque nessa primeira edição que vai até as 2 horas da tarde pra falar de quem, de quem, de quem? Da equipe Celeste do Cabuloso, que tem que passar por um momento agora de reconstrução, meu caro.
0: É.
1: Eu falo de reconstrução, não esquece agora a questão da equipe em si, dos jogadores, de saída e entrada de atletas, esquece isso, mas até de reconstrução moral, porque uma derrota dessa, que joga o ano praticamente fora, né? Praticamente o ano jogado fora, praticamente Réveillon pro Cruzeiro, tá em busca agora de uma vaga na Libertadores, que é muito pouco. Essa vaga, só a vaga na Libertadores é pouco pro terceiro elenco mais caro em alguns levantamentos aí. A terceira folha e terceiro elenco mais caro do Brasil. Então, precisava ter conseguido mais do que isso. Mas vamos lá, Felipe Soares, por gentileza, conta tudo do Cabuloso pra gente. O espaço é seu por aqui. Bora, vamos
3: nessa. Isso. Salve, salve, Alex. Salve, salve, Léo Dias, ouvinte TMC. Muito boa tarde. Estamos chegando aqui para trazer as informações do Cabuloso. É, nesta quinta-feira, dia 3 de setembro, o dia que o Cruzeiro aí se representa, né? Pós-eliminação na Copa do Brasil. Na terça-feira, o Cruzeiro aí foi derrotado, então, pelo Atlético. Ontem, na quarta, tivemos a folga já programada para o elenco do Cruzeiro. Hoje, então, aí a reapresentação na Toca da Raposa 2. Cruzeiro que vai se preparando para esse duelo do Campeonato Brasileiro. Agora as atenções voltadas única e exclusivamente para o brasileiro. O foco, pelo menos, está ali entre os classificados diretos a Libertadores da próxima temporada. Cruzeiro se preparando, então, hoje, quinta-feira, amanhã na sexta e também no sábado para esse duelo do Campeonato Brasileiro. Vamos falar dessa reapresentação. É, o Cruzeiro vai ter aí uma atenção à parte do departamento médico, se a gente pode falar assim, porque o Jonathan Jesus saiu sentindo ali uma lesão muscular na panturrilha. Então vamos ter aí a atenção com o Jonathan Jesus, ele será reavaliado hoje na Toca da Raposa 2 e pode virar baixa para esse jogo contra o Atlético Paranaense. O Gerson também deve ser reavaliado na Toca da Raposa 2 nesta quinta-feira, porque também saiu de campo acusando ali uma lesão muscular no posterior da coxa. O Arthur Jorge até comenta isso na coletiva, né, pós a eliminação desse jogo contra o Atlético na terça-feira. Então aí as possíveis baixas para o Cruzeiro para essa sequência da temporada. Por falar em Campeonato Brasileiro, a CBF detalhou, então, aí nesses últimos dias, as próximas 4 rodadas do Campeonato Brasileiro. Cruzeiro que, como a gente disse, enfrenta o Atlético Paranaense nesse domingo no Mineirão, às 16h. Depois viaja para enfrentar o Santos no próximo sábado, dia 12 de setembro. E aí o jogo às 21h na Vila Belmiro. O Cruzeiro que vai jogar 2 rodadas seguidas, né, fora de casa, porque o outro jogo no dia 20 de setembro, válido pela 28ª rodada, um domingo às 16h, enfrentando aí o Vitória no Barradão. E aí a sequência na 29ª rodada, o Cruzeiro volta a BH, volta para o Mineirão no dia 7 de outubro, uma quarta-feira, às 21h30, enfrentando então o Cruzeiro, enfrentando o São Paulo no Mineirão. E aí na 30ª rodada, mais uma vez jogando fora de casa, e aí no Cícero de Souza Marques, em Bragança Paulista, enfrentando o Bragantino no dia 12 de outubro, dia das crianças aí, então, numa segunda-feira, às 21h. E aí, Alex Léo Dias, ouvinte da TMC, a galera que tá ligada conosco aqui nos 88.7 FM, no Papo de Craque, primeira edição, queria trazer até pra resenha a importância do Cruzeiro voltar a vencer e vencer o mais rápido possível, de preferência já nesse jogo contra o Atlético Paranaense, no Mineirão, jogando em casa, diante da torcida, até para afastar essa zica de eliminação de Copa do Brasil, Libertadores, que a gente sabe da dificuldade, né? Depois desse baque de eliminações, às vezes as equipes demoram um pouco a retomar o caminho, né, das vitórias, e o Cruzeiro, que pretende estar na Libertadores no próximo ano, então tem que se firmar de vez nesse G4 do brasileiro, tem que vencer o Atlético Paranaense, já para afastar também qualquer dúvida que tenha sobre o elenco, porque a gente sabe da dificuldade, porque depois pode cair naquele espiral de derrota, né? A dificuldade jogando em casa, vai ter dois jogos fora depois do jogo contra o Atlético Paranaense. Então, atenção redobrada na toca da Raposa, Arthur Jorge e todo o elenco aí. Tem que ter o foco para o quanto antes voltar a vencer no Campeonato Brasileiro. A gente segue falando de Cruzeiro aqui no Papo de Craque, primeira edição. Daqui a pouco a gente está de volta para trazer mais informações da Raposa. E claro, meu filho, fica ligado aí, porque ouvinte TMC está sempre muito bem informado. E aí é assim, meu filho. TMC, quem escuta sabe, é o Cruzeirão agora focado no Campeonato Brasileiro. Léo Dias, Alex Barbosa, tamo junto, galera.
1: Valeu, Felipe Soares, obrigado pelas informações, mas eu quero pegar um ponto aí, um detalhe do que o Felipe Soares falou, dessa necessidade de vitória. O Cruzeiro é o sexto colocado com 39 pontos, vai fazer um jogo de 6 pontos, Léo Dias, contra o Atlético Paranaense. Por que de 6 pontos? Cruzeiro tem 39, Atlético Paranaense tem 45. O Cruzeiro vencendo vai para 42, fica só a 3 do Atlético Paranaense, ou seja, começa a cafungar no cangote do Furacão, certo? Já fica lá na cola do Furacão. Só que se perder, o Furacão vai para 38, vai para 48, vai abrir 9 pontos de distância do Cruzeiro. Então, é um jogo importantíssimo aí. E mais um detalhe: se o Cruzeiro perder, pode perder posição pro Coritiba, que tem 37, e o Atlético pode empatar em pontos, o Atlético tem 36. Uma derrota do Cruzeiro nesse domingão pro Atlético Paranaense, na sua opinião, instaura uma crise?
5: Então, o Cruzeiro, eu acho que o primeiro ponto, o Cruzeiro tem que reagir institucionalmente falando também, né? Que é o seguinte, desde que o Cruzeiro perdeu o jogo, gente, fim de jogo, peguei aqui o Twitter do Cruzeiro, o último post do Cruzeiro, fim de jogo. Peguei o Instagram do Cruzeiro, último post, fim de jogo. O Cruzeiro tem que reagir institucionalmente falando. Não tem informação ainda de venda de ingresso pro jogo contra o Atlético Paranaense, o jogo já é domingo. Perdeu a Copa do Brasil, mas o Cruzeiro ainda depende de bilheteria pro final do ano. Vai abandonar o resto do Campeonato Brasileiro? Vai tratar como o ano acabou mesmo?
1: Não, mas essa vaga na Libertadores não tem nem escolha, não, Léo.
5: Então, se não.
1: Isso aí tem que conquistar. Não,
5: então, isso que eu tô falando. O Cruzeiro precisa reagir institucionalmente falando. Porque quem tem que puxar. E agora o momento é o seguinte: o torcedor já apoiou demais. Cruzeiro foi apoiado de fora do campo para dentro do gramado. Até o pessoal tentou fazer um apoio, né, prévio ao clássico, e aí por uma escolha da comissão técnica, e nesse ponto eu entendo, não autorizaram a entrada dos torcedores organizados no CT para conversar com os jogadores. Isso eu entendo, tá, torcedor? Porque é a decisão de cada treinador, mas a torcida já fez a parte dela, já apoiou o Cruzeiro, esgotaram os ingressos lá na arena, também pro jogo da volta. Só que agora é o momento do Cruzeiro, de fora pra dentro, chamar, de dentro pra fora, chamar a torcida de volta. Então cadê a venda de ingressos pro jogo de domingo com promoção? Já virando essa chave, chacoalhando também, cara. Folga no dia de ontem, eu achei um absurdo. Porque o Atlético que se classificou, todo mundo foi trabalhar no dia seguinte. Então não era folga, era pra trabalhar, pra já pensar em vencer um adversário que vai ser um jogo duro. Enfrentar o Atlético Paranaense é um jogo duro. O Odair Helman vem fazendo um grande trabalho, é um adversário direto na briga pela vaga na Libertadores. Sim. Cruzeiro já ficaria ali a 2 pontos da equipe do Furacão. Então, assim, é momento de acordar. Vamos acordar, Cruzeiro, meu filho. Não é essa história de sumir das redes sociais, não dá uma satisfação ao seu torcedor, não tem uma declaração nas suas redes desde o fim de jogo.
1: É, mas pode pelo menos, né? O Pedro Júnior foi lá, deu a cara a tapa.
5: Não, foi lá, deu aquela declaração protocolar. Isso. O Arthur Jorge também deu a sua entrevista coletiva, mas e os jogadores falaram na zona mista, mas isso foi a última notícia. É. Que o Cruzeiro, a última vez que o Cruzeiro se posicionou em perante o torcedor, aí eu não tô pensando em rival, em absolutamente nada. Eu tô falando do Cruzeiro com a sua torcida mesmo. Cadê a venda de ingressos, cara? Até agora não tem torcedor do Cruzeiro. Ah, beleza. Tem aquele torcedor que tá querendo. Tem sempre aquele mais otimista e tem sempre aqueles que lá estão todos os jogos. Uhum. As pessoas abrem o site do Cruzeiro, não tem informação nenhuma de venda de ingresso. Nem o torcedor do Atlético Paranaense que vai vir de fora também. Ninguém sabe, porque o Cruzeiro simplesmente sentiu o baque assim de uma maneira. E não pode, gente. Porque, repito, o Cruzeiro tem que reagir. Ah, mas é um momento. O ano acabou, eu concordo que o ano acabou, ok, mas se relaxar agora, nem vaga para Libertadores vai conquistar. E é uma vaga que virou obrigação depois diante de tudo que aconteceu com o Cruzeiro. Então tem que reagir institucionalmente falando. E aí, em relação à perda, né, do Jonathan Jesus, essa dúvida, né, do Jonathan Jesus para a sequência da temporada, eu acho de fato um grande desfalque. O Cruzeiro tinha, para mim, não, o Jonathan Jesus seu melhor zagueiro. E a prova disso é a dificuldade que tiveram João Marcelo e Fabrício Bruno depois da... Que, não que o João Marcelo esteja fazendo um ano ruim, tá? Mas eu acho que talvez o Jonathan Jesus não teria deixado o Vitor Hugo dominar naquela tranquilidade, já batendo e fazer aquele gol, como foi o primeiro gol do Atlético, né?
1: Até aquela corrida também do Cuejo, talvez ficaria mais seguro ali a duplinha Jonathan Jesus-Vidalba.
5: Isso.
1: Do que a dupla
5: que era João questão Marcelo. De entrosamento, né? É. Mas é aquilo, o Cruzeiro vai ter que juntar os cacos agora, se organizar. Ficar com essa vaga para Libertadores, mas reagir, gente. Eu falando institucionalmente falando. Tô falando pro torcedor, não. O torcedor tem direito de estar magoado. O torcedor do Cruzeiro tem direito, se quiser fazer campanha de público zero no final de semana, tem todo o direito, embora seja contra isso. Eu acho que o melhor jeito é você ir pro estádio e protestar no estádio. Mas o torcedor tá magoado. E o torcedor precisa de uma resposta do Cruzeiro Esporte Clube em relação a isso, cara. Não dá pra todo mundo simplesmente sumir, porque a vida segue, gente. Pra tudo na vida, a vida segue. Depois de uma eliminação, vem o próximo jogo, e depois o próximo jogo, daí acabou a temporada, vem o próximo ano, e o Cruzeiro tem que pensar a longo prazo, tem que pensar no ano que vem, e não dá pra simplesmente abandonar, passar um dia inteiro sem falar absolutamente nada com o seu torcedor. Foi um dia de silêncio pro Cruzeiro, um dia de folga pros jogadores, enquanto o torcedor ficou ouvindo provocações, zoações pelo lado atleticano. O Cruzeiro simplesmente não se posicionou, ficou ali. Aí quem representa o Cruzeiro nas mídias, né, como aí os colegas do Central da Toca, o nosso Gão aqui, tava lá falando, tava lá dando a cara a tapa, tava lá cobrando, mas o Cruzeiro mesmo não se posicionou. Então assim, já deveria ter soltado aí as informações do próximo jogo, já deveria ter se reunido para um treinamento, para uma conversa, para dar pelo menos uma satisfação a esse torcedor, que não à toa está muito chateado, está muito triste com isso tudo, e para piorar, não sabe como fará para ir ao estádio no final de semana.
1: Pois é. Então vamos fazer o seguinte, ó, bora pro intervalo, porque tem alerta pra Avenida Afonso Pena aqui. Ô Diego, explica isso pra gente, meu cara, fala na Afonso Pena, se ela travar, meu Deus do céu. Conta pra gente o que tá acontecendo aí.
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6: 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Então, Alex, tem informação agora no hipercentro da capital de poda de árvore interditando faixas na Avenida Afonso Pena, no encontro com a Avenida Álvares Cabral, tanto no sentido Serra Mangabeiras como no caminho para a rodoviária. Você, motorista aí, encontra faixa fechada até então sem impacto significativo ao trânsito, mas fica o alerta para você ter mais cuidado ao volante. 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
1: Opa, bora lá então. É o Papo de Craque, é a primeira edição que está no ar até as 2 horas da tarde. Você participa por onde? Pelo 999448870. Antes da gente ir pro outro lado, só fala com o Juarez aqui, ó. Falando desse ponto que a gente estava falando da comunicação, que a comunicação do Cruzeiro sumiu do ano passado para esse, caiu a zero. Não tem mais informações das diversas categorias. Fica se sabendo às vezes dos resultados. Sobre o profissional, a torcida sabe por meio da imprensa. Tá horrível. Reclamei no lugar de corrigirem, discutiram que eu deveria entrar em tal lugar, etc, etc, etc. Juarez, bem lembrado aí, obrigado pela sua informação, que só corrobora com o que o Léo Dias vem falando aqui, que precisa dar uma melhorada nessa comunicação, isso é importante pro clube.
5: Um abraço pro Juarez, que tá sempre com a gente ouvindo aqui e sempre também lá no Instagram, seja da arroba TMC Minas Gerais, seja também lá no meu pessoal, sempre mandando. Juarez, de fato, tá na bronca e está correto, tá? O Cruzeiro, realmente, institucionalmente, é uma coisa assim... Tinha que ter se posicionado, o torcedor tá aí, tá sofrendo, tá passando raiva e nada do Cruzeiro, assim, reagir, né?
1: A reação tem que começar...
5: É, e a reação tem que começar através do próprio Cruzeiro, né?
1: Pois é, então agora a gente vai falar do outro lado, bora lá, porque a gente quer saber de Eduardo Domingues, a gente quer saber do Galo Forte e Vingador, precisamos de você, Giovana Oliveira, o espaço é seu. Boa tarde.
21: Fala, meus amigos do Papo de Craque, desta primeira edição de quinta-feira. Quintou, meus caros, como vocês estão? Tudo certo por aí? Porque por aqui tá tudo ainda muito lindo. Em ritmo de classificação, né? O Galo ainda está pensando na Copa do Brasil? Na verdade, não, porque já virou a chave para o Campeonato Brasileiro. Mas ainda precisamos falar sobre aquela linda terça-feira à noite que o Galo conseguiu a classificação, então, para a semifinal da Copa do Brasil em uma temporada, né, meus caros, que está sendo bem gradativa e o Galo vem virando a chave realmente, porque começa o ano com Jorge Sampaoli, acaba não tendo tantos resultados positivos no Campeonato Brasileiro, inclusive fica muito próximo da zona de rebaixamento, até mesmo sob o comando do técnico Eduardo Domingues. Porém, depois daquela paralisação para a Copa do Mundo, né? Mais efetivamente, desde o dia 24 de maio, o Galo vem numa crescente. Não perde desde então, já são 14 jogos de invencibilidade. Realmente, vem muito bem a equipe do técnico Eduardo Domingues. De lá para cá, então, conseguiu classificações importantes. Agora, pela Copa do Brasil, né? Está a semifinalista da competição mata-mata. Também vai participar agora das quartas de final da Copa Sul-Americana. Vai enfrentar nas duas próximas semanas o Santos, jogo de volta aqui na Arena MRV. Então a gente vem tendo realmente uma melhora da equipe atleticana, inclusive no Campeonato Brasileiro, né? Que agora está na parte alta da tabela. E o técnico Barba falou sobre esta melhora do Galo em 2026. Bora então com o técnico Eduardo Domingues aqui no 88,7.
0: Trabalhar. Por ali um pouco cansador. Escutar siempre lo mismo, es día a día, trabajar, acreditar, más sobre todo es saber el espacio que vos tenés y cuidar ese espacio, porque una vez que vos gana el espacio con trabajo, con dedicación, no solo acreditando sino esforzando. Es muy difícil. Parecería que ahora es fácil estar donde estamos. Y no, no fue fácil. Entonces, para todo el mundo, no solo para los jugadores, para la comisión, para todo el mundo. Tenemos que cuidar los espacios que ganamos. Y para cuidarlo, ¿qué tenemos que hacer? Trabajar. Hoy día de mañana, tenemos que ir a OCT. Empezar a y comenzar a pensar la importancia del torneo brasileiro. Y otra vez, tenemos que hacer los esfuerzos, digamos, trabajar fuerte, no solo física, futbolísticamente, sino como usted tiene que estar preparado. Yo voy a hablar siempre lo mismo, Vitao. Otra vez, él tiene que entrar en un juego muy difícil. Él cometió la falta de penalti, para mí suave, más fue penalti y él continuó acreditando, jugando, con, digamos, todos vamos a tener errores, más qué hacemos después del error, qué hacemos, dejamos de acreditar o continuamos haciendo o que está planejado, ¿sí? Entonces, eso, soy eso.
21: Este, então, foi o Barba falando aqui na TMC. Pois é, né, meus caros? Então, assim, realmente é uma melhora que o comandante Alvinegro vem tendo agora à frente do Galo, realmente, em classificações importantíssimas. Sabemos muito bem, mas eu acho que principalmente, né, meus caros, são os resultados. O Galo está, mais uma vez, vou falar pra vocês, há 14 jogos sem perder. Então, são resultados muito importantes. O Barba à frente do Galo já está em 36 partidas, 19 vitórias. 8 empates e 9 derrotas. Então, assim, vem com aproveitamento muito bem e principalmente com resultados agora demonstrativos, né, meus caros? Sabadão tem o São Paulo, mais um jogo importante para o Barba.
1: Opa, valeu, Giovana. Muitíssimo obrigado aí pelas informações. E vou te falar um negócio, Léo Dias. A pressão que o Eduardo Domingues suportou não foi fácil, não, porque começou, antes de começar o ano, a gente acreditava que ia brigar por grandes coisas, que poderia brigar.
5: Alex, deixa eu te falar. Sim. Sem informação.
1: Vai lá.
5: Se o Domingues tivesse perdido aquele clássico no dia 2 de maio, ele não seria mais o treinador do Atlético. Ele seria demitido.
1: A grande chance disso mesmo.
5: Não, isso é informação. Isso seria demitido. Já tava certo. Ele seria demitido.
1: Porque estava brigando para não cair, porque...
5: Ele entraria na zona de rebaixamento.
1: Ah.
5: Tinha acabado de tomar uma goleada pro Flamengo e perderia pro maior rival. Ali, o Atlético tomou uma, e aí que sirva também de exemplo pro Cruzeiro em relação ao que eu cobrei no último bloco, né? Mas o Atlético tomou uma reação diante de um momento difícil, fez os seus ajustes, o Hulk saiu, o Rafael Menin se afastou e o Atlético se tornou um clube organizado e falando a mesma língua. Acompanhei os bastidores, né, da classificação, e aí dentro desses conteúdos tem toda aquela questão envolvendo, tem o lado da provocação, mas tem o lado das informações importantes e das lideranças do elenco. Pelo a minha visão, né, de fora aqui, de um cara comentarista esportivo aqui, é de que um grupo se fechou completamente dentro das suas lideranças. E aí, Bernard, Maicon, Renan Lodi, Everson tiveram um papel muito importante. E o Everson mesmo fazendo o sacrifício de jogar com o pé fraturado, né, cara?
1: Assim, é verdade.
5: Jogou com o pé fraturado, tá? Tomou injeção, tomou... Inclusive, talvez, deve ser desfalque, né? A gente aguarda a lista de relacionados para o jogo contra o São Paulo, mas o Everson jogou com o pé fraturado e passou o recado ao elenco do Atlético, que tá fechado. Então, o time se organizou defensivamente, e aí a gente aqui sempre tá... Ah, eu mesmo tenho que dar o braço a torcer, porque é o seguinte, quando o assunto é futebol ofensivo, meus olhos brilham de fato, mas a cada dia que passa, eu valorizo mais o jogo, a defesa antes do ataque, porque um grande treinador já dizia, não vou lembrar qual agora, tá? Mas que ataque ganha jogo, defesa ganha campeonato. E o Atlético só conseguiu se organizar a chegar a uma sequência positiva depois que ajustou a sua defesa. E é o sistema defensivo que vem bem, porque quando tem que entrar um garoto como entrou o Vitão na fogueira de dois clássicos, o sistema defensivo não se desestruturou. Quando teve que jogar o Alan Franco na lateral direita, foi bem. Quando teve que jogar o Natanael na lateral direita também, que foi o escolhido por conta da lesão do Maicon, né? Foi bem do mesmo jeito. Então o Atlético tá estruturado. Hoje é diferente em relação a isso. Mas foi um caminho de formiguinha. Foi ajustar os problemas que tinha em relação ao controle do vestiário, a boca do vestiário, com a contratação do Guilherme.
1: Sim, fundamental.
5: Foi fundamental para entender o lado dos jogadores. Cara, o Barba Domingues, ele recupera jogadores que, para o torcedor do Atlético, nem já era lista de dispensa. Poxa, o Natanael, antes do Domingues chegar, era outro jogador. E aí pega os exemplos até mesmo durante a parada da Copa. O que falamos aqui muitas vezes, Alex? Ah, o Atlético tem que dar um jeito no Scarpa, no Igor Gomes e no Dudu. Não vou pôr o Dudu ainda na equação, porque o Dudu acho que tá... E até o Alexander. O Alexander joga sábado, faz uma grande partida contra o Vitória. O Igor Gomes, antes da lesão dele, vinha sendo um cara importante, deu assistências importantes e marcando gol e classificando o Atlético na Copa do Brasil e também na Copa Sul-Americana. E o Scarpa entrou no jogo de terça-feira muito bem. Então o Domingues, ele deu a porrada no momento que tinha que dar, bateu lá atrás, cobrou o elenco inteiro publicamente. Só que agora a visão de fora é que ele tem esse elenco na mão, que ele tá dando minutagem para todo mundo, tá usando os jovens jogadores da base, que o grupo do Atlético está extremamente fechado, e a diferença em relação a comprometimento que se tem no Atlético hoje, né, em relação a algum tempo atrás. O Atlético ano passado foi eliminado pro Cruzeiro e fez a mesma coisa que o Cruzeiro, ganhou folga no dia seguinte. Esse ano o Atlético está classificado nas quartas de final, tem tudo para dar um dia de folga pros jogadores, e os jogadores vão ter a sua folga no momento merecido, mas não, tava lá trabalhando ontem já, e já trabalhou pensando no jogo contra o São Paulo, e não se desligou de nenhuma das três competições. Então, assim, mérito de Eduardo Domingues e também da diretoria do Atlético, que finalmente começou a acertar no meu ponto de vista, Alex.
1: Agora vamos lá, chegou uma série de jogadores, saíram alguns jogadores durante esse ano. O Atlético começou o ano muito mal, flertou com a zona de rebaixamento ali, teve complicações, achava que não ia fazer mais nada, que ia lutar era para não cair até o final do ano. Aí de repente vem Castanho, de repente vem Fred, de repente chegam novos jogadores aí. E ainda tem o caso do Lodi, do Maicon. Tem Lodi e Maicon, tem mais um, VH. Opa, tô esquecendo o VH, não posso esquecer do VH. Tem VH que tá indo muito bem. Então chega essa série de jogadores. Você acha que foi o elenco que virou um bom elenco? O Eduardo Domingues que acertou o esquema? Ou é uma série mesmo de variáveis que fez o Atlético dar essa guinada?
5: Vamos lá de novo. Vou ter que invocar ele de novo. Quem? Assim como na arbitragem. O leite, a caixa de leite no sol do centro de novo. Eita. Porque o que eu vou falar aqui pode envelhecer do mesmo jeito.
1: Vai lá.
5: Pode envelhecer mal, como pode envelhecer muito bem. Mas o momento é que a gente bate muito, Alex. E quando bate, aí viraliza, aí todo mundo sabe. O negativo sempre chega, mas o elogio precisa ser feito, e a gente precisa ser justo. Até porque os meus comentários aqui, eu sou um cara justo, né? E sou muito honesto com a minha opinião aqui. Eu não posso ser um cara tendencioso. E não tenho amizade com ninguém dentro dos clubes. E também não tenho ódio a ninguém dentro dos clubes. E aí, eu preciso elogiar o bom trabalho feito pelo Paulo Brax até aqui. Porque o Atlético faz uma janela boa no início do ano. E contrata alguns jogadores importantes. E essa janela de meio de ano, com os dois reforços que chegaram, com os três, né, contando o Thiago Borbas, quatro, né, com a chegada do Léo Duarte, mas que ainda não jogou, mas pelo menos dois desses foram cruciais para a classificação do Atlético. A chegada do Castanho por empréstimo, o Atlético não gastou dinheiro com transferência agora, talvez vai ter que gastar um dinheiro lá na frente, mas chegou de graça agora. A chegada do Fred, que foi um esforço do clube, do atleta para estar
1: logo
5: aqui.
1: Inclusive, né?
5: Uma novela. Exatamente, mas que chegou no momento certo. E contratações como o Vitor Hugo, como o próprio... O Renier tá começando a colher frutos agora, né? O Maicon, Lodi, caras que mudaram o astral desse elenco do Atlético. Então, Preciado, Minda, são importantes. O Cassierra tá em má fase, mas acredito que vai ser importante ainda pro Atlético. Mas... até aqui, um trabalho de reformulação que vem sendo muito bem feito pelo Atlético. Por quê? Aliviou a folha salarial, se desfez do Hulk, se desfez do Arana e repôs de uma maneira positiva. E o funcionamento coletivo do Atlético hoje é muito melhor do que era no início do ano. Então, deixo aqui o meu elogio ao Paulo Brax e ao Departamento de Futebol do Atlético. Porque quando é pra bater, eu bato. Mas quando é pra elogiar, eu também tô aqui pra elogiar quando algo bom vem sendo feito no Atlético.
1: Opa, maravilha! Então, vamos fazer o seguinte, ó, bora pro intervalo. Renato Rogério falou que o Galo tá jogando do jeito que o torcedor gosta, com raça e vontade. A gente tava cobrando muito isso. Tem informação do trânsito chegando por aqui. A gente volta com mais já já. Eita, nós! Lentidão na Via Expressa? Onde? Queremos saber. Bora lá, Diego. Conta pra gente.
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4: 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E então, Alex, na Via Expressa, agora na vinda para BH, o trânsito tá agarrado ali na região de Contagem por causa de uma ocorrência próxima ao bairro São Luís. Fiz contato com a Transcom, que ainda não confirma detalhes, mas desde a região de Betim, à altura do bairro Duque de Caxias, o motorista já pisa no freio. A partir deste ponto, compensa mais você ouvinte pegar então a rodovia Fernão Dias e a Cardeal Eugênio Pacelli como rota alternativa, vindo agora para a capital. 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
1: Opa, de volta por aqui com o Papo de Craque. Primeiro tempo que está no ar, é a primeira edição até as 14h. Lembrando que você participa por aqui, hein? Pelo 99944-8870. Esse é o nosso WhatsApp para você participar. Já foi lá nas nossas redes sociais, já foi no arroba TMC Minas Gerais. Vai lá então para conferir. Sempre tem um complemento, tem um vídeo especial lá, tem uma informação detalhada para você. Mas agora o negócio é o seguinte: a estratégia perfeita e a vaga garantida, meu caro Léo Dias. O Vasco venceu a Vitória por 2-0 nesta quarta-feira popular ontem no Barradão e avançou para a semifinal da Copa do Brasil. Com o placar agregado de 3-0, a equipe do técnico Pedro Emanuel soube se defender e definiu o jogo nos contra-ataques do segundo tempo com gols de Andrés Gomes e Puma Rodrigues. Agora o gigante da colina encara o Palmeiras na briga por um lugar na grande decisão. Boa sorte aí pro Vasco. Eu tenho que torcer muito pro Vasco por dois motivos. Primeiro, o síndico do prédio onde eu moro, Lúcio, grande abraço, é vascaíno.
5: Ah, perfeito.
1: Então ele tem que o síndico tem que estar feliz, meu caro. Se você não entendeu esse jogo ainda, você tem que entender. O síndico tem que estar feliz. E a outra, meu cunhado, que gosta de ficar na churrasqueira, também é vascaíno. Então o Vasco tem que ir bem, que ele fica feliz, fica na churrasqueira. Olha que vida boa.
5: Não, é realmente que assim, é uma situação. Mas, ô Alex, é o seguinte, cara. O Vasco, e aí talvez o torcedor não vai entender aqui ou que eu tô querendo dizer, mas entre Vitória e Vasco, eu até falei que eu acreditava que o Vasco passaria. Por quê?
1: Por quê?
5: É a questão do momento, cara. Quando você começa com essa história de... E aí eu sempre alerto que é muito perigoso esse negócio de priorizar a competição, porque o Vitória vem num momento de baixa. E aí começou a perder jogos do Campeonato Brasileiro, começou a ir muito mal no Brasileirão, e aí foi perdendo a toada, foi perdendo ali a prática, e agora sofre as consequências. Entrou com a moral bem abaixada. E o Vasco, que por mais que esteja mal no Brasileiro ainda, ainda não está no ideal, mas se classificou na Sul-Americana, se classificou na Copa do Brasil e só precisava voltar a vencer no Brasileiro. Já aconteceu, venceu o Cruzeiro no final de semana e vinha em alta para poder enfrentar o Vitória. Por isso que eu acho que o Vasco se passa ontem com mérito, soube sofrer e se classifica diante de um Vitória que, no fim das contas, foi só a mística do Barradão que era o que faltava, porque já não está vencendo há muito tempo, está muito mal o Vitória nesse momento da temporada.
1: Pois é, e aí eu estou torcendo para o Vasco ir para a final, meu cara.
5: Ah, com certeza.
1: Estou torcendo, porque é jogo único esse ano, não é isso?
5: Exatamente.
1: Final de jogo único. Palmeiras, jogo único? Ah, sei não. Eu acho que
5: o Atlético tem um histórico com eliminações com Palmeiras em mata-mata.
1: Pois é.
5: E tem problemas também com final única, né? Então, pois pelo menos um dos problemas e aí seriam evitados, né?
1: É lógico. O Atlético tem que fazer a parte dele de chegar na final.
5: Exatamente.
1: Né? E a gente tem aquele outro detalhe ainda que às vezes, não estou dizendo que isso vai acontecer não, gente. Mas vamos supor que chega um determinado time.
5: O Vasco que bate em semifinal de Copa do Brasil por 3 vezes seguidas, mais uma vez depois de 1993, 94, 95. Ou seja, já numa boa... Já tem um bom período aí que o Vasco já vai conseguindo emendar essa sequência de resultados positivos.
1: Perfeito. E uma coisa que eu fico às vezes com receio também é, por exemplo, vai que o apito resolve ser amigo do outro lado. A gente não sabe. Vai que acontece. Não estou dizendo que isso acontece, não, gente. Eu acho
5: que. Vai que tem uma Leila que é muito influente na.
1: Pois é, vai que ela é influente no futebol. Vai que
5: é. O problema é que a Leila.
1: Não tô dizendo que é.
5: O enteado da Leila tá comprando o Vasco também, né? Então o problema vai ser um pros dois, né?
1: Que isso? Meu Deus do céu. Vai comprar tudo daqui a pouco.
5: Daqui a pouco. E a Leila é vascaína, inclusive.
1: Pois é, bora lá pra saber do cabuloso, então vamos virar a chave aqui. Ah, não! Tem mais classificado na Copa do Brasil. Eu acabei de falar que eu tô torcendo, mas o Verdão, o Palmeiras, tá classificado aí no Clássico Paulista. O Palmeiras segurou o empate em 0-0 com o Santos. Na Vila Belmiro, garantiu a vaga na semifinal da Copa do Brasil, sustentando a vantagem construída na ida. Para piorar a noite do Peixe, diante de mais de 15 mil torcedores, Neymar sentiu a coxa e saiu lesionado. Agora o time de Abel Ferreira se prepara para encarar o Vasco na próxima fase.
5: Eita, nós. Atolou ontem. Não tô falando pelo resultado, pela eliminação. Inventou de querer tentar virar 3-0, colocou todos os titulares para jogar. Perdeu o Neymar, perdeu o Veríssimo, perdeu o Barreal e também perdeu o Ilharão. Uma irresponsabilidade que fez o Santos ontem, porque deveria ter poupado seu time e focado no Campeonato Brasileiro. E agora o Santos ganha uma grande preocupação. E aí quem tá de olho nisso é o Atlético.
1: Eu acho que na Sul-Americana tinha que poupar todos esses.
5: Não, e de fato vai ter que escolher as batalhas do Santos, porque... De fato, é perigoso o Neymar ficar de fora do confronto contra o Atlético.
1: Não, não vamos falar em perigo, não. Deixa de fora pra ele recuperar bem.
5: E ele já não é de jogar em gramado sintético. Se ficar de fora do jogo da ida, é perigoso não jogar nem a volta.
1: Pois é. Aí complica mais ainda a vida do Santos. E a gente vai falar daqui a pouco daquele pequeno detalhe. Ainda pode perder jogador pro fim do ano. Aí você fica pensando assim, e a cabeça do time, como fica? Fica mais bagunçada ainda? Porque tá precisando de dinheiro, tem jogador caro. Sabia que tem jogador caro lá?
5: Tem?
1: Tem jogador caro no Santos. E de repente nem paga o salário todo. Todo time pagando uma parte do salário.
5: Ah, tem um camaradinho
1: aqui. Tem. Que... Nós vamos falar mais
5: disso. Nosso Felipe Soares vai trazer informações sobre ele?
1: Felipe Soares, chega aí, meu caro. Será que ele vai trazer detalhes sobre isso? Vamos saber, Felipe Soares, o que você tem para dizer pra gente, meu caro? Bora.
13: Conta aí. Tô de volta, Alex Barbosa, Léo Dias. Estamos de volta aqui no Papo de Craque, primeira edição, para você, ouvinte TMC. Vamos falar agora de investimento e retorno, meu filho. É, no futebol aí também tem o investimento, aquele risco do retorno. Vamos falar daí dos investimentos do Cruzeiro. O Cruzeiro que superou esse ano aí mais de 300 milhões de reais em reforços e não atingiu as metas principais nas Copas, né? Foi eliminado nas oitavas de final da Libertadores e agora, essa semana, a eliminação no Campeonato Brasileiro, uma temporada ali que começou com uma expectativa muito alta e está caminhando aí para um fim melancólico. Para isso, o Cruzeiro tem que pelo menos classificar para a Libertadores da próxima temporada, porque, né, no início do ano já começou investindo pesado nessa expectativa de conquistar esse título da Libertadores, e aí não por acaso ali foi para a janela de transferência investido ali 176 milhões de reais na contratação do Gerson, foi o segundo mais caro da história do futebol brasileiro. E além do Gerson ali naquela primeira janela, Chico da Costa foi contratado com investimento em direitos econômicos, o atacante custou 5,5 milhões. Além disso, o Cruzeiro tem um gasto mensal de 30 milhões de reais com gastos de pagamento, de folha salarial e tudo mais. No meio do ano, agora há pouco, chegou aí mais alguns jogadores, só que por empréstimo. Sendo que o João Costa, ele gerou um custo pela cessão temporária, um custo ali de 7 milhões de reais. Além dele, chegaram Gabriel Peck, Gabriel Rojas e Zé Lucas. Esses foram contratados de forma definitiva para suprir carências ali no elenco Cruzeiro, que estava com a dificuldade, né, na lateral, porque o Kaique foi vendido, o Cruzeiro também tinha dificuldades ali na ponta, contratou o Gabriel Peck, sofreu ali com lesão, tá fora da temporada, e o Zé Lucas também chegou junto ao Sport. Somando as duas janelas, o investimento foi de 303 milhões entre valores quitados e parcelas ainda a serem pagas. Investimento em jogador impacta diretamente na folha salarial, que também aumentou por causa das renovações contratuais, né? O Caio Jorge, Matheus Pereira, E aí, então, esse gasto mensal do clube, que está entre os principais do país, girando, então, como a gente disse, em torno de 30 milhões de reais. Além de investimento com jogadores, o Cruzeiro gastou com a rescisão do Tite e desembolsou também, né, cerca de 15 milhões pela contratação do Arthur Jorge, que estava empregado lá no Al Rayyan. Até para ilustrar esse prejuízo que o Cruzeiro teve, né, com essas eliminações na Libertadores e na Copa do Brasil, e até pelo investimento, claro, investimento feito durante essa temporada e a expectativa do retorno desse investimento, né? O que o Cruzeiro esperava na Copa do Brasil, pelo menos chegar às semifinais. Com essa eliminação, na terça-feira, o Cruzeiro deixou de receber 9 milhões em premiação e o prejuízo ainda fica maior, porque se chegasse à final e fosse vice-campeão, por exemplo, ele deixaria de ganhar 34 milhões. E se fosse campeão, deixaria de ganhar aí 78 milhões. Esses são os números da Copa do Brasil, essa Copa milionária. Já na Libertadores, a expectativa mínima era chegar também à semifinal, mas como foi eliminado nas oitavas, o time deixou de receber cerca de 20 milhões de reais e terminou a competição aí de prêmio acumulado no valor de 16 milhões. Esses são os números, né, meu filho? Cifras milionárias, e aí esse investimento ficando aquém da expectativa no início do ano. E aí, por falar em investimento, Gabriel Barbosa tá lá no Santos, o Cruzeiro paga parte dos salários dele, também um prejuízo ali mensal, porque é um ativo do clube que o Cruzeiro não pode contar, tá emprestado pro Santos. O Gabriel Barbosa falou que na próxima temporada ele vislumbra ali uma participação no Cruzeiro, o retorno aí a esse elenco da Raposa. Falou também que pode, né, ainda dar alegrias para o torcedor celeste. Vamos ouvir então essa declaração do Gabriel Barbosa?
2: Não, tem que voltar para lá, né, por enquanto. Eu acho que tem um tempo a resolver isso ainda. É claro que, sendo sincero, ficar aqui é muito difícil por questões financeiras do clube. Então, assim, eu ainda acho que no Cruzeiro as coisas podem dar certo. A gente teve um grande ano lá, quando eu estive lá. A gente ficou em terceiro no Brasileiro, classificou para Libertadores depois de um tempo. Claro que fica muito marcado o pênalti que eu perdi contra o Corinthians, mas não é algo que me...
14: Ah, faz parte, pô.
2: Não, acho que faz parte, foi algo que aconteceu, e se tiver que bater de novo, vou bater,
14: por
2: não
14: óbvio.
2: Problema nenhum.
14: É óbvio.
2: Mas eu ainda acho que o Cruzeiro é um processo que vai dar certo.
14: Até porque é o segundo ano só, né, de investimento do Pedrinho, e tu falou, a gente off uma vez, tu falou que o Pedrinho é um cara gente boníssima.
2: Muito, amo ele, falo com ele direto. Então, ele foi um cara que, pô, no final, você tem que agradecer ele por deixar. E eu falei pra ele, eu vou lá fazer meus gols e vou voltar melhor ainda pra você depois.
13: É isso, Léo Dias, Alex, meu filho, são os números do Cruzeiro nessa temporada. E aí, o Gabriel Barbosa, vulgo Gabigol, tem chance nesse time do Cruzeiro? Ainda pode render alguma coisa pelos lados da Toca da Raposa? Meu filho, eu vou ficando por aqui. Daqui a pouco a gente volta então com as últimas informações do Cruzeiro. Você ligado conosco aqui no Papo de Craque, primeira edição, TMC, quem escuta sabe.
1: Opa, valeu, Felipe Soares. Mas antes, Léo Dias, eu vou perguntar um pouquinho diferente. Antes de saber se ele pode entregar, vamos falar, como atleta, como jogador, tem clima para um retorno do Gabigol?
5: Cara, era só o que faltava pro torcedor do Cruzeiro ter que escutar uma palhaçada dessa, uma hora dessas, né? Cara, o Gabigol, ele tá precisando de um choque de realidade. Um choque de realidade, entendeu? Ô, Gabigol, sei que você é um cara que fez a sua carreira toda pautada na confiança, na autoconfiança de achar que é o bambambam. Mas, cara, um pouquinho, vamos botar o pé no chão aí, né? Humildade, você é um cara novo, você tem capacidade de voltar a jogar muito. Mas se você continuar achando que você é craque e que vai ser fácil assim, eu vou fazer os meus golzinhos aqui e vou voltar para o Cruzeiro. Não, gente. Calma lá também, né? Calma lá também, porque depois da péssima campanha, né, que você fez na temporada passada, batendo o pênalti que culminou na eliminação do Cruzeiro, praticamente, né? E, aliás, pouca gente esquece. Todo mundo esquece que era a chance da classificação. E depois...
1: Era só fazer e classificar.
5: Exatamente. E todo mundo esquece que teve... Quem bateu, de fato, o último pênalti foi o Wallace. para terminar assim da maneira pior possível pro Cruzeiro. Mas ô Gabigol, tem que saber primeiro se o Cruzeiro tem um interesse em incorporar você ao elenco no ano que vem, né, cara? Porque de fato Gabriel Barbosa tem que pensar, de fato tem muita água para passar debaixo da ponte antes de começar a falar como se fosse um jogador que o Cruzeiro tem interesse em manter, né? O problema é que tem contrato e tem salário alto, né?
1: Salário altíssimo. E realmente é um risco dele voltar. Porque o Santos não tá na melhor situação do mundo. O Santos pode ficar mais complicado ainda até o fim do ano. E aí, se não mantiver o Gabigol, tem que fazer alguma coisa. Tá pagando, tem contrato.
5: Agora, torcedor do Cruzeiro, pelo amor de Deus, não vai ficar bravo comigo aqui não. Mas o que eu pontuei em relação ao Cruzeiro nesse ano? Faltou o jogador vencedor, né? Faltou o protagonista.

0: e ainda mais o caminho que pegou nessa Copa do Brasil. Tudo bem, gente, clássico é clássico, as coisas se igualam muito nos clássicos, às vezes o time que tá pior acaba ganhando. Nesse momento nem foi isso, porque o Atlético se estruturou e aí tivemos uma mancada pontual. Mas se o Cruzeiro tivesse passado nesse jogo, estaria tudo bem, Léo Dias?
1: Ainda teria muita coisa para resolver em relação à parte tática do time. Porque, eu repito, o Cruzeiro é um time em construção. Mesmo que não deveria estar nesse cenário agora. O Cruzeiro já queria estar no cenário de time pronto e cenário de time campeão. Mas trocou seu treinador. O Leonardo Jardim traiu, né, o Pedrinho em relação à sua declaração, foi embora. Não teve um trabalho a longo prazo aqui no Cruzeiro. Depois o Cruzeiro errou contratando o Tite. E depois teve que mudar a rota de novo, trazendo o Arthur Jorge. O Arthur Jorge chegou, tirou o time da lama, botou o time em quinto lugar no brasileiro. Mas ele não vai, nesse primeiro momento, fazer com que o Cruzeiro... E ele mesmo vai aprender muito com isso, né? Eu acho que o que aconteceu contra Flamengo, contra Atlético, é exatamente isso, o que já ensinou muito ao Arthur. Agora, em relação aos jogadores, eu acho que já passou da fase de aprender. Quem tá aí há muito tempo já passou dessa fase de ter aprendido, de estar aprendendo. A diretoria do Cruzeiro, a mesma coisa. Já era momento de ter aprendido com os erros e estar num estágio diferente. Então, para a diretoria e para jogadores, é um momento de reflexão e de melhora. Porque esse discurso passivo de tá tudo bem, vamos para Libertadores ano que vem, isso não vai dar certo no Cruzeiro. Tem que ter mentalidade vencedora.
0: É, isso aí, sem dúvida alguma. Ó, tem informação do trânsito chegando aqui, tem informação da reta do Califórnia. Ô Diego Costa, conta tudo pra gente. Daqui a pouco a gente fala do outro lado, hein? Tem preparação aí pro São Paulo. Ó, vai pegar o São Paulo? Ó, vamos saber informações aí do outro lado já já. 1:30, você participa pelo 999-44-8870.
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3: 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Reta do Califórnia, Alex, dando aquela agarrada agora para o motorista no sentido BH também, no sentido Sete Lagoas. No sentido Sete Lagoas, inclusive, vai ser informação de veículo com defeito, já um pouco depois do trevo do Califórnia, causando retenção também na subida da Via Delta, à altura do bairro João Pinheiro. Você, ouvinte, pode desviar nas duas direções, principalmente no sentido BH, pegando a Via Expressa a partir ali do trevo da Ceasa. Depois, na sequência, tem a Avenida Helena de Vasconcelos. 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
5: De volta com Papo de Craque, é a primeira edição que está no ar até as 14h. Você participa pelo 999-44-8870. Ô, Giovana Oliveira, fala mais desse galo pra gente, por gentileza. Tem preparação aí pro Campeonato Brasileiro, hein? Bora!
6: Voltamos então, meus amigos, voltamos para falar mais sobre o Galo, agora já avisando o Campeonato Brasileiro. Teremos então, sabadão, às 18h30, o Galo enfrentando São Paulo fora de casa, jogo válido pela 26ª rodada do Campeonato Brasileiro. O Galo, que hoje é o 8º colocado, com 36 pontos em 24 partidas disputadas, e o São Paulo é o 11º com 30 pontos, também com 24 jogos disputados no Campeonato Brasileiro. Fala um pouco sobre a equipe do Tricolor Paulista, meus caros, porque assim não vem tão bem não, né? Sob o comando do técnico Dorival Júnior, é claro, venceu a última rodada do Bragantino por 2-1 dentro de casa, mas anteriormente havia perdido para Chapecoense por 1-0, empatado diante do Coritiba dentro de casa por 1-1, também acabou somando resultado muito desgastante diante do Grêmio por 2-1, empatou diante do Flamengo por 1-1, perde dentro de casa para o Atlético Paranaense por 2-1, perde também para o Remo por 1-0, então assim, são resultados nada favoráveis do São Paulo, que agora então terá o Galo pela frente. Então assim, são dois demonstrativos, né, em que o Galo acaba de vencer seu maior rival na Copa do Brasil, vem firme e forte, enquanto o São Paulo vem de resultados bem abaixo dos esperados. Inclusive, só falar sobre o São Paulo, né, terá também pela frente na próxima semana o Boca Juniors, nas quartas de final da Sul-Americana. E para ele vai ser um pouco pior, que vai ser mais próximo, né? Vai ser na terça-feira, 21h, lá na Argentina. Então, poderemos ter um Dorival Júnior poupando parte do seu elenco visando a Copa Continental. Já o técnico Eduardo Domingues, né, não deve poupar muitos atletas, pensando que a última partida foi na terça-feira, mas para além disso, né, o elenco do Galo, ainda que vem somando bons resultados, ainda é bem enxuto. Eu penso que, por exemplo, né, óbvio, a gente já sabe, o goleiro vai ser o Gabriel Delfim. O Everson mesmo já falou que vai ficar um período de fora. O departamento médico do Galo também, né, o Rodrigo Lasmar, afirmou que ele vai ficar um período agora se preservando, né, passando por um período agora de recuperação da lesão que ele jogou no sacrifício contra o Cruzeiro. Então teremos uma defesa alternativa pensando realmente por conta dessa lesão do goleiro Everson, viu, meus caros? Mas assim, hoje o técnico Barba vai fazer uma atividade mais pesada no CT. Amanhã encerra a preparação visando São Paulo, aí sim vai escolher qual será os seus 11 iniciais para enfrentar o São Paulo fora de casa. Meus amigos, também tivemos uma novidade, né, que a gente nem conseguiu falar aqui direito, mas assim, é a nova camisa 3 atleticana, que foi inspirada à Rua de Fogo, que é já de grande valia dos torcedores, né, inclusive foi lindo demais a festa que foi realizada na última terça-feira, e tivemos então esta Rua de Fogo representada no novo manto alvinegro, que é uma camisa laranja, né, que traduz essa energia que queima nas ruas e no peito dos atleticanos em design de alta performance, conforme então foi dito pela distribuidora de camisas, né? Abre aspas então para o diretor de marketing da distribuidora oficial da marca que estampa o Galo. Abre aspas. A Rua de Fogo representa a conexão entre o Galo Atlético e a massa, a capacidade de transformar a paixão em força para o time. A terceira camisa leva essa chama para além das ruas e dos dias de jogo, como um símbolo permanente da energia que a torcida coloca dentro do estádio. Fecha aspas, então, do Renato Aguiar. O uniforme é confeccionado predominantemente em tons laranja, reproduzindo o brilho e o impacto visual dos sinalizadores que transformam a noite em Belo Horizonte em um espetáculo de luz e fogo. A estampa combina diferentes gradações da cor para simular a atmosfera incandescente das ruas antes do apito inicial. Para completar o design, a gola careca, as mangas e os detalhes laterais em preto reforçam a identidade clássica do Clube Atlético Mineiro. No interior da gola, a arte especial traz a inscrição Galo Doido, acompanhada pelo desenho da crista do galo envolvendo a letra G. Então, assim, é realmente muito importante, né, ter este design sendo representado agora pelo galo na terceira camisa. E o Márcio Freire, vice-presidente de negócios do galo, também afirmou que a Rua de Fogo é uma das maiores expressões da paixão da massa. É um momento que cria uma atmosfera única e mostra a força da nossa torcida. A nova camisa eterniza essa manifestação e leva para o uniforme um símbolo da identidade atleticana. Então, destacando o Márcio Freire. Esta agora, então, é a nova camisa do Galo, que a partir do dia 11 de setembro terá nas versões torcedor e jogador, disponível no site da Nike, nas lojas, site e aplicativo, e também na loja do galo.com.br, amigos.
5: Valeu, Giovana. Léo Dias, pra mim o Galo tem acertado demais em vários momentos.
7: Não, mas agora pra mim foi o principal acerto do Galo.
5: Ó, em vários momentos tá acertando.
7: Não,
5: muito.
7: Pra mim foi o principal acerto do Galo. Ah. Lançar uma camisa com a cor da TMC?
5: Ah.
7: Sensacional! Que isso?
5: Sensacional!
7: Ah, o pessoal olhou lá.
5: Muito obrigado.
7: Essa canopla da Giovana Oliveira laranja tá bonita.
5: Isso aí é bonito.
7: Isso é bonita. Vamos fazer uma camisa laranja?
5: Bora!
7: Mas o Atlético divulgou. A minha mãe diria que é de abóbora japonesa a camisa.
5: Ó.
7: Abóbora japonesa. Mas
5: que, aliás,
7: pode
5: muito
7: concluir até antes da gente brincar aqui, cara.
5: Que o Galo tem acertado muito a diretoria. Parabéns pra diretoria do Atlético. Eu já falei de outras vezes de fazer o esquema dos ingressos ali mais baratos, o setor com ingressos mais baratos. Fazer aquela campanha para quem nunca foi no estádio, para formar um público novo, muito bom. Fez conselho da massa. Então a galera tá lá, tá ouvindo, tá mais próxima dessa turma toda. E agora veio com o manto da massa já um pouco mais de tempo, mas o manto da massa, e agora aproveitou a Rua de Fogo para poder fazer essa terceira camisa. Tá acertando muito. Uma sequência muito boa.
7: Quem diria que
5: ouvir a massa, ouvir a torcida.
7: Quem diria que descer do pedestal, descer do altar para poder escutar o povo, para escutar os de verdade, né, que estão ali quase que sempre da sua torcida, daria certo, né? E é um grande acerto. O Atlético, quando abriu as portas do clube para poder escutar o seu torcedor, para ele fazer o conselho da massa, para poder criar ideias como a de fazer pessoas irem pela primeira vez à arena, isso foi crucial até mesmo para gerar aquele clima que tivemos no clássico de terça.
5: Combinou naquilo, né?
7: Toda aquela festa. Sim. É que a torcida se uniu para fazer a Rua de Fogo, para fazer a arrecadação para os sinalizadores dentro do estádio, com toda a festa que já tem, né, já é amplamente conhecida com o comando do Thiago Scappi e também do Coletivo 1908. São pessoas que sempre estão ali com as portas sempre abertas do clube, né, de poder entrar no estádio, preparar a festa, poder montar toda a organização, a logística. Então o Atlético, quanto mais escuta o seu torcedor, mais ele acerta em relação ao dia a dia, né? Então, para mim, foi um grande acerto do clube essas ações.
5: Uhum.
7: E aí também a marca virgulada, que eu não vou falar o nome, mas se quiser anunciar aqui, a gente coloca até, faz até a nossa camisa verde aqui com a vírgula, né? Então fica o convite aí, você que está patrocinando o Atlético, até a marca de alemã de três listas que patrocina o Cruzeiro. Se quiser, a gente faz até o uniforme da TMC com a marca de vocês, mas como vocês não pagam a gente, eu não falo o nome. Mas acertou também fazendo a campanha de lançamento, né? Utilizando dessa Rua de Fogo também para já fazer a divulgação. Eu achei sensacional esse lado do marketing. E eu acho que está vivendo uma grande fase a comunicação do Atlético nesse momento. Ah,
5: verdade,
7: E acertou, fez todo o planejamento O clube tem sido transparente. Fez todo o clássico, foi legal. Tem, né? Aí tem a parte lá da zoeira que tem por parte do Atlético, por parte do Cruzeiro. Também quando o Cruzeiro vence. Então acho que
5: essa comunicação... é a parte legal. Tem que ficar nisso. Isso, nesse clima. É isso,
7: gente. E acertou o Atlético. A comunicação está sendo bem transparente recentemente. E agora, só pra gente não perder o gancho também, pra falar também desse jogo entre Atlético e São Paulo.
5: Pois é, mas eu tô preocupado com São Paulo, é outra coisa, meu caro. Nada a ver com o fim de semana.
7: Diga.
5: Nada a ver com o fim de semana. Terça-feira o São Paulo vai pegar o Boca lá no La Bombonera, pela Sul-Americana. Então, preocupado que estou com o São Paulo, eu acho que tinha que entrar com o time reserva final de semana.
7: Ô Dorival Júnior, o senhor gosta de jogar Copa? Né? Ah. Quem sabe?
5: Pois é, vai lá.
7: Porque garanta um Atlético e São Paulo numa final de Copa Sul-Americana, né?
5: Boa, hein?
7: É.
5: Boa, hein?
7: Poupe.
5: Sensacional.
7: Poupe para, quem sabe, enfrentar o Atlético depois. Mas eu acho, assim, o momento que vive o São Paulo é um momento de muitas incertezas e de um medo de entrar nessa briga contra o rebaixamento.
5: É, não está muito distante, né? 6 pontos.
7: E a crise financeira é muito alta.
5: 5 pontos, aliás.
7: São Paulo
5: Cinco.
7: Teve... presidente impeachment. O momento do Atlético é bem melhor taticamente e tecnicamente. Então, acredito que o São Paulo vai com força máxima, mas é um jogo que o Atlético tem que entrar focado para não perder a sequência positiva, né, que vem conquistando aí de 14 jogos sem perder, e também se manter próximo ao G5, né? Porque o Atlético hoje tem 36 pontos e tem um jogo a menos. Então, se vence, vai aos 39. Isso. E esse jogo a menos é contra o Bragantino em casa, que é um adversário direto. Então o Atlético tem que mirar os 3 pontos também lá no Morumbi, contra um adversário que o Atlético tem uma sorte maior, né? E é engraçado aqui em Minas Gerais que a história é a seguinte: o Botafogo o Atlético é freguês do Botafogo e o Botafogo é freguês do Cruzeiro. O Cruzeiro é freguês do São Paulo e o São Paulo é freguês do Atlético.
5: É muito curioso isso.
7: Então eu acho que o Atlético tem que aproveitar esse fato pra ir ao Morumbi, que é sempre um estádio muito difícil. São Paulo é um time muito grande, né? De grande torcida, de relevância nacional, né? É sempre muito difícil jogar, mas é aquilo que eu sempre falo, né? Por mais que eu tenha um clube grande, respeitando a instituição, o tamanho da história de São Paulo, não vive um grande momento. Por isso, o Atlético tem que mirar aí, talvez voltar, quem sabe, com os 3 pontos do Morumbi no final de semana.
5: Agora o seguinte, tem grande chance, provavelmente, do Atlético entrar com um time alternativo, igual entrou contra o Vitória, que tem Sul-Americana no meio da semana. O que, que você acha?
7: Eu acho que não, acho que vai ser aquele...
5: Força máxima de
7: salada
5: novo?
7: Mista.
5: Ah,
7: pela perfeito. Salada mista, porque é o seguinte, o Atlético não tem necessidade de poupar todo mundo, porque agora tá... acho que tá todo mundo no mesmo objetivo, na mesma toada.
5: Vai ser o seu misto quente.
7: Isso, então numa dessa você coloca ali... a zaga não tem jeito, né? O Atlético inclusive tem que se preocupar em acelerar os retornos de Léo Duarte e Lianco, mas na lateral talvez você coloca um Preciado, e na lateral esquerda o Lodi é um cara que joga bastante. Na volância você alterna ali, coloca Castanho com o Cissé, podendo trazer quem sabe o Alan Franco para lateral direita também. Lá na frente pode colocar o Minda como titular, descansar o Bernard. No outro jogo começou o Cassierra, nesse pode começar o Reinier.
5: O Scarpa foi bem nessa última partida.
7: O Vitor Hugo entrou bem também no segundo tempo. Se o Fred tiver um pouco mais cansado, pode poupar o Fred também. Então o Atlético agora começa já a olhar diferente pro seu banco. Não é mais aquele banco que saiu um, nosso Deus, não tem a menor condição desse cara jogar. Porque o Atlético agora vai transformando seus jogadores do banco em verdadeiras opções. O Coelho, por exemplo, se estiver cansado, pode colocar o Preciado numa linha mais avançada, colocar o Alan Franco como lateral. Então, assim, já começa a olhar diferente pro banco, o Barba Domingues, porque ele recuperou seus jogadores e deixou eles à disposição.
5: Então vamos fazer o seguinte, esse jogão você vai acompanhar aqui na TMC no final de semana, sabadão, pelo Campeonato Brasileiro. Então o Atlético vai enfrentar o São Paulo lá no Morumbis a partir das 18h30, e aí tem o jogo do domingo, que é o Cruzeiro recebendo o Atlético Paranaense no Mineirão.
7: Eu estarei nesse.
5: Também acompanha na TMC. Você vai estar no jogo do Cruzeiro?
7: Exatamente, final de semana no jogo do Atlético. Anote na sua agenda: Luiz Soares, Danilo Marra, Rafael Lima e Giovana Oliveira. E para o jogo de domingo, Felipe Soares, nosso narrador gargalhada, com o Gão, eu, Léo Dias, e também com o nosso Mosca Celeste, Marcos Botelho.
5: Perfeito, combinadíssimo. Então, ó, bora pro intervalo, tem mais coisa pra gente falar aqui. O Uberlândia tá esperando um pixão aí.
7: É, o Uberlândia tem também o Grenal, vamos falar bastante.
5: Beleza, bora lá que interessa, hein?
8: Interessa.
5: Grenal interessa, Grenal interessa. Bora lá então. Ó, trânsito bem lento no anel rodoviário. Eita, nós, bora lá.
7: Garfachado na cozinha.
5: Ô, Diego, conta pra gente, meu cara, o que que tá rolando?
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9: 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Então, Alex, no anel rodoviário agora, no sentido Vitória, tem trânsito agarrado ali, chegando às proximidades do Trevo do Califórnia. Isso também reflexo da situação que eu trouxe há pouco, a lentidão no sentido Sete Lagoas, por causa de interdição parcial na 040. Você, ouvinte, a partir da Vila Oeste, pode pegar a pista marginal, mas também você pode evitar o anel rodoviário, pegando ali a Avenida Amazonas, depois você volta ao anel mais à frente. No sentido Rio de Janeiro, o ponto mais carregado agora é chegando ao Viaduto São Francisco, desde o bairro Universitário, a Bernardo Vasconcelos pode ser um caminho alternativo. 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
5: Já de volta com o Papo de Craque, primeiro tempo, com a sua participação pelo 999-448870. Ótima tarde, muitíssimo obrigado pela participação, José Vasques. Abraço pra você aí, toda a galera da região de Venda Nova aí, região sensacional. Abraço pra todo mundo aí, viu? E você pode acompanhar também pelo arroba TMC Minas Gerais, hein? Tem muita informação pra você lá também. Falando em informação, atenção, porque hoje é dia de clássico e esse clássico é muito importante. Tensão máxima no Rio Grande do Sul. Grêmio e Internacional se enfrentam às 8 horas da noite de hoje na Arena pelo jogo de volta das quartas de final da Copa do Brasil. Após um empate sem gols no Beira-Rio, quem vencer avança para pegar o Atlético. Sim, é, vai pegar o Galo quem vencer aí. O Tricolor vem embalado por vitória no Brasileirão, enquanto o Colorado tenta espantar a crise de 6 jogos sem vencer. E aí, quem leva essa, Léo Dias? Dá pra apontar um favorito aí ou não tem favorito hoje?
7: É, os dois estão jogando muito mal, viu, Alex? Eu vou dizer a verdade aqui que pra mim é perigoso ir pros pênaltis que e isso? Os dois perderem todos os pênaltis e ter que ser decidido na moeda de tanta ruim, de tamanha...
5: tá tão ruim assim?
7: Quase muito ruim dos dois times, mas como a gente diria aqui em Minas Gerais. O Grêmio tem a faca, o queijo, a goiabada na mão.
5: Vai decidir em casa.
7: Como eles diriam lá no sul, que ele tem
5: a bomba, o chimarrão.
7: A cuia. Tem a cuia do chimarrão, tem toda a água quente toda pra fazer valer o mando de campo, porque conquistou um empate interessante lá no Beira-Rio. E agora precisa vencer na Arena do Grêmio pra se classificar. Então, acredito eu, é um palpite que o Grêmio passa.
5: A vida do Grêmio tá mais fácil, né? Tá decidindo aí em casa, empatou em 0-0, mostrou que o Inter não conseguiu nem fazer um gol em casa.
7: E eu, poxa, no Grenal é engraçado porque o time do Grêmio é abaixo tecnicamente, eu concordo, mas o trabalho do Luiz Castro é muito ruim. O time não é tão ruim quanto parece, sabe? E em relação ao Inter é o contrário, o time é muito ruim mesmo. Só que o Pezzolano tira leite de pedras. Por isso que assim, a temporada dos dois é bem abaixo, né?
5: É, nenhum dos dois tá bem, não.
7: Exatamente.
5: O Grêmio até agora nem espantou assim, não distanciou da zona de rebaixamento. Porque só tá a 3 pontos.
7: Se o Luiz Castro estivesse no Internacional, o Inter estava mais afundado ainda. E se o Pezzolano estivesse no Grêmio, poderia fazer algo melhor em relação a isso.
5: Pois é, então, falando em algo melhor, sabe quem fez algo melhor? Foi o Uberlândia. O Uberlândia, o Verdão Mineiro, tá rindo à toa ao carimbar aí a vaga na grande final da Série D, vencendo o ABC, o Verdão aí do Triângulo. O Uberlândia garantiu mais R$300 mil no bolso e atingiu a premiação máxima da CBF no torneio. No total, a campanha histórica já rendeu R$1.620.000 aos cofres do clube. Agora a decisão do título nacional contra o Asa de Alagoas será no estádio Parque do Sabiá. Parabéns, toda a sorte do mundo pro Uberlândia. Tem que subindo mesmo, chegar lá. A gente espera que mais times cresçam para cada vez mais crescer o futebol mineiro, Léo Dias.
7: No início do ano, entrevistei o Bernardo lá, um abraço para o pessoal de lá, e falei durante as nossas jornadas o seguinte: Fábio Mineiro assumiu a SAF do Uberlândia, precisávamos ficar de olho no Uberlândia. E achava que já teríamos talvez uma resposta sobre isso no Mineiro. Acabou que foi um Mineiro ok do Uberlândia, não caiu, não foi para semifinal. Mas já na Série D isso foi bem, ficou muito claro o bom trabalho que vai sendo feito lá por Fábio Mineiro. É o famoso, ele fez de novo, ele tá fazendo de novo, ele tá querendo pegar, assim como fez com o Atlético, pegou da Série D e ergueu o Atlético até a Série B do Campeonato Brasileiro. Tá querendo tirar o Uberlândia da Série D, já conseguiu, e da série, quem sabe, conquistar o título da Série D, para quem sabe ano que vem na Série C já subir também para a Série B do Brasileiro.
5: Cara, tomara.
7: É um grande objetivo.
5: É um grande objetivo. E entender que muitas vezes tem que estabilizar numa divisão, você ficar
7: dois anos, três anos. E a cidade comprou a briga, assim, vamos dizer assim. Tivemos públicos muito legais no Parque do Sabiá durante a campanha do Uberlândia. Meu amigo Vitor Scout, que é de Uberlândia lá, relatou, né, pra mim, que tem tido muita um apoio popular. O nosso querido Oliveira, que tá sempre aqui com a gente, né, ele manda sua mensagem, que cruzeirense também, apoia também o Uberlândia. Então,
5: mas é Oliveira ou Uberlândia?
7: Ele é o Oliveira.
5: Ele é Oliveira,
7: que é pernambucano e mora em Uberlândia. Um abraço pra ele sempre manda a mensagem dele aqui falando: nobres que fazem o papo de craque. Deve estar meio sumido, porque de fato deve estar chateado com o Cruzeiro, né?
5: Ah, mas tem toda a razão pra estar chateado aí, né?
7: Com certeza.
5: Esse investimento todo. Falando em investimento todo, sabia que essa janela de transferências, a FIFA revelou aí que o mercado internacional quebrou todos os recordes entre junho e setembro? Movimentou mais de R$50 bilhões, meu caro. A Copa do Mundo foi o grande motor das negociações, impulsionando a troca de clubes de 267 atletas que jogaram o Mundial. A Inglaterra liderou os investimentos, gastando mais de R$15 bilhões em reforços. É a liga mais cara mesmo, né?
7: Ah, futebol, cada dia é mais caro, e cada dia a gente precisa sempre tentar fazer esse esporte voltar a ser bonito como era antigamente.
5: Ah, isso precisa, mas bora para os destaques finais, Felipe Soares. Fala do cabuloso pra fechar pra gente, por gentileza.
8: É isso então, vou ficando por aqui. As últimas informações aí do Cruzeiro. O Cruzeiro que, como eu disse, se representou hoje então na Toca da Raposa 2. Esse duelo contra o Atlético Paranaense no domingo. Essa preparação que vai hoje, na sexta-feira e também no sábado, para o Cruzeiro retomar essas vitórias também no Campeonato Brasileiro. A possível baixa do Jonathan Jesus, vamos ver como é que vai ficar, porque vai ter essa reavaliação hoje na Toca da Raposa. A mesma coisa para o Jackson, as possíveis baixas do Cruzeiro para esse duelo da próxima rodada do Brasileirão. Eu vou ficando por aqui, meu filho, daqui a pouco também o Cruzeiro deve abrir as vendas aí para esse jogo contra o Atlético Paranaense, esse jogo de domingo, e você, claro, vai ficar por dentro de tudo que rola, sempre ligado conosco aqui na TMC, nos 88.7 FM. 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Tamo junto, meu filho, eu volto numa próxima, se Deus assim permitir.
5: Valeu! Valeu, Felipe Soares, Giovana Oliveira, bora lá, seu destaque final do Galo. Vamos nessa.
6: Estamos chegando então aqui ao final do Papo de Craque desta primeira edição, meus caros. Bora falar sobre o Galinho? Pois é, porque ontem tivemos mais um jogo muito importante dos Crias do Galo pela 14ª rodada do Campeonato Brasileiro Sub-17 na primeira fase, tá? No CT Evaristo de Macedo, o Galinho venceu o Bahia por 2-1, quarta vitória consecutiva dos Crias no Brasileirão da categoria, tá? Samuel Rodrigues e João Guilherme balançaram as redes para o Galo, então, que conquistaram uma vitória importantíssima. Próximo adversário da equipe alvinegra sub-17 será o Atlético Goianiense no sábado, às 15h, na Arena MRV. Jogo de extrema importância, então, para o Galinho somar mais 3 pontos na competição nacional. Tá certo, meus caros? Voltamos, então, mais tarde no Papo de Craque, segunda edição, aqui na TMC. Um abraço.
5: Bom, valeu, Giovana. Grande abraço pra você. Ó, a gente tá encerrando aí a primeira edição do Papo de Craque, Léo Dias. Tem segunda edição, 18h, 18h06. Você estará aqui?
7: Estarei nessa com o Gão e Fael, no nosso segunda edição, que vai ao ar todos de segunda a sexta, de 18h às 18h. Tchau, tchau, meus amigos.
5: Perfeito, valeu. Então tem sobremesa, reinstantes pra você. Cola aqui com a gente pra conferir, hein? Por enquanto é só, meu caro.
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0: tarde pra você que tá sintonizado na TMC. Começa agora o Sobremesa, um programa super bem humorado. E hoje a gente vai bater um papo com um cara que saiu da falência e virou milionário. O cara sabe como fazer a sua vida se transformar numa realeza. Tanto é que escreveu o livro. Aqui, ó. Governe sua vida como rei. É o Victor Reis.
1: Opa, né, Batista? Opa, Lucas. Ou seja, ainda existe esperança pra nós, viu, Lucas? É. E eu quero saber também, você vai responder a nossa pergunta, qual aquele hábito esquisito que as pessoas acham normal, Mini Ruth?
2: E se tem muita coisa esquisita, você pode ficar aqui, porque a gente vai falar de algumas mensagens aí entre Vorcaro e Nicolas Ferreira.
0: Eita. Tudo isso e muito mais aqui no Sobremesa. Então, Cuca, solta a vinheta.
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0: Cara ouvinte que nos ouve com seu ouvido, começa agora o Sobremesa, o seu programa favorito aqui na TMC. Sim, Transamérica, agora é TMC, quem escuta sabe. E no programa de hoje, a gente vai bater um papo com um empreendedor e escritor. Ele que vivia uma vida chata que nem a nossa e conseguiu transformar, ele transformou a vida dele num grande império bilionário. Eu estou falando do Victor Reis, ele que também é autor do livro, que a gente vai falar daqui a pouquinho. Mas antes, ô Batista, o que a gente tem que fazer com quem ouve esse programinha de meu Deus?
1: 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Não esqueça de colocar o 11 na frente e responda a nossa pergunta. Qual aquele hábito esquisito que as pessoas acham normal?
0: Boa pergunta.
2: Gente, eu fico maluca quando eu tô no trânsito, olho pro lado e tem alguém enfiando o dedo no nariz. Eu não sei o que acontece, o pessoal gosta de enfiar o dedo no nariz no trânsito.
0: O nome disso é tirar meleca.
2: Ai, credo.
0: Catota. Qual o problema, menino?
2: Ai, não, muito esquisito.
0: A pessoa tá no carro dela.
2: Ai, nossa senhora.
1: Não, você olhou o que quis.
0: É, você tá olhando o que quis.
2: Eu olhei porque eu não sou um cavalo, não uso negócio assim. Eu olho pro lado.
0: É, que se chama.
2: Ah, dá licença.
1: Sabe um hábito esquisito que
0: qual,
1: tem?
0: Batista?
1: Eu acho que você deve fazer isso.
0: Qual?
1: É limpar a boca no pano de prato.
0: Com certeza, eu tô cozinhando, pano de prato no meu. Óbvio, gente. Pelo amor de Deus.
1: Mas deixa
2: eu falar
1: coisas normais.
2: Deixa eu nunca mulher vou isso, comer tá? na casa de vocês.
0: Gente, o pano de prato, pra quem cozinha, coloca o pano de prato no ombrinho. É. E aí você tá cozinhando e aí você, pô, você experimenta a comida.
2: Eu nunca nem imagino que vocês fazem com a pia,
1: fazer um pipizinho na pia, porque às vezes vai
0: que
1: na casa
0: isso,
1: da namorada.
0: Que é isso?
1: Pra não fazer o barulho na água da privada.
0: Não, gente, vou ensinar. O que você faz? Pra não fazer barulho.
2: Que nojo.
0: Você mira.
1: A porcelana.
0: A porcelana, Batista. Aí não faz barulho.
2: Vocês não fazem xixi sentado, não?
0: Eu faço xixi sentado. Que foi? Você perguntou, eu respondi.
2: Então tá, né? Tá. Atualização da lista mais.
0: Qual o problema de fazer xixi? É normal pra mim. É faz muito melhor pra próstata, sabia?
2: É?
0: Eu juro pra você.
1: Falou o doutor agora.
2: Então tá.
0: Pesquisem. Fazer xixi sentado é muito mais higiênico e muito melhor pra próstata, tá bom?
2: É. Olha lá as confissões do dia.
0: Para, Mini Ruth. Amigos, então manda aí pra gente qual é a coisa mais esquisita que as pessoas fazem, parecendo que é normal. Manda pra gente no 011-97221-1001. Agora vamos bater um papo com alguém que realmente se preze, né, Emily Ruth?
2: É verdade, que esse programa só envergonha, gente.
0: Só envergonha. Então vamos falar hoje com um empresário, empreendedor, escritor que saiu da falência e fez um império bilionário. Ele é autor do livro Você Nasceu para Ser Rei Soberano. O nome do livro é Governe Sua Vida como um Rei. Victor Reis aqui conosco. Seja muito bem-vindo, Victor.
5: Gente, muito obrigado pela oportunidade de estar aqui. A Mini, o Batista, o Lucas, gratidão por me receberem, mas eu acho que eu vou frustrar vocês um pouquinho. Porque o meu livro, o Lucas, ele é um livro cheio de cicatrizes. Talvez eu seja um dos únicos empreendedores, empresários de sucesso no Brasil que só conta a parte ruim da vida e isso me conecta com as pessoas, com a falibilidade humana das pessoas, né? Tem muita gente por aí querendo só falar de coisas lindas, maravilhosas, mas eu falo que o que me trouxe até aqui foi uma série de dificuldades, falências e problemas, e isso me conecta com a realidade do brasileiro.
2: Mas então, é legal, porque você também levanta a positividade da galera com isso.
0: Então, a partir de agora, você pode se auto-intitular, porque fui eu que estou dizendo isso, pode falar que você é o empreendedor verdadeiro do Brasil. O que toma porrada, mas não desiste. Porque empreender no Brasil é exatamente isso. Você acorda com dívida, você dorme com problemas, você tem que resolver a vida de todos os funcionários, os colaboradores, e mesmo assim não desiste. Então você é o maior empreendedor do Brasil?
5: É, não seria o maior, mas eu faço parte da grande quantidade de que surgiu do nada. Meu pai pintou, minha mãe é auxiliar de enfermagem, vim de uma casa com 10 irmãos adotivos e vivi uma vida simples, e com a ajuda de Deus eu fui conquistando o que eu conquistei. Passei por 3 falências, no livro eu conto muito sobre isso, mas principalmente sobre o ego que eu tinha quando eu comecei a ganhar dinheiro. Quando eu ganhei meu primeiro milhão, eu me achava o cara. Eu achava que eu era melhor do que os outros. Aí eu li um livro chamado Pai Rico, Pai Pobre. Nesse livro conto ali a teoria, a história da corrida dos ratos. E eu, como empresário, eu me sentia melhor que a maior parte da população, que é ali no ato figurativo, são os ratos. E eu me achava o gato. Só que o gato também tem sua corrida.
2: Ah, mas você é muito melhor com a gente, com esse 1 milhão aí. Inclusive, pra comprar sobremesas, né, Batista?
1: Opa, claro, você não vai fugir da nossa primeira pergunta, não. Ô Vitor.
5: Vambora.
1: Aliás, eu acho que ele deve ter uma sobremesa. Na época da falência, eu imagino que você tinha uma sobremesa preferida. E depois você ficou bilionário. Mudaram os gostos ou não? O dinheiro mudou o seu gosto? Qual a sua sobremesa preferida? Me conta.
5: O Batista, legal você falar sobre isso, que eu falo disso também no livro, porque quando eu era criança, pequeno, minha mãe, para levar a gente ao mercado, ela empurrava 3 bananas em cada menino. Eram 12 crianças, né? E quando chegava lá, eu via o Xandelle, não sei se eu posso falar, o Xandelle, o Danete, eu vi o Xandelle e o Danete, eu nunca podia levar o Xandelle e o Danete. Você acredita que hoje, mesmo terapia, eu não consigo comprar uma bandeja de Xandelle, cara?
1: É mesmo?
5: Jura? Não consigo.
0: Que interessante, mas hoje você já tem dinheiro.
5: Eu posso comprar talvez um caminhão de Xandelle.
0: Você pode comprar as ações Danete. Da Xandelle também.
5: Mas sabe, você passa direto, ficou no meu subconsciente e pra mim, tipo, eu não consigo comprar, de verdade. Mas de longe, a minha sobremesa predileta.
1: Mas depois que você ficou bilionário, você não começou a comer aquelas creme brulee, aquelas tiramisu, aquelas coisas?
5: Não consigo, cara.
1: Não consegue?
5: Eu adoro um arrozinho com feijão.
1: Delícia.
5: No final, ali uma cocadinha e essa sobremesa simples da vida.
0: Cara, olha, eu adorei. Tá, a gente tá falando com o empresário Vitor Reis,
1: bilionário.
0: Que é bilionário, gente como a gente. E antes dele ser bilionário,
1: gente como a gente. Não,
2: a gente,
1: né?
2: Tá na parte da falência só.
1: Não, né?
0: Gente como a gente. E antes dele se tornar esse grande empresário que ele é hoje, ele também, infelizmente, fez opções e escolhas erradas. Ele chegou a falir 3 vezes. Ele fala isso no seu livro, que inclusive vai ser lançado em Portugal dia 12 de outubro. Alô, ouvintes portugueses, dia 12 de outubro o Vitor Reis vai estar aí. E eu quero tirar essa dúvida. Você acha que vai fazer sucesso lá em Portugal como fez aqui no Brasil? Porque você saiu no primeiro lugar na revista Veja.
5: Foi surpreendente pra mim esse pré-lançamento, a gente já despontar em primeiro lugar na revista Veja, né? Eu quero acreditar que não foi pela capa linda e maravilhosa, né? Mas com certeza é um livro que faz toda a diferença, impacta a vida de muita gente, já tem impactado a vida de muita gente, porque vem com verdades e que conecta as pessoas a uma possibilidade de mudança de vida, que foi o que aconteceu comigo.
2: Olha que interessante. Mas cara, você, né, pra sair dessa falência,
1: cara, teve... Cara, isso é jeito de falar com um bilionário?
2: É meu jeito de falar.
1: Mas cara,
0: você me desculpe. Tá bom?
5: Cara, Victor, pode chamar de
0: você,
5: cara.
0: Me perdoe.
2: É porque eu já tô íntima dele aqui, é meu parceiro,
0: não,
2: entendeu?
0: Não é seu parceiro.
5: Inclusive,
0: não.
5: A gente vai montar um negócio junto.
2: Vambora.
0: Legal, bacana.
2: Mas, Victor, eu queria saber o seguinte, porque depois da falência você teve que trabalhar muito, né? E pra quem tá no nosso YouTube, @TMCNewsBR, viu que você tá de cabelo branco. Ou seja, trabalhar muito reflete o cabelo branco?
5: Quem me dera que o cabelo branco fosse por isso, né?
1: Ele meteu uma mecha do chimbinha.
2: É a cruela.
5: Quem me dera fosse eu que tivesse metido a mecha, né? Na verdade, eu passei por um processo, depois das 3 falências, eu passei por um processo em que eu comecei a ganhar muito dinheiro, vários milhões, já tinha cerca de 4 mil colaboradores, hoje nós temos 10 mil colaboradores, e subiu para minha cabeça. E Deus puxou o freio de mão da minha vida. Então eu falo muito sobre o empreendedorismo através da fé cristã, porque ser empresário, empreendedor no Brasil é só por milagre. Chegar onde eu cheguei é só por milagre. E Deus faz isso com as pessoas, foi isso que ele fez comigo. Só que antes disso, o meu ego tinha que ser amassado. Porque o empresário que sobe em cima da escada e acha que ele que tem que estar ali, ele está errado. O empresário ele tem que descer, segurar a escada para o colaborador subir. Quando a gente percebe isso, a gente faz com que a nossa liderança seja a mesma liderança de Cristo. E aí tudo prospera. Quando o meu colaborador, meu funcionário está à frente e eu considero ele como a peça principal e importante, aí a empresa cresce e nasce uma cultura organizacional fantástica. E o que aconteceu comigo é que eu fui diagnosticado com uma doença chamada esclerose lateral amiotrófica. E os médicos me deram 3 anos
6: fazendo piada com ele. Ele tá aqui, ó.
5: Não, mas doença. Pode rir.
6: Vai, mas chama o teu brother aí.
2: Não, é meu brother.
5: Mas pode rir. E aí eu fui diagnosticado com essa doença, guardei pra mim, porque eu não queria deixar todos preocupados, e comecei um processo sucessório com a minha irmã pra assumir a empresa. E foi mais complicado ainda, porque eu, na época machista, Mini, eu achava que a empresa ia quebrar com a minha irmã liderando no primeiro mês. E a empresa, no primeiro ano, ela liderando, a empresa cresceu 150%. Olha. E o meu ego foi mais amassado ainda. E nasceu essa mechinha, que na verdade é o início, foi o início e a paralisação, depois, graças a Deus, de uma doença chamada vitiligo emocional.
1: Caramba!
5: Que era para espalhar pro corpo todo. E ficou essa mechinha branca.
2: Caramba!
5: E na verdade é o sinal para mim de que um dia, mesmo sendo soberbo, Deus me deu a oportunidade de continuar vivendo, porque foi um falso positivo, né? A ciência diz que foi um falso positivo, eu acredito que Deus me curou, porque meu avô também faleceu com a mesma doença, uma doença genética, e eu encontrei a cura, e o mais importante, a cura da minha alma, porque foi onde eu conheci Jesus Cristo. E pude, através da fé cristã, restabelecer a minha vida e voltar por um processo fantástico. E aí eu me tornei bilionário, né?
1: Até então, era milionário. E Vitor, qual você acha que é o maior erro que a gente comete na gestão das nossas vidas?
5: O maior erro que nós cometemos na gestão das nossas vidas é imaginar que nós temos a gestão das nossas vidas.
6: Olha aí! Então o maior erro da gente é achar que a gente está no comando.
5: E nós não estamos no comando, nunca estaremos no comando. Tudo que você assiste, ouve ou se expõe determina exatamente as condutas que você vai ter no seu dia a dia. Claro. Você é produto daquilo que você está se expondo mediaticamente. E quando você não consegue compreender isso, você não se torna o gestor das suas emoções, o gestor dos seus pensamentos, você é governado por tudo. Então, governar a sua vida como um rei, na verdade, não é se achar o rei. Pelo contrário, é esvaziar-se de si mesmo, dos seus próprios pensamentos, da imaginação de que você é alguma coisa, que você pode alguma coisa, e permitir que Jesus governe a sua vida através da sua filosofia cristã, e isso muda tudo.
2: Mas nessa época você achava que era rei por causa do seu sobrenome Reis ou não?
5: Não.
1: Assim como o Jobs só trabalhava, e será que o sobrenome dele era por causa disso ou não?
5: Quem me dera. Eu me achava o rei de tudo, porque o empresário, quando, mais uma vez, né? O empresário, quando prospera no Brasil, ele vive coisas tão fantásticas que ele começa a olhar para si e fala: caramba, eu superei essa falência, superei esse tombo, eu superei essa multa, superei esse embargo, superei essa interdição. Eu acho que eu sou um semideus. Então, geralmente, o empresário brasileiro, ele cresce demais para si mesmo. E acaba caindo, porque a soberba precede a queda.
6: Olha aí, palavras preciosas de Vitor Reis, empresário, escritor, e que está aqui conosco hoje para tirar as suas dúvidas, hein? Vamos fazer um serviço social? Você que é empreendedor, ouve aqui o Sobremesa, quer tirar alguma dúvida? Manda pra gente no nosso canal do YouTube, arroba TMCNewsBR. Faça que nem também o meu companheiro, amigo Rodolfo, que mandou uma mensagem no privado querendo saber: qual é o segmento hoje que mais faz dinheiro? Porque a vida do empresário
1: político,
6: no Brasil...
1: ser político.
6: É complicado, né? Ser empresário no Brasil é complicado. Tem alguns dados, Victor, que umas empresas abrem E aí, depois de 6 meses, 7 meses, já decretam falência porque não deu certo. Tem até um estudo sobre restaurante que existe um tempo meio normal, assim, de que um restaurante abre, fica aberto ali durante uns 12, 15 meses, depois fecha, porque decreta a falência, não consegue sobreviver. Qual é o segmento hoje mais próspero?
5: O segmento que tem um empresário preparado. Não é sobre o mercado, não é sobre a política, não é sobre a economia, é sobre a preparação psicofisiológica de um empresário. Empresas não quebram, CPF sim. As empresas que quebram, quebram porque o empresário, o empreendedor, certamente não teve um emocional suficiente para avançar e ultrapassar todas as crises. Cada crise que eu passei, seja econômica, política ou financeira, foram suficientes para me trazer um insight para mudar a rota, pivotando e trazer as realidades que eu vivo hoje. Então, você que está me ouvindo ou me assistindo, entenda uma coisa: se você está vivendo uma crise, existe uma grande oportunidade, seja lá qual for, disponível para que você acesse do seu lado, e através dessa oportunidade você vai crescer.
1: Quando a gente é criança, a gente tem um monte de sonho de comprar umas coisas caras. Eu quero falar disso. A gente sempre tem sonhos. Eu imagino que você tenha tido sonhos, né, quando criança. Eu quero saber, você realizou algum sonho assim? Você comprou uma coisa muito cara? Falou, meu, eu quero. Ah, eu queria ter uma Ferrari, queria ter uma Lamborghini. Parque dos Tubarões. Queria comprar um relógio assim de R$1 milhão. Você já fez alguma extravagância
5: já
1: nessa?
5: Já fiz assim, diversas extravagâncias.
1: Conta pra nós.
5: É, toda vez, até hoje, quando eu passo no terminal de Guarulhos, a receita me para, porque eu já fui pego diversas vezes trazendo...
1: É, no aeroporto, área restrita.
5: É, área restrita, trazendo eletrônicos, aquela coisa. Porque quando a gente é emergente, como eu, e você... É, recebe uma certa quantia, você fica deslumbrado no início, né? E foi isso que aconteceu. O livro Governe Sua Vida Como um Rei, eu falo sobre a oportunidade que nós temos com maestria de tirar o nosso coração do ter, da matéria, e se conectar com o reinado. O que é reinar? É se importar com as coisas que de fato são mais importantes na vida, que são as pessoas. Então a gente passa a amar as pessoas e usar as coisas, mas é bom usar as coisas, muito bom.
1: Mas o que que se comprou assim de caro, assim, de caro?
5: Cara,
1: não, tem que falar.
6: Tá. Eu vou dar um exemplo aqui.
5: Eu vou falar.
6: É. Pensa aí que eu vou dar um exemplo aqui. Eu adoraria comprar um relógio que é
1: mentira. Mentira que você quer comprar um aspirador de 6
2: conto. É verdade.
1: Não, calma aí, ele quer comprar um aspirador que custa 6 mil, ele não tem dinheiro.
6: Eu queria comprar um aspirador de 6 mil reais.
1: É, e relógio?
6: Eu queria comprar um relógio da edição do Frank Sinatra, do Bulova. Não é tão caro assim, não. É caro, mas não é tão caro assim.
2: É quanto?
6: Da última vez que eu vi, tava uns $3 mil.
1: É.
6: 3 mil, dá uns R$15 mil.
2: Rapaz, eu não tenho máquina de lavar, tá difícil essa situação.
1: Conta pra nós, Vitor. O que que você comprou?
6: E aí, você, Vitor?
5: É, o que que acontece? Quando a gente chega num certo ponto, essas coisas a gente não dá tanta importância a mais, sabe? É, mas no início, quando eu fiz o meu primeiro milhão, eu tinha um mapa dos sonhos e eu fui realizando diversos sonhos. Um deles, e o principal que me trouxe muita satisfação, foi ter importado a Escalade. Eu fui aos Estados Unidos a primeira vez.
2: O que é uma Escalade?
1: Escalade é um carro da Cadillac, espetacular.
5: É um carro lindo. Custa hoje R$2 milhões. É,
1: os rappers americanos gostam.
5: E aí eu tinha vontade de comprar e fui lá e comprei no Pix.
1: Que? Nossa,
2: agora
1: no Pix. E aí mandou uma Escalade.
5: É, na verdade, a concessionária deixou o carro lá em casa para eu experimentar. É, isso acontece no mundo que a gente vive, nesse mundo high ticket. E aí no dia eu não aguentei, falei, vou comprar. Aí fiz o Pix e comprei a Escalade.
1: High ticket, nunca tinha ouvido essa palavra.
2: Você tem o carro ainda?
5: Eu, inclusive, está à venda numa concessionária.
2: Mas você quer dar uma voltinha, Vitor?
6: Atenção, você, ouvinte do Sobremesa,
5: que quer
6: comprar um carrão. Vamos aos anúncios agora, vai com você, Vitor Reis, anuncie seu carro aí, vai.
5: Disponível hoje, você pode entrar aí no site da Platinum Veículos ou no Instagram da Platinum Veículos.
6: Tá lá pra vender. Pela bagatela de quanto, Vitor? Quanto é que você tá vendendo?
5: 1.700.000.
6: 1.700.000, baratinho, dá pra parcelar em... Quanto? 1.5 milhão? Fecha? Nosso diretor tá perguntando.
5: 1.690.
6: 1.600.000. Não, 1.5 milhão. 1.500.
2: Dá pra financiar?
1: Se ele tá vendendo é porque já tem outra em vista. Já tem outro veículo em vista. Se abrir o celular aí agora, Seu saldo dá quanto, você sabe ou não? O meu, eu fui ver agora há pouco, tá 108
6: negativo. 108
1: negativo?
2: Reais. Eu tô com 23 reais.
6: É. Eu posso abrir? Pode abrir. Eu vou falar o meu
1: pode
6: saldo,
1: abrir. Pode ser? Pode abrir.
6: Vou abrir aqui. Fecha aí, Yuri. O tá meu... aqui, abri minha conta.
2: Aí,
6: meu
2: Yuri, saldo não dá uma atenção.
6: R$1.122.
1: Oh!
6: R$1.122 na minha conta.
1: O meu...
5: Eu tô sem internet aqui.
1: Ih, pera, não, mas não seja...
2: Não, mas tem que pagar a conta, Victor, também. Calma lá.
5: Não, mas é porque o 5G não funciona aqui.
2: Minha conta está R$0.
5: Pega leve comigo.
6: Ô, Cuca, tira o som deles aí enquanto eles procuram.
2: Ó, R$0.
6: A conta da Mini Ruth tá com zero. Posso mostrar?
2: Pode.
6: A conta da Mini Ruth está com R$0. A minha conta tá um pouquinho melhor. A minha conta tá com 1.122, tá vendo?
2: Ó, pode fechar que tá R$0, gente.
6: Tá aí, a minha tá... E a gente usa o mesmo banco, hein? É... Se não anunciar com a gente, vai ter problema aqui.
2: Só que R$0. É difícil o pobre ficar esperando o quinto dia útil, né, rapaz? Ainda mais com feriado na semana. Nossa, como é triste o negócio.
6: Faça o apelo para que os
2: não, vou
6: gestores...
2: fazer um apelo pro Victor. Victor, manda um pix.
6: Pede pro pessoal do RH pagar na sexta, vai.
2: Ô, galera do RH, por favor, manda um pix na sexta pra gente aproveitar
6: pra
2: esse...
6: Pra todos os brasileiros, por favor.
2: Pra gente aproveitar esse feriado, né?
6: Por favor, manda pra gente. Inclusive, você vai fazer o quê, feriado?
2: No feriado?
6: É.
2: Ah, eu não sei ainda. Com R$0, acho difícil fazer alguma coisa, né?
6: Tá bom. Olha, a gente tá recebendo hoje aqui no nosso programa o empreendedor e escritor Victor Reis. Você acredita que ele saiu da falência? Ele faliu 3 vezes e conseguiu criar um império bilionário. E ele vai te ajudar com o seu livro aqui, ó. Governe Sua Vida Como um Rei. Está nas minhas mãos. Através da editora Gente. Editora Gente, o livro Governe Sua Vida Como um Rei.
2: E é bonito, olha o livro aqui, pior, todo vermelhinho.
1: Ele tá entrando no banco mesmo.
6: Então, agora,
1: ele tá entrando no banco
6: o nosso
1: mesmo.
6: Convidado, que é empresário, escritor, ele que já faliu 3 vezes, mas voltou na ativa e hoje construiu o Império Bilionário, vai revelar quanto ele tem na conta bancária.
1: E o pior é que eu achei que ele já... Eu achei que ele ia abrir um aplicativo daqueles bancos, sabe? É aquele vermelhão.
6: E é uma fácil, é
1: mais tranquilo. É de vermelhão.
2: Olha, então, atenção. Mas antes eu quero saber uma coisa. Uma coisinha. Porque assim, ó, daqui a pouco a gente vai saber o saldo do Victor,
5: enquanto
2: tá?
5: Enquanto isso, o Batista vai contando zeros aí. Vai contando zeros,
2: eita!
5: Batista. Vai contando zeros.
2: Seguinte, Victor. Eu vejo muitos funkeiros que eram pobres ficando ricos e ostentando, né? Essa coisa de ostentação. Tanto que eles criam várias músicas falando sobre ostentação. Você acha que isso é uma mania de pobre? Ficar rico e querer ostentar ou não?
5: Não, não é que é uma mania de pobre. Eu quebrei por essa mania de pobre. Então, na verdade, a gente quer realizar muitas coisas e não sabe lidar com o dinheiro. E quando o dinheiro se torna o seu senhor, você é escravizado por ele. E é por isso que você perde tudo, né? A partir do momento em que você compreende que você não precisa dele, e talvez seja complexo falar sobre isso aqui desse lugar, né, que eu me encontro hoje, por enquanto, que tudo pode mudar amanhã, mas é quando você faz do dinheiro seu senhor, você perde tudo. É o que eu digo, né? Você não pode possuir nada que te possui. Tudo que você possuir, você possui porque aquele objeto, aquela matéria não te possuiu ainda. Agora, se aquela matéria possuir o seu coração, você perde a sua alma.
6: Olha aí, palavras sábias de Victor Reis, senhoras e senhores.
1: Ele já abriu o aplicativo. Quanto você acha que ele tem, Mini Ruth?
6: Boa, Mini Ruth. Quanto você acha? Vai, chuta aí.
1: O cara é bilionário. Quanto você acha que tem na conta?
2: Ele deve ter... Se o carro custa 2 milhões, ele deve ter, sim, não, 10 milhões.
6: 10 milhões. Tá bom. O chute da Mini Ruth é de que o Victor Reis tem 10 milhões na conta bancária dele. Eu vou dar meu chute. Eu acho o seguinte, eu acho que o Victor, ele aprendeu muito, ele faliu 3 vezes e agora voltou ativo e construiu o seu império bilionário. Eu acho que ele é muito inteligente e ele coloca o seu dinheiro em várias cestinhas, sabe? É tipo, não carregue todos os ovos na mesma cesta. Então ele vai colocando os ovos
2: em separado. Investimento, você disse?
6: Isso, investimento, terreno, entendeu? Startup, todos esses processos das empresas dele. Eu acho que na conta bancária deve ter uns 166 milhões de reais.
1: Que isso?
6: É.
1: Não, eu acho que deve ter uns 450 mil pra passar a semana.
6: Ah, entendi. Né?
1: Mas...
6: Vamos lá, então vamos ver.
1: Ele vai revelar. Favor, eu vi ele abrindo o banco aqui.
2: Passar a semana?
5: Tá aberto aqui. Tá aberto. Eu vou revelar. Eu tenho na conta exatamente R$83,70.
6: É mentira.
2: Aqui, por isso que ele não pagou a conta da internet.
7: Verdade, ó.
6: É mentira. Jesus amado, é verdade. R$83,70. Vitor, eu sou o mais rico da mesa, é isso?
5: É. Exatamente.
2: Ô, louco!
5: É mentira, é possível. Agora eu vou te explicar por quê. E isso em todas as minhas contas de pessoa física. No Brasil, o empreendedor é pobre no seu CPF e rico em sua empresa. Isso é fato. Quem pensa o contrário, você que é empreendedor e chega o dinheiro, você já põe no CPF, quer gastar, você vai continuar pobre. Você não vai sair do lugar. Então, quando você percebe que a empresa tem que ser rica, por quê? Porque a empresa tem uma causa social. Pensa comigo, Batista. Não sei se você já abriu uma empresa ou se você tem. Ou se já ouviu falar como é. Quando a gente abre uma empresa, está escrito lá razão social, não tem? Razão social e a nome fantasia?
7: Nome fantasia.
5: Sim. Razão social vem de quê, gente? A nossa empresa é uma razão social ou uma razão financeira?
6: É uma razão social. Eu tenho que estar, eu presto serviço
5: para a sociedade.
6: Exatamente.
5: Por isso que a empresa tem que ter toda a riqueza e não o empresário. Quando a gente entende isso, a gente começa a ganhar dinheiro através da empresa, mas na empresa. Por isso que o valor, tudo que eu ganho, eu não tenho que retirar da empresa. Ela tem que servir à sociedade, mesmo quando eu faço investimentos. Por isso que não adianta. Se acontecer aqui, Deus o livre, alguém me pedir alguma coisa, eu não tenho no meu CPF. Vai para o meu instituto, eu faço obras sociais no meu instituto. Ah, eu tenho uma asset que compra imóveis. Ah, eu tenho uma empresa patrimonial que cuida dos meus veículos. Entende? Eu não tenho nada no meu CPF. Pessoalmente, no meu CPF, eu sou pobre.
2: Mas e se você for jantar agora e o jantar sair por R$100? Você vai
7: eu
2: pagar
7: pago.
2: Como?
7: Eu passo.
5: Aí o Lucas vai pagar.
7: É cartão de crédito. É isso.
6: Victor, muito obrigado pela sua presença.
5: Agradeço, gente.
6: Infelizmente, a gente vai se despedindo desse bate-papo muito gostoso e lembrando a você que o livro do Victor está disponível para você comprar. Governe Sua Vida Como Um Rei. É um best-seller e é lançado pela editora Gente. Procure aí. E ó, você de Portugal vai ter lançamento. Vitor, por favor, dê os seus recadinhos finais para nossa audiência.
5: Bom, eu tô nas redes sociais, eu tenho sido encorajado pelo meu próprio chamado para sair desse lugar de conforto, né, de empresário, e anunciar a verdade, porque tem muita gente indo para as redes sociais para vender alguma coisa. Eu não vendo curso, eu não vendo mentoria, de graça eu recebi de Deus, de graça eu quero doar. Então você pode me encontrar nas redes sociais, @verreis com dois S's no Instagram e @verreis com dois S's também no YouTube, todos os dias, Lucas, Batista e Mini. Eu estou às 6:30 da manhã, de segunda a sexta-feira, com uma live especial falando sobre isso, sobre o empreendedorismo espiritual, que é o chamado que eu tenho.
6: Olha, obrigado, gente.
2: Que legal.
6: Obrigado a você, Vitor. Olha, o nosso programinha vai continuar, tá? Daqui a pouquinho a gente vai falar sobre o áudio do Nicolas Ferreira com o Vorcaro, onde supostamente o Nicolas Ferreira chama o Vorcaro de lindão e pede ajuda. Nicolas Ferreira, que você sabe que
2: é amigo da Ana Castela, né?
6: Amigo da Ana Castela, ele que é político e

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0: Com o seu ouvido, estamos de volta com Sobremesa, o seu programa favorito, o nosso programinha de meu Deus. Hoje recebeu o nosso primeiro convidado bilionário.
1: Eu não, rapaz, vou nem lavar a mão, rapaz. Nunca peguei na mão de um bilionário.
0: Olha, fez muito bem pra minha autoestima hoje, porque a gente recebeu um bilionário, né, sim, Batista? E aí o Batista desafiou ele a abrir a conta bancária. E ele é um bilionário, mas ele já faliu 3 vezes, reconstruiu...
2: Pelo jeito, tá indo pra quarta, pelo
1: que ele tinha na conta. 80 conto na conta, rapaz. Ai,
0: tô mal. Tá indo pra quarta de repouso. Aí o bilionário...
2: O bilionário com R$83 na conta.
0: É o Victor Reis. Ele é autor, escritor de autoajuda. Aí foi desafiado pelo Batista. Batista disse, abre a conta bancária. Ele abriu. Aí, bom, quanto você acha que ele tem Mini Ruth? Mini Ruth falou, ah, deve ter uns 10 milhões. Eu falei, não, deve ter uns 165 milhões. E o Batista, eu acho que deve ter uns 400 mil pra passar a semana. O cara abriu, tinha R$70, cara.
1: Por 80, isso que a internet dele 80, não tá pegando.
2: R$83,70.
0: R$83,70.
1: Tá fácil pra ninguém, não compra um pedaço, nossa, de bife, rapaz.
2: E não era aqueles bancos chiques, não, sabe, que tem aquelas contas exclusivas. Exclusive, wow. Prime, Elegance,
0: Signature.
2: É, não era
1: nem
2: nada.
1: Nem sabia
2: disso
1: que tinha esses bancos aí.
0: Ele é que nem a gente. E ó, se precisar de um Pix pra voltar pra casa, Vitor, eu faço, eu peço seu Uber, tá?
2: Ele tá vendendo até o carro, eu tô achando que a quarta vem aí. Eu tô achando que...
1: Será que ele é amigo do Fiuk?
0: Agora faz sentido. O cara tá vendendo o carro.
2: Vendendo um carro de 1.700.000, tá precisando de
1: não,
2: dinheiro.
1: Não faz sentido, cara.
0: Genial. Bom, vamos continuar o nosso programinha de meu Deus hoje. Tá muito especial. Eu quero dar uma olhada na nossa enquete do dia. Batista, é com você.
2: 11972221001 é o nosso WhatsApp, o nosso numeral. Queremos saber qual o hábito esquisito que as pessoas acham normal. O Júlio César diz o seguinte: minha tia Ivone usa o banheiro com a porta aberta. Pra ela é liberdade, pra mim é constrangimento.
1: Ai, nossa, horrível, senhora.
0: Isso aí não.
1: O Leandro Costa manda o seguinte: soprar a comida pra esfriar e depois assoprar a colher pra provar. A pessoa transformou o almoço num teste de pressão.
2: Marcos Vinícius, ó, ele diz o seguinte: minha irmã coloca 2 colheres de açúcar no Nescau do filho de 2 anos e fala que é pra ele ter energia. Nossa senhora.
0: Meu Deus do céu.
1: Jesus. E o Fábio Oliveira mandou: ter uma toalha de banho que todo mundo usa e uma toalha só pra visita. A visita chega mais limpa que a família.
0: Olha aí. Bom, então continue mandando pra gente aqui no nosso WhatsApp 011 972211001. Agora eu gostaria de dar atenção aos comentaristas do YouTube aqui.
1: Adoro.
0: Eu gostaria de dar atenção e inclusive até mesmo de me posicionar, porque esse arroba Edu Esteves Pega Visão, ele tá enchendo meu saco.
1: Por quê?
0: Ele tá toda hora me chamando de javali. Ele disse assim: boa tarde a todos, especial pro meu brother javali. Faz igual um javali. Ah, cara, difícil. Tá, é difícil, é difícil. É difícil, então... Eu vou ter que me segurar aqui.
1: Até porque não é javali, é javalucas.
0: É. O que que é?
1: Nada.
0: Bom, vamos continuar nosso programa. Vamos, eu tô pro próximo.
1: Você tá tão bonito hoje, Lucas. Seu cabelo tá tão bonito. Tá com piolho? Não, tá lindo.
0: O David Castilha mandou assim: bora, bora aí, Marcelão. Tamo juntos sempre, meu eterno irmão. E o William W8U disse: parabéns pelo convidado. É isso, muito obrigado a vocês que mandam comentários aqui no nosso YouTube, menos o arroba Eduardo Esteves Pega Visão, que me chama de javali. É. Javali é a senhora, sua mãe, tá bom? É. Muito obrigado. Vamos agora. Agora eu gostaria de falar com você, pra você que paga por inteligência artificial, saiba que você tá gastando dinheiro à toa. Aqui no Sobremesa a gente tem a nossa própria IA, e ela é de graça, hein? É a nossa ignorância artificial. Começa agora o quadro favorito do Mário. É o Chato GPT.
1: Que Mário?
0: Seguinte, vou mostrar pra vocês como o Chato GPT é muito melhor que o Chat GPT. Pega a visão, olha só. Chat GPT, como não surtar em ano de eleição?
1: Não leve política pro coração. Independente de que lado ganhar, torça pra fazer o melhor pelo país.
0: Bom, ok. Vamos agora ver o Chato GPT. Chato GPT, como não surtar em um ano de eleição.
2: Finge que é surdo. Não tem outra alternativa. Pega uma chave de fenda, enfia na orelha, né? Acabou aí. Você não ouve mais nada desses chatos de direita, de esquerda, do centro, de cima, de baixo.
0: Próxima pergunta, ó. Chat GPT. Como desculpar uma pessoa que me deve dinheiro?
1: Perdoe a dívida. O valor da amizade vale mais do que qualquer coisa.
0: Vamos agora por uma outra visão. Chat GPT. Como desculpar uma pessoa que me deve dinheiro?
2: Repassa a dívida que você tem com ele para um agiota. Você vai ver. Chega lá sabe o Amansa Clavícula?
0: É, sabe? O bate fofo.
2: É, eu tenho até um número aqui, mas não vou falar. Que
1: é do Glover ou é do...
2: A produção botou um número, mas não vou falar que o Gustavo Lima já se ferrou com esse negócio de dar número aí.
1: É.
2: Eu não vou pagar a multa, não.
0: Boa. Ah. Então é isso. Muito obrigado pelo chato GPT.
1: KKKJ.
2: E agora...
0: Agora, amigos.
2: O que vem?
0: Agora é hora do nosso quadro favorito. É hora de trazer informação com diversão. Sim. É hora de dar as notícias, mas de um jeito que só a gente sabe. É hora de explicar tintim por tintim tudo que a Joana Treton disse no TMC 360. Sim. Mas agora de uma forma mais didática e também mais animada. E custando muito menos pro nosso RH. Senhoras e senhores, é hora do quadro Girinho de Notícias, vai!
1: Vai virando. Lá vem pra cá, Patrícia. Patrícia, temos novidades, Patrícia.
2: No sobremesa, né?
0: Jornalismo de baixo orçamento. É. Jornalismo de alta credibilidade, mas de baixo orçamento.
1: Lá vem pra cá, Patrícia, temos novidades.
0: É isso mesmo, aí é jornalismo que a gente vai trazer pra você. Pega a visão, atenção, primeira notícia do dia eu vou trazer. Eu quero falar sobre o áudio onde o Nicolas Ferreira supostamente chama o Vorcaro de lindão e pede ajuda. O Nicolas Ferreira pediu ao Vorcaro, que é dono do Banco Master e que tá preso, ajuda para um amigo ligado ao seu gabinete. Esse amigo do Nicolas Ferreira queria uma autorização para vender minério. A ajuda de Vorcaro seria para destravar a burocracia. Vamos ouvir um trechinho do áudio do Nicolas para o Daniel Vorcaro. Vamos ouvir?
3: For do teu interesse, eu passar o contato dele aqui para vocês tocarem isso, beleza? No mais, qualquer coisa, estou aqui à disposição. Troquei uma ideia lá com o pastor André Valadão naquela época, lá daquela postagem. Eu falei, pastor, eu não fazia ideia que era este o banco do Dani, etc e tudo. Senão, obviamente, não teria postado, teria conversado anteriormente. Mas, enfim, acabou que a palavra dita não tem como voltar, né? Mas espero que tenha sido esclarecido. Enfim, depois vamos marcar da gente se encontrar também. Tá bem? Um abração aí, Dani.
1: Ai, Dani.
2: Ó, intimidade.
1: Intimidade.
0: Intimidade nesse áudio. Bom, o Nicolas Ferreira admite que teve contatos com o Daniel Vorcaro, mas disse que nunca recebeu dinheiro do banqueiro que está preso. Olha, inclusive,
1: entendi.
0: Em outra conversa aí que vazou, o Vorcaro disse para o Nicolas: poxa, esse Nicolas aí, eu banquei todos os voos dele. Onde o Vorcaro disse, né, que pagou todos os voos do Nicolas Ferreira. Essa história é bem confusa. Eu gostaria de mais informações. Agora, o pessoal tá pegando no pé do Nicolas por lindão. Eu acho que, pô, esse é o mais tranquilo. Tem que pegar no pé do Nicolas pra entender o que ele tá falando com o Vorcaro. Que interesse é esse, pô?
1: Cara, mas o Vorcaro conhece todo mundo também, né?
0: Todo mundo. E outra coisa?
1: Parece até uma pessoa dos Estados Unidos que conhecia todo mundo também, fazia um monte de coisa errada, né?
0: Ah, você tá
1: que eu prefiro aqui. Nem associar o nome.
0: É aquele cara lá da ilha?
1: É.
0: Será? Porque, pô, se eu for traçar um paralelo, Ambos davam festinhas. Ambos estavam ligados a todo mundo do Senado, da Câmara.
1: Artistas também.
0: Alto escalão. Verdade, Minuti. Ambos também gostavam de fazer festinhas.
1: Então, engraçado, né?
0: E ambos também...
1: Banqueiros.
0: E ambos exploravam essa questão sexual, de contratação de mulheres para festas, para divertimento adulto.
1: Chama as suíças aí.
0: As suecas. Entendi. É verdade, bom
1: eu
0: paralelo,
1: acho que se cutucar o negócio, sei
0: será?
1: Não, hein?
0: Boa pergunta, paralelo. Tá. Olha, supostamente, realmente, são duas pessoas que me parecem ter muitas coisas em comum.
1: Muitos contatos.
0: Mas o que eu quero falar é o seguinte, tem que investigar mesmo. investiguem mais o Nicolas Ferreira, porque qual o interesse que ele tem em falar? E outra coisa, uma coisa que me surpreendeu nesse áudio, em falar que se ele soubesse que o banco era do Daniel, do Dani, ele faria diferente? Pô, que isso, cara? Você faz vídeo, você defende sua ideologia e tudo, e aí só porque um esquema ali tem a ver com um amigo seu ou um amigo de um amigo, você mudaria a tua posição?
1: Será que é o famoso eu tenho um amigo?
0: É, não, isso é muito feio. Só porque tem interesses em comum? Não, peraí, não vamos fazer como eu costumo fazer, eu vou fazer diferente. Não, meu amigo, pau que dá em Chico, dá em Francisco, tá? Só pra você saber, tá? Então abre teu olho com isso aí. E outra coisa, a gente tá falando de Vorkaro. Vocês viram o que aconteceu naquele fatídico dia chamado 1º de setembro?
1: Não vi, o que aconteceu?
0: O que aconteceu na terça-feira.
2: Que vocês teve a sessão nada? Do não. Plenário? Depois da sessão do
0: não,
2: plenário?
0: Não, isso foi ontem.
2: Ah, da foi? Ah.
0: Terça-feira teve um escândalo. Aê, parece que o careca do STF tá, tem envolvimento com o Vorkaro.
1: Mas, gente, o que que tá acontecendo? Metade do Brasil tá usando caneta emagrecedora, a outra metade é amiga do Vorkaro?
0: Quando não, deve ter gente fazendo a mesma coisa. Mas o que que acontece aí? O Xandão parece que ele trocou mensagens com o Vorkaro, parece, supostamente. E tá rolando o maior bafafá, né? Porque, bom, primeiro, o Alexandre de Moraes é ministro do STF. E ele julga casos. Os casos em última instância que chegam lá pra ele, ele é quem julga. E aí, o Daniel Vorkaro, o milionário, dono do Banco Master, todo um esquema possível de corrupção, ele ia ser julgado lá por última instância no STF. E aí, o Vorkaro foi e contratou um escritório de advocacia. Sabem de quem é esse escritório de advocacia, menino?
1: Não faço ideia.
0: É da mulher do Xandão. Ah. Olha que loucura. Aí foram ver quem é que deu uma revisada no contrato que o Vorkaro, né? O contrato de prestação de serviço do escritório de advocacia com o Daniel Vorkaro. Quem é que deu uma revisada?
2: Garibada.
0: É, quem é que deu uma olhada assim? Quem é o advogado que vai dar uma olhada nesse contrato pra ver se tá tudo bem? Quem? Quem? Quem? Alexandre de Moraes. Descobriram que o Xandão, o careca do STF, deu uma olhada no contrato onde a esposa dele iria representar o Daniel Vorkaro como sua advogada.
1: Parece teoria da conspiração, tá tudo interligado, gente.
2: Mas ontem, hoje já tava todo mundo rindo.
0: É.
2: Já tava todo mundo caindo na gargalhada.
0: Ontem teve
1: vazou uma sessão. Vazou fotinhos, né?
0: Você não acredita, mini? Ontem teve uma sessão plenária.
1: Eu queria saber qual foi a piada.
0: É, aí depois da sessão, tem uma foto que o jornalista, o fotógrafo jornalista da revista O Globo, do jornal O Globo, tirou, que é o Bruno, se eu não me engano, ele tirou a foto do Alexandre de Moraes ao lado dos outros ministros.
2: Que tava Gilmar Mendes
0: ao lado direito. E o pessoal tava rindo, descontraído.
1: Não, deve estar rindo do quê? Porque os palhaços devem ser a gente, não, né?
0: Eu sei do que eles estão rindo, sabe por quê? Porque parece que descobriram que o Daniel Vorkaro, dono do Banco Master, que tá preso, corrupção, parece que o Vorkaro deu cartão de crédito pros filhos do Alexandre de Moraes.
1: Ah, então tá rindo por isso, porque tem limite.
0: Deu, sabe quanto é o limite, Minute? 300 mil reais.
1: Nossa, você não me libera pros 200 filhos. Reais de limite, rapaz.
0: Cê vê, cara, o cara deu um cartão de crédito pros filhos do Alexandre de Moraes gastar. Esse Alexandre de Moraes que faz o julgamento no STF. Gente, peraí. Vamos confessar uma coisa? Vamos combinar uma coisa aqui entre nós, hein? No mínimo esquisito, vai. No mínimo esquisito. E o que a gente quer aqui é que haja uma investigação. Tem que investigar. Imagina, o cara que tá suspeito aí de ter feito uma das maiores, um dos maiores esquemas de corrupção do Brasil, ele deu dois cartões pros filhos do Alexandre de Moraes com limite de até 300 mil reais pros filhos do Alexandre de Moraes gastarem como quiserem. Que é isso? Você que acorda cedo, dorme tarde, trabalha o dia inteiro, você não tem nem 500 reais de crédito no cartão.
2: É isso. E outra coisa pra você também, você que se acha importante, a última bolacha do pacote e não apareceu em nenhuma conversinha do Vorkaro, você não é merda nenhuma.
1: Você não é,
2: não é importante o quanto você acha.
0: É verdade, né? Deve ter um pessoal triste falando.
2: É, o cara, não, eu me acho, eu sou não sei o quê. Se não apareceu em conversinha de Vorkaro com o Dani, você não é porcaria nenhuma.
1: Eu sou, assim, alguma coisa, que eu tenho amigas suecas.
2: E falando em conversinha, posso mudar já?
0: Vamos mudar de assunto.
2: Falando em conversinha, tem um jogador do Grêmio. O jogador do Grêmio caiu no golpe do Zap Zap.
1: Mentira.
2: É, ele tomou um golpe. Ele achou que tava falando com o técnico do time, o Luiz Castro, que é o técnico do Grêmio. tava conversando, aí o Luiz Castro, né, falou assim, ó, pô, tô precisando de um dinheiro aí pra fazer uma doação de cesta básica, eu tô pedindo pro time todo, você pode me ajudar? Aí o tal do José Enamorado, que é o jogador, ele fez um pix de 22 mil reais para o falso técnico do Grêmio, que estava falando com ele pelo WhatsApp, o Luiz Castro.
1: Que absurdo. Nossa, que chato.
2: Perdeu 22 cor, mas também com esse nome José Namorado, tá mais pra golpe do Tinder do amor do que golpe de falso técnico, não é?
0: Pô, hã? Muito bom, José Enamorado.
2: Ai, José Namorado, ele deu, meteu 22 no Pix, meu. 22
1: é só
2: pontos.
1: Tragédia esse mundo, né? Como que só... pode? É gente sendo enganada, o aquecimento global também, né? Aquecimento global tá demais, gente.
0: Aquecimento global?
1: É, até o Jack do Titanic derreteu e veio parar no Brasil.
0: Como é que é?
1: Pois é, Leonardo DiCaprio esteve ao Brasil, ele que...
2: Esteve ao Brasil.
1: Está ao Brasil.
2: Eu nunca vi isso. Esteve ao Brasil. Atenção, é a nova ortografia. Como é que fala lá?
0: Vou defender. É linguagem informal. Vou defender aqui no Ruth, que ela traz a linguagem do povo, da rua.
1: Aqui eu sou nova jornalista, reforma. Vida louca, meu amor.
0: Mas eu fico pensando, que povo fala isso, menino?
1: O mesmo que fala registro e imbigo. Vamos
0: tá
1: lá.
0: Tá vendo?
2: Nossa, esteve
0: sem
2: ao
0: preconceito linguístico. Sem preconceito linguístico.
1: Sem preconceito.
0: Fale do jeito que você quiser.
1: Vai explicar o que a Joana Trepco ganha mais que eu. Mas vamos lá.
0: Vai, menino Ruth.
1: Leonardo DiCaprio deu uma passadinha aqui no Brasil, melhorou? Boa. Deu uma passadinha aqui no Brasil, foi conhecer a Amazônia, conhecer os índios, né? Ele que sempre faz, inclusive, causas sociais, ajuda várias pessoas, super apoia a nossa Amazônia, mas ele esteve aqui também jantando com Lula e Janja.
0: Olha aí, comeu
1: olha
0: carne de vaca?
1: Olha só, não sei, a reunião entre Lula e Janja e DiCaprio teve como foco a preservação da natureza brasileira. O Lula publicou uma foto com o DiCaprio e diz que parabenizou o ator pelo seu compromisso com a causa ambiental, porque realmente o DiCaprio faz várias ações sociais ambientais.
2: Será que ele dá o dinheiro dele pra ajudar também ou não?
1: Eu acho que sim.
2: Você acha
1: que
2: dá?
1: Eu acho que sim.
0: Eu lembro só do Bolsonaro falando, ô, DiCaprio, vai ter que vender aí o Oscar pra pagar, DiCaprio.
2: Não, mas do jeito que tá o país, né, nada melhor do que receber um astro do Titanic, né, que eu acho que o negócio aqui,
0: simbólico.
2: Já tô vendo um iceberg ali na frente, ó.
0: Nós somos o iceberg, esse é o problema. Meu Deus do céu. Próxima notícia e eu trago pra vocês.
1: Falando em Lula, tem mais notícias? Um dia antes desse encontro aí do DiCaprio.
2: Lula esteve aula onde?
1: Ele esteve. Ele encontrou alguns fã-clubes. Pois é. O encontro com esses fã-clubes foi durante a cerimônia de assinatura de decretos que estabelecem novas regras para eventos culturais. E nesse evento, ao falar o nome de um famoso grupo, o Lula pronunciou de uma maneira engraçada. E a gente vai escutar agora. Solta aí, Cuca.
4: Aqui, vocês sabem, já vão fazer a propaganda, porque a Janja quer ir. Aqui, em outubro, vai ter um grande show do BTS, Grupo de Coreia, que é o grupo da Coreia que ela quer ir ver.
1: Rapaz, é BTS, né?
0: BTS é o grupo coreano, sul-coreano. E o Lula confundiu com o grupo Bee Gees. Lembra?
2: Bee Gees? Meteu um Bee Gees aí.
0: Stay alive, stay alive. Ha, stay alive.
1: Olha, Lula, só digo uma coisa. Não queira arrumar confusão com os armes, viu? Porque eles cancelam as pessoas.
0: Ele falou uma boa. Ele só falou errado.
1: Não, falou errado. Falou Bee Gees, errado.
0: O Lula, eu acho que o Lula mandaria um Esteve ao Brasil. Esteve ao Brasil, Lula mandaria.
1: Eu acho que eu posso ser presidente, então, na próxima.
2: Mas ele falou um BTS de coreano. Ele falou alguma coisa assim.
1: BTS coreano.
0: BTS. Falando em Coreia, tem outro ponto, né? Um lado Coreia do Norte, outro lado Estados Unidos. E falando dos Estados Unidos. Olha aí o gancho.
2: Gostou do gancho? Você viu que gancho? Que o Trump vai ter uma convenção do Partido Republicano. E o Trump falou: quem quiser tirar foto com ele vai ter que pagar R$457 mil.
0: Que isso!
1: É o meet and greet político.
2: Agora esse mês vai ter a convenção dos republicanos. Falou: quem quiser tirar foto é R$457. E quem quiser participar de uma mesa redonda com ele é uma milha e 300, meu. 1.300.000
1: Ai,
2: pra
1: gente.
2: Quem quiser sentar na mesa com ele. Não, lá, sentar, mesa oval.
1: Sentar na mesa, tudo bem. Agora, foto com ele é só fazer com o IA, né?
5: Não, mas o mais legal é falar que não fez, né? Isso é o mais legal, né?
2: O quê?
5: Você fala, não, fiz a foto com ele, não fiz com o IA.
2: É, sim, gente, tirou.
1: Mas as IAs hoje tão, nem tá aparecendo.
2: Tem um green card e agora esse é o green
1: card. Eu
2: tenho
1: orange. Uma foto com o Neymar de IA.
2: Que é laranja, desconfia. Né?
5: Orange card.
2: Orange card.
5: É o orange card. Card. Isso é muito a cara do Trump. Nossa,
2: ele quer cobrar tudo, né?
5: Não, não, não é só isso não, de fazer um visto.
2: Ele faz as notas
5: que
2: dele.
5: Ele é muito a cara do Trump fazer isso. O Orange Card, que é só pra quem acredita nos Estados Unidos do Trump, entendeu? É,
2: sim.
5: Invista, nossa, é a cara dele
1: poder
5: fazer isso.
1: Poder do laranjinha.
5: Poder do laranjinha, meu Deus. Vamos lá, próxima notícia eu trago. Você que dirige e você que dirige e que gosta de beber, preste atenção. A justiça decide que consumo de álcool sem embriaguez no trabalho não justifica demissão. Então, pra você que gosta de trabalhar e tomar aquela biritinha, e se você não fica embriagado, saiba que se te pegarem bebendo no trabalho, não podem te demitir.
1: Ai, tá bom demais essa foda, viu?
5: Por justa causa. Um tribunal em Goiás decidiu que o consumo isolado de bebida alcoólica no ambiente de trabalho, sem a comprovação de embriaguez, não possui gravidade suficiente para configurar demissão por justa causa. Isso quer dizer o quê? A pessoa vai trabalhar, tá? Tá lá trabalhando.
2: Tomou uma no almoço.
5: Tomou uma, foi horário de almoço, saiu pra almoçar no restaurante e decidiu tomar umazinha. Uma cachaçinha, uma cerveja.
1: É pra abrir o estômago, gente. A feijoada sempre tem.
5: Antigamente pensava assim, o aperitivo, né? Você abre pra, né? Só que é o seguinte, você volta pro trabalho. E aí, você não está embriagado, mas você toma uma cervejinha. Se alguém quiser te denunciar ou falar,
2: aquele tá errado, bafo de cachaça. Aquele bafo.
5: Não, não, não, não. Não existe mais justa causa.
1: Que bom.
5: Por ter bebido no trabalho, mas também sem ter ocasionado a embriaguez, tá? Não vai chegar amanhã no trabalho com a garrafa, meio litrão.
2: Sim.
5: Ou com 3 litrões de cerveja, falando, tá liberado beber. Não, é isso não, tá? Se você saiu.
1: Deixa eu guardar as coisas aqui então.
2: Mas você tá vendo, ó. Você que gosta de tomar uma no trabalho, já existe então a jurisprudência. Já tem a jurisprudência pra você se basear. E muito CLT bom. Agora é cachaça liberada no trabalho. Funcionário CLT.
1: Imagina a delícia, né? De ser atendido por um médico depois que bebeu, né?
5: Bom, e lembrando, hein? Bebida, consumo de álcool é sempre com moderação, sim, tá bom, pessoal? Por favor, sempre com moderação e nunca beba e dirija juntos. É. Jamais.
1: E tá nem bom? Opere, tá bom?
5: Nem opere. Se beber, não dirija.
2: Pra terminar aqui, qual hábito esquisito as pessoas acham normal? Quem respondeu aqui foi o Fernando Alves. Ele disse: meu primo Wellington lava o chinelo na pia da cozinha.
1: Nossa.
2: Com a mesma bucha que lava o prato.
1: Nossa.
2: Aí, ó, porque ele fala que o sabão mata as bactérias.
1: Nossa. Vai, Mini Ruth. Ó, outra aqui, ó. Gabriel Santos mandou: use o mesmo copo o dia inteiro e falo que não preciso lavar a louça, porque é só jogar uma água.
2: Não, tem umas aqui que eu não vou.
5: Cadê? Fala. Ah,
2: isso aqui.
5: Fala, vai.
2: O Paulo Henrique falou que o vô tem uma faca específica pra picotar quando ele não desce pro meu braço.
5: Parou. Amigos, é o seguinte.
2: Eu falei.
5: É isso. Hoje tem mais sobremesa pra você, tá?
2: Tem?
5: Não é mesmo, Batista?
2: É, eu chego com os melhores momentos, sobremesa, melhores momentos, hoje a partir das 8 da noite aqui na TMC.
5: É isso aí. É o som de PG's, ou também BTS do Lula.
1: Adoro K-pop.
5: A gente vai encerrando por aqui. Muito obrigado pela sua audiência. Lembrando que amanhã tem mais sobremesa ao vivo pra você. Um beijo, um queijo e fica agora com o Link TMC.

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20: 3:02, seja muito bem-vindo, muito bem-vinda a mais uma edição do Link TMC desta quinta, 3 de setembro, hoje com Rodrigo Alvarez, Tomás Rafael e eu, Mayara Bastianello.
21: Boa tarde a todos, 15:02, a Procuradora-Geral da República fechou e enviou ao STF, a Procuradoria enviou ao STF a proposta de delação premiada do empresário Antônio Carlos Freixo Júnior, o mineiro. Ele é apontado como intermediário dos repasses de Daniel Vorcaro para o financiamento do filme Dark Horse, cinebiografia de Jair Bolsonaro.
20: Enquanto isso, o relatório da Polícia Federal que revelou diálogos entre Vorcaro e Alexandre de Moraes abriu caminhos delicados dentro da corte, entre um possível referendo no plenário e até questionamentos sobre o próprio papel de André Mendonça como relator do caso. Um processo que devia investigar o banqueiro termina esbarrando, né, num ministro do Supremo. A gente se pergunta se o caso Master parou de ser só sobre dinheiro.
21: E para tentar conter o estrago... Tarefa árdua essa, hein? O decano Gilmar Mendes propôs a Fachin tirar delegados da Polícia Federal dos gabinetes dos ministros, já que 5 deles estão cedidos à corte. 2 só no gabinete de Mendonça. Solução que soa mais a remenda institucional do que exatamente a remédio, Mayara.
20: E no meio de tudo isso, a União Europeia suspendeu, a partir de hoje, a importação da nossa carne bovina, suína, de frango, ovos, mel e pescados. É coisa pra caramba. A decisão veio depois de o país ser retirado em maio da lista de nações que cumprem as regras europeias sobre o uso de antibióticos na agropecuária.
21: É, a importação de todos esses produtos do Brasil. E uma reportagem do New York Times revelou que a Rússia já testa drones equipados com inteligência artificial capazes de escolher sozinhos o alvo final do ataque, sem intervenção humana na última etapa. Em julho, um desses aparelhos matou 3 civis em Zaporizhia, entre eles uma estudante de 19 anos. É como se o Robocop passasse a fazer parte do exército russo. Muito preocupante essa informação, muito preocupante mesmo. Meu caro Rodrigo Alvarez, boa tarde para você.
0: Boa tarde, Tomás, Maiara, Carovitch. Robocop era muito melhor. Robocop era meio humano, não era? Ele tinha uma parte humana e uma parte robô. Isso daí é máquina, entre aspas, pensando sozinha, decidindo sozinha. Aí, meu amigo, isso aí se chama apocalipse. Como é que a gente faz? Quem é que vai se defender disso? Como é que um país se defende disso? E como é que fica? Então, todo mundo vira alvo? Tá difícil, viu? Tá difícil. Hoje eu tava refletindo sobre isso, como a inteligência artificial tá tomando conta das nossas vidas. Já tem muita gente tirando a inteligência artificial e agora saiu a notícia hoje de que o estado de Nova York, lá nos Estados Unidos, vai banir inteligência artificial das escolas. Que bom.
21: Concordo. Boa.
20: Deixa pra usar depois, né, gente? Tá muito cedo ainda, muito cedo pra isso. Vamos botar a criançada pra estudar. Lembro dos meus tempos que eu ia pra biblioteca ler Barça.
0: Escrever, né? Pensar com o cérebro.
20: A gente ia pra biblioteca pesquisar a Barça, lembra? Cada livro era uma letra e aquilo ajuda tanto a gente, como disse o Alvarez, né? Escrever ajuda tanto o cérebro, né? Importante decisão. A gente vai falar também sobre IA durante o jornal. 15 horas, 5 minutos.
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20: Gente, e cada dia mais a gente vai vendo um novo personagem que se encontrou com o Daniel Vorcaro. É como a gente sempre diz aqui, cada vez mais eu boto minha mão no fogo. Acho que só por nós três aqui que não tivemos nenhuma conversa com o Daniel Vorcaro.
21: Você não conversou mesmo? Tem certeza?
20: Não, absoluta. Não tive nenhuma conversa com ele. Isso eu posso dormir tranquila. Várias coisas não me deixam dormir tranquila, mas essa eu posso dormir tranquila. Dessa vez apareceu o nome de Nicolas Ferreira, deputado do PL. E aí, né, os deputados do PT foram à Procuradoria-Geral da República pedir uma abertura de investigação contra exatamente o Nicolas, depois que foram reveladas conversas dele, exatamente com quem? Daniel Vorcaro. A gente vai para BH agora com o repórter Bruno Marum, que explica melhor essa história pra gente. O que o Nicolas Ferreira alega, hein, Marum? Boa tarde.
22: Ei, Maiara, boa tarde para você, Alvarez. Tomás, eu também não tenho nada a ver com ele não, viu? Deixar bem claro aqui também, somos quatro então. Olha só, pessoal, circula, né, nos grandes portais um áudio de WhatsApp em que o deputado federal Nicolas Ferreira tenta fazer uma ponte entre seu ex-assessor, que também é seu atual advogado, e o Daniel Vorcaro, para que o dono do Banco Master liberasse um ativo minerário para o amigo de Nicolas. E aí, para que o nosso ouvinte entenda melhor, né, nós temos uma parte desse áudio vazado hoje e que foi enviado, né, por Nicolas Ferreira em março de 2025, ao banqueiro Daniel Vorcaro. Vamos conferir.
23: Ei, Dani, tudo bom? Como você está? Como estão as coisas aí? Meu amigo, meu advogado, enfim, irmão meu aqui, comentou comigo e falou aqui do seu nome. Eu falei, não conheço o Dani. Enfim, não tenho uma proximidade, assim, até mesmo que eu queria ter, de conversar e trocar ideia, mas eu o conheço. E ele falou, cara, eu tô com um ativo minerário lá, inclusive já passou pela ficha técnica, o pessoal técnico dele, enfim, tá pendente lá, tem algumas pessoas que sabem disso lá na empresa. E eu falei, não, eu posso dar um toque nele, então assim, não sei nem do que se trata, mas enfim, como é uma pessoa, enfim, que eu confio totalmente, passando aí pra você, pra se for do teu interesse, eu passar o contato dele aqui pra vocês tocarem isso, beleza? Depois vamos marcar da gente se encontrar também, tá bem?
22: Pois é, pessoal, e aí após, né, a divulgação desse áudio, que foi obtido pela Polícia Federal, o Nicolas Ferreira, claro, foi, né, até as redes sociais e postou um vídeo para explicar, né, ou pelo menos tentar explicar esse áudio que ele tinha enviado ao Daniel Vorcaro. E segundo o Nicolas, ele teria entrado em contato com um banqueiro pedindo, né, essa ajuda para vender algumas coisas do ex-assessor Alvorcar. Vamos conferir parte desse vídeo.
1: Amigos, ainda tem um outro áudio. Nesse áudio escandaloso, sabe o que aconteceu? Nessa época, meu ex-assessor, que é advogado, chegou e falou: Nicolás, tem um cara aí, cara, que eu quero entrar em contato para vender aqui algumas coisas aqui e tal. Se você quer fazer a ponte comigo com ele? Falei, sim. E aí na mensagem eu falo exatamente isso daqui. Eu falo: Dani, tem um amigo meu aqui que, cara, trabalha com isso. Ele também é meu advogado. Hoje ele é meu ex-assessor. Mas quer trocar uma ideia com você. Mas eu falei com ele, Dani, tipo, eu não conheço você, não tenho contato, relacionamento com você, mas assim, se você quiser, eu dou um toque nele. Só.
22: E aí, né, ainda nesse vídeo, né, divulgado hoje pelo Nicolas Ferreira, ele diz que a veiculação, né, dos áudios é uma narrativa e uma cortina de fumaça, segundo ele. Reafirma que nunca recebeu um tostão do Daniel Vorcaro e que nunca o encontrou pessoalmente. Uma coisa é certa, né, pessoal, esse esquema fraudulento, né, esse esquema criminoso, talvez seja um dos mais democráticos, né, entre aspas, do país, porque envolve direita, esquerda, centro, para todo gosto.
20: É democrático, fala Vanessa.
0: Não dá pra gente dizer, né, pessoal, que tem nada de ilícito no que fez o Nicolas até aí. Eu acho importante salientar isso. O que tem aqui, ele não é verdadeiro nesse vídeo que ele publica hoje, não é verdadeiro. Quando ele fala que, olha, eu só fiz o contato e tal, não conhecia ele, mas ele fala pro próprio Daniel Vorcaro no áudio, ele diz: não tenho a proximidade com você que eu gostaria de ter. Gostaria de ser mais próximo. E depois ele pede desculpas por ter criticado um evento do Banco Master em Londres. Aí ele fala: ah, desculpa, eu não sabia que era seu aquele banco, senão não teria criticado. Isso é uma relação própria de um deputado federal com um banqueiro? É uma relação imprópria, obviamente. Há um pedido de ajuda para um assessor que não é um pedido qualquer. É um deputado federal que está colocando a sua credibilidade em jogo, está colocando o seu poder à disposição de Daniel Vorcaro quando ele faz esse pedido. Então há uma troca, nunca um favor vem sem pedido de troca, raramente. Então, Nicolas, como deputado federal, fez uma ação de interesse privado. E isso é impróprio. Não tem aqui, por enquanto, ninguém está falando de ganhar dinheiro, mas teve voo em jato de Daniel Vorcaro também. E aí já começa a misturar as coisas, porque você voar no avião de alguém, indiretamente você está recebendo um benefício que, de certa maneira, é financeiro, você deixou de gastar esse dinheiro. Então, há vários indícios e sinais de relação imprópria de Nicolas Ferreira com Daniel Vorcaro, ainda bem distante do caso Dark Horse e, claro, bem distante também do caso Alexandre de Moraes.
20: Não, e é impressionante como nenhum deles tem o menor receio de eles próprios falarem diretamente com o Daniel Vorcaro. A gente viu o Flávio Bolsonaro em pessoa pedindo dinheiro pro filme. Aí agora o Nicolas Ferreira em pessoa pedindo também favores ali. A gente fala em criar um código de ética para juristas, né, pro judiciário, mas já passou da hora também de ter um código de ética que seja usado e seguido pelos políticos.
0: Mas não era preciso.
20: Não é preciso, mas o óbvio precisa ser dito às vezes, Alvarez, né? O óbvio precisa ser dito.
0: Se o país não fosse tão corrupto, precisava dizer: ó, não vai misturar o seu negócio privado com o que é público. Não vai usar o seu cargo para obter favores. Meu Deus do céu. Lá na Suécia eles não precisam de código de ética para isso, não. Na Noruega também não precisa, não.
3: Nunca. Eu concordo com tudo que o Alvarez falou, claro. A Mayara disse também, como falou o Alvarez, a gente nem precisaria ter, né, esse código de ética. Eu acho que essas duas afirmações citadas pelo Alvarez são exatamente as que depõem contra o Nicolas. Se só tivesse a primeira, a gente até poderia passar um pano, interpretando que é normal, infelizmente, os políticos ligarem para banqueiros. Não falando com todas as letras, mas querendo algo em troca, porque eles precisam sempre de dinheiro para financiamento de campanha. Mas pode até não ser ilícito, mas não é legal, porque lá na frente a conta vai ser paga de alguma maneira. Agora, a segunda afirmação, para mim, é muito grave, porque o deputado, a figura pública, o jornalista, se ele tem que criticar, ele critica A, B ou C e não vai deixar de criticar, porque A, B ou C é ligado ao D, E ou F. Critica porque tem que criticar e acabou. Agora, uma coisa é importante dizer, né? Acaba sendo usado isso como cortina de fumaça e a gente não pode aproveitar esse escândalo do Nicolas Ferreira, que talvez não seja tão absurdo assim para deixar de falar de Alexandre de Moraes. Ontem surge o assunto André Mendonça, que para mim é bem menos grave do que a relação do Alexandre de Moraes com o Daniel Vorcaro. E essa história do Nicolas Ferreira, menos grave ainda que seja, na minha avaliação, muito grave, especialmente a segunda afirmação dele citada aqui pelo Alvarez.
0: Só um detalhe aqui, a imprensa está de maneira geral dizendo que o Nicolas termina esse áudio chamando o Daniel Vorcaro de lindão.
2: É isso.
0: Eu ouvi esse áudio várias vezes para ter certeza disso. Ele não diz lindão, ele diz Idani.
2: Ah.
0: Só um detalhe, assim, a pessoa embarcou numa repórter que publicou isso equivocadamente, todo mundo está embarcando. Mas a versão anterior da transcrição desse áudio dizia Dani. E ele fala 3 vezes Dani o tempo todo. Não vai mudar no final para chamar o cara de lindão. Então, assim, a imprensa está errando. É um detalhe, mas está errando, né? Nesse ponto aí. Não chamou de lindão. Eu ouvi com todas as letras ali. Não tem lindão ali.
2: Muito bem, muito bem lembrado, Alvarez. Ó, e a Procuradoria-Geral da República enviou ao Supremo uma proposta de delação premiada do empresário Antônio Carlos Freixo Júnior. Quem é ele? Ele é o dono da Entre Investimentos, uma empresa liquidada pelo Banco Central em março deste ano e que está envolvido com repasses para a cinebiografia do Jair Bolsonaro, a Dark Horse. De novo, apareceu por aí. Bruno Tibério conta mais pra gente. Fala, Bruno.
4: Boa tarde a todos aí no estúdio e a você, ouvinte também da TMC. Olha, $12.300.000. Essa foi a soma que Daniel Vorcaro teria passado para o financiamento do filme Dark Horse sobre Jair Bolsonaro, depois que um novo pagamento de $1.600.000 veio à tona nesta semana. Parte desse dinheiro teria passado pela Entre Investimentos, que é uma empresa liquidada pelo Banco Central e de propriedade de Antônio Carlos Freixo Júnior, ou conhecido também como O Mineiro. Agora ele fechou, né, um acordo de delação premiada enviado pela Procuradoria-Geral da República ao Supremo. O acordo está então nas mãos do ministro André Mendonça, relator das investigações sobre o Banco Master e também sobre o financiamento do filme. Então cabe a ele agora decidir se homologa essa colaboração. Inclusive essa é a primeira delação diretamente ligada ao caso da Dark Horse e a segunda dentro das investigações sobre o Master. Os investigadores agora querem entender a origem e também o destino do dinheiro enviado por Vorcaro e se todo o valor realmente foi usado na produção do filme. A produtora do filme, a Go Up, disse em nota que os valores recebidos foram integralmente destinados ao projeto e que os pagamentos seguiram os canais formais do sistema financeiro. Volto com vocês aí no estúdio.
2: E o negócio aí, gente, segundo também a denúncia da revista Piauí, o valor foi bem maior do que o anunciado de início. Parece que são R$75 milhões, porque ainda tiveram outros dois pedidos de dinheiro para Daniel Vorcaro por parte do Flávio Bolsonaro, 2 aportes, se não me engano, de $1.5 milhão cada um, segundo a reportagem mensal da revista Piauí, agora, acho que de setembro, né, claro, que é de setembro. Mas agora é isso, a gente precisa saber, para onde foi esse dinheiro? Cadê a prova de que o dinheiro foi mesmo pro filme? Qual o destino desse dinheiro, né? Desses 75, segundo a Piauí.
0: A gente já falou aqui várias vezes, né?
2: Né?
0: O filme não custa tão caro.
2: Exatamente.
0: Assim.
2: Exatamente. O
0: filme brasileiro não costuma ter esse valor.
2: E um filme que ninguém nem viu ainda, não foi nem para você.
3: Veja como há uma diferença muito grande aqui entre os escândalos, né? Alguém vai falar, relação imprópria é relação imprópria, não importa o contexto. Claro que importa, claro que importa. Aqui você tem milhões e milhões de reais sendo dados, entre aspas. O senador diz que é investimento, que o dinheiro poderia voltar com os ganhos, com os lucros do filme, que é um negócio como outro qualquer. Ah, ok, mas não é um negócio como outro qualquer, não, quando não, quem está que financiando é o Daniel Vorcaro.
2: E que lucro que deu o filme, né?
3: Não, o filme não foi nem lançado.
2: Nem, ainda, exato.
3: Então, deu lucro nenhum. Ele está falando, baseando no que pode acontecer.
0: Ninguém é tolo, né?
3: Exato.
0: A gente sabe que a única intenção do Vorcaro era comprar poder. Ele não tava querendo investir num filme.
3: Perfeito.
0: Porque ele era uma pessoa preocupada com o cinema nacional, pelo amor de Deus.
3: Ou diversificar os investimentos. Vou comprar os imóveis aqui.
2: A investir em arte.
3: Né, e comprar uns quadros aqui e investir em filme também.
2: É isso.
3: Muito bem, gente.
2: Ai, e nem é filme brasileiro, quer dizer, mais ou menos, é uma co-participação dos Estados Unidos,
0: não,
2: Brasil.
0: Não, ele não usou nem isenção fiscal, não usou aquela lei, Rouanet, nada disso. Deu dado, toma aí, cara.
3: Depois do agente secreto, era pra ser um investidor secreto, mas não ficou secreto. Ex-número 3 da Fazenda de São Paulo foi preso hoje, acusado pelo Ministério Público de liderar um esquema que teria movimentado 4 milhões e meio de reais em propina. E tem mais um adiamento sobre a taxa das luzinhas, hein? O plenário da Câmara deveria votar hoje, mas a proposta já mudou de data. Isso tudo com o relógio correndo, dia 8. Tá logo aí, deve ter gente desesperada lá em Brasília pra essa votação acontecer logo. Esses e mais assuntos, daqui a pouquinho no Link TMC, mas antes, o primeiro bloco da Rádio Uber.
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20: Já de volta por aqui, o gabinete do ministro André Mendonça, do Supremo Tribunal Federal, confirmou que Daniel Vorcaro prestou depoimento por estar sofrendo graves intimações e solicitou ser ouvido com urgência. Murilo Hernandes, diretamente de Brasília, traz mais detalhes pra gente. Foi semana passada esse depoimento, Murilo? Conta mais.
10: Exatamente, Maiara, ótima tarde a você que nos acompanha pelo Link TMC, foi na semana passada, e nesse depoimento Vorcaro diz que um agente da Polícia Federal chegou a dizer durante a transferência de helicóptero que era mais fácil jogá-lo dali de cima, né? É, a denúncia ela está entre uma série de acusações que Vorcaro faz a agentes da Polícia Federal, todas ainda se de comprovar. Segundo ele, os investigadores escolheram poucas mensagens entre as centenas de milhares de conversas que Vorcaro tinha em seu celular, justamente para tirar os trechos de contexto e construir uma imagem dele como se ele fosse um mafioso ou um chefe de quadrilha e também uma pessoa violenta. Vorcaro também relata que sofreu abusos durante a prisão. Ficou sem comida, água e que passou por...
3: Tá picotando, Murilo, tá picotando. A gente daqui a pouco volta para Brasília, a gente continua com o Murilo Hernandes, mas temos mais informações da capital federal. Maiara, vamos lá.
20: Bom, vamos lá. Eu corro até o risco de repetir um pouco o que o Murilo falou, mas só para deixar claro, porque deu uma cortada desde o início, né? O Vorcaro afirmou que um agente da Polícia Federal chegou a dizer durante uma transferência dele de helicóptero que seria mais fácil... abre aspas, jogá-lo daqui, fecha aspas. A denúncia está entre uma série de acusações que o empresário faz contra a PF, mas não tem nenhuma comprovação. Quer dizer, Vorcaro está ali se debatendo, tentando acusar a PF de várias coisas. Segundo o Vorcaro, os investigadores escolheram poucas mensagens dentro de centenas de milhares de conversas. Aquela escutória, ó, tiraram trechos do contexto, já ia dizer, a tal da história do tiraram do contexto.
0: É, tá tudo fora, fora de contexto. Na verdade, ele é um cara excelente, estava trabalhando para o bem do Brasil. Isso. Queria fazer créditos verdadeiros, não créditos falsos, ajudar o BRB, ajudar a nação brasileira. Era isso, tá tudo errado.
20: Não, e ele diz o seguinte, né, Vares, que os policiais tiraram, né, a Polícia Federal tirou trechos do contexto justamente para construir uma imagem dele como se fosse chefe de uma organização criminosa violenta. Imagina, não é violenta. Violenta não pode não ser.
0: Não, não era, né? Não, não, não ameaçou repórter,
20: claro que
0: lá
20: não.
0: No Jardim, não ameaçou repórteres outros.
20: Não ameaçou Malu ninguém. Malu Gaspar também, né?
0: Pois é.
20: Vorcaro também relata abusos durante a prisão. Falou que ele ficou sem comida e água, que passou por situações de constrangimento e intimidação. Segundo ele, familiares chegaram a receber ameaças de morte. A Polícia Federal não se manifestou até o momento. Agora eu pergunto pra vocês. Qual é o nível de, vou inventar uma palavra aqui, intocabilidade, sabe? Eu sou intocável, aqui uma pessoa chega pra fazer esse tipo de acusação contra justamente a Polícia Federal, que tá recheada de prova contra ele. Qual o tamanho, fala aí, Alvarez, você tá cortado seu microfone, vamos ver se volta. Mas qual o tamanho da noção dele de que eu sou intocável, né?
0: Eu diria que não é isso, não. Você tá supondo que ele ainda tem noção. Ele tá num estado de delírio. Ele está no estado de delírio, porque ele está criando fatos, ele está tentando, né, incriminar a Polícia Federal, tirar a Polícia Federal. O cara está preso, o mundo dele caiu. Até uns meses atrás, ele era o homem mais poderoso do Brasil. Todo mundo puxava o saco do Daniel Vorcaro. Fez o Nicolas, se não foi algo parecido com o telefonema que a gente viu nesse áudio. Todo mundo querendo arrancar dinheiro dele pra alguma coisa. Agora o cara tá. E a polícia.
3: Tá picotando
20: demais. Acho que a internet nossa aqui da TMC, aqui de São Paulo, que tá com alguma questão aqui, a gente vai tentar resolver pra depois também o Alvarez poder falar melhor sobre esse assunto.
3: E se alguém estiver fazendo bullying com o Dani, por favor, vamos evitar o bullying com o Dani.
20: Não é correto.
3: Não é correto. Tá? Uma coisa é uma coisa, outra coisa é outra coisa. 3h27, o deputado federal Ricardo Abrão, do PSDB, foi alvo de uma operação da Polícia Federal contra a corrupção eleitoral. Os investigadores apuram um suposto esquema de compra de votos em Nilópolis, na Baixada Fluminense. Vamos então para o Rio de Janeiro? Pela primeira vez no Link TMC dessa quinta-feira, a repórter Rebeca Renz vai trazer mais detalhes pra gente. Você, Rebeca?
7: Boa tarde. Esse caso aconteceu nas eleições de 2024. Agentes da Polícia Federal cumprem um mandado de busca e apreensão na casa do parlamentar em um condomínio da Barra da Tijuca, na zona sudoeste da capital, na manhã desta quinta-feira. Além disso, os policiais também cumprem afastamento de sigilo de dados de equipamentos eletrônicos, justamente por conta dessa suspeita de compra de fotos. De votos. O mandato foi expedido pelo ministro Flávio Dino, do Supremo Tribunal Federal, e a ação é desdobramento de uma investigação iniciada em outubro de 2024, que prendeu em flagrante 24 pessoas na época. O grupo atuava na eleição municipal de Nilópolis como cabos eleitorais de Abraão Davi Neto, o Abraãozinho, que foi reeleito como prefeito da cidade, que fica aqui na Baixada do Rio de Janeiro, e ele é primo de Ricardo. A reportagem tenta contato com o deputado federal, que é candidato à reeleição agora em 2026, mas até agora não tivemos retorno.
20: Obrigada, Rebeca. Bom, e a Justiça Federal deu 10 dias úteis para o Discord apresentar uma nova proposta de acordo com o governo federal. Outra novela que segue. A cobrança envolve medidas para aumentar a proteção de crianças e adolescentes dentro da plataforma. De Brasília, Rodrigo Vicente fala mais sobre isso.
11: Pois é, o prazo de 10 dias úteis foi definido durante uma audiência de conciliação entre o Discord e a Advocacia Geral da União. Depois que a empresa apresentar essa nova proposta, o governo vai poder, então, dar aí 20 dias úteis para analisar essas medidas. A negociação, a gente lembra, envolve, entre outros pontos, a criação de um protocolo para denúncias de extorsão, mecanismo de identificação.

0: Nacional de Proteção de Dados apontou falhas nas medidas adotadas para proteger os menores. O Discord afirma que não tolera conteúdos que incentivem a violência e que colabora com as autoridades brasileiras.
1: Obrigado, Rodrigo. Muito obrigado. 3:30. A gente lembra mais uma vez que estamos ao vivo para todo mundo no nosso TMC News BR. Você pode participar ali do nosso chat, pode interagir com os nossos amigos em todo o planeta que também estão curtindo mais um link TMC ao vivo. E daqui a pouquinho a gente vai falar sobre a OAB do Paraná, que pediu em votação unânime o afastamento cautelar do ministro Alexandre de Moraes por mensagens diretas atribuídas a ele com o banqueiro Daniel Vorcaro.
2: Todo mundo pedindo ou impeachment, ou olha, o que mais tem é pedido contra o Alexandre de Moraes, até o OAB do Paraná.
1: Não, é isso. A gente vai falar também de mais um capítulo na tragédia no Himalaia, né? Um terremoto de magnitude 5,1 que acabou atingindo o Tibete durante as operações de resgate pelas enchentes. Mas agora as principais notícias da sua região.
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4: Ponto de encontro anual de instituições bancárias, executivos e especialistas envolvidos no âmbito da tecnologia financeira. Assim é considerado o Febraban Tech, ou melhor, era, porque a cada ano esse grande evento ganha a participação de um público maior, composto por pequenos empresários e microempreendedores de diferentes setores, como o varejo, por exemplo. O presidente do Conselho da Febraban Tech, Maurício Minas, explica que o crescimento desta edição se deve à ampliação do debate, que está cada vez menos restrito ao setor financeiro.
5: No passado, nós focávamos o evento somente nos grandes bancos. Hoje, é fundamental, inclusive para os grandes bancos, um processo de inovação aberta. Então, nós dependemos muito de fintechs, de startups, de gente que vem inovando e que possa ser consumido por quem já está no mercado. Então, é uma simbiose positiva para os dois lados. Para nós, porque acelera a inovação, e para quem está entrando nesse mercado, porque está falando com gente muito grande, que pode viabilizar essas empresas.
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9: Opa, muito boa tarde, hein? Para você, ouvinte sintonizado aqui nos 88,7 FM da TMC Belo Horizonte. Seja muito bem-vinda, muito bem-vindo. Bruno Marum por aqui. Te farei companhia ao longo da tarde, atualizando o noticiário de Belo Horizonte e região metropolitana. Vamos juntos nesta quinta-feira, 3 de setembro de 2026. Capital Mineira tem tempo firme, 26 graus agora a temperatura. E já de primeira, vamos acionar o Pedro Gonçalves, que tem atualizações do trânsito. Seja bem-vindo, Pedro. Boa tarde.
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11: 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Boa tarde para você também, pro 20 TMC. Nesse momento, a anel rodoviária tem trânsito ruim nos dois sentidos. Motorista que vai no caminho para Vitória, pisa no freio do bairro Betânia, indo-se até a Vila Oeste por causa do excesso de veículos por ali. A melhor opção para o motorista é passar pela Tereza Cristina, que tem situação melhor. Depois disso, trânsito bom e no sentido oposto, mais filas, na chegada ao viaduto São Francisco, próximo à Praça São Vicente, e mais uma vez na chegada ao viaduto da Avenida Amazonas. Nesses casos também por excesso de carros e a marginal pode ajudar. 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
9: Valeu, valeu, Pedro. Na próxima hora ele volta junto comigo novamente para atualizar o trânsito. Olha só, a Prefeitura de Belo Horizonte publicou o edital de licitação para as obras complementares da construção do reservatório profundo Vilarinho 2, na região de Venda Nova, considerada uma das mais importantes estruturas de contenção de enchentes aqui da capital. Edital, inclusive, publicado hoje no Diário Oficial aqui do município. As empresas interessadas devem enviar propostas até o dia 13 de outubro, hein? O reservatório profundo Vilarinho 2 acompanha o sistema de macrodrenagem dos córregos Vilarinho, Córrego do Nado e também o Ribeirão do Isidoro. A estrutura foi projetada para armazenar cerca de 115 milhões de litros de água e atualmente funciona com metade da capacidade. E essa nova licitação prevê, entre outras coisas, a finalização das estruturas, implantação de subestação elétrica e do sistema de bombeamento, pavimentação, paisagismo, urbanização e iluminação do entorno. Também estão previstos os serviços necessários para a abertura provisória do reservatório durante a execução das obras. O valor para a conclusão, né, do reservatório é de aproximadamente 67 milhões e meio de reais, com recursos orçamentários da Secretaria Municipal de Obras e Infraestrutura, a SUMOB, e também a provenientes do Programa de Financiamento à Infraestrutura e ao Saneamento, FINISA. 3h38, quase 3h39, a gente vai agora voltar a reunir toda a rede TMC. Você segue aí com o Link TMC, Maiara Bastianello, Tomás Rafael e Rodrigo Alvarez. E eu volto na próxima hora com mais atualizações aqui nos 88,7 FM TMC Belo Horizonte. Quem escuta sabe, hein? Não sai daí, continue ligado com a gente. Daqui a pouquinho eu tô de volta.

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1: Ei, você motorista parceiro que tá começando a rodar agora com o app da Uber, seja muito bem-vindo. Para te ajudar a acelerar os ganhos e entender cada detalhe do app, tá no ar o Beabá da Uber. Beabá da Uber, o guia para novos motoristas parceiros. Parceiro e parceira, hoje vamos falar sobre como reduzir o tempo parado entre uma viagem e outra. Eu falei isso porque carro parado não gera ganho, né, gente? Uma dica importante é acompanhar o mapa dinâmico e se posicionar perto das áreas com maior demanda. Quanto mais movimento da região, maior é a chance de chegar uma nova solicitação rapidinho, rapidinho. Outra estratégia é evitar ficar muito tempo esperando em lugares com muitos motoristas conectados. Às vezes, rodar alguns minutos até uma área mais equilibrada pode fazer diferença, viu? E tem mais, horários de entrada e saída do trabalho, eventos, shows e aeroportos costumam aumentar o fluxo de viagens. Ah, e usar ferramentas como o filtro de destino também ajuda você a continuar recebendo chamadas enquanto segue para o seu próximo compromisso. Com planejamento e leitura do movimento da cidade, dá para ficar menos tempo parado e aproveitar melhor cada hora online. É isso! E você, veterano da plataforma, tem alguma estratégia para reduzir o tempo parado? Manda seu áudio pra gente no WhatsApp 11 95321 0083 e ajude quem tá começando agora.
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1: Você, parceiro e parceira da Uber, já deve ter ouvido falar em gasolina caseira, né? Então, muito cuidado com isso, hein? Edson Ragazzi.
2: Oi, minha amiga parceira da Uber. Oi, meu amigo parceiro da Uber. Eu sou o Edson Ragazzi, jornalista automotivo. Muita atenção agora. Tem um vídeo nas redes sociais ensinando a separar o álcool da gasolina. Não tente fazer isso porque é perigoso. Pode causar incêndio, pois manipular combustíveis gera vapores altamente inflamáveis que acabam prejudicando a saúde. Além disso, estraga o motor do seu carro e é crime. Vamos lembrar que recentemente o Conselho Nacional de Política Energética regulamentou a mistura de 32% de etanol anidro na gasolina. Foi daí que surgiu essa dica de separar os dois combustíveis. No processo de separação, a gasolina perde aditivos importantes. Fica resíduo de água, o que faz as peças enferrujarem. Corrói o motor, modifica a octanagem, causa danos na injeção eletrônica. Ela queima antes do tempo, vai provocar falhas e a famosa batida de pino. Isso acontece porque os carros modernos são projetados para rodar com a mistura exata de etanol definida por lei. Nos motores turbo, por exemplo, o rotor da turbina está preparado para receber só etanol ou gasolina misturada e não água. Também é preciso lembrar que modificar o combustível comercializado no Brasil é ilegal. Como eu disse anteriormente, é crime contra a ordem econômica, ambiental e o patrimônio. A pena varia de 1 a 5 anos de prisão e multa. Vou repetir, separar o etanol da gasolina em casa é prática perigosa, ilegal, pode dar cadeia e também estraga o motor. Não entre nessa. É isso, até a próxima aqui na Rádio Uber, com mais dicas especialmente para você, parceira e parceiro da Uber.
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3: Já de volta por aqui para trazer novidades do Banco Central, que divulgou uma atualização nas diretrizes do Pix para reforçar a segurança do sistema e aprimorar a experiência de quem é vítima de golpes. Na verdade, para evitar, né, quem é vítima, ser vítima de golpes, né? Vamos direto para Brasília. Murilo Hernandes, fala mais pra gente.
4: Exatamente, Mayara. Entre essas novidades, a partir do dia 1º de março de 2027, os aplicativos dos bancos, eles deverão permitir que o cliente anexe provas. Essas provas são comprovantes, prints ou trechos que possam ajudar nas investigações contra golpes ou quaisquer tipo de questões envolvendo aí os bancos. A atualização também determina que os bancos apresentem as situações de fraude em linguagem mais simples e indiquem quando o caso não se enquadra no mecanismo especial de devolução, conhecido como MED ou MED, como em desacordos comerciais. A ideia é tornar o processo mais claro para o usuário e dar mais informações para os bancos para rastrear e tentar bloquear o dinheiro desviado, Mayara.
1: Murilo, aproveitando aí a sua presença na capital federal, se o plenário da Câmara dos Deputados, hein, não vota mais hoje a medida provisória relacionada, ou chamada, né, de taxa das blusinhas, mais conhecida como taxa das blusinhas, ainda hoje ou vai ficar mesmo para amanhã? Se ficar, né?
4: Bom, Tomás, como você mesmo acompanhou conosco ontem, né? A gente estava na expectativa, essa votação tinha ficado ontem para as 2, passou para as 4, ontem por volta de umas 4h50, nada. Eu havia conversado também com o assessor direto de Hugo Mota, ele avisou para mim que nem na casa Hugo Mota estava. Assim seguiu até o ofício do dia ele ser cancelado e ser passado para hoje. A gente está com a equipe dentro do Congresso para monitorar. Ainda há pouco eu tinha falado com a nossa produtora Catinha Oliveira, que está de olho no lance, né? Mota tem uma previsão de dar uma fala para jornalistas ali na entrada da Câmara dos Deputados, mas até então a gente segue ainda sem o tipo de previsão. Está marcado para hoje, de fato, para acontecer, né? Mas ainda estamos aguardando, porque Hugo Mota ainda nem sequer chegou ao Congresso Nacional. A gente lembra que a taxa das blusinhas, ela tem que ser aprovada até o dia 8 de setembro. Caso isso não aconteça, a MP perde validade e o imposto volta a ser cobrado. Já tem uma ampla pressão, inclusive, da base governista para ser aprovado. É claro, a gente vai seguir acompanhando. A expectativa de votação, como eu disse, é para hoje. A gente vai seguir em cima desse lance para a gente trazer as informações em primeira mão aqui na TMC. Volto com vocês.
3: Murilo, enquanto você estava falando aqui, acabou de chegar a informação, acho que você está até com o celular na mão, você não conseguiu nem olhar o celular. Mas a informação que nos chega é que o presidente da casa, Davi Alcolumbre, diz que vai votar hoje sim, tá? Essa decisão sobre a taxa das blusinhas. Então é claro que vamos contar muito com o Murilo, que continua acompanhando de lá. Que é assim, a informação vai chegando o tempo todo.
1: O Alcolumbre chegou ao Congresso com essa informação e, evidentemente, quem estava próximo tentou, né, fazer novas perguntas. Aí os seguranças barraram, não deixaram os outros repórteres se aproximar. Daqui a pouco vão tentar barrar também o nosso Murilo Hernandes, mas ele irá em busca da informação, Murilo.
5: Vamos só lembrar aí que o Alcolumbre teve uma reunião recente, nós mostramos aqui Lula, Alcolumbre e Hugo Mota, presidente da Câmara, e eles concordaram ali, combinaram o que chamaram de força-tarefa para que fosse votado a tempo. Então, aparentemente, vai se cumprir o prazo aí, vai acontecer o que eles acordaram, né, naquela foto que saiu em tudo que é jornal, nós mostramos aqui também, dos três sorridentes lá, o presidente da Câmara, do Senado e o presidente da República. Então, vamos torcer para terminar logo com isso, né?
3: A gente não aguenta mais, é uma novela que precisa ter um fim logo. Olha, vamos trazer o cenário internacional, porque olha que interessante.
1: Vamos agora para uma soap opera, deixar a novela aqui para ir para uma soap opera.
3: Muito bem. Olha, um grupo criado nos Estados Unidos chamado Living MAGA. MAGA é o Make America Great Again, né? Que é o
2: Make America Great Again.
1: O slogan do Trump.
3: Fazer a América maravilhosa de novo, que é aquele deixando a MAGA, né? Deixando o movimento. Living MAGA ajuda pessoas que se arrependeram de ter apoiado com entusiasmo o movimento Donald Trump e a romper com ele. É tipo um ex-trumpistas anônimos. Galera se reúne ali, ganha uma medalhinha, tudo mais. A organização foi fundada em 2024 pelo escritor Richard Loggins, que descreve o processo como parecido realmente com um grupo de dependentes. Em depoimentos, ex-integrantes contam terem sido guiados por desinformação e teorias da conspiração. Ah, vá. Uma delas, do Arizona, relata que Trump era visto por ela, né, como um homem escolhido por Deus. E que o presidente virou até a sua foto de perfil nas redes sociais, até ela começar a questionar tudo depois de ler sobre racismo e gênero. Ela foi estudar, não quis mais seguir o Trump. Olha que coisa, minha gente. Outra entrevista, uma mulher que é de Utah, falou que rompeu, né, após a participação do Trump nos arquivos do criminoso sexual Jeffrey Epstein. Também que ali o Trump tem um envolvimento bem estreito com o Jeffrey Epstein. E também ela se decepcionou com a campanha de deportação em massa do governo, classificando a política migratória atual, em suas próprias palavras, como um holocausto moderno. Muito bem. É as pessoas deixando, as pessoas começando a deixar de ser, de ter político como ídolo master, como um deus, como alguém que vem pra salvar tudo. É, eu até tava falando aqui, o Alvarez, pro Tomás e pro Wilson Pedroso, que já está entre nós, já nós vamos dar um alô pra ele, que eu achei o máximo era o Maurício Meirelles dizendo: gente, acabou a época de ter político de estimação. Político de estimação é baixo clero. Agora é hora de ter ministro do Supremo de estimação. É as carequetes lá, as moraizetes.
6: Né? Exato. Político é eleito e depois sai, perde o mandato, depois pode não ser reeleito. Agora o juiz, Maiara,
3: fica para sempre.
5: O ministro do Supremo tá. Agora também não tá muito bom, não. Porque pode renunciar, pode ser empichado. Tem coisas para acontecer também.
3: Mas esperamos, é uma sugestão. Que vão se criar fandoms, que a gente chama, dos ministros do Supremo. Os Mendonzetes e os carequetes, um de cada lado ali, brigando.
5: Já tem, Maiara. Olha só, nossos comentários aqui. O que eu falei no nosso programa anteontem. Sobre Alexandre de Moraes. Ontem sobre Mendonça. A mesma pessoa que acha bom que eu falei uma coisa fica danada da vida que você falou outra. Não querem isenção. A massa das redes sociais, a massa quer aplaudir o que ela já sabe, o que ela já quer. Né? Ninguém quer isenção. Eles querem defender o lado A ou o lado B. Se você está dizendo, olha, tem coisa errada aqui, mas também tem coisa errada ali, não, aí não dá. O povo não quer isso não, né? Já tá cheio de Mendoncetes aí.
3: Faz sentido, faz muito sentido. A gente vê isso quando a gente tem cortes nossos publicados nas nossas redes sociais, nas redes da TMC, né? A gente percebe isso perfeitamente. É 200, 300 comentários de uma ala se degladiando com a outra. Enfim, tem razão. Dá pra
7: escolher alguns, vou escolher o ministro que torce pro Corinthians, mas não vou falar quem é, mas ele não tem cabelo.
3: Ai, Wilson Pedro. Olha os comentários do Wilson Pedro.
5: Já que é pra ter torcida, vou juntar
3: o mesmo gosto.
5: Né, uma paixão. Vou juntar minha paixão.
3: Pronto. Tem algo em comum, olha que bacana, não.
6: Aliás,
3: é mesmo?
6: Esse é o mal de time popular que tem torcida muito grande, né? Várias. Você não pode. Entre a torcida muito grande, você sempre vai ter torcedores que não são exemplo pra ninguém. Nova York decidiu banir o uso de inteligência artificial no ensino fundamental por um ano inteiro, medida que vale para estudantes até 14 anos e é considerada a mais abrangente desse tipo já adotada em escolas públicas americanas. A ideia é dar tempo para as autoridades estudarem melhor como essas ferramentas afetam o aprendizado e o desenvolvimento das crianças antes de decidir se e como a tecnologia deve entrar de vez na sala de aula. Muito bem, Nova York na contramão. Perfeito. Do exército russo, que está colocando drones sem intervenção humana para escolher os alvos. Fala, Alvarez.
5: Teve um comentário recente do Marcelo Gleiser, o físico Marcelo Gleiser, que é professor nos Estados Unidos, dizendo que na universidade de onde ele dá aula, onde ele é acadêmico, eles pararam de fazer usando o computador, voltaram a escrever com a mão. Então, os alunos do mais alto nível Estados Unidos, eu não sei exatamente que física, mas ninguém mais usa computador na prova, nem para fazer em sala de aula, é tudo na mão, para voltar a exercitar o cérebro e quem tá usando inteligência artificial.
3: Estamos derretendo realmente aqui o nosso cérebro. Gente, uma troca de farpas nas redes sociais escalou a tensão entre governo e oposição. Tudo começou quando Lula publicou que a oposição, liderada pelo senador Rogério Marinho, coordenador da campanha de Flávio Bolsonaro, tentou travar o avanço da PEC que muda a escala de trabalho 6x1, ou seja, é a proposta que reduz a jornada, né, de 6 dias trabalhados por um de folga. Marinho respondeu com ataques pessoais duros, gente, chamando o presidente de mal intencionado e acusando o governo de tentar reduzir a jornada de trabalho sem reduzir salário, sem que isso tenha alguma consequência. E ele classificou isso como um risco de gerar preços mais altos, desemprego e informalidade. A gente vê ali... É brincadeira, né? Começa o Rogério Marinho falando assim: Lula, ou você é burro ou mal intencionado. Começa por aí. Muita educação rolando ali no X, eu acho que é ali, né, Tomás?
6: É, me parece que é no antigo Twitter, isso.
3: É, você sabe que o X é um lugar bem tóxico, né? E a política se aproveita disso. Alvarez, seu microfone tá mudo, diga.
5: O X era...
3: Não, tá não, tá? Agora não.
5: Não, existia uma palavra antigamente que se chamava decoro.
3: É.
5: Né? Você esperava que em certos cargos houvesse certo nível de respeito, certas posturas, mas não existe mais, né? Acabou. Um integrante do Congresso, alguém que tá fazendo campanha, alguém que está na política, supostamente no mais alto nível no Brasil, chegar para o presidente da República dessa maneira, como se fosse num boteco bêbado, dizendo: você é burro, mal intencionado. Isso não é maneira de falar. Existem maneiras mais inteligentes. Existem maneiras muito mais inteligentes de dizer a mesma coisa. Não estou questionando o mérito. Estou questionando a forma como o Rogério Marinho se refere ao presidente da República. E o presidente não poderia se referir a ele da mesma forma, obviamente.
3: Eu tenho aqui, inclusive, algumas sugestões para vocês quando vocês quiserem chamar alguém de burro e não ser grosseiro. Então, por exemplo, você corre atrás da inteligência, mas ela é mais rápida que você. Se a inteligência fosse doada, você ia preferir pagar. Fico surpreso com a sua capacidade de falar antes de pensar. Você é inteligente, porém assintomático. E pra terminar, se uma bactéria comedora de cérebro entrar na sua cabeça, ela vai passar fome. Tem várias maneiras que o Marinho podia ter usado e não usou.
6: Ainda assim, eu entendo que iria faltar o decoro. Mas
5: iria.
3: Ah, mas ia ser mais classudo, vai.
6: 3h55, a gente volta ao assunto daqui a pouquinho. A gente vai falar também aqui no Link TMC que o que era só sobre Moraes e Vorcaro virou bola de neve. A quebra de sigilo das investigações já revela outros nomes de Brasília ligados ao ex-banqueiro. Tem também a guerra na Ucrânia, ganhando uma nova fronteira macabra. Mas antes de mais detalhes desses casos, a gente confere o último bloco nessa quinta-feira da Rádio Uber.
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1: 620 palestrantes em 3 dias de evento. O que não faltou para os visitantes da Febraban Tech 2026 foi compartilhamento de conteúdos relevantes e de experiências de histórias de sucesso. Dentre os nomes que falaram para o público no primeiro dia de evento estavam o historiador econômico e vencedor do Prêmio Nobel de Ciências Econômicas de 2025, Joel Mukir, e o presidente do Banco Central, Gabriel Galípolo, que fez a abertura da edição deste ano. No maior evento de tecnologia financeira da América Latina, o sistema de pagamento instantâneo que caiu no gosto dos brasileiros foi um dos principais assuntos na apresentação dele.
2: Ele foi responsável por um processo de inclusão muito relevante. E esse processo de inclusão se deu também, em especial, com a baixa renda. Como você pode ver aí, em dezembro de 23, 3 anos após o lançamento da plataforma, 74% dos adultos que tinham registro no Cadê Único já tinham uma chave Pix e 72% utilizavam o Pix.
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4: 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Após a queda do sigilo das investigações que mostraram uma relação bem próxima entre o ministro Alexandre de Moraes e Daniel Vorcaro, uma série de novidades e outros nomes do poder em Brasília aparecem relacionados com o ex-banqueiro. Como eu disse, vou repetir, nós só aqui que não boto minha mão no fogo por nós aqui.
5: Tô esfregando as mãos aqui, que tem mais nomes do poder em Brasília relacionados ao Vorcaro?
4: Difícil
5: ver,
4: a gente acompanhar e dizer de cor assim quem são todos envolvidos. Cada vez entra mais um e quem traz mais detalhes é o Rafael Felitti.
6: Trechos de investigações e áudios vazados mostram que mais pessoas do poder em Brasília tiveram algum tipo de relação com o ex-dono do Banco Master, além do ministro do STF, Alexandre de Moraes, e do procurador-geral da República, Paulo Gonet. Em março de 2025, o Vorcaro teve um encontro com André Mendonça. Um áudio enviado por Ciro Soares, ex-advogado do Master, aponta que André Mendonça teria recebido um terno de Vorcaro. O gabinete do ministro nega e afirma que André Mendonça se limitou a ouvir o banqueiro no encontro. Também veio à tona áudios do deputado federal Nicolas Ferreira para Daniel Vorcaro, pedindo ajuda para liberar um ativo minerário, que é um direito ou propriedade relacionada à exploração de minérios pendente em uma empresa. A informação foi publicada pelo portal ICL e confirmada pela TMC. Nos áudios, Nicolas se refere a Vorcaro como Dani. Além das revelações políticas, decisões importantes foram tomadas. O Banco Central determinou hoje a liquidação extrajudicial das corretoras paulistas Trust e Banvox, citando graves violações das normas legais, como fraudes, lavagem de dinheiro e ligação com crime organizado. Ambas empresas têm ligação com Maurício Quadrado, ex-sócio de Daniel Vorcaro, no Banco Master. A Banvox é investigada por administrar fundos citados na Operação Carbono Oculto, que apura lavagem de dinheiro e elos com o crime organizado. Ao mesmo tempo, a Procuradoria-Geral da República avançou com 2 acordos de delação premiada considerados fundamentais. O primeiro com João Carlos Mansur, da REAG Investimentos, que promete detalhar fraudes no Banco Master dentro da Operação Compliance Zero. O segundo acordo de delação foi fechado com o empresário Antônio Carlos Freixo Júnior, conhecido como Mineiro. Ele deve prestar depoimento sobre o financiamento do filme Dark Horse, a cinebiografia do ex-presidente Jair Bolsonaro. A suspeita investigada é que recursos de Daniel Vorcaro tenham sido repassados a Eduardo Bolsonaro através de fundos nos Estados Unidos, administrados pelo advogado do ex-deputado. Além disso, mensagens vazadas do celular de Vorcaro mostram que ele negociou 130 milhões de reais com Flávio Bolsonaro para custear o filme. Os acordos de delação agora dependem do aval de André Mendonça para serem efetivados.
5: Muito bem, bom resumo aí do Felitti, né, com os novos personagens envolvidos em áudios vazados do caso Master e principalmente essa história aí de 2 delações premiadas que podem pintar, uma delas com o Freixo Júnior, né, mais conhecido como o Mineiro, que teria feito a intermediação dos valores repassados pelo Vorcaro para a produção do filme Dark Horse. A gente fica aguardando por aqui. São 4 horas e 5 minutos, horário de Brasília. A OAB do Paraná pediu o afastamento cautelar do ministro Alexandre de Moraes, do Supremo Tribunal Federal, e que o procurador-geral da República, Paulo Gonet, seja declarado suspeito nos processos relacionados ao caso Master. Brian Valêncio, de Curitiba, com mais informações para a gente.
7: Essas medidas foram tomadas após uma sessão extraordinária e uma unânime do Conselho da OAB Paraná. A seccional também convocou uma reunião do Conselho Federal da OAB para discutir as últimas divulgações de conversas entre Alexandre de Moraes e Daniel Vorcaro. Segundo a OAB Paraná, a divulgação dessas mensagens colocam em xeque o ministro Alexandre de Moraes e a atuação dele no Supremo Tribunal Federal e pediu justamente para que ele seja afastado enquanto se defende. Já em relação a Paulo Gonet, a OAB ressalta que ele mesmo divulgou um parecer pela nulidade das investigações horas depois da quebra de sigilo e ressalta que, apesar de ele não ter conversado diretamente com Daniel Vorcaro, o nome dele é citado por terceiros. E em caso, então, de ser considerado suspeito, a OAB pede para que o vice-procurador-geral da República assuma os processos envolvendo o Banco Master. E aí agora a OAB considera também que é inviável que essas duas figuras continuem comandando grandes processos no Brasil. A seccional ressalta ainda que esses pedidos não representam antecipação de culpa e afirma também que a permanência das autoridades em funções relacionadas ao caso comprometem não só a investigação, mas todo o sistema de justiça do Brasil.
5: Obrigado, Valêncio. Obrigado. O Nelson Rodrigues dizia que toda unanimidade é burra. Eu acho que nesse caso aqui ele mudaria de ideia. Ou talvez não sei. Mas de qualquer maneira, a OAB do Paraná veio com tudo aí com esse pedido de afastamento cautelar do ministro Alexandre de Moraes e também com esse pedido aí de suspeição para Paulo Gonet. 4 horas e 7 minutos, podemos seguir? Vamos lá então, Mayara.
4: Já trazer mais informações sobre aquela troca de acusações entre o presidente Lula e o coordenador da campanha do Flávio Bolsonaro.
5: Rogério Marinho.
4: Meu Arion deu um travou aqui. Você pode continuar?
5: Claro. Obrigada. Isso tudo após o adiamento da votação da PEC, né? O Lula atribuiu o adiamento à atuação de aliados do Flávio, a PEC, em relação à taxa do 6x1, né? Lula atribuiu o adiamento à atuação de aliados do Flávio, enquanto o entorno do senador vê a manobra como uma tentativa de desgaste eleitoral. O Murilo Hernandes volta no Link TMC com mais informações sobre esse tema. Tá quente hoje a capital federal, meu caro Murilo. Travou. O Murilo, a gente já vai trazer mais informações.
4: Travou meu programa. Acontece. Aqui de ler notícia, agora voltou também. A gente daqui a pouco traz, então, mais informações diretamente de Brasília, mas a gente agora podemos passar para o eleitor indeciso, Isabela?
5: Bom, deixa eu só registrar então aqui rapidamente, enquanto a Isa te passa as instruções, a participação do Messias Rodrigues, o Alex Cordeiro também. Obrigado, Alex. O Alex acompanha o nosso trabalho desde o Papo de Craque. Ives Manuel Barreto também está com a gente, faz aqui críticas construtivas ao programa, não tem problema nenhum. Danilo Junqueira, o Ronaldo também conosco, o William 6371, o Alessandro também com a gente, o EV 21, eu falo devagarzinho porque às vezes tem alguma pegadinha de cacofonia.
4: Tá esperto, quem trabalha em futebol sabe.
5: A gente não cai, né? E também o João Bispo, que todos os dias interage conosco, manda mensagens, às vezes elogiando, às vezes criticando, mas sempre argumentando aqui com posições inteligentes. Jabotão, boa tarde para você também, obrigado aqui pela mensagem. 4 horas e 9 minutos.
4: Bom, e agora a gente, só para trazer a história aqui do Murilo, completar, né? Então o presidente defende uma PEC no Senado que muda a regra, reduzindo a jornada sem cortar o salário do trabalhador. mas o texto travou na casa e a votação em plenário acabou adiada. O Lula usou as redes, então, para acusar a oposição, liderada pelo Rogério Marinho, coordenador da campanha do Flávio, de ter agido para impedir o avanço do projeto. Marinho, então, respondeu, como a gente falou ali, já mostrou antes aqui, que o presidente é burro ou mal intencionado, alertando que reduzir a jornada sem reduzir o salário pode custar caro para o próprio trabalhador, com preços mais altos, empresas fechando e mais desemprego. É, segundo os bastidores, né, notícias de bastidores, o Planalto usa esse embate para tentar aumentar ainda mais a rejeição do senador, enquanto aliados dele comemoram o adiamento da votação como uma vitória. Tomás.
5: Tá certo, Maiara. E um estudo do Instituto Esfera alerta para riscos de concorrência criados por subsídios agressivos de aplicativos de entrega de comida no Brasil. Adrian de Almeida acompanhou o evento e traz mais detalhes para você.
8: Um levantamento do Instituto Esfera de Estudos e Inovação analisou os efeitos de benefícios agressivos e preços artificialmente baixos no mercado de aplicativos de entrega de comida. Segundo o estudo divulgado na Casa Parlamento, descontos e fretes grátis não são necessariamente práticas anticompetitivas, principalmente no início da operação de uma plataforma. O problema, de acordo com a pesquisa, aparece quando os subsídios continuam depois que a empresa já conquistou uma base grande de usuários. O diretor acadêmico do Instituto Esfera explicou como funcionam na prática esses subsídios.
9: E num primeiro momento eles são ótimos, porque o consumidor sente o preço menor. Mas esses subsídios, eles não são autossustentáveis. E aí, logo no período seguinte, vem uma consequência extremamente negativa, que é toda essa autodestruição do mercado digital, porque as empresas não conseguem manter aquilo por muito tempo e aí depois os restaurantes e os entregadores vão ser penalizados.
8: Nesse cenário, a prática pode pressionar financeiramente concorrentes menores e dificultar a permanência deles no mercado. O estudo cita a experiência da China, que viveu guerras de subsídios. Um levantamento com 40 mil estabelecimentos chineses mostrou queda de 4% na receita dos restaurantes, mesmo com o aumento dos pedidos. Entregadores também foram afetados. Em 2026, a China tinha cerca de 20 milhões de entregadores cadastrados para só 4 milhões de vagas por dia. A professora da Universidade de São Paulo, Juliana Oliveira, mediou o encontro e disse que no Brasil o maior problema é justamente a falta de fiscalização, o que acaba deixando que a situação se prolongue.
10: Que no nosso país não faltam, né, reguladores, não falta legislação. Na verdade, existe um problema real de fiscalização, né, porque são muitos temas.
8: A principal recomendação do estudo é que o CAD adote uma atuação preventiva no Brasil antes que o mercado sofra mudanças difíceis de reverter. Segundo os autores, a legislação brasileira já permite esse tipo de ação sem necessidade de uma nova lei.
4: Agora a gente vai trazer mais um resultado de pesquisa, mas esse é bem interessante no sentido de, diferente dos outros um pouco, porque faz uma análise do eleitor indeciso. Quem é essa pessoa que não vota nem em Lula, nem em Bolsonaro, no Flávio Bolsonaro, que não sabem quem vai votar também? Ó, 1 em cada 10 brasileiros tem esse perfil, ainda não decidiu em quem vai votar para presidente. É uma pesquisa Quest, que é a primeira feita depois do início da propaganda eleitoral na TV. E o perfil desse indeciso é bem definido. É mais provável ser mulher, independente politicamente, de renda mais baixa, mais velha e com menos escolaridade. Basicamente é isso. Ou melhor, eu vou ler melhor essa frase, tá? Esse eleitor indeciso é mais provável ser uma mulher ou uma pessoa independente politicamente, pessoas de baixa renda, pessoas mais velhas e pessoas com menos escolaridade. É isso, não é um perfil só. Perfeito. São esses perfis que abrangem, né? Entre quem se declara independente, 21% ainda não sabem o voto, contra apenas 1% entre os bolsonaristas mais fiéis. Entre as mulheres, a indecisão é quase o dobro da indecisão dos homens, 13 contra 7%. E quando o entrevistado precisa citar o nome do candidato de cabeça, sem ver ali as opções na tela, o número de indecisos, óbvio, salta para 42%, mostrando que ainda tem muita gente sem uma escolha realmente consolidada. E aí que vem, né, a história de que, especialmente na propaganda de rádio, os candidatos, especialmente Flávio e Lula, têm focado mais nas mulheres. E aí, vamos trazer o nosso Ilcinho Pedroso agora para fazer essa análise do nosso eleitor indeciso, Ilcinho.
11: Primeiro, esse eleitor indeciso vai ser o eleitor que vai decidir as eleições, né? Uma eleição acirrada, como a gente vive nesse momento, polarizada, esse é o eleitor que o Lula e o Flávio Bolsonaro, de alguma forma, tem que pescar. Porque as mulheres, e aí é científico, mas eu não vou saber trazer a ciência nesse momento, porque é mais complexo, eu teria que ter mais tempo. As mulheres sempre demoram um pouco mais em tomar a decisão do voto, porque ela é mais racional, o homem é mais volúvel, sempre falo. A mulher vota pensando no filho e na família, e pensando no filho e na família, ela tem alguns fatores importantes. Hoje, segurança pública, educação e saúde. Educação hoje um pouco menos, saúde e segurança um pouco mais. O que traz uma certa estranheza não, que acho que deveria acender o alerta ou a luz amarela na campanha do Lula, é baixa renda e pouca escolaridade, que eram eleitores que de alguma forma votavam no presidente Lula, que era um eleitor que ele se comunicava muito bem, mas por conta do custo de vida, né? Que no final do mês ele recebe um salário e no final do mês o carrinho do supermercado tá vazio, ele hoje é indeciso e não sabe quem vai votar.
5: 4:06, gostei da frase no começo, Wilsinho. Esse eleitor indeciso é o que vai decidir a eleição. Ou seja, quando ele decidir o voto dele, ele pode automaticamente estar decidindo o rumo do país. É.
11: Numa eleição que está num segundo turno, na maioria das pesquisas, um com 45, o outro com 44. Hoje apareceu o Flávio com 45, o Lula com 45, 46 e o Lula 44. Qualquer 1%, porque a gente está falando, quantos por cento a gente estava falando? Acho que estava falando de 13%,
4: 10%, 13%. Os homens são 13, mulheres 7. Se não dá o. Se você
11: qualquer
4: não dá o
11: movimentação desse eleitor é uma movimentação importante para uma campanha eleitoral. Por isso que a gente até fala que o Bolsonaro perdeu a eleição, porque justamente ficou falando com a bolha e não falou com aquele eleitor indeciso, que é o eleitor de centro, que nós vimos também que tem um eleitor que não gosta de nenhum dos dois lados e de alguma forma ele quer ser pescado. E a gente pesca esse eleitor com o quê? Com esperança ou com medo em uma campanha eleitoral? E tem que vender a esperança de que a vida vai melhorar ou que a vida não vai piorar.
4: Não, e só um adendo aqui dessa pesquisa, antes do Alvarez comentar, não é um leitor desinformado, tá? De acordo com a Quest, ele acompanha o noticiário, mas ele sente descrença com relação à política e ele tem menos amarras ideológicas e maior margem para mudar de ideia. Por isso que é todo mundo pescando esse eleitor desesperadamente. Alvarez.
12: É o comentário em cima do que ele estava falando antes, Wilson, você falou, a mulher decide com base nos filhos, na saúde, na segurança, mas você está pressupondo, as pessoas conhecem as propostas dos candidatos.
5: Puxa.
4: Acho que é isso, a gente está com esse problema aqui na conexão, picotou de novo.
5: A gente volta daqui a pouquinho, assim que restabelecer o contato com o Alvarez, ele faz essa, acho que agora melhorou, hein? Ou eu tô empolgado demais, vamos tentar mais uma vez, Alvarez, vamos lá.
12: Vocês me ouvem?
5: Sim, sim.
12: Não, comentava em cima da fala do Wilson. O Wilson diz, entre os indecisos, a mulher ela vota segurança, pensando nos filhos, educação, etc. Mas isso pressupõe que a gente conhece os projetos, as propostas dos candidatos. Só que os candidatos não estão apresentando propostas. Sim. O que a gente está vendo é uma guerra. Guerra nos bastidores, uma guerra por tabela, ataques grosseiros às vezes, mas a gente não está vendo proposta. Como é que esse indeciso vai poder votar se ele não sabe proposta? Você não acha, não, Wilson, que esse indeciso está só em dúvida sobre em qual narrativa ele vai acreditar, para que lado que ele vai jogar a esperança dele?
11: Por isso que eu digo, ele é um eleitor que está observando. Se algum dos dois conseguisse comunicar e de alguma forma atender a expectativa desse eleitor indeciso, mostrando, de repente não está mostrando, mas faz uma fala numa coletiva sobre educação, faz uma fala no programa eleitoral sobre saúde, e esse eleitor está observando, em algum momento ele vai ser pescado, e vai ser pescado justamente numa fala e numa postura do candidato a presidente Lula ou no candidato a presidente Flávio Bolsonaro.
4: Mas e isso também, só complementar, às vezes nem os próprios candidatos sabem das propostas que eles têm, que é a história lá do Augusto Cury, que falou dos drones para combater a violência contra a mulher, e depois, não é isso. Assim, a impressão que eu tenho... Oi, Boris.
12: Não, eu vou parar, gente, porque eu só falei um comentário que o Curi falou pra esquecer do drone.
4: Ah, desculpa, perdão, lembrei.
12: Não tá bom, o sinal tá...
4: É, tá picotando bastante, mas basicamente é isso. Eu sinto não, é real, que os candidatos têm feito as propostas deles em ChatGPT, usando inteligência artificial. Vários deles, não. Aliás. E tô falando não só de presidência, tô falando geral.
11: E o mais absurdo, a gente fica falando que não tem propostas, mas a justiça eleitoral obriga a entregar um plano de governo quando sim, faz o registro. Sim. Ou seja, eles entregaram, deve ter um calhamaço do programa de governo, que no fim não é utilizado para nada, virou uma burocracia que muitas vezes eles escrevem, põem uma equipe para escrever lá e não utiliza nem no programa eleitoral.
4: E a equipe usa o ChatGPT.
5: Historicamente, a gente lembra de várias campanhas que foram decididas mais com a mensagem do que com plano de governo.
4: Sim.
5: Foi assim com o Collor em 89, que pouca gente conhecia à época, e o próprio Bolsonaro, né? Se elegeu com isso. Aí eu pergunto pro Paulo Guedes, né? Paulo Guedes era o ministro da Economia,
4: que era o Posto Ipiranga,
5: né? Virou a brincadeira do Posto Ipiranga. A pergunta lá no Posto Ipiranga. Enfim, 4 horas e 21 minutos, a gente vai agora pro Rio de Janeiro. Pesquisa Atlas Intel, divulgada hoje, mostra Eduardo Paes, do PSD, na liderança da disputa pelo governo do Rio de Janeiro. Nosso repórter Leonardo Rezende traz agora mais informações. Você, Léo?
13: É isso, Tomás. Mais uma pesquisa mostrando uma liderança folgada até do ex-prefeito do Rio, Eduardo Paes, candidato agora ao governo aqui também do estado. No primeiro cenário analisado, Paes soma aí mais de 43% das intenções de voto, enquanto Douglas Juas, do PL, que é o segundo maior nome nessas eleições aqui no estado, soma 27,6%. Na sequência, estão o ex-governador Antony Garotinho, do Republicanos, com 10,7%, Coronel Busnello, do Missão, com 5,6%, e depois André Marinho, com 4,3%. Ainda o candidato do PSOL, William Siri, soma 3,2%. Em segundo cenário, sem Antony Garotinho no pleito, diante das polêmicas aí em volta da candidatura dele, Eduardo Paes tem um leve crescimento, chega quase ali 44%, e Douglas Juas, sugando esses votos, digamos assim, de Garotinho, registra um crescimento de 5 pontos percentuais, chegando a 32,6%. Já em um eventual segundo turno entre Eduardo Paes e Douglas Juas, que é um pouco que se desenha para as eleições aqui do estado, segundo as pesquisas que a gente tem, o ex-prefeito venceria um possível segundo turno contra Ruas, chegando a quase 52%, contra apenas 38% dos adversários. Nessa possibilidade, 8,3% dos eleitores optariam por votar branco ou nulo e quase 2% não soube responder. Esse levantamento do Atlas Intel ouviu 1.784 eleitores entre os dias 26 e 31 de agosto. A margem de erro é de 2 pontos percentuais para mais ou para menos e o nível de confiança é de 95%. A pesquisa foi registrada no Tribunal Superior Eleitoral sob os números RJ04067-2026 e BR05901-2026. E antes só de voltar para vocês, ouvi a Mayara falando sobre o uso de inteligência artificial. Aqui no Rio a gente também registrou isso na campanha de Antony Garotinho, no plano de governo dele apresentado ali oficialmente, havia um prompt, né, um prompt onde você faz as perguntas de comando para a inteligência artificial descrever ali a sua resposta, né? E aí é um prompt relacionado à educação, para propostas vindas pela educação. A equipe dele acabou esquecendo, digamos assim, esse comando de IA dentro do plano de governo, o que mostra realmente que os candidatos nesse ano estão fazendo uso da inteligência artificial na campanha. Volto com você.
4: Ai, Léo, sério.
5: Uma gafe nada artificial essa da campanha do Antony Garotinho. Boa, bem lembrado pelo Léo.
4: E pra vocês verem como a inteligência artificial tá emburrecendo as pessoas, porque a pessoa nem lê. Se ela tivesse lido, né, o responsável ali pelas propostas, teria lido e apagado o prompt, óbvio, né? Tipo, o prompt é aquilo. ChatGPT, crie para mim 12 propostas para Antony Garotinho baseadas em saúde, educação, não sei o que, blá, blá, blá. Dele cria. E isso quando as pessoas não deixam o final do que o ChatGPT fala. Eu chamo chat tipo Bombril, né?
5: Sim.
4: Virou ChatGPT pra
5: claro,
4: tudo, né?
5: Claro, é.
4: Mas enfim, daí
5: metonímia, né? Que a gente aprende na escola.
4: Exatamente.
5: Acho que é isso.
11: Não, e antigamente...
4: Não, só pra completar, porque daí vem no final... ah, se você quiser, eu posso fazer. Tá? Tem gente que deixa aquilo no final também. Então a pessoa nem lê o ursinho.
11: Não, e antigamente o plano de governo era uma coisa importante, sabe? As campanhas tinham grupos, traziam pessoas pensadores, traziam gente da USP. Eu vou falar das campanhas que eu acompanho aqui em São Paulo. O PT tinha os seus pensadores da USP, o PSDB tinha os seus pensadores da área de educação, da área de segurança pública. E aí sim você fazia um documento que de alguma forma era uma estrada para caso algum das duas campanhas ganhasse, né? Tinha uma base. Hoje, os programas de governo, que eu te garanto que a maioria é feita, inclusive, com inteligência artificial, não valem de nada. Se a gente for ler, a quantidade de bobagem, ou quantidade de assuntos ou de oportunidades que não vão virar nada no futuro, deve ser imensa. E antigamente, era assim, uma avenida de oportunidades, era uma base do próximo governo em caso de vitória.
4: E só pra... Eu fui pegar essa história melhor do Antônio Garotinho. E é o seguinte, né? Que na verdade foi um prompt. Foi... eles colaram a resposta que a IA deu pra pessoa. Que é a seguinte, abre aspas. Aqui está uma proposta de parágrafo integrador e abrangente para ser inserido no documento. Englobando todas as vertentes da educação inclusiva e neurodivergente. Dois pontos. Inclusão plena, neurodiversidade e acessibilidade multissensorial. Fecha aspas.
5: Não é fácil, gente. 4 horas e 26 minutos, Instituto Real Time Big Data divulga pesquisa eleitoral sobre as intenções de voto para o estado de Pernambuco. Opa, vamos lá para a capital, Recife, com o nosso Júlio Andrade trazendo os números dessa pesquisa.
14: Os números apontam o que todos já esperavam, uma das eleições mais disputadas para o governo de Pernambuco. No cenário estimulado, a governadora e candidata à reeleição, Raquel Lira, do PSD, e o ex-prefeito do Recife, João Campos, do...
5: Daqui a pouco vem o Júlio Andrade, a gente vai agora para Brasília. Hugo Mota falando sobre a taxa das luzinhas. Vamos acompanhar ao vivo.
15: E o governo federal. E aqui, cumprimento o presidente Lula e o presidente Davi Alcolumbre pelo espírito público e pela construção conjunta dos entendimentos que permitiram avançar nesta matéria. A decisão tomada hoje nesta casa tem um impacto muito concreto na vida das famílias. As compras de até $50 representam uma alternativa importante de consumo, especialmente para a população de menor renda. São brasileiros que enfrentam diariamente a pressão sobre o orçamento doméstico e encontram nesse comércio uma forma de adquirir produtos do cotidiano a preços mais acessíveis. Ao retirarmos essa cobrança, reduzimos o peso dos impostos justamente sobre quem mais precisa, sobre quem mais sente o impacto de cada real no orçamento familiar.
4: Você está ouvindo então a Hugo Mota confirmando que a Câmara aprovou o fim da taxa das blusinhas. A gente lembra que agora o texto segue, né? A MP segue ali para o Senado. A gente vai continuar ouvindo o Hugo Mota com esse discurso.
15: Brasileiros que encontraram nessas compras uma oportunidade de complementar a renda da família. Estamos falando de um ecossistema que reúne consumidores, trabalhadores e empreendedores. Movimenta a economia e já faz parte da realidade do país. E o poder público não pode ignorar as transformações econômicas e sociais que fazem parte da vida dos brasileiros. Sabemos que existem preocupações da indústria e do varejo em relação a essa medida. E a Câmara dos Deputados não dará as costas a essas preocupações. O varejo vem passando por mudanças estruturais que impõem novos desafios às empresas brasileiras. Esses desafios precisam, sim, do olhar atento do poder público. A Câmara continuará dialogando com o setor produtivo, buscando conciliar a proteção do poder de compra das famílias, sem deixar de olhar para a competitividade da indústria, e a força do varejo nacional.
5: Perfeito. Aí, hoje... seguimos ouvindo o presidente da Câmara, Hugo Mota, né, falando aí sobre a aprovação, né, da queda e da taxa das blusinhas. Lembrando que o texto vai seguir agora para apreciação no plenário do Senado Federal.
4: Essa medida deve ser hoje, né?
5: Talvez ainda hoje, né? A correria é muito grande. A medida precisa ser aprovada tanto pela Câmara dos Deputados quanto pelo Senado para ser convertida em lei.

0: Hugo Mota, segundo ele, a aprovação desse fim da taxa das blusinhas, definitivamente, uma forma para que as pessoas de baixa renda possam ter mais poder de comprar, né, também. E, além de tudo, um ponto importante que ele lembrou é que muitas pessoas de baixa renda compram esses produtos para revendê-los aqui. Comércios menores também, claro, compram. Tem que ser até $50 de qualquer forma, mas de qualquer maneira rende ali uma rendinha. E de qualquer forma, acho que é importante também o que ele disse, que é preciso olhar para os desafios também do varejo e que, segundo ele, o poder público não pode virar as costas também para o varejista nacional, e que vão continuar conversando também com os varejistas aqui do Brasil, até por conta da competitividade, né? Que fica um pouco difícil. A alegação do varejista é essa, que é difícil competir com produtos muito baratos, muito mais baratos feitos em outros países.
1: Eu concordo com tudo que ele falou, e tudo isso que ele falou já era verdade há alguns meses, quando a taxa foi aprovada, né? A impressão que fica clara é que quando o governo queria aprovar, o Congresso foi lá e aprovou. Quando o governo agora quer revogar, o Congresso vai lá e revoga a toque de caixa algumas semanas antes da eleição. 4:31, hora do noticiário local. Daqui a pouco a gente volta reunindo toda a rede TMC.
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6: 4:36, Bruno Marum de volta por aqui para trazer uma notícia para quem é dono de pet, viu? Porque Belo Horizonte terá um mutirão, mais um, de castração de cães e gatos nas regionais Norte, Centro-Sul e Nordeste, a partir do dia 9 de setembro, quarta-feira da próxima semana. Ao todo, serão feitos 671 procedimentos gratuitos em 3 etapas. Os tutores interessados pelos procedimentos precisam fazer um cadastro exclusivamente pela internet. É o petsemfronteiras.com/Belo Horizonte. Entra lá nesse site, viu? petsemfronteiras.com/Belo Horizonte. O cadastro não garante a realização da cirurgia, porém a iniciativa dará prioridade a tutores em situação de vulnerabilidade social e econômica e a protetores de animais. Não serão realizados procedimentos em animais obesos, doentes ou prenhes ou então no cio. Também estão excluídos animais braxefálicos devido ao maior risco, né, anestésico associado as características dessas raças, por exemplo, né, Pug, Bulldogs, Shih Tzu, Lhasa Apso, Pequinês, Boston Terrier e o Gato Persa. Então, entra lá no site que eu te passei, ó, petsemfronteiras.com/Belo Horizonte. Pedro Gonçalves está chegando com atualizações do trânsito. Diz aí, Pedro.
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8: 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Marão, vamos agora pra Avenida Cardeal Eugênio Pacelli, que tem lentidão no caminho pra BH. O motorista reduz a velocidade desde o bairro Amazonas, já na rodovia Fernão Dias, e vai assim até o viaduto do Anel Rodoviário. Uma opção, nesse caso, é passar pela Avenida Francisco Firmo de Matos, que tem situação melhor. Quem sai de Betim pela Via Expressa também tem trânsito bom, e no sentido oposto, Cardeal Eugênio Pacelli com pista livre. 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
6: Valeu, Pedro. Pedro volta daqui a pouquinho, né? Agora já dentro, né, do nosso Minas TMC segunda edição, estarei por aqui atualizando o noticiário, né? Noticiário pegando fogo, né? Tem mineiro aí que foi citado, né? Em vazamento de áudio com o banqueiro Daniel Vorcaro. É, também temos muitos assuntos para tratar. Vamos trazer ainda, né, alguns desdobramentos do nosso debate realizado ontem, né, na sede da TV Sim Brasil. TMC e TV Sim Brasil realizaram, né? Nós realizamos esse debate ontem com candidatos ao governo aqui do estado. Tem, né, algumas repercussões ainda para a gente trazer para o nosso ouvinte. Tem também ex-presidente da Vale que voltou ao mercado minerário, tá, né, à frente aí de uma outra empresa do ramo de mineração, né? Você lembra dele lá do acidente Brumadinho? Pois é, tá de volta aí em outra companhia. Tem centro de saúde também hoje inaugurado pelo Álvaro Damião, prefeito de Belo Horizonte, né? Tem muita informação de qualidade para você. Tem a coluna, né, Comida com História, da nossa querida Milsane de Paula. Ou seja, muita informação para você aqui na TMC. Então fica ligado, continue aqui nos 88,7 FM, porque daqui a pouquinho, 20 minutinhos, começa o nosso Minas TMC segunda edição. A gente volta agora a reunir toda a rede TMC. Você segue aí para a reta final do Link TMC com a Mayara Bastianello, Tomás Rafael e o Rodrigo Álvares.

0: Bom, são 4h40. Estou voltando com o Rodrigo Alvarez, com a Mayara Bastianello, e a gente vai trazer de novo agora completinha a informação das pesquisas mais recentes lá em Pernambuco. A gente estava com o Júlio Andrade, mas acabamos entrando com o Breaking News e com as informações lá de Brasília, a aprovação da revogação da taxa das blusinhas. Bom, lá em Pernambuco, portanto, os números apontam que todo mundo já esperava, né? Uma eleição extremamente disputada. No cenário estimulado, a governadora e candidata à reeleição Raquel Lira, do PSD, e o ex-prefeito do Recife, João Campos, do PSB, estão numericamente empatados. Cada um soma 43% das intenções de voto. O empate entre os dois também se mantém quando a pesquisa é para o segundo turno. Na pesquisa espontânea, os dois candidatos aparecem empatados com 23% das intenções de voto. Quando o assunto é o Senado, a candidata Marília Reis, do PDT, lidera a preferência do eleitor para a primeira cadeira, somando 29%. Na sequência, aparece Mendonça Filho, do PL, com 20%, e Humberto Costa, do PT, com 19%. A briga pela segunda cadeira deve ficar, portanto, entre os candidatos do PL e do PT. Foram 1.600 eleitores entrevistados. O nível de confiança é de 95%, com margem de erro de 2 pontos percentuais para mais ou para menos. A pesquisa foi registrada no TSE. É isso, meu caro Wilsinho. Briga boa lá em Pernambuco, bem diferente do que aparentemente acontece em São Paulo e no Rio de Janeiro.
1: Lá tem algumas pesquisas dando já Raquel Lira na frente de João Campos, que ao longo que há dois meses atrás tinha larga distância sobre Raquel, mas a Raquel remodelou a estratégia política dela, porque o João Campos surfava muito aonde? Na onda da internet, na onda das redes sociais. E a Raquel Lira era governadora, sem expressão em rede social, mas ela montou uma estratégia onde ela entrou no campo do João Campos, da rede, tá com as redes muito melhor que a de João hoje, uma rede limpa, assim, que fala com o eleitor de Pernambuco. Ela também tem uma postura, assim, ela, de abraçar a bandeira de Pernambuco. Ela mudou a estratégia. E ele não consegue entrar no campo dela, que é o quê? É entregas no interior, é liberação de recurso para prefeito. Ou seja, ela hoje tem uma certa diferença do João Campos, que dificilmente o João Campos vai conseguir colar nela. E ao longo dessas últimas semanas, o que favorece ela também, que as pessoas acham que ataque não pode ser um bumerangue, foi um bumerangue, ela começou a receber mensagens, e foram espalhadas mensagens, principalmente em redes sociais, dizendo que ela só foi eleita porque ela matou o marido. Ou seja, mensagens apócrifas, porque não é verdade. O marido dela morreu de morte súbita, não aconteceu nada do que eles estão falando. Ela não mandou matar o marido. Isso, de alguma forma, vem fortalecendo ela. Ou seja, faz maldade, às vezes volta igual bumerangue.
2: Bom, a gente vai voltar agora a falar da taxa das blusinhas. Depois de um acordo com o presidente Lula, a Câmara dos Deputados aprovou hoje a medida provisória que acaba com um imposto de 20% sobre importações de até 50 dólares. Bruno Tibério, ao vivo do Congresso, tem mais informações. Tibério, ainda hoje essa MP deve passar a ser votada pelo Senado nessa rapidez? Boa tarde. Quer dizer, já dei boa tarde? Fala aí.
3: Exatamente. Boa tarde novamente então a todos e também aos ouvintes da TMC. Pois é, ainda há expectativa também da MP das blusinhas ser votada também no Senado, né? Há essa expectativa justamente porque ontem a gente até deu essa informação de que todas as medidas provisórias seriam votadas nesta quinta-feira. Então a tendência é essa, inclusive a votação foi até bem acelerada, todas feitas ali por votação simbólica, tanto as emendas, bem como também os destaques que foram apresentados e rejeitados para que essa votação fosse o mais rápido possível. Os deputados aqui, eles votaram principalmente no plenário via plenário virtual, porque a própria casa mesmo hoje, no dia de hoje, está um pouco esvaziada, tem poucos deputados ali em plenário nessa votação. Então, a Câmara aprovou então o fim da chamada da taxa das blusinhas, né, que cobrava então esses 20% de imposto sobre as compras internacionais, então, de até 50 dólares. E aí, ao término da votação simbólica, Hugo Mota, fez um discurso. O presidente da casa afirmou que a medida amplia o poder de compra dos brasileiros e reduz a carga sobre famílias de menor renda. Mota também destacou o acordo construído entre a Câmara, o Senado e também o governo federal e cumpriu e cumprimentou, inclusive, Lula e Davi Alcolumbre pelo diálogo que permitiu essa aprovação. O presidente da Câmara, inclusive, reconheceu as preocupações da indústria e do varejo nacional. Segundo ele, a casa vai continuar discutindo medidas para conciliar o poder de compra dos consumidores com a competitividade das empresas brasileiras. E Mota também acabou por afirmar que a votação não encerra, então, o debate sobre o comércio internacional. E ele também falou que acabou, inclusive, defendendo novas discussões sobre os impactos da medida na economia brasileira. Então agora nós vamos ficar atentos agora a todas as movimentações aqui dos deputados que provavelmente devem falar aqui no Salão Verde e também vamos ficar atento agora também na região do Senado, que essa movimentação agora vai para o Senado, essa MP vai para o Senado também. Volto com vocês aí no estúdio.
1: Já escolheu a sua blusinha, Mayara?
2: Sempre.
1: Já escolheu? Agora vai voltar. Tudo certo, só falta o Senado.
2: Eu sou adepta e eu realmente concordo, gente.
1: Vai comprar o quê?
2: Ah, eu tenho minhas lojinhas lá dentro.
1: Né? Só vai manter, né?
2: É, exato, eu já tava aproveitando, eu não queria que acabasse. Mas em minha defesa, gente, em defesa do varejo brasileiro também, tá? Eu divido. Quando a grana dá uma apertada, a gente precisa de uma blusinha, a gente pega, né, no aplicativo. Quando eu tenho tempo, né, porque às vezes você quer uma coisa muito rápida, que chegue na hora ou tal, ou às vezes também você não acha, né, no varejo. Então eu fico dividida entre os dois. De novo, essa minha blusa de hoje é varejo, minha calça de hoje é varejo brasileiro e o minha sandália é varejo brasileiro, tá? Só pra vocês saberem. Tomás.
0: 4:47, o ministro André de Paulo usou palavras fortes nessa semana. Disse que o Brasil está indignado com a decisão da União Europeia de tirar o país da lista de exportadores de carne e outros produtos de origem animal. O bloco alega que o Brasil não comprovou o uso correto de certos antibióticos, nem o rastreamento completo do ciclo de vida dos animais, uma exigência criada para evitar o surgimento de superbactérias resistentes a remédios. O problema pesa mais sobre a carne bovina, já que o boi tem um ciclo de vida bem mais longo que a galinha, o que dificulta rastrear todo o histórico do animal. Uma missão técnica da União Europeia está no país desde a semana passada, visitando produtores de frango e mel em Mato Grosso e no Paraná. E o governo já pede urgência na divulgação do relatório dessa missão, que normalmente leva 60 dias para sair. O caso, meu caro Rodrigo Alvarez, já chegou até o presidente Lula, que enviou carta pessoalmente à presidente da Comissão Europeia pedindo uma solução.
1: É, é importante separar aqui, né? O Lula pediu solução pro frango e pro mel, porque esses aí não tem o ciclo tão longo quanto os bovinos, a carne de boi. Aí, então, pode ser que a gente resolva mais rapidamente a questão do frango e mel para voltar a exportar ainda esse ano para a União Europeia, mas aí tem uma notícia ruim. Como o ciclo da vacinação, o ciclo todo do boi é longo, demora a ter a liberação de novo. Então, mesmo que o Brasil já tenha adotado, então a gente tem a notícia de que 100% dos produtores brasileiros já se adequaram a esse protocolo europeu, isso foi feito em julho agora, mesmo assim, só em 2028, se nada mudar, só em 2028, o Brasil vai poder voltar a exportar carne para a União Europeia. A gente exporta para 170 países, mas é um mercado muito importante, a União Europeia, não é nada bom deixar de exportar para lá.
2: Deixa eu dar um tchauzinho pro Wilsinho Pedroso. Tchau, Wilsinho. Até amanhã, então. Muito obrigado por hoje, viu?
1: Muito obrigado. Até amanhã. Amanhã sextou, hein? Ouviu falar em carne bovina, se animou, vai comer uma picanha aí.
2: Provavelmente. O Wilsinho, nessa época de eleição, todo dia ele tem um jantar, todo dia ele tem alguma coisa. É incrível. Na próxima encarnação, vou vir analista política pra poder...
1: Só não vai jantar na papudinha, hein, Wilson?
2: É.
1: Não vai jantar
2: na
1: papudinha, hein? Não. Eu queria ter ido no jantar do Vocaro, mas quando ele não tava preso, né?
2: Melhor Londres, não. Né? Melhor não, porque aparecer conversa sua com ele, a gente ia ter que te demitir. Eu ainda gosto de você. Um
1: amigão.
2: Beijo, até amanhã.
1: Mas eu não ia chamar de amigão,
4: Dani,
1: não. Amigão.
4: O que é o Wilson Pedroso, Dani? Ô, Dani, eu queria ir lá em Londres. Tem um jatinho pra mim, pra minha mulher aí?
1: Valeza, eu vou falar pra você o que eu falo muitas vezes nas rádios. Eu já morei em Brasília e frequento Brasília. Inclusive, vou estar semana que vem, junto com o Augusto, a gente vai estar lá participando do debate dos governadores. Eu já fui em tanto jantar ruim, com tanta bebida ruim, com tanta comida ruim em Brasília. Se um banqueiro, se um dono de banco, não agora que a gente sabe que está enrolado, tivesse me convidado para ir no jantar, sem as astronautas, lógico, um jantar sério, com o ministro do Supremo. Olha. É com o ministro do Supremo.
4: Agora
1: é,
4: tá se enrolando.
1: É. Não,
4: tá se enrolando.
1: É com o ministro Supremo. Ministro com comida boa e bebida boa, eu ia.
2: Muito um bem. Beijo. Falou. Tchau, Wilson.
4: É bom comer de
1: Valeu.
4: Vez em quando.
1: Então vai.
2: É bom de vez em quando. Muito bom. Bom, agora vamos mudar aqui, né, a chavinha para trazer um assunto triste, né? Porque o governo do Nepal informou que vai precisar reconstruir 20 mil casas destruídas pelas inundações que atingiram o país. Em Katmandu, um hospital reuniu um mural com fotos de pessoas ainda desaparecidas, na esperança de ajudar as famílias a encontrar os parentes. O governo já mobilizou militares para as buscas e recebe ajuda internacional, enquanto equipes de resgate seguem tentando localizar trabalhadores que ficaram presos dentro de túneis de usinas hidrelétricas na região atingida pelo desastre. E aí, gente, para completar esse cenário difícil, um terremoto de magnitude 5 atingiu hoje a região do Tibete, na China, perto da fronteira com o Nepal e a Índia. Bom, a boa notícia, pelo menos, é que o epicentro fica afastado da área destruída pela enchente e, até agora, não há registro de mortos nem danos causados pelo tremor em si.
0: Agora são 4 horas e 51 minutos. A gente continua com o noticiário internacional e agora trazendo um novo e preocupante capítulo da guerra na Ucrânia. Segundo Kiev, drones russos equipados com inteligência artificial já estão escolhendo sozinhos seus alvos, sem depender de um operador humano no momento do ataque. As autoridades ucranianas afirmam que um desses drones, usando um chip da empresa americana Nvidia, matou 3 pessoas em agosto. As máquinas estão tomando decisões de atacar, disse um militar ucraniano, alertando para o risco de uma guerra cada vez mais automatizada, na qual a inteligência artificial passa a decidir sobre vida e morte sem supervisão humana direta.
2: Que medo, gente.
4: Tomás, o grande que a gente tem, né? Você vê que está avançando isso. A guerra da Ucrânia já foi um marco na história da humanidade no uso de drones. A gente nunca teve uma guerra tão feita por drones, decidida por drones. Os drones desenvolveram muito nesses últimos quase 5 anos de guerra e a gente está vendo chegar no ponto que você está mostrando aqui, drones russos com inteligência artificial. É apavorante, né? A gente nunca imaginou que o ser humano ficaria covardemente sentado numa salinha comandando drones e matando pessoas, inclusive civis, crianças. Antigamente as guerras eram um a um ou grupos a grupos, depois vieram as bombas e a coisa foi só piorando. Hoje, o ser humano que mata está confortavelmente sentado no ar-condicionado, no escritório, monitorando esses drones. Então, a gente está chegando no nível em que mata-se sem dor, sem culpa. O drone não sempre mata, ele não tem remorso, ele não sofre, não deixa de dormir à noite. E o cidadão que matou no escritório lá em Moscou, sei lá onde ele estiver, na Rússia, ele não está sentindo muito essa dor, porque está tão longe dele, quilômetros de distância, milhares de quilômetros de distância. Então, atacar um mundo de sangue frio, cada vez mais, mata se fossem moscas, como se fossem formigas, e vai se passando por cima. E agora a gente está vendo tecnologia, já tem agora, foram feitos testes, né, com robôs cachorros que atiram, e aí tem um vídeo recente, que é uma imagem real, que um robô cachorro trocando tiros, no caso era uma simulação, era fogo de artifício, mas trocando tiros com um drone. Que guerra que a gente vai viver no futuro? Quem é que vai estar com alguma mão na consciência, ou vai existir ainda consciência antes de destruir uma cidade, matar crianças, mulheres, como a gente está vendo na Ucrânia e na Rússia? Essa guerra, ela muda o paradigma da nossa história de guerras para uma guerra feita sem alma, uma guerra feita... Claro que tem homens morrendo, muitos, mas muitos são drones matando pessoas inocentes.
2: Só um rápido adendo aqui, quando que essa tecnologia chega aqui, né? Daqui a pouco chega aqui no Brasil, para essa guerra civil que a gente tem nas cidades, especialmente no Rio de Janeiro.
4: Já tem traficante ensaiando, né? Já está usando aqui.
0: Já chegou, né?
2: Mas digo assim, de tiro, né? Do drone atirar e reconhecer, fazer esse reconhecimento facial. Mas estão
0: dando curso justamente para isso, né?
2: Brincadeira. Não dá ideia, não.
0: 4h55, noticiário esportivo aqui no Link TMC, pra gente fechar em alto astral o nosso programa com o Fabiano Fará. Hoje tem Grenal.
4: Pô, esse cara sumiu. Ele trabalha na TMC ainda?
0: Tá com a gente.
5: Tudo bom, gente? Eu cumpro escala, ô Vares. É. Eu cumpro escala.
4: Caramba, nunca mais apareceu.
0: Cara. A bancada tá bonitinha.
4: Só falar que era legal, ele sumiu.
0: Microfone, ou você vai reclamar de alguma coisa, como fez o amigo do Alvarez, o Neymar, ontem, falando do gramado da Vila?
5: Gente, vou falar um negócio pra vocês, assim, ou os dirigentes começam a tratar o futebol profissional como profissionais, ou eles que sumam desse meio. Eu vou explicar pra vocês o que eu descobri que aconteceu, que causou tudo isso também. 3 dias antes do clássico, o Santos teve que, sem ter obrigação no contrato, ele cedeu a Vila Belmiro para funcionários de uma empresa patrocinadora ficarem o dia inteiro, no último sábado, o dia inteiro jogando. De chuteira.
2: Cedeu. O dinheiro ou emprestou?
5: Emprestou. Cedeu. De dinheiro, né? Cedeu. Tá aqui. Ó, já me ajuda, meu patrocinador. Pô, perdi 18 milhões do outro dia, não, vamos lá. Os caras acabaram com o gramado. O que o Santos fez? A empresa que cuida do gramado fez uma repactuação da grama. Pela metade.
2: Ótimo.
5: O Neymar ontem, e a TMC registrou, quando ele entrou pro aquecimento, ele ficou 20 minutos sem aquecer, reclamando do gramado pro Léo, ex-lateral, que faz parte da direção do Santos. E o Neymar hoje, em publicação, ele apontou que as lesões dele, inclusive, gente, 3 semanas fora, tá? No mínimo. Do Barreal e do Lucas Veríssimo foram ocasionadas ou agravadas por causa do gramado.
0: O Veríssimo saiu no intervalo. Também, eu achei panturrilha. Que era, como entrou um atacante no lugar dele, panturrilha. Achei que era alteração
5: sentiu
0: tática.
5: Sentiu a panturrilha também.
0: Que caramba.
5: Então, aí fica essa discussão. E o Palmeiras não perdoou, né? O Neymar falava tanto do gramado sintético, o Palmeiras respondeu com uma postagem lá brincando com o gramado da Vila Belmiro.
0: Mas evidentemente que não, a questão aqui não é ser sintético ou não ser sintético, é ser ruim.
2: É
0: ser ruim.
2: Exato.
5: Tomás, já foi uma referência continental, né, mas... o gramado da Vila Belmiro.
0: Sim.
5: O estádio pode ser acanhado, antigo, mas o gramado
0: sempre foi bom.
5: Desde que o Santos vendeu o Giovani pro Barcelona, pegou o dinheiro e reinvestiu no gramado, sempre foi referência e deixou de ser, né?
0: Verdade. Hoje tem Grenal, né? Pra gente conhecer o último semifinalista da Grenal. Copa do Brasil.
2: Eu acho que dá Inter, hein? Não dá Inter nada. Nada.
5: A provocaçãozinha, acho que dá Inter.
0: Mais um 0x0 hoje, empolgante.
5: Não. Mas Grenal, me disseram, eu tava conversando com um amigo hoje em Santos, que ele é torcedor do Inter, tá? Sei que a Mayara é do Grêmio, né?
6: É uma notícia, é uma fonte.
5: E aí, ele disse o seguinte, que Grenal é jogo de 0x0, pegado, puxado, aqui muito possível que vá pra pênalti mesmo.
2: Não. Tudo vai, bem. Sai daí.
0: Bom, vamos passar pra quem conhece. Alvarez, quem vai classificar? Grêmio ou Internacional? Seja sucinto e objetivo, por favor.
4: Claro que vai ser o Grêmio, nenhuma dúvida.
2: Obrigada, Alvarez. Alvarez é do meu time, maravilhoso.
4: Era pra ser sucinto.
0: Grêmio nos pênaltis também, vou com o Alvarez.
5: Inter no tempo normal, 3x0.
0: Tempo normal.
2: 3x0, você tá maluco, sai daqui.
0: Valeu.
2: Vou até terminar esse jornal que já fiquei brava. Até amanhã com mais Link TMC. Beijos.
0: Abraço, Alvarez. Valeu, amanhã.
4: Tá bom, até amanhã então.
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Opa, 5 horas em ponto, quer dizer, 5 nada, viu? 4:59, fomos todos pegos de surpresa hoje, 4:59 ainda, agora sim, 5 horas, tá começando mais um Minas, segunda edição, Minas TMC, né? Segunda edição, hoje, quinta-feira, 3 de setembro, hein, de 2026, pela próxima hora. Você fica aqui comigo, Bruno Maru, vamos juntos atualizando o noticiário.

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Entra lá, nos identifique, passe a nos seguir e curta os nossos conteúdos, @TMCMinasGerais. 5:02, bora então começarmos o Minas TMC segunda edição, vem comigo.

0: Nicolas Ferreira se pronuncia após aparecer em áudio para Daniel Vorcaro tentando aproximar um amigo ao banqueiro. Deputado mineiro, né? Diz que não há nada de irregular. Ex-presidente da Vale, à época do rompimento da barragem em Brumadinho, assume comando de uma empresa que atua na mineração e mantém estruturas de barragem aqui no estado. Boa notícia, vacinação materna contra o vírus sincicial respiratório fez os casos graves da doença despencarem entre os bebês aqui de Minas Gerais. E também na coluna de gastronomia, Milsani de Paula destaca como o milho foi fundamental para a ocupação e o desenvolvimento de Minas Gerais.
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0: Bora então, né? Vamos abrir o nosso jornal falando sobre o caso do dia, né? A treta do dia, mais um capítulo aí da novela, né? Tentáculos do Banco Master. O deputado federal mineiro Nicolas Ferreira do PL aparece em um áudio tentando aproximar o banqueiro Daniel Vorcaro, ex-controlador, né? Do Master, de um advogado que também foi ex-assessor de Nicolas. A informação foi divulgada pelo portal ICL Notícias e o nosso Júnior de Castro repercute com a gente esta informação. Chega mais, Júnior.
2: Na gravação enviada em março do ano passado, Nicolas chama Vorcaro de Dani e até de Lindão. Ele pede ajuda para destravar o que ele chama de um ativo minerário de interesse do advogado Thiago Faria. Nicolas diz que não conhece Vorcaro com tanta proximidade, mas que queria ter mais contato com ele. Depois do áudio, os dois trocaram mensagens e o deputado envia o telefone de Thiago. Vorcaro responde, aspas, deixa comigo. O detalhe é que meses depois, Thiago Faria apareceu citado em investigações da Polícia Federal sobre negociações das áreas de mineração na Operação Rejeito. A operação, a gente lembra aqui, investigou um esquema de extração ilegal de minério de ferro na Serra do Curral e levou à prisão de 22 pessoas. Thiago afirma que trabalha na área de mineração, que não cometeu irregularidades e que nunca foi chamado para depor. Nicolas não respondeu aos questionamentos da imprensa. A gente lembra também que não há, até agora, informação que comprove que Vorcaro tenha efetivamente ajudado na negociação mencionada no áudio.
0: Pois é, e aí, para que o nosso ouvinte entenda melhor, né, nós temos aqui uma parte desse áudio vazado hoje, né, para a imprensa, e que foi enviado, como disse aí o nosso Júnior de Castro, pelo Nicolas Ferreira ao Vorcaro em março do ano passado. Vamos conferir, né, um trechinho dessa mensagem de áudio enviada pelo WhatsApp.
3: Ei, Dani, tudo bom? Como você está? Como estão as coisas aí? Meu amigo, meu advogado, enfim, irmão meu aqui, comentou comigo e falou aqui do seu nome. Eu falei, não conheço o Dani. Enfim, não tenho uma proximidade, assim, até mesmo que eu queria ter, de conversar e trocar ideia, mas eu o conheço. E ele falou, cara, eu tô com um ativo minerário lá, inclusive já passou pela ficha técnica, o pessoal técnico dele, enfim, tá pendente lá, tem algumas pessoas que sabem disso lá na empresa. E eu falei, não, eu posso dar um toque nele, então assim, não sei nem do que se trata, mas enfim, como é uma pessoa, enfim, que eu confio totalmente, passando aí pra você, pra se for do teu interesse, eu passar o contato dele aqui pra vocês tocarem isso, beleza? Depois vamos marcar da gente se encontrar também, tá bem?
0: Pois é, e aí após a divulgação desse áudio, né, que foi obtido pela Polícia Federal, o Nicolas Ferreira foi até as redes sociais no início da tarde de hoje e postou, né, um vídeo para explicar, ou pelo menos tentar, né, explicar esse áudio enviado por ele ao Daniel Vorcaro. Segundo o Nicolas, ele teria entrado em contato com o banqueiro e pedido ajuda, né, para vender algumas coisas do ex-assessor para o Vorcaro. Vamos conferir esta fala, né? Esse vídeo, parte desse vídeo divulgado pelo Nicolas Ferreira hoje.
3: Acabou, Nicolas, ainda tem um outro áudio. Nesse áudio escandaloso, sabe o que aconteceu? Nessa época, meu ex-assessor, que é advogado, chegou e falou, Nicolas, tem um cara aí, cara, que eu quero entrar em contato pra vender aqui algumas coisas aqui e tal, você quer fazer a ponte comigo com ele? Falei, sim. E aí na mensagem eu falo exatamente isso daqui. Eu falo, Dani, tem um amigo meu aqui que, cara, trabalha com isso, ele também é meu advogado, hoje ele é meu ex-assessor, mas quer trocar uma ideia com você. Mas eu falei com ele, Dani, tipo, eu não conheço você, não tenho contato, relacionamento com você, mas assim, se você quiser, eu dou um toque nele, só.
0: Pois é, e ainda nesse vídeo, né, divulgado hoje, o vídeo tem 8 minutos, né, gente? Então não dá pra gente colocar ele na íntegra, não. Ainda nesse vídeo, o Nicolas Ferreira diz que a veiculação dos áudios é uma narrativa e uma cortina de fumaça. Ele reafirmou que nunca recebeu um tostão do Vorkaro e que nunca o encontrou pessoalmente. E também desmentiu uma matéria publicada por um portal, né, na qual o portal diz que o Nicolas chama o Daniel Vorkaro de lindão. E a gente escutou o áudio todo e realmente não tem lindão. E o Nicolas fala nesse vídeo, né, que ele divulgou à tarde, que não tem nada disso, que isso é mentira, né, do portal que inventou essa história. Vamos aguardar, né? Tem uma conversa, não tem, né, nada de ilegal nisso, mas com certeza a PF vai apurar mais profundamente tudo isso aí para saber, né, se houve realmente, né, esse favor prestado ao Nicolas por parte do Daniel Vorkaro. Né, se esse negócio entre o amigo do Nicolas e o Vorkaro foi pra frente ou não foi. O certo é que ele conversou, né, teve toda essa história aí, teve essa mensagem, mas até o momento crime mesmo, né, não há nenhum. Mas tem que apurar, obviamente, e a Polícia Federal já está fazendo isso. Bora mudar de assunto, ou melhor, vamos trazer um assunto, né, que não para.
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0: Antes da gente falar de eleições, deixa eu chamar o Pedro Gonçalves. Ele tem a primeira participação dele aqui no trânsito, falando do anel rodoviário. Chega mais, Pedrão, a gente fala de eleições daqui a pouco. Fala comigo, boa tarde.
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5: 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Boa tarde para você, Marum, e boa tarde pro ouvinte do Minas TMC segunda edição. Começamos destacando o anel rodoviário, que tem grande lentidão no caminho para Vitória. Mais cedo, teve ocorrência envolvendo pelo menos 2 veículos na faixa da esquerda, na chegada ao viaduto da Avenida Amazonas. A pista já foi liberada, mas ainda há reflexos desde a BR-040 no trevo do Pilar. Motorista, nesse caso, deve ter paciência ao passar pela BR-040, mas depois, vias internas da região oeste de BH compensam mais. No sentido oposto, aí sim, anel rodoviário 040 com pista livre. 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
0: Ah, agora sim, vamos falar de eleições. Obrigado, Pedro Gonçalves. Daqui a pouquinho ele volta com mais informações. Porque a gente vai repercutir, né, obviamente, o debate de ontem, com centenas de visualizações simultâneas e já com mais de 25 mil reproduções. O debate dos candidatos ao governo de Minas foi transmitido na noite dessa quarta-feira aqui pela TMC, em conjunto com a TV Sim Brasil. Com momentos acalorados em meio à discussão de propostas, o confronto teve mais de 2 horas de duração. E a repórter Mariana Reis preparou um compilado, né, com os destaques para a gente que nós conferimos agora. Chega mais, Mariana Reis.
6: A TMC promoveu na noite desta quarta-feira o primeiro debate de candidatos ao governo de Minas. Dos 7 convidados, 3 compareceram. Ben Mendes, do Missão, Flávio Roscoe, do PL, e Gabriel Azevedo, do MDB.
7: O colunista Bruno Rizzi participou das mais de 3 horas de transmissão em que o eleitor pôde acompanhar o confronto direto entre os candidatos e respostas a perguntas dos jornalistas da emissora. Na pauta, a dívida de Minas, mobilidade e os desafios com os salários defasados dos funcionários públicos estaduais. Por ordem alfabética, Ben Mendes, do Missão, defendeu explorar a cadeia das terras raras para aumentar a receita do Estado.
8: Empresas que explorarem as terras raras, elas beneficiarão aqui e elas instalarão as indústrias para a utilização do produto aqui e aumenta a receita do Estado.
7: Flávio Roscoe, do PL, garantiu isonomia na recomposição salarial dos servidores do Estado, cujo poder de compra caiu quase 20% desde 2019, enquanto os salários do governador e alto secretariado triplicaram.
8: A gente pretende, ao longo do tempo, corrigir essa defasagem e é meu compromisso manter o reajuste de todas as áreas do poder público em sintonia.
7: Gabriel Azevedo, do MDB, propõe desafogar as rodovias e diz que já existe caixa para isso.
9: Estamos falando de 20 bilhões de reais disponíveis, pessoal,
8: nos cofres públicos de Brasília para a gente construir uma malha ferroviária em Minas Gerais.
7: Na reta final, um tom mais acalorado e provocativo tomou conta do debate.
8: O BH inteiro sabe quanto o Gabriel é passivo e aqui está querendo dar uma de alfa, mas para cima de mim não, rapaz. Seja um homem.
9: Conheço muitos caras casados que são parecidos contigo e que têm uma fixação comigo, sabe? Liberta-se, se assuma.
7: Alexandre Calil, do PDT, Cleitinho, do Republicanos, Matheus Simões, do PSD e Patrus Ananias, do PT, não compareceram. Os púlpitos permaneceram vazios para marcar as ausências, como ressaltou no discurso de abertura o mediador e gerente regional de jornalismo da TMC Minas, André Rocha.
10: A TMC não vai maquiar as ausências, suavizar recusas, nem tratar como normal a fuga do confronto público e do bom jornalismo.
0: É, não foram, né? E também, né, a gente tem que destacar isso, né, lamentavelmente, várias ausências, mas os que foram, né, participaram ativamente e você acompanhou aí, né, em alguns momentos até de forma acalorada, tivemos aí as falas, né, dos participantes. E aí a gente continua falando sobre este debate de ontem, né, ocorrido com a TMC e a TV Sim, na sede da TV Sim, e a repórter Michele Brito, ela destacou a participação, né, dos três candidatos que estiveram presentes e a gente abre falando com a Michele Brito sobre a participação do Gabriel Azevedo, candidato do MDB. Chega mais, Michele, diz aí.
11: Olá a todos, eu sou a Michele Brito da TV Sim Brasil. Por aqui a gente continua repercutindo o debate realizado pela TMC com os candidatos ao governo de Minas Gerais. O encontro aconteceu na última quarta-feira nos estúdios da TV Sim Brasil em Belo Horizonte. Estiveram presentes Flávio Roscoe, do PL, Gabriel Azevedo, do MDB, Ben Mendes, do Missão. O debate foi dividido em 5 blocos, com perguntas do apresentador e de colunistas convidados, além de confrontos diretos entre os candidatos. O quinto e último bloco foi dedicado às considerações finais. O momento foi usado pelos participantes para apresentar uma última mensagem aos eleitores, reforçar propostas e também fazer críticas aos adversários. Gabriel Azevedo, do MDB, encerrou sua participação destacando a formação acadêmica e a experiência profissional. O candidato afirmou ser professor universitário e também atuar no setor privado. Segundo ele, a própria trajetória demonstra conhecimento sobre os problemas enfrentados pelos mineiros. Gabriel também destacou o plano de governo como uma das principais credenciais da candidatura. De acordo com o candidato, o documento detalha os problemas do Estado, os custos das medidas, as fontes de recursos, os prazos, os responsáveis e os resultados esperados. E para rever o debate completo e acompanhar os principais acontecimentos do encontro, basta acessar a página da TMC Minas Gerais no Instagram ou no canal TMC News no YouTube. Apresentação, Grupo Projeta, Apoio Maroto Confecções.
0: Também presente no debate, o candidato Flávio Roscoe, do PL, falou sobre a participação dele em fatos importantes para a sociedade mineira, à frente, né, da FIENG. A Michele Brito conta tudo pra gente.
11: E a todos, eu sou a Michele Brito da TV Sim Brasil. A gente segue trazendo os principais destaques do debate promovido pela TMC com os candidatos ao governo de Minas Gerais. O encontro reuniu Flávio Roscoe, do PL, Gabriel Azevedo, do MDB, e Ben Mendes, do Missão, nos estúdios da TV Sim Brasil aqui em Belo Horizonte. Durante o debate, os candidatos participaram de 5 blocos, com perguntas do apresentador, de colunistas convidados e também confrontos diretos entre os concorrentes. Nas considerações finais, Flávio Roscoe, do PL, aproveitou o espaço para explicar os motivos que levaram a entrar na disputa pelo governo de Minas Gerais. O candidato afirmou que até recentemente participava da vida pública sem disputar cargos eletivos. Segundo Roscoe, a indignação e a necessidade de mudança foram alguns dos motivos que levaram a lançar a candidatura. O candidato falou ainda sobre a experiência associativa e a participação em projetos e propostas que, segundo ele, tiveram impacto na economia e na vida de milhões de pessoas. Para Roscoe, essa experiência pode ser ampliada em uma eventual gestão estadual. O candidato defendeu que Minas Gerais precisa assumir um papel de protagonismo no próprio desenvolvimento. Na reta final do discurso, Flávio Roscoe resumiu a proposta da candidatura com uma tentativa de ampliar a liberdade dos mineiros. E quem quiser conferir a participação de Roscoe e dos outros candidatos pode assistir ao debate completo nos canais da TV Sim Brasil e da TMC News BR no YouTube. Já os melhores momentos estão disponíveis no Instagram pelo @TMC Minas Gerais. 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
0: Pois é, e ainda nesse assunto, para a gente fechar, a repórter Michele Brito fala agora da participação do Ben Mendes, né, que é do Partido Missão. Vamos conferir o que a Michele traz sobre o Ben Mendes. Opa, peraí, agora sim, tava fechado o microfone, aí não dá, né? Fala, Michele.
11: Um ótimo dia a todos. Eu sou a Michele Brito, da TV Sim Brasil. A gente continua acompanhando as repercussões do debate realizado pela TMC com os candidatos ao governo de Minas Gerais. O encontro aconteceu nos estúdios da TV Sim Brasil, em Belo Horizonte, e contou com a participação de Flávio Roscoe, do PL, Gabriel Azevedo, do MDB, Ben Mendes, do Missão. Ao longo do encontro, os candidatos passaram por 5 blocos de perguntas e respostas. Além das perguntas feitas pelo apresentador e pelos colunistas convidados, também houve momentos de confronto direto entre os concorrentes. Ben Mendes começou suas considerações finais agradecendo à TMC pela participação no debate. O candidato afirmou que houve resistência de adversários à sua presença no encontro e disse ter aproveitado a oportunidade para apresentar as suas ideias aos eleitores. As eleições não estão ganhas ainda, disse Ben Mendes. Ben também criticou diretamente Gabriel Azevedo e afirmou que o adversário não deveria questionar a sua candidatura e sua participação na disputa. Na sequência, Ben Mendes adotou um tom mais pessoal e afirmou que, caso tenha magoado Gabriel durante o debate, pedia desculpas. Ele também mencionou sua trajetória profissional e familiar e destacou sua fé cristã. O candidato encerrou dizendo confiar em seu partido e seu plano de governo, elaborado, segundo ele, com a participação de dezenas de especialistas. 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
0: Muito bem, trouxemos aí então a participação da Michele Brito falando, né, sobre os 3 candidatos que estiveram presentes ontem no nosso debate com os candidatos ao governo de Minas Gerais. Vamos mudar de assunto? 5 horas com mais 21 minutos agora. Apenas neste ano de 2026, pessoal, a Via Cristais já retirou mais de 200 toneladas de resíduos das margens da rodovia, sendo cerca de 90 toneladas de restos de construção civil, né? Em pontos próximos a Belo Horizonte, Contagem, Ribeirão das Neves, as equipes chegam a retirar em média 3 caminhões de entulho por semana. Nós estamos falando, né, da BR-040. E aí, para conversar com a gente, né, sobre esse assunto, está ao vivo o gerente de operações da Via Cristais, o Fabiano Xavier. Fabiano, seja bem-vindo, muito obrigado, viu, por ter atendido o nosso convite.
12: Nós que agradecemos, Marum. Uma boa tarde a você e a todos os ouvintes da TMC.
0: Fabiano, conta pra gente qual que é o impacto, né, rapaz, do descarte irregular desse tipo de resíduo às margens da rodovia, né? O que que isso implica na segurança dos motoristas e também, obviamente, no funcionamento, né, da própria estrada?
12: Isso mesmo, Marum. Isso é uma situação bastante complicada. Primeiramente, que nós estamos falando de um crime ambiental, né? Esse descarte totalmente irregular ao longo da rodovia. E com isso também uma interferência diretamente na questão da segurança viária, né? Porque essa quantidade de resíduo acumulada, agora entramos em períodos chuvosos, isso acaba sendo escoado para as canaletas, para as drenagens que nós temos ao longo da rodovia, interferindo com lâminas d'água, né, que acaba acontecendo ali sobre a pista, e com isso aí potencializando a questão de aquaplanagem com sinistros, ou seja, é um potencial de acidente essa questão desse descarte de forma totalmente irregular.
0: Com certeza. Agora, Fabiane, quais são os pontos, né, ou trechos lá da rodovia que mais registram, né, esse descarte irregular? Existe, por exemplo, algum padrão em relação a horários, ao modus operandi, né, dessas pessoas que cometem esse crime? Conta pra gente.
12: É, Marum, a questão mais, onde temos a maior incidência, é essa região metropolitana aqui, tanto o município de Belo Horizonte, região de Contagem, Ribeirão das Neves. E o horário, ele acaba acontecendo de uma forma pulverizada, não tem um horário específico, apesar que nós temos aí toda uma condição de uma fiscalização através das nossas equipes, que fazem toda a inspeção pelo trecho. Também contamos com a parceria, que esse assunto ele é bastante sério e grave, com a Polícia Rodoviária Federal, no intuito de coibirmos essa prática. E como eu te disse, ela acontece de uma forma pulverizada e é uma forma muito rápida, né? Às vezes vem um caminhão ali basculante, bascula aí a questão do entulho, do resto de construção, e muitas vezes também vem a questão de lixo doméstico junto com esse material, e acaba de uma forma diretamente atraindo animais que vêm aí consumir esses resíduos nas margens das rodovias, e passivo de acontecer um acidente, quando é um animal de pequeno porte, um animal doméstico, um gato, um cachorro, e até mesmo animais de grande porte, como vacas e cavalos, acabam sendo atraídos com essa condição desse descarte.
0: Sem dúvida. Ô Fabiano, para a gente fechar, né, o que a concessionária orienta, né, aos motoristas e moradores também, né, que identificaram algum tipo, né, de ação ilegal dessa, de descarte, né, irregular, às margens da rodovia? Há um telefone para que eles possam ligar? O que pode fazer, né, o cidadão comum que vê alguém cometendo esse crime?
12: Isso mesmo, Marum. Nós pedimos aí toda a participação dos usuários, da sociedade nessa questão. Ao se deparar, imediatamente faça um contato com a Via Cristais através do nosso 0800 070 0040, que imediatamente, através do nosso centro de controle operacional, nós deslocaremos as nossas equipes para estar verificando e atuando nessa questão. E conforme eu disse, né, como é uma questão até de um crime ambiental, imediatamente também acionamos aí a Polícia Rodoviária Federal para estarmos muito atentos e coibindo esse tipo de prática.
0: Perfeito, a gente conversou aqui na TMC com o gerente de operações da Via Cristais, que é a concessionária responsável, né, pela administração da BR-040 no trecho entre Goiás e aqui Belo Horizonte, o Fabiano Xavier. Fabiano, obrigado, viu, pela participação. Contem com a gente aqui sempre que precisarem, né, a Via Cristais sempre bem-vinda aqui na TMC.
12: Nós quem agradecemos, Marum. Forte abraço a você e a todos os ouvintes da TMC.
0: Obrigado, valeu. É isso, gente. Não dá para descartar lixo, né, no lugar errado, não. O lixo tem que ser descartado no local certo, né? Porque senão pode causar muitos problemas. Imagina na beirada de uma estrada, né? De uma rodovia tão movimentada, tão importante como a BR-040. 5h26, bora pro primeiro intervalo. Já passamos da hora. Daqui a pouquinho eu volto com mais informações para você. 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Quem escuta sabe. Não saia daí. Daqui a pouquinho eu tô de volta.
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0: De volta aqui com o nosso Minas TMC segunda edição, por aqui Bruno Marum, vamos juntos nesta tarde hoje de quinta-feira, 3 de setembro de 2026. E de primeira vamos atualizar o trânsito. Pedro Gonçalves chega com destaques da Avenida Amazonas. Fala aí, Pedrão.
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5: 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Marum, vamos agora para a Avenida Amazonas, que tem trânsito ruim no caminho para Contagem. O motorista já reduz a velocidade no bairro Prado, indo assim até o viaduto sobre a Avenida Tereza Cristina, por causa do excesso de veículos. Quem passa pela própria Tereza Cristina, também reduz a velocidade do viaduto Itamar Franco até a rotatória do Coração Eucarístico. A melhor opção nesse caso é passar

0: informação.
1: Chegar ao Centro de Saúde de Nova York, aqui na região de Venda Nova, para nós é um privilégio, sabe, do nosso mandato. Em menos de um ano a gente fez essa obra, eu vim aqui ano passado, em julho do ano passado, reclamação muito grande da comunidade, dizendo que estava esquecida, que muita gente passou por aqui, prometeu, e eu procurei saber o que que era, falei, o que que vocês querem? Nós queremos um centro de saúde. E eu falei para eles, falei que, olha, esse ano ainda a gente inicia as obras do centro de saúde de vocês, e ano que vem eu volto aqui para entregar. Muita gente até duvidou na hora, falou assim, ah, mais um. Nós estamos aqui, menos de um ano, entregando o centro de saúde para atender toda a região. É atender as pessoas mais simples, as pessoas mais pobres, aquelas que mais precisam. Trabalhar principalmente para essas pessoas durante o nosso mandato.
2: Prefeito, existe uma demanda aqui da comunidade de aproveitamento de espaço da unidade anterior aqui do centro de saúde. Uns falam em CRAS, outros pedem outras utilizações. Já tem uma definição?
1: Não, definição ainda não, porque a gente está conversando com a comunidade. A gente não pode fazer o que a gente quer. Tem que fazer o que a comunidade quer, o que ela precisa. Mas, em princípio, parece que o que ela quer é um CRAS. E a gente vai trabalhar muito para que o centro de saúde antigo vire um CRAS.
0: Muito bem, tá aí o prefeito Álvaro Damião falando, né, sobre esta inauguração, mais um centro de saúde. Ainda nessa área, olha só, notícia boa, conforme eu destaquei na nossa manchete, a vacinação materna contra o vírus sincicial respiratório fez os casos graves da doença despencar entre os bebês, né, entre os recém-nascidos aqui de Minas Gerais. Um estudo da UFMG, em parceria com a Secretaria de Estado de Saúde, mostrou que a incidência de síndrome respiratória aguda grave caiu em todos os meses, entre janeiro e julho deste ano. A redução chegou a quase 60% em crianças menores de 2 anos. A queda expressiva ocorre logo após a introdução do imunizante no Programa Nacional de Imunizações. Isso aconteceu no ano passado. E para saber um pouco, né, sobre este cenário, a gente conversa agora com a professora da Escola de Enfermagem da UFMG, Fernanda Penido, que é também a coordenadora deste estudo, né, feito entre a UFMG e a Secretaria de Estado de Saúde. Fernanda, é um prazer tê-la aqui na TMC, muito obrigado, viu, por ter atendido o nosso convite.
3: Obrigada a vocês pelo convite, uma grande honra estar aqui com vocês.
0: Professora, vamos lá, né, sobre esse impacto aí, né, muito bom, por sinal, os dados mostram nessa queda de 60% nos casos graves, né, de VSR em bebês. Na prática, né, o que que esse número representa para o alívio, por exemplo, de UTIs pediátricas, né, de unidades de saúde, hospitais infantis aqui de Minas Gerais, durante esse período aí de sazonalidade? Conta pra gente.
3: Bom, o vírus sincicial respiratório é uma causa muito importante da doença respiratória grave nos bebês aqui no Brasil, né? Isso inclui principalmente bronquiolite, pneumonia, que comprometem não só a qualidade de vida desse bebê, mas também é uma causa importante de mortalidade. No final de 2025, a gente implementou a vacinação materna no nosso Sistema Único de Saúde, para as gestantes a partir de 28 semanas de idade gestacional. E o que a gente percebeu nesse primeiro semestre de 2026, comparado com o ano passado, é que a gente teve uma redução da incidência dessa doença aqui em Minas Gerais de quase 60%, né, nessas crianças menores aí de um ano. E o mesmo cenário no Brasil, né? Ou seja, a gente teve uma queda dessa redução das doenças, né, de quase 40%. Isso é um resultado muito positivo de proteção para o bebê nos primeiros meses de vida.
0: Falando justamente sobre esse mecanismo, né, de proteção, sobre a vacina, muitas mães, né, ainda têm dúvidas, né, sobre como é que a vacina funciona, como que a imunização feita durante a gestação consegue, né, proteger o bebê, né, nos seus primeiros meses ali de vida. O que que é exatamente, né, a fase de maior risco para bronquiolite? E conta um pouco sobre, né, essa vacina, como é que ela foi produzida, como é que é a atuação dela.
3: Essa vacina, ela é muito segura, porque ela é feita com um fragmento purificado do vírus, né? Então, quando a gestante toma essa vacina com 28 semanas de idade gestacional, os anticorpos são transferidos pela placenta. E isso a gente fala que é uma proteção passiva do recém-nascido contra as formas graves da doença, né? Contra o vírus sincicial respiratório, principalmente nos 6 primeiros meses de vida. Ou seja, essa proteção é muito importante, porque hoje, atualmente, nós não temos uma vacina contra o vírus sincicial.

0: respiratório para os bebês. Então, quando a mãe toma vacina, ela passa essa proteção para o recém-nascido.
1: Muito legal, viu, Fabiana? Ou Fernanda, perdão. E como é que está a adesão, né, das gestantes aqui em Minas Gerais? O que você pode dizer para a gente?
0: Bom, felizmente nós temos aí uma adesão muito importante que reflete especialmente nesses resultados, né? Quando a gente compara esses resultados em todos os meses de 2026, a gente tem uma redução da incidência em comparação a 2025, né? Então, é importante que aquelas gestantes que ainda não estão convencidas procurem um profissional de saúde para que, obviamente, recebam uma informação qualificada, busquem estudos, busquem fontes confiáveis, porque esses resultados são muito positivos e de grande relevância para essa política pública, né, de imunização que foi incorporada no Sistema Único de Saúde e está aí disponível para todas as pessoas.
1: Muito legal. Fernanda, para a gente encerrar, né, o estudo, você disse aí, comparou os dados, né, de 25 com 26, e além dessa redução de casos, vocês notaram alguma mudança na gravidade dos sintomas, né, naquelas crianças que mesmo com a mãe vacinada acabaram, né, contraindo o vírus, precisaram de internação? Vocês têm essa comparação, essa informação?
0: Sim, com certeza. As pessoas, né, que se vacinam, isso de modo geral, não significa que não terão a doença, mas não terão as formas graves da doença. Ou seja, isso significa menos hospitalizações, menos óbitos e mais qualidade de vida. Para além disso, né, a gente teve uma diminuição importante em Minas e no Brasil com os valores de mortalidade. Eles estão bem abaixo daqueles observados em 2025, né? Então, esse monitoramento inicial, porque tem pouco tempo de introdução, foi introduzida e amplamente disponibilizada em dezembro de 2025, mostra aí o impacto daqui a pouco em nível populacional e o que isso é muito positivo, não é?
1: Maravilha. A gente conversou aqui na TMC com a professora da Escola de Enfermagem da UFMG, Fernanda Penido, falando aí sobre a vacinação, né, de gestantes com a vacina contra, né, o vírus sincicial respiratório, que fez os casos graves da doença despencar entre os bebês aqui em Minas Gerais. Fernanda, muito obrigado, viu, pela participação, parabéns pelo trabalho desenvolvido por vocês e contem sempre aqui com a TMC.
0: Muito obrigada,
1: é
0: sempre um grande prazer estar com vocês.
1: Valeu. Tá aí, né, gente? Vacina salva vidas, né? E melhora a situação, né, de cada um, melhora a qualidade de vida da pessoa, além de tudo. 5:38, vamos seguindo aqui com o nosso Minas TMC segunda edição, porque o prefeito Álvaro Damião também sancionou uma lei que cria o programa de implantação da cidade esponja aqui em Belo Horizonte, olha só, com medidas para reduzir os impactos das chuvas e das enchentes na capital. A lei permite a adoção de medidas como pavimentos permeáveis, telhados verdes, bacias de detenção e valas de infiltração que ajudam a reter a água da chuva e diminuem a quantidade que chega, né, de forma rápida ao sistema de drenagem. As valas são escavações rasas preenchidas com britas ou seixos que armazenam a água de chuva e permitem que ela seja absorvida gradualmente pelo solo, com porosidade prevista entre 30% e 40%. A proposta é complementar o sistema convencional de drenagem, reduzir a sobrecarga durante temporais e assim contribuir, né, para o reabastecimento dos aquíferos, que são as reservas de água subterrânea. Muito bacana. Nós estamos, inclusive, produzindo, né, aí uma matéria, ou quem sabe até trazer alguém aqui para falar um pouco mais sobre este projeto de lei, essa lei sancionada aí. É o programa de implantação da cidade esponja aqui em Belo Horizonte. 5:40, vamos trazer outro assunto destacado em manchete. Lembra dele, meus amigos? Fábio Schwartzmann, né? O presidente da Vale, a época do rompimento da barragem Brumadinho? Pois é, ele assumiu o comando de uma empresa que atua na mineração e mantém estruturas de barragem aqui em Minas Gerais. Quem conta tudo pra gente é a repórter Mariana Reis. Diz aí, dona Mariana. Agora sim, fala, Mari.
2: A AVABRUM, Associação das Vítimas do Rompimento da Barragem de Brumadinho, se revolta com a nomeação do ex-presidente da Vale, Fábio Schwartzman, que assumiu na noite desta quarta-feira a presidência da CSN, Companhia Siderúrgica Nacional. Schwartzman comandava a mineradora à época do rompimento da barragem da mina Córrego do Feijão, que matou 270 pessoas em 2019. A CSN atua no setor de mineração e mantém em Congonhas, na região central de Minas Gerais, a barragem Casa de Pedra, próxima à área urbana. E a Avabrum pontua que uma possibilidade de rompimento dessa estrutura alcançaria áreas bastante povoadas. Schwartzman se tornou réu depois de ser denunciado pelo Ministério Público Federal em janeiro de 2023, mas conseguiu um habeas corpus no ano seguinte para trancar a ação. Em maio deste ano, ele foi reincluído no processo após recurso do MPF, indicando que a responsabilidade penal deve se dar pela posição de liderança ocupada, aliada às falhas na gestão de risco que teriam contribuído diretamente para o colapso da barragem. Nayara Porto, presidente da Avabrum, que perdeu o marido no rompimento, quer que a companhia reconsidere a nomeação.
3: Estamos indignados com essa notícia, não aceitamos isso e esperamos que a CSN pense direitinho se realmente vai manter um réu, né, como líder da sua corporação.
2: Schwartzman assumiu a presidência da CSN no lugar de Benjamin Steinbruch, que comandou a companhia por 24 anos e disse acreditar que o novo dirigente provará sua inocência na justiça.
1: É, vamos aguardar, né? Justiça, tomara que tarde, mas não fale. 5h42, vamos para mais um intervalo, segundo e último aqui dentro do Minas TMC, segunda edição. Daqui a pouquinho eu volto. 5h42.
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1: De volta, agora faltando 15 minutinhos para 6 da tarde. De primeira, vamos acionar Pedro Gonçalves com atualizações do Viaduto Oeste. Diz aí, Pedro.
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12: 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Vamos agora para o Viaduto Oeste. Marum tem lentidão com reflexos já na Avenida do Contorno por causa de ocorrência ainda sem detalhes por ali. Nesse momento, motorista pode passar pela Avenida Amazonas, depois chegar ao Complexo da Lagoinha pelo Viaduto A. No sentido oposto, viaduto oeste também tem filas, mas nesse caso o desvio não compensa. 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
1: Valeu, Pedro. Daqui a pouquinho ele volta com mais atualizações. 5h46, ó, quem tá aqui comigo, Léo Dias, para trazer os destaques do futebol. Daqui a pouquinho tem o Papo de Craque, segunda edição. E as equipes mineiras se preparando para mais uma rodada do Brasileirão, Léo. Boa tarde, meu amigo.
11: Muito boa tarde, meu amigo Bruno Marum. É aquilo, Marum. A vida segue, né, meu amigo? Exato. A vida segue para quem tá feliz da vida, como é o caso do Atlético. O Barba Domingues já se representou e o elenco atleticano treinou ontem. E a gente vai falar muito sobre lesões no Galo, né? Porque é o Atlético informou oficialmente uma lesão do Juan Tressoldi, né? Ou seja, de fato vai ficar uns dias fora.
1: Muscular,
11: aí,
1: né?
11: Exatamente. O Thiago Borbas também, reforço atleticano do ataque, também vai ficar fora por lesão. E o Maicon foi mesmo uma fadiga muscular, então menos não mal. Preocupa tanto. Mas o Atlético aí, por enquanto, só com o Vitor Hugo e o Vitão à disposição para zagueiros.
1: O Everson agora deve parar também.
11: Ah, não, é. Pouco, e tem, né, essa questão do Everson que não foi informado oficialmente, né? O Atlético mandou um boletim falando do zagueiro, do meio-campista e também do Thiago Borbas, mas do Everson ainda sem previsão, mas muito provavelmente eu acredito que só volte depois da data FIFA, tá? Que é no fim de setembro, porque o Everson teve uma fratura no pé, jogou com injeção mesmo, pra não falar aquela bloqueio anestésico, nada, gente, é injeção mesmo.
1: É isso aí.
11: E já o Cruzeiro é o seguinte.
1: Baixas por lá também, como é que tá?
11: E aí a situação já um pouco mais chata lá pro lado do Cruzeiro, por quê? Teve protesto do torcedor cruzeirense que estendeu faixas por Belo Horizonte, cobrando o técnico Arthur Jorge, cobrando o Bruno Spindel e também os jogadores, né? Algo no sentido de muito dinheiro, pouco futebol, pouco amor à camisa. E o Cruzeiro se representou hoje. O Cruzeiro teve folga ontem mesmo com a eliminação, já com cobranças do Pedro Lourenço ao elenco e também e manteve o respaldo até com o Arthur Jorge, mas fez uma cobrança o Pedro Lourenço. E o Cruzeiro se preocupa porque perdeu o Jonathan Jesus, né? Verdade. Teve lesão constatada
1: no jogo,
11: muscular, no e deve desfalcar o Cruzeiro na partida contra o Atlético Paranaense, que teve a sua venda de ingressos liberada hoje à tarde, com ingressos a partir de R$40. Mas tudo isso daqui a pouquinho, a partir de 6 da tarde, no nosso Papo de Craque, segunda edição. Estarei nessa com eles. Fael defendendo o Galo e o Gão defendendo o Cruzeiro, meu caro Bruno Marum.
1: Valeu, Léo. Léo estará então comandando essas duas feras daqui a pouquinho aqui com o nosso Papo de Craque, segunda edição. Fica aí o convite. 5h49, vamos trazer mais uma atualizaçãozinha aqui do trânsito, ó. O Pedro mandou, a gente solta, Antônio Carlos, ou seria Antônio Carlos, hein, Pedro?
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12: 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Avenida Antônio Carlos, sem filas nesse momento no caminho para o centro. Motorista reduz a velocidade da mata da UFMG, indo assim até o São Francisco por excesso de veículos. No sentido oposto, também tem filas na chegada à Liberdade por excesso de veículos, e o motorista pode passar pela Carlos Luz, que nos dois sentidos tem trânsito bom. 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
1: Valeu, Pedro. Daqui a pouquinho tem mais atualizações. Olha só, a Copasa divulgou mais um boletim atualizando a situação do abastecimento de água na região metropolitana de BH. E na região oeste aqui da cidade, a expectativa é que as obras de remanejamento da adutora localizada lá na rua Chapuri, bairro Nova Granada, sejam concluídas até sábado. Já nos bairros Avaí e Betânia, equipes técnicas da Copasa seguem atuando para consolidar a recuperação do abastecimento nas áreas mais altas, já que historicamente são mais suscetíveis, né, a oscilações de pressão. A Copasa também afirma que está atuando com 30 caminhões-pipa em rotas prioritárias para abastecimento emergencial de hospitais, unidades de saúde, creches e escolas lá na região. Além disso, a companhia segue injetando água em redes e reservatórios na região do Buritis para reforçar o abastecimento nas residências. E segundo a Copasa, para garantir mais agilidade a esse serviço, o horário de atendimento por meio dos caminhões-pipa está sendo realizado até às 10 horas da noite. Vamos ver se isso aí dá uma aliviada, né? Porque tem gente aí já há 10 dias sem água. A gente já trouxe isso aqui, né, ao longo da semana. Vamos torcer para que essa situação melhore, né? Não dá para ficar sem água não, viu, Copasa? Vamos lá. R$ 5,51, Claro, foi multada em R$ 6,7 milhões por cobranças indevidas de serviços e aplicativos que, segundo o Ministério Público, não foram contratados pelos clientes. É o famoso se colar, colou, né? As empresas têm essa mania, acha que o povo é bobo, né? Tem essa mania, mas o Ministério Público está aí para atuar nesse sentido também. O Júnior de Castro conta essa história para a gente, JR.
14: A investigação em relação ao operador encontrou casos aqui em Minas, no Maranhão, Bahia, Tocantins e São Paulo. Entre os serviços cobrados estavam aplicativos como Galinha Pintadinha, Play Kids, Norton VPN e BT Fit. Em alguns casos, a cobrança chegava a R$ 50,00 por mês. Só que em Minas Gerais, a Anatel recebeu 125 reclamações sobre esse tipo de problema entre outubro de 2024 e setembro de 2025. O PROCON também identificou dificuldades de consumidores para cancelar os serviços. Segundo o Ministério Público, não se tratava apenas de casos isolados, mas de uma prática que poderia gerar, sim, uma vantagem financeira significativa para a operadora. A Claro ainda pode recorrer da decisão e a orientação para o consumidor é bem simples. Confira a fatura todos os meses e, se aparecer algum serviço que você não contratou, procure o PROCON ou consumidor.gov.br e, lembrando mais uma vez, guarde as faturas como comprovante.
1: É difícil, né, gente? Puxa vida, viu? Se colar, colou, né? O famoso. Mas o MP tá em cima, graças a Deus. Olha só, vamos continuar na linha policial, porque a Copasa, ou melhor, a Polícia Civil aqui de Minas Gerais, realizou hoje a Operação Nêmesis para desarticular uma organização criminosa especializada na venda das chamadas drogas gourmet. É, tem até droga gourmet, meu filho. Tá tudo gourmetizado. Ao todo, equipes do DENARC cumpriram 39 mandados de busca e apreensão em Minas e em outros 4 estados. A ação combate o comércio ilícito de entorpecentes de alto valor, como skunk, haxixe e a droga sintética ecstasy. Só aqui em Minas Gerais foram 29 alvos. A maior parte das buscas aconteceu aqui na capital, com 22 mandados. Além de endereços em Contagem, Lagoa Santa, Ipatinga e Esmeraldas. Fora aqui de Minas Gerais, a operação também mobilizou policiais em Foz do Iguaçu, no Paraná, Rio Branco, no Acre, além das capitais São Paulo e Rio de Janeiro. Em atualização recente, a Polícia Civil confirmou a prisão em flagrante de 2 homens. Com eles, os agentes apreenderam porções de drogas, documentos e uma arma de fogo calibre 9mm. Até as drogas estão gourmetizadas, meus amigos, é. Não tá fácil, não. Em outra operação, olha só, o Ministério Público de Minas realizou hoje a Operação Contramão. Essa contra a organização criminosa especializada em fraudes no pagamento do imposto sobre a propriedade de veículos, o nosso famigerado IPVA. Foram cumpridos 14 mandados de prisão preventiva e 10 mandados de busca e apreensão domiciliar expedidos pela comarca de Belo Horizonte, nos municípios goianos de Aparecida de Goiânia, Valparaíso de Goiás e Luziânia, em Imperatriz e também em São Luís, lá no Maranhão. E nas cidades paulistas, na capital, São Paulo e Ribeirão Preto. A operação resultou na prisão de 10 investigados e na apreensão de aparelhos celulares, notebooks, pendrives, cartões bancários, 11 papelotes de cocaína e um simulacro de arma de fogo. A investigação apura crimes de estelionato qualificado por fraude eletrônica. Suspeitos criavam sites falsos com aparência idêntica ao portal oficial do governo estadual para que os contribuintes, acreditando estar pagando o IPVA, efetuassem o pagamento por PIX para contas bancárias controladas pelo grupo. Há indícios de que o esquema está em operação desde 2024, sendo repetido a cada ciclo de vencimento do imposto. O material apreendido será analisado e as buscas pelos demais investigados continuam e o efeito tramita, né? Essa ação tramita sob sigilo. A dica, gente, é aquela de sempre, né? Vai pagar o IPVA no PIX, vê lá quem está sendo beneficiado, né? Tem que estar lá, ó, governo do estado de Minas Gerais, Secretaria, né, de Receita, Secretaria de Fazenda de Minas Gerais, alguma coisa assim, né? Não pode estar o nome de uma pessoa física, o nome de uma outra empresa que não tem nada a ver com o assunto. Então fica esperto, for fazer o Pix, confere sempre aonde que tá indo esse Pix, esse dinheiro, para você não tomar calote, meu amigo. 5h55, vamos trazer aqui uma notícia de economia, porque Ituiutaba, lá no Triângulo Mineiro, vai ganhar uma fábrica de fórmulas infantis da Nestlé, multinacional suíça, né, do segmento de alimentos e bebidas. Situada em uma área de 11 mil metros quadrados ao lado do complexo que já abriga a operação de lácteos da marca no município, a nova unidade terá investimento de R$600 milhões. O projeto prevê a geração de cerca de 700 empregos durante a fase de construção e com o início previsto para 2027, além da criação de aproximadamente 100 postos diretos de trabalho quando o empreendimento entrar em operação a partir do segundo semestre de 2028. Essa nova fábrica vai produzir, melhor dizendo, inicialmente as fórmulas infantis Nestogeno, o Nestonutri, o Ninho 1 e o Ninho 3+. 5h56, está na hora da gente fechar o nosso jornal com uma tranquilidade, uma reflexão. Vamos falar com a... Eu estou me referindo, né, à nossa querida Milsane de Paula. E se eu te disser que, antes de Minas ser conhecida pelo ouro, um outro tesouro já era essencial por aqui? Hein? Hoje, no Comida com História, Milsane de Paula vai contar que o milho não era apenas comida, era estratégia, sobrevivência e parte fundamental dos caminhos que ajudaram a ocupar Minas Gerais, porque às vezes o ouro que muda uma história não é aquele que brilha. Quem conta mais pra gente é a nossa querida Milsane de Paula.
15: Você sabia que em Minas o milho também foi ouro? Não? Então vem cá que eu te conto essa história. Oi, caro ouvinte da TMC, hoje é quinta-feira, dia de Comida com História comigo, Milsane de Paula. Imagina Minas Gerais no final do século XVII. Nem tinha Minas Gerais, né? Era um território ainda pouco explorado, com caminhos difíceis, rios, matas e serras, tudo ainda por desbravar. As bandeiras saíam de São Paulo e elas levavam no embornal grão, farinha e carne seca. Mas tinha um probleminha. A comida que dava para a ida nem sempre chegava até a volta. E foi aí que o ingrediente simples ganhou a importância enorme que ele tem até hoje. Sabe qual é o ingrediente? O milho. Umas atas da Câmara de São Paulo registravam pedidos de socorro e requisição para o envio de milho. Tinha que garantir o alimento para as tropas que avançavam pelo sertão e chegavam às regiões da recém-descoberta Minas Gerais. Os moradores eram orientados a plantar roças de milho para formar estoque de mantimento. E durante as próprias expedições, os bandeirantes também plantavam milho pelo caminho. Foi assim que surgiram as roças de Minas. Roças novas, roça grande. Olha que história interessante. Enquanto uns procuravam ouro debaixo da terra, outros precisavam plantar o alimento que manteria os homens vivos para continuar procurando. E talvez seja por isso que nenhum ingrediente vira símbolo de um lugar por acaso. Por trás de cada comida existe uma história, e muitas vezes uma história de sobrevivência. Com o milho por aqui, não foi diferente, não. Ele alimentou gente, atravessou caminhos e entrou profundamente na nossa cultura. Virou angu, broa de milho, pamonha, pastel de angu. E se tiver um queijinho no meio, aí, minha gente, fica difícil de resistir. Milho é vida em Minas. Ele também carrega ancestralidade, porque é através da comida que muitos saberes atravessam gerações e continuam vivos na nossa memória, no nosso coração e na nossa mesa. Ontem mesmo, eu fiz um pavê de café com creme de queijo afinado no café e uma broinha de milho que... que delícia! Uma história que saiu dos livros, entrou na minha cabeça e se transformou em um prato. É assim que eu gosto de cozinhar, deixando a história chegar à mesa. E se você quiser ouvir essa e outras histórias, experimentar um menu inspirado na saga da ocupação de Minas, junta aí sua turma e vem cá pro Sebastião, porque Minas tem muita coisa para contar, e alguma dessas histórias a gente conta à mesa batendo uma prosinha boa. Te espero lá. Quinta-feira tem mais.
1: Valeu, Milciane, muito obrigado. 6 horas em ponto, hora de ir embora. Sequência tem o Papo de Craque, segunda edição, não, é segunda edição agora, né? Segunda edição, não é isso, Leonardo?
11: Segunda edição, meu caro.
1: É, porque era segundo tempo, agora virou segunda edição, é isso mesmo.
11: Isso aí.
1: Então tá bom, gente, saúde e paz, fiquem com Deus. Eu volto amanhã, ele vai querer, é isso aí. E pra fechar tem um trânsitozinho, é o trânsitozinho, Pedro Gonçalves, BR-040. Fala, Pedrão, tchau, pessoal, tchau, tchau.
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16: 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Vamos agora para a BR-040, que tem lentidão nos dois sentidos. Na ida para Sete Lagoas, motorista reduz a velocidade do trevo da Ceasa, indo assim até o bairro Cabral. E mais à frente, já na chegada à Liberdade, em Ribeirão das Neves, por causa do excesso de veículos nesses trechos. No sentido oposto, também tem lentidão. Mais uma vez na chegada à Liberdade e já na reta do Califórnia, de novo pelo excesso de carros. O caminho entre Belo Horizonte e Ribeirão das Neves vale mais a pena pela LMG 808 e depois MG 432. 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
11: Muito boa tarde para você ligadinho aqui na TMC. Tá começando o Papo de Craque na segunda edição, que vai ao ar de segunda a sexta, de 6 às 8 da noite. E sem mais delongas, eu já vou chamar os destaques do programa de hoje.
23: Galo perde titular para a sequência da temporada. Oh, meu Deus, mais um. E técnico Eduardo Domingues terá problemas na zaga do Galo. Comandante falou sobre a evolução do time.
24: É, meu filho, protesto da torcida, merecido, é pra ler e ficar quietinho e responder em campo. Tem que vir pra microfone dar resposta pra torcida não, que quem manda é a torcida do Cruzeiro, beleza? É isso aí. E cobranças do dono. Ah, essa eu pago pra ver. Quinta-feira de reapresentação na Toca da Raposa 2.
11: Quem vai à semifinal? Hoje tá todo mundo de olho no Grenal. Moral, hein? Luiz Henrique elogia Felipe Luiz antes de confronto pela Ligue 1. Você pode mandar mensagem no nosso WhatsApp no 319-9944-8870, seguir a gente nas nossas redes sociais no arroba TMC Minas Gerais e acompanhar o nosso site no tmc.com.br. O Papo de Craque, segunda edição, tem gerência geral de Marcelo Melasso, gerência de jornalismo de André Rocha, coordenação de esportes de Laura Dolabella, produção de Matheus Murici, trabalhos técnicos de Gil Play e apresentação é minha, Léo Dias. Esse é o Papo de Craque, segunda edição.
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11: Agora sim, boa noite, meu caro Hugão.
24: Boa noite, Léo Dias. Boa noite a todo mundo que tá ao alcance de 88.7, a Rádio TMC. Vamos que vamos. Só você entrar em contato com a gente pelo 3199-944-8870. E você pode mandar mensagem pra gente. Boa noite, Faelzinho.
11: Boa noite, Fael.
23: Boa noite, Hugão. Cara, que semana maluca. O Galo jogou na terça, então eu achei que era quarta. E eu achei que hoje era sexta. Eu falei, o Galo jogou.
24: Tá querendo uma folguinha.
23: Passou o dia, eu falei, ok, é quinta. E hoje eu achei que era sexta. E agora há pouco eu descobri que hoje é quinta. Então,
24: agora há pouco você descobriu que hoje é quinta-feira.
23: É, e aí teremos que trabalhar mais um dia então, cara. Eu não tava preparado pra isso não, cara.
11: Mas a gente que trabalha final de semana, a gente fica meio perdido, né, nessa questão durante a semana.
24: É, imagina pra quem toca então, igual eu, fi. Às vezes tem lugar que às vezes a gente final de semana viaja muito. Tem dia que você acorda e fala assim, ô, cotô.
23: É isso mesmo.
24: Como eu vou?
11: Cara, eu tô tentando colocar lembrete pra absolutamente todas as coisas que eu vou fazer na minha vida. Pessoal e profissional, porque eu tô esquecendo os dias, cara.
23: Ô, Léo, assim, futebol tem um poder muito grande na nossa vida, né?
24: É, eu que digo essa semana.
23: Essa semana
24: eu tomei uma surra do Thanos, que você nem acredita,
23: meu. Tava na mesa de madrugada arrumando umas coisas lá em casa e tal, e aí passou os garis limpando esse nosso trabalho fundamental, a tomamos sempre muito animada, cantando Eu Sei Que Você Treme. Eu falei, Loura, não tem nada mais democrático que o futebol. Olha só como que ele garantiu a alegria do gari, do cara bilionário também.
24: Vamos fazer um negócio também assim, porque se fosse o Cruzeirense também ia ter o Cruzeirense gari cantando, nós somos loucos, somos cruzeiros.
23: Não, mas eu tô falando de como que ele é democrático pra tristeza também. Exato. Ele é democrático pra tristeza também. E aí,
11: de alegrar e acabar com a.
23: É que pra tristeza, assim, o bilionário consegue curar a tristeza em Madrid, em Ibiza.
24: Mas democraticamente eu gostaria que acabasse esse assunto agora, porque a parte da tristeza ficou por minha conta. Então, democraticamente, eu gostaria de reivindicar o meu direito a. Como é que fala? A emenda 5 da Constituição.
11: Ô, Gão, você quer uma
23: coisa? Só um detalhezinho. Então, assim, que a semana. Punk, cheia de problema, e toda hora que o problema acontece, eu falo, tá bom demais, o Galo ganhou.
24: Você é um cara muito frio, viu, meu querido? Porque você não pensa no calor do coração do seu irmãozinho. E falando em frio, Léo Dias...
11: Eu ia falar exatamente isso, meu amigo. 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Sensacional, essa aqui é uma dica, meu amigo. E pensa no cara que tá precisando do ar-condicionado em casa, sou eu, porque tá fazendo um calor absurdo. E agora, meus amigos, vamos começar aqui, e aí eu já quero aproveitar a presença do meu querido Hugão, e vou convidar aqui para o nosso Papo de Craque segunda edição, o nosso Felipe Soares, porque tem as notícias do Cruzeirão Cabuloso, com essa semana difícil para o torcedor cruzeirense, teve reapresentação na Toca, o Cruzeiro voltou a postar algo nas redes sociais, né? Cobrei isso do Papo de Craque hoje, primeira edição, Cruzeiro simplesmente deixou uma quarta-feira sem sequer posicionar o seu torcedor e nem anunciar a venda de... Cruzeiro teve folga ontem.
23: O Galo treinou.
11: Então, assim, pra você ver a situação. Mas vamos chamar o Felipe pro Gão falar exatamente tudo que ele pensa sobre esse assunto. Chega pra cá, meu amigo Felipe Soares.
0: Salve, salve, amigo ouvinte da TMC, a galera que tá ligada conosco aqui no Papo de Craque, segunda edição. Boa tarde, Léo, boa tarde, Hugão, Fael, todo mundo junto conosco aqui no Papo de Craque. Vamos falar do Cruzeiro, falar do Cabuloso, nesta quinta-feira, dia 3 de setembro, quinta-feira de reapresentação na Toca da Raposa. O Cruzeiro que, após a eliminação na Copa do Brasil, teve a quarta-feira de folga, uma folga já programada nesta quarta-feira, e aí, claro, segue repercutindo, clássico, eliminação nas quartas de final da Copa do Brasil, nessa madrugada, início da manhã, faixas espalhadas em Belo Horizonte, cobrando todo o elenco, chamando o elenco de pipoqueiro, e a cobranças pesadas aí, Arthur Jorge, e ao executivo de futebol, Bruno Spindler, faixas na região do bairro Caiçara e também na Avenida Antônio Carlos, cobrança, protesto da torcida. A galera tá na bronca após a eliminação na Copa Libertadores e agora, nesta terça-feira, eliminação na Copa do Brasil. O Cruzeiro investiu pesado nesta temporada. A expectativa era, no mínimo, chegar aí às semifinais. Uma expectativa não só pela parte do campo, né? Da parte das quatro linhas. Uma expectativa também de retorno desse investimento. E claro que a cobrança chegou também ao elenco e toda a diretoria e a comissão técnica na manhã desta quinta-feira, dentro da Toca da Raposa 2. Pedrinho, Pedro Lourenço, esteve presente na Toca da Raposa nessa reapresentação. A conversa foi em tom de cobrança por parte do mandatário, que demonstrou insatisfação com as atuações diante do Atlético e do Flamengo, as eliminações na Copa do Brasil e Libertadores. Apesar da cobrança, o Pedrinho demonstrou ali segurança no trabalho do Arthur Jorge, que tem contrato até o fim de 2030. Durante a conversa também, o presidente demonstrou confiança no grupo de jogadores do Cruzeiro, que não vai contratar, não vai chegar nenhuma peça até o fim dessa janela, que termina agora dia 11 de setembro. Pedrinho também reiterou a necessidade e o objetivo de estar entre ali os classificados para a Libertadores em 2027. E aí, até para a gente trazer para a resenha, amigos aqui do Papo de Crack, segunda edição, o Gão, o Cruzeiro está agora na sexta posição, né? Perdeu a quinta posição para o Bahia na última rodada, quando foi derrotado, foi superado pelo Vasco em São Januário. Agora o Cruzeiro tem 39 pontos. E a conta é o seguinte: eu fiz aqui uma média das últimas 10 temporadas. O quinto colocado, hoje a última posição para estar na Libertadores, né? O quinto colocado vai jogar uma pré-Libertadores, mas uma média nos últimos 10 anos de 62 pontos para essa posição. O próprio Cruzeiro e o Corinthians, o Cruzeiro em 2017 e o Corinthians em 2021, fizeram a menor pontuação, que foi 57 pontos. O Internacional, em 2024, por sua vez, fez a maior pontuação na quinta posição, com 65 pontos. Restam, então, agora 13 rodadas até o final do Campeonato Brasileiro. E o Cruzeiro precisa voltar a vencer o quanto antes, né? Sabemos do como que é aquele clima de ressaca após eliminações, principalmente quando é eliminado do seu objetivo principal, como foi a Libertadores, após a eliminação da Copa do Brasil. O Cruzeiro, que tem esse objetivo, então, de ficar no G4, G5 do Campeonato Brasileiro, precisa voltar a vencer o quanto antes. Foi superado diante do Vasco, como eu já disse agora há pouco, né, na última rodada do Campeonato Brasileiro. Vai enfrentar o Atlético Paranaense em casa. Então, mais do que oportuna a situação do Cruzeiro para voltar a vencer, para não cair naquele espiral de derrotas, o Gão. A gente sabe a dificuldade para se reerguer. O Cruzeiro, que já abriu vendas, viu? Abriu vendas para esse jogo diante do Furacão no domingo, no Gigante da Pampulha. Ingressos a partir de R$40 para os sócios, expectativa, previsão de público na casa das 30 mil pessoas no Mineirão. Esse jogo, então, 4 horas da tarde, Cruzeiro e Atlético Paranaense no domingo. Eu volto daqui a pouco pra gente falar mais do Cruzeiro aqui na TMC, no Papo de Craque, segunda edição. Tamo junto, galera!
11: Valeu, meu amigo Felipe Soares. Agora 6 horas e 13 minutos. Mande sua mensagem no 31999448870. Hugão, hoje eu cobrei muito o Cruzeiro aqui durante o Papo de Craque primeira edição.
2: E com muita justiça.
11: Porque uma coisa que me incomodou, porque é o seguinte, já aconteceu muitas vezes do apoio da torcida pro campo. Só que diante da decepção, né, que os jogadores e comissão técnica e diretoria proporcionaram ao torcedor, perfeito, agora é o momento do Cruzeiro chamar de volta o seu torcedor. E num momento crucial, o Cruzeiro ficou um dia de folga e um dia sem post, sem falar nada, sem comunicar com o seu torcedor. Eu, assim, eu fiquei assustado com isso, porque aí hoje, depois que foi sair a notícia de que o Pedrinho tinha ido ao vestiário fazer, aliás, ido à toca, né, fazer as cobranças ao elenco, mas, cara, o Cruzeiro precisa reagir. O Cruzeiro precisa chacoalhar aí, porque é o seguinte, o torcedor tá chateado, tá no direito de tá chateado, mas o Cruzeiro, quanto elenco, de comissão técnica e diretoria, tem que reagir, chacoalhar isso aí, porque o Cruzeiro tem um grande objetivo, senão vai desmoronar pro restante da temporada, cara.
2: Deixa eu explicar como é que eu tenho essa visão do mundo, do universo do futebol. Eu falo com todo mundo que o futebol, ele caminha paralelamente mediante as leis do nosso país, né? Infelizmente pro mal, felizmente também pro bem. Como o Fael falou muito bem no início do Papo de Craque aqui, da nossa segunda edição, o futebol, ele consegue te dar aquela democracia e consegue alinhar castas que às vezes você não consegue compreender. Por exemplo, eu na minha época, por exemplo, assim, de garoto, né? Então eu tinha minha namoradinha e geralmente o pai era atleticano, né? Quando eu namorava alguma menina assim, que o pai era atleticano, e você não podia passar, por exemplo, da sala pros quartos. E quando tinha clássico que você ganhava, você invadia o quarto do velho, mano. Tá ligado? Você deitava do lado dele, abraçava o cara e falava assim: e aí, meu parceiro? Entendeu? No seu chefe podia ser o mais sisudo possível. Mas quando ele brincava com você de futebol, automaticamente ele te dava a legalidade pra você poder brincar com ele. Outra coisa, quando você torce pra um time, e aí, sei lá, de repente, seu cônjuge ou sua cônjuge torce pra outro time, você também tem aquela legalidade da zoeira, né? Geralmente não dá muito certo entre casais, mas geralmente abre essa condição de castas. E aí, eu e o Fael, eu vejo como se a gente fosse, por exemplo, assim, não eleitos pelas nossas nações, mas automaticamente o pessoal olha pra gente e vê a gente como se fossem, tipo, deputados, como se fossem senadores, por exemplo, que os representassem em termos de voz ativa para que possa democraticamente reivindicar algumas coisas que os torcedores exigem dos clubes e às vezes não são escutados. E por isso, às vezes, eles olham pra gente e veem a gente como se fosse o escudo do Cruzeiro, o Fael, no caso, o escudo do Atlético, e o escudo do Cruzeiro andando pela rua. Então, não tinha nada pra postar nas redes sociais? Hora da diretoria fazer um pronunciamento mais forte. Hora de repente, trazer os jogadores e fazer um pedido de desculpas formal. E aí, meu amigo, não ligar, desculpa o termo, mas cagar. Sabe? Tipo assim, se torcedor vai xingar, se vai vir rival fazer zoeira, mas ficar em silêncio com seu torcedor é inadmissível. Sabe por quê, cara? Pelo seguinte, vou fazer uma outra analogia interessante. Fui criado dentro da igreja evangélica, né, brother? E aí uma coisa que me incomodava muito era quando criavam os sites das igrejas evangélicas e você ia lá só tinha só um livro pra vender. Venda disso, venda de CD, venda daquele e tal. O cara ia procurar uma palavra acolhedora e não tinha uma palavra acolhedora do reverendo. Não tinha uma palavra acolhedora de alguém, tipo assim, que tava precisando de uma palavra. Era só um site de vendas, de coisas ali, sabe? Então, os clubes precisam entender que nós temos um envolvimento sentimental com os nossos times. Então, esse silêncio nos incomoda demais da conta. Sabe como? O site, as redes sociais dos clubes, não é só pra você vender camisa, não é só pra você vender ingresso, não é só pra você... É pra você comunicar com o seu torcedor. E aí, eu vou falar especificamente do Cruzeiro. Eu acho que o Cruzeiro usa suas redes sociais de maneira muito protocolar. Sabe? Por exemplo... Domingo você não pode perder, olha só, aí vem um jogador e faz a convocação, sabe? Não tem uma coisa sentimental que ligue o torcedor ao seu clube, tá entendendo? Entende? Você entende o que eu digo, o que eu tô querendo dizer?
11: Tem torcedor, Hugão, que acabou o jogo, desligou a televisão, desligou tudo. Aí esse cara, às vezes, não tem o hábito de... Aí ele tem o hábito de abrir ali a rede social pra ver. Ah, então, deixa eu ver o que o Arthur Jorge falou lá. Às vezes é um cara que não escuta. Hoje em dia é normal, a pessoa só vê redes sociais.
2: A pessoa vai no YouTube do clube e tá lá, né? O coletivo do cara.
11: No Twitter e tal.
2: Twitter é maravilhoso.
11: Não tinha um post do Cruzeiro falando assim: palavras do Arthur Jorge após o jogo. Mesmo que vai ser xingado, não tinha nada.
2: Pois pra mim deveria ter um pronunciamento de Pedro Lourenço na quarta-feira pela manhã falando: vou me reunir com os jogadores e tal, e etc. E falar mesmo, tipo assim, com o torcedor. Tinha que ter essa comunicação com o torcedor.
11: E durante mais de 24 horas, porque acabou o jogo, passou até hoje no anúncio de venda de ingressos para o jogo contra o Atlético Paranaense, o último post do Cruzeiro foi fim de jogo. Ponto. E uma foto.
2: E aí depois o que veio?
11: Venda de ingressos.
2: Pois é.
11: Para o jogo contra o Atlético Paranaense.
2: Entendeu?
11: Que hoje... chegando pra trabalhar, aí uns amigos que torcem para o Cruzeiro, trabalham aqui na rádio. Cara, vocês têm informação sobre quando vai abrir as vendas? Porque são daquela turma que vai todo jogo, né? Quando vai abrir venda de ingresso pro jogo contra o Atlético Paranaense? Porque o Cruzeiro até agora não abriu venda e não postou absolutamente nada.
2: E é numa dessa que eu vejo que às vezes eu tenho um pensamento muito diferente do que pensa geralmente. Gente, eu não tô desrespeitando absolutamente ninguém. Eu tenho um pensamento diferente do que pensa aquela condição protocolar de marketing de clube de futebol, sabe? Eu acho que você tem que pensar no seguinte, cara, vocês não são só uma empresa, porque o Cruzeiro tá na minha vida. A minha primeira lembrança que eu tenho com o Cruzeiro é... Eu sou neurodivergente, né, bicho? Então, assim, tem coisas da minha infância que eu não vou lembrar 100%, tem coisas que eu vou lembrar que meu pai duvidava. Meu pai falava, menino, não tem condições, você tinha 4 anos, como é que você lembra disso? Né? E tem coisas dos meus 12 anos que eu não lembro, tem coisas que eu não lembro, mas tem coisas que eu lembro. Minha primeira lembrança é aos 6 anos, Cruzeiro 4, Atlético 0. Mas o placar do jogo foi o menos importante pra mim. Por quê? Porque o meu primeiro grande amor, o Fael já me viu falar sobre isso no Alterosa Esportes, as pessoas viram, foi olhar pra torcida do Cruzeiro e ver a torcida do Cruzeiro no estádio. Isso antes do jogo começar. E vou te falar, era uma disparidade enorme do time do Atlético em relação ao time do Cruzeiro. Com o máximo de respeito aos jogadores, mas a gente tinha era Tostão 2, que nem merecia ser chamado de Tostão. Desculpa, tá, Tostão 2, mas nem merecia, porque é Tostão, pô, sacrilégio.
24: Carlos Alberto Seixas, era o Ademir no gol, sabe? Então, tipo assim, Geraldão, e o Atlético tinha Cerezo, Reinaldo, Éder, João Leite, né? Olha a diferença que tinha, né? Salvo engano, acho que o Palinha ainda tava no Atlético nessa época aí. E aí, cara, era uma disparidade muito grande. Então, o torcedor cruzeirense tava mesmo empurrando o time. Então, eu me apaixonei pela torcida do Cruzeiro. Depois eu vim a me apaixonar pelo Cruzeiro. Essa é a minha condição de cruzeirense. Eu sou apaixonado pela torcida do Cruzeiro, consequentemente me tornei cruzeirense. Então o Cruzeiro, ele tem essa responsabilidade para com o seu torcedor. Tá entendendo? E agora eu quero falar sobre as faixas de protestos. A vocês jogadores, a vocês da diretoria, a vocês que estão aí, Pedro Lourenço, sou muito grato por tudo que você fez pelo Cruzeiro. Muito grato mesmo. Porque sai do seu bolso muita coisa, sabe? E eu particularmente, talvez se eu fosse bilionário, eu pensaria duas vezes antes de investir o tanto que você investe. Só que todos os protestos que estão acontecendo aí, para os jogadores, comissão técnica e diretoria, é para ler, ouvir e responder em campo. Não é para vir fazer desaforo com a torcida, não. Porque se vocês falam que o maior patrimônio do clube é a torcida e vocês desrespeitaram nessas 24 horas de silêncio, então agora vocês mostrem em campo. Em campo. Eu não admito um empate. Eu não admito um jogo ruim contra o Atlético Paranaense. Aí esse Atlético Paranaense que é muito organizado, muito bem estruturado, ganhou da gente no primeiro turno, ainda era o senhor Adenor, mas eu não admito um empatezinho.
3: Do campeonato,
24: exato, Fael.
3: Que a gente tem elogiado sempre aqui no programa.
24: Exato. Exato. Eu não admito menos que 5 ou 6, 7, 8 chutes a gol. Eu não admito isso no jogo de domingo. Eu quero ver a intensidade, a intensidade que o Arthur Jorge tanto fala, eu quero ver nesse domingo agora. Agora eu quero ver. E não quero ir pra pré-Libertadores, não. Vocês têm a obrigação de ir pra Libertadores da América. O Felipe falou sobre 2017, o Cruzeiro ter feito a menor pontuação, né? Pra ter se classificado. Mas naquele ano o Cruzeiro ganha a Copa do Brasil, em 2017, contra o Flamengo. Então, por isso, ele abre mais uma vaga na Taça Libertadores da América. Ou então é aquele time que, tipo assim, que depois todo mundo classificou, tem a pré-Libertadores, acho que o Cruzeiro fica logo depois, né? Ou é o que fica acima e o que abaixo ganhou essa vaga, se eu não me engano. Por isso a pontuação tão baixa, mas o Cruzeiro já estava garantido por ter ganhado a Copa do Brasil sobre o Flamengo no mês de setembro. Então, sobre protestos e sobre tudo isso, o que eu tenho para falar para vocês é exatamente isso. Usem as redes sociais do Cruzeiro para comunicar de maneira apaixonada também com o torcedor cruzeirense. 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
11: Valeu, Gão. E agora é o seguinte, tem informações do trânsito com o nosso amigo Pedro Gonçalves na Avenida Nossa Senhora do Carmo e também temos um break e já a gente está de volta.
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5: 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Boa noite para você, ouvinte do Papo de Craque. A Avenida Nossa Senhora do Carmo, nesse momento, tem trânsito ruim no caminho para Savassi. Motorista reduz a velocidade na altura do Morro do Papagaio, com reflexos já na MGC-356, próximo ao shopping. Nesse caso, você deve ter paciência, até porque o acesso à Raja Gabalha também tem trânsito ruim. Nesse caso, escolha sua rota e paciência. E no sentido oposto, Nossa Senhora do Carmo tem trânsito bom na chegada ao Belvedere e você passa despreocupado. 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

0: Estamos de volta no Papo de Crack na segunda edição. E agora tem alguns assuntos pra gente falar. Agora 6 horas e 27 minutos. Já já a gente tem também um boletim de trânsito pra gente rodar aqui com o nosso querido Pedro Gonçalves, porque ele tem informações lá da Cristiano Machado. Mas já já a gente vai passar para vocês, a não ser que meu querido Gil Play já quiser passar aqui, já quiser rodar esse trânsito. Ô Gil, vamos fazer o seguinte, vamos com as informações da Cristiano Machado, porque lá agarra tanto que a gente tem que dar prioridade, né? Chega aqui, Pedro Gonçalves.
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2: 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Nesse momento, a Avenida Cristiano Machado tem trânsito ruim no caminho para o centro. Motorista reduz a velocidade na chegada às obras, próxima estação Vilarinho, com reflexos na MG10, desde a cidade administrativa. Nesse caso, motorista pode passar pelas vias internas do Serra Verde, que tem situação melhor. E depois disso, trânsito bom no sentido oposto, mais filas na chegada 1ª de maio e de novo na chegada às obras. Vias internas dos bairros podem ajudar. 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

0: Estamos de volta e como a gente trouxe informações do trânsito, aí o jornalismo, ele sente a informação e já vai chegando aqui perto aqui. E o nosso querido Bruno Marum tá aqui com as notícias da nossa Minas Gerais.
1: Estamos de volta.
0: Ô Bruno, o que tem de atualização aqui?
1: Na verdade, uma notícia muito triste, rapaz, uma notícia muito ruim. Olha só, gente, primeiramente, mais uma vez, boa noite a todos. Duas mulheres, ouçam bem, uma de 90 e outra de 65 anos, foram resgatadas por auditores da Superintendência Regional do Trabalho após viverem décadas em condições análogas à escravidão doméstica junto a uma família aqui em Belo Horizonte, pessoal. Segundo, a superintendência, uma das vítimas permaneceu vinculada a essa casa por 75 anos e a outra por 60 anos. Ou seja, uma chegou quando tinha 15 anos de idade apenas para trabalhar e a outra 5 anos. E ficaram essas décadas todas realizando tarefas como limpeza, compras e preparo de refeições, sem acesso a direitos trabalhistas e com restrições à convivência social, à educação e à construção de uma vida autônoma. A fiscalização foi feita pelo Ministério do Trabalho e Emprego, em conjunto com o Ministério Público do Trabalho e a Polícia Federal. E para os órgãos, os empregadores alegaram que havia uma relação familiar com as mulheres, mas os fiscais concluíram que não existiam

0: Cara, que tem muita gente nesse cenário aí, viu? Nessas condições aí, né? E aos poucos vai se descobrindo agora. 90 anos e alto 65. Fazer o que, né, da vida agora? Mas pelo menos vão ter um, né, uma parte da vida aí dignamente vivendo, né, digamos assim. É isso, pessoal. 7:30 mais ou menos, a gente volta com mais destaques da nossa, diria, do nosso
1: noticiário local. Nosso
0: noticiário, né? Vamos ver se a gente consegue trazer uma coisa mais tranquila.
1: Que a gente tem que falar de esporte, mas as notícias não param, né, cara? O jornalismo realmente não tira folga. Muito obrigado, meu
0: querido. Valeu, Bruno, daqui a pouco eu volto.
1: Já já ele tá de volta aqui com mais notícias. E sem mais delongas, eu vou chamar a nossa querida, agora 6 horas e 32 minutos, vou chamar a nossa querida Giovana Oliveira com as informações do Galo, porque tá atualizações do DM, né, Giovana?
2: Fala, amigos do Papo de Craque, segunda edição desta quinta-feira. Como vocês estão, meus caros? Ótima tarde também a nossos ouvintes aqui no 88,7. Espero que estejam todos bem, porque assim, as informações que eu vou trazer agora não são nada boas para o Galo, tá? O Atlético, que tá com o elenco bastante enxuto, já inclusive no Papo de Craque primeira edição de hoje, eu falei, né? Ah, o Domingues não deve poupar os atletas diante do São Paulo, porque o time tá bem enxuto já, tá bem curto. Então são poucas peças para movimentar. E agora piorou, meus caros. Pois é. Hoje o DM atleticano soltou novas informações, já colocando então assim, ó, que o zagueiro Juan Tressold realizou exames de imagem que confirmaram uma lesão no músculo posterior da coxa esquerda. Tá fora então dos próximos compromissos. Thiago Borbas, atacante, teve constatado uma lesão no músculo posterior da coxa direita. Já o Maicon, com uma fadiga muscular, também está sob os cuidados do departamento médico do clube. Todos os atletas estão em tratamento na fisioterapia e vão ficar de fora, então, nessa sequência de partidas que são muito importantes, né, meus caros? Sábado, São Paulo, pela 26ª rodada do Campeonato Brasileiro, e na próxima quarta-feira tem o Santos, jogo de ida da Copa Sul-Americana. Então, Juan Tressold, Thiago Borbas e o Maicon se juntam agora a Léo Duarte, Lianco, no DM Alvinegro. E o que piora, né, meu caro Fael? Porque assim, a situação agora da zaga atleticana tá pior demais. De jogadores agora que são realmente zagueiros de ofício, só teremos então à disposição Vitor Hugo e Vitão. Até que colocamos aqui, né, que diante do Vitória, o Domingues colocou o Natanael como zagueiro para poupar o Vitor Hugo. Então agora a situação fica um pouco pior, porque realmente não vai poder nem poupar, né? São atletas que realmente podem jogar, são só os zagueiros desses de ofício que poderão atuar então para esta sequência de jogos muito importantes para a equipe atleticana. Situação não tá fácil, mas é isso, virada de chave para o Campeonato Brasileiro. Amanhã o técnico Eduardo Domingues encerra a preparação na cidade do Galo e aí chega à tarde, vai ter um compromisso, viagem então rumo a São Paulo para esta partida então diante do Tricolor Paulista, jogo muito importante. A gente sabe muito bem que o Galo vem numa crescente em todas as frentes, mas principalmente também no Campeonato Brasileiro, enquanto o São Paulo está na 11ª colocação com 30 pontos. O time sob o comando do técnico Dorival Júnior venceu na última rodada o Bragantino por 2-1, mas quase perdeu. Aos 45 minutos do segundo tempo, Fernando marcou o gol da equipe de Bragança Paulista, diminuindo o placar, quase, assim, realmente deu aquele susto no São Paulo. Mas nas outras partidas pela competição nacional, São Paulo perdeu para Chapecoense por 1-0, empatou contra o Coritiba por 1-1, perde para o Grêmio por 2-1, empate contra o Flamengo por 1-1 no Maracanã, chega contra o Atlético Paranaense dentro do Morumbis e perde para o Furacão por 2-1, lá no norte do país, no Pará, perde para o Remo por 1-0, empata diante do Botafogo por 1-1. Então assim, são resultados nada favoráveis da equipe do São Paulo, mas que o Galo tem nada a ver com isso, que quer vencer fora de casa, quer manter bons resultados que vem tendo em todas as frentes, né, meus caros? O time comandado pelo Dorival Júnior, né, vai ter um jogo mais complicado que o Galo na terça-feira. Enfrenta o Boca Juniors pelas quartas de final da Copa Sul-Americana na Argentina. Então, a equipe do São Paulo deve ir mais modificada que o Galo, pensando nesse confronto. enquanto, né? Apesar que o técnico Dorival Júnior realmente tem dificuldades também para escalar os 11 iniciais. Lucas Moura, Mike, Newton, Victor Sá estão

0: lesionados, o Bobadilha é dúvida para enfrentar o Galo, então, no estádio Morumbis, amigos.
1: Valeu, Giovana Oliveira. Agora 6 horas e 36 minutos. Fael, passada a talvez a euforia aí, né, da classificação, o Atlético com muitos problemas aí, de principalmente na zaga envolvendo DM, né?
2: Pois é, eu tô tentando desvendar a fórmula aqui e eu vou colocar passo a passo pro pessoal de casa tentar visualizar. O Maicon, ele se lesiona um pouco antes do jogo contra o Cruzeiro e aí vai desencadeando um efeito dominó. Porque o Natanael, ele se torna, então, titular. Eu tô pegando como referência, gente, a escalação contra o Cruzeiro e contra o Vitória. Quem jogou contra o Cruzeiro, eu coloco como titular na cabeça do Barba. E quem jogou contra o Vitória, fica como opção pro banco, tá? Só que o Maicon fora, o Alan Franco volta pro meio. Até porque vai ser um time que talvez menos agudo do que o Cruzeiro investiria ali, né? Só que o Natanael, que jogou de zagueiro contra o Vitória, ele vai continuar zagueiro contra o São Paulo, se ele agora é titular do Galo e vem o Santos depois? Porque ele jogou contra o Vitória, ele não descansou, ele jogou contra o Cruzeiro e ele jogaria contra o São Paulo e contra o Santos. Apesar de ter uma minutagem alta, se você vai pensar em descansar, vamos descansar. Qual que é a solução que pode acontecer? O Preciado virar lateral, tá? Então o Preciado, que jogou de ponta na vaga do Coelho, sei que tem em casa e vai desenhando, ele volta a ser lateral. O Coelho não joga contra o Santos, ele está suspenso pelo terceiro cartão amarelo, então ele vai descansar. Ele pode jogar duas partidas seguidas, ele então seria esse ponta direita, certo? Na zaga, inevitavelmente, você vai ter que baixar alguém e usar alguém da base, se quiser ter zagueiro. Se não quiser ter zagueiro, vai repetir um fato curioso que eu citei numa transmissão outro dia, que foi contra o São Paulo. Que foi quando o técnico que era do Galo em 2004 faleceu no acidente da Chape, como comentarista da Fox.
1: Mário Sérgio
2: colocou só volantes na zaga contra o São Paulo na Independência e tomou 5 pro São Paulo. E ele falou que os volantes iam fazer a zaga flutuar um pouco mais. O pessoal mais velho vai lembrar desse jogo.
1: Mas você, o Atlético não tem à disposição o Vitor Hugo?
2: Não, mas eu não vou colocar o Vitor Hugo tendo o Santos de mata-mata, cara. A situação do Galo de meio de tabela agora, ela é intermediária. A Sul-Americana, o Galo tá a 5 jogos de um título. Cara, você pode machucar um zagueiro de 34 anos pra alguns jogos, sendo que depois no Brasileirão você vai ter uma sequência agora que você pode utilizá-lo pra frente, vai ter data FIFA pra você recuperar essa turma, que é zagueiro que tá lesionado. Só que agora, se o Vitor Hugo machuca, o elenco inteiro passa a ter só o Vitão. Então eu não vou usar nem o Vitão que jogou contra o Vitória, porque ele agora é titular. Se Vitão ou Vitor Hugo machucam, meu amigo, contra o Santos é um apavoro, apesar do Santos ser uma turma que machucou ontem. Mas não pode, porque o Vitão agora é o titular do Galo e o Vitor Hugo é o titular do Galo. O que era a quinta e a sexta posição, eles são agora primeiro e segundo. E você vai brincar um pouco mais com a sorte, com o destino, mais uma rodada do brasileiro, sendo que você ganhou a última com o time reserva, você classificou na Copa do Brasil, a torcida talvez naquele cenário que eu tô falando de entenda, que ela entenda. O Reinier foi titular contra o Vitória, certo?
1: Perfeito.
2: Reinier, eu imagino que agora seja titular contra o Santos. Não é possível que ele ainda vai insistir no Cacierra depois de ter que tirar ele no intervalo por ser nulo contra o Cruzeiro. Então, você tem ali Coelho pelo lado direito, você pode ter o Minda pelo lado esquerdo, ou você pode ter o Minda centralizado. Mas eu vou deixar o Minda pelo lado esquerdo, porque você pode deixar o Cacierra lá na frente, já que agora é o time reserva e ele é reserva. O Scarpa entrou contra o Vitória, entrou contra o Cruzeiro, parece ter entrado naquela fila de jogador que ganhou pontos com o treinador. Então nós já temos aqui a possibilidade de escalar um quarteto ofensivo.
1: Ou pode ser o próprio Vitor Hugo, que foi acionado no segundo tempo também. Que, cara, entrou muito bem.
2: Inclusive. Eu deixaria o Vitor Hugo pro segundo tempo.
1: Carta na manga?
2: mas também por causa do Vitor Hugo hoje ser um 12º jogador do Galo. Então, como o Vitor Hugo hoje eu considero um titular, não titular, talvez não seja titular no principal time do Barba, mas ele é o 12º jogador. Eu colocaria o Scarpa, o Vitor Hugo, para alternar com ele os 45 minutos, porque o Scarpa não aguenta. Então, aqui você tem Scarpa barra VH. De volante, você pode ter o Alexander, que para mim foi o melhor contra o Vitória, o Cissé também ao lado dele. Na zaga, Pérez. O Preciado tá na... Eu tô falando devagarzinho, gente, que eu tô escrevendo aqui para visualizar. Lateral esquerda, Pacini. E no gol, Delfim. Você tem praticamente uma escalação fechada. Lateral direita, vamos fingir que é aí que saiu a escalação do Galo agora. Delfim no gol, Preciado na lateral direita, Pérez na zaga e Pacini na lateral esquerda. Falta um zagueiro. E aí você tem Alexander e Cissé de volantes. Vamos colocar os meias, o pessoal, dois meias, para o pessoal entender, porque eu sou da geração 4-4-2, que eram dois meias, dois atacantes. Scarpa, Minda, Coelho, Cacierra, e repito, Coelho, porque ele não joga contra o Santos. Você tem um bom time entrando em campo, com um grande problema na zaga. O São Paulo, não acredito, ao contrário do que a Giovana falou, que ele vai poupar, a situação dele no brasileiro é periclitante. Ele não jogou na Copa do Brasil, ele está descansado, e ele pode... talvez ficar um longo tempo se não jogar essa rodada do brasileiro parado. Não é tão interessante pra você ativar a musculatura do time.
1: Eu tô na dúvida, talvez, Fael. E agora em relação ao que o Barba pensa, tá? Não sei se o Barba vai poupar tanto assim. Porém, os reflexos dessa sequência e das três competições do Galo estão vindo no elenco, né? Porque as lesões lesão do Juan não é à toa, porque ele vinha na sequência absurda de partidas jogadas com as lesões de Lianco e Léo Duarte. E também o Atlético de fato está deficitário nessa função.
2: Mas é curioso que o Juan não jogou 10 minutos no Mineirão, não jogou contra o Vitória e jogou 5 minutos.
1: E foi machucar quando ele voltou a ter minutagem, né?
2: Pois é, mas teve uma vez que eu conto lá no Camisa 12 que eu sinto que ele forçou um terceiro cartão. Ele sai do jogo contra o Inter na primeira... Logo depois da final do Mineiro, foi o Inter na Arena MRV, o Galo ganhou de 1-0. Ele vai pro banco de reservas e tomou um amarelo no banco. E depois, contra o Vitória, no jogo seguinte, ele toma um cartão bobo também e fica fora. Por quê? Ou ele tomava o terceiro cartão ou ele não ia descansar nunca, cara. Então, assim, o Juan é um caso crônico que não descansa no elenco, assim como o Lodi também vinha nessa situação. Mas aqui a gente conseguiu fazer um time forte. E sim, concordo com você que perder para o Santos, talvez, não seria ir para o inferno como seria ser eliminado para o Cruzeiro. A gente falou que Atlético ou Cruzeiro, um dos dois estaria no inferno quarto. Hoje amanheceu a cidade com faixa, torcedor do Cruzeiro odiando todo mundo que estava amando. E a torcedor do Galo está no paraíso, só coraçãozinho voando para todo lado, está todo mundo feliz da vida. O Santos não causaria essa tragédia até por ser o primeiro jogo. E ter a volta na nossa casa, que sim, certamente será um caldeirão. Então, acho que ainda ele descansa pelo trauma de perder tantos jogadores machucados. Eu acho que o Barba, né, tá naquele trauma do tipo, cara, eu vou colocar esses caras num plástico bolha. Mas... e vai uma turma pro banco que não foi contra o Vitória. Porque contra o Vitória, ele colocou no plástico bolha. Ele não deixou o Fred calçar chuteiro, ele não deixou o Bernard calçar chuteiro. O Bernard deve descansar contra o São Paulo.
1: O Barba tá me lembrando um pouco, não por causa desse jogo contra o Vitória, foi atípico mesmo, era véspera de clássico, de Copa do Brasil, o Barba sabia o que isso representava. Mas o Barba tá me lembrando muito os rodízios do Cuca em 2021, que... claro que o elenco do Atlético naquela ocasião era um nível, assim, absurdo. Mas eu lembro de algumas partidas do Atlético, o Atlético jogar com o Caleb, com o Dylan Borrero, porque ninguém aguenta quarta domingo. Então o Barba, ele tem poupado desse jeito, né? Enquanto o Inter, o Bernard foi titular, contra o Vitória, ninguém sequer calçou chuteiras, né, no estádio. Então, assim, o Atlético tá girando de pouco a pouco o elenco nesse Campeonato Brasileiro. E... por isso que eu acredito numa poupada, mas basicamente mista, né? E a zaga, de fato, é um problema, por quê? Uma dessa, você, igual você falou, você pode optar por jogar com o Vitão e Vitor Hugo. Mas, uma dessas, Vitão e Vitor Hugo, um deles se lesionar, você fica sem zagueiro pro restante da temporada, né, cara?
2: Só pra você ter ideia, a campanha do Galo como visitante talvez seja a segunda pior de 2011 pra cá, a gente tá falando de uma década e meia, é de 2013. Porque parte desse campeonato, o Cuca poupava o time no desgaste. Por exemplo, acho que depois do Tijuana, o Tijuana foi em maio, e aí no jogo da volta pro Brasil, acho que vai pra Curitiba, e perde pro Curitiba lá. Era um time que tava se poupando, só que agora a gente tá falando de três competições.
1: É, não,
2: o Galo Cuca tá dois jogos de uma Libertadores. Não,
1: e o Cuca que eu comparei nesse caso foi o de 21, tá? Já nesse cenário
2: Sim.
1: Não, e de fato, e a Sul-Americana não tem jeito, gente. Quando vai chegando nessa fase, é o famoso o trem vai querendo. Vai querendo cara. O Atlético vai olhando o caminho ali, se abrindo, e tem que aproveitar essa oportunidade. Mas é chegar e ganhar também, né, cara?
2: E se me permite, Léo. Não tô falando em tom de arrogância. É o fato de que você tem um Santos que não é um grande time. Não tô falando da camisa, tô falando da força do grupo. Não existe a chance do Fael queimar a língua. Não tô cravando classificação. Tô falando do cenário que enfrenta o Santos de dividir a atenção com o Campeonato Brasileiro. Ontem tinha que reverter 3-0, colocou o time todo, machucou o Barreal, Neymar e mais um.
1: A gente vai até falar sobre isso.
2: Então, é um Santos que até ontem estavam com a cabeça na Copa do Brasil também, jogando cansado, sem perna, lesionando. Então você tem que aproveitar, porque se você ganha do Santos, você tá a 3 jogos e um título continental, e se você passa de Grêmio ou Inter, você tá na Libertadores, você vai tá no meio de tabela, porque a situação não é tão grave como 2024 agora de pontuação. Você vai arriscar com seu elenco todo estourando, colocar em campo contra o São Paulo o Fredinho, que correu e dividiu até a última bola. Você vai colocar em campo o Kevin Castanho, que anulou 2-3 peças do Cruzeiro, que se desdobrou dentro de campo. O Fredinho foi loucura, eu achei que ele estourado no jogo contra o Cruzeiro. Você vai arriscar? Eu não arriscaria.
1: E realmente, se o Atlético pensar de maneira fria, né? São 2 jogos de uma Libertadores pela Copa do Brasil, o cenário já não é mais igual o de 2024 e 25, que você chegava na final e atolava a carroça sem vaga na Libertadores, em nada. Faz sentido? Ô, Fael, tem uma mensagem do nosso querido Léo Benetti. Ele que é vascaíno, sempre participa aqui com a gente no nosso Papo de Craque. Ele diz que fecha no seguinte: Vasco e Galo na final da Sula, Vasco e Galo na final da Copa do Brasil. Cada time fica com o título, eu assino esse acordo. Grande abraço, amigos. E manda um beijo para minha lindíssima esposa Stephanie. Então, um abraço para ele, para a esposa dele lá, ele que está aqui. Lembrando da esposa também aqui na mensagem. Grande Léo Benetti, gente.
2: Léo, um abraço pro casal, cara. E pode virar a Copa DPA hoje, se o Grêmio passar. Palmeiras.
3: Detetives do Prédio Azul. Meu filho adorava esse desenho. Era muito bom.
2: Palmeiras, Vasco, Galo e Grêmio. Eu acredito que dá Galo e Inter nesse caso. Mas pode virar a Copa DPA. Eu gosto muito da Taça Sul-Americana. Pai,
3: só uma licencinha. Sabe por que eu prefiro que passe o Inter? Porque o Grêmio, se ganhar a Copa do Brasil, chega a 6. Igual ao Cruzeiro. Então, nesse caso, eu prefiro que passe o Inter.
2: Ou seja, se der Galo e Grêmio, você torce pro Galo.
3: Não.
2: Teve um delay de 2 segundos. Não. Uma boa HD.
3: Não, tô torcendo pro Inter. Se o Grêmio passar, vocês dois que se lasquem pra lá.
2: Mas assim, sobre a Copa Sul-Americana, eu acho a taça, eu sempre achei a taça muito bonita, ela também é imponente, é um título continental, também te leva pra Libertadores, assim como está na final da Copa do Brasil.
1: E vaga direta, os dois se ganham.
2: E é um título que, enquanto a Conmebol, ela não reconhece a taça Conmebol de 92 e 97 por pressão política, inclusive do Palmeiras, que a Lélia não estava deixando, estava fazendo pressão na Conmebol para não reconhecer como título da
1: Dona Leila?
2: Leila, perdão.
3: Porque tem um problema, né? Porque aí você vai ter que reconhecer Mercosul e Sul-Americana. Também.
2: Não, mas ela, alguns times, a Conmebol consultou alguns times, e quem implicou, eu não lembro se o Flamengo implicou, mas o Palmeiras implicou. E aí o Sérgio Coelho estava na esperança que o Palmeiras conseguisse ali numa política de boa vizinhança voltar atrás. Mas então, deixando claro pro atleticano que, enquanto a Conmebol não reconhece, um título inédito pro Galo, mas eu prefiro fechar o Galo campeão das duas, o Vasco vice nas duas, mas na Libertadores de 2027, agora o vascaíno, bicho, que vive tanta situação aleatória no Brasil, eu tava falando com minha mulher ontem, é a cara do Vasco disputar uma Série B na Libertadores, cara.
1: E antes do Gão deixar aqui, vou lembrar, eu falei que o Vasco ia passar.
2: Vitória. E passou com o pé nas costas, assim, de forma tranquila.
1: Esse negócio demais. De fase, de momento ruim, que o time começa a perder 1, 2, 3, 4, 5 jogos. Pode ser em outra competição, mas contamina.
2: E é engraçado que todo mundo tem um amigo pessimista, caótico e tal. Amigo meu falou assim: eu vou torcer pro Palmeiras passar, porque perder uma final pro Vasco ia ser feio demais.
1: Agora, 6 horas e 52 minutos, a gente tá com o trânsito. Tem informações da BR-040.
2: Detalhe do Vasco, semifinalista 3 anos seguidos.
1: É verdade. Depois de 30 anos quase, tá? Vamos com o trânsito na BR-040 e já a gente volta aqui no Papo de Craque, segunda edição.
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5: 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Vamos agora para a BR-040, que tem grande lentidão nos dois sentidos. Motorista que vai no caminho para BH, pisa no freio na altura do bairro Liberdade por causa de ocorrência que teve por ali mais cedo. Tem bloqueio de parte da pista e passar pela MG-432. Depois a LMG-808 vale mais a pena. No sentido oposto, também tem redução de velocidade na chegada à Liberdade, com reflexos desde o trevo da Ceasa em Contagem. LMG-808 de novo compensa? 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
1: Estamos de volta aqui no nosso Papo de Craque, segunda edição. E é o seguinte... O jogo que, se eu falei que o Vasco ia se classificar, eu acho que esse Grenal hoje vai ser decidido na moedinha, tamanha a ruindade dos dois times atualmente, assim, tá? Fosse... Com todo respeito à instituição internacional, à instituição Grêmio, mas, cara, o Grêmio hoje é um time que não é tão ruim no papel, mas é muito mal treinado.
2: No papel é um time realmente que deveria apresentar um futebol melhor.
1: Não que seja também o time, mas se fosse um treinador brasileiro fazendo o trabalho que o Luiz Carlos está fazendo, enfim. E o Internacional já é um time muito limitado tecnicamente, e que eu acho um bom trabalho do Pezzolano. E aí fica aquela confusão, né? E Inter e Grêmio erraram muito na virada... pra liga, né, cara? 2023 foi um ano que os dois times gastaram dinheiro que não poderia. O Grêmio trouxe o Soares com super salário, o Inter trouxe Ene Valência, trouxe Borré e perdeu aquela semifinal com o Cudê, né, pro Fluminense. Aquilo custou muito caro pro Internacional. E agora as duas equipes vivem aí uma tensão, porque hoje será definido o adversário do Atlético na semifinal. E um detalhe importante, né, que eu sempre trago esse debate sobre treinador estrangeiro e treinador brasileiro, mas aí, nessa hora, a estatística vai contra meu argumento defendendo um pouco os treinadores brasileiros, porque na semifinal já é garantido que só teremos treinadores estrangeiros. O Eduardo Domingues, Abel Ferreira, Pedro Emanuel, e aí, ou Luiz Castro, ou Paulo Pezzolano. Palpites para o Grenal? O meu caro Fael Lima.
2: Cara, é só um detalhe aqui pra encerrar sobre o Vasco, que facilitaria muita logística se fosse Galo e Vasco na final do Sul-Americana, pela união das torcidas, Galo e Botafogo, apesar de ter uma rusgazinha ou outra ali, foi muito tranquilo na Argentina pelo volume. Você pensa assim, quase 50 mil torcedores lá, não tinha mais.
1: Estava lá cobertura do jogo.
2: Não lembro quantas pessoas, e assim, tava...
1: Eu vi muita gente, vi interação entre atleticanos e botafoguenses.
2: Eu falo assim, que era...
1: E foram 26 mil atleticanos oficialmente, uns, né? 30 mil. E quase 35 mil torcedores do Botafogo. Foi uma...
2: 60 mil pessoas, então.
1: Não, o estádio teve um público total de 69 mil pessoas, então, no Monumental de Nunes. Olha pra você ver.
2: E aí você tem assim uma logística que... mas lá no restaurante eles me provocaram. De um modo geral, eu tava lá e eu vi uma torcida muito pacífica com a outra, meio que aquela vibe assim. Inclusive, nós temos um inimigo em comum. Aqui é, ó, nós sofremos pra caramba, minha treta não é com você, e um de nós dois vai sair campeão e segue a vida.
1: Cara, e era muito disso mesmo. Tinha uma pizzaria lá que Eu entrei se pegar antes da cobertura do jogo. Entrou cerca de uns 4 atleticanos e tinha uns 10 botafoguenses, talvez, dentro da pizzaria. Aí começou aquele clima de provocação pra lá. Músicas mesmo cantadas, não sei o quê. E a mesma coisa pro outro lado dos atleticanos. Nada de hostil, assim, briga. Não eram as organizadas, né? Tudo foi escoltado, mas de fato foi um clima bem legal.
2: Mas já tinha muita gente organizada lá também.
1: É, não, já. E foi um dia histórico no sentido de uma invasão brasileira dentro de Buenos Aires. Foi um negócio muito legal, cara.
2: Porque uma das torcidas do Botafogo, ela é aliada da Galocura e a outra não. É curioso isso, como que existe essa divisão também. Mas sobre Grenal, sobre Grêmio e Inter, eu não vou me atentar a União DPA, até porque eu não gosto, tem nenhum time do Sul que eu gosto, que eu torço, não. Eu tenho meus poréns, assim, com muita coisa que já rolou de torcida lá, que me faz realmente pegar um rançozinho de torcidas, como a Lazio e tal. E aí, eu vou optar pelo Inter, que tá mais atolado na lama. E aí, eu vou sempre naquela política, a gente pegou um Inter em 2016, brigando contra a Série B, e o Inter... O Celso Roth, acho que era o técnico do Inter naquela ocasião. E aí o Inter teve que...
1: O Inter que começa líder com o Argel Fuchs, aí vai derretendo e termina o campeonato. Se amaram até o Celso Roth e foi semifinalista daquela Copa do Brasil e não suportou o rebaixamento naquela ocasião, né?
2: Pois é, então assim, a gente pegou o Inter é o melhor exemplo, inclusive o Galo eliminou o Juventude e pegou o Internacional, o torcedor atleticano gosta do Fael falando de coincidência, mas foi essa sequência e quando você pega um time que ou tá perto da segunda divisão, tá na lama, tá na porta da zona, se tiver dúvida de jogador, o treinador pode poupar, o cara pode não entrar em tanta dividida assim, a torcida pode não conseguir o efeito Caldeirão porque também tá tensa, então... Posso queimar minha língua, mas pelo cenário que existe hoje, dia 3 de setembro, eu iria preferir o Internacional.
1: Perfeito. Aí é o seguinte, eu vou ter que chamar o nosso querido Pedro Gonçalves aqui com mais uma informação.
2: Deu um amasso no Grêmio.
1: E com mais uma informação de trânsito com a MGC 356 e também tem um break, então... Já a gente volta aqui no Papo de Craque na segunda edição, agora 6 horas e 59 minutos.
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8: 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MGC 356 nesse momento tem trânsito bem ruim no caminho para o anel rodoviário. Motorista reduz a velocidade já no trevo do Belvedere, indo assim até o acesso para o anel por causa do excesso de veículos. A melhor opção para o motorista é pegar as vias internas da região oeste de BH que tem situação melhor. No sentido oposto, nesse horário, 356 tem trânsito bom. 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
19: 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Vamos agora para a rodovia Fernão Dias, que tem filas no caminho para São Paulo. Motorista reduz a velocidade no novo Riacho em Contagem e vai assim até o PTB em Betim por causa de ocorrência envolvendo o van que bloqueia a faixa da esquerda por ali. Motorista nesse momento pode sair da capital pela Via Expressa, que tem situação melhor, e no sentido oposto tem mais filas na Avenida Cardeal Gênio Pacelli. Mais cedo também teve ocorrência na chegada ao Riacho das Pedras na rodovia Fernão Dias, mas nesse momento apenas excesso de veículos. Expressa de novo pode ajudar. 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
1: Estamos de volta aqui no nosso Papo de Craque na segunda edição. E agora é o seguinte, o Fael já citou esse jogo meio que de maneira indireta aqui, mas vamos falar que é o seguinte: preocupação na Vila Belmiro, né? O Neymar, que o Santos tentou achou que seria herói ontem, que ia fazer a virada da vida, meteu o time titular na Vila, brigando contra o rebaixamento, e perdeu o Neymar por lesão, saiu no intervalo, o Lucas Veríssimo, o Álvaro Barreal, que também é um titular do Santos importante, e o William Arão também teria sentido. Ou seja, saiu
2: muito caro. Notícia pior ainda, o Rony não sentiu nada.
1: Então, assim, de fato foi algo que me chamou muita atenção em relação ao Santos, porque aí é o que eu penso, que às vezes você, em uma situação difícil, tem que, de fato, você precisa escolher as suas batalhas. E você cantou essa pedra aqui, Fael, sobre competições de mata-mata decidirem rebaixamento do Campeonato Brasileiro, né?
2: Falei lá atrás.
1: Sobre avançar muito nessas competições e talvez estourar os jogadores e impactar diretamente na briga contra o rebaixamento.
2: Quando definiram os classificados para as oitavas de final de Sul-Americana, Libertadores, Copa do Brasil, a gente tentava fazer uma previsão de Campeonato Brasileiro. Eu falei, cara, quem estiver em Copa interfere muito. O Galo ganhou do Vitória colocando um time só de reservas em campo. Mas é um risco que você corre. É um risco que os classificados correrão. Eu, se sou técnico do Palmeiras ontem, eu até colocava umas três pecinhas ali do banco de reservas, poupando, porque é um time que ainda está na Libertadores e no Brasileiro também. O Palmeiras, por estar brigando por título de brasileiro, Copa do Brasil e Libertadores, por mais que tenha um elenco muito forte, você chega no fim do ano, é muito difícil, a perna de parte do elenco não tá pesada, cara. Porque é uma sequência de jogo a 3 dias. Os times precisam administrar agora até o fim de setembro, porque lá vem 2 semanas de data FIFA. Inclusive, o Galo pode recuperar algumas peças ali, mas até lá tem que sobreviver, né? Nesse momento ele tem um goleiro, 3 zagueiros, um volante, um meia, um atacante. Tá quase fechando um time de DM. Para quem tem o elenco mais curto ainda, ou para quem não emplacou, para quem está lutando contra o rebaixamento, que afasta uma turma ali, você tem um dos 2 jogadores afastado, você perde 4 jogadores por lesão, ferrou, cara. Se você tiver na Copa e no Brasileiro, pode ser o que vai traçar seu destino como Série B.
1: E até pra gente não sair do tema Santos aqui, porque o Santos tá vivendo um período muito difícil, esperou a marca de 5 mil dias, né, nossa curiosidade aqui, sem grandes títulos, e acumula jejum recorde em São Paulo, porque o Santos vive o seu maior período de seca de títulos de expressão nas últimas décadas, esperando a marca de 5 mil dias sem erguer taças de peso nacional ou internacional. Aí o hiato de conquistas de primeira prateleira do Peixe chega a ser o dobro da soma do jejum dos seus três principais rivais, Palmeiras, São Paulo e Corinthians. E a conta exclui estaduais e divisões de acesso. Neste ano, sobrou a Sul-Americana para o Santos superar esse jejum, mas terá que pensar do Galo, do Barba Domingues. É mesmo, o último título do Santos foi a Recopa Sul-Americana de 2012, cara.
2: E ele não tem uma missão fácil, porque o time do Barba tá organizadinho, deve descansar em alguns jogos do Brasileiro, que o Santos, no caso o São Paulo, e depois a partida que fica entre a ida e a volta da Sul-Americana, mas é um Santos que é referência do que não fazer esse ano. E não tô falando agora que a vaca foi pro brejo, não. Tô falando atrás, quando se optou por se tornar refém de um atleta. O atleta manda mais, é maior do que o escudo, manda mais que o presidente, isso é um absurdo.
1: Cara. E o que o Marcelo Teixeira tá fazendo com o Santos vai ficar insustentável, insustentável mesmo. Olha a loucura, fecharam com o Arthur às pressas, agora o Cuca indicou o Lima, tá fechando com o Lima também. Cara, só jogador em baixa. Ah, já, o Lima já foi importante em título de Libertadores do Fluminense? Já foi. Tá cometendo erros que eu vi acontecer com o Atlético até, e o Cruzeiro também, tá? O Atlético, quando contratou o Júnior Santos, Rony, e aí muito tempo, não vou colocar o Scarpa na equação, o Dudu, mas pensando no que já foi o jogador e não pelo que ele tá entregando, com essa história de vou recuperar aqui. Isso, o Cuca tem muito disso também, mas isso pode dar muito certo, mas pode dar muito errado também, cara. E assim, o Arthur, eu sei que era um jogador que foi bem no Grêmio, mas é caro. E não sei se vai salvar o Santos, entendeu? E se salvar também, será que ano que vem o Santos vai se salvar? Então parou até de promover menino da Vila pra começar a apostar em jogadores que o gráfico tá daquele jeito. Fora toda essa situação do Neymar, que eu acho bizarro também, cara. Assim, a NR Sports já pegou mais dinheiro lá, já emprestou mais dinheiro pro Santos pra pagar o transfer ban lá, pra registrar os jogadores, mas e depois? O Neymar vai virar e vai falar assim, então, ou você me vende o Santos...
2: Coloca o Santos na minha holding aqui. Não duvido, porque...
1: E o pior, não há troco de ganhar nada. O pior de tudo é isso. Está a troco só pra se salvar do rebaixamento.
2: O Santos tá fazendo o que Galo e Botafogo fizeram, Galo em 2021, Botafogo 2024, ali que é um gasto alto, só que o Santos é com um jogador que não consegue ajudar o time a sair da zona de rebaixamento, a lutar no meio de tabela, que no Paulista não conseguiu mostrar nada demais também. Então, eu respeitei demais o Neymar durante a carreira dele, defendi ele dentro de campo porque tentavam diminuir o que ele fez. Mas é absurdo, nesse patamar atual da carreira dele, ele ainda conseguir se colocar acima de um clube do tamanho do Santos.
1: E só pra gente fechar, até Santos e Atlético, eu já tô pensando na quarta que vem, a lesão do Neymar muda muito a ótica sobre essa eliminatória.
2: Será que machucou?
1: Porque, foi problema muscular.
2: Mas um amigo meu falou assim, será que ele não pensou assim, isso aqui já era? Só que se eu pedir pra sair... vai ficar feio.
1: Porque o Santos tem uma Neymar dependência, tem um jogo importante contra o Internacional no final de semana, ou seja, não vai poupar, e pode ser que pro jogo da Vila Belmiro, já na semana que vem, o Santos não tenha o Neymar. E aí, vai, talvez, não se, por exemplo, o Atlético volta com um empate da Vila Belmiro. Você acha que o Cuca vai voltar com o Neymar pro jogo aqui no sintético da Arena?
2: Sintético, né?
1: Tenho lá minhas dúvidas, por isso que eu achei essa possível lesão do Neymar um fato importante para essa eliminatória entre Atlético e Santos, porque o Santos, repito, né, o nosso querido Calil lá do Papo de Craque de São Paulo fica maluco com a dependência do Santos no Neymar, né? Ele elogia o Neymar, defende o Neymar com unhas e dentes, porque o Santos sem o Neymar é uma coisa assustadora em termos de aproveitamento, né?
2: Tava ruim, parece que piorou. É um meme, né, cara? Tava ruim, parece que piorou, que é o caso do Santos também sem o Neymar, né? Não quero pensar no Santos agora, nós vamos ter muito tempo para discutir sobre o confronto da Sul-Americana aqui, mas ele interfere no jogo Galo e São Paulo. Ele interfere muito. E é por isso que eu prego que é um jogo importante. A Vila Belmiro é um estádio onde o Galo coleciona resultado ruim. Aliás, da Grêmio Inter na disputa dessa vaga, o estádio do Grêmio também, o Inter não. O Galo, inclusive, ganhou do Inter lá em 2016 na Copa do Brasil. Mas a Vila Belmiro é aquele estádio que o Galo vai ter que superar seus traumas para voltar com um bom resultado.
1: Exatamente.
2: Esse Santos ganhou do Galo no Brasileiro.
1: É, e Fael, eu vou te falar uma coisa, cara. Por falar em trauma, quem nunca tava com aquele compromisso marcado ali que precisava do trânsito, uma beleza, e foi ter que pegar o anel rodoviário? Mas o nosso querido Pedro Gonçalves vem com a informação do anel rodoviário agora no Papo de Craque, segunda edição.
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20: 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Anel rodoviário segue com trânsito ruim nesse momento. Motorista que vai para Vitória, reduz a velocidade do Betânia e o trânsito só melhora depois do trevo do Califórnia por causa do excesso de veículos. A opção nesse caso, motorista, é passar pela Tereza Cristina, que tem situação melhor. No sentido oposto, também tem filas do Engenho Nogueira até a Praça São Vicente. Nesse caso, a marginal pode ajudar. 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
1: Valeu, Pedro Gonçalves. Antes mesmo da gente, que já a gente vai voltar pro nosso noticiário mineiro, fazendo aquele giro pelo Brasil. E aí é o seguinte, o Flamengo vence o Mirassol e colou no Palmeiras, tá? A distância agora é só de um ponto. E eu vou falar uma coisa, tá? Pelo que o Palmeiras tem... O Flamengo também não tá jogando. Aliás, eu queria até falar... Eu sei que a gente tem ouvinte flamenguista, ouvinte palmeirense aqui. Eu sei que os dois estão lá na liderança, mas... Tá vendo como é que esse papo de espanholização do futebol brasileiro... Ele volta o tempo todo e depois... A gente volta pra estaca zero em relação a esse tipo de conversa, porque... Por mais que tenha elencos caríssimos, Flamengo e Palmeiras estão praticando um futebol assim. O Flamengo deu uma melhorada, mas ainda assim muito longe do ideal. E o Palmeiras também com o Abel. Pela primeira vez, inclusive, o Abel, isso é informação, está sendo questionado até internamente dentro do Palmeiras, né, cara? E assim, futebol brasileiro, meus amigos, não adianta ser lá... Sem super senhor presidente do Flamengo achar que vai virar o Bayern do Brasil, não, porque aqui é diferente. Eu não consigo enxergar um cenário que de repente duas equipes vão dominar de maneira assim. Sempre vai ter um ganhando um título aqui, porque aqui no Brasil se movimenta muita paixão e é difícil os times, mesmo que com limitações financeiras, não ficarem muito tempo sem brigar lá em cima, pelo menos.
2: Pois é, na verdade o Abel, ele apresenta futebol que não enche os olhos desde 2020. De lá pra cá,
1: verdade.
2: Tivemos Libertadores, algumas brasileiros, alguns títulos de Copa do Brasil, Paulista, Supercopa, né? Aquele jogo que você fala, não, mas o Palmeiras hoje tá feio, hein? 2-0 Palmeiras, faltando 2 minutos pra acabar o jogo. Não, mas o Palmeiras tá 1 pé da eliminação agora.
1: Cara, em 2022, o Palmeiras, ele elimina o Atlético numa situação assim...
2: 2 a menos.
1: Que, com 2 a menos no jogo da volta, que foram o Danilo e o Scarpa expulso naquela eliminatória. E no jogo da ida, só deu o Galo até determinado momento. E aí o Palmeiras acha um golzinho, depois empata no último minuto com bola aérea. Inclusive, gol do Dudu, se eu não estou enganado, em cima nas costas do Vargas, em 2022, na eliminatória das quartas de final, naquela ocasião, que aí na volta tem o pênalti não batido pelo Vargas, que o Rubens desperdiça, né? Mas foi uma classificação...
2: De 6 jogos, empataram 5.
1: Foi.
2: Só ganhou 1-0 2023.
1: Isso eu nem toquei no assunto de 2021, né? Que aí é mais assim.
2: Então, é um técnico que tá, além de resultado de taça, empilhando taça lá, ele tá fazendo uma molecada da base ser vendido por 400 milhões, 300 milhões, 250 milhões. Então, é piada o que faz o Abel com esse Palmeiras feio dele. E o Palmeiras e o Flamengo, eles fazem todo ano o que o Galo teve que sacrificar uma década para fazer, para montar um time campeão 2020-21, que depois até ainda tem um jogador ou outro, que o Galo gastou muito dinheiro em peças como Júnior Santos, como Rony. O Galo até continuou gastando.
1: Cara, e
2: gastou errado.
1: O tanto de dinheiro que o Cruzeiro, o Pedrinho, gastou no Cruzeiro para tentar chegar nesse patamar de Palmeiras e Flamengo, para conseguir ganhar um título grande aqui no futebol brasileiro, e tá com muita dificuldade, cara.
2: E o Cruzeiro foi esse ano. Só que Palmeiras e Flamengo, o que a gente tá falando, eles fazem isso todo ano.
1: De 2019 para cá.
2: E a máquina gira, porque tá vendendo bem também. O Palmeiras, principalmente, vendeu bastante peça. O Flamengo tem suas peças para vender. Então a máquina gira. Você fica alavancado, você se endivida, mas você tem também dinheiro entrando. Então é uma máquina difícil de frear, porque eles podem corrigir rota no meio do ano.
1: Eu só tenho uma crítica a essa gestão do BAP e José Boto, né, do Flamengo, que ganhou ano passado Brasileirão e Libertadores, primeiro ano, mas eu achei o time do Flamengo um time muito velho, no sentido de sem potencial de revenda. Mas é o Flamengo que fatura... Não pode errar à vontade, né, nesse sentido. Mas, por exemplo, hoje não se vê mais o Flamengo como foi na época que vendeu o Vinícius Júnior, né, o próprio Lucas Paquetá. Tudo bem que vendeu agora o Wallace Yan bem para o Bragantino também, um jovem, mas eu vejo que o Flamengo tá dando bobeira nesse sentido, de trabalho de categoria de base. Palmeiras, para mim, é excelência disso. E é isso que faz o Palmeiras hoje conseguir competir com o Flamengo, senão também não tinha como. Porque consegue gerar um aporte, uma verba de TV do Flamengo todo ano vendendo um garoto da base. É um negócio assim, assustador o trabalho do João Pedro Sampaio, né? João Paulo Sampaio, né?
2: É dinheiro de base, é cota alta de TV, é premiação alta. A bilheteria, ela também, ingresso não é barato. Não,
1: é um aporte do Rubens Menin desse ano, todo ano.
2: Todo ano. E aí fica realmente difícil competir. Você tem que dar sorte do seu time da liga emplacar. Você buscar um Fred baratinho. Você conseguir um Renan que tem um salário mais puxado, mas que você não teve que desembolsar o valor que ele vale no mercado. Se o Galo fosse pagar para trazer o Renan Lodi, seria uma fortuna. E você conseguir que seu goleiro se torne o melhor goleiro do Brasil, apesar de estar lesionado agora, e que as peças comecem a encaixar junto com o treinador que conseguiu fazer um time jogar com ele. Você pega um Kevin Castanho, que tinha sido o jogador mais caro da história do River até essa janela, e traz ele por empréstimo. Você consegue ali trazer uma peça ou outra e bater campeão de uma Sula, de uma Copa do Brasil, né? Mas nos pontos corridos fica muito difícil. Você tem que quebrar um clube como o Botafogo, às vezes, para conseguir sair da rota.
1: A loucura cometida pelo John Textor, né? E é o seguinte, Fael, a gente vai para a informação do trânsito com o nosso querido Pedro Gonçalves. Tem informações do elevado Dona Helena Greco, na Avenida Bias Fortes. Vamos lá, Pedro Gonçalves, chega com as informações do trânsito, por gentileza.
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21: 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Destaque agora para o elevado Dona Helena Greco. Tem lentidão nos dois sentidos. Motorista que chega à região central já reduz a velocidade, que vai assim até a Praça Raul Soares, na Avenida Bias Fortes. Uma opção nesse caso, motorista, é seguir direto pela Avenida Pedro II e depois pegar o viaduto B no sentido oposto. Também tem lentidão até chegar da Avenida Pedro II por causa do semáforo que tem nesse trecho. Passar pelo viaduto A também pode ajudar. 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
1: Estamos de volta. Agora é o seguinte, vamos com a rapidinha do Cruzeiro, porque o Felipe Soares tem informação da estreia das cabulosas, que estrearam com goleada no Campeonato Mineiro, né, Felipe?
0: Tô de volta para falar do Cruzeiro, agora da equipe feminina, as cabulosas que entraram em campo ontem para fazer a estreia no Campeonato Mineiro e venceram o Venda Nova por 9-0, depois de enfrentarem o Corinthians menos de 48 horas antes pelo Campeonato Brasileiro. As cabulosas voltaram a campo nesta quarta-feira com uma equipe mesclada, utilizando aí a garotada do Sub-17. Por isso, o treinador, o Jonas Urias, dividiu a bancada da entrevista coletiva com a técnica Ana Maria Zanatta, comandante do Sub-17, quem participou ativamente das orientações à beira do gramado no Gregorão, onde foi o jogo em Contagem. E aí, em função desse foco nas quartas de final do Campeonato Brasileiro e do curto período de tempo entre um compromisso e outro, Jonas Urias não relacionou nenhuma titular diante do Venda Nova e deu oportunidade então às atletas da categoria Sub-17. As representantes da base em campo foram a lateral Ana Flávia Rodrigues, as zagueiras Mari Santos e Keké, a volante Carol Rodrigues, as meio-campistas Milka e Gabi Marília e as atacantes Melissa e Priscila. Ainda eram opção no banco a goleira Raquel. Dia histórico então aí para as cabulosas, vencendo o Venda Nova 9-0 na estreia pelo Campeonato Mineiro, aproveitando também para dar oportunidade às garotas do Sub-17. Essas foram as informações aí do Cruzeiro, meu filho. Valeu demais. Vamos junto, DMC, quem escuta sabe.
1: Valeu, Felipe Soares, aí com as informações. Campeonato Mineiro Feminino, que é disputado agora. O Cruzeiro está jogando ainda o mata-mata, né? Tem partida decisiva contra o Corinthians de volta para tentar, quem sabe, eu vou dizer um milagre, tá, gente? Porque virar contra as Brabas em São Paulo vai ser uma tarefa muito difícil. E aí não relacionou ninguém e ainda assim venceu o Venda Nova por 9-0. Que mostra que a gente ainda tem muito para caminhar em relação ao futebol feminino, Campeonato Mineiro Feminino ainda. E aí
2: só contar pro pessoal de casa, gente, que o Gão não tá comentando aqui.
1: É verdade.
2: No intervalo eu mostrei imagem do clássico da torcida do Galo e do 10% Mineirão. O cara deu uma crise de choro descontrolada aqui. Ele tá no corredor da rádio, abaixado em posição fetal, chorando, falando que sonha em ver isso um dia na torcida do Cruzeiro, que lá ele só sabe ligar a lanterninha de celular. Então o Gão não vai poder comentar enquanto ele não parece a crise de choro. Calma, Gão! Calma, cara!
1: Ô, Gão, tá vendo? Você tem que... Tá vendo porque você tem que marcar presença aí, meu amigo? Tá vendo? Você pode dar mole não, meu filho. Você deixou só o Fael contar a versão dele aqui e não vai ser eu que vai desmentir. Olha aí. E não vai ser eu que vai desmentir, então aguardo seu posicionamento amanhã durante o Papo de Craques, segunda edição. Mas eu vou chamar a Giovana Oliveira agora, que vem com a rapidinha do Galo. Tem informações sobre o tour na Arena MRV no dia 11.
13: Amigos, bora com a rapidinha do Galo aqui em relação ao tour noturno na Arena MRV. Novidade muito bacana que o Galo vai fazer então no próximo dia 11. Pois é, meus caros, eu falo que é muito bacana porque é uma experiência diferente, né? Vai proporcionar aos visitantes uma maneira diferente e especial de conhecer os bastidores do estádio. Então, no próximo dia 11 de setembro, às 7 e 8 horas da noite, teremos então este tour diferenciado. O ingresso terá valor de R$100 e dará acesso a uma experiência que vai muito além de uma visita convencional. Durante o tour, o Galo Doido, mascote oficial do Galo, fará presença para animar a visita e os visitantes poderão registrar o momento com taças posicionadas no meio do campo da Arena MRV. Para completar a experiência, as fotos feitas pelo fotógrafo oficial do tour com o Galo Doido e com as taças estarão já inclusas no valor do ingresso, tá? Então, assim, R$100 já com fotos maravilhosas com entrega em formato digital. Além dessas novidades, outras experiências estão sendo programadas, deixando a visitação ainda mais inclusa. Então você, torcedor, que quiser conhecer a Arena MRV de uma forma diferente, poderão adquirir seu ingresso pelo experiencias.atletico.com.br/home. Crianças menores de 12 anos pagam meia entrada. A venda será feita de forma exclusiva na recepção do tour, portão 1 da Arena MRV.
2: Toda vez que eu visito um país, uma cidade, eu gosto demais de conhecer a área futebolística. Normalmente eu vou em dois clubes, por exemplo, mesmo não gostando dos times do Sul, de um específico, como eu falei, fiz esse tour até no estádio do Inter, no do Grêmio, duas vezes também. Na Europa tive a oportunidade em alguns estádios, aqui pela América do Sul também. Eu acho um absurdo eu não ter feito esse passeio até hoje na Arena. O tour da Arena até hoje eu não fiz, porque é minha casa, né? E só o atleticano pode falar que tem uma casa pra jogar aqui em Belo Horizonte. E aí eu vou lá e não conheço minha casa, só tô indo lá de vez em quando e tal. Mas... Não, então eu tô cogitando, inclusive, levar a família no tour aí, porque é diferente, é uma oportunidade única.
1: Ah, com certeza. Até mesmo a turma que vai lá no Mineirão, direto tá rolando algum... No Mineirão rola muitas... às vezes tem um museu, sempre tem alguma coisa rolando no Mineirão. E o Atlético também... E quem tiver interesse em conhecer o estádio, tem diariamente ali a agenda de tour na Arena MRV, dessa vez sendo realizado à noite, né?
2: E o projeto do Museu do Galo tá todo vapor, cara. Eu acompanho por alto, assim, né? Já estive mais envolvido. Até no memorial da Sede Luz, onde tem aquele escudão ali. Castaça ali, eu pude limpar tudo, catalogar, organizar. Hoje eu não vivo mais tão intensamente assim.
1: E, aliás, eu queria fazer um elogio aqui bem legal ao o Michael, né? O Michael que trabalha lá na...
2: Maikin,
1: que trabalha no Atlético, que ele realmente, pessoal, indiquei um pessoal pra ir lá, uns amigos do interior, recebeu super bem a turma lá no tour.
2: Cara, mais bonito, funcionário mais bonito do Atlético é o Maikin, gente boa demais. O Atlético tem um funcionário muito competente ali. E assim, pra turma que tá com inveja, com ciúme, vai ter um encontro também num pasto onde o PRL ia construir um estádio com os turcos, com os árabes, e depois vai ter um outro tour ali perto de Betim também, onde o camarada lá de Betim ia construir um estádio pro Cruzeiro também. Tá sem luz ainda, o capim tá alto. Alô. Mas vai ter o tour lá.
1: Alô, go!
2: E ali em Venda Nova também vai ter um outro tour num lote. Que aí eu não sei se era o Gilvan que construiu o estádio lá ou se foi novamente o Perrela.
1: O Gão achou que ia sair mais cedo hoje e ninguém reclamou, ninguém falou nada, tá pagando preço aqui, né?
2: Gente, o povo mais velho dessa cidade sabe, o Perrela construiu 5 estádios aqui nessa cidade. Era com turco, português, libanês, era só perder um jogo importante que o Perrela construiu um estádio e o Cruzeirense caía nessa.
1: O nosso querido Bruno Marum já tá chegando aqui para trazer mais atualizações do noticiário local. Isso é verdade,
3: estádio do
1: Bruno
3: Cruzeiro? Marum? Não, o estádio, realmente, não tem nem a pedra fundamental ainda, mas eles vão quem sabe um dia, né?
2: Naquele lote de Betinho, lá vai ter um touro.
3: Vai ter lá, né?
1: Vamos com mais notícias agora da nossa cidade.
3: Eu queria trazer notícia boa, mas tá complicado.
1: Ixi, rapaz.
3: Olha só, ó. A Copasa vai fazer uma paralisação no abastecimento de água em 43 bairros da região oeste de Belo Horizonte amanhã, viu? Entre 8 da manhã e 6 da tarde. Não bastasse aí casas, né? E a gente vê pessoas falando que já estão há 10 dias sem água lá, principalmente na região oeste. Vai ter essa paralisação, essa interrupção. Segundo a companhia, essa paralisação, essa interrupção é necessária para a interligação do primeiro trecho de uma nova adutora de grande porte lá na rua Chapuri, no Nova Granada, que deve restabelecer a capacidade máxima do sistema da região. A gente lembra, né, alguns dias atrás, uma adutora arrebentou nessa rua Chapuri e acabou invadindo imóveis lá, alagando imóveis, deixando gente ilhada e ocasionando essa falta de água que já dura aí já quase mais de 10 dias. E aí esses bairros afetados pela obra, né, a paralisação temporária vai afetar mais de 45 mil imóveis. A Copasa destaca ainda que os locais podem ser atingidos de forma total ou parcial e, claro, aqueles imóveis com caixas d'água adequada não devem sentir os impactos se houver um uso consciente. E aí, entre os 43 bairros afetados, eu trouxe alguns aqui, ó, Betânia, Calafate, Estoril, Gameleira, Grajaú, Gutierrez, Avaí, Jardim América, Luxemburgo, Nova Granada, Nova Suíça, Palmeiras, Prado, Salgado Filho e São Bento. Se quiser conferir lá os 43 bairros que podem ser afetados, é só entrar lá no copasa.com.br. Se prepara em sexta-feira daquele naipão, viu, meu filho?
1: O nosso querido Osmar do Nova Granada, que sempre manda mensagem, deve estar bravo para conectar a Copasa. E realmente, a conta só aumenta e a água aqui em Minas Gerais está uma coisa assustadora, cara.
3: É
1: toda
3: isso,
1: hora sem água.
3: Bom resto de programas aí pra você.
1: Impressionante, a sorte. Muito obrigado,
2: assim,
1: meu amigo.
2: É tanta lágrima de cruzeirense que tá enchendo o reservatório da cidade.
3: A Lagoa da Pampulha mesmo, né?
2: Nossa, tá cheia. A Copasa pode fazer uma parceria com a torcida do Cruzeiro aí e encher o reservatório com lágrimas.
1: Eu tô falando, Hugão, ó, antes de você sair mais cedo aqui no Papo de Crack, quando você negociar com a chefia fala assim, não, não tem problema não, nada vai te acontecer. É isso aqui que acontece, tá vendo? O ônus tá aqui, porque o Fael deita o cabelo aqui. É o seguinte, vamos agora para o segundo tempo do Cruzeiro, porque nosso querido Felipe Soares tem atualizações em relação ao Jonathan Jesus, que teve lesão constatada, e também ao Gerson, que foi substituído, talvez aí não esteja à disposição para domingo. Ô meu querido Felipe Soares, chega aqui mais uma vez no nosso Papo de Craque segunda edição.
0: É isso, estamos de volta aqui no Papo de Craque segunda edição. Vamos falar mais do Cruzeiro, falar mais do

0: coletiva pós-jogo e também foi poupado no último jogo do Brasileiro contra o Vasco. Ele nem viaja para o Rio de Janeiro, estava fazendo um tratamento intensivo. Segue aí essa observação em relação ao Jackson e essa dúvida, que também já faz o tratamento na Toca da Raposa 2. Em relação ao Jonathan Jesus, esse está fora dos próximos jogos do Cruzeiro. Teve uma lesão constatada na panturrilha esquerda, então o Jonathan Jesus é a baixa do Cruzeiro para as próximas rodadas. As opções do Cruzeiro ali para o setor defensivo são o João Marcelo, que é quem costuma entrar, né? No caso da situação de baixa ou do Fabrício Bruno ou do Jonathan Jesus, é o João Marcelo que costuma entrar. Mas tem também a opção defensiva, o Lucas Vidalba, né? Que tem sido utilizado mais como lateral esquerdo. Os outros desfalques já conhecidos da Raposa são os atacantes Luiz Sinisterra, que teve uma grave lesão muscular na coxa esquerda, desfalca o Cruzeiro nesse restante de temporada. Tem também o Gabriel Peck, que fraturou a fíbula da perna esquerda, e o Bruno Rodrigues, com fraturas no rosto e na costela, as baixas do Cruzeiro, a galera que está lá no DM na recuperação. Falando desse confronto, do domingo às 4 horas da tarde no Mineirão, Cruzeiro e Atlético Paranaense, as duas equipes que farão confronto direto, né? Já que agora brigam pelo mesmo objetivo na temporada, estão próximos na tabela de classificação da Série A, o Furacão que leva uma vantagem, né? Não pode ser superado, não pode ser ultrapassado nessa rodada, figura em terceiro lugar, está lá com 45 pontos, tem duas vitórias a mais que o Fluminense em quarto com 42. O Cruzeiro aparece em sexto com 39 pontos. Se venceu, o Cabuloso pode ganhar até duas posições e entra no G4. Para isso, precisa contar com, no máximo, empate do Fluminense e Bahia em quinto com 40 pontos. E o tricolor carioca recebe o Vasco no Maracanã, no Rio de Janeiro, neste sábado, no dia 5 de setembro, às 9 horas. No mesmo dia, às 4 horas, o tricolor baiano visita o Bragantino em Bragança Paulista. O Gão, o que esperar desse Cruzeiro, as opções do Arthur Jorge para esta sequência de temporada. Agora vai ser foco total no Campeonato Brasileiro, pensando em Libertadores, como a gente já falou na outra participação, mas essa necessidade também já de voltar a vencer. E aí já seria muito bom voltar a vencer, então, no próximo domingo. Daqui a pouco eu tô de volta, então, com as últimas do Cruzeiro. Valeu, Léo. Valeu, Gão. Tamo junto, TMC. Quem escuta sabe, meu filho.
1: Valeu, Felipe Soares. Como o nosso querido Gão não tá aqui, vou até repetir muito do que eu falei. Repetir não, né? Eu acho que... Em relação ao Jonathan Jesus, eu não cheguei a comentar no Papo de Crack primeira edição, se não me falha a memória. Mas o Cruzeiro perde para mim aquele que é o seu melhor zagueiro. O Fabrício Bruno tá numa fase muito abaixo, caiu muito de produção nessa temporada. Aliás, desde que o Fabrício Bruno vai para a seleção ali contra o Japão e comete aquela falha, volta ao Cruzeiro, já não voltou mais o mesmo. Foi mal na semifinal da temporada passada, foi mal no Campeonato Mineiro e não tô dizendo que tá sendo um zagueiro terrível, não, mas não é o zagueiro do nível que o Fabrício Bruno já se mostrou com a camisa do próprio Cruzeiro. Então, eu vejo que o Jonathan Jesus hoje é um cara que, por exemplo, tem muitos méritos ali naquele gol do Atlético, marcado pelo Vitor Hugo. Mérito do Fred achar um passe no meio da zaga inteira do Cruzeiro ali. E mérito também do Vitor Hugo, que já dominou e bateu de primeira. Mas eu sinto que o Jonathan Jesus, se tivesse em campo, talvez o Cruzeiro teria uma chance de ter antecipado melhor, porque ele é um zagueiro que salta muito e evita que o atacante faça aquele tipo de jogada em cima dele. Não é o perfil do João Marcelo, tá? E o João Marcelo até que faz uma boa temporada. Não acho o João Marcelo tão abaixo quanto já foi com a camisa do Cruzeiro e perdeu o Jonathan agora, principalmente pro... outros detalhes, né, que a gente às vezes deixa passar batido, como, por exemplo, uma cobertura do próprio Vidalba no lance da expulsão, que o Jonathan Jesus é que é zagueiro rápido. Não sei se o Vidalba necessariamente iria optar por fazer a falta ali, iria se desesperar se fosse o Jonathan Jesus para cima do Coelho, embora já no primeiro tempo o Coelho já estivesse levando vantagem por aquele lado e o próprio Jonathan Jesus já tenha falhado no jogo

0: inclusive com 2 minutos de jogo, ou 3, se eu não estou enganado, na primeira finalização do Bernard, né? A primeira finalização do Atlético no jogo é aquela cabeçada do Cancierra, que a bola bate na trave. Mas no lance que o Bernard chuta e o Otávio faz uma grande defesa, já foi uma falha do Jonathan Jesus naquela ocasião, né? Então, o Jonathan fura ali, a bola sobra no pé do Bernard, uma chance clara do Atlético. Mas, ainda assim, eu considero um grande desfalque de um zagueiro que, torcedor do Cruzeiro, me entenda, tá? Mas a janela europeia fechou, ao meu ver, no tempo correto, tá? Porque eu não sei não se o Pedrinho não teria optado por vender o Jonathan Jesus para a Real Sociedad. Se o clássico fosse uma semana atrás ainda, talvez o Cruzeiro agora fizesse um movimento de deixar ele ir. E as vendas acabaram, de certa forma, decidindo negativamente para o Cruzeiro nesse clássico. Por quê? Onde o Atlético levou grande parte de vantagem no jogo da volta. Em cima do Vidalba, que é um zagueiro improvisado na lateral esquerda, que foi uma escolha da diretoria do Cruzeiro e da comissão técnica, contratar só o Rojas e não repor a saída do Cauã Prates, por exemplo. E aí não tinha o Kaique, que é um lateral muito bom. Aí tinha uma questão também que o atleta tinha o desejo.
1: E o cara que custou muito dinheiro, que é o Rojas, não foi nem titular.
0: Exato. E eu acho que o Rojas, o caso dele é o seguinte: você está trazendo um cara do futebol argentino, e no futebol brasileiro isso acontece com certa frequência. O cara pode não se adaptar, ou pode demorar para se adaptar. E um time que quer ser campeão, que era o grande objetivo do Cruzeiro para essa temporada, tem que tomar muito cuidado com venda no meio do ano. Muito cuidado. Porque uma peça como o Christian, o Cruzeiro vendeu o Christian, era uma baita de uma proposta, mas o Cruzeiro gastou o mesmo valor praticamente no PEC, mas se o PEC tivesse à disposição, ele não entregaria o que o Christian entregava pro Cruzeiro. Então você tem que torcer pro cara chegar e adaptar aqui ainda. E o Cruzeiro teve no seu déficit do time titular um Wesley que foi muito mal, e aí o Arthur Jorge morreu abraçado com o esquema, que eu critiquei muito o Arthur Jorge pela falta de variação tática, porque ele toma um nó tático do Barba no clássico no dia 2 de maio. E aí ele não muda pro jogo de ida.
1: Foram 3 clássicos que o Cruzeiro pouco incomodou o goleiro do Galo.
0: E os 3 clássicos o Arthur Jorge insistiu no mesmo esquema. Não mudou. Não mudou do dia 2 de maio pro primeiro jogo. Que eu achei que já teria uma mudança do Cruzeiro ali. Porque ele pensou, já joguei contra esse cara. Ele se defendeu dessa forma, vou ter dificuldade. Não teve variação. Aí não satisfeito e foi pro jogo da volta ainda com o mesmo esquema. Que na terça-feira defendi antes do Papo de Crack, no nosso Papo de Crack, antes da nossa abertura de jornada aqui, junto com o Gão, a entrada de talvez o Mateuzinho ou outro meio campista do Cruzeiro para crescer mais esse meio de campo ou fazer uma função parecida com o Christian. Cruzeiro, o Arthur Jorge morreu abraçado com suas ideias.
1: Ô, Léo.
0: E assim, você vendeu um cara como o Christian e um cara como o Kaique, custou ao Cruzeiro. Pelo menos nas eliminatórias contra o Atlético, isso ficou evidente. Não foi só esse o motivo, teve os erros do Arthur Jorge, mas ficou evidente quando o Vidalba é expulso, vai mal, e o Wesley faz uma partida muito apagada nas duas partidas.
1: O Galo se propôs a travar o Cruzeiro no jogo anterior, e até no dia 2 de maio conseguiu. Já no dia 2 de maio já conseguiu agredir muito o gol do Cruzeiro. Mas nesse último jogo se propôs, aí tomou o gol e falou assim, vou sair um pouquinho. E conseguiu o gol muito rápido, muito fácil.
0: E o
1: Coelho teve um gol no lado ainda.
0: E uma coisa que eu hoje fiz questão de criticar durante até o nosso período online aqui, durante o horário eleitoral, foi que o Cruzeiro, o Arthur Jorge, ele ainda teve uma questão, que o primeiro tempo do Cruzeiro, o Cruzeiro faz o gol, mas o Cruzeiro foi pior do que o Atlético no primeiro tempo. O Atlético tinha chance de ter ganhado aquele, já no primeiro tempo ter virado o jogo, ou até mesmo estar vencendo por um placar maior. E o Arthur Jorge recebeu todo sinal possível no sentido de muda o time, mexe alguma coisa, porque não tá legal. O encaixe do Atlético, o Atlético tá ganhando vantagem, o Coelho tá ganhando em cima dessa zaga, o Atlético tá roubando a bola, tá chegando no ataque com muita facilidade. Ainda assim,
1: ele não conseguiu travar o Atlético como o Galo conseguiu travar o Cruzeiro. Quando o Barba falou, vou sair pro jogo, o Arthur Jorge não conseguiu repetir essa trava.
0: E a história de gol, essa coisa é muito engraçado, porque o erro do Arthur Jorge, ele se tornou pior ainda em não tirar o Vidalba, por quê? O melhor momento do Cruzeiro pra mim no jogo foi nos primeiros 15, até a expulsão ali dos 20 minutos do segundo tempo, que o Atlético começa a ficar tenso, né, por ter que virar o resultado, começa a não se encaixar, e o Cruzeiro começa a chegar já com algum perigo, tem uma bola na trave do Caio Jorge, e naquele momento, que era um momento crucial, que o torcedor do Atlético poderia começar a ficar impaciente já, o Vidalba é expulso, porque ele mancou a decisão, e o Vidalba estava tomando um vareio do Cuejo, e aí não sei se seria talvez um tanto demérito do Vidalba, é porque você tem um Cuejo que está em ótima fase, que é um atacante rápido quanto um zagueiro que é mais lento, fazendo a função de lateral esquerdo. E no jogo já era nítido aquilo. O Vidalba no jogo de ida, ele faz uma falta no Fred muito parecida com o que ele fez no Cuejo para levar o primeiro cartão amarelo, que ele chega atrasado daquele carrinho ali só no jogador, não acerta a bola e toma amarelo. E aí você ficar com um cara desse amarelado pro segundo tempo foi muita loucura do Arthur Jorge.
1: No intervalo, inclusive. Falei, se ele voltar com o Vidalba é loucura.
0: E depois, pra piorar, a loucura que eu não entendi mesmo do Arthur Jorge, que é o seguinte, no 30/11 de 2024, ele faz a alteração que ele faz, que ganha o jogo do Atlético, é a de puxar, é com o Botafogo naquela ocasião, ele de puxar o Marlon pra zaga, deixar três meio campistas e só o Igor Jesus no ataque. Ele não fez isso contra o Atlético. Ele simplesmente abriu mão de meio campo, do Matheus Pereira, no caso, e que eu não teria tirado. Ô Fael, no futebol, você controla a posse de bola com meio campistas. E você, o jogador que você usa para arriscar, podendo perder a posse de bola, é o ponta. Ele deixa dois pontas em campo, deixa apenas dois meio-campistas e um atacante sobrando, que era o Neisser, que se fosse o Caio Jorge, talvez a zaga do Atlético teria mais preocupação, mas ele deixou o Neisser, que é um cara, um jovem, que não agregou absolutamente nada. Então ele matou o meio de campo do Cruzeiro, que não conseguia ficar com a bola, e entregava para pontas, que no sentido de correr, né, nas costas da zaga, mas não fazia o menor sentido, porque o Arroyo ia pegar a bola, ia tentar driblar, ia ser desarmado, e com isso o Cruzeiro ia ficar devolvendo a bola pro Atlético o tempo todo. Então, pra mim, errou muito o Arthur Jorge nas estratégias, mantendo um 4-4-1 e não um 5-3-1, que seria uma... se fechava em linha de 5, colocava mais um volante, talvez puxando o Romero pra zaga ali. Tudo bem que seria um volante fazendo a zaga, mas você tinha o Pereira, mantinha o Pereira. Eu teria tirado o Kenji também. O Kenji entrou, mas de uma hora dessa você fala, ô garoto, vem aqui, volta aqui, porque a gente perdeu um jogador, precisa mudar a estratégia. Tirava o garoto, não, pra queimar. Ou até mesmo deixava o Kenji e não colocava o Neisser, já que ele queria tirar o Caio Jorge, deixando três meio-campistas à frente da zaga e, pelo menos, colocando o Lucas Silva, talvez, ou o Zé Lucas, pra credencial ficar mais com essa bola. Mas ele praticamente, depois, já tinha errado em não substituir o Rojas. Nas substituições, de fato, eu acho que ele aniquilou de vez o Cruzeiro e as chances que o Cruzeiro tinha, mesmo com a menos, de segurar o resultado.
1: E tem uma coisa assim, eu sinto que o Barba tem feito peças como o Natanael renderem uma nota acima do que a gente imaginava. Ele foi o único treinador que conseguiu recuperar o Bernard. Ele voltou a tirar apreciado Igor Gomes do estaleiro, do almoxarifado. E quantos jogadores do Cruzeiro a torcida tem falado que estão rendendo abaixo do que se imagina? Então, o Arthur Jorge, ele tem colocado o Fabrício Bruno jogando menos do que pode. O Caio Jorge só tá fazendo gol de pênalti. Eu não tenho nada com vocês não, viu, gente? Só tô dando meu pitaco como comentarista de futebol. Mas é muito jogador lá que a torcida fala não tá entregando tudo que a gente imaginou. E você tem, às vezes, isso com o treinador. Ele te entrega mais do que você esperava de um jogador. Coletivamente, todos estão acima disso. Ou todos têm essa queda. Que aí você já tem que começar a cobrar do treinador, porque fala, cara, não é um ou dois, tem uns oito aqui.
0: E eu tô fazendo questão de fazer essas críticas nesse momento pro Cruzeiro, antes de chamar a Giovana, porque é o seguinte, durante o Barba tava construindo uma sequência de 15 jogos, de 14 jogos sem perder, e todo mundo batendo no Barba. O Barba retranqueiro, aquela história toda, e o Cruzeiro de fato tava fazendo um bom trabalho, mas tem que parar com essa história, e aí vale pro torcedor do Cruzeiro, pra diretoria do Cruzeiro, parar dessa história de Deus no céu, o Arthur Jorge na terra. O Arthur Jorge erra, e erra sim, e faz um bom trabalho. Então, a gente tem que parar com esse negócio de aí agora que perdeu, aí muda tudo, né? Peço o Arthur Jorge, tem que sair. Não, não é demissão. dentro do que, do, como começou o ano do Cruzeiro, com a troca de treinador, é, começando o ano na zona de rebaixamento e depois indo para quinto, gente, era natural acontecer o que aconteceu com o Cruzeiro, embora a pressão fosse para outro resultado. Então, nesse ponto, eu acho que é agora diretoria, jogadores e o Arthur Jorge aprender com os erros e preparar um trabalho a longo prazo mesmo para ter um resultado melhor no ano que vem. E treinador tem que ter tempo, né? Então, mas é aquilo também, né? Não endeusar demais e nem colocar lá no inferno, que é a mania aqui do futebol brasileiro, não tem jeito. Mas eu vou chamar a Giovana, porque a gente falou sobre o Domingues e o próprio vai falar sobre a evolução do atleticano, porque desde o dia 27 de maio são 8 vitórias e 6 empates, com 19 gols marcados e 9 sofridos. Chega pra cá, Giovana, com o Eduardo Domingues, claro.
2: Voltamos, meus caros, voltamos, bora falar mais sobre o Galo. E agora sim, falando sobre esta melhora que o Galo vem tendo em todas as frentes, né, meus caros? Eu falei com você sobre isso no primeiro boletim aqui desta segunda edição do Papo de Craque, mas agora eu quero falar em números, né? Porque assim, desde o dia 27 de maio, o Galo já chega a 14 partidas de invencibilidade. É um número muito importante, principalmente pensando que no dia 24 de maio, o Galo perde para o Corinthians por 1-0 fora de casa, e até ali estávamos falando como que o Galo vinha tendo alergia do aeroporto de Confins. Realmente o Atlético não vinha nada bem, toda partida fora de casa perdia, empatada, era jogos sofríveis, mas principalmente, né, jogos que o Galo perdia muitos pontos à toa, muitos pontos bestas, e aqui na Arena MRV também, apesar que aqui dentro de casa, o Galo tem 2 derrotas apenas, desde o final do ano passado pra cá, contra o Palmeiras ano passado, e este ano contra o Flamengo, teve uma melhora muito boa, mas eu falo de resultados realmente importantes, né, e agora vem tendo. Então, como eu disse pra vocês, desde o dia 27 de maio, naquela vitória por 1-0 diante do Puerto Cabello aqui em Belo Horizonte, o Galo já tem então 8 vitórias e 6 empates. São 19 gols marcados e 9 sofridos. Então, assim, em todas as partes do campo, o Galo vem tendo uma melhora significativa. E o Domingues foi questionado sobre isso, porque o Galo vinha sofrendo muito, estava quase penando contra a zona de rebaixamento, realmente quase entrando ali naquela zona que não é mais necessária para a equipe atleticana, pensando que já são 2 anos consecutivos lutando contra o rebaixamento, e agora então já vem somando pontos importantes, está na parte alta da tabela de classificação, né? É o atual 8º colocado com 36 pontos, ainda está na semifinal da Copa do Brasil, quartas de final da Copa Sul-Americana, e o Barba Domingues falou sobre esta questão da evolução atleticana. Fala, Barba.
3: Trabalhar. Por ali un poco cansador escuchar siempre lo mismo. Es un día a día, trabajar, acreditar. Más sobre todo es saber el espacio que vos tenés. Y cuidar ese espacio. Porque una vez que vos gana o espacio con trabajo, con dedicación, no solo acreditando, sino se esforzando. Es muy difícil. Parecería que ahora es fácil estar donde estamos. Y no. No fue fácil. Entonces, para todo el mundo, No solo para los jugadores, para la comisión, para todo el mundo. Tenemos que cuidar los espacios que ganamos. Y para cuidarlo, ¿qué tenemos que hacer? Trabajar. Hoy día de mañana tenemos que ir a OCT y empezar a y comenzar a pensar la importancia del torneo brasileiro. Y otra vez tenemos que hacer los esfuerzos, digamos, trabajar fuerte, no solo física, futbolísticamente, sino como usted tiene que estar preparado. Yo voy a hablar siempre lo mismo, Vitao. Otra vez. Ele teve que entrar num jogo muito difícil. Ele cometeu a falta do pênalti. Para mim, suave. Mas foi pênalti. E ele continuou acreditando, jogando. Com, digamos, todos vamos ter erros. Mas que fazemos depois do erro? O que fazemos? Deixamos de acreditar ou continuamos fazendo o que está planejado? Planejado, sim? Então, isso. Só isso.
2: Este então foi o Eduardo Domingues falando aqui 88,7. Então assim, meus caros, realmente são várias melhoras da equipe atleticana em todas as frentes. Pois é, em todos os campeonatos. Próxima quarta-feira terá mais uma competição importante pela frente, né? Mata-mata, decisão da Copa Sul-Americana, vai enfrentar o Santos fora de casa na Vila Belmiro, jogo de ida, então acontecendo quarta, dia 9 de setembro, às 7 horas da noite. Vale lembrar, meus caros, que para esse próximo compromisso da Sula, o técnico Eduardo Domingues não vai poder contar com o Coelho. O atacante vai cumprir suspensão por ter recebido o terceiro cartão amarelo na última partida diante do Red Bull Bragantino, então não vai poder atuar contra a equipe santista. Mas é isso, ainda tem pela frente o São Paulo antes de chegarem mais a dois confrontos decisivos em competição continental.
0: Valeu, Giovana Oliveira, com as informações do Galo. Barba realmente numa sequência assim absurda, né, Fael?
1: Pois é, cara, e tá tendo que ser uma montanha de cada vez. Lá na minha rede social, Fael Slim, eu gravei um vídeo, postei sobre a ansiedade do torcedor imaginando um possível cenário de final. Eu falei, calma, gente, vamos curtir o momento, vamos pensar na montanha lá da frente quando a gente chegar nela. E pro Barba tem sido assim. Pensar no Santos, eu sei que interfere pela escalação do jogo contra o São Paulo, mas pensar agora no São Paulo, focar no São Paulo. Contra o Vitória tinha muita gente contando derrota, e eu falei aqui no programa antes do jogo que era a camisa do Galo, e é mais uma oportunidade dele ganhar ponto com o elenco, porque tá todo mundo tendo chance no Atlético, todo mundo tá jogando, e esse fim de semana vai ser assim mais uma vez. Quem não entrou contra o Cruzeiro, se bem que o Alexander foi um dos protagonistas do jogo por ter invadido a sala do DOP, vai estar todo mundo jogando mais uma vez, e com isso você ganha mais ponto no vestiário, e com isso você fica com um elenco mais fechado.
0: Exatamente, Fael, eu concordo. Eu acho que o Barba também vai fazendo. E agora é o seguinte, só pra gente fechar, que eu prometi na manchete aqui rapidinho antes da gente fechar o programa, que o Luiz Henrique exaltou o Felipe Luiz ali antes de PSG em Mônaco. Ele que ganhou, né, o respeito do Luiz Henrique aí depois daquela final intercontinental entre Flamengo e PSG. O Felipe começa muito bem no futebol europeu, vence as duas primeiras rodadas na Ligue 1. Diferente a gente ter um treinador brasileiro treinando lá no futebol europeu, né, fazendo carreira lá. Vamos ver como é que o Felipe vai se sair, mas de fato começa muito bem. Ô Faelzinho, pra você se despedir da nossa audiência aqui no Papo de Craque, segunda edição, aquele abraço, chamando também pra amanhã, pro nosso Papo de Craque, primeira, segunda edição, e também pra jornada de Galo e São Paulo no final de semana.
1: Ô turma, tem erro não, 88.7, fica na TMC durante a jornada, a transmissão toda, amanhã no Papo de Craque, a gente tá aqui, e agora, boa noite pra vocês, beijo no coração, o recado do Gão pra vocês, ainda sobre o clássico.
0: Esse foi o recado do Gão. Ô Gão, pense duas vezes antes de pedir uma folga ou pedir pra sair mais cedo.
1: Eu falei pra ele, eu falei, aí ele, eu preciso sair mais cedo. Eu falei, irmão, você tá deixando a bomba aqui, eu não vou perdoar.
0: Mas é isso, meus amigos, esse foi o Papo de Craque, segunda edição, que vai ao ar todos de segunda a sexta, de 6 às 8, com gerência geral da Marcela Melasso, gerência de jornalismo do André Rocha, produção e coordenação de esportes de Laura Dolabella, reportagens de Giovana Oliveira e Felipe Soares, comentários de Fael Hugão, operação do meu amigo Gilmar Caetano, e a apresentação foi minha, Léo Dias. Eu fico por aqui, e amanhã você acompanha o Papo de Craque, primeira edição, com Alex Barbosa, a partir de 12h, falando de esporte aqui na TMC. Fui nessa, meus amigos.
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1: Muito boa noite, sobremesa Melhores Momentos. Está no ar mais uma vez, trazendo tudo de bom que esse programa leva ao vivo de segunda a sexta, das 2 às 3 da tarde. E agora inventaram essa moda de me fazer apresentar o programa à noite também, com os melhores momentos. Deixa eu ler a pauta aqui, ó. Porque no programinha de hoje a gente vai ter um bate-papo com as atrizes Bianca Rinaldi e Bárbara Bruna. Eu quero dizer que nesse programa eu não vim. Eu não vim porque eu falei, não vou nesse programa, eu não estava presente, mas você assiste mesmo assim para dar uma moral pro Lucas e pra Mini Ruth, que eles não vêm aqui, mas eu sou parceiro deles, tá bom? Teremos também um bate-papo com ele, sempre polêmico, o jornalista Ricardo
0: Ricardo Feltrin, ele que faz o Jornal dos Coices no seu canal do YouTube, e também vamos conversar com o músico Ziba, sabe aquele parceiro do Alok lá que faz aquela musiquinha que faz... Fique rime não. Então é isso aí, ó. O programa tá começando e vamos começar com. Tá começando, então vamos começar, né? Que redundância, apresentador jumento. Vamos começar com a Bianca Rinaldi e Bárbara Bruno, que estiveram por aqui batendo um papo com a gente.
2: Vocês acham que pessoas que não são atrizes e que não são atores deveriam ter a chance de estar à frente das câmeras? Pessoas que são consideradas algumas vezes como influencers, até mesmo como cantores. Uhum. O caso da Anitta no filme Corrida do Bicho, do Fernando Meirelles.
3: Então, esse é, vamos no Corrida do Bicho com a Anitta, que é o que você focou aí. Eu acho que a Anitta é um espetáculo. Ela é uma grande artista. E é uma artista que estuda muito, que se propõe a estudar muito aquilo que ela está fazendo, pesquisa, é linda, tem carisma, canta maravilhosamente bem, né? Então eu acho que ali no filme ela está muito bem naquele papel que colocaram ela para fazer ali. Está super bem, ela é do povo, né? Todo mundo gosta da Anitta. Então eu acho que ela está muito bem. Eu acho que assim, o artista, né? Porque aí vão falar assim também, ai, mas vocês não são cantoras e querem fazer musical, não é atriz de musical, mas eu sou artista. Então o artista vai aonde tem a oportunidade e que ele é capaz de fazer. Então eu acho que se o artista, o influencer, se tem a oportunidade e se propõe a fazer, mas faça com respeito e amor à profissão, sabe? Estuda, vai lá, pesquisa, se joga fundo, porque tem uma outra pessoa ali do outro lado que tá ali para te ver, tá ali para se emocionar com você, tá ali para debater o assunto, para se questionar daquilo que você tá colocando, né? Então eu acho que tem espaço para todo mundo, mas você tem que aproveitar e respeitar o espaço que você tá, né? Como que eu acho que a Anitta faz, especificamente falando disso, no filme. Ela tá muito bem ali.
2: E a sua opinião, Bárbara?
4: Eu acho que a gente não tem que ter preconceito nunca. Então, eu não vi o filme da Anitta. Antes de falar se eu gosto ou não, quero ver o filme. Perfeito. Abertamente. Aí eu vou dizer se gostei, se não gostei. Porque eu acho que a proposta fundamental é você, foi o que a Bianca falou, você se preparar para fazer bem aquilo que você se propõe a fazer.
2: Muito bem. Mas em alguns casos não rola essa preparação e a gente vê isso no vídeo, na imagem.
4: É isso que aí o resultado fala mais alto.
3: Maravilha. É o que ela tinha falado antes.
2: Bom, foi perfeito. Mas aí a gente tira a oportunidade que seria destinada a um ator, a uma atriz, e coloca um não ator, uma não atriz. Não deveria haver um certo tipo de alguém regulando isso, alguém fiscalizando?
3: Aí eu vou falar assim pra você, Lucas, quando a gente fizer a nossa novela, quando você for o produtor, diretor da sua novela, você põe quem você quer.
5: Quando você tiver uma emissora, aí você coloca quem você quer.
2: Essa resposta é pior de tudo, que essa resposta é muito boa, né?
3: Mas quando não for, a gente vai.
4: Quem convida são os produtores de elenco,
2: claro.
4: Os patrocinadores. Sim. Então, entre aspas, a culpa está aí em quem convida. Em quem chama.
2: Não em quem aceita.
4: Não em quem aceita.
2: Olha aí, que bonito. Boa esse pensamento, Bárbara. Gostei.
5: E me surgiu até uma dúvida. O que seria mais fácil para uma pessoa inexperiente? O cinema, o teatro ou a TV?
4: Ah, não tem mais Olha, fácil. Olha, eu vou dizer o seguinte. O que prepara o ator é o teatro, sempre. O teatro, ele te prepara para qualquer outra linguagem. Porque ele te dá estofo. É a mesma coisa que você vai dizer assim, você vai estudar, sei lá, medicina. Mas para estudar medicina, antes de entrar para a faculdade, você tem que fazer o colegial, nem fala mais colegial, né?
2: Ensino
4: Mas
2: médio,
4: enfim, seja o que for, é a sequência que te prepara para chegar onde você quer. No caso da nossa profissão, o teatro, ele te dá esse estofo para qualquer outra área. Agora, em termos práticos, o teatro é o que te expõe mais. porque nas outras áreas você tem um lado técnico que, querendo ou não, te
2: limita.
4: Te acaricia, te protege. Você tem uma câmera que vai chegar perto, que vai dar um close. No teatro não tem nada disso, não. Você vai ter que emocionar o público por você mesmo, com o teu corpo todo. Não tem close.
3: Aí a nossa peça é tão emocionante, né?
2: E falando em teatro, por favor, refresque a memória do ouvinte.
3: A nossa peça, essa peça, né? Chetuar em Seu Lugar, que é a Abigail, que quem faz é a Bárbara, faz uma ex-professora, isso, né?
4: De literatura,
3: recita na peça, é a coisa mais linda. Eu faço a filha dela, uma filha que foi separada dessa mãe por conta do relacionamento que ela tinha com uma outra mulher, pela sociedade, pelo pai, foi tirada da mãe e agora vem tentando
4: reencontro,
3: né? Ressignificar essa relação permeada por essa... Não sabemos se é um espírito, se é uma pessoa, se é um fantasma, se é um gato. Esta mulher que vem ajudar nessa relação. E a Ana Lu, que é uma atriz, uma jovem atriz. É o primeiro grande papel dela, né? No espetáculo.
4: Ela tem 13 anos, gente.
3: 13 anos. Que bonitinha. E que tá muita semelhança com a Emily, né? Porque mora com o pai, não tem uma relação boa com o pai, não tem a mãe. Então essas histórias se encontram e todas se resolvem com amor, com afeto, carinho.
4: É muito emocionante mesmo, é um prazer enorme fazer esse espetáculo, porque essa troca entre essas atrizes, é verdade, é um prazer ser a mãe da Bianca.
3: Ai,
4: é verdade.
3: Bárbara, conheço tanto tempo já, né? Das emissoras, a gente tem que trabalhar junto, nunca trabalhou.
4: A gente já se namora há um tempão.
3: E o texto do Dan.
4: De uma sensibilidade.
3: Nossa, que demais.
4: É muito gostoso.
2: Já que
4: mesmo
2: estamos falando do
3: teatro.
2: E
3: a temporada popular, tá?
4: Temporada
3: popular no João Caetano, importante falar.
2: Com preços acessíveis. E já que estamos falando sobre espetáculo de teatro, que tal a gente definir qual é o pior tipo de chato da plateia? Começa agora o chato, o muito chato. Vou trazer opções pra vocês. E vocês têm que
3: escolher. Ele gosta.
4: É briga.
3: Chato é muito chato. Vamos lá. O influencer gravando conteúdo é chato ou muito chato?
4: No meio da peça é muito chato.
3: Não, o celular tem suas vantagens e tem muitas desvantagens no teatro. Porque, olha, vou te falar. E só o influencer? Como plateia?
4: Público
3: maravilhoso.
2: E um casal com um bebê chorando é chato ou muito chato?
3: É chato. Não é muito chato.
4: É chato.
2: A criança não tá vendo a peça, não tadinha. Pagou ingresso. Se ele pagasse ingresso e estivesse chorando, tudo bem.
4: Não, mas tudo bem. Aí a mãe tem que ir lá, ou o pai.
3: Não, e às vezes a mãe e o pai queriam tanto ir, não tinha com quem deixar, acaba levando.
4: Aí
3: você
4: tá chorando. Aí é que tá. Tudo é uma questão de bom senso. Você vai no teatro com a criança, senta lá atrás.
2: Boa.
4: Né? Aí se a criança tá chorando, pega a criança, sai, deixa a criança acalmar a volta, né? Porque tem que... A palavra-chave é respeito. Não só com quem tá em cena, mas também com as pessoas que estão do lado.
3: E a galera que grita, toca Raul! Alguém já gritou isso?
2: Não. Já recebemos uns amigos
3: nossa
2: do teatro.
3: Nossa peça não tem espaço.
2: Que era um musical. E eles estavam aqui sentados, igual vocês aqui, e falaram, na nossa peça, um rapaz uma vez levantou e falou, toca Raul!
3: Seguiram
2: lá. Era um musical e o cara queria ouvir Raul Seixas.
3: Gente, falando em muito louco, e a pessoa que vai bêbada?
4: Isso é um problema.
2: Já aconteceu com vocês?
4: Já aconteceu
3: comigo. Eu não tô lembrando, mas...
4: Já aconteceu comigo.
2: E alguém tirou
4: bem
2: da
4: complicado.
2: Plateia?
4: Tirou, eu já tive mais de uma experiência. São muitos anos de carreira, né, gente? Então já aconteceu muita coisa. Já teve que parar o espetáculo, tirar a pessoa. Tem outros que falam com você. É verdade.
3: Outro dia eu falei com uma moça. Porque ela tava no começo da peça já filmando. A peça inteira, ela tava na primeira fila, chegou atrasada, sentou e já assim, celular pra lá e pra cá. E eu falei, não, ela vai desligar. A gente ainda, né? Tenta. E ela tava com flash.
2: Nossa.
3: Aí eu falei assim, me desculpa, Mas o seu celular tá com flash, você tá filmando o tempo todo com flash. Atrapalha. Você se importa de tirar o flash, pelo menos? Aí ela...
2: Você teve que parar a peça, falar?
3: Nossa. Tive, porque realmente tava muito abusivo, sabe? É muita falta de respeito, gente. Total. Muita falta de respeito isso.
0: É, tá vendo? É o programa Sobremesa, sempre tem um papo sensacional e a gente não acabou ainda não. Tem muito mais. Agora você vai ouvir o bate-papo, eu bati no microfone e virou aqui. Desculpa, pessoal, você que tá assistindo pelo YouTube, você que tem toque, deixa eu ajeitar aqui bonitinho. Então é o seguinte, ó, agora o polêmico Ricardo Feltrin, é aquele cara que vai atrás da notícia, sempre ouve os dois lados, e ele é polêmico. O que será que ele contou pra gente aqui no Sobremesa, hein? Você vai ouvir e ver a partir de agora. Sobremesa, melhores momentos.
2: Pergunta problemática, polêmica, Feltrin. Quem é que fez mais pelo Brasil, Neymar ou Luana Piovani? Por favor, disserte. Cara,
6: que, em termos de representatividade, o Neymar, sem dúvida. E principalmente na questão de ajudar entidades, crianças com deficiência, crianças com câncer. O Neymar faz um trabalho muito grande, ele e o pai dele, nessa área aí. E não fica fazendo propaganda, ele não posta isso no Instagram dele, né? E ele é um cara, eu nunca vi o Neymar começar a xingar uma pessoa do nada, né? E é uma coisa que cansei de ver a Luana Piovani fazendo isso, né? Ela é uma boa atriz, eu gosto dela como atriz. Ela tem uma limitação pelo fato de ser muito bonita, por exemplo. Você não pode botar a Luana Piovani como uma moradora de rua. Sim. Né? Não cai bem, igual a Jade Picon como
2: lavando
6: a população ribeirinha. Não dá. Mas eu o Neymar também. Eu também tenho críticas a ele, óbvio. Mas com o passar do tempo eu fui investigando a vida dele e comecei a ver que baita pai que o cara é, sabe? Que baita participação. Tem histórias assim que você não acredita. Por exemplo, teve uma vez que ele queria participar. Ele vai em todos os eventos de escola dos filhos. Dia dos pais, dia das mães, ele vai. E aí ia ter uma formatura e tava no final do ano e parece que os... Ele não ia ter tempo de vir para a formatura da criança aqui no Brasil. Ele levou todos os pais e as crianças para França para fazer lá a formatura, porque ele queria participar. Então teve uma aqui e outra lá, né? Então um cara que participa desse jeito e tem o que ele faz por crianças com problemas, principalmente, eu acho que ele fez muito mais do que a Luana Piovani, que só virou a canceladora oficial do país, né?
5: Falando em Luana Piovani, inclusive, Feltrin, a Luana, recentemente, ela andou xingando bastante, atacando bastante a Virgínia, né? Ela até falou dos filhos da Virgínia. Virgínia ficou abalada. Você acha que a Luana, ela não tá num momento bom, psicologicamente falando?
6: Olha, eu fiz um vídeo sobre a Luana Piovani e peguei todas as pessoas que a Luana Piovani falou mal até hoje. Dá mais ou menos umas 35 pessoas, sendo que acho que 90% é homem. Então, ela não checa informação. Então, saiu uma coisa falando assim, o Neymar foi acusado de tal coisa. Então, ela já condena o cara, já vem, já xinga ele. Por exemplo, ela fica se metendo, porque ele traiu a mulher. Você sabe se eles têm um casamento aberto? Ele e a Biancardi, por exemplo? Não sabe. Então, ela não checa as informações, ela ataca as pessoas, ela não sabe de absolutamente nada. E o problema é que ela tem um suporte dentro da internet de... principalmente mulheres iguaizinhas a ela, que cancelam todo mundo, que detonam. Então tudo que a Luana fala acaba se tornando, veja, eu tô falando com bastante respeito porque eu acho ela uma ótima atriz, mas tudo que ela fala as pessoas reverberam. Então ela se sente no poder de ser a ombudsman do Brasil. Então ninguém presta pra ela, principalmente se for homem, né?
2: E virou uma coisa viciante, né?
6: Ela falou já do filho, que o filho é meio... sei lá, violência psicológica do filho, não sei.
2: E parece que é um esporte, né? Essa questão do cancelamento, né? Você sempre entra na internet e vê alguém brigando contra alguém, fala, querendo cancelar alguém, querendo difamar alguém. Você parece que virou
6: Twitter,
2: um esporte.
6: Você viu como que é o Twitter, né? Sim. O Twitter é um lugar de combate.
2: É um lugar de combate muito louco.
6: Assustador.
2: Falando nisso, falando sobre a responsabilidade de se acusar alguém, eu gostaria de saber informações do caso do Márcio Smelling e da Dani Calabresa, que é um caso onde a Dani Calabresa acusa o Márcio Smelling de assédio. Você tem informações, novidades sobre esse caso? O que está acontecendo? Para a justiça, o Márcio Smelling é culpado ou inocente?
6: Olha, eram 8 mulheres acusando ele de assédio sexual. Aí, durante a investigação, eu fui o único repórter que comecei desde o começo até hoje. Depois eu descobri que dessas 8, tinha 2 que nem sequer sabiam que eram acusadoras dele. Porque a advogada colocou elas para... Porque não podia ser só 6. Porque as 6 que estavam acusando ele, que só tinha 6, eram todas muito amigas. Então, por isso que eu começo a desconfiar totalmente da história do Márcio Melli. Porque pela primeira vez eu vi uma suposta vítima de assédio sexual ameaçar outras mulheres se não entrassem na acusação dela. Ou você acusa igual a mim ou eu vou te cancelar. Porque elas tentaram dar um golpe de Estado dentro da Globo e assumir o núcleo de humor da Globo. 2 das perpetradoras do caso Melli tentaram tomar conta do núcleo de humor. E uma delas era a ex-namorada dele, que há um mês antes da matéria da... Um ano antes, tinha dado um pé na bunda dela. E ela fala essa frase.
2: Ele deu um pé na bunda.
6: Eu era apaixonada por você. Claro, ela fala assim, claro que eu me apaixonei e queria casar. E daí eu começo a desconfiar dessas coisas. E aí quando eu vejo que 2 das acusadoras nem sequer sabiam, eu falei, mas que é isso, cara? Né? E aí vou procurando, vou vendo que é tudo mentira. E nesses anos todos, isso começa em 2019... dezembro de 2019, quando a Dani Calabresa acusa ele, eu consegui o depoimento da Dani Calabresa para um juiz aqui em São Paulo, eu tenho o vídeo, e o juiz pergunta para ela assim, mas Daniela, quando é que você decidiu acusar o Márcio Melli de assédio? Quando é que ele assediou? Ah, eu decidi porque ele me tirou de um programa, que era o programa que era com o Paulo Vieira. Lembra? Eu esqueci
2: o nome. Sim, era o furo de hora,
6: Fora de hora.
2: Fora de hora, sim.
6: Então, olha o ato falho, né? Eu acusei ele de assédio sexual quando ele me tirou do programa. Então, você entende?
2: Entendi.
6: Então, ele hoje, das 8 acusadoras, só restou 1. E essa 1, se você tivesse falado aqui, perguntar sobre isso, eu teria trazido, eu tenho todas as conversas dela, né? Chama Maitê Lima, ela é uma produtora. E da área de jornalismo, e ela queria ir pra dramaturgia. E ela começa a pedir pro Márcio Melli ajudar ela a mudar pra... E eu tenho todas as conversas, tenho ódio, tudo. Ele jamais... É ela que fica pedindo favor pra ele, assim como todas as outras. Eu tenho, sei lá, 5.000 trocas de conversa, 7.000 trocas, entre ele e todas. Ele nunca fez nenhum pedido pra nenhuma delas. Só elas fazem pra ele. Caramba. Eu, inclusive, faço uma afirmação aqui. Quem assediava o Márcio Melli era a Dani Calabresa e suas amigas. E não ele assediava. Porque, vejam, teve mais de 5.000 figurantes no Zorra Total ao longo dos anos. O Márcio Melli era o chefão disso. Cadê as gostosas figurantes que foram assediadas pelo Márcio Melli? Porque só esse bolinho de amigas que foi assediado.
2: Ô, Feltrin, depois de você ter apurado todas essas informações, você também, pelo que me parece, foi processado por elas. Confere.
6: Sim,
2: isso.
6: Confere, elas me processaram por violência psicológica. Porque como elas não podem me acusar de calúnia, difamação, injúria, não podem me acusar de estar denegrindo o nome delas e não podem me acusar de fake news porque eu tenho documentos, elas foram para a justiça, no Ministério Público aqui em São Paulo, falar que as minhas matérias são muito debochadas e que elas estavam sofrendo problemas psiquiátricos por causa da minha matéria.
0: Olha.
6: E 4 peritas do Rio, porque o promotor daqui de São Paulo aceitou a denúncia e mandou pro Rio. Ele queria me julgar aqui, né? É o lacre de sempre, né? Mandou pro Rio e 4 peritas mulheres, mais 2 promotoras, depois mais 3 promotoras, todas concluíram que eu só fiz jornalismo. E que eu usei, inclusive, a minha experiência para descobrir o que elas tinham feito de errado. E pior, que no começo da história eu estava do lado delas. E eu fiz 2 vídeos e 2 textos defendendo a Calabresa. Eu fiz um texto, inclusive, falando que a Globo tinha a obrigação de proteger o futuro da Dani Calabresa, porque o fato dela ter denunciado um diretor, eu nem entendo a questão. O fato dela ia fazer ela ser perseguida por todos os outros diretores assediadores que existirem no mundo. Então, vocês vejam. Eu comecei do lado delas, mas depois eu descobri que elas estavam mentindo. E quando eu descobri que estão mentindo, aí eu sou um violentador psicológico, um misógino, porque afinal você está desmascarando gente mentirosa. Mesma coisa na Hickman, tá? Pode colocar junto também.
2: Entendi. Palavras de Ricardo Feltrin. Inclusive, se você quiser acompanhá-lo no YouTube para ver mais e melhor, é só ir lá no @FeltrinOficial e também no Instagram, @FeltrinOficial. Batista, vamos dar uma animadinha.
6: Ficou pesado, né?
2: Ouvir um jornalista polêmico. Nunca é pesado.
0: Vamos polêmico, lá. Polêmico. Começa agora o fato ou boato, porque a gente...
6: Feltrin.
0: A gente pegou umas informações sobre famosos na internet, né? Que não é um lugar muito seguro pra gente colher informação. Mas a gente quer confirmar com você, que é jornalista formado, se isso é fato ou boato.
6: Eu não sou formado, tá?
0: Devia fazer, bem, então.
2: Não precisa, não tem...
0: pra ter um MTB.
6: Eu tenho.
0: Pra MTB. Poder esfregar na cara.
6: Eu tenho.
0: Ah, você tem? Tenho, então, claro. Então tá valendo. O que importa é o MTB, né? Então vamos lá, Mini Ruth.
5: Vamos lá, então, a primeira. Quem será que dá por aqui? Oh,
0: olha, se perdeu, olha.
5: Neymar tem uma amante coreana. Verdade ou... Fato ou boato?
6: Puta, nunca ouvi falar disso. Acho que é boato.
0: Boato. Show da Shakira no Rio recebeu dinheiro público.
6: Acho que é verdade. Uma parte ali teve algum dinheiro público, não do governo do estadual, mas do municipal. Teve. E infraestrutura. Sim, recebeu.
5: Feltrin é pianista e pai de pet.
6: Sim, pai de pet. Pianista medíocre, né? É verdade. Não, falar porque pianista, eu sei tocar piano, né? Pra quem não conhece música, até olha e fala, nossa, você toca bem, né? É porque você não entende música. Se entender de música,
0: sim.
6: Se entender, vai falar.
0: Cíntia Chagas sofreu agressão.
6: Jamais, jamais sofreu.
5: Feltrin é pai do Felca.
2: Boa.
6: Cara, parece um pouco, né? Não, mas o Felca não. Vocês já trouxeram o Felca aqui?
2: Não,
5: queremos trazê-lo. Ainda não.
2: Queremos trazê-lo.
6: É. E eu gostaria de perguntar umas coisas pra ele.
2: Tá bom. A gente faz a pauta de.
7: A gente interrompe a nossa programação para uma notícia de última hora, porque o ministro Alexandre de Moraes acaba de acusar o ministro André Mendonça de abuso de autoridade. A gente vai se conectar agora com o Igor Damasceno, que está em Brasília, de agitado por lá, para ele trazer uma análise dessa acusação do Alexandre de Moraes em relação a André Mendonça. Boa noite para você, Igor. A gente não tem o Igor por enquanto, mas só para vocês entenderem, o Moraes, ele acusou Mendonça de parcialidade e cobrou providências de Fachin, tá? O ministro, ele acusou o André Mendonça de improbidade administrativa, abuso de autoridade e crime de responsabilidade. O documento, ele foi enviado ao ministro Edson Fachin, que é presidente da corte, para que ele tome providências. De acordo com o Moraes, o colega, ele teria praticado ali uma série de condutas tipificadas, inclusive como quebra de imparcialidade judicial e favorecimento a determinados grupos políticos. Você que está acompanhando a gente aí no YouTube está vendo essa acusação de Alexandre de Moraes em relação a Mendonça, e agora sim a gente vai se conectar a Brasília com o Igor Damasceno, que vai trazer os detalhes para a gente dessa acusação. Boa noite.
8: Olá, Pietra, boa noite a você, boa noite também a todos que nos acompanham. O documento foi enviado ao gabinete do presidente da corte, ministro Edson Fachin. Alexandre de Moraes pede providência. O ministro utilizou-se do chamado inquérito das fake news, aberto em 2019, para pedir providências contra o ministro André Mendonça. De acordo com Alexandre de Moraes, Mendonça teria praticado uma série de condutas tipificadas, inclusive como quebra de imparcialidade judicial e favorecimento a determinados grupos políticos, devido à retirada do sigilo do relatório da Polícia Federal, que expôs conversas do ministro com Daniel Forcaro. Na decisão, Moraes diz que Mendonça favoreceu os grupos políticos e o acusa de usurpação da direção das investigações das autoridades policiais. O ministro ainda o acusa de condução irregular das tratativas de eventual colaboração premiada de Daniel Forcaro, direcionamento de determinados alvos para a investigação por motivos pessoais e políticos, inclusive com a indicação prévia de medidas cautelares a serem apresentadas pela Polícia Federal. Moraes aponta diversas medidas tomadas pelo ministro André Mendonça no âmbito da Operação Compliance Zero e Operação Sem Desconto, que teriam configurado e usurpação da direção das investigações das autoridades policiais. O ministro aponta ainda flagrante perda de imparcialidade em virtude de indícios crescentes de enviesamento da condução da supervisão judicial, manifestados em direcionamento temático de intensidade progressiva quanto à linha investigativa determinada. Traduzindo, o ministro André Mendonça, no início desta semana, ele quebrou o sigilo de conversas entre Daniel Vorcaro, dono do Banco Master, e o ministro Alexandre de Moraes. Viu ainda indícios de uma suposta irregularidade por parte do ministro ali da corte. Agora, como contra-ataque, como revés, Alexandre de Moraes disse que André Mendonça favoreceu grupos políticos, que ao quebrar esse sigilo, a situação se complica e que ele agiu de uma forma completamente diferente do que o cargo pede, acusando-o então de abuso de poder. Guerra declarada dentro do Supremo Tribunal Federal, clima realmente extremamente tenso e tudo está nas mãos do presidente da corte, Edson Fachin. André Mendonça quer investigar Alexandre de Moraes. A decisão é com Fachin. Agora, Moraes quer que André Mendonça seja responsabilizado por uma suposta atuação irregular. E também está nas mãos de Edson Fachin. O presidente da corte está com uma bomba nas mãos e agora precisa saber a quem vai concordar. Até o momento, o Supremo não se manifestou sobre esse pedido de Alexandre de Moraes. A gente vai seguir acompanhando e qualquer desdobramento, a gente aciona vocês.
7: Maravilha, Igor. Muito obrigada pelas informações. Então, Igor Damasceno trazendo aí pra gente os desdobramentos, né, dessa acusação de Alexandre de Moraes em relação a André Mendonça, acusação que acabou de acontecer. Agora a gente segue aqui acompanhando, então, essas providências que Fachin terá que tomar. A gente volta agora com a nossa programação. Você fica com os melhores momentos do Sobremesa e, ao longo da nossa programação, a gente volta a falar sobre esse assunto.

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9: Estamos de volta aqui com Sobremesa Melhores Momentos, nesta noite maravilhosa aqui na TMC, né? 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Então é o seguinte, ó, você está ouvindo aí pelo seu rádio, assistindo pelo YouTube, fica atento que o programa ao vivo, ele é de segunda a sexta, das 14 às 15 horas, tá? Isso aqui é só um compilado para você que é preguiçoso ou tem mais o que fazer no horário do programa, aí você não vai perder nada de sensacional que aconteceu no Sobremesa, porque a gente traz aqui pra você. E agora, nós vamos bater um papo, ele que é um artista, diremos, internacional, ele tá ali junto, ele é parceiro do Alok num dos maiores hits da música mundial, sabe aquela música, If you hear me now, eu não sei a letra, só sei esse negócio, If you hear me now, ele é o que canta com a vozinha fina, que todo mundo achava que era uma mulher, mas não, é o Ziba, e nós batemos um papo com ele aqui no Sobremesa. Direção, aperta o play aí, vai.
10: Você compôs o hit Firminal, que tem há 10 anos e que, pô, toda festa de formatura tem, cara. É impressionante. Toda boate tem Firminal. Você sabe, você compôs inclusive junto com o Alok. Sabe qual é a sobremesa favorita dele?
11: A sobremesa favorita do Alok?
10: É. Você nunca no estúdio não ficou lá comendo com ele?
11: Eu sei que o prato predileto dele é salmão com legumes, assim, mas sobremesa. Os caras são tudo fit,
10: o
11: né?
10: Alok deve o Alok ser é chato, padel! Nossa, eu vou comer um salmãozinho.
11: Ronaldo,
10: deve ser um chato.
12: Deve ser alguma coisa com luzinha, drone.
9: Ô Ziba, tem muita gente que vai bater um papo com você que não sabe quem é você. Às vezes o cara fala, meu,
10: é verdade,
9: aquela
10: né?
9: música lá com a Loki, que é um sucesso, não sei o quê. Pô, tem um cara que canta. Eu achei que o cara era gringo, mas o cara é brasileiro. Já acontece isso com frequência?
11: Não, acontece muito da galera achar que eu não falo português, chegar falando inglês comigo. Mas acho assim, aos poucos a gente tem. Eu brinco que é meu trabalho, assim, desde que lançou a Riminal, é pra mostrar pros brasileiros que eu sou brasileiro. E fico nessa, assim, acho que tem essa confusão, até por ser uma música eletrônica, as pessoas às vezes não pensam tanto no cantor, então eu tive esse trabalho, assim, de mostrar e conquistando minha fanbase e fazendo também os meus projetos paralelos, né? Eu tenho meu show com a banda, tenho um show acústico, tenho um show com outro DJ internacional que eu rodo bastante, que é o Avi Snow. Então eu faço muita turnê fora com outros projetos diferentes. Aí eu tenho, acho que, fãs de diferentes lugares, assim, né? Dos fãs também que me vêm nos shows com a Loki. Eu faço muitas turnês com a Loki aqui no Brasil, né? Esporadicamente, mas assim, São João...

0: novo, carnaval, a gente tá sempre junto no Brasilzão. Então, assim, acho que é um processo que vão me conhecendo aos poucos,
1: é,
0: né?
1: É tipo sombra do ratinho da música.
2: É verdade, é engraçado, porque quando você tá fazendo sucesso com tanta gente em todos os países, né, você acaba se tornando uma pessoa pra cada tipo de público, né? Sim, então sim. As pessoas devem, aqui no Brasil, te reconhecem mais pelo Riminal ou tem algum outro sucesso também?
0: Ah, eu tenho, né, um projeto, tem uma música que chama Tudo Que Importa, tem 30 milhões de plays no Spotify, eu tenho parceria com a Manu Gavassi, logo depois que ela saiu do BBB, a gente lançou uma música juntos, foi muito bem, né, chegou no Top 50 Brasil, então eu tenho, assim, os fãs também desse lugar do MPB, fiz muitas parcerias com essa galera, né, porque eu sempre fiz folk, eu vim do folk, né, Riminal, inclusive, ela nasceu de um EP que eu tava até meio desacreditado da música, eu fui dar uma última chance, assim, o Bruno Martini, que é um dos produtores da Riminal, abriu a porta assim do estúdio, falou: Ziba, vem aqui, vamos tentar, não vou te cobrar nada. E a Riminal era uma música que era um indie rock. Então eu vim desse lugar assim, aí o Alok, né, escutou essa versão, falou: cara, vamos lançar uma né, quero fazer um remix, uma versão mais eletrônica, quero lançar junto, vamos fazer uma coisa juntos. E aí nasceu a Riminal, veio desse lugar. Mas enfim, eu acho que é isso, né? Eu sempre fui do acústico, então aí tem as músicas, o folk brasileiro era a nova MPB, assim, então tem música com o Pedro Calais, da Lagoon, com a Mariana Nolasco, enfim, então acaba que eu fui indo por vários segmentos. Tem minha fanbase, né, o Ziba Brasil, que é um fã-clube que tá aqui, que tá sempre me acompanhando em tudo, e agora na turnê, toda cidade que eu vou é muito legal, que sempre tem a galera do Ziba Brasil que chega, me dá um alô, então tem essa fanbase, assim, mais nichada, e acho que, assim, a grande maioria dos brasileiros me conhece, me viu no Faustão, me viu na virada em Copacabana, então aí começa a reconhecer a imagem da pessoa que canta a música, que é a música brasileira mais tocada no mundo, né?
2: Então... No mundo, a música brasileira mais tocada no mundo, viu, Baticinho?
1: É, e eu aproveito e pergunto, essas plataformas, com esse tanto de play que já deram na música, deu pra ganhar um dinheiro, e aí esse dinheiro é metade seu, metade do Alok, ou ele fica com mais?
2: Cara, boa pergunta, essa é uma dúvida real.
1: É 50-50 ou...
3: A gente interrompe a nossa programação mais uma vez aqui para chamar agora um vídeo do presidente Lula se pronunciando sobre esses últimos acontecimentos envolvendo Alexandre de Moraes, Daniel Vorcaro, agora também Alexandre de Moraes acusando, né, André Mendonça, pedindo medidas ali para Fachin. A gente vai ver esse vídeo do presidente Lula lá já já, mas a gente vai chamar agora o Igor Damasceno, diretamente de Brasília, para trazer mais detalhes desse pronunciamento do presidente Lula. Boa noite para você novamente, Igor.
4: Boa noite novamente, Pietra. Nós estamos no momento de crise institucional entre os três poderes da República. Guerra extremamente declarada. O presidente Lula, ele reagiu a essa situação, esse problema enfrentado entre o ministro André Mendonça e o ministro Alexandre de Moraes. Ele diz o seguinte: cobra harmonia entre os três poderes. O presidente Lula pede para que essa situação seja resolvida e repudia todo e qualquer ato que coloque em xeque a credibilidade dos três poderes da República. Eu vou chamar agora o vídeo institucional que acaba de ser divulgado pela campanha do presidente Lula. Ele disse o seguinte: o escândalo do Banco Master é o maior roubo da história do Brasil. Roubaram milhões de pessoas de muitos estados e municípios. O banqueiro líder do esquema tem relações com muita gente poderosa. E foi no meu governo que ele foi preso e seu banco fechado. Presidente Lula, ele tenta se afastar dessa situação. Mas vamos ver o vídeo.
5: O escândalo do Banco Master é o maior roubo da história do Brasil. Roubaram milhões de pessoas de muitos estados e municípios. O banqueiro líder do esquema tem relações com muita gente poderosa. E foi no meu governo que ele foi preso e o seu banco fechado. A suspeita de políticos e agentes públicos envolvidos. Nossa democracia não pode ficar refém de vazamentos seletivos. Diante da gravidade do momento, o povo brasileiro espera que o presidente da Suprema Corte e a Procuradoria-Geral da República liderem um processo que garanta a integridade e a confiança nas investigações. Como presidente da República, acredito que só agindo com firmeza e transparência vamos garantir que as instituições sejam respeitadas pela sociedade brasileira. É chegada a hora que as pessoas que atuam na vida pública honrem seu dever de ofício e coloquem o compromisso público acima de qualquer interesse individual. A democracia precisa de instituições fortes e respeitadas. Fica claro que o nosso sistema político e judiciário precisa de reformas profundas. É fundamental que se investigue todo mundo sem blindagem de ninguém, doa a quem doer. O povo brasileiro tem o direito de saber a verdade.
4: Bom, então essas são as primeiras palavras do presidente Lula depois de se reunir com o gabinete de crise para tentar se afastar do escândalo do Master. A campanha do presidente Lula e o governo federal sabem que esse escândalo gerou um atrito pesado entre os ministros André Mendonça e Alexandre de Moraes. Como nós estamos no momento eleitoral, Lula gravou esse vídeo cobrando transparência, cobrando harmonia, numa tentativa de se afastar desse escândalo, justamente para não repercutir nas eleições. E olha, mais uma informação de momento. O presidente do Supremo Tribunal Federal, Edson Fachin, acaba de divulgar uma nota. Ele diz o seguinte: abri um novo procedimento para esclarecer informações apresentadas pela Polícia Federal e questionamentos feitos pela Procuradoria-Geral da República no envolvendo os ministros Alexandre de Moraes e André Mendonça. Fachin afirma que o tema pode exigir análise do plenário do Supremo e que eventuais vícios formais apontados pela PGR deverão ser examinados. O despacho busca esclarecer quatro pontos principais: se a PF respeitou a regra que determina o envio ao STF de investigações quando surgem indícios contra magistrados com foro. Segundo, se credenciais institucionais foram usadas para acessar documento particular. Terceiro, se informações sob sigilo judicial foram reveladas a uma pessoa investigada. E por fim, quais medidas foram adotadas pela PGR no controle externo da atividade policial. Para apurar tudo isso, o ministro deu um prazo de 5 dias úteis para que prestem informações por escrito. Todos os envolvidos: Alexandre de Moraes, André Mendonça, o Procurador-Geral da República, Paulo Gonet, e o Diretor-Geral da Polícia Federal, Andrei Rodrigues. Todos eles vão ter que prestar esclarecimento para o presidente do Supremo Tribunal Federal para estancar essa crise e descobrir se alguém cometeu algum tipo de crime. André Mendonça acusa Alexandre de Moraes de participação no esquema de Daniel Forcaro. Alexandre de Moraes acusa André Mendonça de abuso de autoridade. O procurador-geral também está no meio do bolo. E Andrei Rodrigues precisa explicar quem vazou essas informações. Tudo isso deve ser explicado para Edson Fachin. Depois dessas explicações analisadas pelo presidente da corte, ele vai levar a discussão para o plenário e tentar resolver esse problema. No meio disso tudo, o presidente Lula tenta se afastar e cobra transparência. Crise nos três poderes da República.
3: Maravilha, Igor. Continua aqui com a gente, porque assim, queria, na verdade, relembrar um pouco do que aconteceu essa semana, especificamente ontem, né? Quando teve aí essas conversas de Alexandre de Moraes com Forcaro vazadas. Queria que você falasse um pouquinho mais sobre isso também, porque isso acho que é o centro do nosso assunto, diante, né, de Fachin se pronunciando, Lula também se pronunciando, por favor.
4: O que aconteceu foi que o ministro André Mendonça derrubou o sigilo de parte do inquérito do caso Master. Nós estamos falando de um documento de 218 páginas. Nesse documento, o ministro André Mendonça, ele vasculha o celular pessoal de Daniel Forcaro, mafioso dono do Banco Master. Nesse documento, ele mostra ali conversas de Daniel Forcaro com Alexandre de Moraes. Inicialmente, Alexandre de Moraes editou um contrato da esposa dele, advogada de Forcaro, contrato de R$130 milhões para o serviço que ela iria prestar. Mais do que isso, o Daniel Forcaro chegou a pedir conselhos para o ministro Alexandre de Moraes. 2 dias antes de ser preso, ele chegou a perguntar se era hora de sair do país, numa eventual tentativa de despistar a polícia. Então isso mostrou que Alexandre de Moraes estava extremamente próximo de Daniel Forcaro, mais do que aquilo que nós imaginávamos, e escancarou então um eventual conflito de interesses por parte do ministro do Supremo Tribunal Federal. Bom, Alexandre de Moraes não deixou barato. Há cerca de 20 minutos a gente entrou em break news aqui na TMC, mostrando que Alexandre de Moraes acusou André Mendonça de quebrar sigilo de forma irregular. de ter conduzido esse inquérito de maneira abusiva e, no inquérito das fake news, acusou o ministro André Mendonça de inventar histórias contra ele. Agora, o ministro que é presidente da corte, Edson Fachin, vai fazer uma espécie de resolver ali essa situação. Botar um na frente do outro e falar: agora eu quero que vocês me expliquem. Agora eu quero saber quem é que está errado nessa história. Quero saber quem é que tem razão, se alguém tem razão. Eu quero saber por que que vocês estão trocando acusações desse jeito. Porque enquanto vocês trocam acusações, é o Supremo que está sendo escrutinado na opinião pública. E eu estou aqui tentando resolver a crise. Quero saber, Paulo Gonê, por que que você estava conversando com o André, com Daniel Vorcaro? Mendonça, por que que você apagou... Aliás, Moraes, por que que você apagou as mensagens que você trocou com Daniel Vorcaro? Mendonça, por que que você quebrou esse sigilo, botando para todo mundo ver, botando no ventilador tudo isso que está acontecendo? E Andrei Rodrigues, por que que a Polícia Federal está vazando informações para quem não deveria ter acesso a esse inquérito, atrapalhando as diligências? Tudo isso precisa ser explicado. Edson Fachin adota uma postura firme para tentar resolver esse problema. Agora, a gente sabe que Daniel Vorcaro é um assunto que está repercutindo nas eleições. Lula, por enquanto, está totalmente afastado e tenta se afastar. Então, ele acaba de divulgar um vídeo institucional publicado nas redes sociais e divulgado à imprensa que trabalha ali no Palácio do Planalto, ele dizendo o seguinte: eu preciso de harmonia entre os poderes, eu preciso de transparência nesse caso Master, porque foram estados e municípios que foram lesados, é o BRB que está quebrado. Então, eu não tenho nada a ver com essa história e eu cobro uma transparência. É basicamente esse o patamar, é basicamente esse o clima que nós estamos vivendo aqui em Brasília. Anteontem, André Mendonça e Alexandre de Moraes tiveram que ser apartados. Por pouco, não entraram nos tocos. Então, a situação é bastante complicada.
3: É, e você está falando de muitas autoridades, né, envolvidas nesse caso, enfim, um dos casos mais preocupantes mesmo para o Brasil, quando a gente fala de Banco Master. E eu queria saber um pouquinho sobre a sua opinião em relação à crise no STF, porque muita gente tem falado sobre essa crise, já que a gente vê tantos governantes, tantas autoridades envolvidas aí nesse caso. O STF realmente enfrenta uma crise? Fachin tem um trabalho aí pela frente?
4: É uma crise sem precedentes, Pietra, nunca na história do STF. Lembrando que o STF é a Suprema Corte, não existe uma instância além do STF. E nunca a instituição esteve tão exposta e tão desgastada e com a imagem tão desgastada como está agora. Todo mundo está cobrando explicações do STF. E agora a gente está aqui numa situação em que não sabem quem acreditar. A André Mendonça acusa Moraes. Moraes pede investigação contra Mendonça. E a gente fica: gente, ninguém é réu, ninguém é até então um criminoso. Nós estamos falando de dois ministros do STF, dois ministros da Suprema Corte, que não se resolvem e, pior do que isso, que trocam acusações. Então é uma crise sem precedentes, isso nunca aconteceu. E no meio desse bolo todo tem prints, tem conversas, tem minutas, tem documentos contra os dois. Os dois receberam André Vorcaro. Os dois receberam Daniel Vorcaro. Os dois conversaram com o mafioso no particular. E um acusa o outro de abuso de poder ou de corrupção. Então é um momento extremamente delicado, uma bomba sem precedentes para Fachin resolver. Ele está tentando resolver essa situação, botando um na frente do outro, mas a situação está extremamente complicada. A imprensa internacional já está começando a repercutir toda essa crise e o Brasil fica exposto em pleno período eleitoral.
3: É um momento muito complicado, né, que a gente vive. Inclusive, ontem, muita gente, né, os opositores, na verdade, foram falar sobre essa conversa entre Alexandre de Moraes e Vorcaro, pediram renúncia, falaram sobre impeachment. O que você acha que pode acontecer também em relação a isso, já que Alexandre de Moraes se pronunciou e não falou jamais sobre renúncia?
4: É, o impeachment, ele é uma coisa, ele é uma questão, é uma conversa que começa a crescer ali no Senado Federal. O Senado Federal é quem representa o Estado, Estado no sentido governo, ali no Congresso Nacional. Cabe ao presidente do Senado, que é o Davi Alcolumbre, dar prosseguimento nos pedidos de impeachment. São 109 pedidos de impeachment contra ministros do Supremo, 54 contra Alexandre de Moraes. Ou seja, todo mundo está desconfiado do ministro Alexandre de Moraes. O Alcolumbre já falou no plenário, já falou com jornalistas que não tem interesse em dar prosseguimento nessa discussão sobre impeachment. É, aquelas pessoas que cobram o impeachment de Alexandre de Moraes também tiveram envolvimento com Daniel Vorkaro. Um dos que mais cobram o impeachment de Moraes é o Flávio Bolsonaro, candidato à presidência da República pelo Partido Liberal. Só que ele também foi flagrado cobrando dinheiro do Daniel Vorkaro. Aí o Alcolumbre chegou e falou assim: olha, essas pessoas que me pedem impeachment, elas também ganharam milhões de reais na conta do mafioso. Ou seja, o Alcolumbre falou assim: que moral tem as pessoas que pedem impeachment, sendo que elas também têm relação com o Daniel Vorkaro? Então é uma situação extremamente complicada. O impeachment, nesse momento, aumenta a pressão, todos estão pedindo essa situação, mas é algo a se pensar, é algo que começa a crescer. A gente segue acompanhando, até o momento Davi Alcolumbre não se posicionou sobre esse novo embate, mas o que nós temos aqui é um presidente da República se afastando dessa situação com medo de perder capital político há cerca de 30 dias das eleições. A gente tem dois ministros do STF que trocam farpas o tempo inteiro e por pouco não trocaram socos. E a gente tem o Edson Fachin pressionado pelo Brasil inteiro por uma postura firme. Eu lembro a vocês que o Edson Fachin, ele é um ministro considerado reservado, contido, não é muito de dar entrevistas, mas agora não é o momento de se preservar. Agora não é o momento de ficar quieto. É o momento de se posicionar com firmeza, porque o Brasil pede respostas. Tem alguém errado nessa história. Tem alguém com a situação aí feia nessa história. E cabe a Edson Fachin decidir o que vai acontecer.
3: Maravilha, Igor. Obrigada pelas suas informações aqui, nessa nossa cobertura, né, de tudo que está acontecendo aí nos últimos dias em relação a Vorkaro, Alexandre de Moraes, agora o presidente Lula se pronunciando, André Mendonça também. E para finalizar, só vou falar aqui que o candidato do Novo à presidência da República, o Romeu Zema, ele também se pronunciou em relação a isso, durante ali a sabatina no programa Veja em Foco, e ele comentou essa crise, né, envolvendo ali as mensagens atribuídas ao banqueiro Daniel Vorkaro para o ministro Alexandre de Moraes. Ele afirmou que não tem um brasileiro que não esteja indignadíssimo com esses acontecimentos e defendeu, inclusive, uma renovação do Senado para enfrentar o que ele classificou como problemas na corte, tá? Ele também falou ali que considera o episódio seríssimo e gravíssimo e afirmou que em qualquer país sério do mundo, a situação já teria levado à prisão. Fala de Romeu Zema, que é candidato ali à presidência da República pelo Partido Novo. A gente vai ficando por aqui, com mais informações a gente vai aparecendo na nossa programação aqui da TMC, agora 8 horas mais 56 minutos.
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1: Olá, boa noite.
2: Boa noite para você que nos acompanha em todo o país.
1: Quinta-feira, 3 de setembro de 2026.
2: Vamos aos destaques do dia.
1: Saúde das mulheres tem novas regras.
2: Sancionada a lei que assegura o direito de realizar avaliação médica completa pelo menos uma vez ao ano no SUS. Márcia Fernandes.
3: O objetivo é reforçar a prevenção e ajudar a identificar doenças e outros problemas de saúde o mais cedo possível.
1: Mais segurança no Pix.
2: Contestação de golpes fica mais fácil para o usuário. Nazi Brum.
4: O sistema vai facilitar a identificação do tipo de golpe e a vítima terá um campo disponível para descrever como ocorreu a situação.
1: Está chegando o fim do prazo para escolher os livros didáticos que vão ser usados a partir do ano que vem.
2: Escolas públicas têm até 8 de setembro para definir as obras. Gabriela Noronha.
5: Os livros didáticos serão utilizados nos próximos 4 anos por estudantes e professores do 1º ao 5º ano do ensino fundamental.
1: Hoje, na apresentação da Voz do Brasil, eu, Mariana Jungmann e Luciano Seixas.
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1: A saúde das mulheres ganha novas regras no SUS.
2: Uma lei publicada nesta quinta-feira garante o direito a uma avaliação médica completa, pelo menos uma vez por ano, com exames de rotina e ações de prevenção.
3: As mulheres vão ter direito a uma avaliação médica completa pelo SUS, pelo menos uma vez por ano. A medida está prevista em uma lei publicada nesta quinta-feira no Diário Oficial da União. O objetivo é reforçar a prevenção e ajudar a identificar doenças e outros problemas de saúde o mais cedo possível. A avaliação deve incluir exames de rotina e de triagem, definidos de acordo com a idade e as principais doenças que atingem a população feminina. O atendimento também vai levar em conta fatores como condição de saúde, situação socioeconômica e local de residência. A nova lei prevê ainda campanhas para incentivar os cuidados com a saúde das mulheres. Entre